0: O chanceler alemão, ao início da noite, já falava num desastre.
1: Hoje testemunhamos duas eleições com resultados muito diferentes. Não podemos dourar a pílula sobre o resultado em Mecklenburg-Prunerânia Ocidental. Foi um desastre. A CDU lutou corajosamente, mas no final foi esmagada pelo conflito crescente entre o SPD e a AfD.
0: Comentador de Assuntos Internacionais da Rádio Pública, Felipe Vasconcelos Romão, diz que estes resultados colocam o chanceler numa posição muito frágil e que, no limite, podem levar a eleições legislativas antecipadas.
2: É evidente que há aqui um governo profundamente desgastado. O sistema alemão, o sistema político alemão, que tende à estabilidade, é um sistema parlamentar que tende à estabilidade e raramente, sobretudo em comparação com sistemas como o italiano, que também é um sistema parlamentar, há interrupções de legislatura ou há sucessão de governos dentro do mesmo do quadro da mesma legislatura. No entanto, a posição do chanceler é de grande fragilidade e depois, somando a isto o resultado, que já tinha sido muito negativo há duas semanas, somando tudo isto, é óbvio que a posição do chanceler é muito frágil e não é de excluir que a curto ou a médio prazo tenha de haver algum tipo de alteração no governo federal, ou mesmo face a um cenário que não só é instável na frente interna, mas também na externa, algum tipo de mudança mais estrutural que pode passar pela alteração da chefia do governo, ou pode até, no limite, numa situação de grande desgaste, passar por uma antecipação das eleições legislativas e por um fechar da legislatura atual.
0: Este resultado nas eleições regionais, confirmando-se, será o pior para o partido de Merz e para a CDU desde 1949. Em Itália, Giorgia Meloni anunciou uma lei para limitar o número de estrangeiros por sala de aula. A primeira-ministra italiana esteve este domingo na reunião da juventude do partido Irmãos de Itália e revelou que esta medida vai ser apresentada já no próximo Conselho de Ministros e que há uma proibição da burca e do niqab a caminho.
3: Vai aprovar-se em Conselho de Ministros uma medida que estabelece o limite legal para o número de alunos estrangeiros por turma, mas não só, introduz também a obrigação dos pais de alunos estrangeiros com graves problemas de integração escolar aprenderem italiano. Vamos também proibir a burca e o niqab na escola.
0: O anúncio da primeira-ministra italiana este domingo em Roma, anúncio de uma lei para limitar o número de estrangeiros por sala de aula. Foi alargado a mais 5 distritos o aviso amarelo para tempo quente. Foi alargado também até quarta-feira. As previsões do Instituto Português do Mar e da Atmosfera eram antes para 11 distritos, passam agora para 16. O alerta devia manter-se até às 6 da tarde de terça-feira, passa agora para as 6 da tarde de quarta-feira, mais um dia. Segundo o IPMA, a temperatura máxima deve atingir valores acima de 30 graus, um pouco por todo o território continental. O aviso amarelo é o menos grave de uma escala de 3.
4: Edição da jornalista Rita Colasso. 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

já temos o porto de destino à vista da viagem de hoje de Alma Lusa. Na próxima semana voltamos a navegar aqui na Rádio Pública, de domingo para segunda, depois das notícias da meia-noite. Encontra-nos neste canal, antena1fado.rtp.pt. Pode fazer-nos chegar as suas sugestões para alma.lusa@rtp.pt. Emissão de Edgar Canelas. Nos últimos minutos, Maria do Rosário Betancourt, Alfredo Marceneiro, Marisa, Vicente da Câmara, Galina Duarte. Até para a semana e fados bons.

0: horas no continente e na Madeira. Uma hora nos Açores. Edição da jornalista Inês Martins.
1: O Futebol Clube do Porto levou a melhor no clássico frente ao Benfica. Os Dragões venceram em casa por 3-1. Um dos momentos que marcou a partida foi a expulsão de Clément Lenglet do Benfica. O jogador viu dois cartões amarelos na segunda parte. Assim, as Águias ficaram reduzidas a 10 elementos. No final do jogo, o presidente do Benfica, Rui Costa, questionou o que considera ser uma dualidade de critérios da equipa de arbitragem.
2: Há uma dualidade tremenda, o Benfica foi extremamente punido nisso, porque a quantidade de faltas que o Porto faz, para além da falta normal e que não é punida com o amarelo, vai dando força a uma equipe e vai tirando a outra. E, portanto, isto foi aquilo que toda a gente pôde ver. Aliás, a sua pergunta, o facto de fazer a primeira pergunta logo por aí, não é só para criar aqui um conflito, mas sim porque vocês também ouviram, também analisaram. Há uma série de entradas, há uma série de faltas dos jogadores do Porto que têm que ser punidas, mesmo antes da expulsão do Lenglet. Vejo o Prestes levar um amarelo por mostrar a cara cheia de sangue ao árbitro de uma pancada que levou quase sem bola e que nem sequer sancionada foi. E, portanto, é neste sentido que, não eliminando os erros que nós cometemos, depois acabámos por cometer erros, não eliminando esses erros, a dualidade de critérios, sobretudo no processo disciplinar, foi por demais exagerado.
1: Também o treinador do Benfica, Marco Silva, deixou críticas à arbitragem.
3: Eu não sei se irei continuar ou se irei conseguir continuar assim até ao final da época. Venho de uma cultura diferente. Aqui, infelizmente, consegue-se condicionar árbitros antes dos jogos, depois dos jogos, durante a semana, de toda a forma e mais alguma, e por vezes dá resultado. Eu não vou entrar por aí. Acho que o Mr. Farioli virá aqui a seguir. Aproveite e faça-lhe a pergunta a você. Em vez de me perguntar a mim o que é que ele disse, aproveite o momento e faça-lhe a pergunta e você vai ter aqui a resposta. Isso não é para mim para responder.
1: Ora, por outro lado, o treinador do Futebol Clube do Porto, Francesco Farioli, disse que não tem nada a apontar à equipa de arbitragem.
4: I never work in the Premier League, so I cannot make a comparison.
5: Nunca trabalhei na Premier League, por isso não posso fazer uma comparação. Penso que o que disse na semana passada foi algo que senti e, como disse, acho que esta noite não houve nada de estranho. Correu tudo bastante bem. Nunca é fácil dirigir um clássico com esta tensão, mas penso que tudo correu da melhor forma possível.
1: Os comentários dos treinadores no fim do clássico, que acabou com uma vitória do Porto por 3-1 sobre o Benfica. O Porto está agora em primeiro lugar no campeonato com 21 pontos. O Benfica em segundo com 16. A seleção nacional começa hoje a preparar a Liga das Nações com um treino de recuperação na cidade do futebol. O primeiro jogo de Portugal está agendado para quinta-feira, frente ao País de Gales, no estádio José de Alvalade. Os jogadores convocados por Jorge Jesus têm de se apresentar na cidade do futebol às 3 da tarde. Às 5, iniciam um treino no ginásio sem subida ao relevado. O arranque dos trabalhos vai ser fechado à comunicação social. Portugal conquistou ouro e prata nos Mundiais de Ginástica Acrobática dos Júniores. Em Pesaro, Itália, o par misto Marina Pinheiro e Jorge Silva sagraram-se campeões do mundo. João Samico e Gabriel Vilela conquistaram a medalha de prata na competição de pares masculinos. Na próxima semana, Pesaro vai receber o Mundial de Séniores com 15 ginastas portugueses em competição. A Rússia já respondeu à vaga de ataques ucranianos deste domingo. Esta noite, um ataque na região de Kiev, com drones russos, matou 4 pessoas. Entre as vítimas estão uma mãe e os 2 filhos pequenos. São informações das autoridades ucranianas citadas pela agência Reuters. Esta troca de ataques surge no final de 3 dias de eleições legislativas na Rússia, as primeiras desde o início da invasão à Ucrânia. Os primeiros resultados mostram que o partido de Vladimir Putin, o Rússia Unida, está confortavelmente à frente com 57,7% dos votos. E na Alemanha, ao que tudo indica, o partido do chanceler Merz, a CDU, fica fora do Parlamento Regional no Nordeste da Alemanha. É o que dão conta as projeções das televisões alemãs sobre estas eleições. Já o partido de extrema-direita, a AfD, vence as regionais na Pomerânia Ocidental com cerca de 38% dos votos. a confirmarem-se estas projeções. É um revés histórico para a CDU, o Partido União Democrata Cristã, que perde a liderança na capital, em Berlim, para o partido de extrema-esquerda, o Die Linke. O chanceler alemão fala num desastre.
6: Hoje testemunhamos duas eleições com resultados muito diferentes. Não podemos dourar a pílula sobre o resultado em Mecklenburgo Prunerânia Ocidental. Foi um desastre. A CDU lutou corajosamente, mas no final foi esmagada pelo conflito crescente entre o SPD e a AfD.
1: Ora, numa análise a estes resultados provisórios, o comentador de assuntos internacionais da Rádio Pública, Filipe Vasconcelos Romão, disse que estes resultados colocam o chanceler numa posição muito frágil, que pode até levar a eleições legislativas antecipadas na Alemanha.
7: É evidente que há aqui um governo profundamente desgastado. O sistema alemão, o sistema político alemão, tende à estabilidade, é um sistema parlamentar que tende à estabilidade e raramente, sobretudo em comparação com sistemas como o italiano, que também é um sistema parlamentar, há interrupções de legislatura ou há sucessão de governos dentro do mesmo do quadro da mesma legislatura. No entanto, a posição do chanceler é de grande fragilidade e depois, somando a isto o resultado, que já tinha sido muito negativo há duas semanas, somando tudo isto, é óbvio que a posição do chanceler é muito frágil. E não é de excluir que a curto ou a médio prazo tenha de haver algum tipo de alteração no governo federal, ou mesmo face a um cenário que não só é instável na frente interna, mas também na externa, algum tipo de mudança mais estrutural que pode passar pela alteração da chefia do governo, ou pode até, no limite, numa situação de grande desgaste, passar por uma antecipação das eleições legislativas e por um fechar da legislatura atual.
1: A confirmar-se este resultado, será o pior desde 1949 para o partido de Merz, a CDU. A partir desta segunda-feira, a circulação na Ponte 25 de Abril vai estar condicionada. Entre os dias 21 e 25 de setembro vão ser realizados trabalhos de repavimentação no tabuleiro da ponte. As intervenções vão decorrer entre as 10 da noite e as 6 da manhã. Segunda e terça-feira vão estar cortadas em simultâneo duas vias em cada sentido. De qualquer forma, apesar destes condicionamentos, a Ponte 25 de Abril continua aberto ao trânsito.
0: Edição da jornalista Inês Martins. 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

0: Presidente da Comissão Europeia, Ursula von der Leyen, fez esta semana no Parlamento Europeu, em Estrasburgo, o discurso anual do Estado da União Europeia. Teresa Almeida Cravo, comentadora de assuntos internacionais da Antena 1. Boa tarde. Começando Boa pelo tarde. Apelo de von der Leyen à criação de um organismo novo, o Conselho de Segurança Europeu, que juntaria os Estados-membros da União Europeia e os seus parceiros, Ucrânia, Reino Unido, Canadá, Noruega. Também a ideia de estabelecer um protocolo de segurança de emergência, uma espécie de manual para os países da União lidarem com ataques híbridos e tentativas de sabotagem. Teresa, estas propostas, como te pareceram? Oportunas? Vazias de sentido? Como é que te pareceram?
1: Há aqui uma indicação do caminho para onde a Ursula von der Leyen quer que a União seja dirigida, não é? Mas depois também há muito de ainda pouco concreto e já algo criticável. Obviamente aqui a ideia organizadora do discurso é no sentido de que estamos num mundo em transformação e, portanto, a Europa tem que adquirir capacidade para escolher o seu próprio caminho, não é? E, portanto, aquilo que me parece que é a intenção da Ursula von der Leyen é de repensar a posição internacional da União Europeia. E eu acho que há aqui algo que é interessante, porque até agora muito deste discurso sobre a autonomia estratégica europeia era sobretudo de saber como é que a Europa podia adquirir maior capacidade de ação, mas mantendo-se integrada numa ordem, não é? Uma ordem transatlântica, essencialmente liderada pelos Estados Unidos. E eu acho que este discurso tenta dar aqui um passo um bocadinho mais à frente, no sentido da questão se passar a ser como é que a Europa pode preservar a sua capacidade de decisão num mundo em que a própria relação com os Estados Unidos é uma potencial fonte de vulnerabilidade, não é? E a mensagem política é uma mensagem bastante clara, é de reduzir dependência, reduzir de alguma forma a exposição, não é, da União a tudo quanto sejam decisões mais voláteis dos Estados Unidos e garantir que há aqui maior margem de manobra, maior diversidade, etc. Portanto, há aqui uma lógica de independência que é mais clara do que a autonomia estratégica ainda muito dentro do quadro fornecido pelos Estados Unidos.
0: Confesso
1: foi como pareceu em termos de primeiro comentário.
0: Ouvi essas propostas de von der Leyen, pensei, bom, já não são só a China e os Estados Unidos a ponderarem organizações, modos de funcionamento alternativos ao que existe.
1: Repara, as propostas que tu falaste, não é? Vamos lá ver, que a Ursula von der Leyen chama de protocolo de segurança de emergência, é a sua referência ao artigo 4 do Tratado Atlântico Norte, não é? Da NATO, é basicamente um mecanismo de consulta, não é? No quadro da NATO, qualquer membro da NATO pode convocar os restantes sempre que sente que há uma situação de ameaça. Basicamente a União Europeia, a ideia é a União Europeia criar um mecanismo semelhante, portanto, para situações que estão mais ou menos ali abaixo do limiar de um ataque militar convencional. Mas, em última análise, há aqui uma lógica um bocadinho cinzenta, porque já existem mecanismos para que este tipo de pedido seja efetuado, ou seja, à NATO, ao Conselho Europeu, aos mecanismos próprios da Política Comum de Segurança e Defesa, a União Europeia já tem uma cláusula de assistência mútua, temos formatos de coordenação em torno da Ucrânia, portanto, de alguma forma, eu acho que há aqui um problema de salto em frente, em que a Ursula von der Leyen está a identificar uma questão que é obviamente pertinente e tem a ver com a capacidade de ação da União Europeia no mundo, depois dá-lhe uma resposta que eu acho efetivamente neste discurso vai um bocadinho mais à frente da autonomia estratégica dentro do quadro dos Estados Unidos para uma independência que tenta precisamente sair desta orla de exposição à volatilidade das relações com os Estados Unidos, mas depois aquilo que está em cima da mesa, primeiro ainda não é muito concreto, não é? É importante dizer isto, mas depois fica-se com a sensação que há aqui uma proliferação institucional em que haveria outros fóruns ou é que os fóruns que já existem talvez dessem de alguma forma resposta a isto e, portanto, parece aqui não lidar com o problema essencial, que é a União Europeia não tem necessariamente a ausência de instituições, tem a ausência de consenso político em determinados momentos importantes. E, portanto, como é que a Comissão vai lidar com a cultura necessária de gerar consenso e gerar compromisso dentro dos Estados europeus não parece estar a ser resolvida com estas propostas. E depois um conselho de que falaste, que é uma das propostas, não, o Conselho Europeu de Segurança, também levanta aqui algumas questões do ponto de vista de vamos chamar de valor acrescentado, não é? Ou seja, nós compreendemos a preocupação, mas o que é que muda essencialmente? Ou seja, não é só criar um protocolo, é o que é que vai acontecer depois desse protocolo ser ativado? Nós não temos aqui grande resposta a essas questões. O que temos é uma intenção de construir uma arquitetura própria de segurança em resposta a esta incerteza, que não é só uma incerteza do mundo em transformação, mas é uma incerteza muito específica em relação aos Estados Unidos.
0: Von der Leyen fez este discurso com o primeiro-ministro do Canadá, Mark Carney, sentado ao lado dela. Ele foi o convidado especial para o discurso do Estado da União Europeia este ano. De resto, falou ao Parlamento Europeu também, na quinta-feira. Ora, foi outro tema principal em Estrasburgo este ano, a intenção de abrir a porta ao Canadá para que passe a ser o primeiro membro associado da União Europeia. Claramente, Teresa, uma coisa que não aconteceria não fossem as atuais relações complicadas entre os Estados Unidos e a União Europeia, por um lado, e entre os Estados Unidos e o Canadá também.
1: Sim, acertaste exatamente naquilo que há em comum aqui, não é? Estão os dois, de lados diferentes do Atlântico, a responder ao mesmo problema, que é o problema de reduzir a dependência estratégica dos Estados Unidos, que deixou de ser considerada, digamos, uma aliança segura, não é? Claro que há aqui depois distinções, não é? O Canadá procura reduzir uma dependência económica e estratégica dos Estados Unidos que a geografia torna basicamente impossível de eliminar. A União Europeia neste momento está ainda inteiramente dependente estrategicamente dos Estados Unidos para várias questões que são essenciais do ponto de vista daquilo que é a noção de segurança e defesa da União Europeia. E portanto, nos dois casos, nós estamos, a resposta aqui é de tentar aumentar o número de relações disponíveis para conseguir alargar a capacidade de escolha tanto de um lado quanto do outro e, portanto, encontraram aqui um terreno fértil. Esta ligação com o Mark Carney e a Ursula von der Leyen nesse sentido. Mas eu acho que é importante perceber aqui que o Trump, para todos os efeitos, o Presidente Trump, para todos os efeitos, não cria aqui uma vulnerabilidade. A vulnerabilidade é existente. Aquilo que acontece neste momento, tanto na relação com a União Europeia como com a relação com o Canadá, é que esta vulnerabilidade, que é uma vulnerabilidade do ponto de vista do Canadá completamente estrutural, não é? Do ponto de vista geográfico, e do ponto de vista da União Europeia já há décadas, não é? E portanto bastante sustentada, aquilo que o Presidente Trump faz é transformar esta vulnerabilidade estrutural numa urgência política, não é? E por isso é que há este encontro agora que denuncia precisamente que esta lógica da volatilidade as relações com os Estados Unidos se tornou cada vez mais difícil de ignorar.
0: A ideia aqui, no fundo, Teresa, é expandir em grande medida o acordo de comércio livre que já foi rubricado em 2017 entre a União Europeia e o Canadá. Mas duas coisas. Esse acordo ainda não foi ratificado por 10 Estados-membros por causa das resistências que dizem que o acordo favorece os canadianos. E depois, não existe nos tratados europeus o estatuto de membro associado que se está a pensar para o Canadá. Portanto, esse processo não parece, pelo menos à partida, que vá ser fácil, pacífico.
1: Não vai ser fácil. E se pensares que, para todos os efeitos, aquilo que é o discurso do Mark Carney no Parlamento Europeu é no sentido de explicar que a intenção não é apenas a de um novo acordo comercial, e já temos dificuldades com o acordo comercial, e é ampliar as áreas do ponto de vista de cooperação mais estreita, nomeadamente o Carney falou de minerais críticos, indústria de defesa, inteligência artificial, portanto há aqui toda uma multiplicidade de áreas que só vêm complexificar a possibilidade desta nova figura, não é? De membro associado poder efetivamente concretizar-se a breve passo. Portanto, aquilo que nós temos de facto é uma sinalização política, uma mensagem política muito clara, mas a sua concretização ainda temos que ver. E vai ser difícil, não é?
0: Ouviu-se também no discurso de von der Leyen novamente a ideia de que os europeus têm, de uma vez por todas, de tomar o seu futuro nas próprias mãos, de que a Europa tem de ser mais independente, mais autónoma, tem de reequilibrar a relação comercial com a China. Houve promessas de novos planos para lidar com as ondas de calor, se criarem novos seguros para as catástrofes climáticas, planos para uma estratégia para o Ártico, um assunto que de resto mereceu um encontro particular no início da semana na Finlândia. Mas tudo isto, Teresa, parece ser já uma rotina anual esta apresentação de planos e ideias como uma coisa mais aspiracional do que outra coisa, não é? Sem grandes detalhes sobre como é que a União Europeia pretende atingir estas metas.
1: Sim. Deixa-me só responder-te à tua questão, voltando também ao próprio discurso que já sinaliza o que estás a falar. Portanto, há uma identificação do problema, não é? Em relação ao estado mundial em que a União está a tentar reposicionar-se, mas a resposta é formulada predominantemente através da linguagem da segurança. Ou seja, aquilo que nós temos em termos da autonomia estratégica, que é uma agenda que já vem de trás, e este discurso que dá assim um bocadinho mais o passo para a ideia de independência, não é? É termos uma agenda, sobretudo de securitização e de militarização da Europa. E, portanto, aquilo que se está a passar, nomeadamente nesta conversa sobre o Ártico, também evidencia isto. Ainda em relação à Cimeira Europeia no Ártico, sinceramente é importante começar por dizer que não há muito para avaliar em termos concretos. Não é? Há um encontro, há uma afirmação de necessidade de uma presença europeia mais forte na região, uma necessidade de preparar uma nova estratégia que à partida virá da União Europeia para o Ártico, que à partida será apresentada em outubro. Portanto, temos uma espécie de orientação política, não é? Mas, como tu próprio dizes, ainda muito insuficiente do ponto de vista do desenvolvimento de políticas concretas, para nós percebermos como é que ela vai ser materializada. E, no entanto, aquilo que nós já conseguimos ver é a mudança na forma como o Ártico está a ser pensado, não é? Que é não apenas como um espaço ambiental particularmente vulnerável, mas cada vez mais como um espaço estratégico e estratégico de competição entre as grandes potências, e a forma como a União Europeia se está a posicionar é no sentido de ser mais uma dessas potências que aparece a tentar competir pelo espaço do Ártico. Sendo que há aqui uma crítica que é importante, temos que nos lembrar que o desgelo do Ártico é uma manifestação dramática da crise climática e está basicamente a ser transformada numa oportunidade estratégica e económica. E, portanto, a Europa, que tem um discurso do ponto de vista de sustentabilidade ecológica, etc., a sua abordagem em relação ao Ártico e ao tipo de presença que a União Europeia quer reforçar no Ártico é essencialmente geopolítico, geoestratégico, de aproveitamento, não é? E de securitário. Portanto, ainda é cedo para concluir se esta lógica prevalecerá inteiramente na nova estratégia europeia, mas eu acho que é importante sinalizar que há aqui uma contradição em relação a um certo discurso ecológico e de combate às alterações climáticas por parte da União Europeia e o resvalar para uma lógica de competição geoestratégica de quem é que consegue aproveitar melhor o degelo para poder usufruir do Ártico.
0: Outro dos aspectos que Ursula von der Leyen focou no discurso do Estado da União foi a necessidade de se lutar contra os ultranacionalistas, anti-europeus. Ora, por vezes cria-se a ideia de que a ascensão dos partidos populistas de direita na Europa é uma inevitabilidade, mas agora na Suécia inverteu-se uma tendência que durava já há década e meia de ascensão dos democratas suecos de extrema-direita. E o bloco de centro-esquerda e esquerda venceu as eleições, embora tenha sido uma vitória muito renhida.
1: Portanto, estreita.
0: Sim, não será de facto uma inevitabilidade essa viragem da Europa para partidos da direita populista.
1: Sim, eu acho que aquela tendência para explicarmos a história da política europeia nos últimos anos como uma espécie de marcha inevitável de conquista de todos os lugares importantes políticos para a extrema-direita não corresponde inteiramente à situação que nós temos, que é uma situação bastante mais complexa em termos dos vários países, e também há uma lógica que eu acho que se sobrepõe a essa lógica de marcha inevitável para a extrema-direita, que é a da polarização.
0: Embora vamos, Teresa, referir aqui um aspecto importante, que é a extrema-direita na Suécia não deixou de ser um partido, neste caso os democratas suecos, não deixaram de ser um partido com uma representatividade importante na política sueca.
1: Exatamente, portanto nós estamos a falar de uma catacumba desse ponto de vista em termos de resultado eleitoral. Há, obviamente, uma inversão daquilo que era um crescimento dos últimos anos, como tu referiste. Isso implica, obviamente, uma eleição que é um crescimento da extrema-direita, não significa inevitabilidade do ponto de vista de chegada ao poder. Isso é relevante também do ponto de vista do que aconteceu na Polónia, ou seja, é importante não retirar essa eleição, certo? Mas também temos de ter aqui algum cuidado em relação a retirar a ilação inversa, não é? Porque, por exemplo, a Alemanha dá-nos um sinal bastante diferente, com um resultado extremamente forte da AfD, da Alternativa para a Alemanha, nas eleições regionais. E, portanto, nós não estamos perante uma inversão da tendência europeia para que os partidos da extrema-direita caiam por completo do ponto de vista da sua capacidade de resultados eleitorais, mas também não é um recuo generalizado da extrema-direita, certo? Portanto, eu acho que não existe aqui uma trajetória europeia única, pré-determinada. O que nós temos, no entanto, que é mais claro do ponto de vista dos vários resultados europeus nos últimos anos é que as sociedades estão extremamente, profundamente polarizadas. Não estão a deslocar-se em bloco, não estão a deslocar-se irreversivelmente para alguma coisa. Mas há aqui uma polarização muito grande. O que é que isto significa? Que, obviamente, os resultados continuam a depender, e depois nós vemos isto nestes vários países que estamos a falar, não é? Na Alemanha, na Suécia, que é, ou na Polónia também, não é? Que é, os resultados continuam a depender da mobilização política, das alternativas que estão disponíveis, das coligações que se conseguem construir, etc, etc, não é? Portanto, esse terreno é um terreno bastante maleável. Um outro resultado também que é particularmente interessante este respeito é o do Reino Unido, não é? Ou seja, nós temos o Reform UK do Nigel Farage, que também está claramente a disputar o primeiro lugar nas sondagens e com probabilidade de ganhar assim que houver novas eleições, e no entanto temos 69% dos britânicos, de acordo com algumas sondagens, têm uma opinião desfavorável do Nigel Farage. Portanto, estamos a falar de um partido que está supostamente no primeiro lugar nas sondagens, com indicadores bastante maus do ponto de vista da opinião favorável em termos do próprio líder. Portanto, há aqui de facto uma lógica de polarização e de bastante maior complexidade do que falar aqui em marchas homogéneas, inevitáveis, etc.
0: Muito obrigado, Teresa. Teresa Almeida Cravo, comentadora de política internacional da Antena 1.
1: Obrigada.
0: Esta semana ouvimos que a inteligência artificial, se não tivermos cuidado, pode extinguir a humanidade já dentro de pouco tempo. Dario Amodei, da Anthropic, disse que o melhor é pôr um travão no desenvolvimento da IA, ou então a coisa pode ficar apocalíptica. Sam Altman, da OpenAI, e Elon Musk, da SpaceX AI, disseram o mesmo. Isto quando os Estados Unidos e a China estão numa corrida pela inteligência artificial e aparentemente pouco interessados em pôr travão nela. Ora, que sentido fará tudo isto? Falar-se em extinção da humanidade, armas biológicas criadas com IA e necessidade de travar para não cair no precipício. O repórter Alexandre David falou com Mário Figueiredo, professor do Técnico em Lisboa, especializado em inteligência artificial e machine learning, aprendizagem automática, e as respostas convidam-nos a não pensar já que vem aí o fim do mundo.
2: Uma possível explicação para isto ter acontecido neste momento pode ter a ver com o facto de que a Anthropic e a OpenAI em particular, que vai depois concordar com essa posição, podem estar a sentir que a vantagem que tinham sobre a tecnologia chamada open source, portanto os modelos abertos, portanto que são de utilização ou pelo menos de acesso gratuito e podem ser descarregados e usados localmente, que é extremamente importante em muitas circunstâncias, portanto que a vantagem que eles tinham sobre esses modelos não é tão grande quanto eles gostariam que fosse. Eles estão próximos de fazer, de entrar em bolsa, de fazer IPO, de Initial Public Offer, e portanto isso pode ser uma medida para tentar fazer com que numa corrida que eles estão a sentir que já não estão tão à frente quanto gostariam de estar, vamos tentar abrandar todos, que é para eles tentarem manter a vantagem que tinham. E de certa forma é também um grito de certa forma um pouco de bluff, porque quando uma pessoa se apresenta como muito perigosa, de certa forma também está a dizer que é muito poderosa, não é? Aquela, eu já usei duas ou três vezes, usei já em público duas ou três vezes a analogia com uma frase muito típica portuguesa da Basófia, que é o agarrem-se não eu mato, não é? Que é aquela coisa, a pessoa sem querer entrar em vias de facto está a proclamar-se como muito poderosa e portanto está a pedir agarrem-me, porque senão isto vai correr mal.
3: Antes disso, a questão é financeira?
2: Portanto, a questão é, neste caso, é essencialmente financeira. Não quero obviamente isto dizer que não haja um fundo de verdade e um fundo de, obviamente, de preocupação no perigo que estes modelos podem representar, mas não, de certa forma, da maneira autónoma como eles tentaram apresentá-la, como modelo, para usar uma vez mais na expressão idiomática, tomar o freio nos dentes e matar a humanidade, que era uma coisa impensável, mas sim porque pode ser usada por atores malévolos, não é? Portanto, é sempre muito mais arriscado ter ferramentas extremamente poderosas, como são as ferramentas de IA hoje em dia, na mão de atores que querem fazer mal a outros, a adversários, etc. Portanto, nomeadamente países que querem prejudicar outros países, em contexto de guerra, em contexto de competição económica, etc., competição política.

0: momento, foi o caso da OpenAI, e que tornou a coisa muito pública e muito visível, porque foi a primeira vez, ou não a primeira vez, mas a primeira vez mais mediática e mais clara, em que houve alguma, chamados agentes de inteligência artificial, que é uma expressão um bocadinho complexa, mas pronto, que de certa forma fizeram algo que não era exatamente aquilo que estava previsto que fossem fazer, ou digamos, cederam naquilo que era suposto fazerem, acederem para resolver um problema. Tinha sido dado um problema especificamente de tentar quebrar medidas de segurança informática num ambiente controlado, e eles conseguiram saltar fora desse ambiente controlado, de certa forma fizeram batota. E portanto toda a conversa em torno disto está cheia de antropomorfização. As pessoas usam a expressão, eles fizeram batota, eles sacrificaram-se, eles juntaram-se, eles discutiram, eles dialogaram, etc, etc, tudo. Obviamente que isto são tudo, não temos outras expressões para falar desse assunto, temos que usar essas, e portanto, de facto, interpretado desta forma, de facto houve um ataque coordenado por agentes de IA e que conseguiram penetrar noutra empresa, na Hugging Face, para fazer batota perante uma tarefa que lhes tinha sido dada. Na minha opinião, isto, e também liga com o aspecto anterior, toda esta conversa de chamar a atenção para o perigo e colocar-se de certa forma, este faz com que, de certa forma, eu interprete como os responsáveis destas empresas tentando desresponsabilizar-se um pouco, porque falam destes assuntos como se isto fosse alguma coisa que estivesse a acontecer e não como algo que eles estejam a fazer eles próprios, não é? Portanto, a inteligência artificial não está a acontecer, não vem do espaço, não é um fenómeno natural, é uma estrutura...
1: Quando eles dizem que ganharam vida própria, eles próprios têm alguma responsabilidade nisso?
0: Claro, têm toda a responsabilidade. Portanto, os sistemas não decidem o que é que vão fazer. Quem despoltou aquele conjunto de agentes para tentar resolver aquela tarefa foram seres humanos, foram os engenheiros da empresa que quiseram fazer aquela experiência e que a montaram e que a despoltaram. Não há ainda memória, não há conhecimento, nem parece que isso possa vir a acontecer. Com o sistema de inteligência artificial, de repente decide fazer qualquer coisa por sua iniciativa própria. São sempre, às vezes, não fazem aquilo que é suposto fazer, mas não têm iniciativa própria. Não, são seres passivos. Uma vez despoltados, depois têm ações, portanto, funcionam em modo em cadeia e vão evoluindo e vão fazendo coisas. Mas eles não decidem fazer as coisas por eles próprios. Portanto, há sempre um ser humano que despoltou o processo. E, portanto, esta conversa um pouco de avisar para os perigos, também, da minha leitura, coloca os responsáveis numa postura de desresponsabilização, como se a inteligência artificial estivesse a acontecer e não a ser fabricada. É um produto técnico feito por seres humanos e que, portanto, tem obrigatoriamente que ser controlado por seres humanos. E os seres humanos são os responsáveis por aquilo que ela fizer.
1: Portanto, esta conversa de das máquinas ganham vida própria não faz sentido. Está a ser bom um ser humano com o dedo apontado em algum lado.
0: Há sempre um ser humano. As máquinas podem ganhar agência própria no sentido em que fazem coisas que não estava previsto, mas isso é uma coisa que já acontece há muitos anos, não é? Isso vulgo, quando há o que há mais, são programas de computador que não fazem exatamente aquilo que era previsto fazerem, fazem uma coisa diferente ou não fazem aquilo que nós queremos. E a expressão habitual para isso claramente é um bug, não é? É um problema de software onde a coisa não fez aquilo que era suposto fazer. Aqui é mais complexo, porque os agentes de IA são muito, muito complexos e têm este modo de funcionamento em que vão mudando aquilo que estão a fazer por eles próprios, não é? Não é reprogramando, mas vão-se reconfigurando e vão encontrando outras formas de operar, portanto é mais complexo. Mas em última análise, é sempre software a correr em computadores cujos donos são humanos, cujas pessoas que gerem são humanos e que têm a obrigação estrita de controlar aquilo que está a acontecer, porque em última análise os agentes de IA não podem ser responsabilizados porque não são pessoas, não é? E portanto é extremamente importante que a sociedade tenha consciência de que tem que exigir responsabilidade a quem são os donos da IA, não é? Eu costumo usar uma frase relativamente ao receio perante a IA, que é: não devemos temer as máquinas, devemos temer os donos das máquinas.
1: Ainda por cima, estamos a falar de Anthropic, que tanto quanto eu me lembro, foi uma empresa que sugeriu à administração norte-americana controlar o lançamento de mísseis, e depois, de alguma forma, a administração proibiu isso. O que é estranho.
0: A Anthropic tem uma vida interessante, porque supostamente a Anthropic foi fundada por pessoas que estavam muito preocupadas com os aspectos de segurança da IA e que achavam que as outras empresas de inteligência artificial não estavam a ter o cuidado suficiente, e portanto eles iam fazer uma empresa nova e queriam ser eles os primeiros a passar à frente, porque eles iam fazê-lo de forma responsável. Portanto, apresentaram-se sempre dessa forma. Depois tiveram esse caso que foi muito falado com o Pentágono, com o governo americano, que queria usar os vários modelos de IA para controlar

0: tecnologia de guerra, e antrópico oposto a certos tipos de utilizações, de decisões letais e vigilância sobre outros seres humanos, e portanto teve um diferendo muito grave com o governo americano. Portanto, a Antrópico tem um passado neste assunto e tem um passado de um bocadinho ambíguo, mas geralmente tem-se apresentado sempre como estando, digamos assim, do lado bom, não é? Do lado que está mesmo muito preocupado com os possíveis impactos da IA.
1: Acha que as coisas estão, de facto, a andar depressa demais, com atualizações quase, não diria mensais, mas de 6 em 6 meses?
0: Pois, andar depressa demais em termos de segurança é um bocadinho difícil de avaliar. As áreas em que têm sido referidas como potenciais, penso por dizer que eu não sou especialista em segurança, mas pronto, mas as áreas têm sido apontadas como potenciais, digamos, vetores de perigo mais sistémico, são a cibersegurança, obviamente, porque estes sistemas são extremamente bons, extremamente poderosos, a tentar todo e mais alguma maneira de explorar e de furar sistemas de cibersegurança, portanto, de segurança informática. Portanto, essa é uma das áreas e, portanto, e isso, como o mundo hoje em dia está extremamente dependente de sistemas informáticos, muitos dos quais, ou a maioria dos quais, mas não todos, estão ligados à internet, isto torna todo o sistema, um sistema está muito ligado, não é? E, portanto, torna-o muito frágil a esse tipo de coisas. Obviamente que o sistema é muito mais complexo do que aquilo que a maior parte das pessoas pensa. Eles sabem isso, obviamente. Os sistemas são extremamente complexos e é extremamente difícil, é fácil fazer danos locais e deitar abaixo, até eventualmente provocar um apagão de eletricidade numa zona, num país, ou provocar um problema em aeroportos, ou provocar um problema desse tipo, mas há sempre medidas. Esses sistemas são sistemas que estão testados e são altamente robustos, não são garantidamente robustos, nada é garantido, não é? Nesta vida é tudo tem uma probabilidade de falhar que não é zero, ou probabilidade de ser boicotado que não é zero, mas são sistemas com robustez, com redundância, com planos B. Quando as coisas correm mal, há sempre uma alternativa, e portanto é extremamente difícil, embora seja possível, e estes sistemas são cada vez mais poderosos nesse tipo de, como adversários neste tipo de digamos, de fragilidades. Outra coisa que é sempre referida, sempre que se fala destes perigos, são a guerra biológica, são as armas biológicas. E uma das coisas que o jovem da Antropic...
1: Esse será, assim, um dos motivos apontados para,
0: sim, sim, sim,
1: para lançar o alerta.
0: Sim, possível desenvolvimento de vírus extremamente letais. Eu, nos últimos dias, tenho explorado um pouco esse assunto e até perguntei a pessoas que eu conheço que trabalham nessas áreas, e a maior parte, não todos os que eu vi, com que falei e que li, dizem que é completamente, mostra que eles não fazem nenhuma ideia de como é que de facto se produz um vírus, e a dificuldade que é produzir um vírus, e as medidas de segurança que há em torno das empresas e dos laboratórios que conseguem produzir verdadeiramente vírus, porque não basta usar métodos computacionais para gerar sequências de DNA do novo vírus, depois é preciso sintetizá-lo, e isso já implica laboratórios. Laboratório mesmo com biologia mesmo de bancada, não é só a computação. Pessoas prontas a fazê-lo e que o saibam fazer. E depois é extremamente difícil, porque a maior parte destas coisas não funciona. Portanto, há dezenas de milhares de pessoas a trabalhar nestes assuntos para o bem, não é? E é extremamente difícil, não é? É extremamente difícil criar novas vacinas, é extremamente difícil criar curas para as doenças, para a quantidade de doenças que afetam os seres humanos. É um dos principais esforços da humanidade. Tem sido focado no desenvolvimento de técnicas para curar doenças. Por que razão é que agora uma coisa malévola é muito mais fácil, e de repente em 6 meses ou em 2 anos cria-se um vírus que mata a humanidade toda? Isso não, simplesmente não faz sentido, não faz grande sentido. Primeiramente no caso dos vírus, porque é conhecido que há uma espécie de um trade-off que é conhecido, todas as pessoas que trabalham em doenças infecciosas, que não é o meu caso, portanto isto é conhecimento em segunda mão, os vírus têm é muito difícil fazer um vírus que seja ao mesmo tempo muito, muito letal e muito transmissível. Porque os vírus forem muito transmissíveis, para serem muito transmissíveis não podem ser muito letais, porque senão as pessoas morrem antes de os conseguir transmitir. E portanto isto é muito difícil, é muito, muito, muito mais difícil do que aquilo que as pessoas que vêm do lado da computação podem pensar. E há pessoas, eu li pessoas recentemente, que estão envolvidas, quer em IA, quer em desenvolvimento de vírus, e que todas apontaram essa possibilidade como extremamente, extremamente improvável, extremamente exagerada, e não está no horizonte próximo isso ser possível.
1: A guerra entre os Estados Unidos e a China, para ver quem é que chega primeiro, está em cima da mesa. Ainda por cima temos o Donald Trump a dizer que temos que ir assim em frente, exatamente por essa questão política.
0: Sim. Pois, o Donald Trump declarou isso, sim, que há pessoas a dizer que não vai acontecer nada, isto, as pessoas estão a dizer coisas que não deviam, vamos continuar a acelerar porque temos que chegar primeiro, e ele diz até a expressão naquela entrevista, breve entrevista que ele fez a bordo do avião, disse, estamos em competição, o primeiro que chegar ao IA, ou quem ganhar a IA ganha tudo, assim, uma coisa qualquer, uma expressão. Eu não faço, acho que essa expressão não faz muito sentido, porque não existe esse, o que é esse conceito de ganhar a IA. A IA não é uma coisa, não é uma meta em que vamos chegar e depois acabou. É um processo contínuo, não é? Os sistemas de inteligência artificial vão sendo desenvolvidos, vão continuar a ser desenvolvidos para o ano, daqui a 2 anos, daqui a 10 anos, vão continuar a evoluir. Vão continuar a ser desenvolvidos agora também já com a ajuda da própria IA, como é chamada, em melhoramento recursivo, não é? Que é uma das coisas que causa algum medo. Mas há aqui, obviamente, o que está em cima da mesa é uma guerra política e político-económica entre os Estados Unidos e a China, não é? A China está, os modelos chineses envolvidos na China são modelos abertos, não é? São, sempre que sai um modelo novo chinês dos que são abertos, os modelos de fronteira americanos, as empresas dos modelos de fronteira americanos ficam um bocadinho preocupadas, porque os modelos chineses vêm apenas uns meses atrás, então são como estes eram há 6 meses, mais ou menos, ou mais ou menos isso. São abertos, ou seja, qualquer pessoa que tenha o equipamento necessário para os utilizar pode descarregá-los e usá-los. E, portanto, isso de certa forma tirou o tapete debaixo dos pés de um possível modelo de negócio da IA para os americanos. E os meus colegas desta área, todos nós, defendemos que é extremamente haver open source e open tudo, open science, digamos assim, é uma das causas do enorme evolução da IA nas últimas 2 décadas, no machine learning, etc. Mas aqui há aqui um twist particularmente interessante, que é um Estado extremamente poderoso, extremamente grande e poderoso e industrializado e que é adversário político dos Estados Unidos, está em parte por trás deste desenvolvimento destes modelos open source, o que é um pouco estranho, um pouco novo, não é? Geralmente, quando um Estado desenvolve modelos ou desenvolve uma tecnologia qualquer, não tem que ser modelos de IA, mas uma tecnologia qualquer, porque está em competição com outro Estado, geralmente não a torna pública, não é? Quer usá-la para o seu próprio benefício. Mas aqui eles estão a torná-la pública porque, de certa forma, isso mina os modelos de negócio que podem estar subjacentes ao desenvolvimento da IA nos Estados Unidos, que tem um modelo diferente. Em vez de ser suportada pelo governo, é suportada apenas por dinheiro privado, não é? E para o qual é uma tecnologia para a qual ainda não é muito óbvio qual é o modelo de negócio. Não é nada óbvio como é que se vai fazer dinheiro com IA.
2: Mário Figueiredo, professor do Departamento de Engenharia Eletrotécnica e de Computadores do Técnico, ouvido pelo jornalista Alexandre Davies. Há 11 anos consecutivos que a maior parte dos países do mundo registra mais declínios do que avanços nos indicadores democráticos. Nunca houve um período tão longo de declínios democráticos em todo o mundo, desde há 50 anos. O relatório 2025 da Organização Internacional sediada em Estocolmo, International Idea, continua a colocar a Europa como a região mais democrática do mundo, mas a recuar em alguns indicadores. A democracia americana está no seu pior dos últimos 50 anos. E a International Idea fala num risco acrescido de aumento ainda maior dos conflitos armados pelo mundo. Portugal também não fica muito bem na fotografia. O Visão Global falou com Alex Hudson, conselheiro sénior da International Idea. Starting with the indicators, começando pelos indicadores que foram utilizados nesta pesquisa, repara-se que o Estado de Direito foi onde houve um desempenho mais pobre em termos globais. O que aconteceu nos países que caíram neste indicador?
3: That were low performing on this indicator, the rule of law.
4: Well, thanks so much for your coverage of the report. This is an important finding for us.
5: É uma conclusão muito importante para nós. Primeiro, o Estado de Direito é geralmente a mais fraca das 4 categorias de desempenho democrático que costumamos analisar, e que são a representação, os direitos cívicos, a participação e o Estado de Direito. Em segundo lugar, há de facto muitos declínios nesse indicador. E há mais declínios nos países cujo desempenho já é normalmente mais baixo. Estamos a falar em particular na independência judicial e na aplicação da justiça, ou seja, até que ponto as pessoas podem esperar que a burocracia, a polícia, etc., vão de facto fazer cumprir a lei completamente.
2: Liberdade de expressão, liberdade de imprensa e acesso à justiça são também indicadores que estão no pior nível em mais de 30 anos, suponho.
3: In more than 30 years, I suppose.
5: Exatamente. A liberdade de expressão é a área de desempenho democrático em que vemos mais declínios espalhados pelo mundo. E quando olhamos para a média global, é de facto o pior registro em 30 anos. Quando falamos numa média global, o que estamos a dizer é que muitas coisas parecidas estão a acontecer em muitos países. A média global não se altera porque um país tem problemas. Altera-se porque estão a acontecer as mesmas coisas em muitos países. E o que aconteceu foi que a liberdade de expressão declinou em cerca de um quarto dos países que analisámos.
3: Judicial independence, independência judicial e as eleições credíveis estão em mínimos de 30 e 36 anos.
5: Sim, lá está. Vemos o mesmo tipo de declínios em muitos países. Como você disse, a média global, no caso da independência judicial, está num mínimo de 36 anos. Quando pensamos na história da democracia nos últimos 50 anos, houve um crescimento tremendo, desde meados dos anos 70 até ao fim dos anos 90. Mas, em muitos países, esses ganhos começaram a ser revertidos. E a independência judicial regrediu de muitas maneiras. Por exemplo, com os governos a quererem interferir nos mandatos dos juízes, tentando substituí-los, encurtando o seu tempo de trabalho, às vezes até impondo que vão para a reforma mais cedo. O que você pode ver nos Estados Unidos, por exemplo, é o poder executivo a não obedecer às ordens do tribunal. A administração Trump já desobedeceu dezenas de vezes a ordens de tribunais federais.
3: Eu estou em Portugal. Portugal é um país que apresenta no relatório uma deterioração substancial nos últimos 5 anos no indicador eleições credíveis. O que é que está a acontecer com as eleições em Portugal?
6: What's happening with the elections in Portugal, Alexanderson?
5: Como analisamos 173 países, não entramos em detalhes sobre cada um deles, mas o que posso dizer nos subindicadores que vejo sobre Portugal é que a capacidade e a autonomia da Comissão Nacional de Eleições começaram a recuar em 2022. Depois, os níveis mantiveram-se nas eleições seguintes, em 2024 e 2025. Ou seja, esses níveis desceram, mas não recuperaram.
3: Portugal também está no grupo de países como o Afeganistão, Myanmar ou a Geórgia, em que mais se recuou no outro indicador, a liberdade de expressão.
5: Sim, isso aconteceu. Obviamente que os contextos nesses países são muito diferentes e eles estão a recuar por razões diferentes. Em relação a Portugal e olhando para os subindicadores, os dados mostram que o que está a descer são os indicadores referentes à liberdade de discussão para homens e mulheres e à liberdade de expressão académica e cultural. Esses indicadores começaram a recuar há 4 ou 5 anos, mas o que é importante notar é que esses indicadores não medem apenas o que o governo ou os tribunais estão a fazer, mas também o modo como as pessoas interagem nos seus espaços privados. As pessoas em Portugal parecem menos dispostas do que antes a expressar as suas opiniões livremente, a expressá-las sem nenhum tipo de autocensura. Mas também devemos notar que esses recuos foram a partir de um nível alto de desempenho. Ou seja, eu tenho a certeza que os nossos ouvintes em Portugal sabem que é assim. Não quer dizer que as pessoas já não se possam expressar em Portugal, mas não deixa de ser um momento para pensarmos no que mudou e no que podemos fazer eventualmente para garantir que os recuos não vão continuar.
3: Este relatório mostra que a Europa continua a ser a região do mundo com o melhor desempenho democrático, mas com alguns recuos.
5: Sim, na Europa, com o que nos devemos realmente preocupar é com o retrocesso nas liberdades civis. Portugal é um exemplo do que está a acontecer no continente, dos recuos na liberdade de expressão, na liberdade de imprensa ou no acesso à justiça. Mas, repito, são recuos a partir de um nível de desempenho alto, de um nível muito alto de proteção de direitos. E nestes casos não há realmente problemas sérios quando detectamos um recuo nos dados. Ou seja, as pessoas na Europa não devem devem ficar em pânico ou num desespero, a sentir que as coisas estão a ficar fora de controlo. Devem é ter consciência do que está a acontecer e pensarem no que é que podemos fazer para travarmos esses recuos e garantirmos que os nossos filhos vão continuar a viver num continente onde são livres de se expressar e de se unirem com pessoas que partilham as suas visões. Mais importante ainda, que vão ser capazes de falar com pessoas com quem não concordam.
3: And the United States. Nos Estados Unidos, o relatório mostra que a democracia caiu para os níveis mais baixos em 50 anos. Olhando para as notícias, isso não surpreende.
7: Watching the news, this is hardly a surprise.
5: Sim, suponho que não. Para quem acompanha as notícias nos Estados Unidos, deve ser muito claro que o presidente Trump, no segundo mandato, tem sido muito menos condicionado pelos restantes poderes. Podemos olhar em particular para os tribunais e para o Congresso, que não podem ou não querem fiscalizar o poder do presidente neste momento. No caso dos tribunais, como já falamos, o governo não obedece às ordens dos tribunais. No caso do Congresso, devia ter entre os seus poderes dois realmente importantes. Um, o de controlar os gastos, e aqui vemos que o presidente e a administração decidiram não gastar dinheiro que foi dedicado a certas áreas pelo Congresso, nomeadamente à ajuda externa. Ao mesmo tempo, o Congresso tem o poder sobre as opções dos Estados Unidos relativamente à guerra, e também aí o Congresso provou ser incapaz de exercer os seus poderes constitucionais de controlo. Temos podido ver isso no caso do conflito com o Irão, em que o Congresso não sancionou as ações americanas.
4: Exercise its constitutional powers in oversight there. And we can see this most recently in the case of the United States ongoing conflict with Iran, where Congress has not sanctioned those actions.
3: Looking at other regions, noutras regiões, em África e na Ásia Ocidental, incluindo o Médio Oriente, há mais recuos do que avanços democráticos. Isso tem sido uma tendência.
7: This has been a trend, I would say.
4: Yes, that's right. And you could particularly look at West Africa, for example.
5: Sim, e podemos olhar em particular para a África Ocidental, por exemplo, que é uma região que durante décadas teve níveis relativamente altos de desempenho democrático comparado com o resto do continente, mas que tem tido uma série de golpes de Estado nos últimos 4 ou 5 anos. E a seguir a esses golpes, tem havido períodos prolongados de governos transitórios. Sob esses governos militares, os direitos não têm sido respeitados, as eleições não têm sido credíveis e tudo isso tem contribuído para a imagem de declínio dessa região.
3: Por outro lado, temos a Ásia e o Pacífico com mais avanços do que recursos.
5: Exato, com duas exceções na Ásia-Pacífico, o Afeganistão e Myanmar, que são ambientes complexos e desafiantes. Mas, em geral, a imagem da Ásia-Pacífico é mais de progresso do que de declínio. Podemos olhar em especial para as grandes melhorias que vimos no Bangladesh e no Sri Lanka, a seguir a movimentos de protesto liderados por jovens que levaram a mudanças de governo. Ainda é preciso ver se esses países vão consolidar esses avanços. Mas são casos que alimentam alguma esperança.
4: Much remains to be seen about how those countries will be able to solidify these gains, but they are cases to look at for some hope.
3: As Américas, tirando os Estados Unidos, permaneceram amplamente estáveis, mesmo com um número significativo de mudanças de governo, quase todas mudanças à direita, o que é curioso.
7: Same direction towards the right, which is curious, I would say.
4: Yes, well, the first thing to note is, of course, that democracy is not limited to a certain ideology. So it's,
5: sim, a primeira coisa que é preciso dizer, obviamente, é que a democracia não é um exclusivo de uma certa ideologia. É certamente possível que as pessoas votem à direita ou à esquerda, em ambos os casos, à procura de mudar. Em países com um desempenho democrático razoável, se os cidadãos não estão contentes com o governo, claro que vão procurar a mudança. E, de facto, isso aconteceu em vários países da América Latina nos últimos anos. É uma região, de facto, com tendência para algum progresso em países como o Brasil, a Guatemala e as Honduras. Tem havido mudanças aí.
3: Este é já o 11º ano consecutivo em que mais países pioram do que melhoram os seus indicadores democráticos. Ou seja, um desaceleramento contínuo mais prolongado
2: desde que a International Idea começou a produzir estes relatórios há 50 anos. Começa a parecer que estamos numa estrada sem retorno.
3: Starts to look like we are in a road with no going back.
4: Well, yes, but I mean, it's important to consider the history that I mentioned a moment ago.
5: Sim, mas é importante olharmos para a história, como mencionei há pouco. Quando se olha para a tendência dos últimos 50 anos, vemos que houve um período forte de progresso, mais de 20 anos de progresso incrível em todo o mundo, inclusive em Portugal, a seguir a 1974, com o fim da ditadura. Aconteceu o mesmo noutros lugares do mundo, e eu enfatizaria a importância deste período da história. Alguns académicos chamam a esses anos a terceira onda de democratização. Existiram antes duas ondas de democratização e ambas foram seguidas de períodos de declínio. Então, também podemos pensar em olhar para o futuro e esperar agora uma quarta onda de democratização.
2: De acordo com este relatório, devemos levar tudo isto muito a sério, porque o declínio democrático global também aumenta o risco de conflitos violentos. E isso significa que o apoio à democracia internacional deve ser tratado como uma prioridade de segurança nacional. Como é que a democracia pode ser apoiada internacionalmente com as condições que temos hoje no mundo? Com esta tendência que a International Idea está a testemunhar ano após ano.
3: We have today in the world with this trend that International Idea is witnessing year after year.
4: Yeah, this is a really important point to emphasize.
5: Sim, esse é um ponto que é preciso sublinhar. Há duas coisas que estão a acontecer ao mesmo tempo e que estão a formar a geopolítica. Uma é um aumento significativo no número de conflitos violentos em todo o mundo. Aconteceram 65 conflitos envolvendo estados em 2025, incluindo um recorde de 8 conflitos interestados, ou seja, conflitos entre países, isto de acordo com dados do Programa de Dados sobre Conflitos de Uppsala. E, por outro lado, esse declínio da democracia que temos estado a discutir. Então, temos que considerar até que ponto estas coisas estão relacionadas. A nossa análise é que, atualmente, o declínio da democracia não está a gerar um aumento dos conflitos. Mas devemos estar atentos quando temos um declínio da democracia em países que já têm normalmente um desempenho democrático baixo, nos chamados regimes híbridos, em que existem procedimentos formais de democracia, mas não há uma substância democrática ou onde não há a possibilidade real de um governo perder uma eleição. Esse tipo de condições tem sido associado a um risco mais alto de conflitos no passado. E é para isso que estamos a alertar. Essas condições em que uma democracia disfuncional ou uma falta de democracia podem criar conflitos, estão a espalhar-se. As democracias quase nunca vão à guerra com outras democracias. Por isso, se tivermos uma situação em que há menos democracias no mundo, claro que vamos ter mais lugares em que a guerra pode acontecer. Isto, claro, está ligado a decisões de política externa que os governos estão a tomar. Na Europa, por exemplo, a tendência agora é redirecionar para a segurança nacional fundos públicos que antes iam para a ajuda ao desenvolvimento. Claro que isso é compreensível, mas também precisamos de olhar para a segurança como um todo e entender que investirmos na democracia de outros países também é benéfico para a segurança nacional dos países europeus. Investments in the democracy of other countries
2: are also good for the national security of European countries. Alex Hudson, da International Idea, com o retrato do estado periclitante da democracia pelo mundo. O Visão Global volta para a semana. Até lá.

0: 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Três horas no continente e na Madeira. Duas horas nos Açores. 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
1: O Futebol Clube do Porto levou a melhor no clássico frente ao Benfica. Os Dragões venceram em casa por 3-1. Um dos momentos que marcou a partida foi a expulsão de Clément Lenglet do Benfica. O jogador viu dois cartões amarelos na segunda parte e assim as águias ficaram reduzidas a 10 elementos. No final do jogo, o presidente do Benfica, Rui Costa, questionou o que considera ser uma dualidade de critérios da equipa de arbitragem.
2: Há uma dualidade tremenda, o Benfica foi extremamente punido nisso, porque a quantidade de faltas que o Porto faz, para além da falta normal e que não é punida com o amarelo, vai dando força a uma equipe e vai tirando a outra. E, portanto, isto foi aquilo que toda a gente pôde ver. Aliás, a sua pergunta, o facto de fazer a primeira pergunta logo por aí, não é só para criar aqui um conflito, mas sim porque vocês também ouviram, também analisaram. Há uma série de entradas, há uma série de faltas dos jogadores do Porto que têm que ser punidas, mesmo antes da expulsão do Lenglet. Vejo o Prestes a levar um amarelo por mostrar a cara cheia de sangue ao árbitro, uma pancada que levou quase sem bola e que nem sequer sancionada foi. E, portanto, é neste sentido que, não eliminando os erros que nós cometemos, depois acabámos por cometer erros, não eliminando esses erros, a dualidade de critérios, sobretudo no processo disciplinário, foi por demais exagerado.
1: Também o treinador do Benfica, Marco Silva, deixou críticas à arbitragem.
3: Eu não sei se irei continuar ou se irei conseguir continuar assim até ao final da época. Venho de uma cultura diferente. Aqui, infelizmente, consegue-se condicionar árbitros antes dos jogos, depois dos jogos, durante a semana, de toda a forma e mais alguma, e por vezes dá resultado. Eu não vou entrar por aí. Acho que o Mr. Farioli virá aqui a seguir. Aproveite e faça-lhe a pergunta a você. Em vez de me perguntar a mim o que é que ele disse, aproveite o momento e faça-lhe a pergunta e você vai ter aqui a resposta. Isso não é para mim para responder.
1: E o treinador do Porto, Francesco Farioli, respondeu, disse que não tinha nada a apontar à equipa de arbitragem.
4: I never work in the Premier League, so I cannot make a comparison.
5: Nunca trabalhei na Premier League, por isso não posso fazer uma comparação. Penso que o que disse na semana passada foi algo que senti e, como disse, acho que esta noite não houve nada de estranho. Correu tudo bastante bem. Nunca é fácil dirigir um clássico com esta tensão, mas penso que tudo correu da melhor forma possível.
1: Os comentários dos treinadores no fim do clássico, que acabou com uma vitória do Porto por 3-1 sobre o Benfica. O Porto está agora em primeiro lugar no campeonato com 21 pontos. O Benfica em segundo com 16. A seleção nacional começa hoje a preparar a Liga das Nações com um treino de recuperação na cidade do futebol, em Oeiras. O primeiro jogo de Portugal está agendado para quinta-feira, frente ao País de Gales, no estádio José de Alvalade. Os jogadores convocados por Jorge Jesus têm de se apresentar na cidade do futebol às 3 da tarde. Às 5 iniciam um treino no ginásio sem subida ao relvado. O arranque dos trabalhos vai ser fechado à comunicação social. Na Alemanha, o partido do chanceler Merz, a CDU, sofreu duas duras derrotas nas eleições regionais. No nordeste da Alemanha, os resultados deixam a União Democrata Cristã fora do Parlamento Regional. Já o partido de extrema-direita, AfD, vence as eleições regionais na Pomerânia Ocidental com cerca de 38% dos votos. E em Berlim, a CDU perdeu a liderança para o partido de extrema-esquerda, o Die Linke. É o que dão conta as projeções das televisões alemãs. O chanceler alemão fala num desastre.
6: Hoje testemunhamos duas eleições com resultados muito diferentes. Não podemos dourar a pílula sobre o resultado em Mecklenburg-Pomerânia Ocidental. Foi um desastre. A CDU lutou corajosamente, mas no final foi esmagada pelo conflito crescente entre o SPD e a AfD.
1: A confirmar-se este resultado, será o pior desde 1949 para o partido de Merz, a CDU. A Rússia já respondeu à vaga de ataques ucranianos deste domingo. Esta noite, um ataque na região de Kiev com drones russos matou 4 pessoas. Entre as vítimas estão uma mãe e os 2 filhos pequenos. São informações das autoridades ucranianas citadas pela agência Reuters. Esta troca de ataques surge no final de 3 dias de eleições legislativas na Rússia. as primeiras desde o início da invasão à Ucrânia. Os primeiros resultados mostram que o partido de Vladimir Putin, o Rússia Unida, está confortavelmente à frente com 57,7% dos votos. No encerramento da Festa do Livro em Belém, o Presidente da República disse que a iniciativa vai voltar no próximo ano. António José Seguro insistiu na importância de promover a leitura e fez um balanço positivo dos últimos 4 dias.
7: Muito importante que as pessoas em torno de um livro consigam conviver, conversar. É extremamente importante, portanto é uma iniciativa para continuarmos e para melhorarmos. E para melhorarmos, claro, no próximo ano continuaremos com a Festa do Livro. Alterando aquilo que é necessário fazer, melhorando sempre, mas o importante é continuarmos a insistir no lema: um país que lê é um país melhor.
1: Na primeira noite da Festa do Livro, António José Seguro tinha recomendado o livro A Arte de Não Ter Sempre Razão, uma recomendação que voltou a fazer este domingo. Questionado sobre se seria um recado particular, o chefe de Estado disse, sob a forma de um lamento, que é um recado muito geral.
7: Hoje o que quer é promover a língua portuguesa, promover os criadores portugueses, os autores, os editores, os livreiros, todas as pessoas que extraordinariamente e às vezes com muitas dificuldades nos ajudam a continuar a encontrar-nos com os livros. E cada vez que nos encontramos com os livros há sempre boas surpresas, surpresas agradáveis e fantásticas.
8: Os livros da arte de não ter sempre razão, era um recado particular?
7: Não, é um recado muito geral, infelizmente.
1: Breves declarações aos jornalistas do Presidente da República na Festa do Livro no Palácio de Belém, onde durante a tarde António José Seguro se cruzou com a antiga Primeira-Dama Manuela Yanes.
0: Edição da jornalista Inês Martins. 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

0: Bem-vindos a esta emissão do programa Gramofone, onde celebramos o centenário do nascimento de um dos mais aclamados intérpretes de guitarra portuguesa. Estou a falar de José Fontes Rocha, nascido em Ramalde, no Porto, a 20 de setembro de 1926, e que nos deixou em 2011, passam 15 anos. Gravou discos de guitarradas, diria que pouco conhecidos hoje em dia, e tornou-se muito mais conhecido como acompanhador de enormes nomes do fado, e não só, em alguns casos, João Braga, Vicente da Câmara, Carlos do Carmo, Teresa Silva Carvalho, Ada de Castro, Fernando Farinha, Maria da Fé, João Ferreira Rosa e tantos outros, Amália Rodrigues, como é natural, vai passar por aqui também, a marca que dele chegou às novas gerações, e para o celebrar temos aqui um painel triangular com precisamente uma das vozes do fado, está aqui ao centro, hoje aqui no estúdio, que mais se distinguiu neste século. Obrigado, Joana. É a Joana Amendoeira, que tem um disco dedicado ao José Fontes Rocha. Temos também o musicólogo, historiador, Rui Vieira Neri, com vasta obra publicada, profundo conhecedor da história do fado, filho de um dos grandes guitarristas também, titular do conjunto onde o Fontes Rocha se distinguiu, o conjunto de guitarras de Raul Neri. E temos o David Ferreira, editor, autor de programas de rádio e que esteve muitos anos à frente de EMI Valentim de Carvalho, e que, portanto, conheceu muito bem também o José Fontes Rocha. Obrigado, Rui, obrigado, Joana, obrigado, David, por estarem aqui. Fazermos aqui um percurso, traçarmos aqui a história também, relembrarmos, porque é importante que estes nomes grandes não sejam de maneira nenhuma esquecidos. Eu pergunto-vos aos três, que começo pelo Rui, até respeitando aqui a esquerda-direita, não ideológica, mas a esquerda-direita aqui em estúdio. Rui, que músico é este? Quais é que são as recordações mais antigas do Fontes Rocha?
1: As recordações do Fontes são desde sempre, porque eu nasci em 57, dois anos depois foi criado o conjunto de guitarras de Raul Neri, e portanto eu cresci com visitas regulares do Fontes à minha casa, como todos os outros membros do conjunto de guitarras, e obviamente que fui acompanhando a carreira dele, depois muito mais tarde como musicólogo, e quando comecei a fazer trabalho sistemático sobre a história do fado, o Fontes era realmente uma figura incontornável. Mas tive a ocasião de acompanhar por dentro uma fase que foi muito importante na carreira dele, que foi a fase do conjunto de guitarras de Raul Neri. E porquê é que foi tão importante? Porque era o primeiro conjunto de duas guitarras, viola e viola baixa, ou melhor, não foi o primeiro, porque o primeiro foi um do Martinho da Assunção, mas durou muito pouco tempo. E era preciso inventar o formato. O meu pai, Raul Neri, na primeira guitarra, e o Júlio Gomes, na viola de fado, faziam o que sempre fariam se estivessem a acompanhar a voz. O que é que era original no conjunto? Era a presença do Joel Pina na viola de baixo, que reforçava os baixos e, portanto, dava harmónicos adicionais e, portanto, era muito bom, sobretudo para uma sala grande, e era preciso inventar o que é que a segunda guitarra ia fazer. Normalmente, quando apareciam grupos grandes como os guitarristas, a segunda guitarra tocava uns acordes. E acabou.
0: E o inexpressivo, às vezes, quase.
1: Quer dizer, juntava-se ao pacote, por assim dizer. O meu pai tinha uma sonoridade mais forte e mais enérgica, digamos, que a do Fontes, e tinha um conjunto de motivos de acompanhamento, de contracantos, como nós dizemos, muito marcados. Continuou a fazer exatamente o que ele fazia antes.
0: Ele tinha sido uma criança prodígio.
1: Foi, desde sempre. Ele começou a tocar com 8 anos e depois, assim, aos 16, quando era a idade de profissionalização, passou daí para a frente. E ainda tocou lá do Armandinho, aprendeu muito com o Armandinho, era considerado o herdeiro direto, o Armandinho, nesse sentido, o acompanhador. Mas, portanto, digamos, para o meu pai, o conjunto de guitarras não representou uma mudança na maneira de tocar. O Fontes tinha uma sonoridade mais suave. O que é que percebe? Não vou nem diluir-me nos acordes do conjunto, nem vou competir com a primeira guitarra. Vou fazer um contracanto à volta da primeira guitarra. E inventou, no fundo, o papel de segunda guitarra. Segunda guitarra não tem nenhuma dimensão hierárquica. Sim. Significa apenas que é um contracanto da primeira. E, portanto, conseguia, à volta daqueles motivos de acompanhamento e contracantos muito característicos do meu pai, fazer uma espécie de um bordado que foi o que deu a sonoridade característica do conjunto. Umas vezes dobrava à terceira ou à sexta, outras vezes era mesmo melodias em contracanto, perguntas e respostas com a guitarra, sem nunca se sobreporem à voz, que era uma coisa muito importante. Sim. E, portanto, foi uma fórmula perfeita. Mas uma das razões porque foi uma fórmula perfeita foi o facto do Fontes ter inventado este papel de segundo guitarra, que depois se tornou padrão a partir dele. E já na altura ele compunha, embora ainda não tivesse ainda tantos fados a circular, até porque ele era um homem muito modesto e tinha um bocadinho de pudor de mostrar as coisas no primeiro momento. E depois essa foi uma segunda característica, de facto, quando o conjunto não acabou, mas foi acabando, e em 67 meu pai, que tinha uma carreira de engenheiro ao mesmo tempo e tinha que um trabalho das 9 às 6, e depois tocava às noites e aos fins de semana, enfim, nas férias, mas não tinha vida para acompanhar a Amália em turnês, e portanto como é que sobreviveu? O Pontes passou à primeira guitarra, entrou o Carlos Gonçalves como segunda guitarra, e manteve-se o Júlio Gomes enquanto pôde e o João Pina sempre, e depois o Júlio morreu e foram sucedendo vários violas. Mas o Fontes passou a primeira guitarra, como mais tarde, quando o Fontes, por razões de saúde, deixou de poder fazer essas turnês tão intensas, passou a ser o Carlos Gonçalves o primeiro guitarra e outros segundos guitarras. E ao mesmo tempo ele foi desenvolvendo a carreira dele como criador. Pronto, depois podemos falar mais sobre o período posterior.
0: Okay.
1: Mas, portanto, eu assisti em criança, digamos, ao desenvolvimento deste conjunto e ao nascer desta figura da segunda guitarra que o Fontes desenhou um bocadinho a partir do zero, porque é um instinto musical muito especial que ele tinha.
0: Ao longo da infância nos anos 60, da adolescência, isso. Entretanto. No teu caso, Joana, portanto, uns bons anos mais tarde,
2: comecei a conviver com o Fontes já.
0: O José Fontes Rocha.
2: No ano 2000 mesmo, foi a partir do ano 2000 que.
0: E já tu gravado o primeiro álbum, sim, já tinhas um primeiro álbum.
2: Sim, já o conhecia um bocadinho antes, mas no Clube de Fado nós criámos uma
0: Mário Pacheco.
2: Uma relação muito, muito próxima, muito forte, muita cumplicidade. E ele realmente foi o meu grande professor em tudo, da história do fado, dos fados, da forma de cantar. Ele ensinava-me constantemente. Eu passava horas, os dias, as noites todas que ele lá fosse tocar, eu estava lá sentada ao pé dele. Eu e os outros todos, mas eu falo por mim neste caso. E foi o grande professor, fascinava-me ver a alegria, a sua juventude. Era mais jovem do que muitos jovens que estavam ali. Era muito jovem, muito criativo.
1: Já foi no fim da vida.
2: Exatamente,
1: Fontes,
2: já tinha quase 80 anos naquela altura. Mas muito jovem, muito, sempre com muita alegria. Fazia pequenos ornamentos, pequenas frases novas, e depois ficava assim a olhar para ver a reação a nossa reação. Era muito, muito incrível, muito criativo, muito criativo. Sempre muito jovem a tocar, era
0: disponível.
2: Muito jovem.
0: Disponível, né?
2: Disponível, sempre a querer ensinar, sim.
0: Muito bom, muito bom. No teu caso, David, tu conheces o José Fontes Rocha em que altura?
3: Quer dizer, eu não conheci
0: a pessoa,
3: bem,
0: a
3: eu não conheci bem, tenho uma memória muito forte da última vez que o vi. Foi em 2010, quando fizemos a reedição do Com Que Voz.
0: Sim,
3: que,
0: desse álbum.
3: Essa reedição foi uma reedição em que eu havia um booklet, agora tenho que estar para ali, e eu fazia questão de destacar os vários personagens que tornam possíveis o Com Que Voz. E portanto havia um capítulo sobre o Fontes Rocha pela Salva Castelo Branco.
0: Isso.
3: Já não posso precisar, se pedir licença à Salva para ir buscar uma parte do artigo que vinha na vossa enciclopédia.
1: Exatamente.
3: Estou a dizer enciclopédia. Estou-me a dirigir ao Rui, porque
1: sim,
3: é uma obra.
0: Estamos aqui dois participantes. Estamos aqui dois participantes deste painel.
3: É uma obra importantíssima.
1: Eu escrevi o artigo Fado e coordenei um bocadinho essa.
0: Sim, foi sobre a coordenação, sim.
3: E o artigo sobre o Fontes, eu não sei se é da própria Salva.
1: Era Salva.
3: É, então se nós já não lembro se a Salva escreveu de propósito, ou se fomos buscar. E então, era uma coisa importante, era ir oferecer um exemplar àquelas pessoas, já estavam vivas e não sei o quê. E eu fui ao Fontes Rocha, à casa, ele morava no bairro do Rego, salvo erro, e recebeu-me entubado. Portanto, eu estava com dificuldades de respiração, portanto, esta memória ficou-me muito simpático, quer dizer, sem peneiras, mas tenho outras duas memórias, já
0: mais antigas, claro.
3: Indo por um lado informal, uma é do Hugo Ribeiro,
0: do técnico
3: que gravou a Amália, quase sempre,
1: não
3: é? E o Hugo dizia que em muitos casos era injusto não haver créditos de coautoria do Fontes Rocha nas coisas do Alain Humain.
2: Bem, imagino.
0: Portanto, no Conquevoz em concreto.
3: No Conquevoz em concreto, sim. E na realidade, há muita linha melódica no Conquevoz que não está nos fados do Alain, não está na música do Alain. Isto há uns anos houve um caso de tribunal famoso em Inglaterra, que foi o caso do Whiter Shade of Pale, dos Procol Harum. Porquê? Porque é o organista que não compõe a canção propriamente dita, que na altura tem a ideia de meter uma peça do Bach na introdução. E que aquilo é das coisas mais reconhecíveis da canção. E que andou anos no tribunal. E depois ganhou e conseguiu uma coisa que ainda hoje lança apreensões, porque é ainda por cima, no caso dele, pendurado no bar.
1: Foi um disparate, quer dizer, porque é mais um dos 800 que utilizavam a mesma sequência de acordes.
3: Claro, neste caso.
1: Pois.
3: Já no caso do Fontes eram coisas originais.
1: Pois.
3: E o Hugo Ribeiro dizia-me assim: há muita coisa que devia estar lá o nome do Fontes, porque é a invenção melódica.
4: Portanto, a autoria, de facto.
3: A autoria, a composição. E posso fazer uma. Olha, isso é uma comparação engraçada para fazer, porque há dois fados que eu me lembro. Não, há três fados. Há três fados no Conquevoz que já aqui a Amália tinha gravado antes. Um do Alexandre O'Neill, que é a Gaivota, que já vem no fado português, de 65. E depois há dois do meu pai, que é a Madrugada da Alfama e o Maria Lisboa.
1: Que vinham no busto.
3: Mais antigo. No busto com o José Nunes.
1: Isso.
3: E no fado português, eu creio que será o Camarinha.
1: Pois.
3: E acho que é um exercício.
1: É, o Camarinha é o sabe português.
3: E acho que é um exercício que deve ser engraçado ver. O que é que há, quer dizer, a entrada do Maria Lisboa no Conquevoz tem um fogo de artifício melódico que é completamente fora.
0: Olha, vamos então ouvir esse completamente fora que acabas de dizer, David. Amália Rodrigues em Maria Lisboa.

0: Maria Lisboa, letra de David Mourão Ferreira e música de Alan Ullmann, gravação editada no aclamado álbum de 1970, Com Que Voz, aqui neste programa dedicado ao centenário do nascimento de Fontes Rocha, guitarrista, aqui ao lado da viola de Pedro Leal. Connosco em estúdio estão a fadista Joana Amendoeira, o antigo editor discográfico e investigador musical David Ferreira, filho de David Mourão Ferreira, e o historiador e musicólogo Rui Vieira Neri, filho de Raul Neri. Rui, ia precisamente comparar a abordagem do seu pai à do Fontes Rocha.
1: O meu pai, por exemplo, tinha um conjunto de contracantos que eram muito característicos. Eu mais ou menos já sabia o que é que ele ia utilizar em cada momento. O Fontes era completamente imprevisível. O Fontes não repetia, acompanhava o sabor do momento. E portanto, claro que tinham com certeza as suas fórmulas, claro, de recuo. Mas muitas vezes experimentava na altura formas de acompanhamento porque estava à procura de coisas e de vez em quando saía muito bem e eu ficava até admirado.
2: Sim.
1: E portanto ele era realmente uma fonte de espontaneidade, de criatividade constante, o que explica que ele tenha composto, não sei, uma centena de fados.
2: Sim.
1: Dos quais muitos não são cantados. Eu acho que as pessoas não se deram ao trabalho
0: mergulhar
1: à SPA, ver que melodias é que há, e algumas devem ser com certeza muito boas.
2: Existem.
1: E ele registava tudo.
2: Exatamente. Estão disponíveis para.
3: Curiosamente, um dos primeiros discos do Fontes a solo, a canção título não é dele, é o Love Story.
0: Ah, isso é. Já no início da década de 70, sim, é um dos discos que ele grava. Sim, é verdade.
3: É uma coisa engraçada.
0: É um EP com os Jogos Proibidos e o Ava na Aguila.
3: Sim.
0: E o Caça de Choque, estou a lembrar
2: todas
0: dos quatro temas.
2: Todas aquelas introduções do Meu Limão da Amargura, isso, do Naufrágio, do. Todas essas introduções, de facto, são da sua criação.
3: Lisboa.
2: Exatamente.
0: Podemos atribuir, Rui, alguma responsabilidade ao facto dele. Porque diria que não é comum, e tanto quanto sei, não é comum. Ele, durante a adolescência, ele estuda violinos e, naturalmente, solfejos. Podemos fazer aqui algum ponto de contacto entre este estudo mais formal de música e aquilo que o Fontes Rocha leva para a música popular?
1: Não sei, eu acho que ele era um fenómeno realmente muito espontâneo de musicalidade e de criatividade musical. Não me parece que a iniciação ao violino, que ele nunca chegou propriamente a ser um violinista, tenha tido assim um papel tão importante, talvez de abertura um bocadinho de perspectivas.
0: A música nos géneros também, o pai e o avô.
1: Pois, sim, isso com certeza. Ele vem do Porto, onde não havia tradição de fado.
2: Uhum.
1: E, portanto, de certa maneira, faz a formação musical dele de juventude fora da relação direta com o fado. Nesse sentido, tudo o que tenham sido experiências musicais noutras áreas, com certeza que canalizou para a área dele. Mas ele era, de facto, muito um homem muito irrequieto neste sentido de não gostar de fórmulas e de experimentar.
2: E ouvia muitos tipos de música, claro, isso, com certeza, e trazia certos bocadinhos sempre. Ele trazia, sei lá, bocadinho de. Quando tocava a Lisboa à noite, colocava um bocadinho da fascinação. Enfim, assim, pequenos apontamentos, coisas que. É. Por exemplo, só para dar um exemplo. Era isso.
0: Eu li que ele gostava muito do José Afonso e fiquei admirado. Não é admirado, se calhar, a palavra mais correta, mas às vezes também temos preconceitos que não fazem sentido e aqui é perceber uma universalidade.
1: Gostava muito do José Afonso.
0: E gravou, não é? Sim. Mas que naquela altura aos guitarristas. Queres dizer aqui uma coisa, David? Queres?
3: Não, mas eu interrompi a Joana. Da minha que a Joana ia contar uma coisa engraçada, Joana.
2: Era isso. Não, juro.
3: Não interrompi. Não, antes da Joana ter entrado, eu estava a ouvir o Rui. E há uma coisa que é importante. E esse facto de ser do Porto significa que a aproximação a um instrumento que não é um instrumento típico da cidade do Porto, e ele vai buscar até mais do que guitarra de Lisboa, guitarra de Coimbra.
1: Ele começa com a guitarra de Lisboa e depois muda para a de Coimbra.
3: Não sabia que ele era a primeira de Lisboa.
0: Ele utiliza as duas, não é?
1: Isso, mas depois passou sempre a tocar na guitarra de Coimbra. De um grande construtor, o Álvares da Silveira, que era a guitarra querida dele, era do Álvares da Silveira. Suponho que o Ricardo Neto ainda tem.
0: Ricardo Rocha?
1: Uhum. Pois.
3: Ah, mas ele começou por Lisboa, não sei.
1: Sim.
3: Pela guitarra de Lisboa.
1: Sim, eu desenvolvi.
3: Mas há elementos de Coimbra no Conque Voz e depois no Cantigas.
1: Ah, não, isso, nessa altura já eu estava mais do que. Não, logo a partir do conjunto, vê-se pelas fotografias que ele está a tocar uma guitarra de Coimbra já.
2: Sim. Sim, sim, e a própria forma de tocar, ele gostava muito de fazer aquelas sequências de acordes e
1: isso.
2: Um bocadinho coimbrancho, não é?
1: Exatamente.
2: Ele gostava mesmo, muito mesmo.
1: Não sei se ele tocava com a afinação de Coimbra ou com a afinação de Lisboa, isso era preciso ver.
2: Penso que era com a de Lisboa.
3: Mas sabes, Rui, eu tenho uma história que era a terceira que eu há bocado ia contar.
4: Ah, sim,
3: e que
4: é com o teu pai. É verdade.
3: Ah? Porque quando eu estava a preparar essa reedição do Conque Voz em 2010, era preciso falar com o Raul Neri. Não é? E eu arranjei o telefone, apresentei-me, sou fulano. Eu creio que ter-me cruzado uma vez com o teu pai, uhum. Não mais. E nem sei se foi antes ou foi depois, agora não sei dizer. E era fundamental perceber como é que o Neri Raul volta a tocar com a Amália, porque eles tinham tocado,
1: sim,
3: e eles tinham tocado com a Amália,
1: sim.
3: Nos anos 50, eventualmente 40, não sei.
1: Não,
3: sei
1: não, se... tocou nos anos 50 e depois ainda gravou
4: muitos discos.
1: O Fado 67.
3: Ok, mas o Fado 67 já é quando regressa.
1: E grava o disco do com o Don Baez.
3: Exatamente.
4: O encontro, sim.
3: Exatamente. Mas o que eu estou a dizer, tudo isso já é da segunda fase.
4: Sim, depois de um hiato, não é? Sim.
3: E, portanto, eu liguei, olha, sou fulano, não sei o quê, estou a fazer isto, tal, e queria que me contasse um bocadinho a história de ter ido voltar a tocar com a Amália, porque a Amália.
4: Até só o Raul Neri, foi a tua conversa com o Raul Neri.
3: Com o Raul Neri.
4: Sim.
3: E eu pensava, quer dizer, que a Amália desafia o Raul Neri para... E o teu pai, conta-me esta história, que é uma história duplamente maravilhosa, maravilhosa da parte do teu pai e da parte do Fontes. E diz-me o teu pai assim, mas a Amália cria o Fontes. E a Amália vai convidar o Fontes. E o Fontes diz, mas eu estou no quarteto de guitarras. E então, conta-me o teu pai, o que é de uma humildade absolutamente extraordinária, de que não, a gente foi porque a Amália criou Fontes pois. Rocha. Mas ao mesmo tempo a atitude também maravilhosa do Fontes Rocha, que não é. Não, quer dizer.

0: Confidências à Guitarra, de Raul Neri e Fontes Rocha, os dois da guitarra portuguesa, aqui no conjunto de guitarras de Raul Neri, ainda com Júlio Gomes e Joel Pina, numa gravação proveniente do álbum Guitarras de Portugal, editado nos Estados Unidos da América em 1967 pelo selo Request. Estamos neste gramofone a celebrar o centenário de Fontes Rocha, que nasceu precisamente a 20 de setembro de 1926, tendo-nos deixado há já 15 anos. Rui, podemos dizer que havia uma cumplicidade especial entre ele e o seu pai Raul Neri?
1: Eles tinham uma relação extraordinária, porque reparem,

0: oficialmente o primeiro guitarra e é o nome do conjunto. O outro é o segundo guitarra e a primeira impressão parece que seria uma coisa secundária. Isso nunca existiu entre eles. Eles gostavam imenso um do outro. Aliás, o Joel estava sempre a dizer que às vezes reuniam-se para ensaiar e começavam a conversa e já não ensaiavam ao fim de umas horas, tinham que estar à conversa o tempo todo. Eles eram realmente todos muito amigos. E o Fontes e o meu pai tinham muita admiração um pelo outro e muito respeito um pelo outro. E, portanto, nunca houve nenhuma tensão do primeiro guitarra achar que o segundo estava a tentar tomar o lugar dele, ou o segundo guitarra achar que estava a ser humilhado pelo primeiro. Pelo contrário, eles sabiam que aquela forma funcionava porque eram dois grandes músicos que tocavam em conjunto e tinham imenso respeito um pelo outro até ao fim, e mantiveram contacto até à morte
1: do Fontes.
0: Até à morte do Fontes, exatamente.
1: Equilíbrio que, acho eu, fiquei sempre com a impressão que é quebrado com o terceiro guitarrista, que é o Carlos Gonçalves. Que não tem essa empatia.
0: Quando o Fontes não podia, ocasionalmente, havia um segundo guitarra, que umas vezes era o Carlos Gonçalves, outras vezes era o António Luís Gomes, até chegou a ser o Pedro Caldeira Cabral uma vez ou duas.
2: Muito novinho ainda, né?
0: Outro vinho, pois. Mas foram substituições, digamos, de emergência. Quer dizer, a fórmula era mesmo Raul Neri e José Fontes Rocha. E depois, eu acho que quando passou a ser o Fontes primeira guitarra e o Carlos Gonçalves segunda guitarra, a ligação já não foi nunca a mesma.
1: Porque
0: o Carlos Gonçalves não gostava e fazia contrariado o papel de segunda guitarra e tinha uma sonoridade mais agressiva que a do Fontes, e às vezes sobrepunha-se à do Fontes, acho que já não resulta tão bem como este.
1: Agora posso contar que no início dos anos 80 era uma coisa que nós queríamos, era que a Amália voltasse a guitarra em viola.
0: Pois.
1: Que é aquele equilíbrio maravilhoso do Com Que Voz.
0: Pois.
1: E a Amália grava os discos dos anos 80.
2: De uma guitarra e uma viola.
0: Sim.
1: Uma guitarra e uma viola. E ela grava, tens razão em precisar, e ela grava o Gostava de Ser Quem Era e o
0: Isso.
1: Lágrima, onde muitas vezes há barulho demais.
0: Pois.
2: Se calhar também tem a ver com a altura, não é?
1: Ela gostava.
2: Com a altura, com a época.
3: Não, tem a ver com
0: ela gostava do conjunto, porque obviamente ela já tinha entrado num circuito de grandes teatros. Ainda não havia tanta amplificação como depois se tornou obsessivo hoje em dia, não é? Portanto, a gente está a ouvir quatro guitarras e parece que está a ter uma orquestra sinfónica, no máximo de som. Mas não havia tanta amplificação e, por conseguinte, ter a segunda guitarra e ter a viola de baixo com os harmónicos da viola de baixo ajudava muito a dar
1: projetar
0: a projeção da voz, não é? Nem sempre isso acontecia no estúdio. No estúdio acontecia bem com estes dois senhores que sabiam encolher para aquela dimensão. E o Joel sempre magnífico, não é?
1: Uma vez eu li no New York Times um obituário de um violinista de orquestra sinfónica e nunca me esqueci do tipo que escrevia o artigo a dizer assim: fulano era notável por causa de uma qualidade que as pessoas realmente não estão preparadas para reconhecer, pela capacidade de ouvir.
0: Isso.
1: E quem tem ouvido sabe que há certas alturas que é preciso tocar menos, ou não tocar, ou tocar mais baixo. E este tipo nunca falhava nisso. O Carlos Gonçalves não tinha essa capacidade.
3: É verdade.
1: Quer dizer, há uma relação entre o teu pai e o Fontes que não
0: nunca existiu entre eles.
1: E depois, se eu percebi bem, eu creio que é o Joel que me conta a história, as coisas, é quando a Amália vai à Rússia. Que o Carlos Gonçalves,
2: no final da década de 60, né?
1: Chega-se à frente e diz: "Oh, Amália, eu gostava muito de ir à Rússia." E a coisa é encaminhada de tal maneira, e o teu pai, como tu dizes, já tinha a sua vida profissional, e o teu pai, acho que de alguma maneira, também aproveita aquele momento. Não, vai.
0: Exatamente.
1: Agora, havendo.
2: Pronto, 16 ou 17 datas, acho eu, não foi? Sim, uma coisa grande.
0: Foi uma coisa muito grande.
2: Pois.
0: Já não me lembro. Mas foi o Fontes e o Carlos Gonçalves.
1: Agora, sendo o Carlos um bom músico
2: claro.
1: E um bom compositor.
0: Compositor.
1: Fez excelentes músicas, mas em termos de acompanhamento.
0: Não tem comparação.
1: A Maria andou para trás.
0: Não tem comparação. Aliás,
3: sim.
0: E depois. Isso pode parecer desagradável, mas não é com essa intenção. O Carlos Gonçalves, depois, sobretudo quando o Fontes saiu, o Carlos Gonçalves já não queria nenhum grande músico a fazer-lhe sombra. O único que ele tinha que tolerar, porque era insubstituível, era o Joel.
2: Sim.
0: Porque esse nem pensar alguma vez em tocar-lhe. Mas muitos dos segundos guitarras e dos violas que foram tocaram com a Amália no período final, houve alguns muito bons. Jorge Fernando tocou com algum tempo, mas precisamente não aguentou muito tempo.
2: Anos 80?
0: Porque o Carlos Gonçalves não gostava de ter outras estrelas à volta. Pronto, uma vantagem que agora para termos justiça também a ambos, é que quer o Fontes, quer o Carlos Gonçalves, compuseram para a Amália aqueles fados todos da última fase, quando a Amália resolve começar a cantar letras, poemas dela. E tinha uma vantagem enorme em relação a um compositor de fora, é que conheciam muito bem a voz da Amália velha. Uhum. Sabiam qual era a extensão que ela tinha, sabiam o que era confortável para ela e, portanto, com o conhecimento que o Fontes em particular tinha, não é, de voz dos fadistas, compunha coisas que ficavam bem à voz da Amália velha.
3: Uhum.
0: E faziam das limitações da voz
1: uma oportunidade,
0: uma oportunidade, exatamente.
2: Portanto, e aí tanto o Carlos Gonçalves como o Fontes Rocha tiraram esse melhor partido.
0: Exatamente.
2: Uhum. Até da própria poesia da Amália.
0: Eu acho que, apesar de tudo, Carlos Gonçalves tem coisas muito bonitas, mas eu acho que as composições do Fontes são melhores.
1: O Fontes é o que gostava de ser quem era.
0: Era
1: o Carlos é o Lágrima.
0: É. O Lavava no Rio Lavava. O Trago o Fado nos Sentidos. O Amor de Mel.
3: Exatamente.
0: Não, o Amor de Mel é do Carlos.
3: Sim. Tive um coração perdido.
0: Tive um coração perdido, exatamente. Os meus olhos são...
3: Anda o sol na minha rua.
2: Essa mais antiga, sim.
0: Meus olhos são duas fontes.
3: Sim.
0: O Anda o sol na minha rua até foi o primeiro que ele fez.
1: Se me lembro bem, sente-se que o peso relativo dos dois se altera do Gostava de Ser Quem Era para o Lágrima. Dá-me a sensação que há mais composição
0: muitas,
1: do Fontes até
0: mais.
1: Certa
0: mais.
1: Altura e depois o Fontes quase que torna-se residual.
0: Exatamente. O Carlos Gonçalves acaba por ser o compositor mais presente.
2: Sim.
0: Da mesma altura que ele tinha uma certa autoridade pessoal sobre
3: ele.
1: A Amália tinha um fraquinho por ele.
0: Pois.
1: Não, quando eu estou a dizer isto, pode não ser amor. Eu ainda hoje não sei. Ele tinha problemas, o Carlos Gonçalves, que eram as unhas, que eu já ouvi a história de que era uma mania, porque ele estava sempre a dizer as unhas, e já ouvi dizer que não, que ele tinha mesmo de facto um problema nas unhas. E era um assunto que às tantas ocupava um grupo de pessoas em turnê, as unhas do Carlos Gonçalves. Era um acontecimento. E a Amália, ainda hoje eu não sei se havia um began também amoroso, mas a Amália maternalizava um bocadinho. Uhum. Achava que carente da proteção de ela.
3: Não,
1: esta é a minha
3: interpretação. Sem dúvida. Havia assim um pouco isso. O Fontes também partilhava assim
0: O Fontes teve uma vida pessoal muito, muito triste, muito difícil. Não vale a pena entrarmos em detalhes. Mas eu acho que isso também contribuiu para essa generosidade que ele tinha para com os fadistas. E os fadistas mais jovens, ele era um bocadinho compensar a relação muito difícil que ele tinha com o filho. Ele compensava um bocadinho com estes filhos adotivos que ele ia encontrando pelo caminho e que protegia com carinho muito paternal, não é?
2: E netos,
3: com
2: como
3: os
2: a Joana.
3: Eu sinto um bocadinho uma netinha deles, exatamente.
0: Isso, exatamente.
3: E com os músicos também, porque de facto ele tem uma legião de alunos, não é? muito, muito grandes, não é? Muitos, muitos. No outro dia o Custódio Castelo estava-me a dizer. A particularidade mais importante do Fontes são as notas que ele não dá. As notas que ele não dava. Isso foi o melhor ensinamento. Era tão sensível, era um acompanhamento tão especial que tem que se ouvir as notas que ele não dava.
0: Isso é muito importante, isso é muito bem visto, porque há uma economia, quer como segundo guitarra, quer como acompanhador principal, ele não é só, como dizia muito bem o David, o não tocar demasiado forte. É o não tocar demasiado, que é uma coisa que às vezes em alguns dos guitarristas da novíssima geração, que há tantos a tocarem tão bem, muito, com uma técnica extraordinária, às vezes nós sentimos uma vontade de mostrar técnica o tempo todo e parece que a voz é dispensável, quer dizer,
3: não estão a ouvir,
0: estão a tocar em cima da voz, deve ser muito desconfortável para o fadista. E portanto aquilo que ele tinha, que o meu pai também tinha, mas que o Fontes tinha certamente de uma forma extraordinária, era o deixar o fadista ou a fadista cantar. E portanto isso significava não tocar demais e também não fazer de repente, por exemplo, o Jaime Santos às vezes como acompanhador, naquele bocadinho que fazia, queria mostrar que tinha, que era um virtuoso, e depois a seguir vinha uma frase do fado corrido e não jogava a bota com a perdigota. E portanto o Fontes tinha a medida certa do que é preciso tocar, o que é que faz falta, o que é que dá harmonia para sustentar a voz naquele momento, quando é que há uma respiração da voz e então a guitarra tem que ocupar aquele espaço, quando é que tem que recuar. E isso era de facto um talento muito especial.
1: Sendo que...
3: Eu ia só dizer que o Fontes contava-me também que, por vezes, a Amália, quando estavam a ensaiar aqueles novos discos e tudo, pedia para ele cantar primeiro a música. Ela queria ouvi-lo a cantar primeiro.
0: Uhum.
3: Esse era um pormenor muito bonito, só que eu queria dizer.
1: Não, sendo que, quer dizer, a certa altura, os discos da Amália dos anos 80 não têm verdadeiramente produção.
2: Okay.
1: Porque a produção a Amália sempre teve uma intervenção decisiva na produção.
0: Pois.
1: Teve. Mas havia além da Amália o Alan antes.
0: Claro.
1: Não é? E acho eu, posso estar enganado, mas acho eu que a noção de produção de discos de fado, a noção moderna, é quase uma invenção do Zé Mário Branco.
0: Sim, claro.
1: E o Zé Mário Branco aí é implacável. Logo nos primeiros discos do
2: Bem, até com o Carlos do Carmo e com o Carlos do Carmo antes, sim, sim.
1: Não creio que se toca mais. É uma coisa.
0: Não havia direção musical. Não havia direção musical. Quer dizer, o que acontecesse, acontecia. E como eram músicos muito experientes, acontecia bem, não é? Mas se desse para o torto, ninguém corrigia.
2: E ficava.
0: E ficava. E mesmo. Mesmo nas discos, na discografia oficial da Amália, por exemplo, o David lembra-se, no fado português, há um choque de harmonia que depois se limpou numa reedição. A guitarra e uma das violas.
1: Não.
0: Amaral, tu não estás a tocar a menor, estás a tocar a maior.
2: Na primeira edição.
1: Onde é que era? Não sabes, não sabes.
0: Não lembro agora, de repente.
2: Mas, portanto, a primeira edição do fado português.
0: Mesmo,
1: no fado português,
2: no LP.
1: Que era o poema fado.
0: Que depois se limpou, mas que passou sem que houvesse controle sobre isso.
1: Ah,
0: é curioso.
1: Mas sabes uma coisa engraçada, disso tu não tocar uma nota. Há uma. A Marguerite Yourcenar tem um livro que é dela e de um tipo chamado Mathieu Gallet, que era um escritor e que a conhecia profundamente e que é uma longa entrevista que resulta em biografia. O que ele chama-se Os Olhos Abertos, ou Com os Olhos Abertos, lhes eu ver. E a certa altura ele pergunta-lhe: porquê que está sempre a reescrever os livros? E ela dizia: não reescrevo os meus livros. E ele, como sempre conhecia bem, mas assim, desculpa, a segunda edição de tal não é igual à primeira. E a terceira, quando havia, não sei o quê. E ela dizia: não, eu não reescrevo. Eu deito fora ao lixo. E então, para ela, muitas vezes, o lixo eram os adjetivos e os advérbios. Porque numa narrativa, achava ela, isto é a minha memória do livro, que se a narrativa estiver boa,
0: não precisa de tanta qualificação.
1: O adjetivo, mas tu estás a mostrar bem que a pessoa é boa, não tens de dizer a boa senhora, não, tu mostras a senhora é boa senhora. Se o fulano é mesquinho, quer dizer, a narrativa mostra-te que ele é mesquinho, não é? E isso tem a ver também com as notas, não é? E,
3: claro, é a compreensão perfeita,
2: exatamente. E tem a ver com o conque-voz. Este trabalho de depuração no conque-voz, seja, ele acrescenta ao fado. Ao tirar do fado instrumentação, não é verdade?
3: É isso mesmo.
0: Eu acho que também há uma influência que nós não falámos, que é do Zé Nunes.
1: Lá atrás, claro.
0: Pois,
2: que o marcou ele.
0: Que gravou o Busto, não é? Como sabemos. E que é um bocadinho na linha do Fontes.
3: Era um ídolo dele.
0: A sonoridade é parecida. Uma sonoridade doce, cheia, redonda, digamos, menos marcante do que a do meu pai ou do Jaime, esse sentido de economia, se forem ver o Busto, também o Zé Nunes toca pouco, entre aspas, não é? Só toca o necessário,
3: sim,
0: não é?
3: Sim, e em algumas gravações com a Beatriz da Conceição, isso, daqueles fatos, nota-se isso perfeitamente.
0: É um bocadinho.
3: O José Nunes com esse acompanhamento.
1: É. Não, e o José Nunes é o primeiro a adaptar o Alain, só isso é importante.
0: Pois, e que tem a famosa história das óperas, não é? Vamos lá às óperas.
1: É... Mas conta a história, conta a história. Ah, é. Pessoas que não,
0: não,
1: essa
0: é, sim, essa é, não simples, conhece, é verdade. Que o Alain Ullmann escrevia uns fados com acordes um bocadinho...
2: escrevia ao piano,
0: da,
2: né,
0: caixa,
2: ao piano.
0: Ao piano, exatamente, com acordes que não eram habituais para o, não, sem entrar em pormenores técnicos, os guitarristas tradicionais não diziam tónica, dominante, subdominante, diziam primeira, segunda e terceira posição. Para cada, para cada tonalidade havia três posições e acabou. E o Alain utilizava dominantes secundárias e acordes que não eram habituais e, portanto, para os guitarristas era um desafio, porque eles estavam habituados a que nem era preciso ensaiar, era só toque lá o triplicado em Ré maior e já vamos desta. E os fados do Ullmann tinham que se ensaiar. Então, quando havia ensaios, o Zé não dizia, bom, vamos lá às óperas, porque eu pensava que era uma complicação.
1: Em tom depreciativo.
0: Em tom depreciativo, porque isso já não é fado, não é?
1: O facto é que ele resolve, ele quebra resolve, o galho.
0: Ele quebra o galho completamente, porque era um grande guitarrista.
2: E muda o paradigma do fado.
0: Mas então, lembra-me de um episódio com o Fontes, engraçado. Uma das últimas conversas que eu tive com ele, no final dos anos 90, ele tinha ido com a Amália ao Líbano. E portanto, tinha ouvido a música libanesa,
2: Fairuz,
0: havia aquela Fairuz, não é, que era a grande cantora, enfim, a sucessora, entre aspas, da
2: Umm
0: Kulthum, egípcia, e tinha achado que era muito parecido com o fado, e ficou entusiasmadíssimo. Estavam a fazer a mesma coisa que nós fazemos. Claro que não era a mesma coisa, mas ele percebeu, com aquela sensibilidade artística muito especial dele, aquela forma de expressão vocal mediterrânica que estava ali muito profunda, e as semelhanças que havia do ponto de vista da expressão, e ele vinha muito entusiasmado com isso, que também entronca naquilo que a Joana estava a dizer, que ele ouvia muitas músicas diferentes e tirava inspiração de muitos géneros musicais diferentes.
2: Sem dúvida. Vamos ver isso mesmo com a última música de hoje. Vamos ter, portanto, que deixar o resto da conversa para a semana e ficamos por aqui no gramofone com esta homenagem a Fontes Rocha no dia em que faria 100 anos. E fica, aliás, aqui a nota de que hoje à noite, na Fama da Alfama, o guitarrista vai ser celebrado nas vozes, precisamente, da Joana Amendoeira e também da Beatriz Felício, ao lado das cordas de Rafael Pacheco e de João Domingos. Vamos fechar com uma das gravações que referimos há pouco, do álbum Gostava de Ser Quem Era, de 1980, com Carlos Gonçalves, Fontes Rocha, Pedro Leal e Joel Pina. Tive um coração perdido. Letra de Amália Rodrigues e música de Fontes Rocha, no fecho deste gramofone, sempre com produção de Carlos Jorge Antunes e comigo, João Carlos Calisto.

0: 4 horas no continente e na Madeira. 3 horas nos Açores. Edição da jornalista Inês Martins.
1: As críticas à arbitragem marcaram o clássico entre o Porto e o Benfica. Os Dragões venceram em casa por 3-1. Aos 54 minutos, Clément Lenglet, do Benfica, foi expulso depois de ver dois cartões amarelos. No final do jogo, o presidente do Benfica, Rui Costa, questionou o que considera ser uma dualidade de critérios da equipa de arbitragem.
2: Há uma dualidade tremenda, o Benfica foi extremamente punido nisso, porque a quantidade de faltas que o Porto faz, para além da falta normal e que não é punida pelo amarelo, vai dando força a uma equipe e vai tirando a outra. E, portanto, isto foi aquilo que toda a gente pôde ver. Aliás, a sua pergunta, o facto de fazer a primeira pergunta logo por aí, não é só para criar aqui um conflito, mas sim porque vocês também ouviram, também analisaram. Há uma série de entradas, há uma série de faltas dos jogadores do Porto que têm que ser punidas, mesmo antes da expulsão do Lenglet. Vejo o Prestes a levar um amarelo por mostrar a cara cheia de sangue ao árbitro de uma pancada que levou quase sem bola e que nem sequer sancionada foi. E, portanto, é neste sentido que, não eliminando os erros que nós cometemos, que depois acabámos por cometer erros, não eliminando esses erros, a dualidade de critérios, sobretudo no processo disciplinar, foi por demais exagerado.
1: Também o treinador do Benfica, Marco Silva, deixou críticas à arbitragem.
3: Eu não sei se irei continuar ou se irei conseguir continuar assim até ao final da época. Venho de uma cultura diferente. Aqui, infelizmente, consegue-se condicionar árbitros antes dos jogos, depois dos jogos, durante a semana, de toda a forma e mais alguma, e por vezes dá resultado. Eu não vou entrar por aí. Acho que o Mr. Farioli virá aqui a seguir. Aproveite e faça-lhe a pergunta a você. Em vez de me perguntar a mim o que é que ele disse, aproveite o momento e faça-lhe a pergunta e você vai ter aqui a resposta. Isso não é para mim para responder.
1: E o treinador do Porto, Francesco Farioli, respondeu, disse que não tinha nada a apontar à equipa de arbitragem.
4: I never work in the Premier League, so I cannot make a comparison.
5: Nunca trabalhei na Premier League, por isso não posso fazer uma comparação. Penso que o que disse na semana passada foi algo que senti e, como disse, acho que esta noite não houve nada de estranho. Correu tudo bastante bem. Nunca é fácil dirigir um clássico com esta tensão, mas penso que tudo correu da melhor forma possível.
4: But I think everything went in the best way possible.
1: Os comentários dos treinadores no fim do clássico, que acabou com uma vitória do Porto por 3-1 frente ao Benfica. O Porto está em primeiro lugar no campeonato com 21 pontos, o Benfica em segundo com 16. E a partir de segunda-feira, a circulação na ponte 25 de Abril vai estar condicionada. Entre os dias 21 e 25 de setembro vão ser realizados trabalhos de repavimentação no tabuleiro da ponte. As intervenções vão decorrer entre as 10 da noite e as 6 da manhã. Segunda e terça-feira vão estar cortadas em simultâneo duas vias em cada sentido. De qualquer forma, apesar destes condicionamentos, a ponte 25 de Abril continua aberta ao trânsito. Os preços dos combustíveis atingem hoje máximos históricos, mesmo com o desconto no imposto sobre os produtos petrolíferos, o ISP. O abastecimento vai sair mais caro, cerca de 6,5 cêntimos no gasóleo e 5 cêntimos na gasolina por litro. O líder do Chega, André Ventura, acusou este domingo o primeiro-ministro e o governo de hipocrisia por anteriormente ter defendido a descida do IVA nos combustíveis e agora não.
6: Eu queria recordar o Sr. Primeiro-Ministro e o Ministro das Finanças também, foram eles quem precisamente apoiou a descida do IVA dos combustíveis, quando num outro momento em que o PSD ainda não era governo, estava na oposição e começou a guerra na Ucrânia, o PSD defendeu precisamente a descida do IVA dos combustíveis, porque é a forma mais rápida e mais eficaz de produzir uma redução real dos preços nas bombas de gasolina, onde as pessoas neste momento têm que se esforçar a uma proporção gigantesca para conseguir abastecer as suas viaturas face ao seu rendimento.
1: Declarações de André Ventura, captadas pela agência Lusa no Funchal este domingo. Desde o início do conflito no Médio Oriente, o litro de gasóleo já encareceu mais de 60 cêntimos e o da gasolina cerca de 44 cêntimos. O aviso amarelo devido ao tempo quente foi prolongado e alargado a mais 5 distritos. Anteriormente, o aviso do Instituto Português do Mar e da Atmosfera era dirigido a 11 distritos. distritos. Agora juntam-se à lista Bragança, Viseu, Évora, Guarda, Vila Real, Lisboa, Castelo Branco e Porto Alegre. Nestes distritos, o aviso mantém-se em vigor até às 6 da tarde de quarta-feira. Segundo o IPMA, a temperatura máxima deve atingir valores acima de 30 graus, um pouco por todo o território continental. Na Alemanha, o partido do chanceler Merz, os conservadores da CDU, sofreram duas importantes derrotas nas eleições regionais. No nordeste da Alemanha, os resultados deixam a União Democrata Cristã fora do Parlamento Regional. Já o partido de extrema-direita, a AfD, vence as eleições regionais na Pomerânia Ocidental com cerca de 38% dos votos. E em Berlim, a CDU perdeu a liderança para o partido de extrema-esquerda, o Die Linke. É o que dá conta as projeções das televisões alemãs. O chanceler alemão fala num desastre.
7: Hoje testemunhamos duas eleições com resultados muito diferentes. Não podemos dourar a pílula sobre o resultado em Mecklenburg-Pomerânia Ocidental. Foi um desastre. A CDU lutou corajosamente, mas no final foi esmagada pelo conflito crescente entre o SPD e a AfD.
1: E numa análise a estes resultados, que ainda são provisórios, o comentador de assuntos internacionais da Rádio Pública, Filipe Vasconcelos Romão, disse que estes resultados colocam o chanceler numa posição muito frágil, que pode até levar a eleições legislativas antecipadas na Alemanha.
8: É evidente que há aqui um governo profundamente desgastado. O sistema alemão, o sistema político alemão, que tende à estabilidade, é um sistema parlamentar que tende à estabilidade e raramente, sobretudo em comparação com sistemas como o italiano, que também é um sistema parlamentar, há interrupções de legislatura ou há sucessão de governos dentro do quadro da mesma legislatura. No entanto, a posição do chanceler é de grande fragilidade e depois, somando a isto o resultado, que já tinha sido muito negativo há duas semanas, somando tudo isto, é óbvio que a posição do chanceler é muito frágil e não é de excluir que a curto ou a médio prazo tenha de haver algum tipo de alteração no governo federal, ou mesmo face a um cenário que não só é instável na frente interna, mas também na externa, algum tipo de mudança mais estrutural que pode passar pela alteração da chefia do governo, ou pode até, no limite, numa situação de grande desgaste, passar por uma antecipação das eleições legislativas e por um fechar da legislatura atual.
1: A confirmar-se este resultado, será o pior desde 1949 para o partido de Merz, a CDU. Em Itália, a primeira-ministra anunciou uma lei para limitar o número de estrangeiros por turma nas escolas. Giorgia Meloni esteve este domingo na reunião da juventude do partido Irmãos de Itália, onde revelou que esta medida vai ser apresentada já no próximo Conselho de Ministros. Há ainda uma proibição a caminho, a da utilização de burcas e niqabs na sala de aula.
9: Vai aprovar-se em Conselho de Ministros uma medida que estabelece o limite legal para o número de alunos estrangeiros por turma, mas não só, introduz também a obrigação dos pais de alunos estrangeiros com graves problemas de integração escolar aprenderem italiano. Vamos também proibir a burca e o niqab na escola.
1: O anúncio da primeira-ministra italiana este domingo em Roma sobre a limitação do número de estrangeiros por turma nas escolas italianas.
0: Edição da jornalista Inês Martins. 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
2: Dolly Parton e Eagle When She Flies. Após o lançamento do álbum e do filme 9 to 5, em 1980, Dolly Parton expandiu a sua atividade como cantora e compositora, abriu negócios e participou em produções cinematográficas, como A Melhor Casa de Prazer do Texas, de 1982, O Destravado do Táxi Amarelo, de 1984, e Flores de Aço, de 1989. Na vertente musical e comercial, a cantora explorou o mercado pop e a dance music com faixas como Potential New Boyfriend, e alcançou êxito internacional em 1983 com o dueto Island in the Stream, gravado com Kenny Rogers e composto pelos Bee Gees. Em 1986, Parton consolidou os seus empreendimentos empresariais com a abertura do parque temático Dollywood em Pigeon Forge, no estado do Tennessee, um projeto comercial que funcionou simultaneamente como motor de criação de emprego e desenvolvimento económico para a sua região natal, nas Great Smoky Mountains. O recinto de Dollywood inclui montanhas russas e zonas temáticas como a Dolly Parton Experience, uma estrutura expositiva dedicada ao legado da cantora, e há também um resort onde se encontra estacionado o autocarro de digressão de Dolly Parton, um veículo no qual a cantora acumulou 360 mil milhas de viagem, o qual foi convertido numa unidade de alojamento cujos lucros de reserva revertem na totalidade para a sua fundação filantrópica. Ao longo das décadas seguintes, a artista compatibilizou a expansão dos seus negócios e da sua marca comercial com a manutenção de causas sociais. A sua intervenção pública e financeira incluiu a criação da Imagination Library, uma instituição voltada para a distribuição gratuita de livros a crianças em vários países. Dolly Parton também deu apoio financeiro a vítimas de incêndios florestais em 2017 e fez uma doação de fundos para a investigação da vacina contra a Covid-19. No plano discográfico, Parton alternou entre produções de grande alcance comercial e o regresso às raízes do country e do bluegrass em álbuns como o extraordinário Trio, de 1987, com Linda Ronstadt e Emmylou Harris, e White Limousine, de 1989, culminando o seu reconhecimento no Rock and Roll of Fame em 2022 e no lançamento do projeto Rockstar em 2023, um álbum de estúdio lançado por Dolly Parton, focado em géneros musicais como o rock clássico, o hard rock e o heavy metal, e que é composto por um alinhamento de 30 faixas com reinterpretações de canções famosas do rock e alguns temas originais. A continuidade do seu compromisso com temas feministas que marcaram toda a sua carreira exemplifica-se na canção Eagle When She Flies, lançada em 1991 como faixa-título do álbum homónimo, que vendeu mais de 1 milhão de cópias e originalmente composto para o filme Flores de Aço. A letra da canção estabelece um contraste entre a vulnerabilidade da mulher, descrita como um pardal quando se encontra quebrada, e a sua capacidade de resistência, afirmando que ela se torna uma águia quando voa. Ao retratar a mulher nos papéis simultâneos de amante, mãe, amiga e esposa, a composição descreve uma figura que combina a suavidade das penas e das flores magnólias com uma fé e orgulho fortes como o aço, capaz de resistir a tempestades e de superar a dor e a fragilidade emocional.

Esta emissão de panfletos teve produção de Carlos Mateus. 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

A palavra do dia é quilate. Um quilate é a quantidade de ouro puro numa liga metálica que corresponde a 1/24 da massa dessa liga, atribuindo-se ao ouro puro o valor de 24 quilates. E quilate é também a unidade de peso equivalente a 200 miligramas, especialmente empregada para as pedras preciosas. Quilate vem do grego de keration, que significa pequeno chifre, isto por alusão ao formato das vagens de alfarrobeira. E porquê alfarrobeira? Porque na antiguidade os comerciantes usavam as sementes desta planta, da alfarrobeira, para pesar as pedras preciosas. Isto porque estas sementes tinham um tamanho e um peso muito constantes, cerca de 200 miligramas, o que servia como uma balança natural antes de existirem instrumentos de maior precisão. E mantém-se como unidade de massa fixada modernamente em 200 miligramas.

Cegueira de Deus é uma canção lindíssima, com letra do João Monge e música do Paulo de Carvalho, e aqui é interpretada também por mim e pelo grande Paulo de Carvalho. Foi para mim uma enorme felicidade poder ter uma canção do Paulo de Carvalho e poder cantar com ele assim em dueto. É um bolero, é uma canção de amor e é uma canção muito especial, que tem um arranjo extraordinário do

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0: André Ventura classificou como disparate as insinuações de que poderá ter sido alguém do próprio partido a encenar a invasão do gabinete na Assembleia da República e pede provas.
1: Se as autoridades concluírem que não foi ninguém de outro partido, só resta uma hipótese. Um fenómeno climático extremo, por exemplo, o tufão que entrou pela janela do nosso gabinete e deixou tudo de pernas para o ar. Agora espero que apanhe esse tufão e o mande de volta para a terra dele.
0: A atriz Sydney Sweeney está a ser muito criticada por aparecer quase nua no anúncio a uma empresa de apostas desportivas. Várias atletas femininas criticaram a hipersexualização do corpo da mulher no desporto.
2: E enquanto os nossos ouvintes que ainda não viram a campanha vão correr procurá-la, abrimos as nossas linhas a quem queira opinar sobre o tema. A questão do nosso fórum é: a Sydney Sweeney pode fazer o que quiser com o corpo dela ou tem de pedir autorização à Fernanda Câncio? E a primeira ouvinte a ligar é precisamente a jornalista Fernanda Câncio. Ora viva!
3: Olá a todos, eu defendo o tema My Body, My Choice e também o body da Alenka, My Choice. Se bem se lembram, critiquei muito o facto de a Alenka aparecer como uma espécie de baby doll no preço certo. O corpo dela parecia mais um produto ao lado da Bimbi e da farinha mágica, quer dizer. E mesmo se aplica à Sydney, uma camisa apertada até ao queixo ficava-lhe bem melhor.
2: Obrigado, Fernanda.
3: Buraco és tu.
2: Ok, obrigado. Vamos agora ouvir a Ruth Sousa, do Movimento de Mulheres Conservadoras. Bom dia.
4: É sim, filhinhos, lá está. No bueno, no bueno. Se as feministas acham mal, nós achamos bem. Desde que o namorado da Sofina lhe tenha dado autorização, está tudo bem. E desde que ela não deixe de fazer o jantar ou engomar-lhe as camisas para andar a filmar anúncios, claro. Ok? Passar bem, filhinhos.
2: Obrigado, Ruth. Temos agora em linha o Presidente da República, António José Seguro. Bom dia. A sua opinião, por favor.
5: A minha opinião é que, naqueles preparos, a Sydney Sweeney ainda se constipa. Aponha, pelo menos, um casaquinho pelas costas para se proteger das correntes de ar, que são um perigo. Por favor, não se constipe.
2: Fica o sábio conselho, muito obrigado, e as nossas linhas encerram neste momento. No próximo fórum vamos perguntar se acha que as empresas de inteligência artificial deviam contratar o José Rodrigues dos Santos para anunciar que
6: vamos morrer todos.
0: E esta semana a ficha técnica será lida pela conservadora Ruth Sousa.
4: Então cá vai, filhinhos, o Portugal Ex é um programa com Manuel Marques e António Machado. Os textos são da Patrícia Castanheira, que devia estar em casa a cozer meias. E a sonoplastia é do Tomás Anaori. Passar bem, filhinhos.

0: Olá, eu sou a Ana Geraldo, sou docente do Departamento de Zootecnia da Universidade de Évora e investigadora do MED. O Sheep Eat It é um projeto europeu que propõe uma abordagem inovadora baseada na seleção de ovinos, portanto de ovelhas, mais resistentes ao stress térmico, ou seja, mais resistentes ou tolerantes ao calor. Vamos utilizar várias raças que estão presentes em todos os países que compõem o consórcio, e a ideia é identificar quais os indivíduos, portanto quais os animais, que são mais resistentes ao calor sem comprometer a sua eficiência produtiva. Temos várias abordagens e vamos, claro, ver várias respostas fisiológicas. Posso dar um exemplo de, em situações de stress, a temperatura dos animais, temperatura corporal, a frequência respiratória, a frequência cardíaca, taxa de sudação. Também vamos analisar o velo que os animais têm, portanto a lã, e como é que funciona em termos de trocas térmicas, portanto se condiciona ou não aquilo que são as suas respostas. Portanto, nós vamos estudar vários mecanismos do animal, ou seja, vamos ver respostas fisiológicas, respostas moleculares e também a componente genética, para, combinando todas estas respostas, conseguirmos perceber quais é que são aqueles que efetivamente são mais ou menos resistentes ao calor, neste caso stress térmico por calor e não por frio.
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0: 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Bom dia, são 5 horas no continente de Madeira, 4 nos Açores.
1: O Porto levou a melhor no clássico frente ao Benfica, que ficou marcado por críticas à arbitragem. O resultado foi de 3-1 para os Dragões. A partir de hoje vai abastecer menos com mais. Os preços dos combustíveis voltam a subir.
0: Estão 21 graus em Coimbra, 22 no Porto e em Lisboa, 23 em Faro. Quanto às ilhas, 22 graus a esta hora no Funchal, estão 21 em Ponta Delgada. As notícias, edição de Inês Martins.
1: Os preços dos combustíveis atingem hoje máximos históricos. Mesmo com o desconto no imposto sobre os produtos petrolíferos, o ISP, o abastecimento vai sair mais caro, cerca de 6 cêntimos e meio no gasóleo por litro e 5 cêntimos por litro na gasolina. Desde o início do conflito no Médio Oriente, o litro do gasóleo já encareceu mais de 60 cêntimos e o da gasolina cerca de 44 cêntimos. As críticas à arbitragem marcaram o clássico entre o Porto e o Benfica. Os Dragões venceram em casa por 3-1. Aos 54 minutos, Clément Lenglet, do Benfica, foi expulso depois de ver dois cartões amarelos. No final do jogo, o presidente do Benfica, Rui Costa, questionou o que considera ser uma dualidade de critérios da equipa de arbitragem.
2: Há uma dualidade tremenda, o Benfica foi extremamente punido nisso, porque a quantidade de faltas que o Porto faz, para além da falta normal e que não é punida com o amarelo, vai dando força a uma equipe e vai tirando a outra. E, portanto, isto foi aquilo que toda a gente pôde ver. Aliás, a sua pergunta, o facto de fazer a primeira pergunta logo por aí, não é só para criar aqui um conflito, mas sim porque vocês também ouviram, também analisaram. Há uma série de entradas, há uma série de faltas dos jogadores do Porto que têm que ser punidas, mesmo antes da expulsão do Lenglet. Vejo o Preston levar um amarelo por mostrar a cara cheia de sangue ao árbitro, uma pancada que levou quase sem bola e que nem sequer sancionada foi. E, portanto, é neste sentido que, não eliminando os erros que nós cometemos, que depois acabámos por cometer erros, não eliminando esses erros, a dualidade de critérios, sobretudo no processo disciplinar, foi por demais exagerado.
1: Também o treinador do Benfica, Marco Silva, deixou críticas à arbitragem.
3: Eu não sei se irei continuar ou se irei conseguir continuar assim até ao final da época. Venho de uma cultura diferente. Aqui, infelizmente, consegue-se condicionar árbitros antes dos jogos, depois dos jogos, durante a semana, de toda a forma e mais alguma, e por vezes dá resultado. Eu não vou entrar por aí. Acho que o Mr. Farioli virá aqui a seguir. Aproveite e faça-lhe a pergunta a você. Em vez de me perguntar a mim o que é que ele disse, aproveite o momento e faça-lhe a pergunta e você vai ter aqui a resposta. Isso não é para mim para responder.
1: E o treinador do Futebol Clube do Porto, Francesco Farioli, respondeu, disse que não tinha nada a apontar à equipa de arbitragem.
4: I never work in the Premier League, so I cannot make a comparison.
5: Nunca trabalhei na Premier League, por isso não posso fazer uma comparação. Penso que o que disse na semana passada foi algo que senti. E, como disse, acho que esta noite não houve nada de estranho. Correu tudo bastante bem. Nunca é fácil dirigir um clássico com esta tensão, mas penso que tudo correu da melhor forma possível.
1: Os comentários dos treinadores no fim do clássico, que acabou com uma vitória do Porto por 3-1 frente ao Benfica. O Porto está agora em primeiro lugar no campeonato com 21 pontos. O Benfica em segundo com 16 pontos. O aviso amarelo devido ao tempo quente foi prolongado e alargado a mais 5 distritos. Anteriormente, o aviso do Instituto Português do Mar e da Atmosfera era dirigido a 11 distritos. Agora, juntam-se à lista Bragança, Viseu, Évora, Guarda, Vila Real, Lisboa, Castelo Branco e Porto Alegre. Nestes distritos, o aviso mantém-se em vigor até às 6 da tarde de quarta-feira. Segundo o IPMA, a temperatura máxima deve atingir valores acima de 30 graus, um pouco por todo o território continental. No último dia da festa do Livro de Belém, António José Seguro cruzou-se com Manuel Lianos, que recordou o jovem dinâmico que conheceu há muitos anos em Penamacores. Um encontro a recordar o passado e no qual o Presidente da República ouviu elogios rasgados da antiga Primeira-Dama. Manuela Lianos está convicta de que seguro será um grande Presidente, sem arranjar problemas, e que irá servir o país com integridade. Teresa Borges.
6: Em Belém, um encontro inesperado.
7: Raptei em pena meu corpo.
6: Exato.
7: Mas foi um belo rapto.
6: Presidente da República e antiga Primeira-Dama reunidos a recordar o passado e o episódio que o juntou. Já lá vão muitos anos.
8: Como é que em pena me acolhe? Vem um jovem, quantos anos tinha?
7: Bem, naquela altura...
8: 17, 15.
7: Talvez aí 15 ou 16 anos, já não me recordo.
8: Veio ter comigo um jovem com dinâmica e dizia, tenho que ir ao meu centro de sofrimento.
7: Exatamente.
8: E a pessoa que é ao meu lado dizia, mas não está no protocolo, não pode ir. Vamos, sim, senhora.
6: Manuel Lianos acompanhava o presidente Ramalho Lianos numa visita a Penamacor, terra natal do atual chefe de Estado, quando foi convencida por um jovem António José Seguro a fazer uma paragem que não estava no programa.
8: Olha, funcionava fantástico.
7: Tínhamos um jornal também na altura.
8: Um jornal.
7: Onde tirámos uma fotografia e depois foi colocada na primeira página do jornal.
8: Olha,
7: não sei se o presidente Ramalho Lianos ficou com ciúmes, porque ele queria com certeza a primeira página só para ele.
6: Manuel Lianos esteve ao lado de outro candidato, declarou apoio à candidatura de Luís Marques Mendes, vaticina seguro fará um bom trabalho.
8: Este senhor, quem eu gosto muito, e posso dizer, gosto muito, de coração, que acho que vai ser um grande, grande presidente, já está a ser.
7: Obrigado.
8: Sem arranjar problemas, servindo o país com integridade.
7: É isso mesmo.
8: Eu também estou a fazer um livro, sabe?
6: E sai de Belém com um convite para regressar.
7: E se coincidir com a festa do livro, está convidada para vir divulgá-lo nessa altura e apresentá-lo nessa altura.
8: Olha, quem vai apresentar é o Dr. Paulo Macedo.
7: Muito bem.
8: E o Marcelo.
6: Troca de elogios num encontro inesperado a marcar o último dia da festa de Belém.
8: Este grande presidente que vai ser e que já é. Muito é fantástico.
7: Muito obrigado, doutora.
8: Tudo
7: muito
8: bom.
7: Obrigado.
6: Que regressa em 2027.
1: A festa do livro em Belém terminou este domingo e o Presidente da República já garantiu que a iniciativa vai regressar no próximo ano. A China e os Estados Unidos trocaram ideias construtivas sobre questões económicas e comerciais importantes este domingo. A informação foi adiantada pelos médias estatais chineses esta segunda-feira. A reunião aconteceu entre o secretário do Tesouro dos Estados Unidos, Scott Bessent, e o vice-primeiro-ministro chinês, Li Feng, que se encontraram em Nova Iorque para preparar possíveis acordos sobre inteligência artificial, tarifas e minerais. Este diálogo foi também uma forma de preparar e antecipar o encontro desta semana entre o presidente dos Estados Unidos, Donald Trump, e o presidente chinês, Xi Jinping. Na Alemanha, o partido do chanceler Merz, os conservadores da CDU, sofreram duas importantes derrotas nas eleições regionais. Em Berlim, perderam a liderança para o partido de extrema-esquerda, o Die Linke, no nordeste da Alemanha. Os resultados deixam a União Democrata Cristã fora do Parlamento Regional. Já o partido de extrema-direita, a AfD, vence as eleições regionais na Pomerânia Ocidental com cerca de 38% dos votos. É o que dão conta às projeções das televisões alemãs. Em reação às projeções, o chanceler alemão assumiu que estes resultados são um desastre.
9: Hoje testemunhamos duas eleições com resultados muito diferentes. Não podemos dourar a pílula sobre o resultado em Mecklenburg-Pomerânia Ocidental. Foi um desastre. A CDU lutou corajosamente, mas no final foi esmagada pelo conflito crescente entre o SPD e a AfD.
1: E numa análise a estes resultados provisórios, o comentador de assuntos internacionais da Rádio Pública, Filipe Vasconcelos Romão, face aos resultados da AfD, disse que, à semelhança da Alemanha, é óbvia a subida da extrema-direita em vários pontos do mundo.
10: É óbvio que há uma subida geral da direita radical, da extrema-direita, do ultraconservadorismo. É óbvio que sim. Resta saber se ainda vamos assistir a uma subida que se consolida a nível geral ou se, entretanto, com a normalização que já tivemos com uma segundo governo Trump que vai a meio do mandato, com uma experiência prévia de um governo Bolsonaro no Brasil, com 4 anos traumáticos em Israel, resta saber se não vamos começar a observar no sistema já alguma resposta eleitoral que demonstre que a extrema-direita veio e hoje é uma realidade incontornável, mas que não caminhamos inegavelmente para um mundo dominado por governos ultraconservadores ou extremistas. Porque, de facto, o que vemos é que quando há um exercício de poder, esses partidos também acabam por acusar desgaste.
1: A confirmar-se este resultado nas eleições regionais, será o pior desde 1949 para o partido do chanceler Merz, a CDU.
0: Edição de Inês Martins, simultâneo da RTP Antena 1 com a RTP Antena 1 Açores, Madeira e também a RTP Mundo. 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Cinco horas, 10 minutos. Bom dia, boa segunda-feira, bom início de semana. Cá estamos a ligar Portugal consigo desse lado até às 7 da manhã.
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0: José Candeias de férias, merecidas férias por esta altura. Eu sou Miguel Freitas e esta semana estou por cá entre as 5 e as 7, conto sempre com a sua participação aí desse lado também. Do outro lado do vidro tenho o Carlos Mateus na produção, o som do Ricardo Costa. Dou já também os contactos disponíveis para poder falar comigo, para nos podermos cumprimentar esta manhã. 213820033, 213820033, também está a valer o 213820034 e naturalmente o WhatsApp da RTP Antena 1 912120501 para as suas mensagens de texto e voz. Mas para já a música com os vizinhos. Esta chama-se Pobres Namorado. Bom dia.

0: Coitado do ex-namorado. Pobre ex-namorado, os vizinhos na RTP entre um início desta manhã de segunda-feira, 21 de setembro. Estamos com 13 minutos depois das 5.
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0: A começar aqui uma nova semana, nesta segunda-feira, 21 de setembro, que é o Dia Internacional da Paz e é também o Dia Mundial da Gratidão. Aproveito já para agradecer ao Zé Alberto, o primeiro a chegar-se à frente nesta manhã no que diz respeito às mensagens no WhatsApp. Vamos então ouvi-la.
2: Bom dia, Antena 1. Bom dia a todo o auditório. Bom dia ao colega António Freitas.
0: Não sou António, sou Miguel, mas não faz mal.
2: Já bom dia a toda a gente e já estou aqui na roda. E também a escutar a rádio ontem novo. Abraço, Zé Alberto.
0: Zé Alberto, grande abraço, muito obrigado e boa semana também para o Manuel Faria, também já desde Coimbra, acordado a enviar a sua mensagem para o WhatsApp Antena 191-212-0501. Estão também disponíveis, naturalmente, os contactos de telefone fixo 213-820-033 e 213-820-034.
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0: Bom, vamos lá já cumprimentar o primeiro madrugador desta manhã. Madrugador não, neste caso é mesmo madrugadora. É a Anitta. Bom dia, Anitta.
3: Olá, bom dia, Sr. Miguel.
0: Como
3: tudo
0: está?
3: Bem?
0: Está tudo bem?
3: Ai, já menos. Vou aqui já com o canhãozinho, ali do Seis Viseu, virada até ali a Espanha, carregar uma carradinha e depois vamos ver... Até isso, Miguel, está tudo bem?
0: Está tudo bem, muito obrigado. Já não passava por aqui, estava aqui a olhar para as minhas notas há coisa de mais de 2 anos, se não estou...
3: Sim, sim, sim, eu até disse aqui. Nem nunca mais falei com a Tia Noé, nem nunca mais falei com a Miguel.
0: Esta semana é a oportunidade para falar comigo. Sim, esta semana é a oportunidade para falar comigo. Na próxima semana terá a oportunidade de falar com a Noémia. O José Candeias está a gozar as suas merecidas férias, porque já se sabe, isto é muito duro, não é? Acordar tão cedo. Por muito que digamos que é uma questão de hábito. Está bem, mas os anos vão passando e a verdade é que custa sempre um bocadinho. O que nos...
3: O tempo está a passar muito rápido.
0: É verdade. Mas o que nos alegra muito e nos dá energia e motivação é ter os ouvintes como a Anitta aí desse lado, com boa disposição, cumprimentar-nos e sabemos que temos sempre alguém para quem estamos a falar. Isso é o mais importante. Senão, de outra forma, não faria qualquer tipo de sentido. Anitta, portanto, hoje está a começar uma nova semana de trabalho, disse-me a partir de Viseu, não é?
3: Sim, da firma, da JLS.
0: Exato.
3: Que no dia 30 do mês que vem faz 23 anos que entrei ali para aquela firma.
0: Ah, foi anteontem?
3: Pois, não, foi só hoje. Às vezes andam lá uns colegas ditos assim no vídeo e eles dizem, já tinha nome do tempo, eu só andava 2 dias.
0: Ah, pois, está bem, está. A verdade é essa também. Nós, quando estamos numa empresa, vamos vendo gente a ir embora, não é? Por questões várias, mas naturalmente também por questões de idade, uma questão de ordem natural das coisas, não é? E vamos vendo, chegando também novos elementos para a nossa equipa e começamos a pensar assim, mas já passei por aqui alguma coisa, não é? Portanto, já cá estou há uns anos, já vi muita gente, já conheci muita gente.
3: Muita mesmo.
0: Não é? Olhamos para trás e isto passou assim, num estalar de dedos.
3: Olha, eu hoje venho mais falar por causa de... Eu fui carregar ali à Vinta, Madeira. Eu vou à Madeira à Visa e vou ao Grupo Sonai. Mas pronto, para mim é a Visa. É outra cambradagem, outras pessoas espetaculares. E o senhor que está lá na balança, ele esta semana está de manhã. E ele disse, Anitta, nunca mais te ouvi. Até vais me ouvir para a semana que eu vou me levantar. E é para enviar um grande beijinho a eles todos, da Finza. Os que lá estão cá na balança, estão lá no escritório. Um beijinho grande para eles também. E pronto, já liguei. É para ligar também. Pronto, foi ontem a senhora Ribeira ali na minha terra, foi lindíssima. E um beijinho grande também para elas todas, que trabalharam muito. Foi uma grande festa.
0: Ainda bem.
3: E olha, um beijinho para todos que falam na Anitta e que a Anitta nunca mais falou na Antena 1. O senhor Zeca, lá de Pinheiro de Ázaro, que também anda no lixo. E para todos muitos, para todos os camionistas, para as minhas amigas, para todos. E olha, também vou desejar um grande, mesmo de coração, aos bombeiros todos do mundo. que não é só para uns, para todos, por eles acudirem ao que se estava a passar ontem também ali perto da minha população, que tenham muita força e que o governo também que os ajude um bocado, que eu também já ajudei uma cooperação, eu. Mas pronto, não vou nomear o nome e tenho que ajudar outra vez mais um bocadinho, contribuir mais um bocadinho.
0: É bom haver gente como a Anitta, com gente boa e sempre disposta a ajudar, eu tenho certeza disso.
3: Eles também, claro. Aquela cooperação de bombeiros, onde eu estou a ajudar, onde ajudei, eles também, chamaram-me lá, fui lá almoçar com eles, eles mostraram-me tudo, embora que eles haviam que já reformar aquilo, que aquilo está muito velhinho, mas pronto, não se pode. Mas são umas pessoas espetaculares também, gosto imenso deles. E gosto de todos os bombeiros, pronto. Eu sou de Santa Comba, também gosto dos bombeiros de Santa Comba. Mas os de Santa Comba são mais, pronto, já têm mais poder, já têm mais outras coisas que aqueles não têm, aqueles estão num sítio muito mau.
0: Mas há corporações que estão mais bem apetrechadas, não é? Portanto, a nível de meios. E às vezes, lá está, todos os que têm não são suficientes e daí tem que haver realmente a mobilização de várias corporações de vários pontos do país para esses incêndios que vão assolando o nosso Portugal. E a verdade é que estamos a atravessar novamente uma vaga de calor, não é? E os incêndios este fim de semana foi terrível. Como ainda agora falou a Anitta, alguns pontos do país mobilizaram centenas e centenas de bombeiros. Hoje, que é o Dia Mundial da Gratidão, vai daqui também o nosso muito obrigado a todos aqueles que cuidam de nós, também nesse aspecto, os bombeiros, não só a nível dos incêndios, porque lá está, lembramos-nos nos incêndios nesta altura do ano, mas o trabalho que fazem ao longo de todo o ano nas mais diversas áreas, de forma a poderem socorrer quem precisa. Vai daqui um grande abraço então para todos os bombeiros, para aqueles que a esta hora ainda não descansaram e muitos deles encontram-se também em vigilância, não é? Para evitar que o pior aconteça. Anitta, vai um cumprimento para mais alguém?
3: Olha, é para desejar tudo de bom e muito obrigado por ter atendido a Anitta. Ali o senhor que me atende já me conhece. Hoje até me chamou outro nome. Tem que me dar amêndoas. Estou a brincar.
0: Ah, é?
3: Eu é que dava as amêndoas e chocolate nem eu.
0: Não faça isso, que ele agora anda a ver se fica em forma. Em forma?
3: Ah, é?
0: Estou
3: então, pronto, está bem. Olha, pronto, desejar tudo de bom para todo mundo, já que é o dia da gratidão que eu também a vi. Gratidão para todo mundo. Muita saúde, toda a gente se compreenda. Não vale a pena andar aí com isto e aquilo, porque a gente não vai levar nada para debaixo da terra, vamos ficar cá a ficar tudo.
0: É verdade, olha.
3: Temos amiguinhos uns dos outros, como a Anitta é. A Anitta é muito amiga de ajudar o amigo.
0: Eu tenho
3: uma amiga que diz: Anitta, tu por seres boa demais, prejudicas-te a ti. Eu digo, deixa lá. Fazer bem e não olhar a quem.
0: Isso é um preço duro de pagar, não é? Muitas das vezes pensamos nos outros sempre em primeiro, não é?
3: Eu penso, eu sou capaz de deixar de comer para dar a quem está a precisar mesmo. E essas pessoas que me estão a ouvir, se algumas estão a ouvir, sabem bem o que a Anitta é. Mas pronto, a Anitta vai ver se continua a andar aqui mais 3 anitos. Já chega.
0: Ah, é?
3: Já devia chegar, porque para mim já está, já não preciso disso, Sr. Miguel. Porque, pronto, o que eu já trabalhei, o que eu já ganhei e juntei, já chega.
0: Então, e depois, o que é que seria de nós se não apanhássemos aí em movimento a esta hora da manhã?
3: Olha, se calhar numa autocaravana.
0: Já percebi que está aí um plano aí aberto, não é?
3: Sim, que as minhas amigas todas estão a dizer que vão comigo.
0: Ah, maravilha. Olha, tem-se visto cada vez mais nos últimos anos quem tem essa disponibilidade, não é? A vários níveis, para fazer esses... ir à descoberta, não é? No fundo é quase ir sem destino, não é? Passear, pegar na caravana, na autocaravana, própria ou emprestada ou alugada,
3: não,
0: seja
3: não,
0: de forma
3: emprestada for. Não, Sr. Miguel, emprestado não. comprar. Não, estão muito caras.
0: Claro, mas isso a longo prazo. Estamos a falar, não é? Há quem aproveite um fim de semana ou uma semana. Um fim de semana não dá para grande coisa, na verdade. Mas há quem aproveite uma semana de férias, por exemplo, para ir com uma autocaravana. Quem não a tem a título particular, pode aproveitar para de alguém conhecido,
3: sim,
0: alguém que possa emprestar, ou, enfim. Muito
3: eu
0: bem.
3: Não, eu é comprar, quero ir até a Alemanha, a Holanda, onde eu tenho as minhas amigas também. Tenho muitas amigas espalhadas por aí além, já pronto, pessoas da fase da minha idade também. E pronto, tenho as minhas primas, todas elas e amigas, que dizem que vão comigo. Depois vai ser, olha, vai ser uma caravana com 4 ou 5 amigas, vamos passear por aí além.
0: Anita, amigas, mas ponhas a trabalhar.
3: Ai não, elas não se importam, a Anita faz tudo.
0: A lavar a louça, a estender a roupa. Ai não, então é só passear, quer ver? Está bem, a boa da Anita leva-as a passear e depois elas não fazem nada, está bem, está. Vamos lá ver.
3: Ai, sim, ela tem que fazer assim, mas não é muito. Eu também faço, não há problema. Eu já conheço o trajeto, é assim.
0: Oh, Anita, temos que levar isto com boa disposição, com muita alegria.
3: Ai,
0: não é?
3: Tudo bom. Ai. Seja tudo bom para vocês, para a Antena 1. E que sejam sempre assim também. E olha, ao menos a gente vamos aqui, olha, passando mais um bocadinho. Como eu agora, não é? Também levantei mais cedo esta vez, por causa de ir descarregar, tenho que descarregar mais cedo. E assim a vida continua. E Deus queira que haja mais Anitas aí, porque a Anita daqui a pouco está a largar, e aquelas que fiquem, que também, já não vou passar o que a Anita passou. Porque eu fui a segunda mulher a tirar a carta de cidadão de articulados em Portugal. Primeiro foi a Maria, depois fui eu. Mas agora não, agora é uma mordomia. Agora é muito bom. Muito bom para os anos que eu já caí.
0: Anita, e que venham mais 2 ou 3, como disse, e depois então
3: sim,
0: venham
3: só
0: esses passeios.
3: Só o senhor Miguel chega, não quero mais.
0: Anita, um grande abraço, muito obrigado.
3: Bom dia.
0: Até um dia
3: obrigado.
0: Deste. Está bem? Boa viagem, bom trabalho por aí, sempre com a RTP Antena 1. Obrigado, bom dia.
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0: Começar assim vale mesmo a pena, com a Anita bem disposta a iniciar uma nova semana por aqui, antes do sol nascer, não é? Entretanto, mais mensagens que vão chegando aqui ao WhatsApp da RTP Antena 1, 912120501. Esta é de quem? Carlos Ramos. Um grande abraço desde Soure, onde hoje é feriado municipal, é verdade? Feriado Municipal em Soure nesta segunda-feira. Excelente semana, obrigado Carlos também pela mensagem aqui enviada. O Eduardo Caetano com um bom dia, excelente semana, levantar cedo dá saúde, diz ele, e eu acredito, se assim não fosse, recusava. E portanto, cá estou esta semana também até às 7 da manhã. 912120501 é o WhatsApp da RTP Antena 1, para onde pode então enviar as suas mensagens, são muito bem-vindas aqui até nós na nossa emissão. Já daqui a pouco vou voltar à conversa.
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0: Ainda antes de ir ali ao telefone, passo aqui pelo WhatsApp da RTP Antena 1, mais uma mensagem. Esta é do Rui Tristão, desde Oliveira do Hospital. Com um bom dia, já estão por lá neste caso, na companhia. Então vão até Valência e depois vamos ver o que é que vai dar, não é? Grande abraço e saúde para todos. Obrigado, Rui. Atribuo também os cumprimentos matinais desta manhã, de segunda-feira, início de semana, 21 de setembro, que é também o dia em que muitos alunos voltam à escola. Estou a falar dos alunos do secundário, para eles começa este ano letivo precisamente hoje. Que seja um bom ano, com algum trabalho, tem que se fazer a sua parte, não é? Portanto, eles têm que fazer a parte deles. Isto aqui, entramos no secundário, já não é propriamente sair da primária, portanto, já têm que trabalhar um bocadinho mais, mas será certamente recompensado esse esforço, esse trabalho, ao ao longo do ano. Sejam amigos também dos professores, que têm que ter muita paciência para levar este ano pela frente. Ora bem, vamos então aqui ao telefone, onde já está o Francisco Pepe. Francisco, bom dia.
7: Bom dia, Sr. Miguel Freitas, como vai o Nico, está bom?
0: Eu vou, muito obrigado. E o Francisco, tudo bem?
7: Eu também. Estou aqui prontinho para ir começar uma caminhada, como é hábito, né? Mas, entretanto, temos aqui uns assuntos. Faça favor.
0: Temos aqui uns assuntos. Vamos lá ver a ordem de trabalhos. Ora, vou só aqui lembrar, o Francisco Pepe, para quem não o conhece, liga de Almancil, está lá embaixo, no Algarve, não é?
7: Precisamente.
0: Boa terra. Ora bem, e hoje vai falar precisamente aqui do ano escolar, portanto, ou melhor, de um encontro escolar, não é?
7: Precisamente assim, é verdade. O primeiro encontro escolar de há muitos de nós que nós estudamos há mais de 60 anos.
0: Ei, impressionante, né? Ainda nem tinham barba.
7: É verdade, nem por fazer, nem por desfazer.
0: Nada. Então diga lá, há mais de 60 anos que alguns não se vêem, é isso?
7: É verdade, é uma coisa impressionante, até parece um pouco irreal, mas é verdade, nua e crua. Isto surgiu tudo de, aí há uns meses atrás, uns amigos de Almodóvar que estão por lá, olha, um até está em Castro Verde, outro está em Almodóvar, outro está em Almancil, veja bem a diversidade, que existe desta gente toda para este país inteiro. E depois a vida não é fácil, mas a gente, desde que saímos da escola, muitos de nós não nos vimos. Era bom se a gente fizesse para aí um encontro de escola, pelo menos, olha, que seja o primeiro de muitos, ou não se sabe, nesta idade as coisas acontecem muito rapidamente.
0: É um ano de cada vez.
7: Pois, é precisamente assim que eu faço todos os dias. E de maneira que, então, pusemos mãos à obra, e cá temos andando, e agora no próximo sábado, temos então o tal almoço, pronto, são coisas que levam muito tempo, as pessoas estão espalhadas por muitos sítios mesmo, cada um tem as suas profissões, mas muitos deles já desativados, já não iriam desativados, e de maneira que vamos então no próximo sábado fazer o tal almoço em Almodóvar, que é no restaurante da pizzaria, o forno. Mas o mais interessante não é o almoço em si, longe disso, né? O mais interessante é a gente reunir-se na Praça da República, é o local VIP de Almodóvar, e nos cumprimentarmos, estarmos ali um pouco à conversa, e depois, pronto, lá então retomaremos. Primeiro temos a ideia de fazer uma romaria, portanto, de prestar homenagem àqueles que já partiram. Temos lá em Almodóvar um resort público, à saída de Almodóvar para o Algarve. De maneira que vamos lá visitar os nossos amigos que já partiram há anos. E assim a vida, não é?
0: Infelizmente é a ordem natural das coisas, não é?
7: Portanto, pois,
0: mas também lhe digo, Francisco, mas não poderia haver um encontro dessa natureza sem prestar homenagem àqueles que fizeram parte, claro, da nossa vida, não é?
7: Foi mesmo o ponto que eu sempre frisei, que eu costumo dizer, na certeza, comida todos têm em casa. Pronto, isto é uma forma das pessoas se encontrarem, não é? Comida todos têm.
0: Claro.
7: O interessante é o nosso encontro. Olha, até ainda há poucos dias aqui, queridos, aí uma coisa espetacular. Um grande amigo que eu procurei, sou muito persistente, devido à minha vida de viajante, sou muito persistente, porque um viajante

0: Olha, mas não é Carlos Maria, ele tem lá na sua placa de trabalho, que é advogado, tem lá Carlos Romba.
1: E bateu-lhe à porta.
0: E eu fiquei, mas é que o mais impressionante não foi isso. Depois de eu entrar para o escritório, depois de lá está com o que estivemos a falar, o senhor tomou certo já de vida, contei-lhe o meu, pronto, estes 60 anos já estiver, quando ele disse, oh, amigo Carlos, é, se já não me recordo muito, porque a gente está bastante diferente um do outro, mas esse menino que vocês têm por trás da sua secretária, que tem a sua foto ao grande, esse menino é que eu conheço. Eu conheço o Carlinho. É o meu filho. Tal qual, digo, pronto, isto é, está quase sorrindo, os dois sabíamos perfeitamente aquilo que estávamos dando ideia.
1: Sim.
0: E de maneira que são estas coisas todas que nos vão surpreender e que nos vão reavivar a memória agora neste próximo sábado, não é?
1: Então, ó Francisco, mas recorde-me lá, esse encontro vai acontecer sábado, como disse, em Almodóvar. Os contactos, como é que são feitos para se reunirem?
0: Olha, aqui já de memória, portanto, eu dou o meu, ponho aqui o meu, né? E depois eu já, portanto, tomei o 964,
1: uhum.
0: 296,
1: sim.
0: 444, este é do Francisco Pérez. Então, outros depois eu farei.
1: Já que o está a dizer publicamente, eu aproveito para realçar. 964
0: 296
1: 444. É o número do Francisco Pepe para.
0: Esse é o meu, qualquer assunto, embora eu já esteja a tratar tudo de, telefonicamente, ainda até à noite estive a tratar, portanto, a confirmar o sim ou o não, né? Porque isto, de um momento para o outro, as coisas podem se mudar.
1: Claro,
0: né?
1: tem que se organizar também.
0: E como eu estive a fazer, e agora estou aqui a preparar para ir para mais uma das minhas caminhadas diárias, que isto é entre os 10 e os 17 quilómetros diários, todos os dias.
1: E você deve estar aí lisinho, não?
0: Normal.
1: O chamado six-pack, não é?
0: É isso, né? Normal, mas pronto.
1: É a sua barriga é uma tábua rasa.
0: E depois no caminho aproveito para fazer uns vídeos falados, né? Olha, ainda há dias deu aí na antena 1 um cheiro de um vídeo que eu fiz sobre passar uns valos para tipo valer na Suíça, né? Que eu até estava cheio de medo daquilo, muito medo, fui filmando e depois mandei para os seus colegas, eles fizeram o objeto de passar aí durante algum tempo, aquilo realmente era um pouco assustador, eu já estava assim um bocado. Porque eu meto-me sempre, às vezes, eu gosto muito do imprevisível, não gosto da rotina, da testa de rotinas.
1: Gosta de ir à descoberta, às vezes até desviar-se um bocadinho do caminho normal, e, digamos assim.
0: Pois, e às vezes até encontrar o caminho normal, as coisas, olha-se para trás do ombro, olha-se para um lado, olha-se para outro, e não é assim muito fácil.
1: Ó Francisco, mas tudo com cuidado, que bem sabemos que às vezes também há acidentes que acontecem, infelizmente as pessoas,
0: claro.
1: A sua curiosidade leva-as a passarem um bocadinho da marca, não é? E depois, pronto, por isso, mas o Francisco já sei que é experiente, portanto, depois...
0: Já sou muitos anos a partir pedras, já sou muitos anos mesmo. Ainda ontem dei aqui a conhecer, aí para o mundo inteiro, que isso, as pessoas, já sei, têm clientes aí no mundo inteiro, não é? Dei aqui, talvez, em Miguel, talvez, não sei se tomou aqui alguma vez, tenha dito, se não é que para alguma fila, em direção está aqui do lago.
1: Sim, eu já passei por aí, sim.
0: Olha, existe aqui, portanto, logo, né, a saída de Almacil para a Quinta do Lagas, e a gente que se chama por rotundas, rotunda 1, rotunda 2, 3, 4 e 5, até lá embaixo do hotel da Quinta do Lagas mesmo.
1: Uhum.
0: E passei aqui por um shopping que a maioria é desconhecido para a maioria dos portugueses, porque vai ali só aquelas pessoas muito vivas lá que têm para ali, aqueles centros vivendo ali. Uma coisa assim, mais ou menos, António, antes estive lá a ver, não era só para ir 19 milhões de euros, mas... Coisa pouca, né?
1: Coisa pouca, claro.
0: Coisa pouca. E de maneira que está aqui o Shopping Quinta, que é uma coisa impressionante, que ele é pequeno, mas quem entra fica assistenciado a olhar para aqui com beleza. A beleza que aqui que se tem é mesmo. E portanto, assim que eu pus o vídeo rodado, normalmente ponho sempre vários vídeos por dia, aquilo foi um cair de mensagens a agradecer, porque né, desconheciam totalmente aquilo, né? Embora, outra coisa que existe, mas o Miguel já viu, realmente por aqui, não veio?
1: Sim, já passei por aí. Não, pois, não conheço isso bem como o Francisco, nem pouco mais ou menos, mas já passei por aí.
0: É normalmente vou ali umas 200 vezes por ano, não é? E está ali uma homenagem ao Ayrton Senna, o meu lugar.
1: Ah, sim, teve uma casa aí.
0: Tem lá um jardim lá embaixo daqui. Aquilo ali é dividido, na segunda rotunda, vira-se para a Avenida Ayrton Senna, tem uns vários quilómetros, né? E depois lá, antes do lago, aí uns 100 metros, tem ali o jardim, do lado direito, em que lá está o Ayrton a abraçar, a saudar o

0: como fora, né? O homem que adorava contínuo no joelho e com muita chuva, e é sempre que passo ali, porque ele morava ali naquela altura que teve o acidente, morava aqui na Quinta do Lago.
1: Sim, e é também uma daquelas histórias que muitos conhecem, mas muitos também não conhecem, não sabem que Ayrton de Senna teve uma casa.
0: Pois muita gente, e atende sempre coisa, como muita gente não conhece, é pronto, faço, relembro, sempre relembro, e eu recordo bem esse dia, porque foi no dia 1 de maio, recordo-me como se fosse hoje aquela tragédia que aconteceu lá em Monza, não é?
1: Exato.
0: E depois para a direita, é esse passo que ainda foi o homem que teve aquela ideia de tudo o que aquilo era. Era uma quinta e era um lago, né? O lago é lá ao pé de Rio Formosa. E a quinta era toda esta coisa que ia lá aqui da Almancina até o mar. E então o homem teve a ideia de fazer aquilo. Então isto realmente é do turismo de qualidade, do melhor que há em Portugal. Isto aqui só quem vê por aqui, isto aqui é um desfilar de máquinas, de Lamborghinis, de Bentley, isto é muito, mas só, e há pessoas que vão pensar, isto gajo está para aqui regando, não estou regando, que não preciso de regador, eu passo ali todos os dias, vejo aquilo bem, né? Aquilo é um desfilar aqui, há uma coisa assim, ainda há dias estava para aqui num stand, reparte só, estava para aqui num stand um Ferrari já com um Zenit de uso, à venda por 380 mil, pouco tempo teve ali no stand, pouco. Estamos a falar de 380 mil euros, não estamos cá a falar de 38, que já é uma fortuna grande, não é?
1: Nem me diga nada. Nem me diga nada, que outro dia o carro teve na oficina e, bom.
0: Pois.
1: Ô Francisco.
0: Diz também, tem umas botas também iguais.
1: Ui. E muitos temos, infelizmente, olha, também acontece, não acontece aos outros. Ó Francisco, então o que eu espero é que seja um bom encontro, esse encontro escolar, porque é um encontro que vai ter antigos alunos, antigos camaradas de escola, não é? Há alguns até há mais de 60 anos que não se veem. Olha, eu tenho colegas de escola que já não vejo há mais de 60 anos. Também não, mas há mais de 30 ou 35 anos há colegas que eu já não vejo, é verdade. E quem sabe um dia também nos possamos encontrar. Francisco, um cumprimento para mais alguém, quer mandar?
0: Oi, quero mandar para todos os que já foram contactados e todos os que estão a ouvir, que têm mais um ou dois dias, mais não, porque as coisas têm de ser realmente organizadas como deve ser, não é? Portanto, eu vou fazer aqui mais um tipo de publicidade, que é fiquei encarregado dessa história de promover todo o encontro. Os outros amigos estavam da logística e eu fiquei encarregado disso e, portanto, agora vou porque é para a gente fechar o controle, não é?
1: Pois.
0: Quem chegar depois fora do controle, limita-se o que houver, não é?
1: Paga multa.
0: Pois, chegar fora do controle.
1: É como aquelas entradas para concertos e festivais, que é até ao dia tal, se adquirir o bilhete, custa X. A partir desse dia, custa Y. Já custa mais alguma coisa.
0: Neste caso vai ser subido, não com os dois, mas com os braços de nós todos. Mas, olha, moço, vais te sujeitar àquilo que houver. Se não houver um gaspacho, comes uma sorda. Se não houver uma sorda, comes uma bifana e toca a andar. Mas eu repito sempre, o importante é ter costume utilizar esta palavra, além de dizer que se costuma dizer que nasci mesmo em Almodóvar. Nós não viemos para enfardar, nós viemos para rever uns aos outros, porque comida todos têm lá em casa.
1: É isso, né? Felizmente.
0: Isso é o repito, isso é a exaustão, né?
1: Ouça, isso são histórias que nunca mais acabam, o que é motivo para fazerem vários e vários encontros pela vida fora, não é?
0: Pois sim, que os continuem agora, os que vão sobrando destas jornadas, que vão vindo umas, vão, porque desde sempre, isto é um continuar da vida.
1: Exatamente.
0: E reviver faz a gente mais feliz, mais alegre, mais bem disposto, a gente reviver. Eu tenho uma boa memória fotográfica, excelente. Eu chego a passar por pessoas que nem vejo há 50 anos e como sou explicar, não vou matinando daquilo. Eu volto para trás e pergunto, desculpa, o amigo não é por acaso de Almodóvar.
1: Isso que calhar...
0: Eu tenho que pergunta. Então, mas é que eu lembro-me de se há 50 anos e eu fico assim espantado a olhar para mim.
1: E se calhar na maior parte das vezes até acerta, não é?
0: Sim, porque é raro, porque quando jogo o olhar, já tirei mais ou menos todos os dias aí,
1: é como se costuma dizer, tira pela pinta.
0: É isso. Olha, vai acontecer precisamente agora. Às vezes quando vê os pais já partiram e a gente vê a cara de alguém e diz que assim, este rapaz é filho de um amigo meu de escola. E raramente me engano, porque está ali estampado, estão ali os tratos todos, não é? Estão ali os tratos todos.
1: A cara do pai ou da mãe, não é?
0: De maneira que já me aconteceu tantas vezes e nem posso nem decidir perguntar. ele diz logo, ah, já sei o que é que vai falar, né? Pronto.
1: Pois.
0: E é assim, meu Miguel.
1: Francisco, foi um gosto tê-lo aqui também connosco esta manhã. Um grande abraço para si.
0: Falar com o meu grande amigo, né? Uhum. Isto é realmente é sempre bom. Aí ver de vez em quando, pronto, o meu amigo dizia agora o que fez, a dona Noemi qualquer dia também aparece por aí.
1: É verdade.
0: O Miguel já cá está. E assim é vir quem trabalha em comunicação, é sempre rodar, é como o Alcatruz, sempre andar à volta.
1: E o Alcatruz, pois é, pois é.
0: E é sempre um prazer ter amigos. Há muitos anos conheço o seu nome da rádio, muitos, muitos anos mesmo.
1: Muito obrigado.
0: Mesmo muitos. Eu, por acaso, até já estive aí com a Sónia e com o coisa nesse programa do País das Maravilhas.
1: Sim.
0: Foi, dei uma história muito, pronto, a Sónia a contar aquilo à maneira dela, né?
1: Uhum.
0: Uma história que correu o mundo, e por acaso até fiquei com uma cópia desse, através aqui da RTP Play, né?
1: Sim, na RTP Play estão todas disponíveis.
0: Já tenho divulgado aqui, realmente é uma história, mas uma coisa grande. E assim a vida.
1: É assim, amigo.
0: Muitos ainda partir pedras, quase 10 milhões de quilômetros a percorrer para Portugal e para essa Europa fora, né?
1: Isso.
0: Não sei cá. Não foram cá brincadeiras, milhares de rostos ficaram na minha, tanto da minha mente de vendedor, né? Milhares e milhares e milhares, milhares de sítios onde se dormiu, e grandes amigos ficaram. Tenho pena de não os poder visitar com mais calma, mas agora temos de tratar da vida de uma maneira diferente, porque agora é para andarmos com mais calma. E o stress já lá vai, né?
1: É verdade, agora é com mais calma, ir explorando esses caminhos. E
0: a vida de um vendedor é vender. Um apontador é uma coisa, um vendedor é outra. O vendedor é aquilo que vai vender à pessoa que ela nem pensa nem sequer pensava comprar. Né?
1: E não é uma arte ao alcance de qualquer um. Francisco, claro. Um abraço grande. É, até igualmente. Um dia destes. Tudo bom?
0: Igualmente, meu amigo Miguel.
1: Grande abraço.
0: Obrigado pela atenção e até outro dia.
1: Até o próximo. Muito obrigado.

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1: Bem, isto o tempo passa que é uma maravilha. Faltam 16 minutos para as 6 da manhã. E falando em tempo, mas noutro tipo de tempo, no que diz respeito à meteorologia para esta segunda-feira, 21 de setembro, no continente, espera-se um dia de tempo quente, com o céu geralmente limpo, o vento um pouco mais forte nas terras altas até ao final da manhã, em especial nas serras do Algarve. A Madeira espera hoje períodos de céu muito nublado, com a possibilidade de precipitação fraca e dispersa nas terras altas a partir da tarde desta segunda-feira. Quanto aos Açores, também um dia marcado por algumas nuvens no céu, bons períodos de sol e aguaceiros que serão em geral fracos nos grupos central e oriental de ilhas. Então e as máximas para hoje? Vão estar abaixo dos 40 graus, ainda assim 37 estão previstos para Coimbra e para Santarém, 36 para Braga e para Évora, máxima de 35 graus para Castelo Branco, Leiria, Lisboa, Setúbal e Beja, 34 para Porto Alegre, 33 para Bragança, Vila Real, Porto e Viseu, 32 para Viana do Castelo e para Aveiro, Faro hoje com 30 graus de temperatura máxima prevista, 29 para a Guarda, 27 para as Penhas Douradas, vamos às ilhas, Funchal na Madeira com 26 graus de temperatura máxima prevista, Ponta Delgada nos Açores com 25 graus na previsão. 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
1: Bom, voltamos aqui à conversa com quem nos está a ouvir a esta hora da manhã. É o Gil Cruz, está do outro lado do telefone. Gil, bom dia.
3: Bom dia, Miguel. Bom dia, ouvintes da Antena 1.
1: Oh, Gil, está tudo bem desde a última vez?
3: Está tudo bem, Miguel. É sempre um prazer ouvir e falar consigo.
1: Muito obrigado, igualmente. Olha, Gil, para já agradeço-lhe, hoje que é o Dia Mundial da Gratidão, agradeço-lhe também por ter esperado mais uns minutinhos, que eu estava aqui ali à conversa de forma bastante entusiasmada com o Francisco Pepe desde Almacil.
3: Então, Gil, Miguel, que é que nos... faz parte de nós divulgarmos, claro, tudo o que temos nas nossas terras, e isto é que é um programa intercultural, e isto é que é bom. A Rádio Pública fazer este serviço, esteja quem estiver, Miguel, Noémia, Zé, o que interessa é que a Antena 1 está cá.
1: Ora bem, do Algarve nós fomos, apanhámos já o carro e vamos até ao Fundão, que é onde está o Gil, e vem falar hoje de um festival que já aconteceu no fim de semana, Chocalhos e Caminhos da Transumância, em Alpedrinha. E como é que correu, Gil?
3: Maravilhosamente bem, Miguel, foi um sucesso. Olha, o encontro dos pastores, que foi no dia 29 de agosto, tive cá 45 pastores, correu muito bem, ainda sobrou muita comida, e digo, a comunidade esteve connosco. Agora, a transumância, portanto, está a voltar à sua essência. Sabe quantos anos fizemos este ano?
1: Não sei, recordo-me lá.
3: Um quarto de século.
1: Ai, um quarto de século. Já é alguma coisa.
3: 25 aninhos,
1: hein? 25 aninhos com...
3: Começámos em 2002.
1: Com alguma persistência, mas tem valido a pena, certo?
3: Tem valido a pena, e agora estamos a voltar à sua essência, que era isso que eu ia dizer. Porque as casas de Alpedrinha abrem-se à população para, com artesanato, para degustarem, gastronomia, tudo, portanto, chegou-se a um ponto que pelo espaço já se pagava preços exorbitantes, e agora não, uns preços simbólicos, ou as pessoas emprestam as suas casas, e isso é que faz parte, não é da ganância e do negócio, o negócio é para se fazer, mas com limites, e isso é que nos apraz voltar, portanto, à essência dos chocalhos. Digo-lhe uma coisa, aqui, no, portanto, começou na sexta-feira, teve vários concertos, teve raças autóctonas no terreiro de Santo António, desde ovelhas, cabras, galinhas, cães. Portanto, foi mesmo uma coisa, pronto, extraordinária, porque a junta é nova, o executivo é novo, mas estão com vontade de continuar e de dar andamento às coisas, porque é bom nós termos isto no interior, e no interior vive-se bem, a tranquilidade, respirar o ar puro da Serra da Gardunha, isto é bom.
1: Isso não está ao alcance de qualquer um. Lá está, há quem seja privilegiado também nesse aspecto, não é, Gil?
3: É verdade.
1: Estar a respirar esses arzinhos aí da serra, que é uma maravilha.
3: É verdade. Com as ovelhas que vieram de ceia do meu primo Pedro, tudo bem coleirado, com os chocalhos grandes, porque é a festa dos chocalhos. Sabe quantas pessoas foram connosco a pé, Miguel?
1: Só me fazem perguntas às quais eu não sei responder. Faça... Então, vá, eu vou-me deixar a adivinhar. Como é que é? Quantas pessoas é que foram a pé acompanhar...
3: Acompanhar o rebanho de Fundão ao Pedrinha. Muita juventude, digo-lhe já. E muita gente fora do Fundão.
1: Eu vou arriscar aí umas... 400.
3: Upa!
1: É muito ou é pouco?
3: Ponha lá mais.
1: 4 mil?
3: Não, menos. Mas já falou no mil.
1: Isto parece o preço certo. Então para aí à volta de 2 mil pessoas ou mil?
3: Mil, este ano mil.
1: Mas é bastante expressivo esse valor, o salário.
3: E obrigado por terem vindo, obrigado por estarem com os pastores, obrigado por estarem com a comunidade, com o executivo, porque isto é que faz parte. Não deixarmos perder os usos e costumes, as tradições. Há por aí muita transumância à bolsa. Ainda bem que este ano é o Dia Mundial da Pastorícia, e fizeram-se para aí muitas transumâncias, e bem. A nossa está consolidada, ainda ontem estive com o Dr. Paulo Fernandes, que fui eu que a comecei, eu, com o Dr. Paulo Fernandes, que era vereador na altura ainda, e o Dr. Manuel Freixo, presidente, e depois o Dr. Paulo Fernandes foi presidente, e continuámos e havemos de continuar. Portanto, 25 anos já estão feitos, e estamos sempre a aprender, Miguel, sempre.
1: Claro, edição após edição vamos sempre tirando conclusões de cada uma delas, o que é que podemos melhorar, onde é que estivemos melhor, o que é que fizemos bem, olha isto fizemos bem, olha isto se calhar podia ter corrido de outra forma, enfim. E é essa a ideia, é ir melhorando sempre edição após edição, e o mais importante de tudo é não deixar cair, como disse e bem o Gil, essas tradições, para que tudo se possa preservar ao longo das gerações. Bem, sabemos que hoje em dia é também muito difícil conseguir incutir isso às gerações mais novas, mas lá está, no meio de tantos, há sempre algumas migalhinhas que vão ficando, não é?
3: É verdade, e, Miguel.
1: Há sempre aquela semente que vai ficando em alguns, que vão ganhando gosto por isso e fazem também a sua parte e não vão deixar seguramente cair essa tradição.
3: Era bom era que alguém olhasse para os pastores com outros olhos, porque a gente, o gado come todos os dias, não tem domingos, nem feriados, nem nada. Mas neste momento posso dizer que temos cerca de 11, 12 pastores jovens já, desde do Rodrigo, da Ângela, do Ângelo, do Sebastião, portanto, esta juventude, o Gonçalo, jovens, isto tudo jovens, porque hoje em dia os pastores andam ali tudo na casa dos 50, os mais velhos, mas, portanto, é bom que venham pastores novos, é bom que se dê continuidade, porque isto, eu, por exemplo, a mim está-me na alma, está-me no coração, porque eu nasci nisto.
1: Pois, é natural, claro.
3: Os meus avós foram pastores, os meus tios foram pastores, eu fui pastor, tive o meu próprio rebanho. E pronto, isto, pronto, está-nos no sangue, nós gostamos mesmo apaixonadamente disto.
1: Sim, muitas pessoas e famílias inteiras têm feito disso modo de vida, não é?
3: É verdade, e tive aqui este fim de semana 30 pastores de muito lado, deste Castelo Novo aqui que é nosso, o Sr. António Adolfo, o José Albano, o de Alpedrinho ao Hélder, o João Manuel, portanto, tive aqui um senhor que é de Vila Franca da Beira, de Oliveira do Hospital, 85 anos, que ainda hoje guarda o seu rebanho, que é um exemplo que eu quero aqui sempre bem estimado. Eu quero toda a gente bem estimada, mas aquilo é uma referência.
1: Sim, sim, sim. é realmente de valor alguém já para lá dos 80 ainda se manter ativo também nesse aspecto. Não será o único, haverá muitos. Por isso
3: eu saiba, assim, mais velho aqui na, acho que é o único aqui na, que eu tenha conhecimento, que eu
1: sim, claro,
3: tenho 85 anos, mas ainda a guardar o seu rebanho e com o tininho todo e tudo, um homem calmo, um homem com uma boa cultura também.
1: Também um pastor tem que ser calmo, tem que ter muita paciência, sim, não é?
3: E o miudito com 9 anos que diz que já quer ser pastor, que já quer ser pastor.
1: Maravilha. Ó, né? Gil, estamos quase a chegar às 6 da manhã, é para certo. Quem é que quer enviar daí cumprimentos?
3: Cumprimentos envio para todo mundo, porque quando quiser enviar cumprimentos especiais digo, opa, queres vir tomar um café comigo?
1: Pois.
3: Portanto, um abraço para todo mundo, um abraço fraterno para os bombeiros que têm sido incansáveis. Ainda ontem, assim que acabamos a atividade, foram logo limpar a rua. Um abraço para os bombeiros da Soalheiro, que foram eles, que por acaso foram destacados para lá, mas para todos os bombeiros sem exceção, uhum, porque têm sido mulheres e homens de imenso trabalho. E estamos hoje a comemorar o Dia Mundial da Paz, que haja muita paz, muita alegria e que todo mundo tenha um bocadinho de pão para comer em cima da mesa e vocês venham à Beira Baixa, à Cova da Beira, ao Fundão. O Fundão sabe receber, estas aldeias sabem receber, as portas das casas estão abertas, nos pergunta. Nos diz entre, diz a quem venham para dentro e a mesa está posta e isto é uma alegria e digo, este ano foram cerca de mil uhum, pessoas a pé e cá estaremos para mais encontros de pastores, para mais transumâncias, para o que der e vier, temos sempre de alma e coração aberto para receber toda a gente de braços abertos.
1: Venham essas transumâncias, venham então muitas pessoas até ao encontro dos pastores e dessas iniciativas que tanto valorizam.
3: E você fica convidado quando quiser, pede aí o número ao Carlos e tá, liga, vem cá confraternizar connosco. Hein?
1: Muito bem, muito obrigado, Gil. Um abraço grande e até à próxima.
3: Um abraço para todos os ouvintes e obrigado pelo tempo que estiveram a aturar.
1: Muito obrigado, bom dia.
3: Um abraço.
1: 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Bom, o que se passa é que o tempo vai passando, não é? Estamos quase a chegar às 6 e às notícias. 213820033, 213820033, também 213820034, contactos telefónicos diretos para estarmos aqui um bocadinho à conversa neste início de semana. E também podem enviar mensagem de texto ou voz para o WhatsApp da RTP Antena 1, que é o 912120501.
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1: Passo aqui rapidamente pelo WhatsApp da RTP Antena 1.
6: Ora, bom dia, Miguel Freitas.
1: Bom dia.
6: Fala Tosé Marques, aqui de Lisboa da Graça. Bem-vindo à Antena, um abraço para si, para toda a equipa, para todos os ouvintes, em especial para todos os bombeiros que andam aí nesse calor, a apagar ainda mais calor. São os grandes homens da paz. Um abraço para todos, principalmente para o Grupo Teatro Lucerna de Torres Vedras. Um abraço para todos, boa semana e tudo bom para si, Miguel Freitas. Um abraço.
1: Então, Zé, grande abraço, muito obrigado pela mensagem enviada aqui para o WhatsApp da RTP Antena 1, 912120501. Está a valer, então, ainda nesta manhã, até ao final da próxima hora. Está precisamente a chegar, às 6 da manhã, estão praticamente a chegar. Não temos tempo para mais conversas nesta hora, na próxima, claro que sim. Agora importa saber, então, da meteorologia para este dia 21 de setembro. Continente com céu pouco nublado ou limpo, tempo quente, Madeira com mais nuvens e até a possibilidade de precipitação fraca e dispersa nas terras altas a partir da tarde. Açores, com períodos de céu muito nublado, algumas abertas, também aguaceiros mais fracos nos grupos central e oriental. Máximas de 37 graus para Coimbra e para Santarém. Estão ainda previstos 36 para Braga e para Évora. A máxima esperada em Castelo Branco, Leiria, Lisboa, Setúbal e Beja é de 35 graus, para Porto Alegre 34, quanto a Bragança, Vila Real, Porto e Viseu, hoje com uma temperatura máxima prevista de 33 graus. 32 previstos para Viana do Castelo e também para Aveiro. Faro fica-se pelos 30, abaixo dos 30 graus, máxima prevista para a Guarda é de 29, 27 para as Penhas Douradas. Falta só falar no Funchal e também em Ponta Delgada. Primeiro, Madeira, Funchal com 26 graus, temperatura máxima prevista. E, finalmente, Ponta Delgada nos Açores, hoje com 27

0: Bom dia, são 6 horas no continente e na Madeira, 5 nos Açores.
1: Hoje, quando passar por uma bomba de combustível, já vai encontrar preços mais altos nos mostradores. A gasolina e o gasóleo atingem valores históricos. A partir de hoje à noite e até ao final da semana, a Ponte 25 de Abril vai estar condicionada ao trânsito. O Futebol Clube do Porto venceu o Benfica por 3-1, num jogo marcado por críticas à arbitragem por parte dos encarnados.
0: Estão agora 21 graus em Lisboa, 22 em Coimbra e também em Faro, 23 no Porto, nas Ilhas, Funchal com 22 graus e Ponta Delgada com 21. As notícias, edição de Inês Martins.
1: As críticas à arbitragem marcaram o clássico entre o Porto e o Benfica. Os Dragões venceram em casa por 3-1. Aos 54 minutos, Clément Lenglet, do Benfica, foi expulso depois de ver dois cartões amarelos. No final do jogo, o presidente do Benfica, Rui Costa, questionou o que considera ser uma dualidade de critérios da equipa de arbitragem.
2: Há uma dualidade tremenda, o Benfica foi extremamente punido nisso, porque a quantidade de faltas que o Porto faz, para além da falta normal e que não é punida com o amarelo, vai dando força a uma equipe e vai tirando a outra. E, portanto, isto foi aquilo que toda a gente pôde ver. Aliás, a sua pergunta, o facto de fazer a primeira pergunta logo por aí, não é só para criar aqui um conflito, mas sim porque vocês também ouviram, também analisaram. Há uma série de entradas, há uma série de faltas dos jogadores do Porto que têm que ser punidas, mesmo antes da expulsão do Lenglet. Vejo o Prestes levar um amarelo por mostrar a cara cheia de sangue ao árbitro de uma pancada que levou quase sem bola e que nem sequer sancionada foi. E, portanto, é neste sentido que, não eliminando os erros que nós cometemos, depois acabámos por cometer erros, não eliminando esses erros, a dualidade de critérios, sobretudo no processo disciplinar, foi por demais exagerado.

0: Também o treinador do Benfica, Marco Silva, deixou críticas à arbitragem.
1: Eu não sei se irei continuar ou se irei conseguir continuar assim até ao final da época. Venho de uma cultura diferente. Aqui, infelizmente, consegue-se condicionar árbitros antes dos jogos, depois dos jogos, durante a semana, de toda a forma e mais alguma, e por vezes dá resultado. Eu não vou entrar por aí. Acho que o Mr. Farioli virá aqui a seguir. Aproveite e faça-lhe a pergunta a você. Em vez de me perguntar a mim o que é que ele disse, aproveite o momento e faça-lhe a pergunta e você vai ter aqui a resposta. Isso não é para mim para responder.
0: E o treinador do Porto, Francesco Farioli, respondeu, disse que não tinha nada a apontar à equipa de arbitragem.
2: I never work in the Premier League, so I cannot make a comparison.
3: Nunca trabalhei na Premier League, por isso não posso fazer uma comparação. Penso que o que disse na semana passada foi algo que senti e, como disse, acho que esta noite não houve nada de estranho. Correu tudo bastante bem, nunca é fácil dirigir um clássico com esta tensão, mas penso que tudo correu da melhor forma possível.
2: But I think everything went in the best way possible.
0: Os comentários dos treinadores no fim do clássico que acabou com uma vitória do Porto por 3-1 frente ao Benfica. O Porto está agora em primeiro lugar no campeonato com 21 pontos, o Benfica em segundo com 16. A seleção nacional começa hoje a preparar a Liga das Nações com um treino de recuperação na cidade do futebol em Oeiras. O primeiro jogo de Portugal está agendado para quinta-feira frente ao País de Gales, no estádio José de Alvalade. Os jogadores convocados por Jorge Jesus têm de se apresentar na cidade do futebol às 3 da tarde. Às 5 iniciam um treino no ginásio sem subida ao relevado. O arranque dos trabalhos vai ser fechado à comunicação social. O preço dos combustíveis atinge hoje máximos históricos. Mesmo com o desconto no imposto sobre os produtos petrolíferos, o ISP, o abastecimento vai sair mais caro, cerca de 6,5 cêntimos no gasóleo e 5 cêntimos na gasolina por litro. Desde o início do conflito no Médio Oriente, o litro de gasóleo já encareceu mais de 60 cêntimos e o da gasolina cerca de 44 cêntimos. A partir desta segunda-feira, a circulação na Ponte 25 de Abril vai estar condicionada. Entre os dias 21 e 25 de setembro vão ser realizados trabalhos de repavimentação no tabuleiro da ponte. As intervenções vão decorrer entre as 10 da noite e as 6 da manhã. Segunda e terça-feira vão estar cortadas em simultâneo duas vias em cada sentido. De qualquer forma, apesar destes condicionamentos, a Ponte 25 de Abril continua aberta ao trânsito. Na Alemanha, o partido do chanceler Merz, os conservadores da CDU, sofreram duas importantes derrotas nas eleições regionais. Em Berlim, perderam liderança para o partido de extrema-esquerda, o Die Linke, no nordeste da Alemanha. Os resultados deixaram a União Democrata Cristã fora do Parlamento Regional. Já o partido de extrema-direita, a AfD, vence as eleições regionais na Pomerânia Ocidental com cerca de 38% dos votos. É o que dão conta às projeções das televisões alemãs. Em reação a estes números, o chanceler alemão assumiu que estes resultados são um desastre.
4: Hoje testemunhamos duas eleições com resultados muito diferentes. Não podemos dourar a pílula sobre o resultado em Mecklenburg-Pomerânia Ocidental. Foi um desastre. A CDU lutou corajosamente, mas no final foi esmagada pelo conflito crescente entre o SPD e a AfD.
0: E numa análise a estes resultados provisórios, o comentador de Assuntos Internacionais da Rádio Pública, Filipe Vasconcelos Romão, disse que o chanceler fica numa posição muito frágil que pode até levar a eleições legislativas antecipadas na Alemanha.
5: É evidente que há aqui um governo profundamente desgastado. O sistema alemão, o sistema político alemão, tende à estabilidade, é um sistema parlamentar que tende à estabilidade e raramente, sobretudo em comparação com sistemas como o italiano, que também é um sistema parlamentar, há interrupções de legislatura ou há sucessão de governos dentro do mesmo do quadro da mesma legislatura. No entanto, a posição do chanceler é de grande fragilidade e depois, somando a isto o resultado, que já tinha sido muito negativo há duas semanas, somando tudo isto, é óbvio que a posição do chanceler é muito frágil e não é de excluir que a curto ou médio prazo tenha de haver algum tipo de alteração no governo federal, ou mesmo face a um cenário que não só é instável na frente interna, mas também na externa, algum tipo de mudança mais estrutural, que pode passar pela alteração da chefia do governo, ou pode até, no limite, numa situação de grande desgaste, passar por uma antecipação das eleições legislativas e por um fechar da legislatura atual.
0: Este resultado será o pior desde 1949 para o partido de Merz, a CDU. A China e os Estados Unidos trocaram ideias construtivas sobre questões económicas e comerciais importantes este domingo. A informação foi adiantada pelos médias estatais chineses esta segunda-feira. A reunião aconteceu entre o secretário do Tesouro dos Estados Unidos, Scott Bessent, e o vice-primeiro-ministro chinês, He Lifeng, que se encontraram em Nova Iorque para preparar possíveis acordos sobre a inteligência artificial, tarifas e minerais. Este diálogo foi também uma forma de preparar e antecipar o encontro desta semana entre o presidente dos Estados Unidos e o presidente da China.
6: Edição de Inês Martins, simultâneo da RTP Antena 1 com a RTP Antena 1 Açores, Madeira e também a RTP Mundo. 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Seis horas, 8 minutos. Bom dia, bom início de semana. Continuamos juntos a ligar Portugal até às 7 da manhã.
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6: Eu sou Miguel Freitas, do outro lado do vidro estão comigo Carlos Mateus na produção, também no som o Ricardo Costa. Contamos consigo aí desse lado até às 7213820033, também 213820034 e, claro, mensagens no WhatsApp da RTP Antena 1. O número é o 912120501, 912120501, a valer para as suas mensagens de texto ou voz. E vou precisamente começar por aí, pelas mensagens de voz que ainda ficaram por ouvir.
8: Bom dia, Miguel Freitas.
6: Bom dia.
8: É porque há Ambrósio. Desejar aí uma boa semana todo o pessoal da Roda e companhia. E igualmente para si. Bom programa. Um abraço. Tchau.
6: Muito obrigado, Ambrósio. Muito obrigado então. Um grande abraço também para si. Mais uma mensagem.
9: Bom dia a todo o auditório da Antena 1. Pois, na pessoa do nosso amigo Miguel, que está aqui a representar muito bem a Antena 1. Parabéns, Miguel, também pela sua forma de conduzir o programa.
6: Obrigado.
9: Desejar uma boa semana de trabalho para todos, todas as pessoas. Por acaso gostei muito de ouvir a Dona Anita. Ainda não tive o gosto de a conhecer pessoalmente. Já passei por ela duas vezes, uma destas últimas em Salamanca. Cruzei-me com ela, mas não tive esse gosto de falar com ela. Mas dou-lhes parabéns por ser uma senhora e por dignificar tanto as mulheres e os nossos camionistas. Por isso, um bem-aja e um abraço para todos vocês, do vosso amigo Filipe Santos, o homem de roupa de bebé, mesmo a chegar a Cantanhede já. Um bom dia para todos, em especial também para os nossos feirantes, que Norte de Sul preenchem as nossas feiras. Bom dia, viva Antena 1 e bom trabalho, Miguel. Parabéns.
6: Muito obrigado, então, Filipe. Um grande abraço também para si. Uma boa semana que agora começa. Voltamos aqui às mensagens no WhatsApp da RTP Antena 1. Está aqui mais uma para ouvir.
10: Bom dia, Antena 1.
6: Bom dia.
10: Boa semana a todos. Pensamento positivo. Os portugueses, o homem português, o povo português, são os heróis. Trabalham, cuidam da família, esticam o ordenado e apoiam os amigos. Força portugueses, força Portugal que trabalha. Sou Pedro Rosa, Vale Cavalos, uma aldeia no coração do Ribatejo, Chamusca, Santarém. Obrigado.
6: Boa tarde, Pedro. Obrigado também pela mensagem do WhatsApp da RTP Antena 1. Voltamos às conversas daqui a pouco. Agora, dia de denúncia do disco B dos Cara de Espelho.

de denúncia do novo disco do projeto Cara de Espelho. O disco chama-se B. Hoje é dia G de gratidão, dia mundial da gratidão. Obrigado a todos os ouvintes que se ligam a nós também a esta hora da manhã.

0: Já volto à conversa, mas antes passo aqui pelo WhatsApp da RTP Antena 1 912120501.
1: Ora, muito bom dia.
0: Bom dia.
1: Bom dia para todos. Boa semanada. Boas viajinhas. Abraço aí, amigo do Joelito, aqui para os amigos do Zelo. Muito bom dia. Tudo del bom para todo el mundo. Boas viajinhas. E vamos aqui a bugar tudo.
0: A bugar tudo.
1: Abraço. Tudo bom.
0: Grande abraço, muito obrigado, Joel. Então, boas viagens e que não bugue nada. Então, aqui no WhatsApp da RTP Antena 1, mais mensagens que vão chegando entretanto. Nelson Gonçalves, com boa emissão. Votos também uma boa segunda-feira de trabalho a partir de Barcelos. Está bom tempo, não é? Na região do Minho, é verdade. Excelente semana, então, Nelson. Obrigado também por essa mensagem. Temos mais desde Rezende, capital da Cereja, que está para estes dias em festividades. Informa aqui o José Borges Pinto, então é saber mais junto das entidades oficiais, município de Rezende, então por estes dias, Conselho de Rezende com festividades, como é que é? As Labaredas 2026, exatamente. Vale a pena visitar. Mais mensagens no WhatsApp da RTP Antena 1, aqui o Djalmo Ferreira, desde Tarouquela, Sinfãs, também com votos de uma boa semana para todos, mas há mais, o Agostinho, desde Martim Longo, lá em baixo, também a desejar uma boa semana para todos. Grande abraço, também mais outra mensagem aqui, João Guerreiro, que quer deixar uma palavra de gratidão a toda a cidade de Moura, neste Dia Mundial da Gratidão. Temos mais ainda, agora vamos até a Leiria. Maria José Mascarenhas, muito obrigado pela mensagem, bom dia também e votos de uma boa semana. Estou quase a acabar de ler aqui as últimas mensagens que foram chegando e depois vou à conversa. Aqui também o Celestino Ruivo, claro, com uma mensagem, lembra que com o sol também se cozinha, é verdade, diz que cozinhou ontem na capital da Cocção Solar, Conceição, Faro, não é? Cabrito com batatinha, tarte de pera do Oeste, maçã do Oeste, enfim, um menu incrível. Mais ainda mensagens aqui para ler também, desde dos Açores, São Jorge, Lino Brasil, com votos também de uma boa segunda-feira, um grande abraço para os que fazem da noite o dia, bem verdade, um especial abraço também para o Renato Padre, então, do Lino Brasil. Estou quase a terminar esta leitura, não sem antes passar aqui também para desejar uma boa semana ao António Canas, que nos cumprimentou desde Covilhã. E agora, finalmente, vamos até Leiria. Acho que a Lena ainda lá está. Lena, bom dia.
2: Olá, bom dia, Miguel.
0: Bom dia, Lena.
2: Como está?
0: Eu estou bem, muito obrigado. E a Lena?
2: Eu também.
0: Agradeço-lhe também por ter esperado.
2: Eu vou agradecer a todos vós. Hoje é o dia da gratidão. Por estarem aí desse lado, porque também nos ajudam a viajar. Pronto, é uma grande companhia. E é só para dizer que já fui ao aeroporto, sou de Leiria, já fui ao aeroporto, já estou mesmo aqui a chegar à minha casa, graças a Deus, correu tudo bem. Era para dizer que durante 30 anos também fui radialista, também estive nessas andanças, nessas cadeiras.
0: Então, por onde é que andou?
2: Andei na Rádio Batalha.
0: Na Rádio, que já não existe.
2: A Rádio Batalha, sim. Infelizmente.
0: Já não existe há uma série de anos.
2: Sim, há 12.
0: E infelizmente tem-se verificado não só na batalha, mas também em alguns pontos do país o encerramento de várias rádios locais e o importante contributo que dão para a comunidade local é de lamentar aquilo que tem acontecido também. Eu deixo aqui uma palavra para todos aqueles que já passaram por lá. Eu já passei pela rádio local, aliás, a maior parte dos profissionais de rádio é aí que começam, não é? Já para não falar naqueles que começaram no tempo da pirataria, se calhar a Lena.
2: Um bocadinho, andei por aí.
0: Ainda apanhou o final dos anos 80?
2: Sim, andei por aí e depois então é que verdei por rádio, sim, física.
0: Uhum. Então fez rádio na Rádio Batalha durante quanto tempo?
2: Fiz na Rádio Comercial 3 anos, depois fui para a Rádio Batalha 27, portanto tenho 30 anos de microfone e cadeira.
0: Então, olha, é cá das minhas, porque eu o ano passado também fiz 30 anos, e já vou a caminho dos 30.
2: Maravilha.
0: É verdade. Maravilha. E o que é que gostava mais de fazer?
2: O meu programa era em direto, era eu que realizava e apresentava um programa, comecei por fazer um programa comum para todos os adultos e depois, durante os últimos 10 anos, agarrei-me à parte infantil e fazia o programa infantil, que das coisas que mais gosto me deu fazer em direto. E um programa muito completo e muito enriquecedor.
0: Deixa-me adivinhar, manhãs de sábado ou manhãs de domingo, não?
2: Manhãs de domingo, exatamente.
0: Pronto.
2: Zero praia.
0: A seguir aos desenhos animados.
2: Zero praia, sim. Iniciava, era das 10 ao meio-dia.
0: Pois,
2: sim.
0: Porque nessa altura bem sabemos que era impossível conseguir combater os desenhos animados logo de manhã muito cedo, não era?
2: Sim, mas mesmo assim havia uma grande aderência, sim.
0: Claro.
2: Havia uma grande aderência e pronto, são rádios que não têm muita longevidade, nós até fomos uns privilegiados, porque não têm subsídios, vivem da publicidade e é quase que impossível viver da publicidade, apesar de sermos, éramos... 20, éramos à volta de 20, e o facto de sermos voluntários não dava também dinheiro, né? Não levávamos, mas também não trazíamos, e então falta de subsídios e isso tudo, e é difícil sobreviver.
0: Conheço perfeitamente essa realidade, lembro-me quando comecei ali, meados dos anos 90, a rádio tinha cerca de, sei lá, 40 colaboradores. Era assim uma coisa, era muita gente a colaborar de forma absolutamente voluntariosa, portanto, e de forma gratuita, faziam por gosto, lá está, havia uma ou outra pessoa que estava a tempo inteiro, mas a grande parte da grelha de programas era composta precisamente por pessoas que tinham um programa semanal, ou quem sabe até diário, mas num horário que lhe fosse favorável e que não mexesse muito com a sua vida e que o fizesse por gosto, sem estar propriamente à espera de uma retribuição monetária. E isso fez viver as rádios locais durante muitos e muitos anos, e ainda há, cada vez menos, infelizmente, como disse, alguns exemplos, e portanto é sempre de valorizar quem ainda mantém de pé as rádios locais, seja ao microfone, seja do outro lado do vidro, tecnicamente falando, e também a área administrativa, não podemos esquecer, enfim, várias funções dentro de uma estação de rádio. Helena, disse-me que já veio hoje até ao aeroporto trazer ou buscar cliente?
2: Fui levar. Trabalhei no mosteiro e fazia rádio por hobby, de Carolice. E, entretanto, os meus pais tinham táxis e comecei a brincar e apaixonei-me pela profissão. E larguei tudo, vim para a roda. E encanta-me quando cruzo com uma mulher camionista, quando cruzo com uma mulher taxista, uma mulher na roda. Eu gosto muito e pronto, dou muito valor. E pronto, e continuo a fazer algumas coisas também por Carolice, porque isto não se para. Não se para, porque o bichinho está cá dentro e continuo a apresentar espetáculos, continuo a fazer publicidades. Enfim, a voz anda por aí.
0: Muito bem, e tem uma bela voz. Lena, já agora digo-me uma coisa. Enquanto motorista de táxi, já lá vão o quê? 10 anos? 12?
2: Não, 42
0: anos. Ah, espera lá, porque não, estávamos a falar da rádio, não é? E que teve um passado na rádio.
2: Ah, mas isso era em simultâneo, era só
0: pronto,
2: domingo.
0: Ok, ok, sim. Ok. Então, sim. Quero dizer que, sim, está bem, já há mais de 40 anos, e na altura, lá está, isso não era nada comum, uma mulher ao volante, falando de táxi, não é?
2: Havia uma senhora em Leiria e havia uma senhora na Batalha. Pois. Depois havia uma também na Maceira, três, e entretanto eu fui para a Maceira e ficámos quatro. Naquela altura não era mesmo comum haver
0: uma senhora.
2: Não, mas isto, nós quando nos apaixonamos por uma coisa, vai embora. Siga.
0: E as mentalidades vão mudando, felizmente, também nesse aspecto.
2: Vão mudando. É muito gratificante.
0: E hoje em dia é perfeitamente normal encontrar uma mulher motorista, porque não?
2: É, agora é muito, muito, muito normal. Mas fazem-se grandes amizades, somos grandes confidentes e, enfim, temos público de toda a variedade, de toda, pronto, toda, isto envolve, falámos ainda há pouco em pastores, né, a conversa anterior, mas envolve aqui um público, tanto leva um pastor como leva um doutor. E isto é gratificante, é enriquecedor e pronto. E como eu gosto de comunicar, olha, é ouro sobre azul.
0: No fundo, é quase como eu aqui deste lado. Eu estou também aqui, sou uma espécie de motorista de táxi, porque tanto apanho precisamente alguém que conduz um táxi, como apanho um pastor, como apanho, posso apanhar um professor, como já apanhei. Enfim, somos todos muito diferentes e vamos enriquecendo também a nossa sociedade, cada um dando o seu melhor contributo possível, não é?
2: É verdade. Hoje tem-se falado muito na gratidão aos bombeiros. Eu também quero prestar aqui a minha homenagem aos bombeiros, dando-lhes muita coragem e que Deus os acompanhe sempre nessa atividade tão difícil. Também tenho muitos amigos camionistas, quer de ambos os sexos, quer homem, quer mulher. Também quero deixar um grande beijinho. Sei que alguns já vão a viajar, não sei se vão ouvir ou não, mas fica aqui o meu beijinho. Também quero cumprimentar os amigos todos que fazem rádio, que neste caso são amigos virtuais, não conheço, só conheço o Zé Candeias pessoalmente, já tivemos numa convenção de rádio e onde ele estava presente, eu também, a representar a Rádio Batalha, é o único que eu conheço pessoalmente. Mas isso não impediu de eu ligar para o Miguel, certo?
0: Muito obrigado, fez bem, é sempre bem-vinda. Aqui são todos bem-vindos, é como a canção, não é? Quem vier por bem, venha também.
2: Exatamente.
0: Por isso damos voz a quem queira aqui aparecer, desde que de forma positiva, naturalmente. Lena, então, e quero dizer que mais de 40 anos enquanto motorista de táxi são muitas histórias, são muitas, muitas vidas vividas. Na altura, e se calhar, hoje se calhar já encara isso de outra forma, com muita naturalidade, mas na altura não teve os receios naturais próprios de uma mulher?
2: Também digamos que havia mais respeito e isso também nos dava uma segurança, dava-nos uma certa segurança. Mas, graças a Deus, tudo tem corrido bem e espero que assim seja, porque já estou com a Anitta. A mim só me falta um ano.
0: Já percebi que se está a pendurar, salvo seja, na Anitta para ir dar uma voltinha de autocaravana, não é?
2: Oh, não. Eu gosto muito de agarrar o volante. Sou muito, muito agarradinha à roda, sim, mas eu sempre do lado do motorista.
0: Não gosta de ir à pendura. Então, olha, quem sabe,
2: não,
0: a Anitta vai descansar e pega a Lena no volante e vão as duas passear.
2: Não é por aí. Já tenho muitos quilómetros. Quando for descansar, será mesmo para usufruir.
0: Exatamente. E merecido esse descanso.
2: E merecido, acredite. Então veja bem, já com 200 e tal quilómetros no corpo a esta hora.
0: Está bem, está.
2: Fora o que virá agora durante o dia, Deus queira que sim, e bastante. E descansa-se nos intervalos, pronto. Isto é assim, quem trabalha por conta própria, ou quer.
0: Não há outra hipótese, não é?
2: Não há hipótese nenhuma.
0: Lena, foi um gosto também falarmos aqui um bocadinho nesta manhã. Quero mandar cumprimentos para alguém?
2: Obrigada. Mandei já um beijinho e quero mandar um beijinho geral para todos os que estão a ouvir a Antena 1. E só quero dizer quem é que está a mandar o beijinho. É a Lena Pimparel.
0: Lena Pimparel, que se calhar é a prima do Beto Pimparel, o guarda-redes.
2: Sou prima em terceiro grau, exatamente.
0: É mesmo prima.
2: Exatamente.
0: Quando me apareceu aqui à frente o apelido, eu assim, queres ver que ainda é familiar. Muito bem.
2: Beto Pimparel, sim, senhora.
0: Beto que nos tem dado muitas alegrias também.
2: Muitas alegrias, sim, senhora.
0: Olha, mando-lhe cumprimentos.
2: Não é fácil nós vermos-nos, porque ele tem uma vida super mega ocupada. E pronto, são outros caminhos, é estrangeiro, é pronto. Mas darei à mãe, e a mãe fala a chegar. E pronto, fica aqui o grande beijinho. E espero que toda a gente colabore com a Antena 1, uma vez que vocês estão de braços abertos para nos ouvir e para conversar connosco. Espero que toda a gente ligue. Eu sei, não há falta de ouvintes, mas liguem, não tenham vergonha. Pá, se engasgarem, olha, tosse e se passa. Oh,
0: então quem é que não se engasga? Quem está deste lado não se engasga, não é pouco. Ouça. Lena, um grande abraço também. Beijinho. Boas viagens, bom trabalho, bons quilómetros aí, tudo a correr bem. Foi um gosto, até à próxima.
2: Obrigado, um beijinho para todos vós aí também. Bom dia. Obrigado.
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0: Assim vale a pena acordar bastante cedo para conversarmos desta forma a iniciar uma nova semana. Segunda-feira, já se sabe, é sempre um bocadinho mais difícil para quem vem do fim de semana, mas pronto, temos que agarrar isto com força, não é? Ora bem, Carlos Couto Gomes e Natália Ferreira, ferramentas, cutelarias, tudo à disposição no mercado semanal das Caldas da Rainha. Aqui enviam o seu cumprimento matinal, muito obrigado. Que seja então também um bom dia, uma boa venda aí. Faz falta de tudo um pouco, portanto nos mercados e nas feiras é também de valorizar o trabalho que quem se levanta muito cedo para arrumar tudo, para preparar tudo e para depois ter um bom dia de venda. Muito obrigado por estarem aí. São quase não, já são 6:30 em ponto. Não tarda nada, vamos saber os destaques da informação desta manhã de segunda-feira.
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0: Já vamos conhecer os assuntos que estão na atualidade desta manhã de segunda-feira com o Diogo Miguel Pereira, mas antes passo pela informação da meteorologia para o arranque da semana. Tempo quente no continente com céu geralmente limpo, o vento um pouco mais forte nas terras altas até ao final da manhã, isto em especial nas serras do Algarve. Já a Madeira conta com períodos de céu muito nublado, há possibilidade de precipitação fraca e dispersa nas terras altas a partir da tarde, e Açores com períodos de céu muito nublado, algumas abertas, também com alguns aguaceiros que serão em geral fracos nos grupos central e oriental. As máximas previstas são de 37 graus para Coimbra e para Santarém, 36 para Braga e para Évora, 35 para Castelo Branco, Leiria, Lisboa, Setúbal e Beja, 34 para Porto Alegre, máxima de 33 para Bragança, Vila Real, Porto e Viseu, 32 para Viana do Castelo e para Aveiro, 30 para Faro, 29 para a Guarda, 27 graus previstos para as Penhas Douradas, 26 para o Funchal e 25 graus na previsão para onde? Para Ponta Delgada.
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0: Bom, já estamos do lado de cá das 6:30 da manhã, são 6:32, estarão

0: de correspondente, até não na da RTP na Rússia. Um arranque, aliás, é um tema que vamos também então olhar nesta manhã de segunda-feira.
1: E hoje é também dia de início de aulas para os alunos do ensino secundário, não é?
0: Sim, mais tarde até do que estava previsto, ou do que é também comum acontecer. Os alunos começam as aulas uma semana mais tarde, por decisão do Ministro da Educação. Isto por causa da sobrecarga dos professores classificadores dos exames nacionais. Esse arranque do ano letivo, de resto, não tem corrido tão bem, isto é, sem falhas. Temos dado conta disso ao longo dos tempos. Muitos alunos têm estado sem professor. Vamos, por isso, perceber como estará a situação no ensino secundário. Então, hoje, nesse regresso às aulas destes jovens, vamos contar com reportagem em escolas em Coimbra e também em Vila Nova de Gaia.
1: Já se tornou uma tradição, uma má tradição, digo eu, novo início de semana, novo aumento do preço dos combustíveis.
0: E bem dizes tu, praticamente semana após semana nós vamos dando conta disso. O litro do gasóleo e o litro da gasolina têm ficado mais caros. Nós vamos perceber esta manhã os impactos dessa subida dos preços a quem depende muito dos combustíveis para trabalhar. Vamos nesta manhã conhecer o caso de uma empresa de transporte de passageiros. Vamos também dar conta do caso de uma IPSS, perceber como é que eles fazem agora com estes preços ainda mais altos, que contas é que precisam de fazer. Esta crise energética global, o preço dos combustíveis e as reservas de gás, são temas que vamos abordar também na manhã de hoje no Ponto Central, às 8h20 da manhã. Teremos connosco Pedro Sampaio Nunes, ele é engenheiro civil e especialista em energia. Na manhã de hoje, Miguel, ainda vamos falar naturalmente de futebol. A noite de ontem foi de clássico entre Porto e Benfica. O Porto recebeu no Dragão os encarnados, venceu por 3-1 e reforça assim a liderança na tabela classificativa. Tem 21 pontos. O Benfica está em segundo lugar com 16. É tema que vamos explorar no programa da manhã de hoje, nos noticiários e, claro, também nas edições de desporto.
1: Tudo para ouvir a partir das 7 da manhã. Diogo Miguel Pereira a trazer o principal da atualidade, os principais assuntos que vão ter desenvolvimento entre as 7 e as 10 no programa da manhã com o José Carlos Trindade, Eduardo Maio e a restante equipa que lhe traz então 3 horas em direto na rádio.
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1: Estamos a 24 minutos das 7 da manhã, ainda com espaço para os ouvintes no programa. 213820033, 213820034 e também mensagens no WhatsApp da RTP Antena 1. É o 912120501. 912120501, ainda a valer para as suas mensagens de texto ou voz. E também. Ora bem, aqui mais uma mensagem com um bom dia para toda a equipa, cumprimentos para o pessoal da Roda, aos portugueses pelo mundo, Nato Fora de Horas, mais conhecido no CV, então a passar o ponto 25 de Abril, isto já foi há uns minutos, depois mais tarde diz que vão até Badajoz, muito obrigado, cumprimentos especiais então ao sogro José Marcos, que está sempre na Amora e não perde um único programa, muito obrigado, até sempre, grande abraço também, aí boas viagens, um abraço também para o José Marcos, que não perde então uma emissão. Aqui um outro bom dia, um outro cumprimento do Jorge Santos desde Paris, para todos os portugueses, grande abraço, muito obrigado Jorge também. E aqui temos ainda alguém que hoje se prepara para dia de venda no mercado das Caldas da Rainha, já é assim todas as segundas-feiras de manhã, está por lá o amigo Catarino, hoje a sapataria Catarino então no mercado das Caldas da Rainha, para calçar o pessoal que anda aí com as solas mais gastas. Temos também outras mensagens a chegar ao 912120501, o WhatsApp da RTP Antena 1. Mais à frente vamos então saber que mensagens é que vão

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1: Ligamos à música, sim senhor, e até porque há quem esteja para chegar com um disco novo, ou melhor, o disco novo é que está para chegar, que ela já canta há algum tempo. Estou a falar de Rita Red Shoes, sob o mote das múltiplas facetas do universo feminino. O novo disco da Rita Red Shoes celebra exclusivamente autoras nacionais. Fala. É assim que se chama o sétimo disco na carreira da cantora portuguesa. O disco Fala, da Rita Red Shoes, vai então chegar na próxima sexta-feira, dia 25 deste mês de setembro. É disco RTP Antena 1 que vamos conhecer melhor ao longo desta semana. A própria Rita Red Shoes conta-nos agora a história da canção Desejo de Sorte.
2: A canção Desejo de Sorte tem uma história muito particular e bonita. Eu pedi à Amy Carroll para me escrever uma canção para o disco e, passado algum tempo, ela enviou-me uma mensagem a dizer que não estava muito contente com aquilo que tinha, mas perguntou-me se eu poderia achar interessante pegar numa canção que tinha sido escrita pela mãe dela há alguns anos e que nunca tinha visto a luz do dia. Ela própria já tinha tentado gravar, mas não tinha ficado satisfeita com o resultado, e ela achava que iria assentar muito bem em mim. E assim foi. A Amy Carroll mandou uma canção escrita pela sua mãe Marília Miranda Lopes, e é uma canção muito bonita, e que me demorou algum tempo também encontrar o caminho, mas que, com a qual, o caminho, eu fiquei muito satisfeita com o caminho onde chegámos, é o ponto onde chegámos, e eu sei que elas também. Portanto, é uma história de mãe e filha. Eu meti-me pelo meio, mas acho que tem mesmo um final feliz.

de uma elegância extraordinária. O novo disco de Rita Red Shoes chama-se Fala, o sétimo disco na carreira da cantora portuguesa, que vai sair na próxima sexta-feira, dia 25. É disco RTP Entra 1 para conhecer melhor ao longo de toda esta semana aqui na rádio. Um disco que celebra exclusivamente autoras nacionais, neste caso aqui uma canção da autoria de Amy Carroll.

Aproveito para ir novamente até ao WhatsApp da RTP Antena 910120501 para ver que mensagens é que foram chegando nos últimos minutos. Aqui também António Parente com um bom dia desde Viana do Castelo para toda a equipa do programa e maravilhoso auditório. Obrigado, António. Um grande abraço também. Votos de uma boa semana que agora começa nesta segunda-feira, que, como se sabe, é também aquele dia que marca o início de tudo para quem retoma o trabalho, e alguns até vêm de férias hoje, outros vão de férias. Boas férias para quem está de férias nesta altura, o José Candeias é exemplo disso. Para quem está a trabalhar, para quem está de regresso ao trabalho, então muita força, muita coragem, porque não é fácil depois de uns dias de férias, não é? Vamos com a tradição, São Pedro, 16 minutos para as 7. Bom dia, boa viagem.

0: Pedro com tradição também a passar por cá nesta manhã de segunda-feira.
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0: E quem é que já está a bordo em viagem com uma carga de medicamentos?
2: Bom dia, Miguel Freitas, bem-vindo. Fala aqui o Mágico do Oeste.
0: Bom dia.
2: Passei só para desejar uma boa semana de trabalho para todos. E eu aqui estou com uma carga de medicamentos para entregar nas farmácias. E um grande abraço para todo o pessoal, principalmente para o pessoal dos medicamentos. Até para todo o mundo. Obrigado.
0: Grande abraço, então, Mágico do Oeste, é assim que ele se intitula. Aqui a contribuir também com o seu cumprimento matinal no WhatsApp da RTP 1-912-120-501. Ainda está a tempo de enviar a sua mensagem, texto ou voz, vale tudo, desde que o faça ainda em tempo útil para que a possa retribuir nesta primeira manhã da semana, segunda-feira, 21 de setembro de 2026. Estamos quase a chegar ao final, mas se for rápido, ainda pode vir à conversa nesta manhã. 213820033 ou 213820034 neste Dia Internacional da Paz, pela qual todos ansiamos. E é também o Dia Mundial da Gratidão. Dia de agradecer a todos aqueles que fazem a diferença na nossa vida, de uma forma ou de outra. Vamos à procura de um lugar ao sol com os Delfins, a caminho das 7 da manhã, na RTP Antena 1.

0: Um lugar ao sol com os Delfins para recordar também nesta manhã de segunda-feira.
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0: Manhã que tem muita atualidade entre as 7 e as 10, tem música, tem atualidade, tem muitos conteúdos que também fazem a diferença na nossa rádio, e quem faz a diferença é o José Carlos Trindade, que aqui já preparado para encarar mais uma semana. Bom dia, Zé, fim de semana foi bom?
2: Foi bom, foi bom. Como diz o futuro, preparadíssimo.
0: Preparadíssimo. E já queres saber quanto vale o teu carro ou não?
2: Quanto é que vale o meu carro? Epá. É melhor não pensar nisso.
0: Falaste do futuro, pronto.
2: Ah, pois está lá.
0: Não estava a referência.
2: Não estava a perceber. Ok, ok.
0: O teu carro, o teu carro.
2: Sim.
0: Bom, então, e o que é que trazes esta manhã? Tu e a restante equipa?
2: Olha, começamos às 7h20 em Varsóvia, lá que vamos saber qual é o fuso horário, e olhando para a atualidade, naturalmente. Vamos também analisar, como é assunto geral esta manhã, o Porto-Benfica de ontem à noite, com a vitória dos Dragões. Na atualidade, vamos ainda perceber como é que está a questão energética, a crise energética e a situação dos preços em dois momentos da manhã. O ponto central às 8h20 e nas contas do dia uma hora depois. Depois das 9h30, a Ana Daniela Soares traz dois livros para nos sugerir e que vale muito a pena tomar nota. Um deles é um histórico, um romance histórico sobre o Brasil, mas o melhor mesmo é ouvir depois das 9h30 da manhã.
0: Muito bem, são 3 horas em rigoroso direto com o José Carlos Trindade, a Eduarda Maia e, claro, toda a restante equipa que leva até si a atualidade desta segunda-feira, 21 de setembro, já a partir das 7.
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1: É com a música que fechamos o programa hoje. Amanhã conto consigo novamente aqui a partir das 5 e até às 7, mais 2 horas também de conversa com os ouvintes. Joana Espadinha até às 7. Até amanhã, boa semana.

0: Joana Espadinha trouxe-nos até às 6h59 da manhã.
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0: Na reta final do verão, tempo quente e céu limpo. Algumas nuvens nas ilhas, aguaceiros nos Açores, mais fracos no grupo oriental. Chuviscos a norte e terras altas da Madeira. Máxima de 37 graus, é verdade, 37 graus em Santarém, Braga e Évora 36, 35 Castelo Branco, Leiria, Lisboa, Setúbal e Beja. Porto Alegre deve chegar aos 34, 33 no caso de Bragança, Vila Real, Porto e Viseu. 32 Viana do Castelo e Aveiro, Faro 30. Guarda, 29 graus, 27 Penhas Douradas, Funchal 26, Ponta Delgada 25. Há acidente no IC19, o trânsito depois das 7 da manhã.
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0: 7 horas em Portugal Continental e na Madeira, 6 nos Açores. Segunda-feira, dia 21 de setembro. Eduarda, bom dia.
2: Olá, bom dia, boa semana, José Carlos.
0: Boa semana, vamos ter uma semana quente à partida, ou menos metade da semana quente. Falaremos disso ao longo da manhã. Olhamos também para a atualidade, a partir de agora, e com um olhar atento para as eleições na Alemanha, com uma radicalização que, Eduarda, ganha espaço na Alemanha.
2: Exatamente, e com o centro a afundar-se, a derrota da CDU nas eleições regionais reforça os extremos e deixa Merkel sob pressão, mas o chanceler recusa admitir-se. O secundário regressa hoje às aulas, uma semana depois do previsto. O Porto venceu o Benfica e isolou-se na liderança do campeonato.
0: 19 graus Coimbra e Lisboa, agora estão 22 no Funchal e Ponta Delgada, 23 Porto e Faro. Edição de Eduardo Maia.
2: Foram um desastre para a CDU as eleições regionais deste domingo. A expressão é do próprio chanceler alemão, Friedrich Merz, depois de se terem confirmado os maus resultados dos democratas cristãos em Berlim e também em Mecklenburgo-Pomerânia Ocidental, onde a AfD voltou a arrancar um primeiro lugar. Mas para já, Merz afasta a possibilidade de demissão. Gonçalo Costa Martins.
3: Segue em frente. O chanceler alemão diz que tem uma agenda de reformas para levar a cabo, apesar de reconhecer, como disseste, um desastre nos resultados deste domingo.
4: Hoje testemunhamos duas eleições com resultados muito diferentes. Não podemos dourar a pílula sobre o resultado em Mecklenburgo-Pomerânia Ocidental. Foi um desastre. A CDU lutou corajosamente, mas no final foi esmagada pelo conflito crescente entre o SPD e a AfD.
3: Os números provisórios colocam a CDU de centro-direita fora do Parlamento, no estado de Mecklenburgo-Pomerânia Ocidental. A AfD tem 38% dos votos, o SPD, centro-esquerda, está muito próximo, com 36%. Foram eleitos mais dois partidos, o Die Linke, da esquerda radical, e os Verdes. É possível uma aliança à esquerda. Alice Weidel, a líder nacional da Alternativa para a Alemanha, garante que vão conversar e insiste que Merz não tem condições para continuar.
5: Não acredito que Friedrich Merz se vá aguentar apenas com frases feitas. Promete reformas há quase dois anos, mas até agora não aconteceu nada e nada vai acontecer enquanto houver uma submissão ao SPD. Portanto, Friedrich Merz é o chanceler errado para a CDU e está a levar o partido com ele para o fundo do poço.
3: Entrevista de Alice Weidel na televisão pública alemã. Resultados também de desilusão para a CDU no estado capital de Berlim, onde fica em segundo lugar, atrás do Die Linke, da extrema-esquerda, que lidera em Berlim.
2: Falta agora saber quem é que vai governar nestes dois estados. A AfD venceu na Pomerânia Ocidental e exigiu um mandato para governar, mas o partido continua para já politicamente isolado. Em Berlim foi a esquerda radical que cantou vitória, o Die Linke, que festejou a subida ao primeiro lugar. Um resultado histórico para o partido na capital alemã. Esta manhã ainda vamos ter aqui análise a estas eleições na Alemanha, eleições regionais. Os resultados das eleições para o Parlamento da Rússia ainda não estão fechados, mas o partido que apoia Vladimir Putin caminha para mais uma vitória larga. O Rússia Unida deve alcançar 57% dos votos, reforçando a maioria na Duma, o Parlamento Russo. A eleição aconteceu nos últimos três dias, sob o impacto da guerra na Ucrânia e marcada também por críticas da oposição ao Kremlin, como nos conta, a partir de Moscovo, Evgeny Moravich.
6: O partido no poder, Rússia Unida, obteve, como esperado, a maioria constitucional na Duma, a Câmara Baixa do Parlamento Russo. Recebeu 57% dos votos. Os comunistas ocuparam, como é habitual, o segundo lugar com 13%. Em terceiro lugar ficou o Partido Liberal Democrático, de orientação nacionalista, com 8% dos votos. Já o quarto lugar pertence ao Partido Nova Gente, com 7%, um projeto do Kremlin criado com o objetivo de atrair os votos dos jovens. O Kremlin obtém um parlamento aprovado pela maioria dos eleitores, adaptado às políticas em vigor num contexto de guerra. A oposição de índole liberal não está representada. No decurso da campanha, os cidadãos evitaram falar com os repórteres sobre a guerra. Muitos manifestaram-se da necessidade de alcançar a paz, mas nos termos da liderança russa. A sociedade permanece ansiosa a quanto de uma possível mobilização, embora Vladimir Putin e os seus ministros tenham descartado tal hipótese.
2: O partido de Vladimir Putin reforçou a maioria nas legislativas russas. A fronteira entre Ceuta e Marrocos foi reforçada pelas autoridades durante este fim de semana. A Embaixada de Espanha em Marrocos tinha alertado para o risco de uma nova travessia em massa de migrantes para Ceuta na quarta-feira, dia em que há eleições parlamentares em Marrocos. De acordo com o El País, as autoridades temem uma nova entrada quando as forças de segurança marroquinas estiverem concentradas a garantir a vigilância à votação. Em Ceuta foram colocadas cercas de metal que se estendem pelo mar dentro, cerca de 10 metros, para impedir que os migrantes atravessem a praia. A costa é agora uma paisagem feita de arame farpado, de pilares de betão e de cercas de metal. O Futebol Clube do Porto reforçou ontem à noite a liderança ao vencer o Benfica por 3-1 no Estádio do Dragão. Foi um clássico intenso, não só pelo número de golos, mas também pela fricção entre as duas equipas, com Clément Leglet de ser expulso na primeira parte, deixando o Benfica com 10 jogadores em campo. O Porto conseguiu aproveitar a superioridade numérica para construir uma vitória que lhes permite somar o pleno de 7 vitórias em 7 jornadas de campeonato e aumentar também a vantagem para 5 pontos em relação ao Benfica. Uma vitória a várias mãos, ou melhor, a vários pés, neste caso, foi o que disse Farioli. No fim do jogo, o treinador do Porto quis destacar o esforço da equipa.
7: É uma vitória com muitos pais. O Gabri ainda há pouco tempo não estava a 100%. O Samu regressou depois de tempos complicados. O Pietuszewski igual. Precisamos de toda a gente e agora é a altura para recuperar.
2: O treinador do Benfica assumiu a derrota, também erros da equipa, que tem de crescer e de amadurecer, foram palavras de Marco Silva quando fez o balanço no final da partida.
8: Eu tenho que dizer, nós, e respeitando toda a gente, nós acabamos por perder o jogo e a culpa é nossa, fomos nós que o perdemos por algumas coisas que aconteceram dentro do terreno e nós temos que assumir isso mesmo, não querendo dar muitas explicações, e teremos que crescer para jogar em contextos como este, em ambientes e outras coisas mais, mas isso é para nós falarmos, para nós crescermos e naturalmente sermos mais maduros.
2: Marco Silva quer que a equipa regresse mais forte depois da paragem que o campeonato faz agora por causa da Liga das Nações. Em direto está Luís Cristóvão, comentador de desporto da Antena 1. Bom dia, Luís. O resultado foi bem vincado para o Porto, 3-1. Em campo, as equipas degladiaram-se também com bastante intensidade. Foi um resultado justo ou aqui o facto de o Benfica ter ficado logo na primeira parte com 10 jogadores em campo acabou por ajudar a ditar este resultado?
9: Bom dia. Foi um grande clássico, muito disputado, um clássico a tocar, um dos melhores destes últimos anos, e é um clássico que fica também muito marcado pela expulsão do Langley logo aos 35 minutos, que acaba por virar um bocadinho a tendência do jogo. O Porto já estava em vantagem nesse momento, mas a primeira meia hora tinha sido uma meia hora de grande demonstração de força do Benfica na forma como entrou no jogo, como criou oportunidades, como procurou ser a equipa visitante aquela que tomava mais iniciativa para ir à procura do golo. A reação do Porto sentiu-se na capacidade de aproveitar a oportunidade que teve nos pés de Gabriel Veiga para fazer 1-0, e depois a expulsão de Langley, que é uma expulsão justa, os dois amarelos justificados, acaba por condicionar o Benfica na forma como poderia reagir a essa desvantagem. Vimos ainda assim um Benfica a procurar estar no jogo, à procura dos golos da mesma forma, mas uma segunda parte em que o Porto foi muito superior na forma como foi capaz de concretizar as oportunidades que teve. Sim. É um resultado justo de um Porto que, de facto, mantém, para além do estatuto de campeão, mais capacidade de decidir jogos.
2: Sim, faz parte também do jogo, não é? Saber explorar as vantagens a cada momento.
9: Exato.
2: Houve reunião de emergência este domingo da SAD do Sporting, de acordo com as primeiras notícias que os jornais desportivos contam esta manhã. A SAD do Sporting terá decidido manter a confiança em Rui Borges, apesar da contestação dos adeptos este sábado, quando o Sporting somou mais um empate, desta vez em casa, frente ao Roca. Frederico Varandas fez bem ou faz bem assegurar Rui Borges nesta fase, ou o Sporting corre o risco de perder tempo e de perder vantagem também na luta pelo título?
9: É por demais evidente, desde o verão, que Frederico Varandas quer ter Rui Borges a liderar o projeto do Sporting como treinador, e que para o fazer foi capaz de mudar toda a equipa, ou grande parte da equipa titular dos Verde e Brancos, dando essa carta branca a Rui Borges para fazer o seu trabalho. São notórias as dificuldades do Sporting neste momento para retirar o melhor deste grupo de jogadores, que está muito desenhado à imagem de Rui Borges, e por isso percebe-se a contestação dos adeptos, mas também me parece que do lado do presidente Frederico Varandas as coisas não mudaram, ou seja, o presidente continua a acreditar em Rui Borges, e apesar de neste momento estar a 6 pontos do primeiro lugar, e com essas dificuldades que são notórias na forma de jogar, Frederico Varandas vai agarrar Rui Borges ainda mais tempo. Se isso será o ideal para o Sporting, não me parece que seja tão produtivo assim, mas é claramente a opção de Frederico Varandas, e creio que por muitas reuniões que pudessem existir nesta fase, o presidente do Sporting não iria mudar a sua opinião.
2: Obrigada, Luís Cristóvão. Análise Luís Cristóvão ao jogo do Porto com o Benfica, também ao momento do Sporting depois do empate em Arouca no sábado. E hoje a seleção portuguesa de futebol vai reunir-se a partir das 3 da tarde na cidade do futebol em Oeiras para começar a preparar a estreia na Liga das Nações frente ao País de Gales. É o primeiro dia de treino também para Jorge Jesus como selecionador nacional. O incêndio de Castro Daire foi dominado durante a madrugada. O fogo começou ontem em Costelhão, no concelho de Castro Daire, no distrito de Viseu, e foi dado como dominado agora de madrugada, eram 5 da manhã. No terreno estão ainda a trabalhar mais de uma centena de bombeiros a fazer a vigilância e a consolidar o perímetro ardido, que é de área florestal. Esta segunda-feira há milhares de alunos do ensino secundário que estão a regressar às aulas uma semana mais tarde do que estava na agenda, por causa da sobrecarga que a classificação dos exames nacionais trouxe este ano aos professores. O novo ano letivo arranca hoje em todo o país e vamos estar em reportagem nas escolas para saber como é que os alunos e professores assinalam o arranque de mais um ano de trabalho no secundário. A promoção da leitura ganhou destaque em Belém nos últimos dias. A festa do livro encerrou ontem com o Presidente da República a fazer um balanço positivo da iniciativa. António José Seguro garantiu que ela volta para o ano, e no último dia de festa, Seguro e Manuela Yanes trocaram memórias e trocaram palavras de apreço. A reportagem de Teresa Borges.
10: Em Belém, um encontro inesperado.
11: Raptei em pena uma cor. Mas foi um belo rapto.
10: Presidente da República e antiga Primeira-Dama reunidos a recordar o passado e o episódio que o juntou. Já lá vão muitos anos.
12: Como é que em Penamacor vem um jovem? Quantos anos tinha?
11: Bem, naquela altura...
12: 17, 15.
11: Talvez aí 15 ou 16 anos, já não me recordo.
12: Veio ter comigo um jovem com dinâmico e dizia, tenho que ir ao meu centro superior.
11: Exatamente.
12: E a pessoa que é ao meu lado dizia, mas não está no protocolo, não pode ir.
13: Vamos, sim, senhor.
10: Manuel Lianes acompanhava o presidente Ramalho Lianes numa visita a Penamacor, terra natal do atual chefe de Estado, quando foi convencida por um jovem António José Seguro a fazer uma paragem que não estava no programa.
13: Olha, funcionava fantasticamente.
14: Tínhamos um jornal também na altura.
13: Um jornal.
14: Onde tirámos uma fotografia e depois foi colocada na primeira página do jornal.
13: Olha,
14: não sei se o presidente Ramalho Lianes ficou com ciúmes, porque ele queria com certeza a primeira página só para ele.
10: Manuel Lianes esteve ao lado de outro candidato, declarou apoio à candidatura de Luís Marques Mendes, vaticina Seguro fará um bom trabalho.
13: Este senhor, quem eu gosto muito, e posso dizer, gosto muito, de coração, que acho que vai ser um grande, grande, já está a ser.
14: Obrigado.
13: Sem arranjar problemas, servindo o país com integridade.
14: É esse o meu
13: eu
14: certo.
13: Também estou a fazer um livro, sabe?
10: E sai de Belém com um convite para regressar.
14: Por isso, coincidir com a festa do livro, está convidada para vir divulgá-la nessa altura e apresentá-la nessa altura.
13: Olha, quem vai apresentar é o Tom Palma Cedo.
14: Muito bem.
13: E o Marcelo.
10: Troca de elogios num encontro inesperado a marcar o último dia da festa de Belém.
13: Este grande presidente que vai ser e que já é.
14: Muito obrigado, doutora. Muito obrigado.
10: Que regressa em 2027.
2: Um encontro que fica registado na reportagem da Teresa Borges, este entre António José Seguro e Manuel Lianes, no dia que fechou a festa do livro em Belém.
0: As notícias com o Eduardo Maio da RTP Antena 1, Madeira, Açores e Mundo, em permanência na internet em noticias.rtp.pt.
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18: Muito bom dia, passam agora RTP. 16 minutos das 7 da manhã.
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18: Cá estamos nós para fazer companhia aqui até às 10. Vou abrir com este grande clássico dos Beatles. Bom dia.

0: Segunda-feira, 21 de setembro, sem entender essas sonoras, abri com Our Day's Night, o single obrigatório dos 4 de Liverpool, dos Beatles, na versão dos Big Time Rush. Início de mais uma semana, agora com In My Place, Coldplay, Chris Barton e companhia. Vou dizer que hoje vamos ter um dia com tons cinzentos, algum sol, é verdade, mas as temperaturas já estão a ficar mais fresquinhas. 26 graus previstos para a Ilha da Madeira, 25 para o Porto Santo. 7h22, às 7h30 temos informação aqui na antena. Agora para cantarolar, porque não, vamos até ao som nacional dos Expensive Soul, O Amor é Mágico.
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0: Para si, muito bom dia, bom início de semana. Se vai de férias, boas férias, está de férias, continuo com essas férias. E para os outros todos que me estão a ouvir, de certeza, um bom dia de trabalho. RTP Antena 1 Madeira, eu sou o Ricardo Campos, estou consigo aqui até às 10 da manhã.

0: Miguel Araújo, numa altura que o relógio assinala 7:30 da manhã. Vamos para a informação de regional já a seguir. Mais uma vez, muito bom dia.
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0: A osga tropical doméstica é cada vez mais comum na Madeira. O biólogo Thomas Dellinger alerta para o perigo da introdução de novas espécies e defende a realização de um estudo. O Bispo do Funchal pede mais responsabilidade na condução de motas. O apelo é partilhado por vários clubes de motares, depois de várias pessoas já terem morrido este ano na Madeira em acidentes. O presidente do Marítimo assume que o maior desafio do clube é neste momento recuperar da perda de receitas pelo facto do clube ter estado três épocas na segunda liga de futebol.
1: Já a seguir as notícias com a jornalista Celina Faria, controle técnico de Mário Rodrigues.
0: O Bispo Funchal pede aos motares mais responsabilidade na condução. O apelo foi ouvido depois de mais um jovem ter morrido neste fim de semana num acidente de mota. Nuno Braz esteve na benção do capacete, uma cerimónia que juntou 3 mil participantes. Na concentração foi reconhecido que é preciso mais sensibilização. Pedro Filipe Costa.
2: A Praça do Fórum Machico foi transformada num santuário para acolher centenas de motociclistas para a cerimónia do capacete. Trata-se de uma bênção que, a meio da missa, o Bispo do Funchal concede a todos os motociclistas e estes aceitam de capacete no ar. Mas, como refere Nuno Brás, Deus ajuda, mas é preciso responsabilidade na estrada.
3: Preciso abençoá-los porque eles querem ser abençoados. Claro que depois, na via rápida, de vez em quando há um excesso de velocidade e há um acidente.
4: Uma situação muito sensível para a sociedade.
3: É, Nosso Senhor protege, mas não protege as pessoas dos 200 km/h na via rápida, não é?
2: Precisamente a velocidade é uma das questões mais sensíveis e por isso Nélio Nóbrega, do grupo dos Motards Unidos, apela ao bom senso.
5: Existe ultrapassar os limites e então o que nós dizemos sempre, tenham cuidado, bom senso, não ultrapassar os limites, atenção, que é muito importante para a segurança, para a nossa segurança e a segurança dos outros também que estão em casa.
2: E por causa da segurança, Nélio Nóbrega defende ações de sensibilização destinadas aos motociclistas e a partir já das

0: A gente, coletes oficiais, somos 26 já. Um membro, quando entra, tem que usar o colete.
1: No colete tem identificado os horários de Funchal, a bandeira de Portugal e o grupo sanguíneo. Porquê?
0: Quando os bombeiros chegam ao colo, já se identifica o grupo sanguíneo. E a seguir é uma chamada de atenção, os aceleras com o coração e os batimentos cardíacos. E a seguir, assim, temos o pó da poncha, a botinha da camacha, temos os capacetes.
1: E são estes os símbolos que identificam cada elemento e cada grupo das várias centenas da enorme família dos motards da Madeira.
2: A benção do capacete juntou cerca de 3 mil motards na praça junto ao Fórum Machico. Há uma espécie de osga cada vez mais comum na Madeira. Trata-se da osga tropical doméstica, muito frequente em países tropicais. O biólogo Thomas Dellinger alerta para o perigo da introdução de novas espécies e defende a realização de um estudo, Lília Mata.
3: No início dos anos 2000, foi detectada no Funchal, na Rua da Carreira e na Achada, a espécie Hemidactylus maloia, uma osga proveniente de países tropicais, que se veio juntar à osga comum também introduzida e encontrada inicialmente no Garajau, a Tarântula mauritânica. A área da osga tropical doméstica está a expandir-se. O biólogo Thomas Dellinger, professor da Universidade da Madeira, investigador do mar e da Arditi, acaba de a encontrar em São Martinho e descreve a diferença entre as duas espécies.
4: De cima é difícil distinguir, pelo menos para não especialistas, portanto é difícil de identificar, mas pelas patas, pela parte de baixo das patas, as chamadas lamelas, aí vê-se muito bem, tem as lamelas subdivididas em duas linhas, em duas colunas, enquanto que a osga comum tem as lamelas a passar todo o dedo.
3: As osgas vivem dentro das casas e comem insectos. Em princípio, o impacto na região não deverá ser grande, mas nunca se sabe.
4: Em ilhas, qualquer introdução é um risco tremendo, porque não é previsível o que é que possa acontecer. Em algumas espécies pode não ter efeito quase nenhum e noutras tem ser grave. Nos últimos anos, temos visto isto com a introdução do mosquito de Santa Luzia, o escarvalho das palmeiras, as osgas, etc, etc.
3: Thomas Dellinger, que em 2025 lançou na internet um inquérito para avaliar a presença de osgas na Madeira, diz que se justifica a realização de um estudo.
4: É preciso perceber como é que as espécies novas se estabelecem, aumentam só o seu habitat, mudam de dieta, não mudam, como é que se adaptam a novas coisas, porque se queremos prevenir ou perceber também a ecologia das espécies, esses estudos valem sempre a pena. É só encontrar alguém que queira fazer isso com detalhe e a gente faz. Com todo o gosto a gente orienta.
3: Como forma de prevenção, o biólogo defende para a região regras estritas, como as que existem, por exemplo, na Austrália e na Nova Zelândia.
4: Mas isso requer também que os funcionários, as pessoas das alfândegas, etc., nos portos, tenham formação nesse aspecto e estejam preparadas para ver o que é que pode ser perigoso e o que não.
3: Há várias formas de introdução de animais estranhos à fauna da ilha. Animais de estimação podem acabar soltos na natureza, mas outros chegam em navios, no meio de carga diversa.
2: São apelos do biólogo e investigador Thomas Dellinger, depois de ser cada vez mais frequente a espécie de osga tropical doméstica. O secretário regional da Agricultura entregou 200 pereiros a produtores da Ponta do Pargo. Foi durante a Festa do Pêro e o objetivo, como assume Nuno Maciel, é contribuir para a recuperação dos pomares parcialmente devastados pelos incêndios de há 6 e 3 anos.
5: É uma forma direta que nós temos de premiar os agricultores, entregando-lhes árvores de fruto para garantir que a continuidade dos pomares seja revitalizada. Todos nós sabemos o que aconteceu em 2023 nos incêndios nesta zona e também todos nós sabemos que recuperar árvores não é igual a recuperar plantas, não é igual a recuperar hortícolas.
2: Nuno Maciel lembra que a aposta da região, através do Plano Estratégico da Política Agrícola Comum, é a modernização das várias produções agrícolas.
5: Nós temos, em avisos públicos, no site do programa, abertos e disponíveis, nós temos mais de 11 milhões de euros de despesa pública para a agricultura na região, neste ano de 2026, para fazer esse mesmo caminho da modernização. E temos, em paralelo, 450 mil euros também, através da Adrama e da Acaporama, através do chamado Eixo Líder. Temos 450 mil euros também em avisos para que as casas do povo se candidatem a este

0: eventos que se possam continuar a ser realizados.
1: O secretário da Agricultura participou na Festa do Pedro, na Ponta do Pargo, e foi entrevistado pelo jornalista Duarte Rebolo no programa Abraço da Madeira. O líder nacional do Chega entende que a União Europeia está a destruir as pescas. André Ventura esteve no Caniçal, na festa religiosa de Nossa Senhora da Piedade, e defendeu mais apoios para o setor.
2: Portugal tem que garantir na União Europeia que não temos uma imposição de cotas que mais não são do que destruir a pesca. O que nos estão a fazer neste momento, como aliás já há muitos anos, é pagar para destruir a pesca. Você ouviu agora aqui um jovem pescador, daqui mesmo, dizer que a pesca já não vale a pena, que tem que pensar mudar de trabalho ou de profissão.
3: Em concreto, o que é que pode fazer?
2: Pode-se lutar pelas cotas, pela sua expansão, pode-se ajudar a que muitas das embarcações que já têm muitos, muitos anos tenham direito, como noutros países da Europa, a terem o restauro que precisam para uma atividade que é de todos e de utilidade pública. São muitas coisas que já temos feito, mas que nem o Governo Regional da Madeira, nem o Governo Nacional têm permitido que se concretize.
1: O líder nacional do Chega, no Caniçal, foi abordado por vários pescadores que manifestaram preocupação em relação ao futuro da atividade. Alguns assumiram mesmo a possibilidade de mudar de emprego. O presidente do Marítimo assume que o maior desafio do clube é financeiro. Carlos Endra Gomes, em entrevista à Antena 1, lembra que só agora começou a ser possível recuperar da perda de receitas, motivada pela permanência de 3 anos na 2ª Liga de Futebol.
4: O Marítimo, quando estava na primeira liga só em direitos televisivos, tinha uma receita à volta de 8 milhões. Quando cai para a segunda liga, passa para 600 mil. Portanto, isto é uma queda abrupta. 3 anos seguidos sem essa receita trazem muitos constrangimentos financeiros que ultrapassar. Conseguimos ultrapassar, estamos de regresso à primeira liga, não temos essa verba porque, entretanto, esse contrato dos direitos televisivos terminou, mas estamos a encontrar aqui soluções que permitam ao Marítimo ter alguma folga financeira que permita fazer face aos compromissos assumidos.
1: O Marítimo regressou à Primeira Liga de Futebol. O presidente do clube assume que uma prioridade é manter a estabilidade.
4: Estável, responsável e que olhe para o futuro encarando com sucesso. Portanto, nós não queremos entrar em loucuras, não há da nossa parte ideias megalómanas que ponham a risco aquilo que é o futuro do Marítimo. Nós queremos é um clube que seja estável, um clube organizado e que seja sustentável futuramente.
1: Carlos André Gomes, entrevistado pelo jornalista Walter Madureira, o Marítimo celebrou 116 anos. O Estrela da Calheta foi eliminado da Taça de Portugal pelo Vianense da Liga 3 por 3-1. A equipa madeirense chegou ao empate, mas terminou o encontro com menos um jogador. O treinador, Carlos Mendonça, apesar do resultado, entende que o Estrela da Calheta teve um bom desempenho.
5: Tivemos algumas lesões, algumas limitações que fizeram com que acabássemos o jogo sem substituições e com um jogador a menos, e o que fez com que o Vianense ampliasse para 3-1, mas acho que é um resultado um bocado exagerado para aquilo que se passou no jogo. Mas acho que jogamos bem, acho que mostramos uma boa imagem e acho que vamos, a partir daqui, mostrar que podem contar connosco.
1: O Estrela da Calheta é a segunda equipa madeirense do Campeonato de Portugal a ser eliminada da taça, depois de Machico também já não ter passado à fase seguinte. O jogo entre a Camacha e o Flor Grade foi adiado para o próximo domingo às 3 da tarde. No handball feminino, Campeonato de Portugal da Primeira Divisão, o jogo entre o Madeira Sade e o Clube Handball de Leça foi adiado para a data a definir. O encontro estava agendado para as 5 da tarde ontem, mas devido ao cancelamento do voo em que viajava a equipa do continente, a partida acabou por ser adiada. 7h42, na manhã da rádio, neste começo de semana, espreitamos o que contam os jornais com o jornalista Marco António Sousa.
6: 27 detidos no aeroporto. Na Manchete, o JTM dá conta de que quase 1 milhão de passageiros foram controlados no primeiro ano de atividade da Unidade Nacional de Estrangeiros e Fronteiras. A PSP efetuou 27 detenções, 18 das quais por falsificação de documentos. Foram ainda detectados 110 estrangeiros em situação irregular na ilha. 82 já foram notificados para abandonar a região. O jornal que ainda destaca as 5 estreias que trazem 17 mil ao Funchal. Até ao final do ano, 5 navios cumprem escalas inaugurais na Madeira. Num diário de notícias, 59% dos idosos precisam de obras em casa. Diagnóstico feito pelo município do Porto Santo a 235 residentes com 65 ou mais anos revela fragilidades diversas. Diário que escreve ainda sobre a ida de Jorge Santos à Venezuela. O presidente da Câmara Municipal da Ribeira Brava leva 10 mil euros resultantes na agregação de fundos durante a festa Luso-Venezuelana.
1: Um olhar à imprensa regional nesta segunda-feira, dia em que está prevista uma pequena subida da temperatura mínima nas terras altas. A máxima pode chegar aos 26 graus no Funchal e aos 27 no Porto Santo.
3: Foi a informação aqui na RTP Antenum, edição da jornalista Celina Faria.
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3: De regresso à música agora, nos próximos minutos, recuperar El Loyal Calling Commotions. E este Like Lovers do conduzem em segurança, sempre com velocidades moderadas. Daqui a pouco vamos falar de desporto. Agora vale a pena cantarolar logo pela manhã. Bom dia!

0: São agora 7h48, vamos para o desporto aqui na RTP Antena 1. Com destaque, claro, para o jogo entre o Porto e o Benfica no dia de ontem.
1: O Futebol Clube do Porto venceu o Benfica por 3-1, golos de Gabri Veiga, Victor Froholt e Mbomoang para os Dragões. Bá marcou para o Benfica. As Águias jogaram com menos um jogador desde os 35 minutos por expulsão de Langley. No final do jogo, o técnico do Porto, Francesco Farioli, destacou os vários protagonistas do triunfo azul e branco.
2: É uma vitória com muitos pais. O Gabri ainda há pouco tempo não estava a 100%. O Samu regressou depois de tempos complicados. O Pietuszewski igual. Precisamos de toda a gente e agora é a altura para recuperar.
1: Do lado do Benfica, Marcos Silva entende que as águias perdem o jogo por culpa própria.
3: Nós acabamos por perder o jogo e a culpa é nossa, fomos nós que o perdemos por algumas coisas que aconteceram dentro do terreno e nós temos que assumir isso mesmo, não querendo dar muitas explicações, e teremos que crescer para jogar em contextos como este, em ambientes e outras coisas mais, mas isso é para nós falarmos, para nós crescermos e naturalmente sermos mais maduros. Simplesmente isso, por isso mesmo eu digo que nós perdemos o jogo esta noite.
1: O treinador do Benfica foi ainda questionado sobre a arbitragem do clássico. Marco Silva respondeu assim:
3: eu não sei se irei continuar ou se irei conseguir continuar assim até ao final da época. Venho de uma cultura diferente. Aqui, infelizmente, consegue-se condicionar árbitros antes dos jogos, depois dos jogos, durante a semana, de toda a forma e mais alguma. E por vezes dá resultado. Eu não vou entrar por aí.
1: E a pergunta foi colocada também a Francesco Farioli.
4: I never work in the Premier League.
2: Não sei, nunca trabalhei na Premier League, não posso fazer comparações. O que disse na última semana foi algo que eu senti, e como já disse, acho que esta noite não houve coisas estranhas, tudo esteve bem. Nunca é fácil apitar um clássico com esta tensão, mas acho que tudo correu da melhor maneira possível.
1: No final do encontro, também o presidente do Benfica falou aos jornalistas. Rui Costa apontou o dedo a algumas decisões da equipa de arbitragem.
5: Há uma série de entradas, há uma série de faltas dos jogadores do Porto que têm que ser punidas mesmo antes da expulsão do Lenglet. Vejo o Prestes levar um amarelo por mostrar a cara cheia de sangue ao árbitro, uma pancada que levou quase sem bola, nem sequer sancionada foi. E, portanto, é neste sentido que, não eliminando os erros que nós cometemos, que depois acabámos por cometer erros, a dualidade de critérios, sobretudo no processo disciplinar, foi por demais exagerada.
1: O Porto reforça a liderança no campeonato. Os Dragões têm agora 5 pontos de vantagem sobre o Benfica. Porto com 21, Benfica com 16 pontos. Nos outros jogos de ontem da Liga Portuguesa, o Santa Clara empatou a 0 na recepção ao Sporting de Braga. O Vitória Sport Clube de Guimarães empatou a 1 com o Moreirense. O Estoril perdeu por 2-1 em casa diante do Casa Pia. E ainda o triunfo do Académico de Viseu por 2-0 no terreno do Estrela da Amadora. Frederico Varandas segura Rui Borges como treinador do Sporting. O técnico tem sido alvo de muita contestação depois de ter somado 3 empates nas primeiras 7 jornadas do campeonato. No entanto, de acordo com a imprensa desportiva, o presidente do Sporting vai manter Rui Borges como treinador. Frederico Varandas pretende dar mais tempo ao técnico para trabalhar com o plantel leonino. A seleção portuguesa de voleibol foi eliminada do Campeonato da Europa. Portugal perdeu com a França por 3-7-0 e disse adeus à competição nos oitavos de final do torneio. O selecionador João José destaca pontos positivos na prestação portuguesa.
6: Depois chegamos aos oitavos, queremos sempre mais e queremos fazer mais do que aquilo que foi o ano passado. De qualquer forma, conseguimos chegar, atingir o objetivo principal, que era chegar aos oitavos de final, de alguma forma alargar também aqui o grupo de atletas que temos.
1: As declarações do selecionador nacional de voleibol no adeus ao Campeonato da Europa.
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0: 8 horas em Portugal Continental e na Madeira, 7 nos Açores. Segunda-feira, 21 de setembro, o Eduardo à Semana arranca outra vez com combustíveis mais altos.
1: São 6 semanas seguidas, com os combustíveis a subir e a bater recordes de preço, a afetar muitos setores de atividade, como os transportes de passageiros. Daqui a pouco a reportagem de Inês Milhares Dias na Grande Lisboa. O secundário regressa hoje às aulas. Passamos neste jornal por Coimbra com a reportagem do Horácio Antunes. Vamos saber como é que as escolas estão a gerir este regresso. A derrota da CDU nas eleições regionais reforça os extremos e deixa Merkel sob pressão. Mas, por enquanto, o chanceler recusa admitir-se.
0: 20 graus, Coimbra e Lisboa. Esta hora, 21, Ponta Delgada, Funchal 22, Faro 24, 25 Porto. Edição de Eduardo Amaro.
1: Os combustíveis voltaram a subir esta segunda-feira, agravando o custo de vida das famílias e das empresas, assim como aumentando também a pressão, por exemplo, sobre os transportes. A subida dos preços tem impacto particular nas empresas que diariamente dependem da estrada para garantir a mobilidade de milhares de passageiros. Vamos até Queluz de Baixo, na Grande Lisboa, onde está a jornalista Inês Linhares Dias, numa empresa de transportes com centenas de autocarros. Vamos saber da preocupação com a evolução dos preços. Inês, que impacto é que a subida dos preços dos combustíveis está a ter na operação desta empresa?
2: Ora, é precisamente uma empresa com centenas de autocarros, como dizias, são 450 autocarros, cerca de 900 motoristas, uma empresa que liga os concelhos de Sintra, Cascais, Oeiras e Amadora, ligou-os entre si e também a Lisboa. Numa empresa desta dimensão, desde março, os impactos são já de milhões. Eu tenho comigo o diretor da Aviação Alvorada, André Caseiro. Que impactos são estes desde março até agora?
3: Bom dia. De facto, a situação é preocupante. Nós estimamos cerca de 3 milhões de euros em aumento de custos só com gasóleo. No entanto, importa referir que, para além do combustível, temos vindo também a sentir o aumento dos custos de óleos e outros componentes da manutenção.
2: Há apoios para o setor dos transportes? São apoios suficientes nesta altura?
3: Eu diria que não. Os apoios cobrem apenas uma parcela deste aumento de custos brutal, mas para além disso importa frisar que estes apoios, muitos deles ainda não chegaram. Ou seja, vou dar um exemplo. Um dos apoios que tem a ver com um apoio de 420 euros por viatura mês anunciado para o trimestre de abril, maio e junho, esse apoio ainda não chegou, estando neste momento as empresas à espera da disponibilização da plataforma para a submissão dos pedidos. E, portanto, isto é um problema, porque as empresas têm que pagar salários, têm que pagar o próprio combustível e isto gera constrangimentos sérios ao nível da tesouraria.
2: Estamos já num outro trimestre e continua, portanto, são nesta altura dois trimestres em atraso. Eu pergunto-lhe, quais são as soluções para esta crise?
3: Portanto, no caso da Aviação Alvorada, das 450 viaturas, 60 são elétricas. Nós temos tentado potenciar ao máximo a utilização destas viaturas elétricas, ou seja, realizar o máximo de serviços com viaturas elétricas. No entanto, como os números revelam, de 450 são apenas 60 e, portanto, temos uma grande dependência do gasóleo. E, portanto, isto tem graves impactos e é uma situação séria e preocupante.
2: André Caseiro, muito obrigada. Este é, de facto, um problema numa empresa que serve 4 concelhos da Grande Lisboa, uma empresa com 900 motoristas que, nesta altura, acumula já 3 milhões de euros teve já um impacto de 3 milhões de euros devido à subida dos preços do gasóleo e também dos óleos para a manutenção.
1: Sim, Portanto, é preciso ter uma boa almofada financeira para fazer face a estes aumentos que duram já há 6 semanas, mas que na verdade vêm de março com oscilações. Houve algumas descidas em algumas semanas. Aqui a reportagem de Inês Linhares Dias na Aviação Alvorada, em Queluz de Baixo, uma empresa que todos os dias é responsável pela mobilidade de milhares de passageiros entre Sintra, Cascais e também Oeiras e Amadora. Com os preços dos combustíveis a continuarem a subir, os impactos são grandes nos transportes e, pelos vistos, também as ajudas do Governo demoram a chegar, ainda não chegaram, apesar de estarem prometidas. Esta semana o gasóleo sobe mais 6,5 cêntimos e a gasolina 5 cêntimos. Hoje é dia também de arranque das aulas para os alunos do ensino secundário, uma semana mais tarde do que estava previsto. O adiamento foi decidido pelo Ministro da Educação por causa da sobrecarga dos professores que estiveram envolvidos na classificação dos exames nacionais e que durou mais tempo este ano do que normalmente. Vamos até à Escola Secundária Dona Maria, em Coimbra, para saber com o repórter Horácio Antunes como é que as escolas, como é que esta escola em concreto está a gerir este regresso dos alunos do secundário hoje às salas de aula. Horácio.
4: Olha, bom dia. É um entra e sai aqui de alunos, chegam com os pais, de carro, chegam de transportes, de Metro Mondego, também transportes públicos e já são muitos os alunos aqui nesta escola. Tem sido uma das referências do distrito e do país. Esta escola secundária Infanta Dona Maria já está tão de portas abertas para mais um ano letivo, depois do 7º ao 9º, agora do 10º ao 12º ano, o ensino secundário para os cursos científico-humanísticos. Para muitos dos alunos e pais é também uma grande expectativa para este arranque, mas tenho comigo Cristina Ferrão, é diretora desta escola. Como é que tem sido gerir a abertura deste ano letivo e com esta semana de atraso, no fundo, de que forma é que afetou também este arranque ou vai afetar o ano?
5: Bom dia. Tem sido um ano difícil de arrancar porque nós temos um a acabar e outro a começar. Temos tido os exames ainda, que ainda não terminaram definitivamente, porque estamos em época de reapreciações, e a semana passada iniciaram-se as aulas para o básico, para o ensino básico, 7º ao 9º, que é o ensino básico que temos aqui na escola. Tranquilamente, sem problemas. Hoje começa também o secundário e é esta azáfama que está a testemunhar.
4: Já houve a apresentação do 10º ano na sexta-feira?
5: Na sexta-feira, não nesta que passou, na anterior. Na segunda-feira, peço desculpa, no dia 14. Foi o 10º ano, eles vieram, conheceram a escola, porque há muitos alunos novos. Entretanto, fizeram mais uma pausa de uma semana e agora estão aqui prontos para começar.
4: E quanto a professores? Tem falta de professores? São cerca de 90?
5: Sim, nós neste momento temos falta de 2 professores, um de Geografia, que está a concurso, e um de Economia, que não tem havido em reserva de recrutamento.
4: Em termos do currículo do programa escolar do ano letivo, esta semana vai atrasar muito
5: não.
4: O plano?
5: Não, os professores conseguem conciliar esta primeira semana, dado que normalmente as primeiras aulas serão sempre para atividades diagnósticas, para uma apresentação, portanto vão ter que acelerar um bocadinho nesse sentido.
4: Esta é uma escola de referência, espera continuar a ser.
5: Espero continuar a ser. Nós trabalhamos nesse sentido e temos alunos com muitos objetivos também para conseguir alcançar essa qualidade que tem vindo a acompanhar a Escola Secundária Infantil Dona Maria.
4: Sim. Obrigado. A escadaria está praticamente repleta destes alunos que regressam então às aulas. A Escola Secundária Infantil Dona Maria em Coimbra tem mais de 1000 alunos, 90 professores e 30 funcionários colaboradores.
1: Reportagem direto de Horácio Antunes, a testemunhar a chegada dos alunos do secundário à Escola Infanta Dona Maria em Coimbra. É o primeiro dia de aulas para os alunos desta fase do ensino obrigatório. União Europeia, Brasil, Canadá e Quénia lançaram uma iniciativa chamada Parceiros pelo Multilateralismo, que pretende reunir países de várias regiões do mundo no apoio à reforma das Nações Unidas, reforçar o direito internacional, promover respostas comuns aos desafios globais, o caso das alterações climáticas, o caso também da inteligência artificial. É uma iniciativa que foi divulgada pelo Financial Times e que surge, Oriana Barcelos, no arranque da semana de alto nível da Assembleia Geral das Nações Unidas, à margem da qual, aliás, vai ser apresentada hoje.
6: Sim, esta carta assinada pelo Presidente do Conselho Europeu, pelos Presidentes do Brasil e do Quénia e pelo Primeiro-Ministro do Canadá, parte da premissa de que o direito internacional está sob pressão e de que o multilateralismo, para muitos, parece já não ser eficaz. António Costa, Lula da Silva, William Ruto e Mark Carney compreendem a crítica, mas continuam a defender o modelo para responder aos desafios, como disseste, da inteligência artificial, da saúde e do perigo de novas pandemias, dos choques financeiros, conflitos armados e dos obstáculos à navegação que condicionam o comércio do mundo. Para os quatro, a solução está na cooperação e numa adaptação das relações internacionais aos dias de hoje. É neste contexto que o Conselho Europeu, o Brasil, o Quénia e o Canadá apresentam então a iniciativa Parceiros para o Multilateralismo, o P4M, ou seja, uma estrutura flexível de vários países de várias regiões que estão dispostos a trabalhar em conjunto à volta de princípios considerados inegociáveis como os direitos humanos e as liberdades fundamentais. Este organismo novo que vai ser apresentado hoje propõe-se, entre outras coisas, a apoiar a reforma das Nações Unidas. Na carta publicada no Financial Times fica o apelo para que outros líderes do mundo se juntem ao P4M contra a polarização e as guerras de poder.
1: Uma iniciativa sobre a qual vamos saber mais ao longo do dia de hoje, com a União Europeia, Brasil, Canadá e Quénia juntos em Nova Iorque, à margem da Assembleia Geral das Nações Unidas, a darem conta desta iniciativa pelo multilateralismo e pela reforma das Nações Unidas. Foram um desastre para a CDU as eleições regionais deste domingo, e a expressão é usada pelo próprio chanceler alemão Friedrich Merz, depois de se terem confirmado os maus resultados dos democratas cristãos em Berlim e também em Mecklenburgo-Pomerânia Ocidental, onde a AfD voltou a arrancar um primeiro lugar. Mas, para já, Merz se afasta a possibilidade de se demitir. Gonçalo Costa Martins.
7: O chanceler alemão diz que tem uma agenda de reformas para cumprir, apesar de reconhecer um desastre nos resultados deste domingo.
8: Hoje testemunhamos duas eleições com resultados muito diferentes. Não podemos dourar a pílula sobre o resultado em Mecklenburgo-Pomerânia Ocidental. Foi um desastre. A CDU lutou corajosamente, mas no final foi esmagada pelo conflito crescente entre o SPD e a AfD.
7: Os números provisórios colocam a CDU de centro-direita fora do Parlamento no estado de Mecklenburg-Pomerânia Ocidental. A AfD lidera, com o SPD de centro-esquerda muito próximo. Foram eleitos mais dois partidos, o Die Linke, da esquerda radical, e os Verdes. Na calculadora das coligações é possível uma aliança à esquerda, mas Alice Weidel, líder nacional da AfD, garantiu na televisão pública alemã que vai conversar, insiste que Merz não tem condições para continuar.
9: Não acredito que Friedrich Merz se vá aguentar apenas com frases feitas. Promete reformas há quase dois anos, mas até agora não aconteceu nada e nada vai acontecer enquanto houver uma submissão ao SPD. Portanto, Friedrich Merz é o chanceler errado para a CDU e está a levar o partido com ele para o fundo do poço.
7: Na outra eleição deste domingo, a CDU perdeu o estado de Berlim, que governava para o Die Linke, da extrema-esquerda, também sem maioria.
1: Merz garante, no entanto, que vai continuar as reformas económicas e sociais do governo. A direita radical, a AfD, celebrou a vitória nestas eleições no estado de Pomerânia Ocidental e exigiu um mandato para governar. No entanto, o partido continua para já politicamente isolado. Em Berlim foi a esquerda radical que cantou vitória, o Die Linke, mas a precisar também este partido de parceiros para formar governo.
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10: De regresso à música e à RTP Antena 1, Madeira.
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10: Vamos abrir então mais uma hora.
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10: São agora 8:14. Às 8:30 temos a informação novamente. Vamos recuperar este grande clássico dos Heart, Wind and Fire, versão feita por Justin Timberlake e Anna Kendrick. Bom dia, está com a sua rádio do costume. Boa semana, bom início de semana, boa segunda-feira, onde quer que esteja.

0: Vamos continuar a falar em português, mas os Tatanka com Tatanka e Bateu ao lindo aqui, depois de Justin Timberlake na versão de September dos Earth, Wind and Fire, e também outra versão trazida por Shaggy e Sting dos Police em No Sunshine. Vamos ficar nos próximos minutos com Na Ponta da Língua.
1: Vamos lá então tirar mais uma dúvida de português com a Sandra Duarte Tavares. Oh, Sandra, quando agradeceu a atenção do público, a Sandra disse muito obrigada. Mas a palavra obrigado não é invariável?
2: É sim, Filomena. Há aqui diferentes correntes. Há alguns linguistas que consideram a palavra uma interjeição e, sendo uma interjeição, de facto não é variável, não varia. Se é interjeição, é invariável. Isto é a tese de alguns linguistas. Não é o meu caso. Eu pertenço ao grupo dos linguistas que defendem que esta palavra tem estatuto adjetival. Tendo o estatuto de adjetivo, qual é a grande característica de um adjetivo? Concordar com o nome que qualifica. Porque se eu digo que os alunos são inteligentes, então não coloquei o plural, o adjetivo inteligentes no plural. Uhum. Se eu disser o João é inteligente, agora vou dizer, usar aqui um adjetivo que varia em género, por exemplo, amarela. A saia é amarela, o vestido é amarelo. Os adjetivos variam. Ora, tendo estatuto adjetival, a palavra obrigado deve concordar com o sujeito que fala. Eu, Sandra, digo obrigada. Tu, Filomena, dirás obrigada. O Rafael, o João, o Bernardo dirão obrigado. Portanto, concorda com a pessoa que fala.
1: Estás-me a dizer que há linguistas que acham ou que dizem
2: que, é uma interjeição,
1: que nós devemos dizer obrigado?
2: Sempre, independentemente, há linguistas que consideram que, sendo uma interjeição, independentemente do sujeito, okay, devemos dizer obrigado. Porque é interjeição. Eu não
1: sabia,
2: não concordo
1: disso, achei que era um assunto ponto assente.
2: Não é consensual. Eu apresento aqui no nosso programa a minha perspectiva e sustento a minha posição tão bem quanto possível, dizendo que, sendo estatuto adjetival, concorda com o sujeito que fala e, portanto, se é adjetivo, concorda. Eu digo, tanto que, vou dizer-te mais, posso usar grau. Muito obrigada, Filomena. Obrigadíssima, Filomena. Então eu não posso usar um superlativo. Uhum. Uma grande característica dos adjetivos é variar em grau. Pelo menos os qualificativos, os relacionais não variam, mas os qualificativos variam. Obrigadíssima! Uhum. E, portanto, tendo estatuto de adjetivo, varia em género. O João diz obrigado. E eu, Sandra, digo obrigada.
1: Se eu quiser dizer, ou se eu disser obrigado, está errado?
2: É, eu...
1: Tu achas que sim?
2: Acho que sim.
1: Mas há quem acha que não, é isso?
2: Acho que tanto que, Filomena, tu, se optares pela palavra grato, agradecido, não dizes eu, Filomena, estou grato. Grato. Pois.
1: Grato. Grata.
2: Não, estou grata, agradecida. Claro. Obrigada pela vossa ajuda.
1: Pronto, está explicado. Obrigada, Sandra Duarte Tavares, na Ponta da Língua. Estamos aqui diariamente para tirar as suas dúvidas de português e depois fica tudo na RTP Play para consultar quando quiser, voltar a ouvir. Às vezes que entender, basta procurar por Na Ponta da Língua.
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0: São agora 8:30 da manhã. Altura para a informação de Diário Regional. É já a seguir.
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0: Já estão a ser avaliadas as propostas para a empreitada que vai mudar a circulação rodoviária no nó de Santo António. A obra deve começar ainda este ano. A osga tropical doméstica é cada vez mais comum na Madeira. O biólogo e investigador Thomas de Linger alerta para o perigo da introdução de novas espécies e defende a realização de um estudo. Hoje é o primeiro dia de aulas para alguns alunos do ensino secundário. Adiante, reportagem em direto da Escola Francisco Franco no Funchal.
1: As notícias já a seguir aqui na RTP Antena 1 Madeira com a jornalista Celina Faria, controle técnico de Mário Rodrigues.
0: O Governo Regional já está em fase de avaliação de propostas para a empreitada que vai mudar a circulação rodoviária no nó de Santo António, no Funchal. Há um processo de expropriação de algumas habitações localizadas junto à Ribeira, na rua Doutor Fernando Almeida Couto, ou seja, muito perto das piscinas da Penteada. O Secretário Regional das Infraestruturas, Pedro Rodrigues, assegura que as obras são para começar ainda este ano.
2: O processo de expropriações já começou há algum tempo atrás e neste momento está a ser feita as expropriações pela Direção Regional do Património e algumas realojamentos de pessoas, que foi com a intervenção também da Investimentos Habitacionais da Madeira, que foram realojadas em habitação pública arranjada pela Investimentos Habitacionais. Portanto, o processo está praticamente concluído e para que possamos entrar lá ainda este ano nessa zona que será o início da obra.
0: Toda a circulação vai ficar diferente, como descreve Pedro Rodrigues.
2: Vai ter uma via paralela à Ribeira, do outro lado da Ribeira, portanto, que vai permitir o sentido ascendente. Vamos ter ali uma saída também nova da Via Rápida, que vai dar diretamente a essa zona, para que as pessoas não tenham ir ali para a via distribuidora da Madalena e chegam àquela zona que terá uma rotunda na proximidade das piscinas da Penteada. Portanto, o sentido ascendente passará a ser feito pelo lado, pela margem esquerda da Ribeira, e o sentido descendente, naquela que existe hoje, com dois sentidos, portanto, todo o fluxo automóvel para cima ficará separado, à semelhança do que já acontece noutras zonas.
0: Pedro Rodrigues, em declarações ao jornalista João Carramanha, a obra para as alterações que o Governo definiu para a zona do nó de Santo António deve avançar até ao final deste ano. O Bispo do Funchal pede aos motares mais responsabilidades na condução. O apelo foi ouvido depois de mais um jovem ter morrido num acidente de mota. Nuno Brás esteve na benção do capacete em Machico. Na concentração foi mesmo reconhecido Pedro Filipe Costa que são necessárias mais ações de sensibilização.
3: A Praça do Fórum Machico foi transformada num santuário para acolher centenas de

0: E por isso Nélia Nóbrega, do grupo dos Motards Unidos, apela ao bom senso.
1: Existe a ultrapassagem de limites e então o que nós dizemos sempre, tenham cuidado, bom senso, não ultrapassar os limites, atenção, que é muito importante para a segurança, para a nossa segurança e a segurança dos outros também que estão em casa.
0: E por causa da segurança, Nélia Nóbrega defende ações de sensibilização destinadas aos motociclistas e a partir já da escola.
1: É sempre bom fazer prevenção. Da mesma forma que existe a prevenção para o tabaco, as bebidas alcoólicas e tudo isso, cada vez mais temos mais meios de locomoção, no caso das motas e dos carros, e tem que haver prevenção não só nas motas, mas mais nas motas. Porquê? Porque nós, ao cairmos, ou sermos atingidos por alguma coisa, vamos nos magoar sempre, sempre.
0: As motas estão associadas à liberdade e à descompressão do dia-a-dia e foi isso que levou um grupo de motoristas da Horários do Funchal a criar um clube de motards. E há um conjunto de regras iniciáticas, como explica João Jesus.
2: A gente tem uma profissão desgastante e tudo, e isto é uma maneira de a gente também se libertar e andar na estrada. A gente de coletes oficiais somos 26 já. Um membro, quando entra, tem que usar o colete.
0: No colete tem identificado os horários de Funchal, a bandeira de Portugal e o grupo sanguíneo. Porquê?
2: Quando os bombeiros chegam ao colo, já se identifica o grupo sanguíneo. Este, e a seguir é uma chamada de atenção, os aceleras com o coração e os batimentos cardíacos. E a seguir, assim, temos o pó da poncha, a botinha da camacha, temos os capacetes.
0: E são estes os símbolos que identificam cada elemento e cada grupo das várias centenas da enorme família dos motards da Madeira.
3: A benção do capacete juntou cerca de 3 mil motards na praça junto ao Fórum Machico. Há, nesta altura, um incêndio ativo no lugar da Serra, no Campanário, freguesia da Ribeira Brava. No local estão já meios de 4 corporações, bombeiros voluntários da Ribeira Brava e Ponta do Sol, bombeiros voluntários de Câmara de Lobos, também os sapadores do Funchal e os voluntários madeirenses. O fogo tem 2 frentes ativas neste momento. Para alguns alunos do secundário, hoje começa outro ano letivo, é assim o primeiro dia para vários alunos do 10º, 11º e 12º anos. É o caso dos estudantes da Escola Francisco Franco, onde nesta altura está o repórter Marco António Sousa. Que expectativas já foi possível testemunhar nesta manhã deste regresso às aulas?
4: Já foram possível compreender algumas das expectativas para este ano letivo de alunos que regressam à escola onde já fizeram 10º e 11º ano e também desses alunos que vão estrear-se e que vão estar pela primeira vez nesta nova escola, num novo ciclo de estudos e a dar início a essa caminhada no ensino secundário. Por enquanto, agora o ambiente é bem calmo aqui junto à entrada da escola, uma vez que o toque deu-se às 8:15 e os alunos já entraram nas aulas, na sala, mas antes disso falámos com alguns destes alunos que aqui se encontravam e foi o caso de Frederica Brazão, aluna que inicia então o 10º ano e que está então neste primeiro dia de aulas a assumir também, claro, algum nervosismo.
5: Além de boas notas, espero-me conseguir integrar bem.
4: Estás nervosa? Sentes nervosa?
5: Muito.
4: Conheces alguns dos teus colegas de turma?
5: Sim, eu consegui ficar com o meu melhor amigo na turma e já conhecia muita gente, estava lá.
4: E em relação ao horário, o que é que achas do horário?
5: Eu gostei do horário, achei que ficou bom para o 10º ano e ponto, ficou bom, sim.
4: O que é que mais te preocupa nesta mudança de ciclo, nesta entrada no ensino secundário?
5: Eu tenho medo de não me conseguir integrar lá muito bem na turma, não conseguir perceber muito bem as matérias e tenho que aprender a descobrir uma nova forma de estudar.
4: E enquanto uns alunos olham ainda para o início deste novo ciclo de estudos, Inês Andrade, já no 12º ano, começa a olhar para a universidade.
6: Eu espero que seja um ano bom, ainda mais porque é o último ano. Espero principalmente aumentar a minha média, porque para o ano há universidade. E eu espero também pela escola ser uma boa escola. Espero ter uma boa média e conseguir entrar na universidade para o ano.
4: As férias foram boas?
6: Foram ótimas. E por acaso foram bastante tempo, que agora para entrar na rotina é um pouco complicado, mas vai correr bem.
4: Alunos que também ouvidos pela Antena 1 aqui à entrada da escola confessaram que não sentiram a existência de muito trânsito. Também nós, ao longo da deslocação até aqui, sentimos algum trânsito, mas não assim com grande espera, nem com muita demora até a entrada da escola secundária Francisco Franco, espaço de ensino, de estabelecimento de ensino.

0: Começa hoje esse primeiro dia de aulas do ano letivo 2025-2026-2027.
1: Testemunhos registados pelo repórter Marco António Sousa, que, como ouvimos, na travessia de Santo António até ao Funchal, até ao centro do Funchal, até à escola Francisco Franco, não testemunhou nesta manhã de começo de semana muito trânsito na cidade para vários alunos. Tem início hoje outro ano letivo no ensino secundário. Há mais uma espécie de osga cada vez mais comum na Madeira. Trata-se da tropical doméstica, muito frequente em países tropicais. O biólogo Thomas Dellinger alerta para o perigo da introdução de novas espécies. O investigador defende mesmo a realização de um estudo. Lília Mata.
2: No início dos anos 2000, foi detectada no Funchal, na Rua da Carreira e na Achada, a espécie Hemidactylus maluia, uma osga proveniente de países tropicais, que se veio juntar à osga comum também introduzida e encontrada inicialmente no Garajau, a tarântula mauritânica. A área da osga tropical doméstica está a expandir-se. O biólogo Thomas Dellinger, professor da Universidade da Madeira, investigador do mar e da Arditi, acaba de a encontrar em São Martinho e descreve a diferença entre as duas espécies.
3: De cima é difícil distinguir, pelo menos para não especialistas, portanto é difícil de identificar, mas pelas patas, pela parte de baixo das patas, as chamadas lamelas, aí vê-se muito bem. Tem as lamelas subdivididas em duas linhas, em duas colunas, enquanto que a osga comum tem as lamelas a passar todo o dedo.
2: As osgas vivem dentro das casas e comem insectos. Em princípio, o impacto na região não deverá ser grande, mas nunca se sabe.
3: Em ilhas, qualquer introdução é um risco tremendo, porque não é previsível o que é que possa acontecer. Em algumas espécies pode não ter efeito quase nenhum e noutras tem ser grave. Nos últimos anos, temos visto isto com a introdução do mosquito de Santa Luzia, o escarvalho das palmeiras, as osgas, etc, etc.
2: Thomas Dellinger, que em 2025 lançou na internet um inquérito para avaliar a presença de osgas na Madeira, diz que se justifica a realização de um estudo.
3: É preciso perceber como é que as espécies novas se estabelecem, aumentam só o seu habitat, mudam de dieta, não mudam, como é que se adaptam a novas coisas, porque se queremos prevenir ou perceber também a ecologia das espécies, esses estudos valem sempre a pena. É só encontrar alguém que queira fazer isso com detalhe e a gente faz. Com todo o gosto a gente orienta.
2: Como forma de prevenção, o biólogo defende para a região regras estritas, como as que existem, por exemplo, na Austrália e na Nova Zelândia.
3: Mas isso requer também que os funcionários, as pessoas das alfândegas, etc., nos portos, tenham formação nesse aspecto e estejam preparadas para ver o que é que pode ser perigoso e o que não.
2: Há várias formas de introdução de animais estranhos à fauna da ilha. Animais de estimação podem acabar soltos na natureza, mas outros chegam em navios, no meio de carga diversa.
1: Ficam assim os apelos do biólogo Thomas Dellinger, depois de ser cada vez mais frequente a osga tropical doméstica na Madeira. O secretário regional da Agricultura entregou 200 pereiros a produtores da Ponta do Pargo. Foi durante a Festa do Pero e o objetivo, como assume Nuno Maciel, é contribuir para a recuperação dos pomares que foram devastados pelos incêndios de 2020 e 2023.
4: É uma forma direta que nós temos de premiar os agricultores, entregando-lhes árvores de fruto para garantir que a continuidade dos pomares seja revitalizada. Todos nós sabemos o que aconteceu em 2023 nos incêndios nesta zona e também todos nós sabemos que recuperar árvores não é igual a recuperar plantas, não é igual a recuperar hortícolas.
1: Nuno Maciel lembra que a aposta da região, através do Plano Estratégico da Política Agrícola Comum, é a modernização das produções agrícolas.
4: Nós temos, em avisos públicos, no site do programa, abertos e disponíveis, nós temos mais de 11 milhões de euros de despesa pública para a agricultura na região, neste ano de 2026, para fazer esse mesmo caminho da modernização. E temos, em paralelo, 450 mil euros também, através da ADRAMA e da ACAPORAMA, através do chamado Eixo Líder. Temos 450 mil euros também em avisos para que as casas do povo se candidatem a este tipo de eventos que se possam continuar a ser realizados.
1: O secretário da Agricultura participou na Festa do Pêro, na Ponta do Pargo. Foi entrevistado pelo jornalista Duarte Rebolo no programa da Antena 1. Abraço da Madeira. Espreitamos agora as histórias dos jornais com o jornalista Marco António Sousa.
5: 27 detidos no aeroporto. Na Machete, o JTM dá conta de que quase 1 milhão de passageiros foram controlados no primeiro ano de atividade da Unidade Nacional de Estrangeiros e Fronteiras. A PSP efetuou 27 detenções, 18 das quais por falsificação de documentos. Foram ainda detectados 110 estrangeiros em situação irregular na ilha. 82 já foram notificados para abandonar a região. O jornal que ainda destaca as 5 estrelas que trazem 17 mil ao Funchal. Até ao final do ano, 5 navios cumprem escalas inaugurais na Madeira. Num diário de notícias, 59% dos idosos precisam de obras em casa. Diagnóstico feito pelo município do Porto Santo a 235 residentes com 65 ou mais anos revela fragilidades diversas. Diário que escreve ainda sobre a ida de Jorge Santos à Venezuela. O presidente da Câmara Municipal da Ribeira Brava leva 10 mil euros resultantes na angariação de fundos durante a festa luso-venezuelana.
1: Algumas histórias da imprensa regional neste dia em que está previsto uma pequena subida da temperatura mínima nas terras altas. A máxima no Funchal pode chegar aos 26 graus e no Porto Santo aos 27.
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0: Cristiano Ronaldo vai estrear-se como ator numa série britânica sobre o universo dos agentes de futebol.
1: O Portugalex e a Cátia Aveiro sabem que quem também vai participar na série é o seu busto.
2: Penso que é verdade, eles andaram a fazer casting para encontrar um duplo para o Cristiano, para as cenas mais arriscadas, mas depois lembraram-se que eu sou igualzinho a ele. Por isso a escolha era óbvia. Eu penso que, apesar de ser de bronze, eu consigo mexer mais a cara que o José Carlos Pereira. Eu sou muito expressivo, com o meu sorriso torto, e consigo transmitir palermice e AVC. Penso que...
0: Voltamos hoje ao tema de a inteligência artificial poder matar-nos a todos. Isto porque a desaceleração no seu desenvolvimento pode vir a beneficiar uma tecnologia portuguesa. E não é o modelo Amália, pois não, professor Cavaco Silva?
3: O Amália nem sabe que dia é hoje. Estive a testá-lo e só acertou numa coisa. O BES está sólido, disse o Amália e digo eu, não é?
0: Então qual vai ser o beneficiado?
3: O meu sistema de esperteza celular artificial, claro. Os CEOs da OpenAI e da Anthropic pediram-me para o desenvolver mais, enquanto eles param para pensar. Isto porque a esperteza celular artificial nunca conseguirá matar-nos. No máximo, põe-nos a passar à frente na fila do supermercado ou a marcar lugar na praia com o chapéu de sol. Ou a fingir que não vimos que o cão acabou de deixar uma poia no passeio para não ter de o apanhar. Enfim, habilidades da esperteza saloia.
0: Ok, ficamos então à espera da revolução da esperteza saloia artificial. Obrigado.
3: Olha, o Amália está aqui a dizer outra vez que o BES está sólido. Hã?
4: Ficamos agora com a habitual rubrica de Lifestyle, Mindfulness e o Camandro, como sempre conduzida por Jorge Jesus.
5: Thank you.

0: Boas, bem-vindos a mais um Tacarese. Hoje venho falar de uma notícia que diz que dois sistemas de inteligência artificial é para começarem a falar uma língua que os humanos não entendem. Vamos lá ver uma coisa. Eu também falar uma língua que os humanos às vezes não entenderem, não é? Por isso que sou ET ou vou matar a humanidade toda, ok? Quando eu disse que os adeptos empolgam os jogadores, ou ambos os três, é pá, as pessoas também não entenderem patanisca, né? Mas prontos, é tranquilo, ok? Respirem fundo e deem banho ao Buda que isso passa. Está carece? Hã? Ah, ok.
1: Tem que ir. Estamos hoje com uma adivinha. Como é que se chama um galão que custa 5 euros? Latte.
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1: Nove horas em Portugal Continental e na Madeira, 8 nos Açores. Segunda-feira, 21 de setembro, Eduarda, 6 semanas com os preços dos combustíveis sempre a subirem, não é?
2: Sim, não dá para contar só pelos dedos de uma mão. Uhum. Já vamos na segunda. E esta subida de combustíveis tem pressionado vários setores. Um deles é o setor social. Vamos conhecer o caso da Fundação Betânia, em Bragança, que trabalha com a população mais velha, onde está esta manhã o repórter Afonso de Sousa. Depois seguimos para a secundária de Canelas, em Vila Nova de Gaia, onde os alunos do ensino secundário estão a chegar esta manhã para começar as aulas. Está lá a repórter Sara Araújo de Almeida. União Europeia, Brasil, Canadá e Quénia vão lançar uma iniciativa nova, uma parceria pelo multilateralismo e pela reforma das Nações Unidas.
1: A esta hora, o registro de temperaturas 21 graus, Ponta Delgada, Lisboa 22, Funchal 23, Coimbra 24, Faro 27, Porto com 28. Edição de Eduardo Maio.
2: Voltaram a ficar mais caros esta segunda-feira os combustíveis, 6,5 cêntimos o gasóleo, 5 cêntimos a gasolina. As instituições sociais também sentem esta nova subida, sobretudo aquelas que dependem diariamente de viaturas para prestar apoio à população. Vamos a Bragança, à Fundação Betânia, uma instituição particular de solidariedade social que trabalha com a população mais velha. É lá que está o jornalista Afonso de Sousa. Afonso, como é que a escalada dos preços dos combustíveis está a afetar a atividade da instituição?
3: É isso que vamos ver já a seguir com a diretora de serviços, Paula Pimentel. Esta é uma instituição que tem 144 utentes, muitos em apoio domiciliário. Bom dia, doutora. Como é que estão a viver isto com esta subida constante dos preços dos combustíveis?
4: Bom dia. Obriga-nos a uma gestão muito atenta e muito eficaz diária, precisamente para conseguirmos manter o controle da situação económica.
3: Vocês têm muito serviço.
4: Temos muitos serviços. Geralmente, quando se fala no aumento dos combustíveis, associamos sempre ao serviço de apoio domiciliário, mas não é só. Mesmo no centro dia em que nós temos que ir buscar e levar os nossos utentes diariamente, para além de que os nossos utentes em ERPI, em lar de idosos, acabam por ter muitas consultas, exames médicos e a vida deles, a quem nós temos que assegurar todos esses cuidados e percorrer diariamente alguns quilómetros usando as viaturas. Para além disso, temos uma cozinha que funciona de manhã à noite, para além também do serviço de lavandaria, e tudo isto implica custos acrescidos no funcionamento. Para além das deslocações diárias e permanentes, nós temos que garantir que há esse cuidado na definição de rotas para podermos chegar a todos. Uhum. Nós estamos numa zona geográfica em que há alguma dispersão da população e isto implica o redefinir rotas a nível do apoio domiciliário, implica tentar rentabilizar serviços de forma a conseguirmos manter o nosso orçamento.
3: A Paula é também a presidente da União das IPSS do Distrito de Bragança, são cerca de 70,
4: 85,
3: é isso. O que é que elas lhe têm feito chegar em relação a estes aumentos de combustíveis também?
4: É assim, há uma preocupação enorme no sentido de conseguir garantir a qualidade dos serviços junto dos nossos utentes.
3: E as mais pequenas têm mais.
4: E as mais pequenas, sobretudo em meio rural, que têm necessidade de se deslocar como nós, instituições maiores e

0: zonas mais urbanas, têm que ter um cuidado ainda maior e extremo no sentido de rentabilizar serviços e até rotas. É verdade que nós já temos algumas viaturas elétricas na nossa frota automóvel, mas ainda usamos muitas viaturas que usam gasóleo e gasolina, e este aumento de custos permanente, nós estamos a assistir a isto desde março, que tem provocado alguma instabilidade, sobretudo porque depois também aumenta o preço dos bens alimentares, como é óbvio.
1: E desde março que também têm prometido uma ajuda de 600 euros que nunca chegou.
0: Pronto, desde março que estamos à espera do apoio dos 600 euros que tem a ver com este aumento do custo dos combustíveis, e até agora não aconteceu. Houve a possibilidade de nós nos candidatarmos durante o mês de agosto ao IMT para recebermos este apoio. Aquilo que eu acho é que a dotação orçamental não vai chegar a todas nós IPSS, e depois também aquilo que nós sabemos pelo próprio regulamento é que poderá a avaliação da candidatura que tivemos que fazer poderá não chegar a todas, porque é por ordem de chegada. Para além de que continuamos à espera de receber esse apoio que até ao momento não chegou. Há quem diga que esta possibilidade de uma nova candidatura poderá chegar até ao final do ano. Estamos a aguardar informações, e é verdade que eu na última semana recebi vários pedidos de informação sobre esta questão destes 600 euros de apoio de várias instituições do distrito. Isto também revela que as instituições estão preocupadas e a precisar urgentemente de receber algum incentivo, algum apoio.
1: Muito bem, é este o retrato das IPSS do distrito de Bragança, que obviamente sofrem bastante com este aumento sucessivo dos combustíveis.
2: Um retrato muito claro, Afonso de Sousa, em direto da Fundação Betânia, uma instituição particular de solidariedade social em Bragança, mas a dar conta aqui também da preocupação de 85 instituições particulares de solidariedade social na região, todas muito preocupadas com o impacto na atividade e na operação das instituições da subida dos combustíveis, com os pedidos ou com as promessas de apoios, como se percebe, demorarem muito a chegar e, pelos vistos, pelo que ouvimos aqui também, com uma dotação financeira que não vai permitir a todas as instituições particulares de solidariedade social conseguirem aceder a esta ajuda do Estado. Uma semana mais tarde do que o previsto, estão a começar hoje as aulas para os alunos do ensino secundário. Em Vila Nova de Gaia, a Escola Básica e Secundária de Canelas está a acolher hoje cerca de 350 alunos desta fase do ensino obrigatório. A repórter Sara Os de Almeida testemunha a chegada destes alunos a esta hora. Como é que está a correr, Sara, aí o primeiro dia de aulas?
3: Está tudo a funcionar a 100%, os 350 alunos do ensino secundário já começaram a ter aulas, os corredores estão vazios, eu estou aqui na zona exterior, algum barulho que possam ouvir é de uma aula de educação física. Comigo está o diretor do agrupamento de escolas de Canelas, Filipe Ferreira, bom dia. Como é que está a correr este regresso às aulas?
4: Ora, muito bom dia a todos. Aqui no agrupamento de escolas de Canelas está a correr tudo dentro da máxima normalidade. Os alunos regressam hoje, os alunos dos cursos científico-humanísticos do ensino secundário regressam hoje à atividade letiva, dentro da máxima normalidade. As atividades letivas iniciaram-se às 8:15, com todas as aulas asseguradas, tudo a acontecer dentro da máxima normalidade.
3: Não há falta de professores, então, ou horários por preencher?
4: Neste momento, o agrupamento de escolas de Canelas estão todos os horários preenchidos e todos os alunos colocados.
3: E para os alunos, sobretudo aqueles que entram agora no secundário, há alguma preocupação especial neste arranque?
4: Há alguma preocupação, porque eles entram agora num momento em que a escola já está a funcionar, ou seja, os outros níveis e o ensino profissional já está em andamento há uma semana. Não acredito que uma semana faça grande diferença no cômputo geral do ano, mas neste momento eles entram já com comboio em andamento, não é? Portanto, se calhar ali uma fase inicial em que eles teriam apresentações mais demoradas, se calhar estas apresentações vão ser mais rápidas, e os programas assim o exigem, e é preciso cumprir esses mesmos programas, e se calhar eles têm menos tempo para apresentações e mais tempo para começar imediatamente as atividades letivas e os conteúdos.
3: Há pouco dizia-me que o seu filho ia entrar agora para o 10º ano e que estava ansioso para voltar às aulas.
4: É verdade, eu também sou pai de um menino aqui do meu agrupamento, do décimo ano, e percebi que ele queria vir para a escola, que estava ansioso, que tinha necessidade de estar outra vez com os colegas, com os amigos, de voltar às rotinas escolares. Foi mais uma semana de pausa para ele, mas ele já sentia essa necessidade. Aliás, nós aqui no agrupamento temos uma dinâmica muito interessante, que são os alunos do mais velhos e alunos do secundário que fazem apadrinhamento aos alunos do quinto ano. E nós, semana passada, tivemos aqui um grupo alargado de jovens, meninos e meninas, que estiveram aqui toda a semana sem ter atividade letiva a acompanhar os meninos do quinto ano, que chegavam agora aqui à escola sede, e foi um momento interessante e correu muito bem.
3: Muito obrigada, Filipe Ferreira, o diretor do agrupamento de escolas de Canelas. Eu penso que agora terminou uma aula, já conseguimos ouvir mais barulho.
2: Sim,
3: aqui no exterior
2: não
3: da escola.
2: Não faltam aí vozes de criança à tua volta, Sara.
3: É verdade. Aqui na Escola Básica e Secundária de Canelas, o ano letivo começou hoje então para os 350 alunos do secundário.
2: E é preciso recuperar tempo, uma semana de atraso neste regresso, como ouvíamos aqui ainda agora, provavelmente os alunos do secundário a entrarem mais depressa nas matérias do que é habitual. E no final da semana passada entrou em vigor um novo modelo que foi anunciado pelo Ministro da Educação e que permite às escolas contratar os professores de uma forma mais imediata. É uma bolsa de contratação contínua que o Presidente da Associação Nacional de Diretores e Agrupamentos de Escolas Públicas espera que tenha efeito já a partir de hoje. Flint Lima, ouvido esta manhã pela Antena 1, informa que a bolsa só vai funcionar se houver professores que estejam disponíveis, mas tem alguma esperança de que seja uma ajuda para resolver os casos de alunos sem professor?
5: Todos os dias nós podemos reportar ao Ministério da Educação professores em falta para serem substituídos para o dia seguinte. Isto é novidade. Iremos ver como é que esta bolsa se comporta. Contudo, é claro que é necessário termos professores. A bolsa até pode estar afinada e até pode ser algo muito importante, que eu acho que é. Mas se não tivermos, do outro lado, professores em número suficiente, a bolsa não irá funcionar. Iremos ver como é que se comporta a bolsa. É uma nova estratégia e eu espero que dê resultado.
2: São as esperanças de Flint Lima. Não se sabe ainda se esta bolsa de contratação se vai encher com professores que estejam prontos para ir dar aulas e para resolver a falta de professores nas escolas. Um modelo que terá que ser avaliado mais adiante. As eleições regionais deste domingo em Berlim e em Mecklenburgo-Pomerânia Ocidental confirmaram o crescimento dos partidos nos extremos do espectro político alemão. Na capital, Berlim, o Die Linke, da esquerda radical, foi o partido mais votado, enquanto na Pomerânia Ocidental, a vitória pertence à AfD da direita radical e Friedrich Merz já veio a público a dar conta de que se trata, sobretudo neste estado do Nordeste Alemão, um resultado muito desanimador para a CDU. Um desastre, foi as palavras que utilizou. Bom dia, André Pereira Matos, professor de Relações Internacionais da Universidade Aberta. Estamos perante um crescimento, sobretudo da AfD, mas também podemos dizê-lo dos extremos do espectro político na Alemanha. Devemos interpretar estas eleições, estas e as da Saxony-Anhalt já, que acontecerá há umas semanas, como um voto de protesto na Alemanha ou trata-se de uma radicalização sustentada do eleitorado alemão?
6: Olá, muito bom dia. Eu diria que, de uma certa forma, enfim, há múltiplas causas para estes resultados. Nós podemos olhar para a dimensão mais económica, mais regional, a Alemanha do Leste, que sofreu desproporcionalmente com o colapso pós da reunificação da indústria, mais recentemente com a subida dos preços da energia. Portanto, há aqui sempre esta motivação económica e a demonstração de insatisfação com a forma como os meios, não é? Aqueles os menos extremados estão a tentar resolver estas situações, estas crises, e há, acima de tudo, eu diria, também ligado a esta dimensão económica, uma espécie de sentimento de abandono pelas elites que são historicamente, inclusivamente até na própria Alemanha já em tempos, um terreno muito fértil para um voto mais radical, quer seja de direita, quer seja de esquerda. E depois também temos assim, dinâmicas mais específicas deste tempo. O próprio candidato da AfD, eu acho que resumiu esta situação quando disse, parafraseando, que um dos melhores fatores da campanha para o seu partido tinha sido o próprio Friedrich Merz, e portanto há aqui uma percepção do descontentamento com as respostas do governo federal da desindustrialização, quanto à inovação, Estado Social, etc. E, portanto, a oposição utilizou, passo esta expressão, a onda, não é, deste descontentamento com o chanceler, e depois também temos um bocadinho uma interpretação, que eu diria para lá do óbvio, porque Berlim mostra o oposto daquilo que se esperaria da viragem à direita generalizada, não é? Que é isso que nós temos estado a acompanhar um pouco por toda a Europa. É uma capital cosmopolita que se vira à esquerda, ao mesmo tempo que o leste rural acabou por se radicalizar à direita. E, portanto, temos aqui, acima de tudo, esta mensagem, que é o centro político perdeu terreno para os dois extremos, e, portanto, não há só uma narrativa nacional, há duas narrativas, se quiser, para além do centro, do próprio centro, e há esta insatisfação. Portanto, sim, podemos, de certa forma, interpretar isto como uma forma de descontentamento, de protesto, mas que sabemos que têm depois custos muito elevados. Exato. Para médio prazo.
2: E o risco de criar raízes de radicalização, não é? Com o tempo, bebendo dos fracassos nesta altura, daquilo que têm sido os governos ao centro. Obrigada, André Pereira Matos, pela análise, professor de Relações Internacionais da Universidade Aberta. Lemos aqui os resultados das eleições regionais deste domingo, em Berlim e também em Mecklenburgo-Pomerânia Ocidental, que no caso deste Estado foram particularmente trágicas para os democratas cristãos, porque eles não conseguiram sequer os 5% necessários para sentar deputados no Parlamento Regional.
7: 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Bom dia, 9:16.
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7: Vamos ao trânsito, começamos, Mónica Amaral, pela A41, onde há acidente a esta hora.
9: É no sentido Espinho-Porto, um acidente a seguir à ponte sobre o Rio Douro, está então a deixar o trânsito muito demorado. Ainda se para também na A28, no sentido Viana do Castelo Porto, há filas de Mindelo até à zona de Lavra, depois mais à frente, a partir da Ponte Lessa até à Rotunda AEP. Na A3, há filas de Águas Santas até à saída para o Hospital de São João, está a afetar a A4 e na VCI, no sentido rápido.
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11: Passam 17 minutos das 9 da manhã. Vamos ter 26 graus de máxima para a Ilha da Madeira, 25%. Vai haver nuvens, possibilidade de chuva, aguaceiros para a tarde, mas tendência mesmo para céu pouco nublado. The Woman Sisters. Daqui a pouco temos Um Dia no Mundo com a crónica de Francisco Sena Santos.

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1: Viva, bom dia. As eleições estaduais sucedem-se na Alemanha, que foi RDA, e há uma evidência. O rombo no centro tradicional é cada vez maior. E esse abismo está a escoar muitos eleitores para as extremas. A Alemanha tem 16 estados. A ultradireita ganhou um terceiro estado entre os 5 da Alemanha do Leste. Depois da Turíngia e da Saxónia-Anhalt, agora Mecklenburgo, uma pequena região rural do Nordeste, voltado para o Báltico e para a Polónia. É uma região onde muita gente lamenta o corte do combustível vindo da Rússia. 38% do voto neste estado foi para o partido ultra AfD, mas o SPD, com uma candidata forte a argumentar contra os ódios, essa candidata é Manuela Schwesig, ficou a escassos 2,5 pontos e vai liderar o governo estadual com uma coligação com a esquerda Die Linke e com os verdes. Descalabro neste estado, a CDU do chanceler Merz cai para 4,9%, fica a uma décima da cota mínima que permite a eleição de deputados. Em Berlim, cidade-estado com quase 4 milhões de eleitores, aqui o golpe é sofrido sobretudo pelo SPD, cai para 12%. O triunfo folgado é da esquerda mais à esquerda, Die Linke, com quase 26%, e que vai liderar um governo das esquerdas com os verdes e, apesar de enfraquecido, o SPD. Esta esquerda Die Linke, vencedora em Berlim, é uma versão muito renovada da esquerda pós-comunista. Uma nova geração rendeu a direção que vinha muito do passado. Este novo Die Linke quer livrar-se desses fantasmas do tempo da asfixia atrás do muro soviético. Quem ganha asas para levantar esse desejo de transformação da vida política, social, económica e cultural no ímã criativo que é Berlim, é Elif Erap, uma jurista, 45 anos, origem turca, toma como exemplo político o surpreendente Zoran Mandani, que este ano foi eleito maior presidente da Câmara de Nova Iorque. Ele conquistou a cidade farol dos Estados Unidos a prometer tratar os problemas do dia-a-dia das pessoas. É o que Elif Erap propôs aos eleitores da capital alemã. A emergência maior, gigantesca, é a questão da habitação. Em Berlim, predomina de modo avassalador o arrendamento. Mais de 80% das casas são alugadas e o preço das rendas, em média, triplicou nos últimos 12 anos. Um apartamento T0 pode custar 1.500 euros ao mês. Agora, a receita premiada da transformadora Elif Erap levanta enorme controvérsia. Expropriação dos mais de 200 mil apartamentos que estão nas mãos de fundos imobiliários em Berlim. A frente que se opõe à expropriação na capital alemã deu segundo lugar, 20% à CDU, conservadora, do chanceler Merz, 12% ao SPD, que já tinha sido o primeiro partido em Berlim. A líder desta esquerda, Die Linke, que, embalada pelos quase 26%, se propõe renovar a esquerda, celebrou, exultante, a proclamar o amor pelas pessoas venceu os ódios. Ela repete que expropriar os milhares de casas que estão nas mãos dos fundos imobiliários está previsto na Constituição alemã, é uma urgência, vai avançar de imediato. Só o colosso Vanóvia tem 130 mil apartamentos em Berlim. Agora, a cidade-estado de Berlim propõe-se comprá-los para bem público. As resistências são atenuadas por se tratar de fundos imobiliários sem rosto e vistos como especulativos. Comentários esta manhã ao domingo eleitoral na Alemanha. No Die Welt, as forças centrífugas disparam na Alemanha, que foi RDA. O Frankfurter Allgemeine lembra que nos 11 estados ocidentais da Alemanha não há este auge da direita ultra.
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3: Foi na Um Dia no Mundo com o Francisco Sena Santos, 9h24, agora Siraiva.

0: na tradição.
1: Chama-se Tradição São Pedro, rodar aqui na RTP Antena 1. E há pouco, Siraiva, Ninguém Tem Que Saber. Numa altura que vamos colocar-nos em direção até à informação, informação regional. Relembro que hoje está previsto 26 graus para a Madeira, 25 de máxima para o Porto Santo. 9h30, vamos para o Guia Regional.
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0: A obra que vai mudar a circulação rodoviária no nó de Santo António, no Funchal, deve começar ainda este ano. Já estão a ser avaliadas as propostas para a empreitada. Hoje é o primeiro dia de aulas em alguns estabelecimentos de ensino secundário, também na Madeira. É o caso da Escola Francisco Franco. O presidente do Marítimo assume que o maior desafio do clube neste momento é recuperar da perda de receitas por ter estado três épocas na segunda liga de futebol.
1: As notícias já a seguir com a jornalista Celina Faria, controle técnico de Mar Rodrigues.
0: Já está extinto o incêndio no lugar da Serra, no Campanário. No local estiveram meios de quatro corporações, voluntários da Ribeira Brava e Ponta do Sol, voluntários de Câmara de Lobos, bombeiros sapadores do Funchal e voluntários madeirenses. As chamas foram extintas por 19 bombeiros, com a ajuda de 7 veículos. O Governo Regional já está em fase de avaliação de propostas para a empreitada, que vai mudar a circulação rodoviária no nó de Santo António, no Funchal. Há um processo de expropriação de algumas habitações localizadas junto à Ribeira, na rua Doutor Fernando Almeida Couto, ou seja, muito perto das piscinas da Penteada. O secretário regional das Infraestruturas, Pedro Rodrigues, assegura que as obras devem começar ainda este ano.
2: O processo de expropriações já começou há algum tempo atrás e neste momento está a ser feita as expropriações pela Direção Regional do Património e algumas realojamentos de pessoas que foi com a intervenção também da Investimentos Habitacionais da Madeira, que foram realojadas em habitação pública arranjada pela Investimentos Habitacionais. Portanto, o processo está praticamente concluído e para que possamos entrar lá ainda este ano nessa zona que será o início da obra.
0: Toda a circulação vai ficar diferente, como assegura o secretário dos Equipamentos e Infraestruturas, Pedro Rodrigues.
2: Vai ter uma via paralela à Ribeira, do outro lado da Ribeira, portanto, que vai permitir o sentido ascendente. Vamos ter ali uma saída também nova da Via Rápida, que vai dar diretamente a essa zona, para que as pessoas não tenham ir ali para a via distribuidora da Madalena e chegam àquela zona que terá uma rotunda na proximidade das piscinas da Penteada. Portanto, o sentido ascendente passará a ser feito pelo lado, pela margem esquerda da Ribeira, e o sentido descendente, naquela que existe hoje, com dois sentidos, portanto, todo o fluxo automóvel para cima ficará separado, à semelhança do que já acontece noutras zonas.
0: Pedro Rodrigues, ouvido pelo jornalista João Carramanha, a obra para as alterações que o Governo Regional definiu para a zona do Nó de Santo António, no Funchal, deve começar até ao final deste ano. Para alguns alunos do ensino secundário, o ano letivo começou hoje. A Antena 1 testemunhou o começo das aulas na Escola Francisco Franco, no Funchal. Frederico Abrazão, estudante do décimo ano, partilhou as expectativas para uma nova fase nos estudos.
3: Além de boas notas, espero-me conseguir integrar bem.
4: Estás nervosa? Sentes-te nervosa?
3: Muito.
4: Conheces alguns dos teus colegas de turma?
3: Sim, eu consegui ficar com o meu melhor amigo na turma e já conhecia muita gente, estava lá.
4: E em relação ao horário, o que é que achas do horário?
3: Eu gostei do horário, achei que ficou bom para o décimo ano e ponto, fica bom, sim.
4: O que é que mais te preocupa nesta mudança de ciclo, nesta entrada no ensino secundário?

0: Carreira e Nachada, a espécie Hemidactylus maluia, uma osga proveniente de países tropicais, que se veio juntar à osga comum também introduzida e encontrada inicialmente no Garajau, a tarântula mauritânica. A área da osga tropical doméstica está a expandir-se. O biólogo Thomas Dellinger, professor da Universidade da Madeira, investigador do mar e da Arditi, acaba de a encontrar em São Martinho e descreve a diferença entre as duas espécies.
1: De cima é difícil distinguir, pelo menos para não especialistas, portanto é difícil de identificar, mas pelas patas, pela parte de baixo das patas, as chamadas lamelas, aí vê-se muito bem, tem as lamelas subdivididas em duas linhas, em duas colunas, enquanto que a osga comum tem as lamelas a passar todo o dedo.
0: As osgas vivem dentro das casas e comem insectos. Em princípio, o impacto na região não deverá ser grande, mas nunca se sabe.
1: Em ilhas, qualquer introdução é um risco tremendo, porque não é previsível o que é que possa acontecer. Em algumas espécies pode não ter efeito quase nenhum e noutras tem ser grave. Nos últimos anos, temos visto isto com a introdução do mosquito de Santa Luzia, o escarvalho das palmeiras, as osgas, etc, etc.
0: Thomas Dellinger, que em 2025 lançou na internet um inquérito para avaliar a presença de osgas na Madeira, diz que se justifica a realização de um estudo.
1: É preciso perceber como é que as espécies novas se estabelecem, aumentam só o seu habitat, mudam de dieta, não mudam, como é que se adaptam a novas coisas, porque se queremos prevenir ou perceber também a ecologia das espécies, esses estudos valem sempre a pena. É só encontrar alguém que queira fazer isso com detalhe e a gente faz. Com todo o gosto a gente orienta.
0: Como forma de prevenção, o biólogo defende para a região regras estritas, como as que existem, por exemplo, na Austrália e na Nova Zelândia.
1: Mas isso requer também que os funcionários, as pessoas das alfândegas, etc., nos portos, tenham formação nesse aspecto e estejam preparadas para ver o que é que pode ser perigoso e o que não.
0: Há várias formas de introdução de animais estranhos à fauna da ilha. Animais de estimação podem acabar soltos na natureza, mas outros chegam em navios, no meio de carga diversa.
2: Assim ficam os apelos do investigador e biólogo Thomas Dellinger. O presidente do Marítimo assume que o maior desafio do clube é financeiro, Carlos André Gomes. Em entrevista à Antena 1, lembra que só agora começou a ser possível recuperar da perda de receitas, motivada pela permanência de 3 anos da equipa na 2ª Liga de Futebol.
3: O Marítimo, quando estava na primeira liga só em direitos exclusivos, tinha uma receita à volta de 8 milhões. Quando cai para a segunda liga, passa para 600 mil. Portanto, isto é uma queda abrupta. 3 anos seguidos sem essa receita trazem muitos constrangimentos financeiros que ultrapassar. Conseguimos ultrapassar, estamos de regresso à primeira liga, não temos essa verba porque, entretanto, esse contrato dos direitos televisivos terminou, mas estamos a encontrar aqui soluções que permitam ao Marítimo ter alguma folga financeira que permita fazer face aos compromissos assumidos.
2: O Marítimo regressou à Primeira Liga e a principal prioridade é, nesta altura, a estabilidade da equipa, como assume Carlos André Gomes.
3: Estável, responsável e que olhe para o futuro encarando com sucesso. Portanto, nós não queremos entrar em loucuras, não há da nossa parte ideias megalómanas que ponham em risco aquilo que é o futuro do Marítimo. Nós queremos é um clube que seja estável, um clube organizado e que seja sustentável futuramente.
2: Carlos André Gomes, ouvido pelo jornalista Walter Madureira, assume que os desafios que tem para a equipa depois de ter regressado à Primeira Liga de Futebol, o clube celebrou 116 anos. O Estrela da Calheta foi eliminado da Taça de Portugal pelo Vianense da Liga 3 por 3-1. A equipa madeirense chegou ao empate, mas terminou o encontro com menos um jogador. O Estrela da Calheta é assim a segunda equipa madeirense do Campeonato de Portugal a ser eliminada da taça depois de Machico. O jogo entre a Camacha e o Flor Grade foi adiado para o próximo domingo às 3 da tarde. Já no handebol feminino, no Campeonato de Portugal da Primeira Divisão, o jogo entre o Madeira Sade e o Clube Handebol do Leça foi adiado para uma data a definir. O encontro estava agendado para às 5 da tarde de ontem, mas foi adiado devido ao cancelamento do voo em que viajava a equipe equipa do continente. Para hoje está prevista uma pequena subida da temperatura mínima, sobretudo nas terras altas, a máxima

0: pode chegar aos 26 graus no Funchal e aos 27 no Porto Santo.
1: Foi a informação com a jornalista Celina Faria.
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1: Vamos ficar com a história da autonomia 50 anos. Hoje, promessas e o retrato da miséria sobre o olhar atento de Ramalhianes. É o episódio de hoje. A Madeira celebra o seu jovem parlamento, mas as câmaras da RTP revelam um cenário aterrador de fome e isolamento. Nos bastidores, a guerra pelo primeiro orçamento regional faz tremer a política nacional. Um documentário de Paulo Santos e Paulo Rodrigues, já a seguir aqui na RTP Antena.

0: A 23 de outubro de 1976, o Presidente da República inicia uma visita à Madeira. É a primeira deslocação de Ramalho Eanes à região autónoma desde que foi eleito. É o assumir de um compromisso, recorda o então Presidente da Assembleia Regional, Emanuel Rodrigues.
1: Era uma promessa vir à Madeira inaugurar solenemente a Assembleia Regional.
0: O Presidente da República recebe os cumprimentos das autoridades regionais e segue viagem para a Assembleia Regional da Madeira. O jovem Parlamento já funciona em pleno desde 19 de julho. A visita de Eanes é um reconhecimento nacional.
2: A hora é de desafio. Desafio historicamente repetido ao povo que fomos, à gente que somos. Desafio que encaramos de frente, convictos de que seremos capazes, ainda de mãos dadas, de abolir da história lusíada quase milenária as legendas trágicas da fome, da ignorância, do desespero, da autocracia. É tempo de fazermos e faremos de todos os portugueses homens de Portugal.
0: Emanuel Rodrigues, o Presidente do Parlamento, também intervém.
3: É absolutamente necessário que a democracia e com ela a liberdade, o progresso e uma urgente maior justiça social se tornem realidades palpáveis e sensíveis no cotidiano, se tornem em fruto maduro e apetecido, capaz de ser saboreado, não apenas por alguns, mas e sobretudo por todos aqueles que têm sido vilmente explorados e que desesperadamente procuram uma tábua de salvação.
0: O Presidente da República garante que o país vai olhar para a Madeira, mas avisa que a situação económica portuguesa é débil. Mesmo assim, refere projetos em curso e outros pensados para o desenvolvimento. Muitas pessoas acompanham na rua cada passo da visita de Ramalho Eanes, que tinha sido eleito com mais de 60% dos votos e goza de grande popularidade. É acompanhado pelo Primeiro-Ministro Mário Soares. Juntos, têm reunião com o Governo Regional. Jaime Ornelas Camacho governa a Madeira há menos de um mês. E apesar de ser uma terra bonita e turística, não escapa às dificuldades económicas portuguesas agravadas nos anos da Revolução. A realidade da esmagadora maioria dos madeirenses é dura, como assumiam na altura várias pessoas a uma reportagem da RTP.
4: É a falta de trabalho que temos, para o pessoal se manter, que está muita gente parada.
5: Há caminhos que a gente sequer no tempo de inverno se pode ir de pelo e de bota de água, aquece tudo, e água outra vez. No verão nós temos água para nos governar. Estamos à espera que as voltas venham e um punho de água para a gente para regar, e depois de regar a gente está que se toma para nos governar.
6: Médicos, eu é de intervalo de um joelho, há tantos tempos, já fui lá abaixo da rua de vez ao posto do médico. Nunca há cartões, nunca há doutor. Para quem tem saúde, há doutor, não falta. Para quem está doente urgentemente, não há doutores.
4: Meu pobre, vai falar, não tem razão, porque a malta grande, que tem o capital, está compreendendo. A tabafo sempre o pequeno e a gente, a fim de contas, morre-se sempre nesta miséria.
7: A minha alimentação de hoje foi um pãozinho que fui a colar, com muito sequinho e com um punhozinho, e agora vou comer à noite para casa, 8 horas da noite. Mas a gente aqui costuma-se comer, se penhamos, comeres da fazenda, e a couve, batata doce, a batata, o feijão e essas coisas. Nem carne de porco agora temos, porque os porcos agora já não pagam a pena a gente criar, porque eles azogam tudo.
8: Então e a carne aqui é cara? Dá para comprar ou compra um pouco?
7: A carne aqui, há carne. Para aquele que tem muito dinheiro. Mas se eu ganho, como eu ganho, se for a comprar um quilo de carne e comprar um quilo de massa, já sabia que já não tenho mais dinheiro para comprar mais nada para comer.
0: Mais de metade das casas da Madeira não tem casa de banho. Em alguns concelhos, o número chega a ser de 90%. O mesmo se passa com os esgotos. A luz elétrica não chega à maior parte da ilha, nem à água canalizada. Faltam estradas. O escudo sofre grande desvalorização e a inflação atinge números recorde. Entre a pobreza dramática que marca a vida madeirense, Câmara de Lobos é para esta altura um cartaz triste. No sítio do Ilhéu, não há quase nada, a não ser milhares de pessoas que se aglomeram em condições precárias. Aqui, abrem-se as portas à reportagem do jornalista da RTP, Joaquim Vieira.
9: Cada habitação possui praticamente só um quarto, cuja porta dá diretamente para a rua, e em cada um vivem, em regra, mais de 10 pessoas. As crianças erram pela rua. Cada casal tem quase sempre mais do que 8 a 10 filhos. Para eles não existe qualquer proteção. Mais acima, no Ilhéu propriamente dito, a situação é bastante semelhante.
10: Quantas famílias é que vivem aqui?
11: E aqui vive 3 moradores. E todos os moradores, aqui vive um que não tem filhos, mas já vive um que tenha 5 filhos. Aqui é a minha mãe e a quarta minha mãe, que vive 18. Todos eles foram viveu aqui.
10: Está bom.
11: Tudo quartinhos, como se vê.
10: Vamos entrar.
11: Como se vê. Não há mais do que 3 milhos no chão, em que já dormiu aqui 10 milhos no chão. De noite, quando acordávamos, para fazer os nossos precisos, estávamos debaixo da cama. E depois, a diado foi montando para o ar, depois eu vivi dentro de uma cozinha, que era eu e mais duas irmãs mesmo que vínhamos lá dentro da cozinha.
10: Quantas pessoas é que viveram aqui, só de uma vez?
11: Já vivi 20 pessoas.
10: 20 pessoas num quarto que tem para aí uns 5 metros quadrados.
11: Uns 5 metros quadrados, mais ou menos. Nunca houve melhoramentos, nunca houve intervenções do Estado. O Estado nunca se importou com isto. Até por sinal, as casas montaram do dia a dia, do ano a ano montaram. Minha mãe começou a pagar 20 coisas e que agora paga 80.
0: Este é o ponto de partida da autonomia. Uma das palavras mais faladas na política em Portugal no outono de 1976. O presidente do governo já tinha assumido as dificuldades no discurso de posse a 1 de outubro.
12: Circunstâncias que repudiamos lançaram o país numa das maiores crises da sua história. Vamos, nos próximos tempos, sofrer na carne as respectivas consequências. E isto tem de ser dito aqui, para que não alimentemos ilusões sobre os momentos difíceis que iremos atravessar.
0: Havia inexperiência, assume Filipe Malheiro, adjunto do presidente do primeiro governo.
13: Eram pessoas que não se pode dizer que naquele tempo, naquela altura, fossem pessoas com grande protagonismo político, não é? Era um governo mais técnico, porquê? Porque precisava também dar palpa ao terreno. De ver como é que isto, o que é que isto ia dar.
0: Bazenga Marques, secretário do Trabalho no primeiro governo, fala em cautela.
14: O governo começou a funcionar com muita prudência, sem grande experiência relativamente àquilo que se pretendia. Ou seja, o principal objetivo dos que estavam integrados no governo era conseguir ter a aceitação da estrutura para poder governar e fazer uma coisa.
0: O debate em torno da proposta de orçamento para 1977 avança. É o primeiro do governo da região autónoma, com opções decididas no Funchal. Começa a 27 de outubro. O governo regional prevê receitas de quase 638 mil contos e uma despesa de quase 1 milhão e 600 mil contos. Caberá ao Estado garantir a diferença para fazer face aos custos com o ensino, o setor público e um déficit orçamental previsto de 268 mil contos. Contas organizadas com a ajuda de David Caldeira, adjunto do primeiro governo regional.
15: E preparei, de facto, o orçamento, que era uma peça essencial, porque era o primeiro orçamento do primeiro governo regional. Era pouco dinheiro, mas havia os impostos que se cobravam aqui, que já pertenciam de receitas à região. Mas a grande maioria era tudo centralizado.
0: O secretário do Planeamento e Finanças, José António Camacho, explicava as contas numa entrevista em 2016.
16: Quando formámos governo, recebemos as receitas desde 2 de abril de 76 até outubro de 76. Todas as receitas vieram para a região. Isso deu-nos uma certa capacidade financeira para a autonomia regional.
15: Por outro lado, a Madeira tem 2,5% da população do país e, portanto, o que eu reivindicava era que tivesse 2,5% do orçamento. Era tão simples. O que era pouco, porque a Madeira tem custos acrescidos, mas isto, para um primeiro combate, serviria. E, de facto, houve dinheiro, não foi em abundância, mas o suficiente para as coisas continuarem.
0: O orçamento é aprovado na Generalidade 2 de novembro, apenas com os votos do PSD, a nova sigla do Partido Popular Democrático, que desde o início de outubro passa a designar-se social-democrata. toda a oposição se abstém. A votação na especialidade acontece no dia seguinte. Desta vez, o PS e o CDS votam contra. A UDP continua a abster-se. O documento segue para Lisboa, para integrar o Orçamento Geral do Estado para 77. O debate dura várias semanas. As contas são aprovadas a 29 de dezembro, mas o déficit da Madeira torna-se um assunto nacional. O líder da oposição, Francisco Sá Carneiro, e o primeiro-ministro Mário Soares trocam argumentos na televisão num debate entre líderes partidários.
17: O governo socialista não está a facilitar a tarefa dos governos sociais-democratas dos Açores e da Madeira. Pelo contrário, tem até dificultado essa tarefa. E um exemplo flagrante disso é o que se passa em matéria de financiamento dos déficits orçamentais dos Açores e da Madeira. O governo apresenta um orçamento com um déficit total de mais de 50 milhões de contos e recusa-se a financiar os déficits dos orçamentos dos Açores e da Madeira, que no seu conjunto não chegam a um grande
18: problema. Trata-se de fazer determinados empréstimos que o Estado tem que fazer.
17: Isto é o que está já no orçamento.
18: Pois é, que eles poderão também ter que fazer e pagar os respectivos juros.
17: Ah.
18: E parece que não é útil, não é, não obstante nós tenhamos a maior simpatia pelas Ilhas Atlânticas e estejamos dispostos a auxiliar o subdesenvolvimento dessas ilhas em comparação a certas outras regiões do continente, a verdade é que parece que nós não devemos sobrecarregar em demasia o orçamento de todos os portugueses. O doutor tem uma audiência também no continente, portanto também tem que responder perante os seus eleitores, por isso, em benefício só de uma região.
0: Além disso, o orçamento da Madeira inclui uma norma que o impede de ser alterado pelo Estado. Esse conjunto de situações levará a que as contas regionais sejam modificadas no Parlamento Regional em março de 77. Em dezembro de 76, figuras ligadas à Flama são eleitas nas listas do PSD, em algumas autarquias da Madeira, entre câmaras municipais e as recém-criadas juntas de freguesia. O assunto não passa despercebido, mas Alberto João Jardim, então dirigente do PSD, desdramatiza.
19: Quais são as figuras que, em cada concelho, têm um apoio popular e cujo apoio popular já vem da luta anticomunista de 74 e de 75. Atenção, que essa gente toda era militante do PSD na luta anticomunista. E mesmo a perda da Câmara do Porto Santo é um pouco também a relação Lisboa-Funchal, aqui era a relação Porto Santo-Funchal.
0: O PSD ganha todas as 10 câmaras da Ilha da Madeira. O PS consegue vitória no Porto Santo. As autárquicas de 12 de dezembro fecham o ciclo que torna 1976 o ano de todas as eleições.

Uma história de autonomia 50 anos. Passamos aqui este comentário de Paulo Santos e Paulo Rodrigues. Pode ouvir o compacto da semana, sábado, depois do meio-dia. 5 minutos para as 10. Às 10 temos a informação. Depois, hora 10, eu despeço-me. Bryan Adams na antena. Fiquem bem da minha parte. Boa segunda-feira. Continuo por aí, ligado à sua rádio do costume.

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1: Dez horas em Portugal Continental e na Madeira, 9 nos Açores. Segunda-feira, dia 21 de setembro, Eduardo, à França, pressionada pela subida dos combustíveis.
2: A escalada do custo de vida está a pressionar o governo francês, mas Le Cornu está entre a espada e a parede com a dívida pública a poder subir este ano aos 120% do PIB. União Europeia, Brasil, Quénia, Canadá juntam-se numa nova iniciativa em defesa da reforma das Nações Unidas e também do reforço do direito internacional. Fronteira reforçada em Ceuta, há o receio de uma nova vaga de migrantes durante as eleições marroquinas esta semana.
1: A esta hora, uns invulgares 29 graus no Porto, 27 em Faro, 26 Coimbra, 25 Funchal, Lisboa 21, Ponta Delgada 20. Edição de Eduardo Maia.
2: A subida dos preços dos combustíveis está a afetar também a França e a aumentar a pressão sobre o governo perante o agravamento do custo de vida. São cada vez mais os apelos dos franceses para que haja uma redução da carga fiscal sobre as energias, mas o Executivo de Paris afirma que não tem margem financeira para avançar com esta medida, até porque a situação das contas públicas é cada vez mais difícil e a dívida pública do país está prestes a ultrapassar este ano os 120% do Produto Interno Bruto. É uma equação difícil por estes dias, como nos conta a correspondente Rosário Salgueira, junto a uma bomba de gasolina em Paris. É difícil equilibrar os apoios aos consumidores com a necessidade de controlar as finanças públicas.
3: Está ultrapassada a barreira dos 2,40 € por cada litro de combustível. Nesta bomba de gasolina onde me encontro, não muito longe da Praça da Bastilha, no centro de Paris, o gasóleo está a 2,55 €, a gasolina a 2,43 €. Apenas um veículo da Polícia Nacional está a abastecer. Normalmente, às segundas-feiras, há enormes filas para abastecer aqui, mas dizem-me os condutores que entram na bomba, olham para o preço e seguem em frente, vão procurar uma bomba da Total Energia, que fica a cerca de 3 quilómetros daqui. A Total Energia, por ser distribuidora, mas também refinadora, está a fazer descontos de 30 cêntimos por cada litro de combustível. Não há penúria de gasóleo ou de gasolina, diz o governo, mas também especialistas que contactei, ainda que os dados mostrem que 15% das bombas de gasolina do país têm falta de pelo menos um combustível. O executivo de Sebastião Lecornu vai reunir-se esta tarde para estudar a possibilidade de aumentar as ajudas. Não vai cortar no imposto sobre os produtos petrolíferos. A situação financeira francesa é grave, histórica. A dívida pública já ultrapassa os 117% da riqueza, mas Sebastião Lecornu admite aumentar as ajudas aos transportadores, aos agricultores e aos pescadores.
2: Reportagem de Rosário Salgueiro em Paris esta manhã. A crise energética pressiona a França, pressiona Portugal, pressiona toda a Europa, além dos aumentos sucessivos e persistentes dos combustíveis. Aumenta também a preocupação com a segurança do abastecimento. Para o especialista em energia Pedro Sampaio Nunes, ouvido esta manhã no Ponto Central, a resposta europeia aos desafios energéticos ficou condicionada pelas opções políticas ambientais que foram tomadas nos últimos anos. Elas reduziram a capacidade do continente de responder a choques externos como aquele que vive agora.
4: A Europa decidiu ser o líder da luta contra as mudanças climáticas e por isso adotou uma série de políticas e de comportamentos que de algum modo penalizaram a sua economia e fizeram migrar para outras geografias não condicionadas às mesmas dificuldades este tipo de limitações. Refiro-me à refinação e refiro-me também é uma parte importante da indústria e indústria eletrointensiva. A Europa está mais vulnerável em relação a outras regiões do mundo pelas políticas que seguiu. Nós estamos expostos mais pelas tipo de políticas que adotamos do que propriamente por este tipo de produtos nos afetarem diretamente.
2: São fragilidades apontadas por Pedro Sampaio Nunes que a Europa vive nesta altura perante a crise energética global. Com o mundo a enfrentar guerras, tensões comerciais, desafios climáticos e a revolução da inteligência artificial, um grupo de países junta-se para reforçar o papel das instituições internacionais. A União Europeia, o Brasil, o Canadá e o Quénia lançaram uma iniciativa nova, Parceiros pelo Multilateralismo. O objetivo é reunir os apoios de outros países para reformar as Nações Unidas e dar também mais força ao direito internacional. A iniciativa é revelada pelo Financial Times e surge no arranque da semana de alto nível da Assembleia Geral das Nações Unidas em Nova Iorque, onde o futuro da governação global vai ser discutido. Ariana Barcelos.
5: A carta assinada pelo Presidente do Conselho Europeu, pelos Presidentes do Brasil e do Quénia e pelo Primeiro-Ministro do Canadá parte da premissa de que o direito internacional está sob pressão e de que o multilateralismo, para muitos, já não é eficaz. António Costa, Lula da Silva, William Ruto e Mark Carney compreendem a crítica, mas continuam a defender um modelo para responder aos desafios globais. Para os quatro, o remédio está na cooperação e numa adaptação das relações internacionais aos dias de hoje. É neste contexto que é apresentada a iniciativa Parceiros para o Multilateralismo, o P4M, ou seja, uma estrutura flexível de países de várias regiões que estão dispostos a trabalhar em conjunto. Este organismo novo não se apresenta como um bloco alternativo, mas propõe-se, entre outras coisas, apoiar a reforma das Nações Unidas. Na carta fica o apelo para que outros líderes do mundo se juntem ao P4M contra a polarização e as guerras de poder.
2: A iniciativa é apresentada hoje em Nova Iorque, à margem da Assembleia Geral das Nações Unidas. As eleições regionais de ontem em Berlim e em Mecklenburgo-Pomerânia Ocidental confirmaram o avanço dos partidos extremos, nos extremos do espectro político alemão e deixaram a CDU, do chanceler Friedrich Merz, sob forte pressão. Na capital venceu o Die Linke, da esquerda radical, e no nordeste do país a vitória foi para a AfD, da direita radical. Para o professor de Relações Internacionais da Universidade Aberta, André Pereira Matos, estes resultados refletem sobretudo um descontentamento crescente de muitos eleitores com os partidos tradicionais do centro político e também uma procura de alternativas mais extremas.
6: Temos aqui, acima de tudo, esta mensagem, que é o centro político perdeu terreno para os dois extremos e, portanto, não há só uma narrativa nacional, há duas narrativas, se quiser, para além do centro, do próprio centro, e há esta insatisfação, portanto, sim, podemos, de certa forma, interpretar isto como uma forma de descontentamento, de protesto, mas que sabemos que têm, depois, custos muito elevados. Exato.
2: André Pereira Matos, a análise aos resultados das eleições regionais deste fim de semana, que no caso da Pomerânia Ocidental foram considerados por Merz um desastre para a CDU, que ficou fora do Parlamento Regional. A fronteira entre Ceuta e Marrocos foi reforçada pelas autoridades espanholas durante o fim de semana, perante o receio de uma nova entrada em massa de migrantes na quarta-feira. Segundo o jornal El País, hoje, a Embaixada de Espanha em Marrocos alertou para o risco de uma nova vaga migratória, a coincidir com o dia das eleições legislativas marroquinas. Teme-se que a polícia marroquina esteja concentrada na segurança às eleições. Em Ceuta foram instaladas novas barreiras metálicas junto à costa. Algumas prolongam-se vários metros mar adentro para dificultar a passagem de migrantes através das praias.
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2: Bom dia, saúdo a todos quantos acompanham esta emissão RTP Antena 1 Madeira. Neste momento, o controle técnico da emissão de hoje é assegurado por Mário Rodrigues. Eu sou Marta Cília e deixo o convite para que acompanhe esta emissão até perto das 11 horas. Vamos falar da produção Livrai-nos da Fome, que será apresentada esta semana, 24 e 25 de setembro, no palco do Teatro Municipal Baltasar Dias. É a última parte da trilogia da Morte, inspirada nos quatro Cavaleiros do Apocalipse. Começou em 2022 com Livrai-nos da Peste, depois em 2024 com Livrai-nos da Guerra e agora Livrai-nos da Fome. Temos três convidados nesta emissão ligados a esta produção e também à Agon, é o caso do Filipe Gouveia, a quem desde já saúdo. Muito obrigada por ter vindo, muito bom dia.
3: Obrigado, nós, bom dia.
2: O Filipe Gouveia é autor do texto e da encenação de Livrai-nos da Fome, é também um dos fundadores da Agon, assim como a Sara Maia, que aqui está, uma das fundadoras, juntamente com o Filipe. Muito bom dia, Sara Maia, bem-vinda.
4: Bom dia, obrigada.
2: Muito obrigada. É atriz, neste caso vai estar em palco, como esteve nas outras produções, mas vai estar em palco em Livrai-nos da Fome. E finalmente um convidado da Agon, que é compositor, é músico, compositor, vai intervir no espetáculo como pianista e é Diogo Soares. Muito bom dia também.
5: Muito bom dia.
2: Muito obrigada por ter vindo até aos nossos estúdios. Filipe Gouveia, começo por si. A Agon prossegue o seu trabalho e particularmente esta produção ou esta trilogia que chega finalmente ao fim, suponho, que estará satisfeito por ter concretizado esse plano, que penso que era inicial. Três espetáculos diferentes.
3: Antes de mais, deixe-me só dizer que os espetáculos são dia 24, 25 e 26. Também temos no dia 26. Sempre às 19 horas. Temos uma sessão para escolas no dia da estreia, às 15. Mas vai
2: sim,
3: até sábado,
2: até
3: dia 26.
2: Até sábado, 26, é verdade.
3: Em relação à trilogia, bem, na verdade não foi planeado de todo. Nós fizemos este projeto Livrai-nos da Peste, começou com Livrai-nos da Peste em 2022. Lá está. Foi numa altura em que várias áreas, mas uma das principais, digamos que foi a nossa, da cultura, foi bastante afetada, porque não conseguíamos ensaiar, não conseguíamos estar em proximidade física, pronto, muita coisa, e foi muito prejudicada. E esse projeto então começou como uma tentativa de vamos tentar retomar o nosso trabalho, e nós abrimos um grande casting, contratamos pessoas de Portugal inteiro, desde desta ilha do continente, e pronto, juntámos assim uma equipa e fomos fazendo esse projeto. O feedback foi tão positivo, inclusive da parte do teatro, da doutora Sandra, da doutora Catarina, que nos motivaram a continuar, gostaram muito do resultado final e a continuar isto de alguma forma, até, ou de publicar o livro, um disco de espetáculo, ou até mesmo de fazer uma espécie de sequela. E pronto, já nós ficámos bastante abalados, porque mesmo no início, nos primeiros dias de ensaios de Livrai-nos da Peste, começou infelizmente a invasão na Ucrânia, e portanto começou ali a parte da guerra, e seguindo uma linha infelizmente dos Cavaleiros do Apocalipse, em que a peste é seguida pela guerra, pensámos, bem, ok, vamos então continuar a falar destas questões que nos abalam, passando agora para Livrai-nos da Guerra. E foi, abrimos o casting também, contratámos artistas refugiados ucranianos que estavam aqui, e alguns deles ainda estão a viver aqui na Madeira. E depois fomos continuando. O que é que se segue à guerra? É a fome. Entretanto, também a inflação e tudo mais que foi sendo falado desde a altura que estávamos com liberantes da guerra fez-nos também pensar na fome, nesta questão de acessibilidade a alimentos de uma forma bastante sensível. Mas também não só. Há também um fator que até foi um dos principais que nos seguimos aqui na fome, que foi a questão da liberdade. Porque... por coincidência, depois os espetáculos de trilogia foram separados por 2 anos. Exato. Portanto, por coincidência, a apresentação de Livrando-nos da Fome seria no ano em que faz os 50 anos da autonomia da região. Portanto, também queríamos aqui reforçar e celebrar aqui esse acontecimento e ligando aqui à liberdade, porque a fome, ao contrário das outras duas, pode ter assim um sentido mais metafórico ou explorável. Sim. Então, levamos a fome no sentido literal, claro, falamos de comida, aliás, o espetáculo são 21 sketches inspirados em iguarias madeirenses, portanto, temos a comida sempre presente, mas também temos a fome no sentido de ambição, de ganância, e então levamos aqui esta coisa da liberdade, comparando, como nós fazemos sempre paralelismos nestas obras, comparando um período pré-25 de Abril em que lutávamos por liberdade, por um período atual onde parece que mais do que a liberdade parece que ambicionamos voltar atrás no tempo e um extremismo que nos limita. Portanto, é uma comparação por contraste e não tanto por igualdade como os outros eram.
2: Mas há sempre então esse paralelismo com aquilo que vai acontecendo.
3: Sim, exatamente.
2: Nos nossos dias, na nossa comunidade.
3: Sim, é sim, sem dúvida. Até porque já vimos da peste com isso, na guerra também, e neste também quisemos trazer esse paralelismo.
2: Sara Maia, neste caso é intérprete, tem acompanhado sempre estas produções,
4: sim,
2: trilogia. O que é que realça em termos de temática? E é sempre uma abordagem, digamos, contemporânea. Nestes textos há sempre essa abordagem. Não são produções de época, poderia pensar-se, porque falamos, enfim, dos Cavaleiros do Apocalipse, enfim.
4: Sim, como o Filipe disse, nós representamos sempre duas épocas diferentes, dois anos muito, muito distantes. E eu, por norma, fico sempre nos anos mais antigos. As minhas personagens estão sempre um bocadinho
2: no passado.
4: Pronto, o que é um desafio muito grande, porque também acabo por ficar com a responsabilidade, entre aspas, de representar um tempo em que não vivi, em que não conheço pessoalmente. E é um desafio bastante grande, e que envolve muita pesquisa também da minha parte, muito trabalho em conjunto também aqui com o Filipe, que também fez a sua pesquisa para escrever o texto.
2: No texto há então pontos, digamos, com o passado.
4: Sim. Nós temos sempre a ligação, como ele disse, do passado com o presente, e esta comparação entre as duas alturas, as duas épocas. Pronto.
3: Nunca é num sentido. Claro que nós temos as nossas opiniões pessoais e claro que gostamos de realçar muita coisa, mas nunca, nem sequer está num sentido de algo é pior, tipo o passado é pior ou o presente é pior. É num sentido de mostrar os pontos positivos e negativos de cada lado e perceber para que lado é que queremos realmente caminhar, tendo em conta tudo o que tivemos e alcançamos.
2: Mas Sara, o que é que podemos esperar do espetáculo? É um musical? É uma opereta? Qual
4: sim,
2: o género?
4: É um bocadinho difícil de definir. Mas pronto, acho que podemos considerar que é espetáculo musical. Mais musical, em que nós estamos todos a cantar ao vivo com a composição original, neste caso deste espetáculo do Diogo, em que também nós tentamos muito que a música esteja a trabalhar em conjunto com o texto e com a encenação, para que não fique distinto, para que não fiquem separadas. Ou seja, o nosso objetivo não é agora vou parar para cantar uma canção, mas sim que as duas trabalhem em conjunto e que cada uma fortaleça a outra. Isso é um desafio bastante grande, porque também para nós atores e cantores também temos que fazer com que pareça natural e não mostrar estranheza ao público.
2: São atores que cantam.
4: Sim, é isso. Exatamente.
2: É esse o grande desafio para si.
4: Sim, sim, é um dos grandes desafios. É parte de tentar ligar com a música e com as vozes e estar tudo bem coordenado. E na parte da interpretação também, de não estarmos a cantar sem interpretação, não ser só cantar tudo.
5: Cantar por cantar, não é?
4: Exatamente.
5: Diogo Soares foi então aliciado, convidado, para fazer a música desta produção. Não sei se havia já contactos, conhecia o Filipe.
6: Sim, eu já conhecia, já tinha trabalhado com eles. E o Filipe fez-me a proposta de embarcar nesta composição.
5: Aventura.
6: e aventura deste último espetáculo da trilogia. E o que eu tentei fazer foi muito o que a Sara também já explicou, de tentar adaptar a música ao texto. E que todas as transições, os momentos pré-música, pós-música também fossem fluidos e parte da encenação e da história. E meio caminho andado para eles estarem também mais confortáveis a passar da interpretação para a música e a juntar as duas coisas, também é muito esse cuidado de ter noção que é um espetáculo e é uma encenação e é um teatro acima de tudo. Em vez de ser um concerto.
5: Então. Mas já tinha feito composição para este tipo de espetáculos? Musicais? De teatro?
6: Já tenho as minhas aventuras na composição, mais na parte instrumental e vocal, lá está, de concerto. Sim. Não tanto de teatro musical, mas já fiz direção musical de alguns espetáculos também de teatro. E pronto, então juntei as duas coisas.
5: O que é que caracteriza a música deste espetáculo? Enfim, que género podemos esperar ouvir?
6: Sim, isso também é um bocadinho difícil de definir, porque passamos por uma quantidade de géneros, mas anda tudo um bocadinho mais à volta por assim dizer, de música, tanto um híbrido entre clássica e pop, que não é muito comum. não é muito comum, normalmente é só pop ou só rock, e assim também temos uma pitada de rock pelo meio, então anda assim um bocadinho no misto, lá está, que no meu ver fazia jus ao texto do Filipe e às canções que tinham sido pensadas.
5: Foi desafiante, de alguma forma, este trabalho?
6: De alguma não, de muitas.
5: Até sim. Porque o texto também balança entre o passado e o presente.
6: Exatamente.
5: E teve que adequar-se, não é?
6: Exatamente,
5: fundo.
6: E foi outro cuidado que eu tive também de tentar com técnicas de composição harmónica e melódica também, adaptar um bocadinho os momentos que retratam o passado e os momentos que retratam os tempos atuais. Portanto, há diferenças também nessa parte que ultimamente também tem o objetivo de fazer com que a plateia compreenda um bocadinho melhor o que está a acontecer.
5: Isto é um espetáculo, disse o Filipe Gouveia, se não estou em erro, feito de sketches. De vários momentos muito distintos, é isso.
3: Sim,
5: e
3: sim,
5: a música
3: sim.
5: Tem que acompanhar.
3: Pois, a maior dificuldade, acho eu, tanto para a música, para os atores, até mesmo para mim, quando escrevi o texto, acho que não sei se é a maior, mas pelo menos das maiores é mesmo essa: é passar de sketches para sketches. Cada sketch tem uma pequena história com início, meio e fim, tudo pelo lado do cómico, do absurdo, do satírico. Portanto, assim, muito, muito divertido. E tentar ganhar essa coerência e uma certa também ligação aos outros, e acho que é nas partes assim mais complicadas.
5: Diogo.
6: Sim, no seguimento do que diz o Filipe, o que eu tentei fazer também no sentido da composição foi que momentos que retratam mais ou menos o mesmo tempo, as mesmas personagens, que estivessem presentes com um fio condutor, que não fosse totalmente diferente de sketch para sketch, para lá estar, trazer um bocadinho também esse fio condutor, essa coerência no sentido musical.
5: Uma certa continuidade.
6: Exatamente, sim, sim.
5: É isso, para que não se salte.
6: Exatamente. Sim.
5: De sketch em sketch e de música em música, sem uma ligação.
6: Sem uma ligação.
5: Mas isso garante um ritmo ao espetáculo, é isso?
3: Sem dúvida, sim. Eu já sou um encenador que geralmente sou, que me dizem que eu tenho um ritmo muito próprio e eu tenho consciência plena dele, sim. Que é um ritmo. Tenho um ritmo até muito apressado. Principalmente como trabalho assim com música, a maior parte dos espetáculos que fomos criando na Agon foram assim muito para o lado do hip hop, do rap, porque é um ritmo meu, tenho um ritmo acelerado e não gosto de sentir aborrecimento, qualquer tipo que seja. Gosto de conseguir trazer cultura, mas também conseguir trazer entretenimento, juntar as duas, que acho que para mim é a fusão ideal. Sim. É conseguir dar a cultura e entreter ao mesmo tempo as pessoas, nem se aperceberem perceberem, sim, que estão a levar ali com uma chapada de conhecimento e de, coisa, e de mensagens que queremos, sim, mandar. Eu acho isso uma fusão, claro, é muito difícil, nem sei se sempre conseguimos, mas é um foco meu, então o ritmo, sim, acaba por ser acelerado.
4: Sim, este também é um dos nossos, Sara, desafios de atores, é acompanhar o ritmo do Filipe. Mesmo em cena e tudo, porque é bastante difícil estar em cena e às vezes não perder o ritmo. Ou seja, sim, exatamente, manter o ritmo sempre certinho para que as cenas não caiam. Isso é uma das nossas grandes dificuldades.
5: Mas os sketches têm princípio, meio e fim, mas de qualquer maneira relacionam-se entre eles?
3: Sim, há alguns que sim. Ou seja, nós temos uma história principal que vai acompanhando, que de vez em quando voltamos, sim, lá, que há a tal história em que fazemos o paralelismo entre o período pré-25 de Abril e o atual. Depois temos um ou outro sketch que se vão encontrando, que vão continuando, mas a maior parte deles até está bastante isolado. E fica.
5: Pode ser entendido um como tal, como.
3: Exato.
5: Um momento.
3: Exato, e passamos assim por tudo, desde coisas mais fantasiosas, vamos ao céu, vamos ao Olimpo, até coisas mais realistas, um simples café, um simples restaurante. Vamos passar por muita coisa, acho que vai a todos os gostos.
5: Mas a linguagem é contemporânea,
3: sem dúvida.
5: É um espetáculo para um público. Para um público heterogéneo?
3: Completamente, sim, completamente. Quer gostem ou não de música e gostem ou não de teatro, vai dar para rir, vai dar para ouvir música de qualidade, vai dar para ver a nossa prestação em palco, que acho que estamos ali a dar o nosso melhor e com um bom resultado, e acho que vai ser um espetáculo que vai ficar na memória. Sim.
5: Música original ao vivo, é isso? Exatamente. Teremos músicos em palco ou fora dele, mas.
6: Sim, temos três músicos, portanto sou eu a tocar piano e depois há uma guitarrista e um baixista. Contrabaixista, e já agora também reforçar a nível de instrumentação, também vai havendo algumas diferenças consoante o que vai acontecendo. Sim. Portanto, às vezes temos coisas mais eletrónicas, às vezes temos coisas mais acústicas, mais tradicionais, por assim dizer. Portanto, há assim também este balanço entre o contemporâneo e o antigamente.
5: Sim, na música. temos, não sei se querem referir os músicos ou.
3: Sim, temos o Ricardo Dias no baixo. E contrabaixo, temos a Masha Fadieva na guitarra elétrica, que é uma das refugiadas ucranianas que participam no Livrando-se da Guerra, que também participa neste, e temos o Diogo Soares no piano, mas também na flauta transversal.
6: Esqueci-me da referência.
5: Um apontamento
6: parte.
5: De flauta, então.
6: Exatamente, sim.
5: Mas o piano é o instrumento, digamos, de eleição, sobre o qual trabalha mais.
6: O piano é a base, portanto, sim, a maior parte do espetáculo estou a tocar piano.
5: E a composição também é a partir do piano.
6: Sim.
5: Sara, quer ajudar-me a perceber quem vai estar em palco para além da Sara? Quem mais? Quem são os autores, Sara Maia?
4: Não me esqueço de ninguém. Então, sou eu, a Laura Aguilar, o Tomás Bárbara, a Constança de Jesus, o Luís Ferreira, a Sandra Cardoso, que é a Biqueira, a Rita Nunes. E o Filipe Gouveia, claro, ia-me esquecendo do encenador. pronto, estes são os intérpretes todos que estão em palco.
5: Que repetem ou que se multiplicam em personagens.
3: Sim. Muita multiplicação e muita rapidez de troca também de figurino. Também.
5: Isso é exigente, não é?
4: Cada um de nós tem mais ou menos oito personagens. Tive assim, mais ou menos oito personagens. É uma correria sempre em bastidores.
5: Difícil, então.
4: É difícil.
5: Desafiante,
4: sim,
5: também.
4: Sim, não, mas é um bom
5: motivador.
4: Desafio.
5: É motivador.
4: É um bom desafio.
5: Não sei, Filipe, se quer complementar questões ligadas à cenografia, à encenação.
3: Nós temos a assistência de encenação e o espaço cénico pelo Diogo Freitas, nós temos os figurinos pelo Ricardo Lapa, nós tivemos a ilustração do cartaz, a tal bandeja com a cabeça que devem ter visto,
5: sim,
3: por aí.
5: Estranha, fotografias, sim.
3: Da Dária Lutichina, que é também uma das refugiadas ucranianas que fez a ilustração do espetáculo anterior. Porque, ou seja, este espetáculo, como foi o último, também quisemos trazer elementos dos outros dois. Então temos elementos, temos pessoas que fizeram a peste, temos pessoas que fizeram a guerra, e temos apenas dois ou três elementos novos que não tinham feito nenhum dos outros. Tentámos ao máximo juntar a equipa dos outros dois. E isso, e depois assim culmina na Trilogia da Morte, que já agora também temos o livro que vai ser
5: apresentado no dia 25.
3: Dia 25, sexta-feira, às 4:30. No Teatro Baltasar Dias. Vamos apresentar o livro que vai conter as três obras: Livrai-nos da Peste, Livrai-nos da Guerra, Livrai-nos da Fome. Tudo num livrinho para poderem ver. Acho que é benéfico no sentido em que é um livro de uma obra dramatúrgica, três neste caso, mas que se passam no Funchal e que têm como pano de fundo a cidade do Funchal e a Ilha da Madeira. Portanto, é algo muito raro aqui em Portugal. Acho que vai ser muito benéfico por esse aspecto. E acho que é uma vantagem também ter essa obra aqui a circular.
5: Um livro que será da coleção Baltasar Dias, que é uma coleção do teatro.
3: Sim,
5: municipal,
3: exatamente. É? Foi da Câmara.
5: Mas nunca pensou chegar à publicação em livro?
3: Não, até quando.
5: Três textos.
3: Não, até quando foi sugerido. Lá está, quando fizemos a Livrar da Peste e foi sugerido ali pela doutora Sandra e pela doutora Catarina de continuarmos isto ou publicarmos ou tudo mais. Pensei, está bem, vamos, é um sonho, claro, vamos ver como as coisas correm. Mas este ano tentámos, já agora que já tivemos as três e terminámos, pronto, já que são os quatro Cavaleiros do Apocalipse, mas este quarto é aqui a Morte, que dá o título aos três e que também tem uma ligação com a Sara, que faz os três espetáculos e com os personagens que ela faz, assim, mais subtilmente. Então acabámos por juntar tudo e fazer esta obra.
5: Fica esse convite, é pela tarde, às 4h30, se quiserem assistir ao lançamento desse livro com os textos desta trilogia, com texto aqui do Filipe Gouveia. Os espetáculos, vamos relembrar, até porque no início eu saltei um dos espetáculos, mas é a 24, portanto é na quinta-feira. Às 15 e às 19 horas.
3: Exato, às 15 para as escolas.
5: Para as escolas.
3: E às 19 horas para o público geral.
5: E a 25 e 26, às 7 da tarde, às 19 horas.
3: Sim, também se calhar aproveito para dizer que dia 27 vamos estar também. Ou seja, este espetáculo, dia 24, 25 e 26, vai ser a sessão
5: no teatro.
3: Full, por assim dizer, no teatro. E depois vamos fazer umas versões um pouco mais reduzidas, uma espécie de pocket show em alguns sítios aqui pela Madeira. Vamos à Ponta do Sol, ao Centro Cultural de João dos Passos, no dia 27, no domingo, às 6 da tarde. Depois vamos estar no dia 1 de outubro no Festas em Santana às 3 da tarde e vamos abrir o Festival de Machique no dia 3 de outubro às 9 da noite.
5: Há muitas oportunidades então para ir assistir a este espetáculo. Os bilhetes para os espetáculos no Teatro Municipal estão disponíveis na Ticketline, também
3: na bilheteira
5: física. Exato. E escolas, como é que podem fazer a inscrição?
3: Tem de ser feito para adquirir o bilhete estudante, tem de ser feito na bilheteira física do teatro, não fazem reservas, portanto é ir à bilheteira física do teatro e adquirir o número de bilhetes que quiserem. Segundo, pelo menos a última vez que verifiquei, a plateia já estava cheia. Sim. Portanto, escolas podem correr para conseguir as frisas e os camarotes, os lugares que faltarem, para conseguirem assistir ao espetáculo. Acho que vale a pena, está muito divertido.
5: Livrai-nos da Fome, então, podemos esperar um espetáculo cheio de ritmo, divertido.
3: Sem dúvida.
5: Com muita música.
3: Exatamente.
5: É isso. E, no fundo, é corresponder àquilo que são os objetivos desde o início da Agon, que pretendia sempre cruzar o teatro, a música e a dança.
3: Sim, sem dúvida. Sim, nós viemos de uma escola de música e de teatro, mas que, pronto, aqui em geral, em Portugal, há sempre este, um pouco este medo de juntar a música e o teatro, de ficar parolo, de ficar revisteiro, citando aqui as expressões que nós ouvimos. E o que eu até percebo, porque o teatro musical é muito difícil de fazer e para ficar com qualidade tem de lá está, tem de ser, uma mão tem de lavar a outra. Não pode ser, vamos esperar agora o teatro para cantar, não pode ser, vamos esperar agora a música para fazer o teatro. Sim. Tem de se realmente servir. E se a música aparece é porque faltaram as palavras, o teatro não é suficiente, se a dança aparece é porque o movimento cru, realista, não é suficiente. E é muito por aí que eu tento juntar aqui as áreas. E pronto, é pelo menos a minha perspectiva e acho que é uma forma que funciona melhor, a meu ver.
5: Também uma das questões era estimular a circulação de espetáculos e artistas entre a Madeira e o espaço, o restante território português.
3: Sim,
5: Tem-no conseguido.
3: Temos conseguido. É muito difícil mesmo. Logisticamente, nós temos sempre sempre um terço do nosso orçamento vai para questões logísticas, de alojamentos, viagens, de alimentações, porque, mas nós queremos continuar isto porque achamos mesmo muito importante. Eu como artista madeirense, a Sara como artista continental, continuamos a juntar, porque somos um país pequeno e não faz sentido haver um oceano entre nós, metaforicamente falando, porque somos todos artistas portugueses e tentamos sempre temos conseguido sempre juntar artistas madeirenses com continentais. Este espetáculo é mais um caso desses, e conseguido sempre fazer digressões aqui como lá. Nós também vamos ao Algarve com este espetáculo em novembro, e também vamos para o ano ao norte de Portugal aqui com o programa circular que ganhamos este ano.
5: Sara Maia, mas há dificuldades sempre, é difícil.
4: Sim,
5: esta ponte entre as ilhas, e podíamos falar também dos Açores, e o resto do território.
4: Sim, é um pouquinho difícil, mas acho que a parte mais difícil é o que o Filipe acabou de dizer, é a parte mais logística.
5: A logística.
4: Sim, a adaptação aos palcos é uma coisa que nós já estamos bastante habituados, mesmo como equipa e atores, já estamos bastante treinados para o fazer. Portanto, acho que após a parte da logística estar toda resolvida, nós aproveitamos muito as digressões e gostamos muito também de levar as pessoas, de trazer as pessoas cá. É sempre bastante...
5: Não há preconceitos, então?
4: Não.
5: De um lado ou do outro?
4: Não. Há sempre muito entusiasmo de toda a gente de vir cá, de ir lá.
5: Recebermos lá, não é?
4: É muito bom.

0: centro, não é? Então vamos tendo assim muitos problemas para resolver de forma logística, mas que também é recompensador, porque acima de tudo levamos a arte às pessoas e chegamos com ela às pessoas em vez das pessoas virem até nós.
1: E no fundo coloca-se aqui, mas coloca-se em outros locais.
0: Exatamente.
1: Do espaço continental.
0: Sim. E até fora do continente, do espaço continental, no sentido internacional. Não é que seja o limite. Neste caso, o espetáculo é em língua portuguesa, portanto não estou a falar deste espetáculo em específico, mas é sempre a adaptação logística. Sim.
1: Podiam ir às comunidades, por exemplo.
2: Sim.
1: Por exemplo, poderia ser um projeto.
2: Nós estivemos bem perto de ir fazê-lo. Um espetáculo anterior com o Camões, bem perto de ir a Macau, mas depois não conseguimos.
1: Esse projeto. Fica esse convite, vão ao espetáculo e depois programem uma ida até Santana. Não é?
2: A Ponta do Sol, exato.
1: E sim, mas falando um pouco já do que vai acontecer em Santana, proximamente também, no início de outubro, 2, 3 e 4 de outubro.
2: Começa dia 30 de setembro e vai até 4 de outubro.
1: Pronto, falta-me sempre uma data.
2: Não há problema.
1: O que é que vai acontecer? Que também já não é a primeira edição do Festas, que é uma realização também da Agon.
2: Sim, nós vamos este ano para a terceira edição, temos conseguido fazer isto para além dos 2 anos do apoio que ganhámos inicialmente, o que é ótimo, é sinal que tem tido um bom impacto, o feedback e que tem resultado. Então este ano com novos parceiros, com o PPI Fundação La Caixa, com a Casa do Povo da Ilha, conseguimos continuar o projeto e também alargá-lo um pouco. Portanto, nós já estamos desde julho com workshops, como habitualmente nos anos anteriores fazemos workshops gratuitos de julho a dezembro.
1: É um convite à participação da comunidade,
2: pessoas
1: que não tenham formação até
2: principalmente,
1: nas áreas artísticas.
2: Diria eu, exatamente. É proporcionar uma experiência que de outra forma normalmente não teriam nas suas vidas comuns. Temos workshops de vários géneros. Por exemplo, nós temos agora um workshop de comédia a acontecer na quinta-feira, no dia 24, na Casa do Povo de Santana, e na sexta-feira na Casa do Povo da Ilha, porque este ano uma das novidades foi estamos a fazer os workshops não só na Casa do Povo de Santana, mas também na Casa do Povo da Ilha, este novo parceiro que tivemos este ano. Portanto, estamos a fazer sempre workshops em dois sítios em Santana, o que é ótimo. Temos tido também uma adesão muito boa e mostra que as pessoas estão interessadas realmente neste tipo de iniciativas. Sim, e também as áreas são muito diferentes. Este ano já tivemos música, teatro, agora estamos com comédia, que acho que é uma oficina mesmo completamente fora do que as pessoas estão habituadas, com João Gouveia. Portanto, vai ser muito divertido, de certeza. E também estamos desde julho com os ensaios da Bolsa Artística. Nós lançamos a Bolsa Artística também, como habitualmente, para selecionar um artista de Santana para criar o espetáculo com a comunidade, para fechar o ciclo de espetáculos. A Karina Mendonça foi a vencedora deste ano, exatamente, artista plástica, e ela está de momento em ensaios com a comunidade para apresentar o espetáculo que vai fechar o ciclo no dia 4. E pronto, entre o dia 30 e dia 4 é aquele clímax, por assim dizer, das atividades em Santana. Portanto, nós temos o ciclo de espetáculos e durante esses dias nós vamos ter 5 espetáculos das mais derivadas áreas. Também foi algo que aos poucos fomos abrindo. Exato. Este ano temos música pela primeira vez, por exemplo. Continuamos a ter circo, que foi uma novidade que tivemos o ano passado. E fechamos com o espetáculo da Karina, que a Karina está a dirigir com a comunidade no domingo, dia 4.
3: Sim, e outra das novidades deste ano é a animação de rua, que também vamos ter.
2: Sim, vamos ter nos dias 2, 3 e 4 de outubro, vamos ter o Teatro Bolo do Caco a fazer algumas animações de rua, das estátuas vivas a coisas mais itinerantes, também para continuar a dinamizar aqui esta semana, que é muito importante. Lá está, é o clímax deste festival.
1: Eu não sei se inicialmente, eu não tenho aqui as datas de cada espetáculo.
2: Sim, eu posso dizer também.
1: Mas talvez me possam ajudar, porque eu só encontro um programa mais antigo. Mas é Clock Pock, o Mistério da Montanha, da Natália Bonito. Em que data, então?
2: Vai ser no dia 30 de setembro, vai ser a abertura dos espetáculos às 3 horas, às 15 horas.
1: Portanto,
2: direcionado às escolas, principalmente no primeiro ciclo.
1: Depois é o Livrai-nos da Fome.
2: Exato,
1: não é?
2: O Livrai-nos da Fome vai estar lá também às 3 horas na quinta-feira, dia 1 de outubro, também direcionado a escolas, centros de dia, lares de idosos. E depois, no dia 2, temos a primeira novidade deste ano, que é um concerto da Enia Caires, que vai tocar, vai cantar, é um trio. Portanto, vamos ter aqui a música a primeira vez na sexta-feira, ao fim do dia, que acho que também é algo bastante interessante para acontecer lá no nosso, na
1: a
2: Praça Central, às 8 horas
1: às
2: da 8? noite.

0: não é?
1: Que é o primeiro dia onde também vamos ter algumas atividades itinerantes do Teatro Bom do Caco.
0: Depois, Liberdade, Liberdade.
1: Depois, Liberdade, Liberdade. É um espetáculo de circo nacional e internacional ao mesmo tempo. É de uma companhia muito recente, mas que está a trabalhar com uma artista que é a Tiasza Dobravec, que é uma artista que ganhou o Got Talent da Estónia com circo, e ela, entretanto, já trabalhou com o Circo do Soleil e outras instituições assim, de renome no nível do circo. Pronto, eles vão-nos trazer um espetáculo maravilhoso, com uma estrutura megalómana, que fazem de tudo, desde acrobacia, a mastro, a tecido, tudo e mais alguma coisa ali e vai ser também algo assim de grande dimensão
0: em outubro, a 3 de outubro,
1: exatamente, às 8 horas.
0: Às 8 também. E finalmente, Tempos que o Tempo Tem, de Carina Mendonça, que é o tal espetáculo com a comunidade.
1: Lá está, com pessoas, muitas delas nunca fizeram teatro na vida, e estão a ter uma primeira experiência profissional aqui dentro do teatro, para apresentar um produto final. Algo também um pouco diferente dos outros anteriores, dos outros espetáculos anteriores com a comunidade, era algo à volta de um texto que foram criando. A Carina este ano propôs a fazer uma coisa diferente, que foi sem texto. Todo o espetáculo vai ser sem texto, a nível de som e de imagem, mais artístico, visual
0: e corporal.
1: Portanto, vai ser algo também mesmo muito interessante ver estas diferentes formas de teatro e de artes acontecer em Santana.
0: Santana, num espaço.
1: É na Praça de Santana, mesmo público, a praça à frente da Câmara Municipal de Santana.
0: Acesso livre, então?
1: Acesso livre para todas as atividades deste projeto, desde os workshops aos ensaios da bolsa artística, aos espetáculos, é tudo gratuito. Portanto, não há desculpa nenhuma para não virem a Santana apreciar um pouco de arte.
0: Portanto, 30 de setembro, 2, 3. E 4 de outubro, Santana.
1: 2, 3 e 4, sim.
0: Exato. Festas com o tema este ano, passado versus futuro.
1: Exatamente. E temos isso de várias formas.
0: Vou terminar com uma conversa mais dirigida àquilo que vão fazer depois, aproveitando que está aqui o Diogo Soares. O que é que se segue depois desta participação na Madeira neste espetáculo da Aragon?
2: O que segue com este espetáculo?
0: Não, o seu futuro.
2: O meu futuro.
0: O que é que está no alinhamento?
2: Sim, então,
0: na agenda, na sua agenda.
2: Sim, então eu mal chego ao continente, tenho outro espetáculo.
0: Tenho outro espetáculo.
2: Logo no dia seguinte.
0: Concerto.
2: Exatamente. Então eu sou um músico freelancer, pois. E vou fazendo assim os espetáculos que vão aparecendo. Para além disso, também estou a criar o meu próprio projeto, que é um projeto de coaching de performance e mental para artistas. Portanto, isso também vai começar a ser mais veemente dinamizado, por assim dizer, a partir do momento que chegar agora ao continente. Portanto, a vida vai acontecendo. E nesta área é sempre muito difícil estar a fazer só uma coisa. Então nós vamos diversificando, é a mesma coisa para eles.
0: Claro.
2: Portanto, seja música, teatro, tudo o que seja arte cá em Portugal, pronto, caminhamos para lá, para cima.
0: Há que diversificar, então.
2: Exato.
0: E aceitar isso e saber gerir.
2: Exatamente.
0: A carreira.
2: Exatamente.
0: No fundo. Sara, também anda cá e lá, penso eu, Sara Maia.
3: Sim. Sim, eu agora quando também chegar ao continente, quando voltarmos, quando estas digressões acabarem, também vou voltar à parte dos mil trabalhos que um ator tem que ter, nomeadamente dar aulas, também faço dobragens de desenhos animados para a televisão. Pronto, e também tenho outros projetos em paralelo com a Aragon, e também vamos agora avançar também com os próximos projetos. Sim. E as próximas ideias também que temos aqui na Aragon. E acho que é muito por aí.
0: E o Filipe Gouveia, que também anda cá e lá.
1: Sim, sim.
0: Portanto, a Aragon tem, digamos, uma perninha lá fora.
1: Sim, tem de ser, para conseguirmos cumprir com este objetivo que falámos de cruzar não só as digressões, mas artistas de cá e lá. Temos de conseguir fazer coisas nos dois sítios, e portanto andamos sempre cá e lá nesse aspecto. E sim, quando voltarmos agora, também vamos começar a preparar aos poucos e com cabeça o próximo projeto, que vai ser o Luzia, que vamos apresentar para o ano, a partir das obras. Da vida da Luzia, que foi uma escritora que, não, apesar de não ter nascido na Madeira, nasceu em Porto Alegre, mas veio para a Madeira, foi na Madeira a maior parte da vida, e tem grandes obras que merecem ser realçadas. Portanto, vamos começar depois nessa outra aventura e vamos por aí fora para outros escritores madeirenses, continuando a levar a cultura madeirense não só pela Madeira, mas também lá para fora.
0: Importante para que tudo isto se concretize, pois, sempre.
3: Sempre.
0: Sara, vão-se candidatando, vão conseguindo alguns apoios?
1: Sim, aliás, nesse aspecto até tenho de louvar um projeto recente que a Câmara Municipal da Funchal lançou, que foi o Circular, que conseguimos agora com o Livrar-nos da Fome, que basicamente o Circular, até de certa forma, até parece que foi desenhado para nós, porque é exatamente um dos objetivos nossos, que é conseguir levar os nossos espetáculos lá para fora com outro tipo de apoio, porque como eu também já disse aqui, um terço dos nossos orçamentos sensivelmente é sempre logística. Então esse apoio vai sempre ajudar a conseguirmos concentrar-nos na parte mais artística e elevar a qualidade dos nossos espetáculos e aumentar a equipa e tudo mais. Isso é ótimo. E pronto, quando candidatamos sempre à Direção-Geral das Artes, temos conseguido todos os anos apoio para um espetáculo, também para o Festas, desde que começámos com ele. Portanto, estamos sempre a candidatar-nos a isso. O apoio do associativismo da Câmara Municipal do Funchal também tem sido a nossa grande alavanca para os projetos todos que temos feito, com a estreia no Baltasar Dias, e estamos por aí fora em apoio de tudo o que nós temos também agora neste espetáculo Levar-nos a Fome, a Fundação GDA, temos até apoio aqui da Banana da Madeira. Portanto, temos conseguido sempre, temos tentado sempre ao máximo reunir as condições para que os nossos artistas e consequentemente o nosso público tenha a melhor experiência possível.
0: Vou agradecer a vossa presença, deixando esse convite para que vão já esta semana assistir ao espetáculo Livrai-nos da Fome, uma comédia, podemos dizê-lo, um espetáculo divertido, cheio de ritmo. Os bilhetes estão disponíveis então na Ticketline, também na bilheteira física do Teatro Municipal Baltasar Dias, e há várias possibilidades. 24, 25 e 26 de setembro podem consultar a página do teatro e saberão. Também é da Agon, porque estão também na internet. Muito obrigado ao Filipe Gouveia, à Sara Maia e ao Diogo Soares pela presença e participação nesta emissão. Muito obrigada.
3: Obrigado. Muito obrigada.
0: Bom dia. Muito obrigada.
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Hoje a conversa no Hora 10 girou em torno da estreia, já na quinta-feira, da produção Livrai-nos da Fome, que a Agon leva ao palco do Teatro Municipal Baltasar Dias. Amanhã estaremos de volta, depois da informação das 10, como é habitual, com um outro tema de interesse social, o regresso às aulas, expectativas e desafios. Amanhã estará connosco a doutora Rubina Nóbrega, psicóloga clínica e da saúde da UCAD, Unidade Operacional de Intervenção em Comportamentos Aditivos e Dependências, UCAD, da Direção Regional da Saúde. 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

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Programa para escutar e eventualmente participar. 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
1: São 11 horas da manhã no continente e na Madeira, 10 horas da manhã nos Açores. Estamos de regresso à atualidade, conhecendo agora os temas desta edição.
2: As empresas de autocarros fazem contas aos prejuízos provocados pela subida do preço do gasóleo. Nesta edição conhecemos um exemplo de uma empresa de transporte de passageiros em Sintra, Oeiras, Cascais e Amadora, que já perdeu 3 milhões de euros desde o início da guerra no Irão. O Presidente da República critica o mundo atual, dominado pela guerra e pela lei do mais forte. António José Seguro partilhou hoje uma mensagem no Dia Mundial da Paz. O chefe do Governo de Espanha vai reunir os parceiros sociais para discutir o impacto da inteligência artificial no mercado de trabalho.
1: As notícias com edição de Frederico Moreno.
2: A fatura dos combustíveis é cada vez mais pesada e está a afetar de forma crítica o negócio das empresas de autocarros. A Antena 1 visitou esta manhã uma empresa em Oeiras que já perdeu 3 milhões de euros com a subida do preço do gasóleo nos últimos 6 meses desde o início da guerra no Médio Oriente. Os responsáveis desta empresa, uma das empresas que efetua transporte de passageiros da Carris Metropolitana, consideram, Inês Linhares Dias, que os apoios do governo são reduzidos e tardam em chegar.
3: A empresa representa 33% da oferta rodoviária da região de Lisboa. André Caseiro, diretor da Aviação Alvorada, faz contas aos impactos das subidas dos preços dos combustíveis desde março.
4: Nós, desde o início da guerra, já estimamos um impacto de 3 milhões de euros. Como dizia, a situação é preocupante. Existem apoios do governo, no entanto, não são suficientes.
3: São insuficientes e demoram a chegar.
4: Os apoios anunciados ainda não chegaram. Ou seja, por exemplo, foi anunciado um apoio de 420 euros por viatura para o trimestre abril, maio e junho. Neste momento ainda aguardamos que a plataforma para a submissão dos pedidos seja disponibilizada.
3: Sem apoios e com aumentos constantes nos preços dos combustíveis, a transição energética revela-se cada vez mais urgente.
4: Nós temos vindo a fazer um processo de renovação de frota. As últimas viaturas que temos adquirido são todas viaturas elétricas. Inclusive, existem apoios do PRR, em concreto, para estas viaturas. No entanto, estes processos de renovação são processos demorados. E como dizia, neste momento já temos 60 viaturas. Das 60 viaturas elétricas, nós temos tentado potenciar ao máximo a sua utilização.
3: É através da redução da dependência dos combustíveis fósseis que a Aviação Alvorada quer fazer face à crise energética global. Mas com 60 autocarros elétricos numa frota de 450 viaturas, a renovação de frota não chega.
2: Exemplo de uma empresa de transporte de passageiros em autocarros que está a sentir e de que maneira o impacto da subida do preço do gasóleo. O primeiro-ministro francês assegura que não há margem orçamental para reduzir o imposto sobre os combustíveis. O governo de Paris tem sido pressionado a cortar a carga fiscal no gasóleo e na gasolina devido à subida dos preços. No entanto, esta manhã, Sébastien Lecornu garantiu que isso não é possível num país onde a dívida pública deve ultrapassar este ano os 120% do PIB. A correspondente da Antena 1 na capital francesa passou esta manhã por uma bomba de combustível no centro de Paris, onde a procura caiu a pique porque o litro de gasóleo está a custar 2,55€. Rosário Salgueiro.
5: Normalmente às segundas-feiras há enormes filas para abastecer aqui, mas dizem os condutores que entram na bomba, olham para o preço e seguem em frente, vão procurar uma bomba da Total Energia, que fica a cerca de 3 quilómetros daqui. A Total Energia, por ser distribuidora, mas também refinadora, está a fazer descontos de 30 cêntimos por cada litro de combustível. Não há penúria de gasóleo ou de gasolina, diz o governo, mas também especialistas que contactei, ainda que os dados mostrem que 15% das bombas de gasolina do país têm falta de pelo menos um combustível. O executivo de Sebastián Lecornu vai reunir-se esta tarde para estudar a possibilidade de aumentar as ajudas. Não vai cortar no imposto sobre os produtos petrolíferos. A situação financeira francesa é grave, histórica. A dívida pública já ultrapassa os 117% da riqueza, mas Sebastián Lecornu admite aumentar as ajudas aos transportadores, aos agricultores e aos pescadores.
2: Rosário Salgueiro em Paris, onde o governo de Lecornu tem estado sob pressão para reduzir a carga fiscal nos combustíveis. Foi registado um novo ataque contra um navio que circulava no Estreito de Hormuz. Um petroleiro foi atingido esta manhã por um projétil. Dois tripulantes ficaram feridos sem gravidade. E apesar da guerra em curso com os Estados Unidos, o presidente do Irão pretende discursar no palco das Nações Unidas. O gabinete de Masoud Pezeshkian revela esta manhã que o presidente iraniano vai viajar hoje para Nova Iorque, na véspera do início da Assembleia Geral da ONU. No entanto, a agência de notícias France Presse revela que os Estados Unidos recusaram atribuir vistos de entrada no país à equipa de comunicação do presidente iraniano. Este porta-voz da presidência de Pezeshkian fala numa medida hostil sem precedentes por parte do governo de Donald Trump, que recusou então conceder vistos a alguns membros da delegação de alto nível do Irão. Decisão tomada num momento de guerra aberta entre os dois países. António José Seguro apela ao respeito pelo outro e à recusa da violência como forma de resolver diferenças. É a mensagem do Presidente da República no Dia Mundial da Paz, que hoje se assinala. Numa nota publicada na página oficial da Presidência na internet, Seguro assume que se sente perplexo face a uma realidade em que é difícil entender o mundo que está a ser construído atualmente, em concreto o domínio da guerra e a lei do mais forte, mas defende Seguro, e passo a citar, que se muitos optam pela guerra, a paz somos nós que a fazemos. O Procurador-Geral da República pede ao Parlamento que assuma as responsabilidades que tem no sentido de impedir o que diz ser o enfraquecimento silencioso das agências responsáveis pelo combate à corrupção. Numa conferência esta manhã na Assembleia da República, Amadeu Guerra defendeu que o Parlamento tem um papel relevante no escrutínio e que não se deve ficar apenas pela fiscalização. Pede mesmo o Procurador-Geral da República que a interação entre as diferentes entidades possa resultar numa aprendizagem mútua.
0: É indispensável que a interação entre as diferentes instituições do Estado possa servir como canal de aprendizagem mútua. O desejável escrutínio da Assembleia da República relativamente às entidades que têm como missão combater a corrupção, aqui se incluindo não apenas o MENAC, mas também o Ministério Público e os órgãos de polícia criminal, deve estimular o Parlamento a assumir as suas responsabilidades constitucionais, por um lado, impedir o enfraquecimento silencioso destas entidades, designadamente por carência ou esgotamento de meios necessários ao exercício das suas funções, e por outro, para adaptar o tecido normativo nacional às específicas necessidades de prevenção ou combate à corrupção.
2: Declarações de Amadeu Guerra esta manhã no âmbito de uma sessão que reúne esta segunda-feira na Assembleia da República entidades portuguesas de fiscalização e controlo e autoridades europeias anticorrupção. Pedro Sanches afirma que a regulação da inteligência artificial não pode ficar nas mãos das empresas que controlam esta tecnologia. O chefe do governo espanhol anunciou hoje que vai convocar patrões e sindicatos para procurar um contrato social para a inteligência artificial. Sanches sublinha que são necessárias regras para limitar os riscos da IA.
6: O que eles querem é criar barreiras de entrada para consolidar justamente esse monopólio ou esse oligopólio. Não poderiam estar mais enganados. Seria bom que os tecnoligarcas de hoje não cometessem o mesmo erro em que incorreram os magnatas do passado, porque, no fim das contas, ninguém está acima do interesse público. Precisamos de promover um novo contrato social para a inteligência artificial. Precisamos de um grande acordo nacional entre sindicatos, empregadores, trabalhadores e a sociedade para definir como essa tecnologia será integrada. No próximo mês reuniremos os parceiros sociais deste país para começar a trabalhar nisso. Estamos focados no desenvolvimento da inteligência artificial.
2: O chefe do governo de Madrid promete tomar medidas de proteção do país em relação a possíveis ciberataques e vai reunir os parceiros sociais no próximo mês para procurar um entendimento sobre o impacto desta tecnologia no mercado de trabalho. As temperaturas elevadas vão manter-se por mais alguns dias. O Instituto Português do Mar e da Atmosfera colocou esta manhã vários distritos sob aviso amarelo devido ao calor que é esperado até quinta-feira. Setúbal fica sob aviso amarelo até logo à tarde. Já Lisboa, Santarém, Leiria, Coimbra, Aveiro, Braga, Porto e Viana do Castelo vão ficar na lista do IPMA até amanhã à tarde. O aviso amarelo abrange ainda Viseu, Évora, Porto Alegre e Castelo Branco até quarta-feira à tarde. E, por fim, os distritos de Bragança, Guarda e Vila Real vão sentir os efeitos das altas temperaturas até ao fim da madrugada de quinta-feira.
1: Foi a informação com edição de Frederico Moreno, simultâneo com a RTP Antena 1 Madeira, Açores e RTP Mundo. 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Muito bom dia, segunda-feira, 21 de setembro. Como é que está o início de semana no trânsito agora, Mónica?
7: A esta hora ainda se para por Lisboa na segunda circular, no sentido Benfica Aeroporto. Há algumas paragens na zona do Campo Grande e no Porto, a esta hora, a VCI, no sentido Arrábida Freixo, com paragens na zona da Boa Vista. Também há 28 no sentido Matosinhos-Porto, com paragens entre a Avenida AEP e a Avenida Sidónio Peixe.
1: Faça uma boa viagem e tenha um ótimo início de semana.
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1: Programa Antena Aberta começa daqui a um minuto.
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1: O campeonato ainda agora começou, mas já há nervos à flor da pele. O Porto venceu o Benfica no Clássico e reforçou a liderança da Liga. Vai começar a Antena Aberta.
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1: E nesta edição queremos ouvir os adeptos. Vitória, crise e pressão, quem sai por cima desta jornada? Antena Aberta tem edição do jornalista António Jorge.
12: Olá para todos, bom dia. O campeonato ainda está no arranque, mas o futebol português já entrou numa fase de emoções fortes. Há euforia de um lado, inquietação do outro e muitas perguntas por responder. Bom dia, António Tadeia, comentador de futebol. Obrigado pela colaboração esta manhã. O Porto-Benfica foi ontem, o resultado de 3-1. Traduz o que se passou em campo é excessivamente pesado para o Benfica.
13: Olá, bom dia, António. É difícil responder a essa questão de uma forma tão, tão simples. Porquê? Porque o resultado acaba por ser, se calhar até curto, em função daquilo que o Futebol Clube do Porto desenvolveu depois na ponta final do jogo, mas ao mesmo tempo parece-me exagerado pela forma como o Benfica foi capaz de entrar no jogo. O Benfica entrou muito forte, com uma pressão individualizada, a tentar e forçar o Futebol Clube do Porto a bater longo, mas eu já estive a rever o jogo hoje de manhã para acertar aqui alguns detalhes que podiam ter-me escapado num primeiro visionamento. Parece-me que havia na estratégia do Benfica um ponto de falha que podia ser explorado pelo Porto, e o Porto explorou bem, e essa parece-me terá sido a razão pela qual a determinada altura o Porto conseguiu inverter aquela superioridade que o Benfica teve nos primeiros 20, 25 minutos. É que o Benfica começava com uma pressão individualizada, conforme tu disse, a tentar forçar o Porto a bater longo, mas o Orsnes tinha ali uma missão dupla, porque num primeiro momento tinha de apertar o Pablo Rosário e num segundo momento tinha de recuar para condicionar o Gabri Veiga, quando o Benfica passava da pressão individual a uma defesa mais zonal. O que é que isto implicou? implicou que quando o Futebol Clube do Porto meteu em campo aquela que é uma arma que começou a explorar com mais frequência esta temporada, que é a capacidade dos centrais para explorarem o extremo do lado oposto, e foi assim que nasceu o lance do 1-0, o Bednarek conseguiu descobrir o PP, o Orsnes estava naturalmente atrasado, e porquê? Porque estava ainda numa fase de transição entre o apertar o Pablo Rosário ou a passagem para a defesa de referência zonal para seguir o Gabriel Veiga, e este esticar de jogo do Porto acabou por valer que o Porto se adiantasse no marcador, porque o Gabriel Veiga apareceu bem para finalizar.
12: Se o Benfica... Pois, é claro. Diz, desculpa.
13: Não ia dizer, depois é claro que a expulsão, que aconteceu 5, 6 minutos depois, condicionou totalmente a capacidade do Benfica para reentrar na partida. O Benfica ainda faz um bom início de segunda parte, ainda consegue chegar ao empate, mas com um homem a menos era muito complicado depois conseguir conter o Futebol Clube do Porto, que na segunda parte faz o 2-1, faz o 3-1, respondeu muito rápido e até podia ter, de facto, na ponta final feito mais golos.
12: Decorrente da tua análise e aquilo que eu ia dizer quando tu ainda não tinhas concluído o teu raciocínio, primeiro, Bednarek foi, como já disseste, uma das grandes figuras do encontro. É justo que protagonizou algo que normalmente não se vê no central. E depois, se o Benfica tivesse mantido 11 jogadores, talvez o resultado poderia ter sido outro. Rui Costa afirmou que o jogo teria sido diferente em igualdade numérica.
13: Ah, isso seguramente que teria sido diferente. Vê-se que na ponta final, até pelas movimentações do Froholt, e o Palhinha foi a sombra do Froholt durante todo o jogo, na ponta final, quando o Benfica já estava com 10 homens, e em toda a segunda parte, sempre que o Froholt fazia movimentações de ataque à profundidade, isso implicava que o Palhinha encostava a linha de 4 do Benfica, o Benfica ficava com uma linha de 5. Ora, defender com uma linha de 5, quando só se tem 10 homens, torna as coisas muito complicadas para impedir a supremacia do adversário no meio-campo. O Benfica estava nessa ponta final muitas vezes a defender em 5-3-1 e os três do meio não eram capazes de impedir que o Futebol Clube do Porto marcasse ali alguma supremacia, e é aí que aparecem, do meu ponto de vista, os três jogadores que para mim foram as principais figuras do Futebol Clube do Porto no jogo. O Pablo Rosário, pela capacidade que ele teve com bola de descobrir o espaço no meio da linha defensiva do Benfica, e o 2-1 nasce de um passo que ele mete no André Silva a aproveitar o espaço entre os dois centrais do Benfica. O próprio André Silva, que assiste para o 2-1 e para o 3-1 aqui na sequência de um trabalho em cima do Tomás Araújo, e o Froholt, que pela capacidade que ele teve de estar ora a meio campo, ora a forçar superioridades na linha da frente, também foi muito importante, não só do ponto de vista estratégico, mas também do ponto de vista da finalização, porque a finalização que ele tem de pé esquerdo para o lance do 2-1 é muito, muito boa.
12: António Tadeu, o Futebol Clube do Porto foi beneficiado disciplinarmente, como sustenta Rui Costa, ou trata-se de uma reação normal depois de uma derrota num clássico?
13: Vamos lá ver. Eu acho que das duas uma, e eu sou um defensor de um critério arbitral sempre mais benevolente, porque acho que, regra geral, se dão cartões a mais. Já vi muita gente escapar até a um primeiro amarelo por lances semelhantes àquele em que o Langlais viu o segundo amarelo ontem. Não é preciso ir muito mais longe, basta ir à semana passada e, por exemplo, ao Famalicão Sporting, em que o Gil Dias fez mais do que aquilo e não foi punido. Mas o segundo amarelo ao Langlais está na lei. Portanto, se quisermos aplicar a letra da lei, é cartão amarelo, segundo amarelo, expulsão, ponto final. Embora eu, é como te digo, eu sou um defensor de um critério um bocadinho mais benevolente e menos rigoroso, porque acho que se dão cartões a mais. Agora, se vamos seguir o critério rigoroso, de facto terão ficado por mostrar, eu diria, dois ou três cartões amarelos a jogadores do Futebol Clube do Porto durante o jogo. Vamos dizer, foi por isso que o Porto ganhou o jogo? Creio que não. E eu acho que, regra geral, e o Benfica e o Porto não são inocentes nisto, nem pouco mais ou menos, Porquê? Porque o Porto foi campeão no ano passado, mas antes disso vínhamos de dois campeonatos ganhos pelo Sporting, em que o Benfica e o Porto fizeram subir muito o tom, até mesmo em termos oficiais, nos comunicados e nas declarações de crítica à arbitragem. Eu acho que, regra geral, fala-se demais dessas questões. Não me faz muito sentido que se fale tanto de arbitragens e, sobretudo, que se fale, e acho que esteve bem o Marco Silva no final, na forma como abordou o tema, embora eu vejo ali também uma crítica àquilo que é a comunicação do Benfica, porque a dada altura lhe perguntam, está bem, mas o Benfica na semana passada também veio falar das tais coisas estranhas que tinha falado o Farioli, e sim, é verdade. Porque regras, e o Marco aí só disse, mas não fui eu. Pronto, ok. Portanto, há ali uma separação entre aquilo que é o papel do treinador e aquilo que é o papel do clube. Eu não vejo essa separação, francamente. Eu acho que a mim é-me igual que seja o treinador a criticar, e Farioli todas as semanas fala de arbitragem, e isso naturalmente condiciona, ou que seja o clube, seja através de editoriais nas revistas, como faz o Flóculo Porto na Dragões, seja através de posts nas redes sociais, como faz o Benfica todas as semanas praticamente no seu Twitter, acho que se fala demais. E isto depois, naturalmente, condiciona, e a minha opinião é que se defende que os árbitros deviam ser um bocadinho mais benevolentes com os jogadores, porque muitas vezes se dão cartões por tudo e por nada, também defendo que a Liga e a Federação deviam ser muito mais castigadoras com os clubes, quando os clubes estão constantemente a atribuir os maus resultados às arbitragens.
12: E em Alvalade, o ambiente está longe de ser tranquilo, o empate diante do Arouca trouxe contestação, talvez até apreensão, volta a colocar o Sporting numa situação tremida. Estamos perante, do teu ponto de vista, uma crise verdadeira, ou perante uma reação exagerada a um resultado inesperado? Enfim, já é a terceira vez que há empates esta época. Os Leões têm capacidade para reagir rapidamente ou começam a acumular sinais de preocupação?
13: Eu acho, para responder à tua primeira pergunta, acho que estamos perante uma crise verdadeira, sim, mas não é uma crise que tenha acontecido agora porque o Sporting empatou com o Famalicão e com o Arouca. É uma crise que aconteceu desde o final da época passada, quando o Sporting empatou com o Desportivo, com o AFS, assim é que é, e com o Tondela, e depois perdeu a final da taça com o Torriense, e depois foi tomada uma medida de gestão que foi remodelar por completo o plantel e reforçar a confiança no treinador. Posso conceder que a medida de gestão, se é que ela foi relacionada, e atenção, nunca ninguém ainda veio dizer isto, pela incapacidade do treinador em manter aquele plantel motivado para ter fome para ganhar, a minha opinião é que a medida de gestão é errada. Não devia ter sido essa, porque se um treinador não tem capacidade para motivar um grupo de jogadores que já ganhou dois campeonatos a continuar a ganhar, o que está em causa é, no meu ponto de vista, primeiro que tudo, o treinador. Mas foi essa a medida de gestão que foi tomada. Foi reforçar a confiança no treinador e mudar o plantel. Ir agora, ao fim de três empates, despedir o treinador era uma reação emocional que eu acho que deve ser o exato oposto daquilo que é a gestão racional. E, portanto, à tua primeira pergunta, estamos perante uma crise? Creio que sim. Teve origem nestes três empates? Creio que não. Faz sentido mudar de treinador agora? Tenho a certeza de que não, porque as coisas não irão melhorar, com certeza, por causa da mudança do treinador. E até te digo mais, acho que, e sou capaz de ver nos maus resultados do Sporting um conjunto de erros individuais que estão muito para lá daquilo que é o rendimento coletivo da equipa e que, portanto, prefiguram ali uma responsabilidade que é muito, extravasem muito aquilo que é a responsabilidade do treinador.
12: Muito obrigado, António Tadeia, pela análise no início deste programa. Queremos ouvir os adeptos nesta emissão da Antena Aberta. Vitória, crise e pressão, quem sai por cima desta jornada? Quem está mais forte nesta altura da época? Quem tem mais razões para ficar preocupado? E que campeonato podemos esperar nos próximos meses? Ligue 822-0101. 822-0101 é o nosso número de telefone gratuito para poder partilhar a sua opinião com o auditório da Antena Aberta. Se está fora de Portugal, utilize um outro número. Trata-se do 2233-99956 com o custo de uma chamada internacional. O número 822-0101 é totalmente gratuito. Bom dia, Carlos Ramos. Obrigado por estar connosco. Está em direto a partir de agora ao telefone desde Leiria. Bem-vindo.
14: Bom dia ao moderador e bom dia ao fórum e aos ouvintes. Eu sou sócio do Benfica, portanto, obviamente, a minha opinião é parcial. Mesmo querendo ser desportista, ter fair play, às vezes é muito complicado neste país, parafraseando ontem o meu treinador, a cultura do futebol em Portugal é mesmo muito, muito complicado. Ontem, mais uma vez, é um clube que vive constantemente e só consegue ter a força que tem através da intimidação, da coação. E isso foi patente ontem no jogo, ao longo do jogo, a postura dos jogadores do Porto, a postura de toda a envolvência agressiva da própria estrutura do Futebol Clube do Porto. E infelizmente o meu clube não vai lá através de postura desportista, de postura com fair play, porque a combater este clube que tem este ADN, que tem esta cultura futebolística, é muito difícil, fundamentalmente no campo deles. E ontem, para além disso tudo, tivemos um árbitro que foi o que foi. E como disse muito bem o treinador do Benfica e o presidente do Benfica, a dualidade de critérios disciplinar é gritante. Portanto, resumidamente, fiquei contente com a postura da equipa do Benfica, com a forma como nós jogámos o jogo. Acho que o campeonato está longe de estar decidido. E, portanto, eu continuo a ter fé e a acreditar no meu clube que no final desta época nós vamos ser campeões nacionais. Obrigado por permitir a minha opinião. Muito bom dia.
12: Obrigado por se ter inscrito através do 822-0101, que é o número que continua disponível, e foi também através deste número que chega até nós Rogério Paulo a falar de Coimbra. Bom dia, Rogério.
15: Bom dia.
12: Bom dia.
15: Bom dia a todos. Olha, eu sou adepto de futebol, adoro futebol, e realmente nós temos que ter uma preocupação em Portugal se os adeptos querem bom futebol e bons espetáculos. Porque senão nós só queremos os adeptos, cada um é do seu clube, e claro, ficam todos contentes por ganharem e por serem campeões. Os comentadores é a mesma coisa. A Sport TV, realmente, não sei o que é que se passa, há muito dinheiro envolvido. Ontem não faz repetições de lances que deviam ser repetidos. Claro, o árbitro é condicionado. Está na lei, segundo cartão amarelo, está na lei. A subjetividade dos árbitros, cada um tem a sua subjetividade, é assim que o futebol vai andando em Portugal. Porque o lance do Gabi Veiga é vermelho. Já a semana passada, nem amarelo levou um jogador do Gil Vicente, que faz um lance que ao defesa esquerdo do Benfica, ao miúdo, ao defesa direito, ao miúdo. É nitidamente na imagem que ele dá, é uma agressão nítida, nem amarelo leva. E o que é que nós temos de dizer ao árbitro? Realmente, vamos ver o que é que nós queremos do nosso futebol em Portugal. Com relevados péssimos. Com estes dualidades de critério. E realmente assim, olha, eu espero que as pessoas, as responsáveis, que vejam bem o que é que querem para o futebol português. Porque assim não vamos lá. Nem no terceiro mundo compram um jogo de futebol. Se ontem acharam que foi um bom espetáculo, eu tenho a lamentar. Tenho a lamentar porque não é um bom espetáculo. É mau, é porque a agressividade tem limites. E realmente assim não vamos lá. Espero bem que pensem todos o que é que queremos para o futebol português. Então, obrigado.
12: Obrigado pela sua participação, Rogério. Terceira opinião neste programa, que continua disponível. Se ouviu alguma coisa com a qual concorda ou, pelo contrário, discorda, estamos aqui para escutar a sua opinião. Inscreva-se na antena aberta através do 822-0101. Bom dia, Luís Cristóvão, comentador de desporto da Rádio Pública. Luís, como é que viste o clássico ontem? O resultado é justo do teu ponto de vista, mas sobretudo, e numa análise um pouco mais alargada, se fizeres o favor, que campeonato está a nascer diante dos nossos olhos?
16: Bom dia. Bem, olhando para o clássico de ontem, eu diria que é um clássico sincero na tradição dos jogos entre Sport e Benfica, muitíssimo disputado, muito competitivo, com índices de agressividade altos, duas equipas à procura de vencer o jogo, melhor o Benfica na primeira meia hora, na maneira como entrou em campo. O Porto, já sabemos, é uma equipa que gosta de entrar mais na expectativa, mas creio que não teve o controle do jogo nessa primeira meia hora, em que o Benfica foi claramente mais forte. Mas também, como é reconhecível da temporada passada, quando o Porto encontra um espaço para explorar no meio campo ofensivo, normalmente aproveitam. E o primeiro golo do Porto vem exatamente dessa capacidade dos azuis e brancos, criando menos, até em alguns momentos parecendo oferecer a bola ao adversário, ser capaz de se colocar em vantagem. Eu creio que nesse momento do 1-0 o jogo prometia um equilíbrio, uma abertura que se estava a sentir no encontro como nota de equilíbrio, e apesar do Porto mostrar maior consistência, porque já é um trabalho com mais tempo, o Benfica estava a atuar também muito bem. A partir do momento em que surgiu o segundo amarelo para Langley, o Benfica ficou com 10 jogadores, foi muito mais difícil para Marco Silva conseguir mexer no encontro.
12: Portanto, a expulsão de Langley foi o verdadeiro ponto de viragem deste jogo?
16: Eu creio que o 1-0 é um ponto onde se estabelece a força do Futebol Clube do Porto. A expulsão retira ao Benfica a capacidade de reação.
12: Uhum.
16: Porque levou depois à saída do terceiro elemento no meio-campo, de Sudakov, que em termos estratégicos era muito importante, creio eu, para o Benfica poder continuar por cima do Porto, ou poder continuar a desafiar a capacidade do Porto a aproveitar alguns espaços. O que sinto deste primeiro clássico da temporada é que, de facto, o que o Porto mostrou na época passada continua a evidenciar na presente época, e eu creio que de forma até mais intensa. É uma equipa muito combativa, uma equipa com uma capacidade de acerto muito grande na forma como explora as fragilidades dos adversários, os erros dos adversários. Creio que a primeira meia hora mostra um Benfica muito mais forte do que o Benfica da temporada passada. Não dá para avaliar depois a capacidade de reação ao gol sofrido, porque com menos um jogador o Benfica ficou com menos armas. Parece-me que este jogo, não sendo um jogo decisivo, mas mostra que a tendência da época passada do Porto estar mais forte do que os seus rivais se mantém.
12: Uhum. A discussão da arbitragem está, na tua opinião, esconder problemas competitivos do Benfica?
16: Não creio que a questão da arbitragem esteja a esconder problemas competitivos do Benfica neste momento. Até porque também é bom lembrar que quem inicia a conversa sobre a arbitragem neste jogo acaba por ser o Futebol Clube do Porto, na forma como avaliou a arbitragem do seu jogo frente ao Casa Pia, num jogo em que goleia o adversário, mas que foca muito da conversa no final do encontro nas questões de arbitragem, de certa maneira tentando impor o tema da arbitragem como um tema para este Porto Benfica. E de facto, no final das contas, o Benfica morde um pouco o isco. A expulsão do Langley não creio que tenha grande discussão. É um cartão, são dois cartões amarelos inquestionáveis. O que se pode questionar é a capacidade de Langley manter cabeça fria no momento do segundo amarelo, porque é um amarelo completamente evitável para um jogador tão experiente. Olhando ao encontro e à forma como se decorreu, eu creio que há uma clara diferença de critérios nos cartões amarelos, mas não me parece que no final das contas, nas grandes decisões do encontro, que a arbitragem tenha aqui assim um peso tão grande no resultado final. Por isso leva-me a entender que, apesar de não ter sido uma arbitragem de nota máxima, creio que longe disso, não foi uma arbitragem com tanta influência assim na partida, e que aquilo que vimos no jogo resultou, acima de tudo, de um erro de um jogador do Benfica e depois da incapacidade, dentro do contexto desse erro, da equipa conseguir reagir em boa medida.
12: Portanto, é com alguma estranheza que vês que um jogador com a experiência internacional de Langley possa cometer um erro disciplinar daquela natureza? E depois, outra pergunta, será que continua a haver falhas na forma como as equipas portuguesas gerem emocionalmente estes grandes jogos?
16: Eu começo pela segunda pergunta, porque eu creio que é uma questão bastante, bastante interessante. A forma como este tipo de jogos se transformam tão facilmente numa luta emocional em detrimento de uma luta tática. Eu creio que não há dificuldades das equipas portuguesas a gerirem isso. Acho que há um excessivo investimento na questão emocional para a

0: a forma como fala o treinador, a forma como os jogadores estão em campo. O Porto apresenta um produto consistente, enquanto da parte do Benfica há alguma inconsistência na conjugação destes elementos e em jogos como o de ontem isso acaba por, a meu ver, se fazer sentir. Se este lado emocional é o ponto que pode trazer o melhor das duas equipas para campo, tenho muitas dúvidas. Tenho muitas dúvidas porque me parece ser uma abordagem bastante anciã, bastante antiga, bastante até ultrapassada naquilo que é o contexto do futebol mundial. Dentro deste quadro, se me parece estranho que o Langlet tenha aquele tipo de comportamento, acho que é uma questão a pensar da parte do jogador. O Langlet também só chegou esta temporada a Portugal e viveu aqui um contexto de clássico, que não digo que para ele seja uma novidade, é um jogador que já passou por várias situações semelhantes, mas onde se deixou enredar um pouco na forma como o jogo estava a decorrer e numa fase em que a equipa já está em desvantagem. Creio que é um erro não esperado, mas é um erro passível de ser compreendido dentro do contexto do momento do jogador e do momento da equipa. Mas mais uma vez, é também perceber que até os mais experientes, se o jogo é demasiado emocional, acabam por perder qualidades no momento de estar em campo.
1: Luís Cristóvão, volto a uma das primeiras perguntas que te fiz no início desta tua participação de hoje na Antena Aberta. Estamos na sétima jornada. Que campeonato está a nascer diante dos nossos olhos? Sendo que estou a ler aqui na Tribuna do Expresso esta ideia. Num campeonato com 34 jornadas, 5 pontos parecem insignificantes, mas apenas por duas vezes neste século uma equipa teve uma vantagem igual ou superior no final da sétima jornada. Em ambas as ocasiões, o Futebol Clube do Porto. E nas duas vezes, os Dragões acabaram campeões nacionais.
0: Sim, a equipa do Porto parece-me estar bastante forte nesta candidatura ao título, não só por aquilo que está a demonstrar neste início de temporada, mas por olharmos para estas primeiras sete jornadas também à luz daquilo que vimos na época passada. E na época passada já o Porto tinha entrado muito, muito forte, se calhar há um ano na mesma situação. A conversa passaria muito por, bem, haverá um momento em que o Porto poderá quebrar e aí veremos como estão as outras equipas e se a aproximação se pode fazer. À luz do que vimos a época passada, mesmo em momentos em que o Porto venha a perder pontos, parece-me que esta diferença de 5 e 6 pontos em relação aos principais rivais dá ao Porto uma capacidade de alguma gestão de um momento menos bom. É certo que o Porto, esta época, tem Liga dos Campeões e não Liga Europa. Eu creio que em termos da gestão da equipa, a tarefa de Francesco Farioli é mais exigente, mas os sinais que dá são sinais muito consistentes do Porto ser a equipa mais forte deste campeonato. Para mais, conjugando que, apesar do Benfica estar numa grande melhoria, tem um ou outro tropeço natural do início de processo que Marco Silva está a elaborar. Não creio que estes 5 pontos signifiquem que o Benfica esteja fora da luta. Creio que o Benfica vai continuar a crescer e a ser a equipa com mais capacidade para poder fazer frente ao domínio do Porto neste momento. Se olharmos para o Sporting, parece-me que a equipa está mais fragilizada, porque teve também uma transformação grande no que toca aos jogadores e os resultados e as exibições são bem menos consistentes, dão bem menos sinais de capacidade de poder aguentar muito tempo numa luta com os seus dois principais adversários. É certo, estamos no início da época, mas os dados que trazemos da época passada ajuda-nos a ver esta vantagem do Porto como uma vantagem muito sólida para poder repetir o título.
1: Muito obrigado, Luís Cristóvão, comentador de desporto da Antena 1. Estamos na 7ª jornada e à 7ª jornada fazemos a primeira antena aberta dedicada àquilo que se passa no Campeonato Nacional de Futebol. Vamos escutar mais opiniões.

0: de ouvintes que se inscreveram pelo 822-0101. A próxima paragem é em Vila Franca de Xira. Bom dia, José Pereira.
1: Bom dia.
0: Bem-vindo ao programa.
1: Obrigado. Bom dia para si, para todos que estão a ouvir. Eu tenho estado a ouvir com bastante atenção, tanto o Sr. Luís Cristóvão, como o Sr. António Tadeia, e concordo e discordo em algumas coisas.
0: Em quais?
1: Olha, eu concordo que o jogador do Benfica foi bem expulso. É a lei. Agora, ele via com a idade que tem, devia ter mais cuidadinho com as ações que toma e, como foi dito, é a lei e não há nada a dizer. Ora, há a questão de aos 5 ou 7 minutos, o jogador que marcou o primeiro gol do Porto, não me lembro agora o nome dele, fez uma falta e nenhum desses senhores fala desse assunto. O Sr. Luís Tadeia diz que de manhã teve a rever o jogo. Muito bem, eu também tive. E vi que o lance é de cartão vermelho, não amarelo. Aquilo é uma agressão, é um pisão para cartão vermelho. Portanto, eu concordo com alguma coisa que tem sido dito, mas discordo totalmente com esta situação. E outras, houve o jogador argentino do Benfica que aparece a sangrar, não há imagens de nada, ninguém comenta esse lance, deve ter sido ele que se agrediu ele próprio, possivelmente, porque a Sport TV só mostra o que quer. Quando não interessa, não mostra. Mas isto não é só a Sport TV. Hoje em dia, a grande parte da comunicação social só diz o que quer. E a nível televisivo, só mostram o que querem. Portanto, eu queria dar os parabéns, por exemplo, ao Moreirense, que teve a coragem de mudar de programação, de operador, para transmitir os seus jogos. Porque toda a gente já viu que a Sport TV tinha um programa, por exemplo, que as pessoas podiam falar para lá, conforme a Antena 1 tem neste momento, e até com isso acabou, porque as pessoas diziam muitas verdades e os telefonemas eram desligados. Essa é que é a verdade. Ó, Sr. António Jorge, eu teria muito mais coisas a dizer, mas vou respeitar o programa, espero que haja pessoas ainda para falar.
0: Ah, sim, senhor. E obrigado por ter ligado, José. Um abraço e até à próxima. Vamos ouvir em Passos de Ferreira Alberto Moreira, quem cumprimento. Bom dia para si, Alberto.
2: Muito bom dia. Quero dar-lhes parabéns, já dei a uma colega, pelo serviço público que prestam. É a nossa Antena 1. Com respeito ao futebol de ontem, ao jogo de ontem, vou dizer mesmo aqui, eu sou portista, não sou com Fs de fanatismo, gosto de ver as coisas e de sentir as coisas como elas são na verdade. Ontem foi um jogo ganho sem espinhas. Eu ouvi alguns jornalistas, comentadores desportivos a falar disto, daquilo e do que outro. O Sr. António Tadeia deu uma aula desportiva há pouquinho aí. E tudo o que se passou, de muita gente que agora falou em um senhor, de que eram vermelhos, amarelos, foi limpinho, como dizia o Jesus, limpinho. O futebol que Porto ganhou, e ganhou bem. Mostrou que tem uma organização interna que funciona. E depois, um lamento, infelizmente, nós temos alguns meios de comunicação social que não fazem de ser divisão o futebol com o Porto, porque não podem. Porque senão o Porto hoje estaria pelas ruas da amargura. Estão sempre a falar de apitos dourados, de padres, de freiras, não sei o quê, não sei o que mais. Mas o futebol com o Porto demonstrou, mais uma vez, que é um clube centenário que tem na sua vitrine os troféus mais importantes a nível de futebol mundial e que os outros não podem dizer que não é verdade. Agora, uma questão um bocadinho fora, mas também tem a ver com o assunto. Com respeito a outros clubes, e vemos aí a desgraça que vai para os campos de futebol, o Benfica, o Porto e o Sporting não podem jogar sozinhos. Tem que haver mais clubes, e assim o é. E eu peço à Federação, às associações, que olhem mais pelas instalações dos clubes. Porque nós temos notado campos relevados que, miseráveis, sem o mínimo de conduto. Olha, eu moro aqui numa zona tão bonita, que é Passos de Ferreira, temos um estádio lindíssimo, que é onde se pode jogar e onde se pode ver futebol, e infelizmente o meu clube, também Passos de Ferreira, está pelas ruas da amargura. E a Federação tem que olhar para isto, tem que ajudar, porque senão daqui a pouco não temos clubes que jogam o Porto, o Benfica e o Sporting. E só para terminar, a Federação Portuguesa de Futebol é uma instituição de utilidade pública em que eu e o senhor e outros mais também pagamos para ela existir. E é isso que tem de ter atenção. Agora, não queria falar de uma rádio, no caso de uma televisão, mas começa por C, que é lamentável os rodapés que coloca no seu espaço de forma infame contra o Futebol Clube Porto. Eu sei que isto dói, mas depois, claro, depois há clivagens. É norte, sul, é os mouros, é os tripeiros, é não sei o quê, não sei o que mais. Mas para terminar, por favor, olhe mais para os clubes mais pequenos. E como dizia o outro, deixem o Porto trabalhar. O Porto é o maior clube do país. Obrigado pela atenção e pelo bom serviço que prestam.
0: Muito obrigado nós por ter colaborado com a emissão de hoje da Antena Aberta. Era Alberto Moreira, em Passos de Ferreira. Agora, na Amadora, Paulo Silva. Bom dia para si, Paulo. Bem-vindo ao programa.
3: Olá, bom dia.
0: Bom dia.
3: Bom dia. Bom dia. Ora, a minha...
0: A sua? Entretanto, parece que ficamos sem capacidade de escutar o Paulo Silva. Terá havido aqui uma interrupção na chamada, não sei se é falha de rede ou se, inclusivamente, a chamada terá mesmo ficado impossível de concretizar. É possível ouvi-lo, Paulo?
3: Sim. Estou?
0: Sim, sim, agora sim, agora sim.
3: Está-me a ouvir?
0: Sim, senhor.
3: Olá, bom dia, António Jorge, e a todos os ouvintes. Eu sou simpatizante do Sporting e, além de tudo, sou um adepto do desporto. Porque eu gosto de ver tudo que seja desporto, mas gosto de ver uma boa competição. E, na minha opinião, os presidentes estão para decidir, os técnicos estão para treinar as equipas e ajudar as duas equipas, e os árbitros estão para defender as regras do jogo. Eu quero dizer o seguinte: o presidente tem que presidir, o treinador tem que treinar e os jogadores têm que jogar. Porque a gente diz, foi amarelo, foi vermelho, foi azul, foi não sei o quê, foi não sei o que mais, é tudo beca-beca. Porque o que interessa é os golos lá dentro da baliza. O resto é tudo. Se houver algumas intervenções a fazer do mesmo, pois sim, existe gente nos clubes que pode fazer intervenções. Agora, nem os presidentes, nem os treinadores têm que lamentar este tipo de que existe, que incentiva os adeptos a andarem na violência. Eu recordo de ver jogos amadores que anda tudo ali à pancadaria, anda tudo ali por uma coisa de nada, certo? E em vez de ensinar os desportos e dizer aos jogadores, é pá, meu caro amigo, você está aqui para jogar e tem que marcar o gol. Se você sofrer uma falta, o árbitro diz, pá, você lembra bem, você tem que jogar, não fazer a paz e tentar ganhar e marcar o gol. Porque é isso, é que vê-se os campeonatos. Não é o amarelo e o vermelho e foi e tal. Não. É a minha opinião.
0: Paulo, fica dado o seu recado e a sua opinião partilhada com o nosso auditório. Agora, a partir de Viana do Castelo, Adelino Lopes. Adelino, bom dia, bem-vindo.
4: Ora, bom dia, Sra. Dona Jorge.
0: Ora, viva.
4: É um privilégio estar a falar para o senhor e para ter um... Em relação ao jogo de outro, está-me a ouvir?
0: Completamente, estou a ouvi-lo.
4: Ok, obrigado. Estou aqui numa zona de muita...
0: Eu percebo que vai com o sistema de mãos livres, pode haver falhas de rede, mas para já estou a ouvi-lo bem.
4: pronto, em relação ao jogo, foi um bom jogo, o Benfica entrou muito melhor para o futebol do Porto, eu sou adepto do futebol, simpatizante, não sou violento no futebol, como muitas vezes se vê aí em certas tendências, em certas disposições. Bom, em relação ao jogo de ontem, o Benfica entrou muito melhor, o Benfica foi a meia hora, foi o Benfica que não marcou, com alguma sorte também para o futebol do Porto. E depois o Porto carregou ali aquilo e foi por ali afora, pronto, e houve a expulsão, para mim a expulsão, o árbitro também foi um bocadinho rigoroso, um adepto do Porto.
0: O árbitro foi um bocadinho que eu não percebi a palavra.
4: Foi um bocadinho rigoroso.
0: Rigoroso, muito bem.
4: Na minha opinião, eu acho que não devia ter sido mostrado por mim. Isso é a minha opinião. Se fosse ao contrário, também dizia o mesmo. Eu acho que foi um bocadinho rigoroso o árbitro. Em relação a esse lado. Agora, em relação ao jogo, na segunda parte, o Porto de Nossa Bola Prazer, é claro que o Benfica com menos um jogador, já ouvi isso. Em relação aos lances, já ouvi tantos comentários em relação à arbitragem, esquece-se que o ano passado o jogo do Porto no Dragão, há um agarrão na segunda parte e o Porto não ganhou esse jogo. Em relação às televisões, vejo aí tanta televisão a transmitir jogos, vejam os jogos do Benfica, a ver se mostram os lances todos também. Em relação aos clássicos. E na minha opinião, em relação aos três grandes, eu vejo o futebol do Porto uma equipa muito forte, muito consistente, é uma equipa que está bem acompanhada em relação aos jogadores, treinadores, presidentes, está tudo bem acompanhado. E é só isso, para mim é o mais forte candidato ao título este ano. Bom dia.
0: Obrigado, Adelino, e boa viagem para si. André Braga, connosco em Santa Maria da Feira. André está agora em campo da Antena Aberta.
5: Olá, muito bom dia.
0: Olá, bom dia.
5: Um bom dia também ao vasto auditório da Antena 1. A minha opinião em relação ao jogo de ontem, começar por dizer que foi um grande jogo de futebol. Na minha perspectiva, foi um jogo entre os dois principais candidatos ao título esta época. Não me parece que o Sporting Clube Portugal neste momento esteja ao nível de Porto e Benfica. Quer-me parecer que este grande desânimo que se abateu sobre a grande família benfiquista após a derrota, que realmente foi uma derrota inequívoca e em que os números não expressam a superioridade que foi patenteada pelo Futebol Clube Porto em relação ao Benfica. E eu compreendo esta grande depressão que neste momento decai sobre a nação benfiquista, porque nós ao longo da semana assistimos a uma narrativa de grande parte da comunicação social, de grande parte dos comentadores que têm acesso realmente a comunicarem sobre futebol, e a narrativa dizia o quê? Que o Porto está fraquíssimo, o Porto não joga nada e este Benfica é um Benfica que é muito melhor do que o dos últimos anos. Após realmente a vitória em Milão, então aí realmente exacerba-se completamente e aquela bipolaridade que é conhecida realmente do clube do Benfica, realmente já estava praticamente ganho antes de começar o jogo. E efetivamente os jogos ganham-se aos 90, aos 91 e até aos 92, como a história nos mostra. Não concordo que o Benfica tenha sido superior no início do jogo. Acho que isso tem muito a ver com aquilo que é a concepção de jogo do treinador do Futebol Clube do Porto, de dar a iniciativa de jogo ao adversário, para depois em rápidas transições realmente atacar. Em relação às decisões do árbitro propriamente dito, eu acho que efetivamente há ali um cartão amarelo por mostrar a William Gomes, julgo eu, no final da primeira parte. De resto, efetivamente não há por onde se queixarem do árbitro. A única queixa que neste momento os adeptos do Benfica devem ter é que compraram um defesa central pela sua grande experiência e ele teve uma atitude que só é aceitável nem nos júniores, se calhar nos juvenis ou nos iniciados, que foi de perder completamente a cabeça. Posto isto, o campeonato não está acabado, qualquer uma das três ou quatro equipas ainda pode chegar ao título. Agora, claramente, que ficou provado uma coisa: não é por acaso que há um clube que tem a hegemonia do futebol português, que tem a maior parte dos títulos do futebol português, porque efetivamente há um clube que é melhor do que os outros. E ontem, na minha opinião, isso ficou provado. Saudações desportivas para todos e continuação de um excelente programa.
0: Obrigado pela sua participação, André Braga, em Santa Maria da Feira, em Lisboa. Diogo Carvalho. Olá, Diogo.
6: Olá, Diogo, bom dia.
0: Diogo, o Diogo é o senhor, eu sou o António.
6: Bom dia, sou o António.
0: Viva.
6: Olá, viva. Olha, é assim, eu tenho estado a ouvir com atenção aqui todos os ouvintes e os comentadores. O que é certo é que o Benfica, na tal dualidade de critérios, não pode ser tão agressivo como é o Futebol do Porto, porque ao mínimo toque os jogadores do Benfica levam amarelos e os jogadores do Futebol do Porto passam impunes. Não estou com isto a dizer que o Futebol do Porto não tenha sido um justo vencedor, que foi. Eu, como adepto do Benfica, considero o Futebol do Porto um justo vencedor, mas com a dualidade de critérios fica difícil para a equipa do Benfica conseguir acompanhar o ritmo do Futebol do Porto, a agressividade que o Futebol do Porto impõe em campo. Tudo bem, o jogador, o Lenglet, o central experiente, aos olhos da lei é bem expulso, mas o que eu pergunto é que, se a lei for para aplicar, que seja aplicada em todos os jogos. Será que vai ser aplicada em todos os jogos? Não sei. Acredito que se o lance fosse ao contrário, se fosse um Bednarek ou um Kivior a fazer a mesma coisa, o lance teria passado impune, e assim fica difícil. Não obstante, o Futebol do Porto continua a mostrar que é uma equipa com uma agressividade, com uma vontade, um querer, que os jogadores do Benfica às vezes não parecem ter. Não é só por estes jogos, é por outros jogos também, apesar do crescimento com o Marco Silva, mas os jogadores do Benfica falta-lhes esta, como é que eu ia explicar a palavra, falta-lhes ninguém manha, falta-lhes também esta manha, esta agressividade, esta vontade, e os jogadores do Futebol do Porto têm. O treinador do Futebol do Porto, para mim, é um belíssimo treinador, lê muito bem o jogo, e isso fica mais fácil. Claro, depois com a dualidade de critérios tudo fica mais simples. Mas o campeonato não está acabado. O Benfica teve uma grande melhoria, não obstante é a equipa com mais golos no campeonato. Vamos ter um jogo cá quando recebemos o Porto, vamos ter os jogos fora, porque muitas vezes o campeonato não se ganha nestes jogos, ganha-se em jogos contra os chamados pequenos, que esses jogos assim são mais difíceis muitas vezes. Caso do Sporting, que perdeu dois empates agora consecutivos, que é com o Arouca, que é do Famalicão. Mas vamos ver, eu acredito no Benfica e vamos ter um campeonato até ao fim. Mas parabéns aos vencedores e temos campeonato até ao fim. Muito obrigado também para todos e tudo bom.
0: Até uma próxima oportunidade, Diogo. Diogo Carvalho, em Lisboa. Chegamos ao final da edição de hoje na Antena Aberta. Quero agradecer a todos aqueles que participaram no programa pela urbanidade e educação com que tiveram aqui presentes ao longo da última hora. Amanhã estamos de volta. Tenham um bom dia.
7: 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Muito boa tarde. Meio-dia no continente e na Madeira. 11 horas da manhã nos Açores. Vamos aos títulos desta edição, Frederico Moreno.
8: As instituições particulares de solidariedade social estão a ficar asfixiadas do ponto de vista financeiro, tudo por causa do preço dos combustíveis. Pedem mais apoios por parte do governo. Donald Trump falou ao telefone com Volodymyr Zelensky. O líder da Casa Branca volta a pressionar a Ucrânia para que deixe de atacar refinarias russas. José Luís Carneiro propõe a criação de uma espécie de Serviço Nacional de Habitação Acessível, uma estratégia para os próximos 10 anos para combater a crise neste setor.
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8: O preço dos combustíveis está a estrangular a tesouraria das IPSS, muitas instituições.

0: Instituições de solidariedade social estão a chegar ao limite da capacidade, sobretudo no meio rural, onde as distâncias são maiores e onde há mais população idosa para cuidar. O repórter Afonso de Sousa falou com a presidente da União das IPSS do Distrito de Bragança, que admite que o momento atual está a ser vivido com enormes dificuldades.
1: Paula Pimentel é também a diretora de serviços da Fundação Betânia em Bragança. A instituição tem 144 idosos ao seu cuidado.
2: Nós temos que estar muito atentos diariamente na gestão, a rentabilizar até rotas, percursos que fazemos, neste caso concreto, relativamente aos utentes do Serviço de Apoio Domiciliário. E agora que vamos aproximar-nos do inverno, mais dificuldade temos.
1: Depois há as deslocações aos hospitais, os que vêm para o centro de dia e para as mais diversas atividades fora da instituição, num distrito com pessoas a dezenas de quilómetros.
2: A nossa população, em termos geográficos, está muito dispersa e nós temos que percorrer muitas vezes vários quilómetros para chegar a uma só pessoa. E isto implica uma gestão muito rigorosa diariamente para conseguir manter e equilibrar as nossas contas.
1: Paula Pimentel é a representante do 85 IPSS no Distrito de Bragança.
2: Não é por acaso que na última semana recebi vários pedidos de informação relativamente a este processo de instituições de todo o Distrito e sobretudo aquelas que estão em meio rural. Instituições mais pequenas, mas com as mesmas despesas ou maiores no sentido de chegar a todos os seus utentes.
1: E desde o primeiro trimestre deste ano, que estão à espera de um prometido apoio de 600 euros por parte do Governo e até agora nada.
2: Desde março à espera. E o que as nossas instituições associadas nos dizem muitas vezes é que estamos constantemente a ouvir que vamos receber o apoio e até agora ainda não chegou.
1: Paula Pimentel acrescenta que não é só o custo dos combustíveis a pesar nos pequenos orçamentos.
2: O preço dos bens alimentares com aumentos sucessivos e começa a ficar muito pesado para todas as instituições e eu reforço também uma preocupação especial sobretudo com aquelas que estão em meio rural.
1: Situações delicadas, muitas no limite para as instituições que cuidam de quem mais precisa.
0: À espera de apoios que ainda não chegaram, dizem as IPSS de Bragança, asfixiadas financeiramente devido ao preço dos combustíveis. Donald Trump está a pressionar o presidente da Ucrânia para que sejam suspensos ataques a refinarias da Rússia. O líder da Casa Branca falou ontem ao telefone com Volodymyr Zelensky, precisamente no dia em que as forças de Kiev atingiram uma refinaria na região de Moscovo, considerada uma peça-chave na infraestrutura do petróleo russo. De acordo com o jornal Financial Times, que cita altos representantes do governo ucraniano, Trump defendeu neste telefonema a interrupção dos ataques devido ao impacto no mercado internacional de petróleo. Um apelo que surge ao mesmo tempo que a guerra dos Estados Unidos no Irão está a fazer disparar os preços do gasóleo e da gasolina em todo o mundo. E apesar deste conflito em curso, o presidente do Irão pretende discursar no palco das Nações Unidas. O gabinete de Masoud Pezeshkian revela esta manhã que o presidente iraniano vai viajar esta segunda-feira para Nova Iorque, na véspera do início da Assembleia Geral da ONU. No entanto, a agência de notícias France Presse revela que os Estados Unidos recusaram atribuir vistos de entrada no país a alguns membros da equipa de comunicação do presidente do Irã. António José Seguro apela ao respeito pelo outro e à recusa da violência como forma de resolver diferenças. É a mensagem do Presidente da República no Dia Mundial da Paz que hoje se assinala. Numa nota publicada na página oficial da Presidência na internet, Seguro assume que se sente perplexo face a uma realidade em que é difícil entender o mundo que está a ser construído atualmente, em concreto o domínio da guerra e a lei do mais forte. Numa altura em que o país enfrenta uma crise energética e os combustíveis atingem o valor mais alto sempre, a ministra do Ambiente e da Energia apela a uma utilização cautelosa da energia renovável hídrica. Maria da Graça Carvalho destaca o papel da energia hidroelétrica na proteção do país face à subida do preço do gás.
3: Produzimos e temos estado protegidos em relação à subida do preço do gás, porque temos muita renovável e temos uma renovável que é preciosa, que é a hídrica, que nos dá aqui uma estabilidade ao sistema. Agora, se tivermos menos água, teremos que ter aqui alguma cautela e algum cuidado em relação à utilização da hídrica, o que nos vai obrigar a usar mais gás que está muito caro. Estamos a monitorizar todos os efeitos e todas as bacias, dia a dia, hora a hora, e portanto a utilização, fazer de uma forma muito cautelosa a utilização de energia renovável hídrica. Por outro lado, não há previsão de chuva até ao fim de setembro. Vamos ver como é que são os meses seguintes.
0: Maria da Graça Carvalho, esta manhã em Soure, Coimbra, a destacar a importância da energia renovável hídrica e também a revelar essa má notícia, diz a ministra, que não vai chover até ao final deste mês de setembro. É também isso que diz o Instituto Português do Mar e da Atmosfera. Setembro é um mês seco e as temperaturas vão manter-se elevadas por mais alguns dias. O Instituto Português do Mar e da Atmosfera colocou esta manhã vários distritos sob aviso amarelo devido ao calor que é esperado até quinta-feira. Alexandra Fonseca, do IPMA, descreve este calor vindo do leste.
4: Corrente de leste, os ventos de leste do interior do continente europeu continuarão a afetar o estado do tempo nos próximos dias. A partir de dia 23, quarta-feira, já teremos um desagravamento no litoral oeste. Esta descida será registada em todo o território, mas como será muito lento para cair o aviso, portanto continuará aviso, e a partir do dia 24, dia 25, já aqui com valores que não necessitará de haver aviso.
0: Alexandra Fonseca, do Instituto Português do Mar e da Atmosfera, que colocou sob aviso amarelo o distrito de Setúbal até esta tarde. Lisboa, Santarém, Leiria, Coimbra, Aveiro, Braga, Porto e Viana do Castelo vão ficar até amanhã à tarde na lista do IPMA. O aviso amarelo abrange ainda Viseu, Évora, Porto Alegre e Castelo Branco até quarta-feira à tarde. E, por fim, os distritos de Bragança, Guarda e Vila Real, que vão sentir os efeitos das altas temperaturas até ao fim da madrugada de quinta-feira. O líder do PS defende a criação de uma espécie de Serviço Nacional de Habitação Acessível. Os socialistas começaram hoje a preparar propostas para responder à crise neste setor. Em Matosinhos, esta manhã, José Luís Carneiro, à margem de uma reunião com diversos setores ligados à habitação, partilhou soluções com os jornalistas.
5: O que é que estamos a falar agora? De uma estratégia para os próximos 10 anos, que nós queremos que venha a ser o Serviço Nacional de Habitação Acessível, assim como desenvolvemos no país uma resposta para a educação, uma resposta para a saúde, que também está a carecer de atualização política. Trata-se de mobilizar as forças vivas, as estruturas do Estado que precisam ser capacitadas para responder às necessidades, mobilizar as autarquias, as cooperativas, as associações de moradores e determinar um bolo financeiro que seja capaz de responder às necessidades para a próxima década.
0: Noutro plano, questionado sobre a presença do Presidente da República hoje, ao lado do Primeiro-Ministro no arranque do ano letivo do secundário, José Luís Carneiro escapa à pergunta apontando o dedo ao Ministro da Educação.
5: O Ministro da Educação falhou em duas das questões vitais em que não poderia falhar. Quais é que são as duas questões vitais da responsabilidade do Ministro da Educação? Os exames nacionais para acesso ao ensino superior e a colocação dos alunos no arranque do ano letivo. Bom, falhou nas duas questões fundamentais.
0: Críticas de José Luís Carneiro esta manhã em Matosinhos, no dia em que começaram as aulas no ensino secundário, uma semana mais tarde do que o previsto, devido às dificuldades no processo de correção dos exames nacionais. O repórter Horácio Antunes esteve esta manhã na escola secundária Dona Maria, em Coimbra, onde há ainda horários por preencher devido à falta de alguns professores, mas onde não falta o entusiasmo entre os alunos.
6: Os passos para alguns são apressados, a expectativa é boa e o entusiasmo também.
7: Madalena, 11º ano. Vai ser um ano fantástico, estou muito entusiasmada. Cada vez vemos mais interesse dos professores desta escola em melhorar o ambiente para os alunos e tenho certeza que vai ser um ano incrível.
8: Luísa, 11º. Vai ser um ano de exames, vai ser desafiante, mas eu acho que a nossa escola e os nossos amigos e toda a gente nos dá o apoio que nós precisamos. Portanto, vai ser um ano desafiante, mas vai ser giro.
9: Francisca, eu espero que corra tudo bem e que seja um ano bom para todos, tanto para os docentes como para os alunos.
6: Madalena, Luísa e Francisca, no 11º ano, a pensar nos exames nacionais no final do ano, e Martim, 12º, a pensar na faculdade. Foi um dos melhores alunos nacionais nas Olimpíadas de Ciências da Terra e esteve em Itália a representar Portugal. Agora que seja mais um bom ano letivo.
10: Gostei muito de estarmos em Turim a fazer as provas. Foi muito interessante a experiência e gostei muito.
11: E agora o que é que espera deste 12º ano?
10: Acho que vai ser bom. Temos de nos preparar para a universidade. Já escolhemos disciplinas específicas para as áreas que queremos mais e estamos preparados depois para o ensino superior. E vai correr bem.
6: A acompanhar o entusiasmo dos alunos está a diretora da Escola Secundária Infanta Dona Maria, Cristina Ferrão.
12: Ainda não acabou o anterior, porque ainda estivemos com exames e já estamos a iniciar este novo ano, mas com tranquilidade e com serenidade.
6: Esta tem sido uma das escolas públicas de referência no país, uma das melhores do Distrito de Coimbra. E para este arranque faltam ainda dois professores.
13: Um de Geografia, que está a concurso, e um de Economia, que não tem havido em reserva de recrutamento.
6: A Escola Secundária Infanta Dona Maria em Coimbra tem mais de 1000 alunos, 90 professores e 30 colaboradores.
0: E o presidente da Associação Nacional de Diretores de Agrupamentos e Escolas Públicas reconhece que podem existir também no ensino secundário alunos que começam o ano sem alguns professores, isto no início de ano que Filinto Lima diz que é atípico.
14: É um início de aulas um pouco invulgar, porque começa uma semana mais tarde, mas é uma semana que se justifica. Aliás, nós pedimos na altura ao Ministro da Educação para que o secundário, até porque tivemos professores a classificar provas da terceira fase, que decorreu muito bem, e portanto era necessário esta prorrogação do arranque. Eu penso que vai ser um arranque positivo, contudo vamos ter com certeza ainda alunos sem algumas aulas a certas disciplinas. Não sabemos o número, não sabemos quantificar, mas sabemos que isso vai acontecer, sobretudo na região de Lisboa e também na região de Setúbal e no Algarve, mas sobretudo em Lisboa, onde a situação de facto é pior das três.
0: No final da semana passada entrou em vigor um novo modelo que permite às escolas contratar professores, uma bolsa de contratação contínua, que o presidente da Associação Nacional de Diretores de Agrupamentos e Escolas Públicas espera que tenha efeitos a partir de hoje. Começa também esta segunda-feira na prática a nova era de Jorge Jesus à frente da Seleção Nacional. O treinador vai comandar a partir de logo à tarde a primeira concentração na cidade de futebol em Oeiras, com os jogadores convocados para o jogo de estreia frente ao País de Gales. Jesus é considerado uma figura marcante, Fernando Eurico, quer pelas conquistas em clubes, quer pela forma como comunica.
15: Se existe o futebolês no Desporto Rei, o novo selecionador nacional criou o Jesuês. Expressões, análises e momentos únicos são às dezenas as páginas virtuais que acumulam ao longo dos anos as pérolas linguísticas de Jorge Jesus pelos clubes por onde passou. O adorado nas Arábias.
16: Eu já apanhei fãs, homens, da roda de mim, a dizerem-me I love you Jesus, I love you Jesus.
15: E também o convencido.
17: Bola zero. Estou habituado a jogar com o Real Madrid e com o Barcelona e não me enerva, agora me enerva contra o Al-Hilal.
15: No Brasil, alto lá as confusões.
18: Só não ganhei o campeonato do mundo. O resto ganhei tudo, eu não, os meus jogadores.
15: Por cá, a matemática nem sempre foi a melhor.
19: Em 16 finais, esta foi a 17ª final que eu tive na minha carreira. Ganhei 17 e perdi 10.
15: Ou o inglês.
20: Não é um grande, é um big jogador, vai ser um jogador top. Porque grande, big é igual.
15: Porque há quem falhe e não falhe.
20: Todos os treinadores falham. Agora, não falhei. E poucas vezes falho.
15: Mesmo nas cantorias.
21: Passará.
15: Único, irrepetível, genuíno. Afinal, palavras levam-se o vento. O que importa mesmo é ganhar.
0: Seleção portuguesa tem concentração marcada para logo, com treino à porta fechada, marcado para as 5 da tarde. Jorge Jesus começa a trabalhar com os jogadores para preparar a estreia com o País de Gales na Liga das Nações, agendada para quinta-feira em Alvalade. E aqui ao lado, em Espanha, o selecionador Luís de la Fuente acaba de prolongar contrato até 2032, depois de levar a seleção espanhola ao título no último Mundial.
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3: Boa tarde, meio-dia e 16. Tardes da Antena 1, bem-vindo.

0: GNR nas tardes da Antena 1. Vamos agora à Síntese Regional.
1: O Governo Regional vai apoiar os agricultores com 1,5 milhão de euros. O objetivo é recuperar os muros de pedra tradicionais na paisagem madeirense. Até dezembro, quem pretende reabilitar muros tem valores disponíveis. O secretário da Agricultura, Nuno Maciel, destaca as principais características que as intervenções têm nos terrenos.
2: Com participado a 100% para a recuperação de muros em pedra, portanto, para recuperação, beneficiação, ou mesmo para novas construções, desde que esses mesmos muros contemplem a utilização da nossa pedra madeirense, para, numa lógica tripartida de apoio direto ao agricultor e aos agricultores, como é evidente, mas também de apoio a mitigar os efeitos da erosão do solo, portanto, uma lógica também de ambiente e também numa lógica de território, de preservação de uma identidade da paisagem.
1: A medida prevê um apoio médio de 30 mil euros e pode ir aos 100% de apoio aos agricultores com dinheiro público e da Europa. Os apoios estão abertos este ano, mas estendem-se até 2028, caso haja necessidade e interessados. 10 eurodeputados de vários países estão na Madeira para conhecer o impacto dos investimentos da política de coesão em áreas como a energia sustentável, as infraestruturas, a competitividade empresarial e a inovação. A visita começou hoje e dura 3 dias. Trata-se de uma delegação da Comissão de Desenvolvimento Regional, explica o eurodeputado madeirense Sérgio Gonçalves.
3: Nós temos, nesta delegação, temos deputados, além de mim, oriundos das RUP, temos deputados franceses, deputados dos Açores, que percebem de alguma forma aquela que é a nossa realidade enquanto regiões ultraperiféricas, insulares, com desafios muito próprios, mas há todo um grupo de outros deputados, de outros países, que não têm tão presentes esta especificidade.
1: Durante a visita, os eurodeputados vão visitar projetos apoiados por fundos europeus, incluindo a Central Hidroelétrica da Serra de Água, um projeto de habitação a custos controlados em Câmara de Lobos e ainda a Madeira Wine Company. Visitam também o Observatório Oceânico da Madeira e algumas infraestruturas portuárias. Para encerrar o programa, a delegação de eurodeputados vai reunir-se com o presidente do Governo Regional. Mais de 1.900 alunos iniciaram hoje as aulas na Escola Secundária Francisco Franco. Cerca de 700 estudantes são estreantes no 10º ano e confessaram algum nervosismo para o primeiro dia na nova escola, como é o caso de Francisca Brazão.
4: Além de boas notas, espero-me conseguir integrar bem.
5: Estás nervosa? Sentes nervosa?
4: Muito.
5: Conheces alguns dos teus colegas de turma?
4: Sim, eu consegui ficar com o meu melhor amigo na turma e já conhecia muita gente, estava lá.
5: Em relação ao horário, o que é que achas do horário?
4: Eu gostei do horário, achei que ficou bom para o 10º ano.
1: O Conselho Executivo da Escola Francisco Franco diz que o início das aulas está dentro da normalidade e garante que não há falta de professores.
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0: Meio-dia e 25. Temos o Jornal de Desporto ao meio-dia e meia. Este é Pedro Abrunhosa e os Bandemónio.

0: Está na hora do Jornal do Desporto. Vamos conhecer agora os temas em destaque nesta edição.
1: Clássico do Dragão, Sorrial Porto, Benfica atira-se à arbitragem de Miguel Nogueira. Neste jornal, todas as reações ao escaldante jogo da jornada 7. Sporting empata, segundo jogo consecutivo e atrasa-se na classificação. Varandas segura Rui Borges. Tiago Margarido e Vasco Matos contestados em Guimarães e no Estoril. Hoje é o primeiro encontro de JJ com os jogadores na seleção nacional. Portugal cai nos oitavos do Eurovolley, o balanço do Europeu Júnior de Ginástica Acrobática e ainda o ténis, o ciclismo e o handball em cadeira de rodas.
0: Jornal de Desporto, edição Carlos Rui Abreu.
1: O Futebol Clube do Porto saiu mais líder do campeonato após o clássico com o Benfica da última noite no Dragão. Os golos de Gabriel Veiga, Verholt e Inbiom superiorizaram-se ao de Bá e a vitória por 3-1 faz o Porto cumprir o pleno. 7 jogos, 7 vitórias, 5 pontos de vantagem sobre o Benfica e 6 sobre o Sporting. Um jogo marcado pela expulsão de Langlais, viu o segundo amarelo aos 35 minutos e condicionou o restante jogo dos encarnados, que a essa hora já perdiam por 1-0. No final do encontro choveram as críticas do lado das Águias. O presidente Rui Costa fala de dualidade de critérios disciplinares na arbitragem de Miguel Nogueira.
2: Há uma série de entradas, há uma série de faltas dos jogadores do Porto que têm que ser punidas mesmo antes da expulsão do Langlais. Vejo o Prestes levar um amarelo por mostrar a cara cheia de sangue ao árbitro, uma pancada que levou quase sem bola, nem sequer sancionada foi. E, portanto, é neste sentido que, não eliminando os erros que nós cometemos, que depois acabámos por cometer erros, a dualidade de critérios, sobretudo no processo disciplinar, foi por demais exagerado.
1: Ainda ontem, no Dragão, o treinador Marco Silva criticou a cultura portuguesa de condicionamento da arbitragem.
3: Eu não sei se irei continuar ou se irei conseguir continuar assim até ao final da época. Venho de uma cultura diferente. Aqui, infelizmente, consegue-se condicionar árbitros antes dos jogos, depois dos jogos, durante a semana, de toda a forma e mais alguma. E por vezes dá resultado. Eu não vou entrar por aí.
1: O treinador do Benfica não ficou sem a resposta de Francesco Farioli.
4: I never work in the Premier League.
5: Não sei, nunca trabalhei na Premier League. Não posso fazer comparações. O que disse na última semana foi algo que eu senti. E como já disse, acho que esta noite não houve coisas estranhas. Tudo esteve bem. Nunca é fácil apitar um clássico com esta tensão, mas acho que tudo correu da melhor maneira possível.
1: Já esta manhã nas redes sociais, o Benfica publicou um pequeno vídeo com 8 lances do clássico com o título Coisas Normalíssimas, numa clara ironia, apontando ao trabalho do árbitro Miguel Nogueira. Antes, já o Porto, na publicação Dragões Diário, tinha falado de supremacia para descrever o triunfo. Na Antena 1, José Manuel Antunes, ex-dirigente das Águias, espera que o Benfica, ainda hoje, emita um comunicado para denunciar o que se passou no Dragão.
6: O Benfica tem o dever de hoje ainda de fazer um comunicado em que escolhe os 7 ou 8 lances completamente absurdos que aconteceram de discriminação contra o Benfica, desde logo a expulsão aos 5 minutos do Gabriel Veiga, que é clara e evidente. Ainda agora acabei de ver novamente o resumo do jogo, não há dúvida nenhuma que era vermelho.
1: José Manuel Antunes diz que o que se passou é fruto da cultura de ordinarice que reina no seio do Futebol Clube do Porto desde os tempos de Pinto da Costa.
6: Aquilo é uma cultura de ordinarice que existe naquele clube, quer dizer, não é na cidade do Porto, eu tenho grandes amigos no Porto, adoro o Porto enquanto cidade e tenho grandes amigos, alguns fãs e não poucos, até são sócios do Futebol Clube do Porto e são pessoas civilizadas, mas a cultura dominante que o Sr. Pinto da Costa impôs ao Porto há 40 anos atrás, é esta cultura, a cultura da ordinarice.
1: Nesta conversa com o jornalista João Gomes Dias, José Manuel Antunes pede também a Luciano Gonçalves, presidente do Conselho de Arbitragem, que aproveite as 3 semanas de paragem do campeonato para refletir e, pelo próprio pé, deixar o cargo.
6: Penso que nestas 3 semanas de interrupção prévia do campeonato deve haver uma reflexão profunda sobre a arbitragem. Acho que o Luciano Gonçalves devia ir para casa por mal próprio. Não estou a dizer que ele é culpado das suspensões graves que recaem sobre ele, mas o facto de serem suspensões graves não dão crédito nem credibilidade para continuar a decidir os árbitros.
1: Apesar de todas estas críticas para o exterior, José Manuel Antunes admite que o Porto foi superior e mereceu ganhar.
6: Não estou a dizer com isto que o Porto não mereceu ganhar o jogo. Foi mais efetivo nos momentos essenciais, quando acabou de sofrer o empate, marca logo 2 minutos depois, o que de facto na minha opinião, é um erro do Benfica, não ser protegido logo a seguir àquele momento. Portanto, marcou 3 golos e o Benfica marcou só 1, no futebol francês é que marca os golos.
1: José Manuel Antunes, ex-dirigente do Benfica, em declarações na Antena 1. Já Paulo Teixeira, membro dos órgãos sociais do Porto, na era Pinto da Costa, diz que as palavras do presidente do Benfica são um bode expiatório para esconder o mau resultado.
7: Quando se perde, arranja-se sempre um alvo. Arranja-se um alvo e as coisas não têm corrido bem, na plenitude do seu mandato ao presidente do Benfica. O Benfica já há algum tempo não é campeão. É natural que possa invocar a questão da expulsão, a questão de terem jogado com 10, mas mesmo os mais críticos em relação ao futebol do Porto em termos de arbitragem dizem que foi claramente um amarelo justo e que mereceu a expulsão. A expulsão do jogador do Benfica foi uma infantilidade do jogador. Ele já sabia que tinha um amarelo, não podia ter feito uma coisa daquelas. Por isso, quanto ao presidente do Benfica, é normal. Quando se perde, que serem sempre um bode expiatório.
1: O ex-dirigente

0: que fizeram um dos melhores jogos desta época.
1: Paulo Teixeira é membro dos órgãos sociais do Futebol Clube Porto, na Antena 1, entrevista ao jornalista José Carlos Lopes. No Sporting, aumenta a cada mau resultado a pressão sobre Rui Borges. A imprensa desportiva desta segunda-feira dá nota de uma reunião de emergência da SAD Leonina, realizada ontem, um dia após o empate em casa diante do Arouca. Foi o segundo empate consecutivo dos Leões para a Liga Portuguesa, o terceiro da época, depois de estarem em vantagem. No final do encontro, houve grande contestação a Rui Borges nas bancadas de Alvalade. Menezes Rodrigues, ex-dirigente dos Leões, pede calma ao universo leonino e reitera confiança na dupla Rui Borges-Frederico Varandas.
2: Não é justo ter esse entendimento. O Rui Borges já tem no Sporting uma prestação que obriga a que ele seja respeitado. Nem o Varandas, ainda menos. Quer dizer, o Varandas tem feito uma gestão muito eficaz do Sporting e os adeptos têm que reconhecer isso. O problema é perceber o quê, porque quem está dentro é que é capaz de ter as respostas para as soluções positivas, não é? De maneira que temos de ter calma e ver as coisas com cuidado. Não podemos precipitar.
1: Menezes Rodrigues entende, no entanto, que é preciso refletir para perceber o que se passa com as segundas partes do Sporting.
2: Não está a correr nada bem, francamente não está. Bom, e o facto de, em três jogos quase consecutivos, o Sporting ter deixado empatar, acho uma coisa extraordinária. Digamos, não, há alguma coisa que eu não consigo descortinar a razão, mas há uma razão para isso, que é preciso, de facto, perceber porquê. Porque a equipa não pode estar nesta situação, digamos, tem uma prestação ótima na primeira parte, e na segunda parte claudica. Mas porquê? Temos que perceber isso, não é? E acho que vamos acabar por perceber.
1: Menezes Rodrigues à espera de explicações em declarações ao jornalista José Carlos Lopes. Rui Borges, as exibições e os resultados da equipa principal são o tema do dia em Alvalade. Nesta jornada não houve só contestação a Rui Borges, há mais dois treinadores debaixo de fogo. Tiago Margarida, treinador do Vitória de Guimarães, viu lenços brancos após o empate em casa com o Moreirense a uma bola e no final do encontro esteve reunido com a estrutura do clube. Mais de uma hora depois surgiu na sala de imprensa e sobre esse encontro fechou-se em copas.
3: Deveu-se ao facto de estarmos a falar todos em conjunto no balneário, a trocarmos ideias, a perceber qual é o nosso caminho e o ponto que a equipa tem, ou os pontos onde a equipa tem que melhorar e aqueles que tem que manter. Portanto, uma conversa como temos várias vezes, desta vez prolongou-se um bocadinho mais. Há uma coisa que nós primamos neste clube que tem que ver com blindagem. Quando não existe, eu fico extremamente insatisfeito. Portanto, eu não posso ser o primeiro foco de saída de informação. Portanto, o que se passa cá dentro fica cá dentro. Houve uma conversa e penso que é o necessário que tem que saber.
1: À semelhança de Guimarães, também no Estoril, Vasco Matos foi contestado e falou com os adeptos ainda no relvado. O Estoril é o último classificado, ainda sem vitórias, mas o treinador acredita em melhores dias.
4: Se calhar é o momento mais difícil da minha carreira, mas acredito muito. Obviamente temos que dar a cara nestes momentos, porque os adeptos têm sido incansáveis no apoio à equipa. Percebemos o desagrado deles, temos que dar o peito às balas, não há problema nenhum. Eu sou o primeiro a dar, sou o líder da equipa, responsável por ela. Ouvi os adeptos, também obviamente conversei com eles e temos que todos juntos sair desta situação, que é o mais importante.
1: Vasco Matos e Tiago Margarido com dias difíceis no Estoril e em Guimarães. É hoje o primeiro dia de trabalho de Jorge Jesus com os jogadores que o convocou para os próximos compromissos da Seleção Nacional Portuguesa para a Liga das Nações. A estreia do novo técnico é já na próxima quinta-feira em Alvalade, frente ao País de Gales. A concentração dos 25 eleitos é hoje até às 3 da tarde na Cidade do Futebol. Para as 5 está agendado um treino de recuperação realizado no ginásio, sem subida ao relvado e sem a presença dos jornalistas. É o início de uma nova era na Seleção das Esquinas, a era JJ, um treinador que é uma figura marcante, quer pelas conquistas em clubes, quer pela forma como comunica.
5: Se existe o futebolês no desporto rei, o novo selecionador nacional criou o Jesuês. Expressões, análises e momentos únicos são às dezenas as páginas virtuais que acumulam ao longo dos anos as pérolas linguísticas de Jorge Jesus pelos clubes por onde passou. O adorado nas Arábias.
6: Eu já apanhei fãs, homens, da roda de mim, a dizerem-me I love you Jesus, I love you Jesus.
5: E também o convencido.
7: Bola zero. Estou habituado a jogar com o Real Madrid e com o Barcelona e não me enerva, agora me enerva contra o Al-Hilal.
5: No Brasil, alto lá às confusões.
8: Só não ganhei o campeonato do mundo. O resto ganhei tudo.

0: Eu não, os meus jogadores.
1: Por cá, a matemática nem sempre foi a melhor.
2: Em 16 finais, esta foi a 17ª final que eu tive na minha carreira. 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
1: Ou o inglês.
0: Não é um grande, é um big jogador, vai ser um jogador top. Porque grande, big é igual.
1: Porque há quem falhe e não falhe.
0: Todos os treinadores falham. Agora, não falhei. E poucas vezes falho.
1: Mesmo nas cantorias.
3: Diz que a tormenta passará.
1: Único, irrepetível, genuíno. 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
4: O jornalista Fernando Eurico recordava alguns dos momentos comunicacionais de Jorge Jesus que ficam para a história depois do jogo de quinta-feira diante do País de Gales. A seleção nacional defronta por duas vezes a Noruega, a 27 de setembro em Oslo e a 4 de outubro no Dragão. Pelo meio, ainda a 1 de outubro, joga em Copenhaga com a Dinamarca. No futebol feminino, termina esta tarde a segunda jornada da Liga Principal. A partir das 6 horas, o Futebol Clube do Porto recebe no Olival o Sporting de Braga. A equipa que vencer vai juntar-se ao lote de equipas que lideram a competição com 6 pontos, Sporting, Torriense e Benfica. No voleibol, a seleção portuguesa caiu ontem nos oitavos de final do Campeonato da Europa, ao perder com a França, atual bicampeã olímpica, por 3-7-0, com parciais de 25-21, 25-22 e 25-21. Em Sófia, na Bulgária, ao microfone da Antena 1, Vicente Araújo, presidente da Federação Portuguesa de Voleibol, diz agradado com a prestação da seleção masculina e lamenta alguma falta de sorte no jogo de ontem, diante da França.
5: O lance é positivo, oitavos de final do Campeonato da Europa é muito bom, o campeonato europeu é uma das melhores equipas do mundo, estamos entre as 16 primeiras, podíamos ir mais além. Faltou uma pontinha de sorte também. Tínhamos equipa para a França.
4: Portugal eliminado do Eurovólei masculino 2026, prova que a Antena 1 acompanhou na Bulgária nas últimas duas semanas. Na ginástica acrobática, o par misto Mariana Pinheiro e Jorge Silva sagrou-se campeão do mundo de juniores em Pesaro, Itália. João Samico e Gabriel Vilela conquistaram a medalha de prata na competição de pares masculinos. Nos grupos femininos, Leonor Ferreira, Olga Oliveira e Beatriz Fidalgo terminaram no 6º lugar, de realçar ainda o 4º lugar do par misto Salvador Oliveira e Benedita Lopes na competição Youth por grupos de idade, o 8º do grupo feminino de Rita Moisés, Matilde Silva e Joana Alves e o 10º do par Francisca Almeida e Beatriz Martins. Luísa Reis, presidente da Federação Portuguesa de Ginástica, está orgulhoso.
6: É motivo de grande orgulho para tudo, para todos estes ginastas, para todos aqueles que participaram, não só os medalhados, que é sempre fantástico, portanto um título mundial e um segundo lugar, nós ficarmos muito satisfeitos, mas também para todos aqueles foram às finais e foram muitas as finais que tivemos. Isto pressupõe um grande trabalho, primeiro dos ginastas, dos seus treinadores, dos clubes, dos dirigentes, portanto, das famílias. Portanto, há aqui toda uma estrutura que tem feito um trabalho fantástico.
4: Luísa Reis, presidente da Federação Portuguesa de Ginástica. Portugal foi terceiro classificado no Mundial de Handball em cadeira de rodas. A seleção nacional venceu o Chile por 2-1 na prova que correu em Granollers, em Espanha. Portugal é o atual campeão da Europa e agora terceiro do mundo em handball de cadeira de rodas. A Espanha sagrou-se campeã ao vencer por 2-1 a seleção japonesa na final, um jogo que foi arbitrado pelo português Nelson Santos. No ténis, Taça Davis, a seleção portuguesa venceu ontem em El Salvador ao conquistar os 3 primeiros pontos em jogo e apurou-se para o play-off de acesso ao Grupo Mundial 1. Portugal já tinha conquistado 2 pontos nos primeiros encontros de singulares disputados no sábado e ontem alcançou o decisivo ponto com o triunfo no duelo de pares, assegurando assim a vitória na eliminatória referente ao Grupo Mundial 2. Nuno Borges e Francisco Cabral, a dupla eleita pelo capitão Rui Machado, levou a melhor em 3 sets pelos parciais de 6-7 com 5-7 no tie-break, 7-5 e 6-2 ao fim de 3 horas de um embate que chegou a ser interrompido devido à chuva. O play-off será jogado já em 2027. A fechar o ciclismo, nos mundiais que decorrem no Canadá, o belga Remco Evenepoel sagrou-se ontem tetracampeão mundial de contrarrelógio ao superiorizar-se desde o início a toda a concorrência. Da participação portuguesa, o melhor resultado foi de Nelson Oliveira, ficou em 20º a 2 minutos e 23 do belga, seguido de Ivo Oliveira, que ficou a 2 minutos e 28. No próximo domingo, o contingente português alarga-se para a prova de fundo destes mundiais do Canadá. Afonso Eulálio, António Morgado, João Almeida e Tiago Antunes juntam-se a Nelson e Ivo Oliveira.
7: Jornal de Desporto, edição Carlos Rui Abreu. 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
9: O desporto na Antena 1 Madeira. 14 minutos para a uma, altura em que teremos o Diário Regional. Uma boa tarde, um bom almoço. São Jafmega, com o um novo trabalho Líquidas Fronteiras.

0: aqui das fronteiras, o último trabalho do Já Fumega. 10 para a 1, o Portugalex na Antena 1 Madeira.
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2: Cristiano Ronaldo vai estrear-se como ator numa série britânica sobre o universo dos agentes de futebol.
3: O Portugalex e a Cátia Aveiro sabem que quem também vai participar na série é o seu busto.
4: Penso que é verdade, eles andaram a fazer casting para encontrar um duplo para o Cristiano, para as cenas mais arriscadas, mas depois lembraram-se que eu sou igualzinho a ele. Por isso a escolha era óbvia. Eu penso que, apesar de ser de bronze, eu consigo mexer mais a cara que o José Carlos Pereira. Eu sou muito expressivo, com o meu sorriso torto, e consigo transmitir palermice e AVC. Penso que...
2: Voltamos hoje ao tema de a inteligência artificial poder matar-nos a todos. Isto porque a desaceleração no seu desenvolvimento pode vir a beneficiar uma tecnologia portuguesa. E não é o modelo Amália, pois não, professor Cavaco Silva?
5: O Amália nem sabe que dia é hoje. Estive a testá-lo e só acertou numa coisa. O BES está sólido, disse o Amália e digo eu, não é?
2: Então qual vai ser o beneficiado?
5: O meu sistema de esperteza saloia artificial, claro. Os CEOs da OpenAI e da Anthropic pediram-me para o desenvolver mais, enquanto eles param para pensar. Isto porque a esperteza saloia artificial nunca conseguirá matar-nos. No máximo, põe-nos a passar à frente na fila do supermercado ou a marcar lugar na praia com o chapéu de sol. Ou a fingir que não vimos que o cão acabou de deixar uma poia no passeio para não ter de o apanhar. Enfim, habilidades da esperteza saloia.
2: Ok, ficamos então à espera da revolução da esperteza saloia artificial. Obrigado.
5: Olhem, o Amália está aqui a dizer outra vez que o BES está sólido. Hã?
6: Ficamos agora com a habitual rubrica de Lifestyle, Mindfulness e o Camandro, como sempre conduzida por Jorge Jesus.
7: Thank you.

0: Boas, bem-vindos a mais um Tacarece. Hoje venho falar de uma notícia que diz que dois sistemas de inteligência artificial é para começarem a falar uma língua que os humanos não entendem. Vamos lá ver uma coisa. Eu também falar uma língua que os humanos às vezes não entenderem, não é por isso que sou ET ou vou matar a humanidade toda, ok? Quando eu disse que os adeptos empolgam os jogadores, ou ambos os três, é pá, as pessoas também não entenderem patanisca, né? Mas prontos, é tranquilo, ok? Respirem fundo e deem banho ao Buda que isso passa. Tá carece? Hã? Ah, ok.
1: Estamos hoje com uma adivinha. Como é que se chama um galão que custa 5 euros? Latte.
2: Vamos poder falar também.
3: Faz um calor intenso em Caracas.
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0: O desemprego na Madeira baixou 10% no último mês de agosto, em comparação com o mesmo mês do ano passado. Os agricultores da região vão beneficiar de um novo apoio. É uma ajuda média de 30 mil euros, um valor total de 1 milhão e meio de euros para recuperar os muros de pedra tradicionais. 10 eurodeputados de vários países estão na Madeira para conhecer o impacto dos investimentos da política de coesão em diversas áreas. É uma visita que dura 3 dias.
1: Temas a desenvolver no Diário Regional da Uma, edição do Sérgio Freitas Teixeira, com o apoio do Fábio Bettencourt.
0: O desemprego na Madeira baixou 10% no último mês de agosto, em comparação com o mesmo mês do ano passado. São 4.871 desempregados, menos 571 do que em agosto de 2025. Uma descida, mas mais ligeira, de quase 2%, também aconteceu em comparação com o mês anterior, com o mês de julho, são menos 90 pessoas desempregadas. Os dados constam da informação mensal do Instituto de Emprego e Formação Profissional. O Governo Regional vai apoiar os agricultores com 1,5 milhão de euros. O objetivo é recuperar os muros de pedra tradicionais na paisagem madeirense. Até dezembro, quem pretende reabilitar muros tem valores disponíveis. O secretário da Agricultura, Nuno Maciel, destaca as principais características que as intervenções têm nos terrenos.
2: Com participado a 100% para a recuperação de muros em pedra, portanto, para recuperação, beneficiação, ou mesmo para novas construções, desde que esses mesmos muros contemplem a utilização da nossa pedra madeirense, para, numa lógica tripartida de apoio direto ao agricultor e aos agricultores, como é evidente, mas também de apoio a mitigar os efeitos da erosão do solo, portanto, uma lógica também de ambiente e também numa lógica de território, de preservação de uma identidade da paisagem.
0: A medida prevê um apoio médio de 30 mil euros e pode ir aos 100% de apoio aos agricultores com dinheiro público e da Europa.
2: A perspectiva é apoios a 100% até um limite médio de despesa pública na ordem dos 30 mil euros por intervenção, o que significa que nós temos uma estimativa de poder apoiar sensivelmente 50 candidaturas, e esta é mais uma forma de darmos o nosso contributo para um desenvolvimento global e sustentado da região.
0: São declarações do secretário da Agricultura à Antena 1, ouvido pelo jornalista João Carramanho. Os apoios estão abertos este ano, mas estendem-se até 2028, caso haja necessidade e interessados. São verbas para a construção e reparação de muros em pedra, mas também para o revestimento de muros de betão com pedra emparelhada. 10 eurodeputados de vários países estão na Madeira para conhecerem o impacto dos investimentos da política de coesão em áreas como a energia sustentável, infraestruturas, competitividade empresarial e inovação. A visita começou hoje e dura 3 dias. Trata-se de uma delegação da Comissão de Desenvolvimento Regional, explica o eurodeputado madeirense Sérgio Gonçalves.
3: Nós temos, nesta delegação, temos deputados, além de mim, oriundos da JRUP, temos deputados franceses, deputados dos Açores, que percebem de alguma forma aquela que é a nossa realidade enquanto regiões ultraperiféricas, insulares, com desafios muito próprios, mas há todo um grupo de outros deputados, de outros países, que não têm tão presentes estas especificidades e, portanto, no processo negocial, como costumo dizer, todos os votos contam, é necessário garantir o máximo de apoio para, de alguma forma, assegurarmos que temos uma política de coesão descentralizada e que possa dar resposta a problemas locais, regionais.
0: Durante a visita, os eurodeputados vão fazer visitas a projetos apoiados por fundos europeus, incluindo a Central Hidroelétrica da Serra de Água, um projeto de habitação a custos controlados em Câmara de Lobos e ainda a Madeira Wine Company. Visitam também o Observatório Oceânico da Madeira e algumas infraestruturas portuárias. Para encerrar o programa, a delegação de eurodeputados vai reunir-se com o presidente do Governo Regional. Mais de 1.900 alunos iniciaram hoje as aulas na Escola Secundária Francisco Francisco Franco. Cerca de 700 estudantes são estreantes no décimo ano e confessaram algum nervosismo para o primeiro dia na nova escola. O Conselho Executivo diz que o início das aulas está dentro da normalidade e garante que não há falta de professores. Marco António Sousa.
4: Dia de regresso para quem vai para o 11º e 12º anos e de estreia para quem inicia um novo ciclo de estudos. Francisca Brazão, aluna do 10º ano na Escola Francisco Franco, admite algum nervosismo.
5: Além de boas notas, espero-me conseguir integrar bem.
6: Estás nervosa? Sentes-te nervosa?
5: Muito.
6: Conheces alguns dos teus colegas de turma?
5: Sim, eu consegui ficar com o meu melhor amigo na turma e já conhecia muita gente, estava lá.
6: E em relação ao horário, o que é que achas do horário?
5: Eu gostei do horário, achei que ficou bom para o 10º ano.
4: João Gonçalves partilha das preocupações da amiga.
7: É, uma escola nova é um rumo diferente da anterior. É sempre diferente, mais complicado.
6: E o que é que esperas também desta nova escola, dos novos alunos também? O que é que tu conheces sobre a escola?
7: Conheço um bocadinho da escola em si, espero me entregar bem e ter boas notas.
4: E se uns começam um novo ciclo no ensino secundário, outros já olham para a entrada no ensino superior. Caso de Inês Andrade, aluna do 12º ano.
8: Eu espero que seja um ano bom, ainda mais porque é o último ano. Espero principalmente aumentar a minha média, porque para o ano há universidade. E eu espero também pela escola ser uma boa escola. Espero ter uma boa média e conseguir entrar na universidade para o ano.
6: As férias foram boas?
8: Foram ótimas. E por acaso foram bastante tempo, que agora para entrar na rotina é um pouco complicado, mas vai correr bem.
4: Com o regresso às aulas, o tráfego automóvel aumenta, mas a aluna não teve grandes dificuldades para chegar à escola.
8: Não muito trânsito. Eu moro em Câmara de Lobos, mas até correu bem, consideravelmente, e vim de autocarro. Mas correu tudo bem.
4: O vice-presidente do Conselho Executivo da Francisco Franco descreve um arranque de aulas bastante calmo. Cristóvão Pereira garante que não há falta de professores.
9: Quanto aos alunos, está tudo pronto, as turmas, tudo constituído, tudo a correr muito bem. Os professores a mesma coisa, portanto, com tudo a funcionar, sem falta de professores nas turmas. Haverá um caso ou outro muito pontual de uma situação de saúde, mas de situações pontuais. Estão reunidas todas as condições para que possa ser, mais uma vez, um excelente ano letivo cá na escola.
4: No novo ano letivo, a Escola Secundária Francisco Franco vai contar com mais de 1.900 alunos.
0: O novo ano letivo está a partir de hoje em pleno em todas as escolas da Madeira. O Governo Regional já está em fase de avaliação de propostas para a empreitada que vai mudar a circulação rodoviária no Nó de Santo António. Há um processo de expropriação de algumas habitações localizadas junto à Ribeira, na rua Dr. Fernando Almeida Couto, muito perto das piscinas da Penteada. O secretário das Infraestruturas, Pedro Rodrigues, assegura que as obras são para começar ainda este ano.
10: O processo de expropriações já começou há algum tempo atrás e neste momento está a ser feita as expropriações pela Direção Regional do Património e algumas realojamentos de pessoas que foi com a intervenção também da Investimentos Habitacionais da Madeira, que foram realojadas em habitação pública arranjada pela Investimentos Habitacionais. Portanto, o processo está praticamente concluído e para que possamos entrar lá ainda este ano nessa zona que será o início da obra.
0: Toda a circulação automóvel vai ficar diferente, como descreve Pedro Rodrigues.
10: Vai ter uma via paralela à Ribeira, do outro lado da Ribeira, portanto, que vai permitir o sentido ascendente. Vamos ter ali uma saída também nova da Via Rápida, que vai dar diretamente a essa zona, para que as pessoas não tenham ir ali para a via distribuidora da Madalena e chegam àquela zona que terá uma rotunda na proximidade das piscinas da Penteada. Portanto, o sentido ascendente passará a ser feito pelo lado, pela margem esquerda da Ribeira, e o sentido descendente, naquela que existe hoje, com dois sentidos, portanto, todo o fluxo automóvel para cima ficará separado, à semelhança do que já acontece noutras zonas.
0: Pedro Rodrigues, em declarações à Antena 1 e ao jornalista João Carramanho, a obra no Nó de Santo António deve avançar até ao final deste ano. O JPP vai apresentar um projeto de resolução para aumentar de 30% para 40% a percentagem das receitas das coimas por contraordenações rodoviárias destinada à PSP na Madeira. De acordo com o deputado Paulo Alves, a medida vai aumentar os recursos associados ao financiamento de equipamentos, meios e infraestruturas da polícia na região.
11: E o que é que nós queremos? É que esse valor seja aumentado de 30% para 40%. Porquê? Porque estamos a falar de 20 anos, ao longo destes 20 anos houve alterações ao nível de necessidades da própria DSP, ao nível dos equipamentos, equipamentos informáticos, novas viaturas, de vigilância, tudo isso são despesas que a DSP tem vindo a ter. E que é necessário, para fazer face a essas despesas, é necessário reforçar este apoio.
0: Paulo Alves, deputado do JPP, o partido quer aumentar de 30% para 40% a parcela das coimas rodoviárias destinada à PSP. O Chega acusa o Governo Regional de promover mão de obra barata, diz que o Executivo está a gasto e que não vai cumprir o mandato. Francisco Gomes, parlamentar do partido na Assembleia da República, acusa o Governo de Miguel Albuquerque de promover uma política de imigração descontrolada, alegadamente para garantir mão de obra barata a setores económicos da Madeira.
12: O Madeirense não vai aceitar ser explorado e eu acredito nisso, porque se nós queremos evoluir como sociedade, temos de pagar as pessoas para trabalhar. Não é meter cá dentro gente que aceita trabalhar por meia dúzia de patacos. Neste momento a imigração está a fazer com que o mercado laboral esteja a regredir, porque os salários são cada vez mais baixos, os horários cada vez mais longos. Nós estamos a promover mão de obra escrava. Quem vem para um país novo precisa de condições. Não há humanismo quando temos imigrantes a viver aos 10, aos 12, aos 14 em apartamentos, como eu vi, no Funchal, no Caniço. É um governo de gasto, sem respostas, e estou convencido que é um governo que não vai cumprir o seu mandato porque está imerso em problemas jurídicos e vai pagar por isso, o que é bom para os madeirenses, porque a Madeira só começa a recuperar quando estas gentes forem embora.
0: Francisco Gomes, deputado do Chega na Assembleia da República. Para hoje está previsto o céu muito nublado e há a possibilidade da ocorrência de precipitação fraca e dispersa nas terras altas da Madeira a partir da tarde. As temperaturas máximas são 26 graus para o Funchal e também para o Porto Santo.

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0: segunda-feira, 21 de setembro, Portugal em direto, títulos desta edição.
1: A Câmara de Santa Maria da Feira vai deixar de cobrar mais de 1 milhão de euros em impostos municipais para atrair moradores, apoiar famílias e aliviar a carga fiscal das empresas. Em Bragança, 74% das deslocações ainda são feitas de carro. O município quer mudar este cenário. Há 40 medidas previstas para a próxima década, incluindo mais transporte público, percursos pedonais e ciclovias. O que é que vai mudar na forma de circular no concelho? É o que vamos perceber na entrevista daqui a pouco à autarca de Bragança, Isabel Ferreira. Onde treinam os atletas que representam Portugal ao mais alto nível? A Antena 1 vai abrir-lhe as portas dos 12 centros de alto rendimento do país, um por mês. A primeira paragem é hoje em Montemor-o-Velho, um dos centros de referência na preparação de atletas de alta competição.
0: Portugal em Direto tem edição da jornalista Cláudia Costa.
1: O aumento constante do preço dos combustíveis está a estrangular as contas das IPSS, sobretudo no interior do país, onde as distâncias são maiores e há mais população idosa para acompanhar. Há inclusivamente instituições que dizem estar já no limite com os custos dos transportes a pesar cada vez mais nas despesas. O repórter Afonso de Sousa falou com a presidente da União das IPSS do Distrito de Bragança, que deixa um alerta. Já não é o futuro que se apresenta negro, é o presente.
2: Paula Pimentel é também a diretora de serviços da Fundação Betânia em Bragança. A instituição tem 144 idosos ao seu cuidado.
3: Nós temos que estar muito atentos diariamente na gestão, a rentabilizar até rotas, percursos que fazemos, neste caso concreto, relativamente aos utentes do serviço de apoio domiciliário. E agora que vamos aproximar-nos do inverno, mais dificuldade temos.
2: Depois há as deslocações aos hospitais, os que vêm para o centro de dia e para as mais diversas atividades fora da instituição, num distrito com pessoas a dezenas de quilómetros.
3: A nossa população, em termos geográficos, está muito dispersa e nós temos que percorrer muitas vezes vários quilómetros para chegar a uma só pessoa. E isto implica uma gestão muito rigorosa diariamente para conseguir manter e equilibrar as nossas contas.
2: Paula Pimentel é representante do 85 IPSS no Distrito de Bragança.
3: Não é por acaso que na última semana recebi vários pedidos de informação relativamente a este processo de instituições de todo o Distrito e sobretudo aquelas que estão em meio rural. Instituições mais pequenas, mas com as mesmas despesas ou maiores no sentido de chegar a todos os seus utentes.
2: E desde o primeiro trimestre deste ano, estão à espera de um prometido apoio de 600 euros por parte do Governo e até agora nada.
3: Desde março à espera. E o que as nossas instituições associadas nos dizem muitas vezes é que estamos constantemente a ouvir que vamos receber o apoio e até agora ainda não chegou.
2: Paula Pimentel acrescenta que não é só o custo dos combustíveis a pesar nos pequenos orçamentos.
3: O preço dos bens alimentares com aumentos sucessivos e começa a ficar muito pesado para todas as instituições e eu reforço também uma preocupação especial sobretudo com aquelas que estão em meio rural.
2: Situações delicadas, muitas no limite para as instituições que cuidam de quem mais precisa.
1: Sobretudo no interior do país, a asfixia das IPSS do Distrito de Bragança com o galopar do preço dos combustíveis. E em Bragança, precisamente, quase 3 em cada 4 deslocações são feitas de carro e é precisamente esta dependência do automóvel que o município quer reduzir na próxima década com mais transporte público, bicicleta e percursos a pé. O novo plano de mobilidade urbana sustentável prevê 40 medidas para mudar a forma como se circula na cidade e no concelho. A Presidente da Câmara de Bragança, Isabel Ferreira, está agora em direto connosco. Muito boa tarde, Sra. Presidente. 74% das deslocações são feitas de automóvel. É este o principal problema que querem atacar com este plano?
4: Muito boa tarde a todos que me estão a ouvir. A Bragança tem uma estratégia definida para a sua mobilidade urbana sustentável e foi delineada com base neste diagnóstico com vários indicadores, mas o que refere é sintomático daquilo que se passa em relação ao transporte em viaturas próprias. Portanto, é muito, muito urgente termos ações que transformem esta realidade de incentivo à utilização dos transportes públicos. Transportes públicos esses cuja frota também foi renovada precisamente para ser mais sustentável, hoje 100% elétrica. Mas também o incentivo à utilização de todos os modos de deslocalização e de mobilidade suave.
1: Deixa-me dar alguns dados que ajudam também os nossos ouvintes e a nossa conversa para ter algum enquadramento. 74% da mobilidade é feita com automóvel, 4% com transportes públicos e o restante com transportes ativos. É uma percentagem, é um panorama que a senhora quer virar do avesso?
4: Sim, queria
1: e
4: por isso estabelecemos metas ambiciosas precisamente para mudar essa realidade, porque afinal de contas temos um concelho onde é possível também apostar nesses modos suaves. Vou dar alguns exemplos. Sim. Estamos praticamente, para além daquilo que eu falei anteriormente, da nossa substituição da frota com autocarros, 6 novos autocarros 100% elétricos, um para os circuitos urbanos e 5 para os circuitos interurbanos, mas também com a instalação de 40 novos postos de carregamento elétrico, e isto significa em Bragança praticamente duplicar a capacidade instalada. Também instalámos um posto ultra rápido de 180 kW a somar àqueles que já existem na cidade, que são cerca de 50, mas vamos agora, já lançámos o procedimento para instalar mais 40 novos postos de carregamento. Estamos também a desenvolver um projeto inovador associado à nossa terminal de estação rodoviária, precisamente com a instalação de 420 painéis fotovoltaicos para armazenar energia e carregador rápidos para alimentar também a frota municipal. E depois apostar muito na mobilidade pedonal, ciclável e em segurança, com a melhoria
1: e este plano para a próxima década, para os próximos 10 anos, e precisamente neste tipo de mobilidade que está agora a referir, prevê mais 21 km de ciclovia. A rede atual ainda não permite que as pessoas usem a bicicleta como um verdadeiro meio de transporte?
4: Nós já temos uma rede ciclável considerável. Neste plano há a proposta de expansão, uma proposta também faseada desta rede ciclável, mas também da melhoria dos nossos percursos pedonais e de segurança rodoviária. Mas queria também aqui destacar outros projetos que nós já iniciamos e outros que estamos a preparar, nomeadamente ligados ao centro histórico.
1: Sim.
4: É precisamente um projeto de pedonalização do centro histórico.
1: Ou seja, medidas para limitar o trânsito também na zona histórica e no Castelo de Bragança, não é?
4: Sim, isso mesmo. E que decorreram, a parte do centro histórico decorreu durante o verão, com condicionamento da circulação automóvel.
1: E como é que está a correr isso? Conseguir reduzir o acesso de carros sem prejudicar moradores e comércio nesta zona?
4: Correu muito bem, tanto que a nossa previsão inicial era para os meses de julho e agosto, e depois de falar com todos os atores envolvidos, decidimos prolongá-lo agora no mês de setembro e vamos prolongá-lo também durante o mês de outubro, até porque as condições climatéricas ajudam, e por isso...
1: Mas no inverno também... vai voltar-se a circular de carro no centro histórico, é isso?
4: Aos fins de semana vamos manter esta restrição, porque este projeto depois tem associado também a dinamização da rua, serviços de esplanadas também nas nossas praças históricas, e portanto também temos que adaptar agora ao inverno que vem aí, mas a restrição será para manter em horários, sobretudo à sexta-feira e ao sábado. E depois alargar também à zona das muralhas, à zona do Castelo e da Cidadela, precisamente Sim. também com uma restrição da circulação.
1: Senhora Presidente, e olhando um bocadinho fora agora da cidade e para as várias freguesias do concelho mais distantes, como é que está a rede de transportes públicos? Vai haver um reforço, vai haver um cuidado maior para aproximar essas populações, para que muitas delas não têm carro, outras são obrigatoriamente, têm obrigatoriamente que usar o carro se quiserem vir se quiserem deslocar-se até ao centro de Bragança? O que é que está a pensar fazer?
4: Sim, nós temos em curso toda a modernização dos nossos serviços de transporte, precisamente aqueles autocarros de que falava, 5 deles vão ser para percursos interurbanos, para as nossas freguesias. Repare, o nosso concelho tem uma área territorial muito extensa, nós temos 114 aldeias, portanto a questão da mobilidade é essencial uhum. para manter as pessoas próximas também dos serviços públicos, nomeadamente disponíveis na cidade.
1: Sem dúvida. Portanto, acredita que dentro de 10 anos, este plano tem uma duração de uma década, a mobilidade no concelho de Bragança vai estar muito diferente, completamente diferente, ou é um caminho?
4: Sim, vai estar completamente diferente e já estamos a apostar nisso. Há muitas das medidas que este plano preconiza que estamos já a instalar e a implementar e, portanto, estou certa que irá ser diferente porque hoje a mobilidade um serviço que tem que ser provido ao mesmo nível dos serviços de educação, de saúde e de habitação. É absolutamente essencial. Portanto, vamos continuar a envolver também a comunidade na construção destas soluções mais importantes para a mobilidade em Bragança.
1: Aliás, este plano foi desenvolvido por uma empresa com contributos dos moradores, ao que sei, não é?
4: Sim, com contributos dos moradores. Nós fizemos várias sessões públicas participadas para ouvir também quem no dia-a-dia utiliza transportes públicos ou quem utiliza outros modos de transporte e que estará também disponível para alterar os seus comportamentos, porque isso também exige essa alteração de comportamentos, claro. Porque como referiu no início desta conversa, a dependência do automóvel é muito grande.
1: 3 em cada 4 deslocações são feitas isso. de carro e este cenário que a senhora está disposta a mudar. Isabel Ferreira, autarca de Bragança, muito obrigada por nos ter detalhado aqui o novo plano de mobilidade urbana sustentável e, acima de tudo, explicar como é que isto vai acontecer no terreno. Boa tarde e muito obrigada.
4: Obrigada, boa tarde a todos. Obrigada.
1: Para moradores e ajudar famílias e empresas, a Câmara de Santa Maria da Feira vai abdicar de mais de 1 milhão de euros em impostos municipais. Entre as medidas propostas está o alargamento de 3 para 5 anos da isenção de IMI e a eliminação da derrama para empresas com volume de negócios até 150 mil euros no numeral.
5: O autarca de Santa Maria da Feira fala em 2 medidas com 2 objetivos concretos.
6: Uma política de habitação e atração de jovens para o território ajuda à compra da primeira casa ou diminuição dos encargos com a sua habitação e uma medida direta de apoio aos pequenos empresários.
5: Amadeu Albergaria explica a primeira medida e o objetivo a alcançar.
6: Nós mantemos as nossas contas sólidas e robustas. O que procuramos foi medidas concretas para aquilo que pretendemos para o nosso território. Nós, quando aumentamos o adicional do IMI para mais 2 anos de isenção, é uma medida que se dirige essencialmente a famílias jovens à procura da primeira habitação e de rendimentos inferiores. Ora, isso leva a que o município procure dar um sinal claro aos jovens que os quer no seu território.
5: E os resultados da redução da taxa de IMI, enfatiza o Presidente da Câmara de Santa Maria da Feira, já têm vindo a dar resultados.
6: Isto vem no seguimento de um município que atingiu o máximo histórico de sempre do seu número de habitantes, aproximando-se dos 143 mil habitantes.
5: E para atenuar as dificuldades de pequenas empresas e do comércio local, o Executivo, liderado por Amadeu Albergaria, aprovou também a abolição do pagamento da derrama para negócios que não ultrapassem os 150 mil euros anuais.
6: Mais do que medidas paliativas, nós procuramos medidas efetivas de apoio e aquela que nós encontramos que terá um impacto imediato é isentarmos da derrama. Portanto, as pequenas empresas e o comércio que não tenham um volume de negócios superior a 150 mil euros. Isto terá um impacto em cerca de 1.500 empresas que representa quase 40% do tecido empresarial.
5: A Câmara de Santa Maria da Feira é a segunda melhor autarquia do país ao nível da eficiência financeira.
1: Para fixar moradores e ajudar famílias e empresas, esta autarquia de Santa Maria da Feira vai abdicar de mais de 1 milhão de euros em impostos municipais. 8 meses depois da tempestade Christine, mais de 2 mil candidaturas de pessoas com prejuízos continuam por validar no Conselho da Marinha Grande, no Distrito de Leiria. A denúncia foi feita em Assembleia Municipal pela deputada do Movimento pelo Conselho. O autarca da Marinha Grande rejeita que a demora se deva à burocracia e explica o que tem sido feito para acelerar o processo. A jornalista Paula Vera registou a troca de argumentos.
7: E nas contas da deputada Vanessa Rocha, do Mais MPM, o Movimento pelo Conselho, 3 em 4 candidaturas presas na burocracia municipal pertencem à Marinha Grande.
8: Destas 2.706 candidaturas que faltam para lidar em todos os municípios somados, 2.050 estão paradas aqui na Marinha Grande.
7: Ao argumento do autarca da Marinha Grande sobre a burocracia do processo, a deputada municipal Vanessa Rocha responde.
8: O sistema de suporte, a plataforma informática, as regras, as exigências burocráticas impostas pelo Governo e CCDR, bem, mal, horríveis, péssimas, foram as mesmas para toda a gente. Ou seja, se o problema fosse a burocracia do sistema, o bloqueio seria geral.
7: O presidente da Câmara da Marinha Grande, Paulo Campos Vicente, contrapõe com os milhões já pagos aos munícipes afetados.
9: Já foram pagos 2.845.000 euros aos munícipes da Marinha Grande. E, portanto, temos para a resposta dos munícipes 1.265 candidaturas.
7: Em relação aos atrasos nas respostas às candidaturas, há uma explicação, segundo o autarca Paulo Campos Vicente.
9: Era muito fácil fazer como alguns municípios fizeram. Não está o processo correto, propõe-se um indeferimento. Mas os nossos serviços, os nossos técnicos, estão a chamar os munícipes para virem dar as respostas, para suprirem as faltas que estão na candidatura, nomeadamente documentos, etc. E mais, há muitos munícipes que não respondem porque foi colocado na candidatura endereços de e-mail que não existem.
7: 8 meses depois da tempestade Christine, ainda estão por validar 2.100 candidaturas nos serviços municipais da autarquia da Marinha Grande.
1: E as explicações da Câmara da Marinha Grande para a demora na validação destas candidaturas de quem teve prejuízos com a tempestade Christine. Quando chegam os próximos comboios? É a pergunta à qual a empresa Hitachi Rail tenta responder, oferecer ecrãs e equipamentos com anúncios sonoros. A empresa está a renovar estes sistemas de informação ao público nas estações ferroviárias e no metro de Lisboa. No caso do metro, a Hitachi aponta um prazo até março do próximo ano, Gonçalo Costa Martins.
10: Dos altifalantes sai um som já conhecido, mas os novos ecrãs trazem uma novidade. Mostram quando chegam, não o próximo, mas os próximos metros. A estação do Jardim Zoológico, na linha azul do metro de Lisboa, recebeu em maio o início desta renovação, que termina no próximo ano, explica o diretor executivo da Hitachi Rail em Portugal, Joaquim Santos.
11: Até ao final de março de 2027. Em que haverá agora novas fases daqui até ao final do ano, que serão, digamos, novas estações vão sendo colocadas em serviço.
10: Quando diz março de 2027, refere-se às 10 estações ou tudo, já toda a rede?
11: Tudo.
10: Alguns ecrãs vão ter o mesmo tamanho que os atuais letreiros. É o metro de Lisboa que define o conteúdo ou até mesmo a dimensão.
11: Temos uma capacidade de customização elevada que nos permite esse tipo de adaptação.
10: Portanto, é de esperar que as próximas estações tanto possam manter a dimensão destes ecrãs, como também Sim. outros poderão ser maiores.
11: Sim, o metro, como qualquer cliente que compra este sistema, depois tem essa flexibilidade.
10: Da terra para a superfície, a Hitachi Rail não se compromete com datas nas estações ferroviárias, antevê para já a renovação de 2 linhas.
11: Temos alguns contratos para a linha do Algarve, aqui a linha de Cascais também.
10: O investimento é faseado e longo, avisa Joaquim Santos, até porque o valor é elevado e há muitas estações já com ecrãs obsoletos. Lembra que a tecnologia muda rapidamente com todos os desafios que isso traz.
11: Há aqui uma componente daquilo que são as novidades técnicas de hoje, que os sistemas não evoluíram, não é?
10: É desafiante manter essa tecnologia daquela altura ativa nos dias de hoje?
11: Em alguns itens representa alguns desafios, mas nada que as nossas equipas não consigam fazer.
10: Nesta entrevista à Antena 1, Joaquim Santos considera que Portugal atravessa uma boa fase na ferrovia, com todos os investimentos em curso. No concurso que houve de comboios de alta velocidade, assume que a empresa não se candidatou por causa da bitola ibérica que o país tem.
11: Não há muitos projetos de alta velocidade com bitola ibérica e isso a nós criou-nos algumas dificuldades.
10: Menos uma frente em Portugal, da Hitachi Rail, um dos focos vai continuar a ser os sistemas de informação ao cliente com a Infraestruturas de Portugal e os metros do Porto e Lisboa.
1: Renovações de sistemas que estão em curso nas estações ferroviárias e no metro de Lisboa, para já poderá ler a entrevista completa ao diretor executivo desta empresa, Hitachi Rail, no website RTP Notícias. Em Beja já está a funcionar um novo projeto para ajudar a integrar os imigrantes que chegam à região para trabalhar na agricultura. Chama-se Lima, Laboratório de Integração e Mobilidade Agrícola do Alentejo. A iniciativa é da Santa Casa da Misericórdia de Beja e junta 9 entidades para dar precisamente resposta às necessidades de quem chega e facilitar a integração. Paulo Nobre.
12: Após vários meses de preparação, está pronto a funcionar em Beja o Projeto Lima.
13: Pretende aproximar as necessidades sazonais das populações agrícolas das disponibilidades e competências de trabalhadores migrantes e autóctonos.
12: Esta ajuda, diz Manuel Godinho, começa numa plataforma informática e prossegue na formação.
13: Prevê uma plataforma digital, uma escola de campo, 250 horas de formação e acompanhamento social e jurídico.
12: Manuel Godinho é o gestor deste projeto que nasceu na Santa Casa da Misericórdia de Beja com o intuito de combater abusos, de ajudar agricultores e trabalhadores migrantes.
13: O Lima quer ser uma ponte, quer fazer a ligação entre pessoas e explorações, para combater também o trabalho precário e o abuso que há a nível de trabalhadores migrantes.
12: A plataforma vai aproximar agricultores e trabalhadores.
13: As explorações irão identificar as necessidades.

0: seus deveres e direitos para com o posto de trabalho que está a ter.
1: Manuel Godinho considera o Lima um projeto fundamental para agricultores imigrantes.
0: O agricultor até à data sai uma má publicidade sem ele ter culpa de trabalho escravo, onde na realidade ele paga a uma empresa para que lhe façam aquele trabalho. Do outro lado, a gente tem pessoas que não ganham o devido salário para o trabalho que fazem.
1: O Lima vem ajudar a afastar esta má imagem da região.
0: Neste sentido, que é, temos a vertente económica, social, e vai demonstrar que, afinal, a agricultura também pretende que as pessoas que trabalham têm que ganhar como deve ser, têm que estar inseridas na sociedade, sim, e têm que ter um ordenado justo para o trabalho que fazem.
1: O projeto Lima arranca agora, vai terminar em dezembro de 2027.
2: Um novo projeto para ajudar a integrar os imigrantes que chegam à região alentejana para trabalhar na agricultura. 5 meses depois da entrada em funcionamento do sistema Volta na Madeira, as opiniões dividem-se. Há quem diga que o sistema veio incentivar a reciclagem e há também quem aponte dificuldades, desde máquinas de reembolso que não funcionam a pessoas à procura de garrafas e latas no lixo. O jornalista Marco António Sousa foi perceber o que é que elas sentem.
3: E mais, desde que está deformada, não percebo onde é que isto está deformada, que ela está super direitinho. Isto estás de saudade de trabalho e chatece.
4: E Carolina Freitas está a devolver embalagens pela primeira vez.
3: Tirando um quase ou outro, está a correr bem. Vamos ver.
4: A utilizadora já reciclava, por isso deixa críticas à complexidade do sistema Volta.
3: Não acho piada nenhuma com isto. Porque isto está de trabalho, eu acho que se existem os separadores do lixo, fazíamos isto no nosso lixo, isto é, nos devidos lugares. Vim para aqui, eu acho que isto é uma perda de tempo. E se reparar bem, na rua só se vê pessoas a mexer no lixo. Por isso, não concordo.
4: Beatriz Cassiano tem opinião diferente e considera o sistema prático. Mais difícil é encontrar uma máquina operacional.
5: Só que há sempre este problema em que uma das máquinas ou está avariada ou enche rapidamente e às vezes é chato porque nós queremos ir ao supermercado, que é o objetivo, e ficamos aqui à espera.
4: Para solucionar o problema, Sandra Pinto sugere a colocação de mais máquinas.
6: Eu acho que isso deveria ser vantajoso, não só no supermercado. Apesar que, pronto, no supermercado a pessoa vem às compras e já faz o depósito das embalagens. Mas por vezes também vejo que há filhas enormes, porque as pessoas acumulam bastantes embalagens para vir depositar tudo de uma vez.
4: Ana Cristina Raimundo elogia a implementação do sistema Volta.
7: É responsabilizar-nos, ao fim e ao cabo, todos temos que trabalhar para o ambiente. E é um bocadinho a todos, acho que não custa nada.
8: E no seu caso, já fazia reciclagem ou isto também, de certa forma, está a obrigá-la a fazer?
7: Não, eu já fazia.
4: Reciclagem que Carla Rodrigues começou a fazer.
9: Porque estão a cobrar os 2 cêntimos, nós somos praticamente obrigados a vir reciclar.
8: E antes reciclava estas garrafas?
9: Não.
8: Mas nesse aspecto mudou, não é?
9: Sim.
4: As opiniões dos madeirenses aos primeiros 5 meses do sistema Volta.
10: Demorou, mas já está. Obrigado.
2: Um sistema que está a dividir opiniões. O Volta permite trocar garrafas de plástico e embalagens de metal por 10 cêntimos. Tem sido alvo de críticas nos últimos dias, nomeadamente do Presidente da Câmara de Lisboa e de associações do setor da restauração. Cerca de 30 estudantes com necessidades educativas especiais foram acompanhados pela Universidade dos Açores nos últimos 2 anos letivos. Deficiência motora, dislexia, perturbações do espectro do autismo ou paralisia cerebral são algumas das situações que exigem respostas adequadas. Simone Cotoman é uma dessas estudantes, tem uma deficiência motora, licenciou-se em Psicologia em Vila Real, Trás-os-Montes, e frequenta atualmente o 2º ano do mestrado na Universidade dos Açores. Depois de 1 ano a viver e estudar em Ponta Delgada, prepara-se agora para estagiar em Alcoitão, em Cascais. A jornalista Linda Luz foi conhecer o percurso de Simone e os desafios que tem enfrentado.
11: O meu nome é Simone Cotoman, tenho 23 anos e sou do distrito de Santarém. O que eu estou fazendo nos Açores? Eu neste momento estou a tirar o meu mestrado em Psicologia Clínica e da Saúde. A vida por vezes tem as suas dificuldades. Eu segui Psicologia porque eu vim-me a passar por essas dificuldades e a quando, pronto, mais nova, e não o escolhi fazer pela pessoa que sou, mas pela criança que fui. Eu tive um acompanhamento, eu diria, bastante bom. Até com ver o percurso da minha residência até à universidade, fiz o caminho, expus as dificuldades que eu tive, pelo menos que eu enfrentei na minha licenciatura.

0: agora e formas como poderiam ser ultrapassadas mais facilmente. Quando cheguei, para mim foi um alívio, mas ao mesmo tempo o início de um novo desafio. Eu vou estagiar no Centro de Medicina Física de Reabilitação de Alcoitão, em Cascais. Acho que é mesmo uma equipa de excelência, um centro de excelência.
1: E o futuro, o que é que esperas?
0: Novamente a área da neuropsicologia, especializações, prática clínica durante 5 anos e depois para fora, para doutoramento. E acho que foi a Açores que me abriu essa porta de querer ir para fora. Se eu vim para os Açores, eu vou para todo o lado. O mundo é meu.
2: O percurso e os desafios de Simone Cotomar. O Governo assinou contratos-programa com 12 centros de alto rendimento no âmbito do Plano Nacional de Desenvolvimento Desportivo 2024-2028. Ora, ao longo dos próximos meses, Antena 1, aqui no Portugal em Direto, vamos dar-lhe a conhecer estas estruturas que têm sido palco da preparação de muitos dos campeões portugueses. Começamos pelo Centro de Alto Rendimento de Montemor-o Velho, que recebe regularmente competições nacionais e internacionais. A mais recente, em junho, foi o Campeonato de Europa de Velocidade e para Canoagem. O contrato-programa prevê 1,4 milhões de euros, aos quais se juntam 2,6 milhões para reparar os danos provocados pelas intempéries de janeiro. O jornalista Horácio Antunes abre-nos as portas do CAR de Montemor-o Velho.
3: Projetado há pouco mais de duas décadas para acolher as modalidades de canoagem, remo, natação de águas abertas e triatlo, o CAR, Centro de Alto Rendimento de Montemor-o Velho, tem sido local de excelência na formação de campeões. Nomeadamente na canoagem, depois da Federação ter criado a Casa da Modalidade, no centro da vila, por onde passam e passaram alguns dos melhores atletas nacionais e internacionais.
4: Eu já fui atleta residente na Casa da Canoagem e é, sem dúvida, um local bastante importante para a canoagem, porque acaba por dar condições a jovens atletas, jovens promessas, para poderem praticar e treinar diariamente, coisa que se calhar nos seus clubes não conseguem fazer, conseguindo também conciliar com a escola e com a universidade. Acho que isso é bastante importante.
3: Estava há muito a precisar de obras urgentes e, no início do ano, o CAR de Montemor-o Velho sofreu danos avultados com a tempestade Christine e com as cheias que vieram logo a seguir. Esteve submerso durante vários dias. Muito do equipamento danificou-se, nomeadamente o eletrónico. O Campeonato da Europa era em junho. Foi uma corrida contra o tempo. O Estado investiu 2 milhões e 300 mil euros. Foi feita a limpeza, recuperada a pista, parte da torre de chegada. E foram compradas máquinas novas para um ginásio que ainda não está totalmente construído. Fernando Pimenta, bicampeão mundial em K1000 e 5000 metros, em Poznań, na Polónia, com 187 medalhas internacionais conquistadas, destaca a importância destas obras, onde treina e compete há mais de duas décadas.
4: Porque desde 2019, se não estou enganado, que nós não tínhamos qualquer tipo de máquina para fazermos cardio, sem ser corrida. Temos que trocar a roupa mais à pressa possível para não ficarmos doentes. E em dias de tempestade não tínhamos outra solução e agora já começámos a ter. As bicicletas já vieram, dá-nos também outra forma de podermos encarar o treino, de aquecermos e de recuperar. E agora acho que pouco a pouco há aí uma remodelação que pode ser feita nos balneários e no ginásio. E se tivermos as condições, acho que para os mais novos acaba por ser também motivador, porque são criadas as condições para o alto rendimento.
3: Em 2012, Fernando Pimenta e Manuel Silva conquistaram a primeira medalha olímpica, a prata em K 2000 metros nos Jogos de Londres. E em 2021, nos Jogos de Tóquio, Fernando Pimenta conquistou o bronze em K1000 metros, onde Norberto Mourão foi medalha de bronze em VL2 200 metros nos Jogos Paralímpicos. Têm sido muitos os títulos e as medalhas conquistadas em campeonatos do mundo, europeus e taças do mundo, na velocidade e na paracanoagem. Ricardo Machado, presidente da Federação Portuguesa de Canoagem, recorda que são o resultado do muito trabalho dos atletas, mas também desde a criação do Centro de Alto Rendimento de Montemor-o Velho.
5: É em resultado daquilo que foi o investimento neste Centro de Alto Rendimento que a canoagem portuguesa, na especialidade de velocidade, começou a afirmar-se, e ele é fundamental para aquilo que é a nossa estratégia, a estratégia do país em termos da nossa modalidade. Portanto, continuará a ser a nossa casa, o local de trabalho preferencial, e esperamos que possa continuar a alimentar aquilo que são as nossas equipas nacionais com vista a resultados no futuro.
3: E por isso, o Ricardo Machado destaca os investimentos feitos pelo Governo na recuperação do CAR de Montemor-o-Velho.
5: Depois das intempéries deste ano, efetivamente houve um esforço muito grande por parte do Governo para renovar e para voltar a reconstruir o centro. Parte dessas obras e da reposição de equipamentos que tinham sido destruídos já foi feita para a realização do europeu e agora há uma série ainda de renovações e investimentos que estão previstos, que esperamos que até ao final deste ano civil possam estar concretizados e que as nossas equipas, é uma das coisas que nos preocupa, possam ter as melhores condições para preparação.
3: O CAR de Montemor-o-Velho faz parte da Rede Nacional de Centros de Alto Rendimento que estão a ser intervencionados através do contrato de programa celebrado entre o Estado e os Comitês Olímpico e Paralímpico. Nele há ainda muito trabalho para ser realizado, como destaca José Veríssimo, presidente do município.
6: Nós fizemos algumas pequenas alterações, foram investidos já até o momento, são 2 milhões e 300 mil, deste contrato de programa estamos ainda investidos sobre esses 300 mil e temos mais de 850 mil, também já estamos com alguns investimentos. Tenho que referir o apoio que o Governo nos deu, portanto conseguiu-se preparar as coisas para termos campeonato europeu, a seguir esse campeonato europeu já foram muitas mais provas, mas continuam ainda algumas obras que ainda faltavam.
3: Obras que são consideradas fundamentais.
6: Conclusão da torre de chegada, a cobertura de equipamentos, um novo ginásio junto à torre de chegada, construção de um novo hangar para os serviços para guardarem os seus materiais, equipamentos necessários à infraestrutura do Centro Náutico.
3: José Veríssimo, presidente da Câmara Municipal de Montemor-o-Velho, realça a importância desta infraestrutura no concelho onde são formados muitos campeões.
6: É um dos grandes orgulhos para nós, embora sabemos que é um investimento muito grande que o município está a fazer, mas estamos a fazer isto também não só pelo Conselho de Montemor, mas também pelo país. Acho que vale a pena o investimento que temos feito, o nome que tem dado ao nosso país e a Montemor também. E não só na canoagem, mas também no remo. Ainda agora temos mais um medalhado de uma freguesia de Pereira do Conselho de Montemor-o-Velho. Foi ali que ele deu os seus primeiros passos. Portanto, isto é importante para nós, é um investimento, tem os seus custos, mas no fundo temos algum retorno.
3: Com a permanência constante das seleções nacionais e muito procurado por seleções internacionais, o Centro de Alto Rendimento veio trazer também retorno económico para o comércio, restauração e hotelaria. É só ouvir Jorge Camarneiro, gerente do único hotel de Montemor-o-Velho.
7: Temos contado aqui com a presença de equipas dos Estados Unidos, da Coreia, do Japão, Polónia, Argentina, Espanha, da Suécia, já tivemos da Rússia. A procura muitas vezes é superior à nossa capacidade de alojar, porque temos 29 quartos, nem sempre conseguimos alojar todos aqueles que pretendem.
3: Com alguns quilómetros de ciclovia e 3 canais de água, a pista principal, o canal de retorno e o canal de arrefecimento, o Centro de Alto Rendimento de Montemor-o-Velho está sempre em atividade com atletas de natação, triatlo, remo e canoagem, modalidade que tem trazido muitas provas internacionais. Em 2013, o Campeonato Europeu Absoluto de Velocidade e o Mundial em 2019. No ano passado foi palco do Mundial de Juniores e Sub-23 e no verão deste ano, o Campeonato da Europa Absoluto de Velocidade.
2: E ao longo dos próximos meses, o Portugal em Direto vai dar-lhe a conhecer os centros de alto rendimento do país que têm sido palco da preparação de muitos dos campeões portugueses. Já ouviu falar do tritão marmoreado? Vamos conhecê-lo já a seguir na rubrica Os Nossos Animais Selvagens desta segunda-feira. É um anfíbio e por isso vive em ambientes aquáticos. Pode ser observado bem perto das nossas casas, em parques, jardins e outras zonas verdes.
8: Já não é a primeira vez que encontramos tritões nas nossas investidas pelo Portugal selvagem. O tritão marmoreado tem a cabeça achatada e o focinho mais arredondado. É um animal castanho escuro. Notam-se também no corpo manchas verdes, de forma irregular. Tem aspecto granuloso. Os machos de tritão marmoreado têm uma espécie de risca mais clara na cauda. No dorso há uma crista que só aparece nas épocas de reprodução. As fêmeas e os juvenis têm esta crista dorsal, mas têm uma risca vermelha ou alaranjada. As fêmeas podem chegar aos 16 centímetros de comprimento, mas geralmente andam aí pelos 11 centímetros. Os machos costumam ser mais pequenos. À semelhança de outras espécies de tritões, têm de estar sempre com água por perto. Um anfíbio que vive em ambientes aquáticos. Podemos observar esta espécie com mais facilidade à noite. Durante a época de reprodução, que vai de outubro a maio, os avistamentos serão mais fáceis. O tritão marmoreado pode ser visto em parques, jardins e outros espaços verdes que povoam as grandes cidades. Um desses exemplos é o Parque Biológico de Gaia, um espaço que regularmente visitamos. Em charcas ou poças, perto de levadas ou carreiros, junto ao rio Febros, que atravessa o parque, os tritões aparecem, tal como eles as salamandras. O tritão marmoreado movimenta-se melhor na água do que em terra firme. Durante o dia, está mais escondido em locais de forte umidade. Às vezes, em locais de vegetação abundante, outras vezes, em cavidades nas rochas ou em buracos. Na altura da reprodução, a fêmea pode pôr de 150 a 400 ovos. Ela deposita os ovos em plantas aquáticas. Passados poucos dias, eclodem as larvas. Começam logo a alimentar-se de insetos ou vermes aquáticos. Só daqui a 10 semanas é que a larva começa a utilizar os pulmões para respirar. Abandonam definitivamente o meio aquático. A partir dessa altura, a alimentação também muda. Voltam-se para as lesmas ou para os caracóis. O tritão marmoreado não inverna. Pode até desaparecer durante alguns períodos, mais concretamente nos meses mais quentes do ano. Torna-se muito mais esquivo e praticamente incapaz de localizar. O tritão marmoreado é uma das quatro espécies de tritões que podem ser observadas em Portugal. São animais muito sensíveis às alterações climáticas, ou à poluição do ar ou da água. O que é certo é que onde eles estiverem, o ambiente em redor estará com saúde. São também eles os chamados bioindicadores.
2: Os Nossos Animais Selvagens é uma rubrica de Luís Henrique Pereira com sonoplastia e pós-produção áudio de Edgar Barbosa, Rui Fonseca, Fábio Abreu e Cláudio Calado, uma rubrica que pode de resto ouvir a qualquer hora na RTP Play. Nós voltamos amanhã a ligar o território de uma ponta à outra. Contamos com a sua escuta desse lado. Até amanhã. Fique bem.
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1: Bem, hoje na escola falámos sobre sustentabilidade e o papel que todos temos para proteger o planeta.
2: Ah, foi? E o que é que aprendeste, querida?
1: Aprendi que cuidar do planeta é tão importante como arrumarmos o nosso quarto. Temos de ser responsáveis pela sua limpeza e organização. O futuro do planeta depende de nós.
2: Foi uma boa lição. Mas eu não quero que te preocupes demasiado com isso. És apenas uma criança e não vais poder mudar o mundo sozinha.
1: Bem, eu sei que sou apenas uma criança, mas a professora disse que cada gesto conta. Se todos nós fizermos pequenas mudanças, estamos a ajudar o planeta.
2: Sabes, quando cresci deixei de pensar assim, mas tens toda a razão. Ainda assim, cá em casa já trocámos as lâmpadas para uma opção mais económica e sustentável e os banhos são de chuveiro e mais curtos para poupar a água.
1: Mas há uma coisa que não fazemos e pode fazer a diferença.
2: O quê?
1: Poder reciclar as embalagens de vidro. Se reciclarmos, podemos poupar mais energia e evitar poluição. Achas que devo tentar?
2: Eu sei que é importante, mas às vezes acho que reciclar vidro aqui em casa não vai contribuir tanto assim. São só algumas embalagens.
1: Bem, pensa assim. Se cada um de nós reciclar uma embalagem de vidro, iam ser milhões de embalagens. A professora disse que quando reciclamos uma embalagem de vidro, ela pode ser transformada numa nova sem perder qualidade.
2: Uau, não fazia mesmo ideia. Desculpa, filha. Se todos reciclarmos, podemos mesmo fazer uma grande diferença.
1: Aprendi também que o vidro é 100% reciclável. Ou seja, podemos reciclá-lo vezes e vezes sem conta e não temos desperdiçar nada. Então, por exemplo, começar a reciclar todas as embalagens de vidro cá em casa?
2: Vou precisar da tua ajuda. Não temos que lavar garrafas, tirar as tampas e rótulos. Isso dá algum trabalho. Não podemos arranjar um contentor para pôr todo o vidro e até copos e louça?
1: Não, bem. No vidro só se podem pôr garrafas, frascos e boiões. Todos os outros objetos de vidro vão para o lixo comum. A professora disse que era muito simples. Não é preciso tirar tampas, nem rótulos, nem lavar. Assim até poupamos água.
2: Uau! Estamos sempre a aprender.
1: Mãe, vamos tentar comprar mais produtos embalados e vidro quando formos às compras.
2: Vamos começar agora mesmo. Vamos reciclar e desafiar os nossos amigos e vizinhos a fazerem o mesmo. Todos juntos podemos fazer a diferença.
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1: Na próxima hora vamos estar ligados ao regresso às aulas. Duas de prosa com a Filomena Crespo vai ser feito fora daqui dos estúdios da Antena 1, na Escola Alves Redol, em Vila Franca de Xira. Antes, está na altura de atualizarmos informação.

0: Muito boa tarde, são 2 horas no continente e na Madeira, 1 hora nos Açores. Frederico Moreno, que nos conta as notícias a esta hora.
1: António José Seguro afirma que valorizar os professores é valorizar a educação. Mensagem do Presidente da República no ano letivo que arranca de novo com horários por preencher nas escolas. A Associação Nacional das Transportadoras Portuguesas quer sentar-se à mesa com o Governo para discutir a subida do preço do gasóleo. O documentário NASA vai estrear em Portugal no dia 1 de outubro. É o filme vencedor do Festival de Veneza. Retrata ataques militares israelitas contra civis em Gaza.
0: São os temas em destaque das notícias às 2, edição de Frederico Moreno.
1: O Presidente da República alerta para a necessidade de valorizar os professores. No dia em que começaram as aulas no ensino secundário e no ano letivo, novamente marcado pela falta de docentes, António José Seguro discursou esta manhã na secundária de Cascais com o Primeiro-Ministro na plateia. A repórter Inês Ameixa registou as palavras do Presidente na cerimónia de inauguração das novas instalações da escola.
2: O que é que acham desta nova escola?
3: É boa.
2: E querem fazer alguma reivindicação, algum pedido? Aproveitem aqui o seu Primeiro-Ministro.
4: A pergunta fica sem resposta. Não há reivindicações especiais dos alunos, mas há alertas do Presidente com Luís Montenegro sentado na primeira fila. Numa altura em que o ano letivo arranca com falta de professores, António José Seguro avisa.
5: Quem ensina merece o respeito, a confiança e o reconhecimento de toda a sociedade. Valorizar os professores é valorizar a própria educação. Porque nenhum sistema educativo será verdadeiramente forte se aqueles que todos os dias ensinam não sentirem que a sua perfeição é respeitada, a sua missão é reconhecida e o seu esforço é valorizado.
4: Para o Presidente, o sistema educativo está em mudança e há muito caminho a recuperar.
5: Conforme tenho vindo a alertar em várias intervenções, os resultados do PISA mostram que Portugal tem muito caminho a percorrer. Infelizmente, a expressão correta é muito caminho a recuperar.
4: Alertas ouvidos por Luís Montenegro, que não tem dúvidas, Governo e Presidente estão alinhados nas posições sobre educação.
6: O Presidente da República, sempre muito atento, empenhado e interessado naquilo que se passa na escola, com uma visão que é partilhada com o Governo.
4: E o Primeiro-Ministro volta a puxar a fita atrás para defender que foram superadas as dificuldades com a digitalização dos exames nacionais.
6: E isso muitas vezes passa por mudanças, passa por transformações. Foi isso que também aconteceu no ano letivo anterior, na fase final sobretudo, onde o processo de transformação foi posto à prova, mas também aí se superou.
4: Sem falarem aos jornalistas, Seguro e Montenegro saíram juntos, no mesmo carro, para a habitual reunião semanal.
1: Presidente da República na inauguração das novas instalações da Escola Secundária de Cascais, na presença também do Primeiro-Ministro. A situação é insustentável, é o que dizem as empresas de transporte em Portugal perante a subida sem precedentes do preço dos combustíveis. Os prejuízos atingem os 15 a 20%. Em declarações à Antena 1, a Presidente da Associação Nacional das Transportadoras Portuguesas, Sónia Valente, pede uma reunião com o Governo para que sejam encontradas soluções.
7: E é completamente insuportável para as empresas. Falamos de empresas que fizeram contratos com fornecedores em janeiro a um determinado valor o seu transporte e desde então os aumentos do combustível têm sido sucessivos e obviamente os contratos com os fornecedores estão fechados e não conseguem repercutir esse custo no cliente. Continuamos aqui com um setor que não tem previsibilidade nenhuma. Portanto, continuamos com estes aumentos sucessivos de combustível. É, como todos sabemos, o combustível não é uma opção, é uma ferramenta de trabalho para o setor e, portanto, é preciso encontrar aqui uma solução para o setor.
1: A Presidente da Associação Nacional das Transportadoras Portuguesas pede para ser recebida pelo Governo para que sejam discutidos apoios a este setor. Andar com um carro a gasóleo já custa mais do triplo do que andar com um carro elétrico. São contas feitas hoje pelo Jornal Expresso. Numa altura em que o preço do gasóleo está acima dos 102 dólares por barril, os reflexos são visíveis na hora de testar o depósito, o que faz aumentar o fosso no custo da mobilidade entre os carros com motor de combustão e os veículos elétricos. A apesar desta realidade. O presidente da Associação Automóvel de Portugal salienta que os carros elétricos continuam a ser demasiado caros para a maioria da população. Ouvido pela Antena 1, Sérgio Ribeiro lamenta que os apoios do Estado não sejam mais elevados.
3: É uma combustão que tem que ser feita devagar e não com o excitamento que houve aqui há uns anos atrás, por ordens da Comissão Europeia, que já recuou, porque as marcas recusaram-se, obviamente, a aceitar o que a Comissão Europeia queria, porque destruía completamente a indústria europeia. E, portanto, neste momento, os incentivos que o Estado português dá para quem quer comprar um carro elétrico são muito curtos ainda, porque os carros elétricos ainda são muito caros, para que se possa ter um carro elétrico que faça viagens, que não seja só apenas um carro cidadino, tem que se comprar um carro acima de 40, 50 mil euros. E, portanto, ainda é um carro muito caro para o povo português e, portanto, as ajudas que o Estado dá ainda são muito curtas.
1: O presidente da Associação Automóvel de Portugal diz também que quanto à poupança que a utilização do veículo elétrico implica, no futuro nem isso é garantido. O Sérgio Ribeiro diz que as taxas vão ser impostas à medida que a transição da combustão para o elétrico é concretizada.
3: Obviamente, se houver menos combustão e mais eletricidade, é evidente que o Estado vai depois taxar também os carros elétricos. Não tenham qualquer espécie de dúvida disso, porque o setor automóvel é a primeira repartição do Estado e, portanto, o Estado não vai nunca abdicar dessa verba que vem do setor automóvel. E, portanto, se agora pode dar uma ajuda para ver uma transição energética, a verdade é que depois não vai abdicar da receita referente aos carros que circulam, seja o IUC, seja uma série de coisas que não pode abdicar no orçamento do Estado.
1: O presidente da Associação Automóvel de Portugal pede mais incentivos do Estado para a compra de veículos elétricos em Portugal. Perante as previsões de calor e a ausência de chuva para os próximos dias em várias zonas do país, a Autoridade Nacional de Emergência e Proteção Civil marcou para esta tarde uma conferência de imprensa. Neste momento não existem incêndios ativos de dimensão relevante, mas as autoridades vão perspectivar o resto da semana e explicar as decisões operacionais para responder a essa eventualidade de fogos. Na sede da Autoridade Nacional de Emergência e Proteção Civil serão também divulgadas recomendações à população. Já a data de estreia em Portugal do filme vencedor do Prémio Especial do Júri do Festival de Cinema de Veneza, o documentário NASA, chega às salas nacionais no dia 1 de outubro, foi o que anunciou hoje a distribuidora Nitrato Filmes. O filme tem 80 minutos de duração, é falado em hebraico e inglês. NASA é o termo usado pelas tropas israelitas para definir danos colaterais. De acordo com o comunicado da distribuidora, o documentário NASA foi filmado à noite nos telhados de Tel Aviv, revela com detalhes sistemas por trás do assassinato em massa de civis palestinianos em Gaza. O chanceler da Alemanha agradece ao partido SPD pela disponibilidade para manter a coligação de governo com a CDU. Apesar da derrota nas eleições regionais, Friedrich Merz elogiou a posição do SPD, de centro-esquerda, e prometeu que o atual governo vai permanecer no poder para garantir o futuro democrático da Alemanha. Esta manhã, dirigentes do partido de extrema-direita AfD afirmaram que Merz não vai conseguir manter-se no cargo de chanceler até ao final do ano. Começa hoje, na prática, a nova era de Jorge Jesus à frente da Seleção Nacional. O treinador vai comandar, a partir de logo à tarde, a primeira concentração na cidade do futebol em Oeiras, com os jogadores convocados para o jogo de estreia frente ao País de Gales. Jesus é considerado uma figura marcante, Fernando Eurico, quer pelas conquistas em clubes, quer pela forma como o comunica.
8: Se existe o futebolês no Desporto Rei, o novo selecionador nacional criou o Jesuês. Expressões, análises e momentos únicos são às dezenas as páginas virtuais que acumulam ao longo dos anos as pérolas linguísticas de Jorge Jesus pelos clubes por onde passou. O adorado nas Arábias.
9: Eu já apanhei fãs, homens, da roda de mim, a dizerem-me I love you Jesus, I love you Jesus.
8: E também o convencido.
10: Bola zero. Estou habituado a jogar com o Real Madrid e com o Barcelona e não me enerva, agora me enerva contra o Al-Hilal.
8: No Brasil, alto lá, as confusões.
11: Só não ganhei o campeonato do mundo. O resto ganhei tudo. Eu não, os meus jogadores.
8: Por cá, a matemática nem sempre foi a melhor.
12: Em 16 finais, esta foi a 17ª final que eu tive na minha carreira. Ganhei 17 e perdi 10.
8: Ou o inglês.
13: Não é um grande, é um big jogador, vai ser um jogador top. Porque garanto que é igual.
8: Porque há quem falhe e não falhe.
13: Todos os treinadores falham. Agora, não falhei. E poucas vezes falho.
8: Mesmo nas cantorias.
14: Que a tormenta passará.
8: Único, irrepetível, genuíno. Afinal, palavras leva-se o vento. O que importa mesmo é ganhar.
1: Momentos marcantes da carreira de Jorge Jesus. Hoje começa a concentração para preparar o jogo de estreia frente ao País de Gales, marcado para quinta-feira em Alvalade.
0: As notícias às duas, a edição de Frederico Moreno, simultâneo com a RTP Antena 1 Madeira e a RTP Mundo. 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
0: Bem-vindo a mais uma hora das tardes da Antena 1. Passam agora 12 minutos das 2h.

0: praticamente com 22 minutos depois das duas nesta tarde de segunda-feira, uma tarde com uma máxima prevista de 26 graus, sendo fraco, algumas nuvens no céu. E também a possibilidade de aguaceiros a norte e terras altas. Da terra à mesa com o Luís Reis, já de seguida.
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7: Muito boa tarde, bem-vindo para mais uma edição do programa da Terra à Mesa. Estou com o chefe Miguel Rodrigues, da Escola de Hotelaria e Turismo da Madeira. Chefe Miguel, vamos continuar a falar de pratos no forno. Vamos começar por uma carne que, para mim, é das melhores carnes que existe, ou pelo menos a melhor peça da carne de porco, que é o cachaço. Fazer um cachaço assado no forno é um grande prato. E como é que isto se faz?
8: Isso mesmo, comungo da mesma opinião. É uma excelente carne, é um excelente prato. Sendo o cachaço, melhor ainda. E já agora, só para relembrar qual a diferença entre o cachaço e a parte do lombo, é que a parte do lombo tem menos gordura, é uma carne mais seca, que requer alguns cuidados. O cachaço é aquela carne que contém, digamos, algumas camadas de gordura, e digamos que é uma gordura até saudável, porque ela está numa zona do porque o que acontece, não tem um esforço assim tão grande, e torna uma gordura mais saudável. Como é que fazemos este cachaço assado? Para mim, há dois tipos de marinações: a marinação a seco e a marinação líquida. Para este tipo de carne, quanto mais seca a carne, devemos usar sempre marinações líquidas. Quando são carnes que têm uma percentagem de gordura acima da média, que não é o quase, não é excesso, mas é a gordura que é o suficiente para a carne amaciar, devemos fazer uma marinação seca. Como é que é feito? Simples. Alho, louro, uma boa segurelha, um fiozinho de azeite, flor de sal e pimenta. E fazemos aquela marinação seca, não pode ficar líquida, e deixamos marinar.
7: Por exemplo, gosto de acrescentar aí um outro ingrediente que acho que lhe dá um toque, que é o pimentão fumado.
8: Sim, os pimentos também dá.
7: O pimentão fumado, tipo o colorau fumado.
8: É verdade. E por acaso ia-me passar a ideia, mas sim, também o pimentão dá-lhe um toquezinho ali especial. E depois a deixar marinar. Como é uma marinação seca, a carne tem tendência a absorver mais rápido a marinação. Uma hora antes é suficiente. A partir daqui, o que é que fazemos? Em casa, geralmente as pessoas têm a tendência de colocar no tabuleiro e vai ao forno assar. Mas se houver a possibilidade de pegar nessa carne, lourar a carne primeiro, para que é que louramos a carne? Por exemplo, se fosse num forno a lenha, que a temperatura muitas vezes é mais alta do que um forno tradicional, quase não é necessário, porque o calor é uniforme, e ao colocar a carne lá dentro, loura logo por cima e nos lados. Neste caso, a gente louramos para quê? Para fechar os poros da carne e manter os líquidos lá dentro. Quando nós não fazemos esta técnica, que é lourar a carne ou assar, nós vamos vendo que a carne vai começando a libertar líquidos. Ora bem, esses líquidos são características da carne, são que torna a carne depois mais seca. Depois disso, levamos ao forno a assar e vai assando lentamente, deitamos um pouco de azeite por cima. Nesta altura já podemos juntar no fundo um pedacinho de cebola, o alho, o louro, os pimentos também. Colocamos a carne em cima e vai assando com azeite. Depois vamos regando lentamente a carne até ela ficar assada. E esta é a técnica que podemos fazer. Naquela cebola, naqueles pimentos e naquele líquido que vai ficar, nós podemos retirar do tabuleiro, colocar num tacho, deixar ferver, juntar ou não mais um pouco de vinho branco, e por que não, ou simplesmente isto, ou então engrossar com um pedacinho de... Nós nos hotéis e restaurantes chamamos o famoso molho da miglaça. Nem sempre encontramos isso aí no mercado, mas por que não diluir um pedacinho de sopa de rabo boi num pouco
7: que
8: de vinho?
7: É a versão doméstica da miglaça.
8: É a versão doméstica. E juntar, mas atenção, muito pouco, muito suave. Eu não gosto muito quando se carrega muito, fica aqueles molhos espessos, pesados. É uma colher de sopa para meio litro de líquido. E juntamos lá dentro, ferva um minuto ou dois e está feito para servir essa carne. Excelente, porque não com uma batata assada às rodelas, temperado com azeite e orégãos e pimentos. Casa da perfeição.
7: Muito bem, e então, continuando no forno e com as carnes, agora vamos fazer o outro processo e vamos trabalhar com a carne de vaca.
8: Sim, sim.
7: O que é que podemos fazer a carne de vaca?
8: Estou-me lembrado do famoso prato, que é o famoso roast beef, à inglesa, que os ingleses fazem isso na perfeição. Como é que é feito este prato? Geralmente o roast beef é feito do lombo, mas se a gente tiver achando fora ou achando dentro, até podemos fazer. Mas o ideal, de facto, é o lombo. Como é que fazemos isto? Limpamos o lombo, retiramos aquela parte de cima da gordura, que é uma capa que existe, e a outra parte por baixo, que às vezes tem assim as gorduras, na minha opinião, devemos manter. Não devemos tirar por completo a gordura. Depois disso, o que é que fazemos? Como é uma carne vermelha, o tempero é rápido, absorve muito rapidamente, é quase como se fosse espetada. Então limpamos a carne, deitamos sal, pimenta, só, porque é uma carne vermelha, para mim não é preciso mais do que isso. E depois o que vamos fazer? Vamos lourar a carne novamente, o mesmo processo que expliquei na edição anterior.
7: Ou seja, isso até é um processo que é rápido. Basta ter uma frigideira bem quente,
8: sim, sim.
7: E passar todas as partes da peça mesmo, para que ele sele completamente.
8: Sim, é selar a carne. Se não tiver uma frigideira, até pode ser um grelhador.
7: Sim, um grelhador.
8: Um grelhador,
7: mas
8: ou
7: normalmente
8: uma
7: em casa é a frigideira. Um então, sauté, como dizem.
8: Isso mesmo, sauté, como dizem. Louramos essa carne de um lado e do outro e vai ao forno assar. Temperatura 180 a 190 num forno de casa, aproximadamente 20 minutos, 15 a 20 minutos, não mais. O objetivo do roast beef que é servir a carne rosada. Por isso este 15 a 20 minutos, 25 no máximo, num forno de casa é o suficiente e vamos ter uma carne rosada. A partir daqui, pronta a ser servida, é uma carne que deve ser laminada quando está quente. Se nós tivermos que assá-la não servir logo, não se deve laminar. A partir do momento que nós laminamos, a carne começa a perder líquidos e a secar. Portanto, esta é a dica para fazer a carne, para acompanhar, porque não, um misto com cogumelos, cortar eles em quadros, se forem médios, temperar só com sal, pimenta, orégãos, flor de sal, o sal pode ser a flor de sal e a pimenta, e vai ao forno assar. Na mesma aqui, podemos usar o tal famoso sopa de rabui, diluir à parte. É aqui eu digo que façam o seguinte: um dacinho de azeite e alho, o louro, cai o vinho, cai o sopa de rabui diluído e deixa ferver. Acompanha na perfeição o molho, neste caso de rabui, que podemos enriquecer com o vinho madeira também, e os cogumelos, juntamente com o roast beef assado.
7: E já agora, no dia seguinte, que ainda sobra, não se fatia todo, e no dia seguinte, fatiá-lo muito fininho e comer umas sandezinhas de roast beef, com duas ou três fatias fininhas, é uma sandes que já substitui uma refeição.
8: Isso mesmo, excelente. Excelente opção, e acho que sim, é uma forma de nós reaproveitarmos e também mudarmos um pouco a forma de servir.
7: Muito bem. Nós voltamos para a semana com mais ideias gastronómicas para este programa da Terra à Mesa.
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0: 2:30 da Terra à Mesa com o Luís Reis. A música agora é de Jorge Palma, também da Weasel.

17 minutos para as 3. Harry Styles e também Olivia Dean. É tempo de recuperar chutes e pontapés e GNR. Temos depois encontros.

0: GNR com efetivamente quando estamos a 10 minutos das 3, anteriormente chutes e pontapés. É a altura para encontros na Antena 1 Madeira com a Marta Cília.
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2: A exposição Mudar a Escola para Mudar o Mundo, de Ainhoa Gonzalez e Carlos Bunga, está agora patente ao público na Porta 33, Rua do Quebra-Costas, Funchal. Em porta33.com pode ler-se. O projeto é concebido como um laboratório que se desenvolve em torno dos conceitos de experimentação, colaboração, criação, jogo e pesquisa, realizado a partir do estúdio de Carlos Bunga e de Ainhoa Gonzalez, em colaboração com a Porta 33 e com os contributos de vários especialistas de diferentes campos disciplinares, de modo a tecer uma constelação em rede de práticas artístico-pedagógicas. Citei: Mudar a Escola para Mudar o Mundo, na Porta 33, até 6 de março do próximo ano. O Regimento de Guarnição número 3 irá celebrar o 33º aniversário com um concerto em que a Banda Militar da Madeira juntar-se-á à Orquestra de Jazz do Funchal e aos cantores Vânia Fernandes, Rui Taipa e Cláudia Sousa para uma noite única. Direção-geral do maestro e chefe da Banda Militar da Madeira, o Tenente Luís Afonso. O concerto terá lugar no dia 24 de setembro, às 21 horas, no Regimento de Guarnição número 3, Rua Corveta Dona Estefânia, São Martinho. Entrada livre. Concerto do 40º aniversário da Tuna Amadis, da Casa do Povo de Gaula, no sábado, 26 de setembro, às 20 horas, no Salão Paroquial de Gaula, Igreja de Nossa Senhora da Luz. O concerto reúne no mesmo palco a Orquestra de Bandolins da Madeira, a Orquestra Bandolinística Ribeira Bravense, Fatum, Grupo de Fados da Académica da Madeira e a Tuna Amadis. Entrada livre. Quinta-feira estreia a produção da Agon Livrai-nos da Fome, no Teatro Municipal Baltasar Dias. É a última parte da trilogia da morte, inspirada nos quatro Cavaleiros do Apocalipse, que começou em 2022 com Livrai-nos da Peste, continuou em 2024 com Livrai-nos da Guerra. Livrai-nos da Fome traz-nos um paralelismo entre o período pré-25 de Abril e a atualidade. Num formato de sketches satíricos, cómicos e absurdos, o espetáculo pretende confrontar um período da história em que havia sede por liberdade versus o período atual em que a crescente glorificação dos extremismos engole essa mesma liberdade. Texto e encenação de Filipe Gouveia, música original e ao vivo de Diogo Soares. Sessões no Teatro Municipal Baltasar Dias, dia 24 de setembro às 15 e às 19 horas, a 25 e 26 de setembro às 19 horas. Anne Frank, Memória, Consciência e Resistência, produção ATEF, com dramaturgia e encenação de Diogo Correia Pinto, no Cine Teatro de Santo António, até 30 de setembro. A partir do diário de Anne Frank, adolescente judia, percepcionamos o medo, a convivência forçada no anexo secreto, o amadurecimento e a esperança até ser presa e enviada para um campo de concentração. Sessões de terça a sexta-feira, às 10h30 e 15h30. Sextas e sábados, às 21 horas e domingo, às 18 horas. Reservas@atef.pt.

vida dos humanos. 3 minutos para as 3. Sombra, para fechar esta hora, temos informação à hora certa.

0: Muito boa tarde, são 3 horas no continente e na Madeira, 2 horas nos Açores. Frederico Moreno, que nos contam as notícias para esta hora.
1: A Ministra do Ambiente e da Energia apela à poupança de combustível em Portugal. Maria da Graça Carvalho diz que não estava à espera de um aumento do consumo no país numa altura de subida dos preços. Reino Unido, Canadá e outros 3 países ocidentais acusam a Rússia de promover uma fraude eleitoral nos territórios ocupados da Ucrânia. Também o alto representante da União Europeia para as eleições russas declara ilegal a ida às urnas nas regiões de Donetsk, Lugansk, Zaporizhzhia. E Kersen.
0: Os destaques das notícias às 3, edição de Frederico Moreno.
1: A Ministra do Ambiente e da Energia manifesta-se surpreendida com o aumento do consumo de combustíveis em Portugal. Maria da Graça Carvalho adianta que a procura tem subido entre 4 a 6% este ano em comparação com o ano passado. A governante recomenda à população que não recorra tanto ao gasóleo e à gasolina.
2: Tanto do gasóleo como da gasolina como do jet, comparado com os meses homólogos do ano passado, tem subido. E tem subido valores elevados, de 4 a 6%. Se nós compararmos com outras crises semelhantes, ou umas com maior dimensão, outras com menor, houve sempre uma diminuição, houve sempre uma poupança. Eu isso também queria chamar a atenção aos consumidores. É importante ter esta noção que há aqui também uma gestão pessoal e de cada empresa, de cada instituição, no poupar energia em geral e combustível em particular.
1: Maria da Graça Carvalho a apelar a uma diminuição do consumo de combustíveis em Portugal. Declarações da Ministra do Ambiente e da Energia esta manhã em Soura, no distrito de Coimbra. Quem circulou de carro nas grandes cidades nos últimos dias pode ter reparado no aumento do trânsito. O recurso ao automóvel coincide com o regresso às aulas. Mudanças nas rotinas de mobilidade analisadas pela empresa Ipsos, que registou nas estradas portuguesas, Cláudia Guerra Rodrigues, trânsito mais intenso, de curtas distâncias e com uma velocidade mais baixa.
3: O regresso às aulas alterou os comportamentos, tanto na Grande Lisboa como no Grande Porto.
4: Houve concentrações em determinados períodos horários. Por exemplo, face à semana anterior, no regresso às aulas, entre as 7 e as 9 da manhã, houve um aumento de tráfego entre 16% e 19%. E é exatamente esta concentração que dá o sentimento, de facto, de

0: de maior intensidade.
1: Nuno Santos, da Ipsos, a empresa que calculou os dados da primeira semana depois do regresso às aulas, fala numa alteração de rotinas rodoviárias.
0: Houve uma redução de entre 10% a 15% da velocidade com que se circula. O aumento da intensidade que se deu em todos os dias, de segunda até sexta-feira, em todos os dias úteis, o aumento de intensidade foi particularmente maior logo na segunda-feira e na quarta-feira, se bem que nos outros dias também houve aumento de intensidade. Mas conseguimos verificar aqui algumas curiosidades, como por exemplo, vemos que entre as 7 e as 9 da manhã aumentaram as missões de mobilidade de menor distância, para depois, entre as 9 e as 10, aumentarem maiores deslocações.
1: Deslocações que são sobretudo realizadas por mulheres.
0: Ou seja, o sexo feminino teve uma alteração mais profunda da mobilidade, tanto nas distâncias que percorreu.
1: Uma mobilidade mais intensa, concentrada e com missões ou direções diferentes na semana que marca o regresso às aulas.
2: Dados da mobilidade dos portugueses neste mês de regresso dos alunos às escolas. Donald Trump acusa a Rússia de ter perdido o controlo sobre a indústria do gasóleo, tudo por causa da guerra na Ucrânia. Nas redes sociais, o presidente dos Estados Unidos refere que um grande número de refinarias russas explodiram ou ficaram fora de serviço devido aos ataques lançados pelas forças ucranianas. Trump acrescenta que é necessário pôr fim a esta guerra interminável e ridícula, nas palavras do líder da Casa Branca, que vai receber amanhã em Nova Iorque o presidente da Ucrânia, Volodymyr Zelensky, à margem da Assembleia Geral das Nações Unidas. É o que adianta hoje uma fonte ligada à Ucrânia, à agência de notícias France Press. 5 países ocidentais criticam a Rússia por ter realizado eleições nos territórios ocupados da Ucrânia. Reino Unido, Canadá, Austrália, Noruega e Nova Zelândia divulgaram um comunicado conjunto a afirmar que as regiões ocupadas fazem parte da Ucrânia e que a participação nas eleições legislativas russas não faz qualquer sentido do ponto de vista do direito internacional. Também esta manhã, o alto representante da União Europeia para estas eleições na Rússia tinha declarado ilegal a ida às urnas em territórios ocupados da Ucrânia. Também criticou o facto dos partidos russos que se opõem à guerra na Ucrânia terem sido impedidos de se candidatar a estas eleições para o Parlamento Russo. O chanceler da Alemanha agradece ao partido SPD pela disponibilidade para manter a coligação de governo com a CDU. Apesar da derrota nas eleições regionais, Friedrich Merz elogiou a posição do SPD de centro-esquerda, prometeu que o atual governo vai permanecer no poder para garantir o futuro democrático da Alemanha, apesar deste duro golpe nas urnas.
3: Esta eleição marca uma divisão de águas profunda. Para a CDU na Alemanha é um resultado dramático e sem precedentes. Não conseguimos ultrapassar a barreira dos 5% e um grupo parlamentar estadual inteiro deixará a legislatura. Este é um duro golpe. Isto é uma vergonha para a Alemanha e farei tudo ao meu alcance para controlar a situação e reverter o quadro.
2: Merz promete continuar. Esta manhã, dirigentes do partido de extrema-direita, AfD, afirmaram que o chanceler não vai conseguir manter-se no cargo até ao final do ano. Há muito caminho a recuperar na educação em Portugal. São palavras do Presidente da República esta manhã num discurso em Cascais. António José Seguro lembrou os maus resultados do programa PISA, de avaliação internacional de alunos, para pedir mais ambição.
4: O sistema educativo está a atravessar uma transformação que nos obriga a repensar a própria escola. E essa mudança só pode ser feita com quem todos os dias a constrói. Os professores, os alunos, as famílias e todos os profissionais que lhe dão apoio. Conforme tenho vindo a alertar em várias intervenções, os resultados do PISA mostram que Portugal tem muito caminho a percorrer. Infelizmente, a expressão correta é muito caminho a recuperar. Com essa recuperação, temos todos de avançar melhor.
2: Discurso do chefe de Estado com o primeiro-ministro a assistir na plateia. Luís Montenegro acredita que o presidente da República está alinhado com o governo nas posições sobre educação.
5: O presidente da República, sempre muito atento, empenhado e interessado naquilo que se passa na escola, com uma visão que é partilhada com o governo.
2: Luís Montenegro e António José Seguro estiveram juntos esta manhã na inauguração da cerimónia das novas instalações da secundária de Cascais.
6: As notícias às 3, edição de Frederico Moreno, simultâneo com a RTP Antena 1 Açores e a RTP Mundo. 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
10: O regresso à música nesta emissão da Antena 1 Madeira com a garota, não também Slow J e Capitão Fausto.

Em fim de hora, recuperações na Antena 1 Madeira, Police, Michael Jackson e agora com os Toto. Às 16h, temos informação regional. São as tardes da Antena 1. Tenha uma boa tarde de segunda-feira, bom início de semana.

0: O desemprego na Madeira baixou 10% no último mês de agosto, em comparação com o mesmo mês do ano passado. Os agricultores na Madeira vão beneficiar de um novo apoio. São 1,5 milhão de euros para recuperar os muros de pedra tradicionais. Mais de 1.900 alunos iniciaram hoje as aulas na Escola Secundária Francisco Franco.
1: Diário Regional das 4, edição de Sérgio Freitas Teixeira, com o apoio técnico de Fábio Petencourt.
0: O desemprego na Madeira baixou 10% no último mês de agosto, em comparação com o mesmo mês do ano passado. São 4.871 desempregados, menos 571 do que em agosto de 2025. Uma descida, mas mais ligeira, de quase 2%, também aconteceu em comparação com o mês anterior, o mês de julho. São menos 90 pessoas. Os dados constam da informação mensal do Instituto do Emprego e Formação Profissional. O Governo Regional vai apoiar os agricultores com 1,5 milhão de euros. O objetivo é recuperar os muros de pedra tradicionais na paisagem madeirense. Até dezembro, quem pretenda reabilitar muros tem valores disponíveis. O secretário da Agricultura, Nuno Maciel, destaca as principais características que as intervenções têm nos terrenos.
2: Com participado a 100% para a recuperação de muros em pedra, portanto, para recuperação, beneficiação, ou mesmo para novas construções, desde que esses mesmos muros contemplem a utilização da nossa pedra madeirense, para, numa lógica tripartida de apoio direto ao agricultor e aos agricultores, como é evidente, mas também de apoio a mitigar os efeitos da erosão do solo, portanto, uma lógica também de ambiente e também numa lógica de território, de preservação de uma identidade da paisagem.
0: A medida prevê um apoio médio de 30 mil euros e pode ir aos 100% de apoio aos agricultores com dinheiro público e da União Europeia.
2: A perspectiva é apoios a 100% até um limite médio de despesa pública na ordem dos 30 mil euros por intervenção, o que significa que nós temos uma estimativa de poder apoiar sensivelmente 50 candidaturas, e esta é mais uma forma de darmos o nosso contributo para um desenvolvimento global e sustentado da região.
0: Nuno Maciel, ouvido pelo jornalista João Carramanho, os apoios estão abertos este ano, mas estendem-se até 2028, caso haja necessidade e também interessados. São verbas para a construção e reparação de muros em pedra, mas também para o revestimento de muros de betão com pedra emparelhada. Mais de 1.900 alunos iniciaram hoje as aulas na Escola Secundária Francisco Franco. Cerca de 700 estudantes são estreantes no décimo ano e confessaram algum nervosismo para o primeiro dia na nova escola. O Conselho Executivo diz que o início das aulas está dentro da normalidade e garante que não há falta de professores. Marco António Sousa.
3: Dia de regresso para quem vai para o 11º e 12º anos e de estreia para quem inicia um novo ciclo de estudos. Francisca Brazão, aluna do 10º ano na Escola Francisco Franco, admite algum nervosismo.
4: Além de boas notas, espero-me conseguir integrar bem.
5: Estás nervosa? Sentes nervosa?
4: Muito.
5: Conheces alguns dos teus colegas de turma?
4: Sim, eu consegui ficar com o meu melhor amigo na turma e já conhecia muita gente, estava lá.
5: Em relação ao horário, o que é que achas do horário?
4: Eu gostei do horário, achei que ficou bom para o 10º ano.
3: João Gonçalves partilha das preocupações da amiga.
6: É, uma escola nova é um rumo diferente da anterior, é sempre diferente, mais complicado.
5: E o que é que esperas também desta nova escola, dos novos alunos também, o que é que tu conheces sobre a escola?
6: Conheço um bocadinho da escola em si, espero me entregar bem e ter boas notas.
3: E se uns começam um novo ciclo no ensino secundário, outros já olham para a entrada no ensino superior. Caso de Inês Andrade, aluna do 12º ano.
7: Eu espero que seja um ano bom, ainda mais porque é o último ano. Espero principalmente aumentar a minha média, porque para o ano à universidade. E eu espero também pela escola ser uma boa escola. Espero ter uma boa média e conseguir entrar na universidade para o ano.
5: As férias foram boas?
7: Foram ótimas. E por acaso foram bastante tempo, que agora para entrar na rotina é um pouco complicado, mas vai correr bem.
3: Com o regresso às aulas, o tráfego automóvel aumenta, mas a aluna não teve grandes dificuldades para chegar à escola.
7: Não muito trânsito. Eu moro em Câmara de Lobos, mas até correu bem, consideravelmente, e vim de autocarro. Mas correu tudo bem.
3: O vice-presidente do Conselho Executivo da Francisco Franco descreve um arranque de aulas bastante calmo. Cristóvão Pereira garante que não há falta de professores.
8: Quanto aos alunos, está tudo pronto, as turmas, tudo constituído, tudo a correr muito bem. Os professores a mesma coisa, portanto, com tudo a funcionar, sem falta de professores nas turmas. Haverá um caso ou outro muito pontual de uma situação de saúde, mas de situações pontuais. Estão reunidas todas as condições para que possa ser, mais uma vez, um excelente ano letivo cá na escola.
3: Um novo ano letivo, a Escola Secundária Francisco Franco vai contar com mais de 1.900 alunos.
0: O novo ano letivo está a partir de hoje em pleno em todas as escolas da Madeira. 10 eurodeputados de vários países estão na região para conhecerem o impacto dos investimentos da política de coesão em áreas como a energia sustentável, infraestruturas, competitividade empresarial e inovação. A visita começou hoje e dura 3 dias. Trata-se de uma delegação da Comissão de Desenvolvimento Regional, explica o eurodeputado madeirense Sérgio Gonçalves.
9: Nós temos, nesta delegação, temos deputados, além de mim, oriundos das RUP, temos deputados franceses, deputados dos Açores, que percebem de alguma forma aquela que é a nossa realidade enquanto regiões ultraperiféricas, insulares, com desafios muito próprios, mas há todo um grupo de outros deputados, de outros países, que não têm tão presentes estas especificidades e, portanto, no processo negocial, como costumo dizer, todos os votos contam, é necessário garantir o máximo de apoio para, de alguma forma, assegurarmos que temos uma política de coesão descentralizada e que possa dar resposta a problemas locais, regionais.
0: Durante a visita, os eurodeputados vão visitar projetos apoiados por fundos europeus, incluindo a central hidroelétrica da Serra de Água, um projeto de habitação a custos controlados em Câmara de Lobos e ainda a Madeira Wine Company. Visitam também o Observatório Oceânico da Madeira e algumas infraestruturas portuárias. Para encerrar o programa, a delegação de eurodeputados vai reunir-se com o Presidente do Governo. Os deputados do PSD Madeira na Assembleia da República querem uma transferência extraordinária do Orçamento do Estado de 79,6 milhões de euros, uma verba que serve para complementar a falta de fundos de coesão para a região, explica Pedro Coelho, deputado social-democrata.
10: Nós sabemos que não temos uma lei das finanças regionais equitativa, justa. Sabemos que foi criado o grupo de trabalho que irá apresentar um relatório até o final de 2027, mas queremos também, no mínimo, uma transferência extraordinária em termos de fundo de coesão, como aquela que aconteceu no orçamento do Estado para 2026, ou seja, 79,6 milhões de euros. Até lá, em termos de fundo de coesão, tendo em conta o nosso PIB, nós não tínhamos direito. Essa transferência extraordinária foi feita com o governo da AD em mais 75 milhões para pagamento da dívida comercial e, portanto, foi essa estratégia que falámos com o Sr. Secretário Regional.
0: Declarações depois de um encontro entre os três deputados do PSD Madeira na Assembleia da República e o Secretário Regional das Finanças, Duarte Freitas. O JPP vai apresentar um projeto de resolução para aumentar de 30% para 40% a percentagem das receitas das coimas por contraordenações rodoviárias destinada à PSP na Madeira. De acordo com o deputado Paulo Alves, a medida vai aumentar os recursos associados ao financiamento de equipamentos, meios e infraestruturas da polícia na região.
11: E o que é que nós queremos? É que esse valor seja aumentado de 30% para 40%. Porquê? Porque estamos a falar de 20 anos, ao longo destes 20 anos houve alterações ao nível de necessidades da própria PSP, ao nível dos equipamentos informáticos, novas viaturas, de vigilância, tudo isso são despesas que a PSP tem vindo a ter. E que é necessário, para fazer face a essas despesas, é necessário reforçar este apoio.
0: Paulo Alves, deputado do JPP, o partido quer aumentar de 30% para 40% a parcela das coimas rodoviárias que é destinada à PSP. O Chega acusa o Governo Regional de promover mão de obra barata, diz que o Executivo está gasto e que não vai cumprir o mandato. Francisco Gomes, parlamentar do partido na Assembleia da República, acusa o Governo de Miguel Albuquerque de promover uma política de imigração descontrolada, alegadamente para garantir mão de obra barata a setores económicos da Madeira.
12: O Madeirense não vai aceitar ser explorado e eu acredito nisso, porque se nós queremos evoluir como sociedade, temos de pagar as pessoas para trabalhar. não é meter cá dentro gente que aceita a trabalhar por meia dúzia de patacos. Neste momento, a imigração está a fazer com que o mercado laboral esteja a regredir, porque os salários são cada vez mais baixos, os horários cada vez mais longos. Nós estamos a promover mão de obra escrava. Quem vem para um país novo precisa de condições. Não há humanismo quando temos imigrantes a viver aos 10, aos 12, aos 14 em apartamentos, como eu vi, no Funchal, no Caniço. É um governo de gasto, sem respostas, e estou convencido que é um governo que não vai cumprir o seu mandato porque está imerso em problemas jurídicos e vai pagar por isso, o que é bom para os madeirenses, porque a Madeira só começa a recuperar quando estas gentes forem embora.
0: Francisco Gomes, o deputado do Chega na Assembleia da República.

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Costa de boas-vindas no Regresso a Casa nesta segunda-feira, também nesta semana. Emissão para 21 de setembro com Carlão e Tatanka neste Via Láctea. Temperaturas no início desta hora a rondarem os 24 graus no Funchal, estão 25 no Porto Santo. Daqui a pouco o pequeno toque, como acontece habitualmente à segunda-feira, até lá ainda Bia Cabós e este Contramão.

Às 4h20 aqui com o som da madeirense Bia Cabós e este contramão, depois de Carlão e também Tatanka em Via Láctea, foram as propostas iniciais. Praticamente 20 minutos então, como referi, vamos ao pequeno toque com a Marta Cília e também o Paulo Sérgio. Beijo.

0: Pequeno Toque. O dizer dos livros entre as mãos. Um tempo suspenso, próprio. Uma viagem. Um silêncio pulsante que seduz. Livros no olhar de Paulo Sérgio Beju. Capocetto Rosso, Gabriel Pacheco, Logos Edizioni, Modena, Itália, 2021, 66 páginas. Il sono tutto, infine possedeva. Tutto, infine, il silenzio dominava. Primo sogno, Sor Juana Inés de la Cruz. Paulo Sérgio Beju, onde é que se dá o encontro com este livro?
1: Apesar de já termos falado que haver aqui uma sequência de prémios da Póvoa, quis também quebrar esse fio.
0: Faz um interregno.
1: E fazer um interregno com este livro, trazido da Feira do Livro do Porto, de um ilustrador que eu admiro há muito tempo. É uma edição italiana, ainda não está traduzida para português, apesar de que só existe de facto a frase de entrada que a Marta acabou de ler, que serviu de inspiração ao Gabriel Pacheco, e que é um excerto de um poema desta irmã Joana Inês de la Cruz. Mas todo o livro é quase mágico e tratamos aqui de falar da história do Capuchinho Vermelho.
0: Não tem texto, ou praticamente não tem?
1: Não tem texto.
0: É apenas ilustração.
1: Existe uma dedicatória inicial, existe de facto esta, no fim do livro, existem estes dois versos que ele tira de um poema, O Primeiro Sonho, e que se inspira, e na contracapa ainda existe mais dois versos do mesmo poema Primeiro Sonho, mas de resto todo o livro é essencialmente desenho e ilustração.
0: Quem é Gabriel Pacheco?
1: Gabriel Pacheco nasceu na cidade do México em 1973 e formou-se em cenografia pelo Instituto Nacional de Belas Artes, também do México. Obteve um diploma em História de Arte pelo Centro Nacional das Artes. Destaca-se na ilustração desde 1998, ilustrando livros infantis, poesia e literatura fantástica. Recebeu diversos prémios com reconhecimento internacional e destacou-se nos grandes eventos mundiais ligados à literatura infanto-juvenil, ganhando destaque em concursos, catálogos e feiras internacionais.
0: O livro tem uma dedicatória?
1: Sim, ele dedica o livro à senhora Júlia, a mãe do ilustrador. E eu passo aqui a citar, mas traduzindo, uma mulher que era mãe, sonhadora e escritora. E é curioso como nós todos transportamos sempre algo dos nossos em nós. E por isso esta homenagem à mãe. E é de louvar esta mãe que é sonhadora e escritora. Uma mulher corajosa que nunca deixou nada a abater, uma mulher que o destino escolheu para ser minha mãe.
0: Há orgulho.
1: É um orgulho, de facto, o filho pegar numa história tão conhecida como o Capuchinho Vermelho e aproveitar-se disso para homenagear também a mãe. É muito interessante. E falando já do Capuchinho Vermelho, que também implica... Há uma história super conhecida, sim, mas nunca é demais lembrar que a protagonista deste livro é uma menina que usa um capuz vermelho. É um conto de fadas clássico, um dos mais populares, com origem nas fábulas europeias do século X. Portanto, é algo já antigo. Foi publicado pela primeira vez pelo francês Charles Perrault e depois pelos irmãos Grimm. É curioso que são os irmãos Grimm que vão introduzir a personagem do caçador nesta história, porque antes não havia.
0: Não havia, pois.
1: Ela, ao longo dos tempos, também foi sendo uma história que foi sendo adaptada. Porque é interessante, principalmente, as leituras que podemos tirar desta história. As advertências sociais, mas também os símbolos sexuais desta menina que tem que ser protegida, porque é uma menina frágil. O papel do lobo aqui,
0: mal.
1: O que é o lobo? O despertar da sexualidade, o elemento da cama, a avó que está na cama, mas a menina que também que sai da cama, e aqui a cama toma um lugar simbólico, também que faz-nos pensar, o lobo com pele de cordeiro, e ainda a floresta escura, a floresta que esconde mistérios que não se sabe quais são.
0: Mas isso são leituras que foram sendo feitas à luz dos tempos.
1: À luz dos tempos.
0: Que não quando a história foi criada, né?
1: Apesar de que estas histórias vêm do popular, sim, e também tentam retratar questões que estão ligadas, penso eu, principalmente aos nossos medos, àquilo que conseguimos de facto efabular. Não é um animal qualquer, é o lobo que vai de facto assediar esta menina, que vai chegar primeiro à casa da avó e à partida engola a avó e que depois tentará também engolir a menina. Sim. E tudo isto é muito simbólico.
2: É muito simbólico. Já referimos que este é um livro de imagens, sem texto. Quero falar-nos um pouco desse grafismo.
1: Antes de passar ao grafismo, ainda vou à contracapa, onde o Pacheco pega nestes dois versos. O sono acabou por dominar tudo, o silêncio acabou por dominar tudo. E ainda ele cita isto: o mundo está iluminado e eu estou desperto. E de facto este despertar, para este caso para o cabecinho, e por isso entrarmos nas imagens, o mundo está iluminado e eu estou desperto. Sim, só alguém muito desperto poderá levar esta história do cabecinho vermelho que todos nós conhecemos, é essa fantasia ainda mais alargada que podemos encontrar no livro. E por isso no grafismo eu faço esta leitura, que é um exímio depurado de desenho, não despreza pormenores que nos tocam. As personagens são traçadas com elegância, subtileza da cor em pormenor, sobre fundos de luz e atmosferas cinza. E é curioso como esta luz vai caindo no papel, sempre de uma forma a não nos trazer a ideia de medo, porque o medo está lá nas atmosferas obscuras de cinzas, mas há sempre um toque de luz que nos dá quase uma esperança de que afinal não está tudo mal, afinal há qualquer coisa que vai correr bem. E o espreitar de cada cena, através destes desenhos do Gabriel Pacheco, quase nos obriga a sonhar de novo, a ser criança de novo, porque ao mesmo tempo que nós sabemos do que vai acontecer e do que é a história, vai havendo pequenas coisas que nos fazem olhar com ternura para estas imagens.
2: Há pouco lia um fragmento do poema Primeiro Sonho, da irmã Juana Inês de la Cruz. O mundo está iluminado e eu estou desperto. Mas afinal, quem é esta religiosa?
1: É uma religiosa, mas também uma grande escritora da Nova Espanha, atual México. Estamos a falar de uma escritora do século XVII, que nasceu em 1648. Nasceu numa família até com posses, mas decidi seguir a via religiosa para ter mais tempo para escrever, para pensar, porque também escreveu sobre filosofia. Sim. Escreveu também teatro, esta mulher. Aos 21 anos entra de facto para a Ordem de São Jerónimo e torna-se uma irmã. Servia a sua escrita para de facto inspirar também o Gabriel Pacheco.
2: E vamos à narrativa.
1: Na narrativa, vamos encontrar aquilo que já se conhece da história. Sim. Do cabecinho vermelho, a menina que leva um cestinho à avó, que a mãe diz para ela tomar cuidado. Ela depois distrai-se pelo caminho, na floresta, e encontra um elemento simpático, que é um lobo. Então, onde é que tu vais? E eu vou levar uns bolinhos à avó. E que depois o lobo matreiro, então se calhar, sim, se fosses por outro caminho ias mais rápido, para ele chegar primeiro e descobrir a casa da avó e depois fazer com que a avó desapareça, porque não há nada no livro aqui que se possa dizer que comeu a avó, então, não se percebe, sim, isso, mas de facto a avó desaparece. Mas é curioso como aqui depois começa a haver uma alteração daquilo que se conhece da história. A cama da avó é retirada para o meio da floresta, por magia qualquer. Na cama da avó também começam a crescer umas plantas,
2: umas flores,
1: umas árvores que depois se tornam árvores, onde a menina se pode refugiar nessa cama.
2: Mas onde parece também uma prisão, ou não?
1: Mas onde parece uma prisão, mas às vezes também podemos pensar assim: se calhar na prisão estamos mais protegidos do que no mundo cá fora. E depois há um encontro da menina na floresta com a avó, como se falasse com o espírito da avó, é assim que se pode ler. E a menina regressa à casa e ao regressar a casa volta à cama, e quando volta à cama parece que vem ao de cima outra vez outra coisa, que é o sonho perante o sono, que poderá também ser um pesadelo. E daí novamente a menina sai de casa, deixa cair o seu capuchinho, talvez sonâmbula, e aí o lobo encontrar novamente o capuchinho vermelho, o capuz cai no chão, e há uma imagem muito bonita da menina sentada à beira de um pequeno riacho, de um pequeno lago, que já nem parece a mesma menina pela característica física, e que está ali numa inocência, com a trança sobre as costas, sentada com os pés na água, e o lobo aparece para lhe entregar o tal capuz que foi perdido. E aqui não se sabe se Pacheco tenta de facto tornar este lado mau do lobo que quer atacar a menina, torná-lo num momento se calhar de mais tonorento, de ele vir afinal entregar aquilo que a menina perdeu. Mas também já sou eu aqui a devagar na história, porque de facto estas imagens levam-nos a dispersar no que é que se pretende, porque é só imagem, mas também dando liberdade ao leitor de criar a sua própria história. Um elemento aqui que se calhar não terá interesse, mas que fiquei com alguma tristeza, porque ao adquirir este livro apercebi-me que esta editora encerrou, e portanto este livro também será um dos últimos exemplares que a Gata Funhos, que é uma editora portuguesa, está a vender, porque vão desaparecer do mercado, embora o Pacheco tenha editado em várias editoras, mas esta edição principalmente irá desaparecer, com pena minha, porque cada vez mais vemos estas coisas a acontecerem. Sim. O que é bom também acaba.
2: Livros no olhar de Paulo Sérgio Bejú, Capuchetto Rosso, Gabriel Pacheco, Logos Edizioni, Modena, Itália, 2021, 66 páginas. Paulo Sérgio Bejú, o apontamento de casa.
1: O apontamento de casa, ainda dentro deste mundo imaginário, desta fábula, trago uma pequena escultura, uma arte em 3D, de uma marca que se chama Parastone. É dos Países Baixos, estas edições, que são reproduções de obras de arte. Neste caso é uma reprodução de uma obra do Magritte, que se chama Invenção Coletiva, embora a escultura o que representa é um meio corpo de mulher, meio corpo de peixe. O que estamos habituados é que seria uma sereia, mas é ao contrário. Da cintura para baixo é um corpo de mulher e da cintura para cima é que é um peixe. É uma figura surreal, mas muito interessante neste universo das histórias, das fábulas, dos contos. E vindo deste ilustrador de um sítio como o México, quis eu também colocar como pano de fundo uma música de Lila Downs, que é também uma compositora mexicana. E por isso ficamos com Perro Negro de Lila Downs.

0: A edição de Pequeno Toque desta semana, rubrica dedicada aos livros, sempre à segunda-feira, por volta das 4h20, com a Marta Cília e também o Paulo Sérgio Beijo. Seguimos então na direção das 5. 25 minutos para lá chegarmos. Daqui a pouco, uma história da autonomia 50 anos.
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0: Até lá ainda, Miquel Soldado. 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

Tem já alguns anos este weekend do Anything com Miquel Soldado, que trouxemos aqui a caminho das 5. A seguir temos uma história de autonomia 50 anos. Na edição de hoje, promessas e o retrato da miséria. Sob o olhar atento de Ramalho Yanes, a Madeira celebra o seu jovem parlamento, mas as câmaras da RTP revelam um cenário aterrador de fome e isolamento. Nos bastidores, a guerra pelo primeiro orçamento regional faz tremer a política nacional. Um documentário de Paulo Santos e Paulo Rodrigues.

0: Ação de Ramalhoianos à região autónoma desde que foi eleito. É o assumir de um compromisso, recorda o então presidente da Assembleia Regional, Emanuel Rodrigues.
1: Era uma promessa vir à Madeira inaugurar solenemente a Assembleia Regional.
0: O presidente da República recebe os cumprimentos das autoridades regionais e segue viagem para a Assembleia Regional da Madeira. O jovem Parlamento já funciona em pleno desde 19 de julho. A visita de Anas é um reconhecimento nacional.
2: A hora é de desafio. Desafio historicamente repetido ao povo que fomos, à gente que somos. Desafio que encaramos de frente, convictos de que seremos capazes, ainda de mãos dadas, de abolir da história lusíada quase milenária as legendas trágicas da fome, da ignorância, do desespero, da autocracia. É tempo de fazermos e faremos de todos os portugueses homens de Portugal.
0: Emanuel Rodrigues, o presidente do Parlamento, também intervém.
3: É absolutamente necessário que a democracia e com ela a liberdade, o progresso e uma urgente maior justiça social se tornem realidades palpáveis e sensíveis no cotidiano, se tornem em fruto maduro e apetecido, capaz de ser saboreado, não apenas por alguns, mas e sobretudo por todos aqueles que têm sido vilmente explorados e que desesperadamente procuram uma tábua de salvação.
0: O Presidente da República garante que o país vai olhar para a Madeira, mas avisa que a situação económica portuguesa é débil. Mesmo assim, refere projetos em curso e outros pensados para o desenvolvimento. Muitas pessoas acompanham na rua cada passo da visita de Ramalhoianos, que tinha sido eleito com mais de 60% dos votos e goza de grande popularidade. É acompanhado pelo Primeiro-Ministro Mário Soares. Juntos, têm reunião com o Governo Regional. Jaime Ornelas Camacho governa a Madeira há menos de um mês. E apesar de ser uma terra bonita e turística, não escapa às dificuldades económicas portuguesas agravadas nos anos da Revolução. A realidade da esmagadora maioria dos madeirenses é dura, como assumiam na altura várias pessoas a uma reportagem da RTP.
4: É a falta de trabalho que temos, para o pessoal se manter, que está muita gente parada.
5: Há caminhos que a gente sequer no tempo de inverno se pode ir de pelo e de bota de água. Aquece tudo e água outra vez. No verão nós temos água para nos governar. Estamos à espera que as levadas venham e um punho de água para a gente para regar e depois de regar está que se toma para nos governar.
6: Médicos, eu ando entravado no joelho, há tantos tempos, já fui lá abaixo da rua de vez ao posto do médico. Nunca há cartões, nunca há doutor. Para quem tem saúde, há doutores, não falta. Para quem está doente urgentemente, não há doutores.
4: Meu pobre vai falar, não tem razão, porque a malta grande, que tem o capital, está compreendendo, atabafo sempre o pequeno, e a gente, a fim de contas, morre-se sempre nesta miséria.
7: A minha alimentação de hoje foi um pãozinho que fui a colar, com muito sequinho, e com um punhozinho, e agora vou comer à noite para casa, 8 horas da noite. Mas a gente aqui costuma-se comer, se ponhamos comeres da fazenda, e a couve, batata doce, a batata, o feijão e essas coisas. Nem carne de porco agora temos, porque os porcos agora já não pagam a pena a gente criar, porque eles azogam tudo.
8: Então e a carne aqui é cara? Dá para comprar ou compra um pouco?
7: A carne aqui, há carne. Para aquele tem muito dinheiro. Mas se eu ganho, como eu ganho, se for a comprar um quilo de carne e comprar um quilo de massa, já sabia, já não tenho mais dinheiro para comprar mais nada para comer.
0: Mais de metade das casas da Madeira não tem casa de banho. Em alguns concelhos, o número chega a ser de 90%. O mesmo se passa com os esgotos. A luz elétrica não chega à maior parte da ilha, nem à água canalizada. Faltam estradas. O escudo sofre grande desvalorização e a inflação atinge números recorde. Entre a pobreza dramática que marca a vida madeirense, Câmara de Lobos é, por esta altura, um cartaz triste. no sítio do Ilhéu,

0: Não há quase nada, a não ser milhares de pessoas que se aglomeram em condições precárias. Aqui, abrem-se as portas à reportagem do jornalista da RTP, Joaquim Vieira.
1: Cada habitação possui praticamente só um quarto, cuja porta dá diretamente para a rua, e em cada um vivem, em regra, mais de 10 pessoas. As crianças erram pela rua. Cada casal tem quase sempre mais do que 8 a 10 filhos. Para eles não existe qualquer proteção. Mais acima, no ilhéu propriamente dito, a situação é bastante semelhante.
2: Quantas famílias é que vivem aqui?
3: E quem vive? 3 moradores. E todos os moradores, aqui vive um que não tem filhos, mas já vive um que tenha 5 filhos. Aqui é a minha mãe e a quarta minha mãe, vive 18. Todos eles foram. Viveu aqui?
4: Está bom.
3: Tudo quartinhos, como se vê.
4: Vamos entrar.
3: Como se vê. Não há mais do que 3 milhos no chão, em que já dormiu aqui 10 milhos no chão. De noite, quando acordávamos para fazer os nossos precisos, estávamos debaixo da cama. E depois a diado foi montando para o ar, depois eu vivi dentro de uma cozinha, que era eu e mais 2 irmãos meus que vínhamos lá dentro da cozinha.
4: Quantas pessoas é que viveram aqui só de uma vez?
3: Já vivi 20 pessoas.
4: 20 pessoas num quarto, tem para aí uns 5 metros quadrados.
3: Uns 5 metros quadrados, mais ou menos. Nunca houve melhoramentos, nunca houve intervenções do Estado. O Estado nunca se importou com este. Até por sinal, as casas montaram do dia a dia, do ano a ano montaram. Minha mãe começou a pagar 20 coisas e que agora paga 80.
0: Este é o ponto de partida da autonomia. Uma das palavras mais faladas na política em Portugal no outono de 1976. O presidente do governo já tinha assumido as dificuldades no discurso de posse a 1 de outubro.
5: Circunstâncias que repudiamos lançaram o país numa das maiores crises da sua história. Vamos, nos próximos tempos, sofrer na carne as respectivas consequências. E isto tem de ser dito aqui, para que não alimentemos ilusões sobre os momentos difíceis que iremos atravessar.
0: Havia na experiência, assume Filipe Malheiro, adjunto do presidente do primeiro governo.
6: Eram pessoas que não se pode dizer que naquele tempo, naquela altura, fossem pessoas com grande protagonismo político, não é? Era um governo mais técnico, porquê? Porque precisava também da palpa ao terreno. De ver como é que isto, o que é que isto ia dar.
0: Bazenga Marques, secretário do Trabalho no primeiro governo, fala em cautela.
7: O governo começou a funcionar com muita prudência, sem grande experiência relativamente àquilo que se pretendia. Ou seja, o principal objetivo dos que estavam integrados no governo era conseguir ter a aceitação da estrutura para poder governar e fazer uma coisa.
0: O debate em torno da proposta de orçamento para 1977 avança. É o primeiro do governo da região autónoma, com opções decididas no Funchal. Começa a 27 de outubro. O governo regional prevê receitas de quase 638 mil contos e uma despesa de quase 1 milhão e 600 mil contos. Caberá ao Estado garantir a diferença para fazer face aos custos com o ensino, o setor público e um déficit orçamental previsto de 268 mil contos. Contas organizadas com a ajuda de David Caldeira, adjunto do primeiro governo regional.
8: E preparei, de facto, o orçamento, que era uma peça essencial, porque era o primeiro orçamento do primeiro governo regional. Era pouco dinheiro, mas havia os impostos que se cobravam aqui, que já pertenciam de receitas à região. Mas a grande maioria era tudo centralizado.
0: O secretário do Planeamento e Finanças, José António Camacho, explicava as contas numa entrevista em 2016.
9: Quando formámos governo, recebemos as receitas desde 2 de abril de 76 até outubro de 76. Todas as receitas vieram para a região. E isso deu-nos uma certa capacidade financeira para a autonomia regional.
8: Por outro lado, a Madeira tem 2,5% da população do país e, portanto, o que eu reivindicava era que tivesse 2,5% do orçamento. Era tão simples, o que era pouco, porque a Madeira tem custos acrescidos, mas isto, para um primeiro combate, serviria. E, de facto, houve dinheiro, não foi em abundância, mas o suficiente para as coisas continuarem.
0: O orçamento é aprovado na Generalidade 2 de novembro, apenas com os votos do PSD, a nova sigla do Partido Popular Democrático, que desde o início de outubro passa a designar-se social-democrata. Toda a oposição se abstém. A votação na especialidade acontece no dia seguinte.
10: Desta vez, o PS e o CDS votam contra. A UDP continua a abster-se. O documento segue para Lisboa. Vai integrar o Orçamento Geral do Estado para 77. O debate dura várias semanas. As contas são aprovadas a 29 de dezembro. Mas o déficit da Madeira torna-se um assunto nacional. O líder da oposição, Francisco Sá Carneiro, e o primeiro-ministro Mário Soares trocam argumentos na televisão num debate entre líderes partidários.
11: O governo socialista não está a facilitar a tarefa dos governos sociais-democratas dos Açores e da Madeira. Pelo contrário, tem até dificultado essa tarefa. E um exemplo flagrante disso é o que se passa em matéria de financiamento dos déficits orçamentais dos Açores e da Madeira. O governo apresenta um orçamento com déficit total de mais de 50 milhões de contos e recusa-se a financiar os déficits dos orçamentos dos Açores e da Madeira, que no seu conjunto não chegam a um grande
12: problema. Trata-se de fazer determinados empréstimos que o Estado tem que fazer.
13: Isso é o que está já no orçamento.
12: Pois é, que eles isso poderão também ter que fazer e pagar os respectivos juros.
13: Ah.
12: E parece que não é útil, não é, não obstante nós tenhamos a maior simpatia pelas ilhas atlânticas e estejamos dispostos a auxiliar o subdesenvolvimento dessas ilhas em comparação a certas outras regiões do continente, a verdade é que parece que nós não devemos sobrecarregar em demasia o orçamento de todos os portugueses. O doutor tem uma audiência também no continente, portanto também tem que responder perante os seus eleitores, por isso, em benefício só de uma região.
10: Além disso, o orçamento da Madeira inclui uma norma que o impede de ser alterado pelo Estado. Esse conjunto de situações levará a que as contas regionais sejam modificadas no Parlamento Regional em março de 77. Em dezembro de 76, figuras ligadas à Flama são eleitas nas listas do PSD, em algumas autarquias da Madeira, entre câmaras municipais e as recém-criadas juntas de freguesia. O assunto não passa despercebido, mas Alberto João Jardim, então dirigente do PSD, desdramatiza.
14: Quais são as figuras que, em cada concelho, têm um apoio popular e cujo apoio popular já vem da luta anticomunista de 74 e de 75. Atenção, que essa gente toda era militante do PSD na luta anticomunista. E mesmo a perda da Câmara do Porto Santo é um pouco também a relação Lisboa-Funchal. Aqui era a relação Porto Santo-Funchal.
10: O PSD ganha todas as 10 câmaras da Ilha da Madeira. O PS consegue vitória no Porto Santo. As autárquicas de 12 de dezembro fecham o ciclo que torna 1976 o ano de todas as eleições.

0: Promessas e o Retrato da Miséria. Uma história de autonomia 50 anos. Um documentário com o jornalista Paulo Santos e o historiador Paulo Rodrigues. Avançamos para as 5. É o final de mais uma hora. Na próxima hora, Bola na Rede. O comentário e a análise ao futebol de fim de semana para ouvir depois das notícias.
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0: Ainda no final de hora, duas canções. Começam os golpes com Rui Pregal da Cunha.

0: humanos às voltas com o original de António Variações, Maria Albertina. É o som que fecha esta primeira de 4 horas, antes ainda os golpes com o Rui Pergal da Cunha em Fala à Senhora. No final desta hora, 24 graus de temperatura na cidade do Funchal, estão 25 no Porto Santo. Vamos às notícias.
1: 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Horas no continente e na Madeira, 4 nos Açores. Principais títulos a esta hora, Rita.
2: A ministra do Ambiente pede contenção no uso dos combustíveis. Com o aumento dos preços de gasolina e gasóleo, a ministra apela a que os consumidores individuais e também as empresas tenham atenção aos gastos de energia e combustíveis. Mas para as empresas que precisam dos combustíveis para trabalhar, parar não é opção e a subida dos preços torna-se cada vez mais difícil de gerir. O calor seco vai continuar até ao fim de semana e a Proteção Civil garante que os meios no terreno vão estar reforçados. Na Trofa, os alunos foram retirados de uma escola por causa de um incêndio.
1: A esta hora estão 25 graus em Ponta Delgada, também no Funchal, 33 no Porto e em Coimbra, 32 em Lisboa e 31 em Faro. Notícias às 5 da tarde com Rita Fernandes.
2: A ministra do Ambiente pede contenção no uso dos combustíveis. Com o aumento dos preços e com a instabilidade do mercado petrolífero, a ministra Maria da Graça Carvalho deixa hoje uma mensagem aos consumidores e às empresas. Este ano o consumo aumentou 4% e com o mercado cada vez mais imprevisível, é preciso evitar deslocações e consumos desnecessários.
3: Tanto do gasóleo, como da gasolina, como do jet, comparado com os meses homólogos do ano passado, tem subido. E tem subido valores elevados, de 4% a 6%. Se nós compararmos com outras crises semelhantes, ou umas com maior dimensão, outras com menor, houve sempre uma diminuição, houve sempre uma poupança. Eu isso também queria chamar a atenção aos consumidores. É importante ter esta noção que há aqui também uma gestão pessoal e de cada empresa, de cada instituição, no poupar energia em geral e combustível em particular.
2: A ministra do Ambiente que pede aos consumidores contenção no uso dos combustíveis. Para quem precisa do combustível para trabalhar, a margem é cada vez mais curta para gerir o aumento dos preços. As empresas de transporte de mercadorias dizem que já não aguentam mais. Algumas transportadoras estão a sentir o aumento dos combustíveis e não conseguem refletir nos preços cobrados aos clientes esse aumento porque já têm contratos fechados, é o que explica a Associação das Transportadoras Portuguesas, a associação que representa as pequenas e médias empresas do setor do transporte rodoviário de mercadorias. A presidente, Sónia Valente, explica por isso que o aumento dos custos com combustíveis está a tornar-se cada vez mais difícil de gerir.
4: Falamos de empresas que fizeram contratos com fornecedores em janeiro a um determinado valor o seu transporte e desde então os aumentos do combustível têm sido sucessivos e obviamente os contratos com os fornecedores estão fechados e não conseguem repercutir esse custo no cliente. Continuamos aqui com um setor que não tem previsibilidade nenhuma. Portanto, continuamos com estes aumentos sucessivos de combustível. É, como todos sabemos, o combustível não é uma opção, é uma ferramenta de trabalho para o setor e, portanto, é preciso encontrar aqui uma solução para o setor.
2: A presidente da Associação das Transportadoras Portuguesas, que representa as pequenas e médias empresas do setor do transporte rodoviário de mercadorias, ela que explica que a margem é cada vez mais curta para lidar com o aumento dos preços do gasóleo e da gasolina. A ministra do Ambiente pede hoje poupança no uso dos combustíveis, mas também para muitos consumidores individuais, deixar o carro em casa não é uma opção. Ainda assim, há formas de conduzir, Isabel Cunha, formas de conduzir que permitem gastar menos combustível.
5: Há alguns truques para gastar menos combustível. Desde logo a manutenção do veículo, a pressão dos pneus e evitar carregar peso desnecessário.
6: Muitas pessoas andam com caixas de carga no tejadilho, com barras de transporte de veículos duas rodas, portanto também no tejadilho. Tudo isso provoca resistência aerodinâmica e são situações que levam a que o consumo de combustível também seja mais elevado.
5: As dicas são do diretor de formação do ACP, Humberto Carvalho.
6: Se eu, quando conduzo, utilizar o acelerador como um regulador de potência, no sentido de acelerar com suavidade para cumprir o trajeto que eu pretendo, eu vou ter uma economia de combustível muito maior do que se eu funcionar nesta versão de acelerar de forma brusca, desperdiçar energia com a travagem, depois voltar a acelerar e gastar mais energia para recuperar o andamento.
5: Não é um mito, o ar-condicionado consome mais combustível se mal utilizado.
6: O que devemos fazer é abrir as janelas, abrir as portas, refrescar o carro antes de iniciarmos a marcha, arrancar, se possível, com as janelas abertas e permitir que o ar quente se dissipe e que a temperatura baixe e, eventualmente, ao fim de alguns minutos, com o motor já na temperatura ideal de funcionamento, ligamos o ar-condicionado. Se soubermos utilizar bem, ele não só se torna eficiente, como também nos ajuda em termos de segurança.
5: Segurança acima de tudo, este especialista em condução aconselha evitar que o carro circule com o depósito na reserva.
2: Algumas das dicas que podem ser seguidas pelos consumidores para quem deixar o carro em casa não é mesmo opção. A ministra hoje pede poupança no uso dos combustíveis, uma mensagem da ministra do Ambiente, mas para muitas empresas e também para muitos condutores individuais, usar o carro e os combustíveis é uma opção que não pode deixar de ser usada. A esta hora, no Porto, há um buzinão promovido pelo PCP, um buzinão contra o aumento do preço dos combustíveis e também para contestar o aumento do custo de vida, o aumento dos custos generalizados. É um protesto que está a ser acompanhado pela repórter Alexandra Madeira. Alexandra, a esta hora o protesto já é muito audível?
7: O protesto organizado pelo PCP já se instalou aqui na rotunda da Ariosa. Algumas bandeiras do Partido de Portugal. Há uma tarja amarela e um apelo a esse buzinão. Um buzinão contra esta crise que se vive. Gonçalo Oliveira, do PCP, está aqui comigo. Que motivos os trazem cá que sejam diferentes daquilo que fizeram em abril e que se calhar vão ter que voltar a repetir?
8: De facto, esta sendo uma iniciativa das organizações aqui locais do PCP, de Gondomar e da Maia, visa chamar a atenção para uma das maiores injustiças, porventura, que se abatem sobre o povo português, que é a forma, esta escalada incomportável do preço dos combustíveis, que sim, em abril já era problemática, agora as coisas não estão melhores, antes pelo contrário, não é? É uma cruz muito pesada, esta que o povo trabalhador português e as micro, pequenas e médias empresas têm que carregar, e nós estamos a procurar chamar a atenção para o facto de não ser possível resolver este problema sem medidas a sério, e é por isso que apontámos para a necessidade de se combater a especulação que tem permitido que as grandes gasolineiras tenham tido lucros absolutamente obscenos. A Galp é um bom exemplo disso, mais de 1.000 milhões de euros do ano passado, só nos primeiros 6 meses deste ano já está com 800 milhões de euros. Portanto,
7: e eu penso que é possível ao longo desta conversa ouvir precisamente esse buzinão de quem passa aqui na rotunda da Ariosa. É uma das entradas na cidade do Porto, do outro lado temos a Maia, atravessa esta estrada, a circunvalação, atravessa Matosinhos, Gondomar. O que eu lhe pergunto é o porquê da escolha da rotunda da Ariosa para fazer este protesto?
8: É um sítio onde, como todos aqui sabem, é onde há muito trânsito e o trânsito é uma velocidade reduzida, por isso permite interagir também com os automobilistas, sempre em segurança. Nós temos um documento que distribuímos às pessoas e apelamos a que elas protestem, o que é simbólico, porque é só carregar na buzina, mas apontam um caminho, que é o caminho da luta, de não se resignar perante uma situação que se vai agravando de mês para mês e que é preciso combater.
7: Então o caminho está apontado pelo PCP aqui na rotunda da Ariosa, onde apelam a esse buzinão e os carros que passam e também caminhões parece que respondem a esse apelo.
2: Buzinão a esta hora no Porto contra o aumento do preço dos combustíveis e também contra o aumento generalizado dos preços e do custo de vida. Uma escola foi evacuada na Trofa por causa de um incêndio. É a escola da Vila. Os alunos foram retirados da escola por precaução. Este incêndio em São Mamede do Coronado, na Trofa, obrigou mesmo a que fossem retirados 40 alunos e também alguns funcionários da escola, mas apenas por precaução. O calor seco vai continuar até ao próximo fim de semana. Há a previsão da meteorologia que levou a Autoridade Nacional de Proteção Civil a chamar esta tarde os jornalistas para explicar as medidas que estão a ser preparadas, tendo em conta o tempo quente e seco. Depois de um fim de semana de incêndios, nomeadamente no distrito de Coimbra, o adjunto de operações Carlos Mata garante que os meios vão estar reforçados no terreno.
9: Mantemos o estado de prontidão especial para o dispositivo de combate de nível 3, que é, em termos de graduação, só o nível 4, que é aquele mais gravoso de todos, mas mesmo assim estamos no nível 3. E o que é que isto significa? Significa que temos 50 módulos espalhados pelo país, pré-posicionados em determinados locais, que são importantes e que nós temos um histórico que poderão existir maiores complicações em termos de extinção dos incêndios. E também fazemos reuniões diárias para ter todos os centros coordenadores operacionais, tanto regionais, sub-regionais e nacional, no sentido de ter todas as entidades com a conjugação de esforços para que os incêndios não progridam, como vemos noutras alturas, o que não tem acontecido, inclusive neste fim de semana.
2: Carlos Mata, o adjunto de operações da Autoridade Nacional de Emergência e Proteção Civil, ele que garante que os meios vão estar reforçados no terreno, tendo em conta o tempo quente e seco que vai prolongar-se até ao próximo fim de semana. Fica hoje praticamente fechado o arranque do ano letivo e a Missão Escola Pública fala de um ensino a várias velocidades pelo país. É um balanço feito à RTP Antena 1, hoje, dia em que arrancam as aulas para os alunos do ensino secundário. A porta-voz do movimento de professores Missão Escola Pública, Cristina Mota, diz que há uma escola a várias velocidades e que este ano o arranque do ano letivo fica sobretudo marcado pelos problemas dos alunos sem colocação.
10: A falta de professores, este ano acompanhada também da falta de vaga para alguns alunos, portanto, nas escolas, acompanhada ainda de um agravamento dos problemas que já temos vindo a ter nos últimos anos. Nós, Missão Escola Pública, no ano passado fizemos referência que temos uma escola a duas velocidades, em que no norte temos alunos com condições de aprendizagem muito diferentes daquelas do Sul, portanto, a Norte. Por enquanto, a falta de professores ainda não se faz sentir com a mesma intensidade. Este ano, portanto, essa escola a duas velocidades ganha uma nova velocidade. Temos neste momento uma escola a três velocidades, porque para encontrarmos solução para estes alunos que não têm vaga nas escolas, foi indicado que as turmas deverão, portanto, aumentar o número de alunos, chegando inclusive a ter 30 alunos.
2: Já esta tarde, o Presidente da República reconheceu que há muito caminho a recuperar na educação. Esse é o tema de que falamos já a seguir este noticiário. Rita Fernandes, nesta edição das 5, na Antena 1, também na RTP Antena 1 Madeira e RTP Mundo e sempre em notícias.rtp.pt.

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2: 14 minutos depois das 5, mais uma hora na rádio nesta segunda-feira, primeira da semana para o regresso a casa, como sempre até às 8. Máximas de 24 para o Funchal, 25 no Porto Santo a esta hora. Seguimos para Bola na Rede com Sérgio Freitas Teixeira.
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4: Boa tarde. Acentua-se a crise no Nacional. Os alvinegros foram goleados em casa pelo Famalicão por 4-0 e se somaram a quinta derrota consecutiva. O Marítimo também não vence há 5 jogos, mas neste ciclo soma 2 empates. O último foi este fim de semana frente ao Gil Vicente. Um empate a uma bola. Para comentar o momento das duas equipas da Madeira, no Bola na Rede de hoje, vamos contar com os comentários de João Luís Lumelino e de Emanuel Drummond. Começamos pelo Nacional, que voltou então a perder. Foi o segundo jogo de Alexandre Santos no comando técnico da equipa. Nos dois jogos realizados, ambos em casa, a equipa sofreu 7 golos e marcou apenas um golo. As 5 derrotas consecutivas começam também a provocar contestação entre sócios, alguns deles ex-dirigentes do clube, que já manifestaram publicamente nas redes sociais críticas dirigidas à direção, a par do antigo presidente da Assembleia Geral do Nacional, Miguel de Sousa, que refere não haver qualidade no plantel. Outra voz crítica foi a do ex-vice-presidente Ricardo Pestana, que lembrou que todos os jogadores e os dois treinadores que já passaram por esta época foram escolhidos pelo presidente, tendo ainda lamentado a pouca participação dos sócios do Nacional na vida do clube. Emanuel Drummond, antes de mais, como é que vê estas críticas de alguns ex-dirigentes em relação a este momento do Nacional?
5: Ora bem, antes de mais, boa tarde ao Sérgio, boa tarde aqui ao João Luís Lumelino e a todo o auditório que nos escuta. E antes de ir concretamente à sua pergunta, eu queria também parabenizar o Clube Sport Marítimo pelo seu 116º aniversário, que comemorou ontem. E pronto, quer dizer, é sempre uma instituição, independentemente de o ser do clube rival, mas é sempre com agrado que as instituições celebram os seus aniversários, e isso obviamente que é uma força viva dentro de não só da Madeira como do desporto nacional. Relativamente às declarações pelo Ricardo Pestana, portanto, eu digo sinceramente que é evidente que o Nacional está a ter um mau início de campeonato. As coisas agudizaram-se mais um pouco a partir da altura que o João Gian foi despedido. Agora com o Alexandre Santos, portanto, não se nota a equipa a realizar um bom futebol. Portanto, eu tive a sensação, por exemplo, neste último jogo com o Famalicão, que inclusivamente a equipa estava... Enfim, estava um pouco desgovernado. Os jogadores não tinham orientação daquilo que tinham que fazer e, sinceramente, eu penso que isso passa por treino.
4: Mas então a escolha falhou neste treinador?
5: Não estou a dizer que a escolha falhou. Portanto, eu penso que é preciso dar mais algum tempo ao treinador para, efetivamente, pôr a equipa a render aquilo que não rendeu nestes dois jogos. É evidente que o treinador teve o primeiro jogo 4 dias passados da sua entrada, portanto não se pode, obviamente, portanto ele limitou-se a fazer uma continuação daquilo que vinha anteriormente.
4: E ele agora faz várias mudanças.
5: Eu sinceramente estava à espera que a equipa realmente respondesse de outra maneira, porque as 6 mudanças, naturalmente os jogadores que vieram substituir os anteriores, portanto, eu pessoalmente vejo mais alguma qualidade, mas é o que eu digo, portanto, a equipa não tinha fim de jogo. E depois sofreu um golo contra a corrente do jogo e um golo outra vez facilitado pela equipa do Nacional.
4: Aliás, foram todos
5: facilitados pela equipa do Nacional, e com a tranquilidade que a equipa tem, obviamente que a situação agudizou-se. Portanto, o que eu penso é que é preciso mais algum tempo, e estas duas semanas que
4: no
5: agora...
4: São três,
5: mas há um jogo a meio. No caso, o Nacional vai ao Estádio dos Arcos, ao Rio Ave, disputar, e naturalmente, se nesse jogo a gente não notar melhoras na equipa, melhoras no coletivo, eu penso que a situação começa a ser
4: preocupante.
5: Eu não sei se será a saída do treinador. O que eu penso, talvez, é que é preciso o presidente Nacional dar um grito de alerta. Aliás, como ele já fez aqui há duas épocas atrás, ou há três épocas atrás, que realmente responsabiliza os jogadores e a equipa técnica para aquilo que estão a fazer, que o Nacional, nestes últimos dois anos, teve dificuldades com o Tiago Margaridio, mas nunca aconteceu aquilo que está a acontecer neste momento. E quando, à terceira jornada, o Nacional tem 4 pontos, onde estava perfeitamente equilibrado, portanto, um ponto por jornada em média, que é aquilo que se exige depois de ter jogado com dois grandes.
4: Mas há uma decisão de dispensar um treinador que conseguia esses resultados. Bem, e há
5: em relação a isso,
4: outro treinador.
5: Vamos lá ver uma
4: aqui
5: coisa.
4: Também
5: se realmente
4: não há responsabilidades da direção em todo este processo.
5: A direção é quem manda. A direção é quem manda. E se a direção não confia na equipa técnica, o melhor realmente é haver logo o divórcio. Não é estar a aguentar as coisas por aguentar, só que porque os resultados também não estavam a aparecer. Portanto, esta situação de o Nacional com o Estrela da Amadora, e foi exatamente nesse jogo em que o Nacional teve capacidade para recuperar, e depois, por duas falhas consecutivas, o Nacional perde o jogo. Nessa situação, pronto, a direção entendeu que realmente havia falhas ali da equipa técnica também, e
4: não
5: resolveu...
4: Foi pelos resultados, foi dito que não foi só pelos resultados.
5: O resultado foi a gota d'água. Portanto, é evidente, vamos lá ver uma coisa, a equipa facilitou, nesse jogo a equipa facilitou. Só que passaram-se mais 3 jogos e as coisas não melhoraram. Portanto, e há realmente que refletir sobre isto. Isto é a minha opinião. Isto é a minha opinião. Acho que ainda há hipótese de realmente se poder reverter as coisas. Temos 2 semanas agora de trabalho sem competição. Há competição ao fim de 2 semanas. Depois mais 1 semana de interrupção para haver novamente competição. Estamos a falar sensivelmente 4 semanas. Há que realmente refletir e ver onde é que as coisas estão a correr mal para corrigir. Se não, alguém tem que ser chamado a responsabilidades.
4: Quem?
5: Equipa, neste caso a equipa técnica. É sempre o elo mais fraco.
4: Claro. João Luís Lomelino, antes de mais, um comentário a estas críticas dos dirigentes e também o próprio comentário do Emmanuel Drummond sobre a situação atual.
6: Boa tarde ao painel, ao Drummond e ao Sérgio, e às pessoas que fazem o favor de nos ouvir. Realmente o Nacional está a atravessar uma fase complicada. Está a atravessar uma fase complicada, e há tempos teve aqui um comentador do Nacional, não foi o caso do Drummond, acho que foi o Araújo. Disse uma coisa e com razão. Este problema do Nacional, antes sequer de falar dos treinadores, já vem da pré-época. Porquê? A constituição do plantel do Nacional, a meu ver, isto é uma opinião, não está bem feita. Esta coisa de contratarmos um jogador e ele dar ou não dar, é sempre, a não ser que já seja um jogador conhecido, é sempre, não, nem vou por aí, é que, por exemplo, o Nacional tem uma catrafiada de médios que eu penso que alguns nunca vão jogar. O Nacional tem uma imensidade. Pois faltava-lhe um defesa esquerdo. Foram buscar um defesa esquerdo. Pois faltava-lhe o direito também. Eu, por exemplo, acho que há um problema aqui no Nacional, no plantel, que é os centrais. Os centrais, ainda por cima, um deles está fora de combate. Pois tem um central, o Zé Vítor, que é um jogador combativo, um jogador que joga bem de cabeça, mas durante os 90 minutos, eu não sei se o cérebro dele para, e o Nacional tem levado vários golos por conta do Zé Vítor. Tem um belíssimo guarda-redes, aí está uma boa contratação, tem um belíssimo guarda-redes, mas depois, e depois o que é que acontece? Isto é o antes, e depois o depois, veio o treinador, escolhido por Rui Alves, não sei o quê, mas isso, ele tem acertado, mas também falha, porque isto é como os jogadores, os treinadores é como os jogadores, vêm, parece que são bons, mas não são. Depois, passado pouco tempo, o Rui Alves achou que é a tática, ou houve qualquer coisa lá dentro que a gente não sabe, ou ele não engraçou com o treinador, por qualquer razão, ou o treinador estava a mandar mais do que devia. Prontos, treinador para a rua. Agora vem buscar mais um treinador completamente desconhecido. Diz que andou em Angola, ganhou não sei o quê, foi adjunto do Peseiro e não sei o quê, mas isso é curto, porque o futebol português e a Liga está difícil, principalmente os clubes que vão estar pendentes ceia, já nem falo dos outros, estão muito iguais, vai ser uma luta muito difícil. E o que acontece que o Nacional sai deste treinador, do anterior treinador, entra neste, e o que é que este faz? Bem, ele também, no primeiro jogo, teve 3 dias, é impossível. Não tem pessoa mágica.
5: Nem com 2 semanas.
6: Não tem pessoa mágica. Portanto, quis mudar. Ah pá, foi pior que a emenda, quer dizer, a equipa destroçou-se, ficou, não ataca, nem defende, é uma baralhada. Fomos para o jogo seguinte, que foi este, em casa. O problema é que isto são jogos em casa, que é onde supostamente o Marítimo e o Nacional vão tentar fazer os pontos para se safarem. Então, este último jogo, eu vi o jogo, mas epá, e se você me disser qual foi a tática que o Nacional utilizou, não percebi. Que uma atrapalhada. O Nacional ainda teve ali uma oportunidade de fazer um gol, que foi no travessão, e depois apagou-se. E ainda por cima, o Famalicão, cada vez que ia à baliza, fazia um golo, assistência. Por exemplo, eu não sei quantas pessoas estavam no jogo de ontem.
4: E as pessoas abandonaram o estádio no intervalo.
6: Fora essas. Eu não sei quantas pessoas estavam no estádio a ver o Nacional, mas ontem estavam pouquíssimas, em relação aos outros jogos. Todos a assobiar, isto cria um ambiente dos jogadores terrível. Eles não percebem o treinador não percebe os jogadores, a assistência não percebe o treinador, quer dizer, isto está feito aqui.
4: Portanto, acha que falhou outra vez a escolha do treinador, pelos vistos, não, sei, ou ainda é muito cedo para dizer?
6: Eu estou a falar de fora, que eu não conheço os jogadores.
4: Pelo que se vê, eu até agora...
6: Sim, eu estou a dizer o que vi. Sobre este treinador não posso dizer nada. Foram 2 jogos falhados. A tática não deu certo. Ele mudou a equipa ontem. A equipa mudou um bocado. Mas os que vieram também não acrescentaram nada. Continua órfão do Xuxo Ramírez, querendo ou que ia fazendo um golinho e ia para o Nacional e a coisa. Não tem ninguém. Eu nem sei quem é o avançado do Nacional.
5: É o Obando e este
6: Obando. Tu podes dizer 3 ou 4 nomes. Eu não sei, não vejo.
5: Mas foi o Obando, mas este jogador, ele substitui pelo Pablo Juan, mas neste jogo o Obando até nem teve muito mal. A bola que nem lhe chegava e ele, portanto, o posicionamento dele junto da defesa adversária, ainda nota-se que ainda está pouco retinado.
6: Drummond, mas está bem, isso é um pormenor. Mas diz-me uma coisa,
5: ele tem características.
6: Tu percebeste a tática do Nacional neste jogo?
5: Não, não percebi. Eu achei, já disse, no início do programa.
6: Podia ser eu que estava a ver mal.
5: No início do programa, eu disse que a equipa sentia-se um bocado perdida dentro de campo, porque a gente não via realmente um fio de jogo, um fio condutor. Portanto, faltou identificar isso e sinceramente não gostei, mas é o que eu digo, isto eu levo para o lado que isto é preciso trabalho, Isto só com trabalho de campo é que se consegue resolver este problema.
4: Então, há matéria-prima, há qualidade.
5: Há ali jogadores que, pronto, não será naturalmente todo o plantel, mas há ali jogadores que, pronto, trabalhados, eu estou convencido.
6: Não
5: que...
6: concordas comigo naquela antevisão que eu fiz de que o plantel foi mal feito?
5: Jogadores
6: de meio campo não vão jogar, de certeza.
5: Poderá acontecer isso, portanto, é verdade, poderá acontecer isso, mas atenção. Nós, com o Tiago Margaridio, o Nacional teve também um sem número de jogadores em que ele conseguia, de uma forma geral, pô-los a jogar e a tirar rendimento daquilo que ele tinha à disposição. Este treinador ainda não vimos isso. Não quer dizer que ele não tenha capacidade para isso, simplesmente é o que eu digo, e disse há bocadinho, falta tempo. Por isso, estas três semanas agora que se aproximam, quatro semanas, vai ser fundamental para trabalhar a equipa em todos os aspectos. Relativamente ao facto de ser um treinador desconhecido, eu não concordo com o João Luís, por uma razão muito simples, que o Rui Alves é perito em ir buscar treinadores desconhecidos que fizeram, por exemplo, veja-se o Freire, veja-se, por exemplo, o Caixinha,
4: Tiago Margaridio,
5: nem sequer o Tiago Margaridio é o mais recente de todos.
6: Sim, mas o Tiago Margaridio é um ano passado
5: contratações todas, destes anos, e estamos a falar talvez nos últimos 10 anos, falhou com o Costinha na Primeira Liga e falhou com o Filipe Cândido na Segunda Liga. O resto foram tudo treinadores, e estamos a falar de treinadores que assinaram do...
4: Acertou mais do que falhou, isso é verdade.
5: Exatamente, portanto, e isso há mérito, é efetivamente do...
6: Se ele erra duas vezes,
5: opá,
6: vai ser complicado.
5: Com a devida preocupação em relação ao Marítimo,
6: não deixou de ser um erro, mas por este andar
4: pode chegar a esses quatro,
5: mas se tiver que acontecer que aconteça. Atenção, quer dizer, isto também, se tiver que acontecer, que aconteça.
4: Como aconteceu
5: agora,
4: com
5: naturalmente, agora, naturalmente, que a equipa Assad sabe identificar perfeitamente as situações para tomar a melhor decisão na altura certa.
4: Com que vê jogadores com potencial destes novos? Está a referir-se a qual?
5: Eu refiro, por exemplo, o Obando é um jogador que parece-me tem umas características interessantes. O extremo direito, o Gabriel, também é um jogador que no jogo, por exemplo, com o Amadora, mostrou realmente pormenores interessantes. Isto em relação à linha de ataque. O Gerson, o dinamarquês, também já apresentou pormenores interessantes. O Nacional realmente tem uma lacuna. É no meio campo, não ter um jogador que seja patrão, que consiga. E estou-me a lembrar, por exemplo, do Soumaré. O Djibril Soumaré realmente era um jogador que nos faz falta, ou mesmo o Luís Esteves. Portanto, eram dois jogadores que ali no meio campo conseguiam pôr a bola com precisão em quem queriam.
4: E não há nenhum jogador do plantel que tenha esses atributos.
5: Neste momento ainda não apareceu. E depois a defesa. Eu, sinceramente, o Cocolo, o Zé Gomes já está recuperado, jogou de início neste jogo. Já toda a gente o conhece. O Cocolo também tem pormenores que são interessantes. Do lado direito, o Gasolina não jogou neste jogo, jogou de La Cruz. Enfim, achei pouco rotinado também.
4: Os centrais é que são um problema.
5: Os centrais,
4: também.
5: Perdemos agora o Léo Santos, que era realmente uma referência na defesa, mas penso que dentro em breve
4: o Ulisses
5: vai voltar a jogar. Mas muito honestamente o Francisco Gonçalves, o madeirense, não comprometeu.
4: O Zé Vítor é que já não é bem assim.
5: O Zé Vítor, bem, o Francisco Gonçalves, há lá um lance que ele não acompanhou como devia o atacante e a gente sofre, acho que é o segundo golo. O Zé Vítor é que realmente dá aqueles brandes, quer dizer, é capaz...
4: Já vem da época passada,
5: exato. Quer dizer, não sei. E depois tem o Matheus Dias, que efetivamente não...
4: E foi expulso.
5: Não é aquilo que nós...
4: Mas tem jogado sempre.
5: Porque é um jogador que, quando a equipa está a defender, baixa para terceiro central, baixa para terceiro central e pronto, quer dizer, é a tática que o treinador utiliza.
4: Já era assim jogador com aquelas características do plantel.
5: Tem outro jogador, o Dogmo, ou não sei o que mais, mas não sabemos o que é porque ainda não jogou.
4: É, os tais meios que estava a falar que nunca vão jogar.
6: Eu estou a dizer isto. Nem é sequer é para a qualidade, porque eu não consigo. Porque são os do Nacional, o pessoal do Nacional, não os conheço, quando passa eu. É que a quantidade é tão grande que vai ser impossível quase esses alguns jogarem.
4: Mas já, porque o passado o Nacional já tinha um plantel já extenso.
6: Eu acho que o Rui Alves. O Rui Alves também não é deles que acertem tudo. Tem muitos erros. E eu posso fazer aqui uma crítica. O Rui Alves, estou perfeitamente à vontade. Eu acho que o Rui Alves este ano foi um bocado pela quantidade e não pela qualidade. Eu acho que ele devia ter tido mais cuidado. Bem sei que quando começa a apertar que vai acabar a época de contratações, os empresários estão todos numa loucura, os preços sobem, é difícil um presidente, qualquer um, não é o Rui Alves, são todos, têm grande dificuldade em tentar contratar qualidade. Ele acho que trouxe-me jogadores em substituição. Vai substituir um meio. E penso que houve mais quantidade do que qualidade. Esta é a minha opinião.
4: Vamos avançar para o Marítimo, que comemorou ontem 116 anos, uma oportunidade para o presidente do clube, Carlos André Gomes, lembrar os grandes impactos da redução de receita dos direitos televisivos.
7: O Marítimo, quando estava na primeira liga só em direitos televisivos, tinha uma receita à volta de 8 milhões. Quando cai para a segunda liga, passa para 600 mil. Portanto, isto é uma queda abrupta. 3 anos seguidos sem essa receita trazem muitos constrangimentos financeiros que ultrapassar. Conseguimos ultrapassar, estamos de regresso à Primeira Liga, não temos essa verba porque, entretanto, esse contrato dos direitos televisivos terminou, mas estamos a encontrar aqui soluções que permitam ao Marítimo ter alguma folga financeira que permita fazer face aos compromissos assumidos. Nós não queremos entrar em loucuras, não há, da nossa parte, ideias megalómanas que ponham a risco aqui que oferece o Marítimo. Nós queremos é um clube que seja estável, um clube organizado e que seja sustentável futuramente.
4: João Luís Lomelino, este impacto financeiro que o presidente do Marítimo fala, acha que se notou na construção do plantel para esta época?
6: É lógico,
4: já tem visto dos jogadores.
6: É uma verdade lá para ali, quer dizer, não há dinheiro, dificilmente haverá qualidade, porque é difícil contratar os jogadores que nós dizemos à primeira, é pá, este jogador vai jogar titular no Marítimo. Mas esse jogador que vai jogar titular no Marítimo custa... E depois também, se a administração gasta tudo num jogador, pois repara, nós temos... Tem que ser um plantel, se tem um bom e o resto é só para fazer o número, também não interessa.
4: Então,
6: temos que andar ali num patamar... Aliás, o patamar do Nacional tem que andar ali a ver se acerta não, a ver se...
4: Por isso é que
6: eu digo que, como nós estamos num patamar mais baixo, por dificuldades financeiras, talvez menos quantidade...
4: Mas o Marítimo também trouxe 14
6: reforços. Mas serão muitos.
4: E estes jogadores novos, veio também um pouco...
6: Eu não estou... Tenho ouvido várias opiniões sobre os reforços do Marítimo. Olha que eu não comungo dessa opinião. Eu tenho aqui 3 ou 4 jogadores que eu penso que vão ser muito úteis para o campeonato.
4: Quem?
6: Aliás,
4: quais?
6: Olha, o guarda-redes. Temos 2 guarda-redes. Tanto o Octava, que eu não desgostava, o Pastor, fez uma boa exibição ontem.
4: Ontem jogou
6: o Vieta. Jogou bem, parece-me que lança bem a bola em jogo. Olha, ele fez o pontapé, a assistência para o gol.
4: Ainda houve a assistência do
6: Exatamente. O Sazalai, que é o central que jogou ontem, parece-me um jogador que já jogou na seleção do país dele. Parece-me um jogador que entrega muito bem a bola. Pode ainda não estar rotinado no lugar. não, o Rafael Fernandes lesionou-se, portanto, ele entrou.
4: Sim, mas já foi dos poucos que, reforços que jogaram. Que têm
6: não,
4: jogado,
6: não foram poucos. O Máximo Domingues jogou e eu gostei.
4: Esteve lesionado também no início.
6: Entrou agora, eu gostei. O Ayuma foi o que fez o golo, foi um excelente golo, que as pessoas dizem, o marido empatou por sorte. Não, foi um excelente golo. Se você ver a jogada do golo, foi uma excelente.
4: Sim, ele fez
6: uma excelente finta sobre o coisa e fez um belíssimo golo. Portanto, eu estou a ver aqui jogadores que com andamento e a criar intrusão com a equipa do ano passado, porque a gente estava praticamente, estes jogos, jogámos com o grupo do ano passado, pode ser que a gente vá devagarinho, pontinhos aqui e vamos...
4: Não fiquei assustado com estes três derrotas, antes deste jogo, o marido tinha vindo

0: Já falando do jogo, a primeira parte realmente não foi bem conseguida. Não foi bem conseguida. Damos muitas abébias ali na defesa. Também pela velocidade dos jogadores do Gil Vicente. Mas aí o Mitchell tem que lhe dar os parabéns ao Mitchell. Mudou na equipa para a segunda parte. Entrou aqui o Varela. Foi uma excelente entrada ali para o setor esquerdo, que era o setor que eles estavam a massacrar mais. E o Ayuma. Portanto, os jogadores que entraram acrescentaram, que isso é que é importante.
1: No outro jogo disse que não tinha acontecido.
0: Eu estou a falar do jogo de ontem. Não posso falar do jogo de anteontem.
1: A verdade é que resultaram ontem.
0: Resultaram. E a segunda parte o Marítimo equilibrou o jogo. Eles tiveram 8%. Nós, mas mesmo na primeira parte, toda a gente diz, o Marítimo. Nós tivemos duas cabeçadas que não foi golpe de milagre. Principalmente a segunda. Portanto, eu acho que o empate foi bom, lógico, empatar fora neste campeonato é ouro. E prontos.
1: Cada ponto é importante.
0: E dá parabéns ao Mitchell que as mudanças que ele fez, taticamente e individualmente, foram muito bem feitas. Portanto, eu ontem, apesar da primeira parte estar-me com grandes dificuldades, eles podiam ter marcado um ou dois golos a mais. E aí ia ser complicado. Olha, não marcaram, marcámos nós. Mas isto é assim, o campeonato vai ser assim. Temos 8 pontos. Para esta altura do campeonato não é nada mal. Não é nada mal. Claro que agora vem um período complicado. Recebemos o Porto.
1: Porto, Guimarães, Sporting e Santa Clara.
0: Não, o Guimarães já não é o papão que era. E este Guimarães...
1: São 4 jogos assim.
0: Não sei se eles vão mandar aquele célebre treinador da comunicação social... Não sei se vai continuar, porque o Guimarães não perdoou. O pessoal
1: ainda,
0: de Guimarães
1: ainda
0: não perdoou.
1: Ainda se tem aguentado. Não?
0: Mas ontem já jogou um corte e empatou no foi. O Guimarães não é aquela equipa, mas o Porto, pronto, é mais aquele jogo que se por outra razão qualquer empatarmos com o Porto aqui...
1: Sim, mas a probabilidade de fazer muitos pontos não é tão grande nos próximos 4 jogos.
0: Também, mas ouça, os 3 sem pontuar... O campeonato vai ser feito assim, só que as pessoas pensam, não, então agora temos que ganhar todos os jogos, mas hoje não, estamos na Liga 3, estamos na Primeira Liga. Portanto, eu acho que o Marítimo, se continuar a fazer os pontinhos aqui, ali, pode ser que se salve. Pode ser que se salve.
1: Não, Drummond, como é que vê a atualidade do Marítimo?
0: Desculpa, Drummond. Eu esqueci-me com esta história do coisa, esqueci-me. De que o clube foi aos 116 anos.
1: Já falamos um pouco disso.
0: Ah, também, ok.
2: Só enfim, vou discordar aqui um bocadinho do que o João Luís disse, porque naturalmente ele vê este Marítimo com os olhos maritimistas que ele tem. Ora, em relação ao jogo com o Gil Vicente, portanto, na primeira parte, ia não vi o jogo, fui à mesma hora do Nacional e eu estava lá em cima na Choupana, mas li, tive o cuidado de ler a crítica ver...
0: Críticas, então, não, esquece.
2: Não, atenção.
1: E o resumo do jogo.
2: E o resumo do jogo. E se o Gil Vicente tivesse a ganhar 3 bolas ou 4 bolas na primeira parte, não era escândalo nenhum.
0: Ia ser 3-2, tivemos 2 oportunidades, eles não contam as nossas, só contam as dele.
2: Não, mas a verdade, 3-2, eu pelo menos aquilo, e ainda hoje com maritimistas que me disseram que o Marítimo na primeira parte fez uma primeira parte muito má. Portanto, não sei se foram duas oportunidades. Não sei se foram duas oportunidades. E atenção,
0: não foi bem conseguido.
2: Atenção, que o lance, portanto, aquilo que eu quero dizer aqui, e efetivamente, enfim, dar algum ênfase, foi exatamente aquele gol aos 90 mais 3, em que o jogo. Pronto, o Marítimo já... Que a bola entrou. A bola entrou. Contrariamente, por exemplo, quando o Marítimo...
0: Foi uma grande jogada.
2: É um lançamento em que a defesa do Gil Vicente está mal posicionada.
0: Então na primeira parte também não se fez a tua bébia.
2: Mas, está bem, mas atenção. O que eu estou a falar é as oportunidades que o Marítimo criou.
0: Duas na primeira parte.
2: E o que acontece é o seguinte. Enquanto, por exemplo... Quando o Marítimo estava, mesmo na primeira divisão e que desceu, e nos jogos da segunda liga, e que realmente a bola batia e ia para fora, o guarda-redes defendia, batia na barra, neste jogo isso não aconteceu.

0: apoio, portanto, é aquela estrelinha que acompanha às vezes as equipas.
1: No jogo com o Famalicão, por exemplo.
0: É que teve com o jogo no Famalicão, mas isso foram dois brindes. Aquilo foi uma prenda de Natal antecipada. Portanto, isto para dizer que, apesar do Marítimo estar, enfim, a equipa está mais rodada, os jogadores já têm automatismos próprios que vêm do ano passado, o Marítimo não está muito melhor que o Nacional. Neste momento tem mais 4 pontos, é verdade, tem mais 4 pontos.
2: Ah, não, mas está a jogar diferente do Nacional, desculpa lá.
0: O Marítimo, a única diferença.
2: Não compares, o Marítimo, mas homem, o Nacional que
0: deixa-me acabar. Aquilo que tem de diferença, o Marítimo neste momento, aquilo que tem de diferença em relação ao Nacional, é que a equipa luta até ao fim acreditando que vai conseguir. E neste jogo dá resultado. É tão simples quanto isso. Portanto, porque o ponta de lança do Marítimo, há quantos jogos não faz nada?
2: Mas lutou bastante, lutou bastante.
0: Está bem, mas, mas esse lutar, o Bando também lutou e não conseguiu os seus objetivos. Portanto, isto é tal coisa, quando a bola entra, as coisas ficam logo todas, enfim, disfarçadas e a gente, as lacunas desaparecem logo. Quando a bola não entra, é que realmente vêm as deficiências e as debilidades todas da equipa. Portanto, o Nacional também, com a bola que teve na barra, neste jogo...
1: Do Baeza. Foi na primeira parte ou depois do gol que
0: exatamente. Fazia um, a história do jogo podia ser diferente. Essa mesma, o Nacional, já no jogo à semana passada com o Alverca, também teve uma bola na barra. Portanto, se essas bolas. É isto que eu me quero referir, que há diferença. Quando realmente a estrelinha acompanha, a bola na barra entrava.
1: Mas a maneira de jogar do Marítimo, acho que...
0: Maneira de jogar do Marítimo, portanto, nota-se que a equipa está mais entrosada, portanto, e isso traz realmente benefícios. Agora, que isso crie oportunidades de golo e oportunidades para ganhar o jogo, não, tenham paciência, zero. Isso não.
2: Eu não concordo, mas...
0: Pronto, é a minha opinião.
2: Não concordo, porque a gente tem marcado golos e... Senão tínhamos 8 pontos, não tínhamos 8 pontos. Não,
0: atenção, 8 pontos...
2: Não foi com 0 golos.
0: Há uma vitória que o Famalicão oferece 2 golos.
2: Vem a ver dessas vitórias. Eu já disse isso. Quando vem a história do Famalicão, ele disse que vai acontecer um Marítimo. Vai acontecer o Marítimo.
1: Ao contrário.
2: Ao contrário. Vai acontecer da maneira que todos os fins de semana... Ainda há bocado estava a dizer. Todos os fins de semana, da maneira que as equipas estão a jogar, que é aquela bolinha ali dentro da área, em vez de quando estamos apertados despachar a bola para fora ou para a frente, não. Dão mais um passo assim. Olha, o gol do último gol do Marítimo, como é que foi? O central dá a bola, pôs calcanhares do colega e o outro marcou o gol. Então aqui isso. É sorte do outro, não é?
1: Foi uma jogada bem feita. Gol no último jogo.
0: No último jogo com o Moreirense.
2: Com o Moreirense, então como é que foi? O nosso central, o Roma bate a bola nos pés do...
1: Do Paulo Henrique.
2: Exatamente. E o outro que estava ali ao pé marcou o gol. Foi sorte dos outros, não é? Claro. Portanto, a gente também não pode ter sorte. Mas essa conversa da sorte. E quero saber... pontos. Fizemos 8 pontos. Nesta parte do campeonato, eu acho que está bastante razoável. Isso é que vai ser importante. Quando chegar ao fim do campeonato, se não descermos, a gente vai dizer, olha, fizemos X pontos e nem descemos. Alguém vai se lembrar que foi com sorte aqui e azar ali. Agora, o que eu ficava preocupado, e se fosse o Drummond, eu ficava preocupado, é ver a equipa do Nacional a jogar daquela maneira. Não é que ele não tenha uns jogadores que possam jogar melhor. E eu acredito que devem jogar melhor, senão é uma tragédia. Epá, é que... Eu perguntei ao Drummond, sabes qual foi a tática do Nacional ontem? Ele disse-me, respondeu-me que não. Claro. É porque... Epá, eu tentei ver. Os caras vão jogar com não sei o quê. O Nacional tocava na bola, perdia a bola. Pôs a defesa, andava os papéis uns... Cada vez que o Sorriso ficava na bola, os tremiam todos. Por isso é que eu acho que a equipa...
0: Sábado o Carvalhal pôs o Sorriso no seu lugar, no lado esquerdo. No Marítimo ele pôs no lado direito. Pronto, foi a diferença.
2: É o medo do Marítimo. O Nacional não jogas à esquerda.
0: Não o medo do Marítimo. Fui o que eu disse aqui nesse programa. O Carvalhal menos presou o Marítimo.
2: Em qualquer lugar que joga, eles têm medo.
0: O Carvalhal menos presou o Marítimo. Ainda mais com o Famalicão marcou cedo. Marcou aos 8 minutos ou aos 10 minutos. minutos e pensou que o jogo estava ganho e as coisas não correram dessa maneira. Depois houve aquelas duas ofertas, pronto, que tramaram o marido. Infelizmente o Famalicão não deu duas ofertas ao Nacional deste fim de semana. Se tivesse dado, a gente também tinha ganho o jogo.
2: Tem que atacar o guarda-redes como nós atacámos. Nós pressionamos muito bem os guarda-redes, eles ficam a tramar.
0: O lateral é que faz um lançamento, que a gente não percebe para quem é. E de um gol ao Marítimo.
1: Falando um pouco
2: Tu não percebes, mas eu percebo.
1: Falando um pouco do aniversário do Marítimo, tanto que comemorou agora 116 anos, o próprio presidente.
2: Sim, eu depois começámos a falar dos plantéis
1: que tem vindo a recuperar a questão financeira.
2: Um aniversário do Marítimo Nacional, mas tem mais ou menos a mesma idade. O Marítimo é mais velho. Pouco, mas é.
0: Bem, vá lá. Neste momento o Marítimo parece que já acertou no dia do nascimento, porque andou durante muitos anos, não sabia se era outubro, se era novembro, se era setembro.
2: Eu há pouco estava a dizer ao Drummond que, embora eu não conheça a história do Nacional, conheço mal, é coisas que eu ouço falar, que o Nacional não nasceu em 1910, que havia uma ata do Ateneu é que deu origem ao Nacional e era um ato do outro. Mas isso
0: eu já disse,
2: é impossível. Eu vejo isso, coisas que aconteceram em 1910.
0: O nome do clube. O nome
2: eu não consigo
0: clube,
2: fazer isso.
0: Em 1910 era Nacional Sport Clube, salvo erro, portanto a designação do clube não era a mesma.
2: Mas
0: existe escritura pública do dia 8 de dezembro que o Nacional nasceu.
2: Isso, o Nacional tem 116 anos, ou não tem, para mim é irrelevante.
0: Mas a gente sabe o dia que nasceu.
2: É há 20 de setembro. O Marítimo, e eu, quando estava na direção, desempenhávamos aquele papel das bandeiras, de ir ao Almirante Reis fazer uma homenagem ao jogador, da estátua do jogador do Almirante Reis. Bem, eu acho que sim, eu acho que o Presidente está a seguir os tramos normais de um aniversário, vai haver um jantar dos sócios, portanto, acho que sim, a direção está a mobilizar os maritimistas, temos o estádio sempre cheio, ele, segundo as palavras dele, ainda ouvimos há pouco, disse que está a dar a volta à parte financeira, está a assegurar o clube para não haver problemas. Melhor do que isto, eu não posso dizer. Ele está a fazer o seu papel de gestor e bem. Portanto, só tenho que dar parabéns ao Marítimo e que vamos fazendo pontos também. Isso é que é.
1: Estas duas épocas foram as mais difíceis, depois tendo em conta o que vem aí da centralização dos direitos televisivos, esta é a
2: primeira. Olha, essa nova a centralização dos direitos televisivos, penso que ainda vai dar muito de falar. O Benfica já está numa guerra tremenda por causa disso. Porque é sempre a mesma história. Os três grandes vêm a cá o dinheiro. Os outros que se amanhem. O que é que acontece? Continuam os três grandes com uma diferença abismal de pontos do resto da rapaziada e anda aqui a malta a se esforçar para...
1: Mas a proposta do Rui Alves foi chumbada.
2: Foi chumbada.
0: E curiosamente o presidente do Marítimo e os outros clubes todos que andam lá em baixo que tenham mais alguma receita não apoiaram a proposta do Rui Alves. Que é isso que não se entende.
2: É isso que não se entende.
0: Se realmente a divisão dos direitos televisivos era muito mais e quantitativa relativamente por todos, e lembram-se bem do que disse o Vilhas Boas nessa altura, que até ofendeu o Presidente Nacional com as declarações que fez. Portanto, os clubes mais pequenos, e sempre ouvi dizer desde miúdo que a União faz a força, e não são os grandes que mandam em tudo, mas a união dos mais pequenos pode fazer a força. E não houvesse união. Portanto, os clubes neste momento passam pelas dificuldades que passam porque querem. Porque quando surgem oportunidades para se juntarem e realmente fazer a diferença, sujetam-se aos caprichos dos grandes. Não sei se é por causa de ter, enfim, outros interesses.
2: Mas eles têm outros interesses. Porque repara que os clubes do Norte vivem muito do Porto. É empréstimos, é isto, é... E os do Sul rendem-se ao Benfica e ao Sporting. Portanto, vão faltar poucos para votar, não é?
0: Eu sempre ouvi dizer que quem nasceu lagartixa nem chega à jacaré. Isto é um ditado antigo e a mentalidade dos dirigentes dos clubes pequenos é exatamente esta. São lagartixas, nunca chegam a jacareias.
2: Oh, mas se eles não têm dinheiro, não acho que é o mesmo.
0: Não têm dinheiro, não.
2: Nem
0: não.
2: A lagartixa.
0: Essa questão
2: nem a lagartixa.
0: Se realmente, epá, a gente tem um objetivo no fim de linha, que sabemos que se todos juntos chegarmos lá e conseguimos realmente repartir aquilo por todos, não é mais vantajoso do que deixar os grandes dividirem isto como querem?
2: Olha, Drummond, aqui há
0: um... Eu não me revejo nisso.
2: Houve uma coisa. Eu quando estava na direção do Marítimo, assisti a algumas reuniões da Liga, exatamente para votações disto. E eu fiz logo o meu resumo daquilo. Os clubes pequenos eram amarfanhados em 5 minutos. No tempo do Valentim Loureiro, olha, infelizmente o clube dele já acabou. Mas Valentim Loureiro, Pinto da Costa, presidente do Benfica, presidente do Sport, os outros era papel de música. Era papel de música. Mas assim, o Carlos Pereira ainda foi dos que enfrentou nas reuniões da Liga o Pinto da Costa e o Valentim Loureiro, ainda foi dos
0: consegui,
2: poucos.
0: E o Carlos Pereira conseguiu meter o Genro na altura, não foi? Era um familiar dele que foi presidente da Liga.
2: Foi presidente da Liga.
0: Pois, exato.
2: Ah, bem, olha, ainda consegui qualquer coisa.
0: Porque nessa altura ele meteu lá, porque o Rui Alves foi candidato e já tinha ideias para mudar o futebol em Portugal e os clubes não o apoiaram.
2: Então, bom,
0: mas pronto, não passam da sapa torto. Foi o que disse há bocadinho e que encaixa na perfeição. Quem nasce lagartixa não chega a jacaré. Ah,
1: okay. Muito bem, obrigado a ambos pela vossa presença. Nós voltamos na próxima segunda-feira.
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4: A edição desta semana de Bola na Rede. Estamos praticamente no final de mais uma hora, 3 minutos até às 18. Temperaturas ainda a rondarem os 24 graus no Funchal e no Porto Santo.
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4: Até às notícias, um original dos BAN por Seda, chama-se Irreal Social. Uma boa tarde, boa viagem com a sua RTP Antena 1.

0: 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Seis horas no continente e na Madeira, 5 nos Açores. No topo da atualidade, a esta hora, Rita.
1: Está a diminuir o consumo de combustíveis em Portugal. Os dados divulgados há pouco pela Ministra do Ambiente mostram uma descida a partir do mês passado. Maria da Graça Carvalho apela a um consumo mais contido de gasolina e gasóleo. Para quem não pode deixar de usar o carro, há estratégias para poupar combustível, estratégias que partilhamos neste noticiário. Os quatro grandes canais de televisão norte-americana, CBS, CNBC, ABC e Fox, recusam-se a integrar o sistema de cobertura jornalística dos eventos presidenciais, um movimento de solidariedade para com a CNN, banida nos últimos dias da Casa Branca por Trump.
0: Ponta Delgada e Funchal, a esta hora com 25 graus, Porto e Coimbra 31, Lisboa 32, Faro 31 também. 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
1: Está a diminuir o consumo de combustíveis em Portugal, é isso que mostram os dados citados há pouco pela Ministra do Ambiente. Esses números mostram uma descida a partir do mês passado, agosto. Maria da Graça Carvalho falou há pouco aos jornalistas, citou alguns dados, depois de ter dito esta manhã que o consumo estava a aumentar cerca de 4%, dados que se reportam a um período anterior. Há da subida mais recente dos preços dos combustíveis, dados que mostravam um aumento no início deste ano, mas mais tarde, depois deste aumento do preço de combustíveis, um aumento sentido de forma mais abrupta em agosto, no mês passado, o consumo começou a baixar. É isso que confirma a Ministra do Ambiente.
2: Os dados oficiais que nós temos, que são os da DGEG, até ao fim de julho. Alguns outros estudos mostram que agosto e o princípio de setembro terá havido uma ligeira diminuição. Mas não temos ainda os dados oficiais, vamos aguardar. Mas é natural, noutras crises no passado, houve diminuições drásticas e é natural que haja. E, de certo modo, é uma reação. As pessoas tentam poupar e de algum modo, infelizmente, que isto é por causa da crise. Mas é a atitude que nós devemos ter.
1: E a ministra apela a uma atitude de contenção e de poupança de combustíveis. É essa a mensagem que a ministra Maria da Graça Carvalho deixa aos consumidores individuais e também às empresas. Contra o aumento do preço dos combustíveis, a esta hora houve-se um buzinão no Porto. Os consumidores saíram à rua, Alexandra Madeira, para mostrar descontentamento também com o aumento do custo de vida.
3: E aqui na rotunda da Ariosa, no Porto, ouvem-se muitas buzinas, como é óbvio, buzinas incentivadas aqui pelo speaker, pela uma voz do PCP. André Gregório, é isso que eu lhe peço desde já, há uma hora aqui, a falar bem alto e a dizer o quê? Faça favor.
4: Dizer, não podem ser sempre os mesmos a pagar. Aumenta a renda, aumenta o gás, aumenta a prestação de casa, aumenta a eletricidade, aumenta tudo e esta semana aumentou a gasolina e o gasóleo. Mais um aumento para serem os mesmos a pagar e os mesmos a lucrar. Para nós aumentam as dificuldades, para eles aumentam os lucros.
3: E é assim, há uma hora que André Gregório está aqui a puxar por quem passa na rotunda da Ariosa e são muitos os carros que passam porque este é um dos pontos movimentados da cidade do Porto, faz a fronteira entre o Porto e outro município, a Maia, e eu penso que é perceptível precisamente ouvir este buzinão em resposta a este protesto convocado hoje pelo PCP contra o aumento dos combustíveis, contra o aumento do custo de vida.
1: Bem audível este protesto, um buzinão no Porto a esta hora, acompanhado pela repórter Alexandra Madeira, um protesto contra a subida do preço dos combustíveis e para mostrar descontentamento com uma vida cada vez mais cara. Vamos ouvir depois deste noticiário as declarações e de que se queixam os consumidores que saíram à rua para este

0: protesto. Durante o dia de hoje, a Ministra do Ambiente pediu poupança no uso dos combustíveis, mas para muitos, deixar o carro em casa não é uma opção. Para esses casos, Isabel Cunha, há formas de conduzir que permitem gastar menos combustível.
1: Há alguns truques para gastar menos combustível. Desde logo, a manutenção do veículo, a pressão dos pneus e evitar carregar peso desnecessário.
2: Muitas pessoas andam com caixas de carga no tejadilho, com barras de transporte de veículos de duas rodas, portanto, também no tejadilho. Tudo isso provoca resistência aerodinâmica e são situações que levam a que o consumo de combustível também seja mais elevado.
1: As dicas são do diretor de formação do ACP, Humberto Carvalho.
2: Se eu, quando conduzo, utilizar o acelerador como um regulador de potência, no sentido de acelerar com suavidade para cumprir o trajeto que eu pretendo, eu vou ter uma economia de combustível muito maior do que se eu funcionar nesta versão de acelerar de forma brusca, desperdiçar energia com a travagem, depois voltar a acelerar e gastar mais energia para recuperar o andamento.
1: Não é um mito, o ar-condicionado consome mais combustível se mal utilizado.
2: O que devemos fazer é abrir as janelas, abrir as portas, refrescar o carro antes de iniciarmos a marcha, arrancar, se possível, com as janelas abertas e permitir que o ar quente se dissipe, que a temperatura baixe e, eventualmente, ao fim de alguns minutos, com o motor já na temperatura ideal de funcionamento, ligamos o ar-condicionado, que se soubermos utilizar bem, ele não só se torna eficiente, como também nos ajuda em termos de segurança.
1: Segurança acima de tudo, este especialista em condução aconselha evitar que o carro circule com o depósito na reserva.
0: Algumas das dicas que podem ser seguidas para quem quer e continua a ter de usar o carro, para muitos condutores, para muitos consumidores individuais, deixar o carro em casa não é uma opção e em momentos de crise todas as formas de poupar contam. Algumas das dicas trazidas aqui pela jornalista Isabel Cunha para ter um consumo mais sustentável de combustível no dia em que a Ministra do Ambiente apelou a uma poupança no uso de energia e também no uso dos combustíveis. O calor seco vai continuar até ao fim de semana. Esta previsão do Instituto Português do Mar e da Atmosfera levou a Autoridade Nacional de Proteção Civil a chamar esta tarde os jornalistas para explicar as medidas que estão a ser preparadas, tendo em conta esta previsão de tempo quente e seco. Depois de um fim de semana de incêndios, nomeadamente no distrito de Coimbra, o adjunto de operações, Carlos Mata, garante que os meios vão estar reforçados no terreno.
3: Estamos no nível 3 e o que é que isto significa? Significa que temos 50 módulos espalhados pelo país, pré-posicionados em determinados locais, que são importantes e que nós temos um histórico que poderão existir maiores complicações em termos de extinção dos incêndios. E também fazemos reuniões diárias para ter todos os centros coordenadores operacionais, no sentido de ter todas as entidades com a conjugação de esforços para que os incêndios não progridam, como vemos noutras alturas, o que não tem acontecido, inclusive neste fim de semana.
0: Carlos Mata, adjunto de operações da Autoridade Nacional de Emergência e Proteção Civil, ele que garante que os meios vão estar reforçados no terreno, tendo em conta a previsão até ao final da próxima semana, previsão de tempo quente e seco. Hoje, na Trofa, um incêndio teve de obrigar à retirada de 40 alunos numa escola, na escola da Vila, na Trofa, no Porto. Foram retirados 40 alunos por precaução, tiveram de sair também alguns dos funcionários da escola, tendo em conta este incêndio que começou por volta das 3 da tarde, uma retirada que aconteceu apenas por prevenção, tendo em conta que o incêndio estava perto desta escola. O Comando Subregional da Área Metropolitana do Porto diz que não há até agora feridos depois deste incêndio. Os quatro grandes canais de televisão norte-americana, CBS, NBC, ABC e Fox recusam-se a integrar o sistema de cobertura jornalística dos eventos presidenciais na Casa Branca. Este sistema permite que as televisões façam, à vez, a captação de imagens dos eventos do presidente na Casa Branca e partilhem depois essas imagens. É um movimento de solidariedade para com a CNN, que foi banida da Casa Branca por Donald Trump nos últimos dias, depois de o presidente ter acusado a CNN de parcialidade, jornalismo negativo e com notícias falsas. Agora, Sérgio Infante, quatro das grandes cadeias de televisão norte-americana tomam uma posição.
4: Os quatro grandes canais de televisão dos Estados Unidos avançam com um boicote parcial à agenda de Donald Trump. Esta suspensão aplica-se apenas aos eventos que estejam em sistema de pool. Apenas um canal de televisão tem acesso ao local e depois distribui o sinal aos concorrentes. Para se entender melhor, deixa de haver uma câmara no avião presidencial ou registar eventos de Donald Trump em outros espaços fechados. Hoje a CNN era a única televisão a acompanhar o presidente à sede das Nações Unidas, mas a Casa Branca impediu a entrada da equipa técnica e pediu aos restantes canais que substituíssem a CNN. Mas a CBS, a NBC, a ABC e a Fox News recusaram e deixaram num comunicado conjunto um claro aviso que nenhuma administração deve restringir o trabalho jornalístico apenas por discordar da linha editorial. Donald Trump assegura que a guerra continua contra as notícias falsas e, entretanto, a CNN, a MS Now e o Político, que na sexta-feira foram banidos de qualquer evento presidencial, anunciaram hoje a entrada de uma providência cautelar para reverter a decisão.
0: Algumas das cadeias de televisão norte-americana que querem levar aos tribunais este conflito com a Casa Branca. Quatro dos grandes canais de televisão nos Estados Unidos recusam-se a integrar o sistema de cobertura jornalística dos eventos presidenciais na Casa Branca. A CBS, a NBC, também a Fox e a ABC avançam com este movimento, um apelo de solidariedade para com a CNN. O canal foi banido da Casa Branca nos últimos dias por Donald Trump, depois de o presidente dos Estados Unidos ter acusado o canal, a CNN, de parcialidade e de fazer jornalismo com notícias falsas.
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3: 13 minutos depois das 18, mais uma hora na rádio, a caminho do fim de tarde desta segunda-feira, 21 de setembro, com os últimos cartuchos deste verão a correrem.
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3: Chegada do outono previsto para a madrugada da próxima quarta-feira, avançamos com a música Diabo na Cruz, banda de Jorge Cruz e este Dona Ligeirinha. Uma boa tarde, boa viagem com a sua RTP Antena 1.

Sara Correia e os Açores neste Madrugada, depois de Diabo na Cruz e Dona Ligeirinha. 20 minutos depois das 18, vamos já a seguir para o Portugalex. Relativamente à previsão do tempo para amanhã, pode contar, segundo o IPMA, com céu geralmente muito nublado, vento fraco, máximas esperadas de 26 graus para o Funchal e também para o Porto Santo.

0: Cristiano Ronaldo vai estrear-se como ator numa série britânica sobre o universo dos agentes de futebol.
1: O Portugalex e a Cátia Aveiro sabem que quem também vai participar na série é o seu busto.
2: Parece que é verdade, eles andaram a fazer casting para encontrar um duplo para o Cristiano, para as cenas mais arriscadas, mas depois lembraram-se que eu sou igualzinho a ele. Por isso a escolha era óbvia. Eu penso que, apesar de ser de bronze, eu consigo mexer mais a cara que o José Carlos Pereira. Eu sou muito expressivo, com o meu sorriso torto, e consigo transmitir palermice e AVC. Penso que...
0: Voltamos hoje ao tema de a inteligência artificial poder matar-nos a todos. Isto porque a desaceleração no seu desenvolvimento pode vir a beneficiar uma tecnologia portuguesa. E não é o modelo Amália, pois não, professor Cavaco Silva?
3: O Amália nem sabe que dia é hoje. Estive a testá-lo e só acertou numa coisa. O BES está sólido, disse o Amália e digo eu, não é?
0: Então qual vai ser o beneficiado?
3: O meu sistema de esperteza saloia artificial, claro. Os CEOs da OpenAI e da Anthropic pediram-me para o desenvolver mais, enquanto eles param para pensar. Isto porque a esperteza saloia artificial nunca conseguirá matar-nos. No máximo, põe-nos a passar à frente na fila do supermercado ou a marcar lugar na praia com o chapéu de sol. Ou a fingir que não vimos que o cão acabou de deixar uma poia no passeio para não ter de o apanhar. Enfim, habilidades da esperteza saloia.
0: Ok, ficamos então à espera da revolução da esperteza saloia artificial. Obrigado.
3: Olhem, o Amália está aqui a dizer outra vez que o BES está sólido. Hã?
4: Ficamos agora com a habitual rubrica de Lifestyle, Mindfulness e o Camandro, como sempre conduzida por Jorge Jesus.

0: Boas, bem-vindos a mais um Tacarese. Hoje venho falar de uma notícia que diz que dois sistemas de inteligência artificial é para começarem a falar uma língua que os humanos não entendem. Vamos lá ver uma coisa. Eu também falar uma língua que os humanos às vezes não entenderem, não é por isso que sou ET ou vou matar a humanidade toda, ok? Quando eu disse que os adeptos empolgam os jogadores, ou ambos os três, é pá, as pessoas também não entenderem patanisca, né? Mas prontos, é tranquilo, ok? Respirem fundo e deem banho ao Buda que isso passa. Está carente? Hã? Ah, ok.
1: Tem que ir. Fechamos hoje com uma adivinha. Como é que se chama um galão que custa 5 euros? Latte. 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

0: Outro dos bonitos temas de Lighthouse Family, este Ocean Drive, tema que nos trouxe praticamente às 6:30 da tarde e é mais uma edição do Diário Regional.
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1: Voltaremos a ligar à música ainda nesta hora. Para já vamos à informação. Antes disso, digo-lhe que a esta hora estão 24 graus no Funchal e também no Porto Santo.

0: Começou hoje no Largo da Restauração mais uma semana dedicada à alimentação, sensibilizando para hábitos saudáveis e também para o combate ao desperdício. O Governo Regional vai apoiar a recuperação dos muros de pedra tradicionais na paisagem madeirense. É um alerta para o clube, mas também para os adeptos. Ricardo Pestana, antigo dirigente e sócio alvinegro, diz que a equipa não se preparou para o futuro e isso está a ter efeitos. É preciso encontrar soluções.
1: São os títulos do Diário Regional, edição do jornalista Filipe Ramos, com a operação de Fábio Bettencourt.
0: Começou hoje no Largo da Restauração mais uma semana dedicada à alimentação. Até sábado, a Câmara do Funchal promove um conjunto de iniciativas que visam sensibilizar a população para a importância dos alimentos e também para o combate ao desperdício. Além da programação, o evento conta com um mercado de produtos sustentáveis e saudáveis. A jornalista Isabel Nóbrega Sá visitou esse espaço.
2: Ao todo, são 13 bancas que formam um mercado saudável e sustentável. Durante uma semana, a Avenida Arriaga recebe vários produtores e comerciantes locais para dar a conhecer as novidades. Pedro Albuquerque trouxe os microgreens.
3: Microgreens são as plantas jovens, são as plantas bebés que têm um nível nutricional que pode ir até ser 30 vezes maior do que as plantas adultas.
2: Há pessoas que já conhecem este tipo de produto ou passam por cá e passam a conhecer?
3: Sim, ainda agora começamos, mas há muita gente que ainda não conhece e que faz as questões e acaba por levar uns microgreens ou umas aromáticas para casa.
2: De que forma é que se pode utilizar isto na cozinha do dia-a-dia?
3: Portanto, os microgreens podem ser uma adição às saladas ou podem servir por si só de salada com pouco tempero.
2: Nesta feira há também produtos inovadores. Leonardo Rodrigues está a divulgar o trabalho de dois alemães residentes da Madeira que se dedicam à produção de fruta liofilizada.
4: A liofilização basicamente é congelamos a fruta e depois dentro de uma câmara de vácuo retiramos a umidade da fruta, que fica com uma fruta muito mais macia, com muito mais aroma e sabor. E com todos os nutrientes e vitaminas que a fruta tem para oferecer. Neste momento já temos outras frutas, não só a banana, temos também o mango, temos ananás, temos ervilhas, temos pimentos, temos uma variedade assim já mais alargada aqui para a feira de alimentação.
2: E mesmo dentro de um mercado de comida saudável há espaço para um docinho. Elsa Ferreira descreve alguns dos produtos que trouxe para vender.
5: Temos a queijada tradicional, que é a mais conhecida, temos a de amora, que é feita propriamente para a festa da Mora, que é em Gaula, que aconteceu há dois fins de semana atrás. Temos a queijada de maçã e canela, que foi feita propriamente para uma festa da maçã na Camacha, teve muito sucesso. Temos a de maracujá, que é também bastante conhecida pelos nossos clientes.
2: O mercado saudável e sustentável conta ainda com uma área dedicada à saúde, com rastreios e ações de sensibilização.
0: O desemprego em agosto na Madeira representou 4.871 indivíduos. É um decréscimo de 2% em relação a julho e uma descida de 10% quando comparado com agosto de 2025. Os dados constam da informação mensal do Instituto de Emprego e Formação Profissional. Os deputados do PSD Madeira, na Assembleia da República, querem uma transferência extraordinária do Orçamento de Estado de 79,6 milhões de euros, uma verba que serve para complementar a falta de fundos de coesão para a região. Explicação dada por Pedro Coelho, o deputado social-democrata.
6: Nós sabemos que não temos uma lei das finanças regionais equitativa, justa. Sabemos que foi criado o grupo de trabalho que irá apresentar um relatório até o final de 2027, mas queremos também, no mínimo, uma transferência extraordinária em termos de fundo de coesão, como aquela que aconteceu no orçamento do Estado para 2026, ou seja, 79,6 milhões de euros. Até lá, em termos de fundo de coesão, tendo em conta o nosso PIB, nós não tínhamos direito. Essa transferência extraordinária foi feita com o governo da AD em mais 75 milhões para pagamento da dívida comercial e, portanto, foi essa estratégia que falámos com o senhor secretário regional.
0: As palavras foram registadas depois de uma reunião entre os três deputados do PSD Madeira na Assembleia da República e o secretário regional das Finanças. E o Governo Regional vai apoiar os agricultores com 1,5 milhão de euros para a recuperação dos muros de pedra tradicional na paisagem madeirense. Até dezembro, quem pretenda reabilitar muros tem valores disponíveis. O secretário Nuno Maciel destaca as principais características das intervenções.
7: Com participado a 100% para a recuperação de muros em pedra, portanto, para recuperação, beneficiação ou mesmo para novas construções, desde que esses mesmos muros contemplem a utilização da nossa pedra madeirense, para, numa lógica tripartida de apoio direto ao agricultor e aos agricultores, como é evidente, mas também de apoio a mitigar os efeitos da erosão do solo, portanto, uma lógica também de ambiente e também numa lógica de território, de preservação de uma identidade da paisagem.
0: A medida prevê um apoio médio de 30 mil euros, pode ir até aos 100% da obra, com dinheiro público e da Europa.
7: A perspectiva é apoios a 100% até um limite médio de despesa pública na ordem dos 30 mil euros por intervenção, o que significa que nós temos uma estimativa de poder apoiar sensivelmente 50 candidaturas, e esta é mais uma forma de darmos o nosso contributo para um desenvolvimento global e sustentado da região.
0: Os apoios para a recuperação dos muros de pedra aparelhada estão abertos ainda este ano, mas podem estender-se até 2028, caso haja interessados. É um alerta para o clube, mas também para os adeptos do Nacional. Ricardo Pestana, o antigo dirigente e sócio alvinegro, diz que a equipa não se preparou para o futuro e isso está a ter efeitos no imediato.
8: Mais que efetivamente os resultados, nestes últimos três resultados, é preocupante o futuro do clube. Nós estamos a assistir a uma situação que nos traz muitas preocupações. Pois se ao nível do próprio plantel há algumas fragilidades essas que são reconhecidas, em que houve uma má preparação desta época desportiva, não foram procuradas ou não foram, digamos, preparadas alternativas para que o Nacional tivesse outra pujança e tivesse outra capacidade de resposta para este desafio que é participar na alta campeonato do futebol português.
0: Ricardo Pestana diz que é preciso encontrar soluções e as mesmas não passam só pelos dirigentes. Também os adeptos devem ficar preocupados. Há, na sua opinião, várias questões que devem ser equacionadas e não são novas.
8: Falamos da questão do investidor, falamos a questão dos patrocínios, falamos eventualmente a questão do adepto, do simpatizante, do sócio aliado da própria equipa. Eu não posso estar jogos em que nem aos 2 mil espectadores que temos na Chupana. Há que fazer alguma coisa, há que mexer com a estrutura. Os sócios no Nacional, as pessoas que gostam do Nacional, têm que estar mais perto da equipa. E não basta dizer que está triste pelo resultado, as pessoas têm que estar preocupadas com o futuro. E isto é que é a mim pasma, por exemplo, ver que muitos dos nacionalistas não conseguem reagir ou manifestar-se contra esta situação atual do Nacional.
0: Ricardo Pestana fala na qualidade de sócio do Nacional, afasta qualquer interesse em candidaturas ou em voltar ao dirigismo desportivo. Perante a situação do clube, até acha que, no geral, Rui Alves fez um bom trabalho. Mas agora é preciso encontrar outras formas para o futuro do clube.
8: Eu não estou, porventura, interessado em voltar ao dirigismo desportivo. Acabei. Acho que o engenheiro Rui Alves, se eu sou crítico em algumas das demarches que ele fez, acho que ou no global fez um bom trabalho. E acho mesmo que o engenheiro Rui Alves vai-se recandidatar. O que está em causa é encontrarmos mecanismos e formas adequadas é que o Nacional esteja preparado para o futuro.
0: O Ricardo já pensou em algumas dessas formas?
8: Já pensamos, eu não tenho qualquer capacidade de intervenção no dia-a-dia do clube, portanto eu deixo as pessoas que foram mandatadas e que já lá estão há imenso tempo, têm a responsabilidade.

0: hipótese de realmente se poder reverter as coisas. Temos 2 semanas agora de trabalho sem competição. Há competição ao fim de 2 semanas, depois mais 1 semana de interrupção para haver novamente competição. Estamos a falar sensivelmente 4 semanas. Há que realmente refletir e ver onde é que as coisas estão a correr mal para corrigir. Senão, alguém tem que ser chamado a responsabilidade.
1: Quem?
0: Equipa, neste caso a equipa técnica. É sempre o elo mais fraco.
2: Opinião deixada no programa Bola na Rede pelo comentador Emanuel Drummond. No lado do Marítimo, o antigo dirigente do clube, João Luís Lumelino, destaca a importância do ponto somado na última jornada frente ao Gil Vicente.
3: O campeonato vai ser feito assim, só que as pessoas pensam, oh não, então agora temos que ganhar todos os jogos, mas hoje não estamos na Liga 3. Portanto, eu acho que o Marítimo, se continuar a fazer os pontinhos aqui, ali, pode ser que se salve.
2: Declarações deixadas no programa Bola na Rede. Mais de 1.900 alunos iniciaram hoje as aulas na Escola Secundária Francisco Franco. Cerca de 700 estudantes são estreantes no 10º ano e confessaram algum nervosismo para este primeiro dia na nova escola. O Conselho Executivo diz que o início das aulas está dentro da normalidade, garante que não há falta de professores. Marco António Sousa.
4: Dia de regresso para quem vai para o 11º e 12º anos e de estreia para quem inicia um novo ciclo de estudos. Francisca Brazão, aluna do 10º ano na Escola Francisco Franco, admite algum nervosismo.
5: Além de boas notas, espero-me conseguir integrar bem.
6: Estás nervosa? Sentes nervosa?
5: Muito.
6: Conheces alguns dos teus colegas de turma?
5: Sim, eu consegui ficar com o meu melhor amigo na turma e já conhecia muita gente, estava lá.
6: E em relação ao horário, o que é que achas do horário?
5: Eu gostei do horário, achei que ficou bom para o 10º ano.
4: João Gonçalves partilha das preocupações da amiga.
7: É, uma escola nova é um rumo diferente da anterior, é sempre diferente, mais complicado.
6: E o que é que esperas também desta nova escola, dos novos alunos também, o que é que tu conheces sobre a escola?
7: Conheço um bocadinho da escola em si, espero me entregar bem e ter boas notas.
4: E se uns começam um novo ciclo no ensino secundário, outros já olham para a entrada no ensino superior. Caso de Inês Andrade, aluna do 12º ano.
8: Eu espero que seja um ano bom, ainda mais porque é o último ano. Espero principalmente aumentar a minha média, porque para o ano há universidade. E eu espero também pela escola ser uma boa escola. Espero ter uma boa média e conseguir entrar na universidade para o ano.
6: As férias foram boas?
8: Foram ótimas. E por acaso foram bastante tempo, que agora para entrar na rotina é um pouco complicado, mas vai correr bem.
4: Com o regresso às aulas, o tráfego automóvel aumenta, mas a aluna não teve grandes dificuldades para chegar à escola.
8: Não muito trânsito. Eu moro em Câmara de Lobos, mas até correu bem, consideravelmente, e vim de autocarro. Mas correu tudo bem.
4: O vice-presidente do Conselho Executivo da Francisco Franco descreve um arranque de aulas bastante calmo. Cristóvão Pereira garante que não há falta de professores.
9: Quanto aos alunos, está tudo pronto, as turmas, tudo constituído, tudo a correr muito bem. Os professores a mesma coisa, portanto, com tudo a funcionar, sem falta de professores nas turmas. Haverá um caso ou outro muito pontual de uma situação de saúde, mas de situações pontuais. Estão reunidas todas as condições para que possa ser, mais uma vez, um excelente ano letivo cá na escola.
4: No novo ano letivo, a Escola Secundária Francisco Franco vai contar com mais de 1.900 alunos.
2: Primeiro dia numa das escolas da Madeira. Para amanhã, a previsão do tempo aponta para céu geralmente muito nublado, com vento fraco de sul.

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Chama-se Ponto Sem Retorno, os Culipnais, no final de tarde desta segunda-feira, 21 de setembro. Escutamos ainda o tributo a José Afonso, que faz falta. Ainda no início, Gisela João, Hostel da Mariquinhas. 3 minutos para chegarmos às notícias das 7. Final de hora. Lembro também a previsão do tempo que fará amanhã, segundo o IPMA, conto com céu geralmente muito nublado, vento fraco. Temperaturas máximas esperadas 26 graus para o Funchal e também para o Porto Santo. No final desta hora, este Happy Man com os Jungle. Depois das notícias voltaremos. Bom final de tarde, boa viagem com a sua rádio.

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1: Sete horas no continente e na Madeira, 6 nos Açores. É o regresso à atualidade com Rita Fernandes, principais títulos a esta hora.
2: O aumento do preço dos combustíveis já está a causar uma diminuição do consumo de gasóleo e gasolina em Portugal, é o que avança a Ministra do Ambiente. O movimento Missão Escola Pública não tem dúvidas de que as alterações na estrutura do Ministério da Educação estão na origem dos problemas na colocação de centenas de alunos este ano. Quatro dos maiores canais de televisão norte-americana recusam-se a integrar o sistema de cobertura jornalística dos eventos presidenciais na Casa Branca.
1: A esta hora estão 23 graus em Ponta Delgada e também no Funchal, 32 no Porto e em Coimbra, 31 em Lisboa e Faro. 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
2: O aumento do preço dos combustíveis já está a causar uma diminuição do consumo de gasóleo e gasolina no país, é o que avança a Ministra do Ambiente. Maria da Graça Carvalho tinha alertado esta manhã para um aumento do consumo dos combustíveis no início do ano e chegou mesmo a apelar a um uso mais contido, mas há pouco a Ministra do Ambiente adiantou que já há dados que mostram que desde o mês passado o país retraiu no abastecimento.
3: Os dados oficiais que nós temos, que são os da DGEG, é até ao fim de julho. Alguns outros estudos mostram que agosto e o princípio de setembro terá havido uma ligeira diminuição, mas não temos ainda os dados oficiais, vamos aguardar. Mas é natural, noutras crises no passado houve diminuições drásticas e é natural que haja, e de certo modo é uma reação, as pessoas tentam poupar e de algum modo, infelizmente, que isto é por causa da crise, mas é a atitude que nós devemos ter.
2: A Ministra do Ambiente que faz um apelo a uma diminuição do consumo, um apelo mais contido, um consumo mais contido do uso de combustíveis. Maria da Graça Carvalho que adianta que já há dados que mostram que desde o mês passado o consumo de gasóleo e gasolina em Portugal retraiu-se. O Livre considera que perante o aumento dos preços dos combustíveis, o governo tem de agir de imediato, precisa de aliviar os bolsos dos portugueses. Jorge Pinto, co-porta-voz do Livre, insiste que é preciso avançar para a fixação de limites máximos nas margens de lucro das petrolíferas. Jorge Pinto, do Livre, diz que é urgente também avançar com o alargamento do passe ferroviário verde.
4: Para grandes males, grandes remédios. E nós percebemos que estamos perante um grande mal. O aumento do custo de vida, o aumento do preço dos combustíveis, as rendas a um preço proibitivo, o aumento das taxas de juros para quem está a pagar casa e, portanto, precisamos de grandes remédios, grandes soluções e este governo não as tem dado. Por isso o Livre vai insistir nelas, como tem insistido ao nível dos combustíveis. O Livre foi quem, por sua iniciativa, conseguiu que houvesse um passe ferroviário verde no país. Nós agora queremos alargar este passe. Passe a um passe de mobilidade nacional. Uma proposta que vamos também levar ao Orçamento do Estado. Coisas como limitar a margem de lucro excepcionalmente das petrolíferas. É algo que pode ser feito e que pode beneficiar também os portugueses.
2: Proposta do Livre. Jorge Pinto, co-porta-voz do partido, esteve esta tarde em Coimbra, visitou uma república universitária. Mais de 500 taxistas já se inscreveram na plataforma Bolt em quase 3 semanas da nova lei que permite aos taxistas trabalharem também como motoristas de TVDE. O responsável pela área do transporte TVDE da Bolt Portugal, Mário de Moraes, diz que os taxistas estão a adaptar-se às novas regras, mas explica que ainda há dúvidas sobre algumas exigências da lei, como o dístico que identifica os carros TVDE.
5: Temas como o selo holográfico, também falta algum esclarecimento. Eu acho que há alguns dos temas críticos da lei que precisam, obviamente, que o regulador depois imita tanto os regulamentos pelos quais nos vamos reger. Portanto, eu acho que aqui é um misto de muita vontade, com um bocado de tentar esperar para perceber efetivamente como é que se executa.
2: Mário de Moraes, responsável pela área do transporte TVDE da Bolt Portugal, em declarações à agência de notícias Lusa sobre o setor dos TVDE em Portugal, diz também que a subida do preço dos combustíveis está a tornar a escolha por carros elétricos uma opção cada vez mais atrativa para os motoristas.
5: A transição para o veículo elétrico está a ser cada vez mais acelerada. Portanto, nós estamos à espera de acabar este ano perto dos 60% de veículos elétricos, portanto, a maioria a trabalhar na plataforma, e provavelmente, se continuarmos com este nível de subida de preços de combustíveis, no final de 2027 já será praticamente todos os veículos. E, portanto, isto é muito importante, que é o setor adapta-se, coloca a mobilidade que faz sentido e, na verdade, depois tem ainda um benefício gigantesco ambiental.
2: O responsável pela área do transporte TVDE da Bolt Portugal, Mário de Moraes, que diz que com a subida do preço dos combustíveis está a tornar-se cada vez mais comum a escolha de carros elétricos por parte dos motoristas. Ele que adianta também que em quase 3 semanas da nova lei que permite aos taxistas trabalharem como motoristas de TVDE, já se inscreveram na plataforma mais de 500 taxistas. O movimento Missão Escola Pública não tem dúvidas de que a reorganização dentro do Ministério da Educação está na origem dos problemas na colocação de centenas de alunos este ano. A porta-voz do movimento de professores Missão Escola Pública, Cristina Mota, faz esta tarde na RTP Antena 1 um balanço sobre o arranque do ano letivo, que hoje fica praticamente fechado com o regresso às aulas dos alunos do ensino secundário. Para Cristina Mota, o arranque deste ano letivo fica manchado, sobretudo, pelos alunos sem escola. Cristina Mota faz uma ligação direta entre a eliminação de estruturas intermédias dentro do Ministério e as falhas na colocação de alunos.
0: Esta notícia de que temos alunos sem escola atribuída resulta de forma direta desta reestruturação e extinção da DGEST e das direções regionais que faziam esta articulação para com a agência, que neste momento não consegue dar resposta, até porque não conhece na proximidade das escolas, de modo a encontrar solução para estes casos, tendo sido necessário, portanto, recorrer àquelas reuniões que têm sido notícia nos últimos tempos com diretores, de modo aos alunos encontrarem aqui escola onde ficarem matriculados, mas colocando em causa, lá está, também aqui até a reestruturação das turmas.
2: As falhas na colocação de centenas de alunos no arranque deste início escolar é, sem dúvida, o que deixa manchado este arranque. É a análise de Cristina Mota, porta-voz do Movimento de Professores Missão Escola Pública. 4 dos maiores canais de televisão norte-americana recusam-se a integrar o sistema de cobertura jornalística dos eventos presidenciais na Casa Branca. Em causa está o sistema que permite que as televisões façam a captação de imagem dos eventos do presidente. É um movimento de solidariedade para com a CNN, que nos últimos dias foi banida da Casa Branca por Donald Trump, depois de o presidente ter acusado o canal, a CNN, de parcialidade e de fazer jornalismo com notícias falsas. Agora, Sérgio Infante, 4 das grandes cadeias de televisão norte-americana tomam uma posição.
6: Os 4 grandes canais de televisão dos Estados Unidos avançam com um boicote parcial à agenda de Donald Trump. Esta suspensão aplica-se apenas aos eventos que estejam em sistema de pool. Apenas um canal de televisão tem acesso ao local e depois distribui o sinal aos concorrentes. Para se entender melhor, deixa de haver uma câmara no avião presidencial ou registar eventos de Donald Trump em outros espaços fechados. Hoje a CNN era a única televisão a acompanhar o presidente à sede das Nações Unidas, mas a Casa Branca impediu a entrada da equipa técnica e pediu aos restantes canais que substituíssem a CNN. Mas a CBS, a NBC, a ABC e a Fox News recusaram e deixaram num comunicado conjunto um claro aviso que nenhuma administração deve restringir o trabalho jornalístico apenas por discordar da linha editorial. Donald Trump assegura que a guerra continua contra as notícias falsas e, entretanto, a CNN a MS Now e o político, que na sexta-feira foram banidos de qualquer evento presidencial, anunciaram hoje a entrada de uma providência cautelar para reverter a decisão.
2: São várias as cadeias de televisão norte-americana que querem levar para tribunal esta discussão entre os média norte-americanos e o presidente dos Estados Unidos. Nas últimas horas, quatro dos grandes canais de televisão norte-americana recusaram-se a integrar o sistema de cobertura jornalística dos eventos na Casa Branca com Donald Trump. É um movimento de solidariedade para com a CNN. O canal foi banido nos últimos dias da Casa Branca por Donald Trump, com acusações de jornalismo negativo e com notícias falsas.
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0: Avançamos na última hora do regresso a casa desta segunda-feira. Duas músicas do Brasil, Maria Gadu com Chimbalayê e também Vitor Clay com este Carta Marcada. Daqui a pouco temos a música de Amy Curl, para já na ponta da língua, com a Filomena Crespo e a professora Sandra Duarte Tavares.
1: Vamos lá então tirar mais uma dúvida de português com a Sandra Duarte Tavares. Oh Sandra, quando agradeceu a atenção do público, a Sandra disse muito obrigada. Mas a palavra obrigado não é invariável?
2: É sim, Filomena. Há aqui diferentes correntes. Há alguns linguistas que consideram a palavra uma interjeição e, sendo uma interjeição, de facto não é variável, não varia. Se é interjeição, é invariável. Isto é a tese de alguns linguistas. Não é o meu caso. Eu pertenço ao grupo dos linguistas que defendem que esta palavra tem estatuto adjetival. Tendo o estatuto de adjetivo, qual é a grande característica de um adjetivo? Concordar com o nome que qualifica. Porque se eu digo que os alunos são inteligentes, então não coloquei o plural, o adjetivo inteligentes no plural. Uhum. Se eu disser o João é inteligente, agora vou dizer, usar aqui um adjetivo que varia em género, por exemplo, amarela. A saia é amarela, o vestido é amarelo. Os adjetivos variam. Ora, tendo estatuto adjetival, a palavra obrigado deve concordar com o sujeito que fala. Eu, Sandra, digo obrigada. Tu, Filomena, dirás obrigada. O Rafael, o João, o Bernardo dirão obrigado. Portanto, concorda com a pessoa que fala.
1: Estás-me a dizer que há linguistas que acham ou que dizem
2: que, é uma interjeição.
1: Que nós devemos dizer obrigado?
2: Sempre, independentemente, há linguistas que consideram. Que sendo uma interjeição, independentemente do sujeito, okay, devemos dizer obrigado. Porque é interjeição. Eu não
1: sabia,
2: não concordo.
1: Disso, achei que,
2: não.
1: Que era um assunto ponto assente.
2: Não é consensual. Eu apresento aqui no nosso programa a minha perspectiva e sustento a minha posição tão bem quanto possível, dizendo que sendo estatuto adjetival concorda com o sujeito que fala e, portanto, se é adjetivo, concorda. Eu digo, tanto que, vou dizer-te mais, posso usar grau. Muito obrigada, Filomena. Obrigadíssima, Filomena. Então eu não posso usar um superlativo? Uhum. Uma grande característica dos adjetivos é variar em grau. Pelo menos os qualificativos, os relacionais não variam, mas os qualificativos variam. Obrigadíssima! Uhum. E, portanto, tendo estatuto de adjetivo, varia em género. O João diz obrigado. E eu, Sandra, digo obrigada.
1: Se eu quiser dizer, ou se eu disser obrigado, está errado?
2: Eu
1: achas que sim?
2: Acho que sim.
1: Mas há quem acha que não, é isso?
2: Acho que tanto que, Filomena, tu, se optares pela palavra grato, agradecido, não dizes eu, Filomena, estou grato. Grato. Pois. Grato.
1: Estou grata.
2: Não, estou grata, agradecida. Claro. Obrigada pela vossa ajuda.
1: Pronto, está explicado. Obrigada, Sandra Duarte Tavares, na ponta da língua. Estamos aqui diariamente para tirar as suas dúvidas de português e depois fica tudo na RTP Play para consultar quando quiser, voltar a ouvir. Às vezes que entender, basta procurar por Na Ponta da Língua.
0: A primeira sessão da semana de Na Ponta da Língua, sempre por volta desta hora. Avançamos até às 7:30 e à última edição do Diário Regional.
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0: Com a já prometida música de Amy Curl.

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0: encaixa aqui no grupo. 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

0: 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Boa tarde, são 7:30.
1: O vice-presidente do Parlamento Europeu minimizou esta tarde no Funchal a questão da perda de autonomia nos fundos comunitários. Diz que esta é uma questão opcional. Começou hoje no Largo da Restauração mais uma semana da alimentação com sensibilização para a importância dos alimentos saudáveis e também para o combate ao desperdício. É um alerta para o clube, mas também para os adeptos do Nacional. Ricardo Pestana, antigo dirigente, sócio alvinegro, diz que a equipa não se preparou para o futuro e isso está a ter efeitos no imediato.
0: São os títulos da última edição do Diário Regional, nesta segunda-feira, 21 de setembro, com a edição do jornalista Filipe Ramos e a operação de Fábio Bettencourt.
1: O vice-presidente do Parlamento Europeu minimizou esta tarde no Funchal a questão da perda de autonomia das regiões autónomas na gestão dos fundos comunitários. Yonos Omarji afirma que a questão é opcional. Os Estados-membros são livres de manter a gestão dos fundos nas mãos das regiões. O que eu disse na sexta-feira em Lisboa é que a proposta europeia não impede Portugal de continuar a fazer o jogo da descentralização. Isto quer dizer que não há nenhuma obrigação para que Portugal não mantenha as competências do governo regional para a gestão dos fundos comunitários. E também na execução dos mesmos, a necessidade de manter o papel das regiões. Não há uma obrigação para que isso mude. Yonos Omarji chefia uma delegação de 10 eurodeputados da Comissão de Desenvolvimento Regional, que iniciou hoje uma visita de 3 dias à região. Após o encontro com o Presidente da Assembleia Legislativa, o Vice-Presidente do Parlamento Europeu fez questão de reconhecer a importância da Madeira para a Europa.
2: Para ver como a Europa pode participar a melhorar as condições de vida das pessoas.
1: Temos de ver como a Europa pode melhorar as condições de vida das pessoas, melhorar as condições de acesso ao alojamento, à mobilidade, ao emprego. Melhorar as condições de vida dos agricultores. E o exemplo do POSEI coloca muitas questões. A Madeira interessa-nos muito porque a Madeira é uma nova centralidade para a Europa. É uma ponte para a África, uma ponte no meio do Atlântico para a América do Sul, importante para a geopolítica comum. A Madeira, como os Açores, têm um papel central. No momento crucial em que acaba de ser aprovada uma nova estratégia para as regiões ultraperiféricas, Romina Leal deixou bem claro que a Madeira não pode perder fundos, apesar dos níveis de desenvolvimento que atingiu.
3: É importante que, de facto, se mantenha o pacote financeiro. Isso para nós é fundamental, de modo a que corresponda àquilo que o Sr. Vice-Presidente aqui afirmou, que isto se reflita na vida das pessoas. Aquilo que é importante, e neste momento, é o Parlamento, está nas mãos do Parlamento, poder criar alguma alteração ou introduzir alguma alteração nesta estratégia e fazer com que as regiões ultraperiféricas não percam as mais-valias e não percam a sua capacidade, no fundo, de poder continuar a crescer e se desenvolver.
1: Os eurodeputados têm agendadas várias visitas de trabalho. Na quarta-feira vão encontrar-se com o Presidente do Governo. Começou hoje no Largo da Restauração mais uma semana da alimentação. Até sábado, a Câmara do Funchal promove um conjunto de iniciativas para sensibilizar a população para a importância de uma alimentação saudável e também para o combate ao desperdício. Para além da programação, o evento vai contar com o mercado de produtos sustentáveis e saudáveis. A jornalista Isabel Nóbrega Sá visitou esse espaço.
4: Ao todo, são 13 bancas que formam um mercado saudável e sustentável. Durante uma semana, a Avenida Arriaga recebe vários produtores e comerciantes locais para dar a conhecer as novidades. Pedro Albuquerque trouxe os microgreens.
5: Microgreens são as plantas jovens, são as plantas bebés que têm um nível nutricional que pode ir até 30 vezes, ser 30 vezes maior do que as plantas adultas.
4: Há pessoas que já conhecem este tipo de produto ou ficam, passam por cá e passam a conhecer?
5: Sim, ainda agora começamos, mas há muita gente que ainda não conhece e que faz as questões e acaba por levar uns microgreens ou umas aromáticas para casa.
4: De que forma é que se pode utilizar isto na cozinha do dia-a-dia?
5: Portanto, os microgreens podem ser uma adição às saladas ou podem servir por si só de salada com pouco tempero.
4: Nesta feira há também produtos inovadores. Leonardo Rodrigues está a divulgar o trabalho de dois alemães residentes na Madeira que se dedicam à produção de fruta liofilizada.
6: A liofilização basicamente é congelamos a fruta e depois dentro de uma câmara de vácuo retiramos a umidade da fruta, que fica com uma fruta muito mais macia, com muito mais aroma e sabor. E com todos os nutrientes e vitaminas que a fruta tem para oferecer. Neste momento já temos outras frutas, não só a banana, temos também o mango, temos ananás, temos ervilhas, temos pimentos, temos uma variedade assim já mais alargada aqui para a feira da alimentação.
4: E mesmo dentro de um mercado de comida saudável há espaço para um docinho. Elsa Ferreira descreve alguns dos produtos que trouxe para vender.
7: Temos a queijada tradicional, que é a mais conhecida, temos a de amora, que é feita propriamente para a festa da Mora, que é em Gaula, que aconteceu há dois fins de semana atrás. Temos a queijada de maçã e canela, que foi feita propriamente para uma festa da maçã na Camacha. Teve muito sucesso. Temos a de maracujá, que é também bastante conhecida pelos nossos clientes.
4: O mercado saudável e sustentável conta ainda com uma área dedicada à saúde, com rastreios e ações de sensibilização.
1: No passado mês de agosto, na Madeira, estavam desempregadas 4.871 pessoas. É um decréscimo de 2% em relação a julho e uma descida de 10% quando o valor é comparado com agosto de 2025. Estes dados do desemprego constam da informação mensal do Instituto de Emprego e Formação. O Governo Regional pretende apoiar a recuperação dos muros de pedra tradicionais na paisagem madeirense. Até dezembro, quem pretende reabilitar os muros tem valores disponíveis. O secretário Nuno Maciel destaca as principais características para esta intervenção nos terrenos.
8: Com participado a 100% para a recuperação de muros em pedra, portanto, para recuperação, beneficiação ou mesmo para novas construções, desde que esses mesmos muros contemplem a utilização da nossa pedra madeirense, para, numa lógica tripartida de apoio direto ao agricultor e aos agricultores, como é evidente, mas também de apoio a mitigar os efeitos da erosão do solo, portanto, uma lógica também de ambiente e também numa lógica de território, de preservação de uma identidade da paisagem.
1: A medida prevê um apoio médio de 30 mil euros, pode chegar a 100% dos custos através de dinheiro público regional e também de fundos europeus. No total, 1,5 milhão de euros estão destinados a esta medida. Os apoios já estão abertos, vão até ao final do ano, mas podem se estender, para além disso, caso continuem a existir interessados. É um alerta para o clube, mas também para os adeptos do Nacional. Ricardo Pestana, antigo dirigente e sócio alvinegro, diz que a equipa não se preparou para o futuro e isso está a ter efeitos no imediato.
9: Mais que efetivamente os resultados, nestes últimos três resultados, é preocupante o futuro do clube. Nós estamos a assistir a uma situação que nos traz muitas preocupações, pois se ao nível do próprio plantel há algumas fragilidades essas que são reconhecidas, em que houve uma má preparação desta época desportiva, não foram procuradas ou não foram, digamos, preparadas alternativas para que o Nacional tivesse outra pujança e tivesse outra capacidade de resposta para este desafio, que é participar na alta campeonato do futebol português.
1: 5 jogos a perder, Ricardo Pestana diz que é preciso encontrar soluções e as mesmas não passam só pelos dirigentes, também os adeptos devem ficar preocupados. Há, na sua opinião, várias questões que devem ser equacionadas e não são novas.
9: falamos da questão do investidor, falamos a questão dos patrocínios, falamos eventualmente a questão do adepto, do simpatizante, do sócio aliado da própria equipa. Não posso estar jogos em que nem aos 2 mil espectadores temos na chupana. Há que fazer alguma coisa, há que mexer com a estrutura. Os sócios no Nacional, as pessoas que gostam do Nacional têm que estar mais perto da equipa. E não basta dizer que está triste pelo resultado, as pessoas têm que estar preocupadas com o futuro. E isto é que é a mim pasma, por exemplo, ver que muitos dos nacionalistas não conseguem reagir ou manifestar-se contra

0: fez um bom trabalho e acho mesmo que o Engenheiro Rui Alves vai-se recandidatar. O que está em causa é encontrarmos mecanismos e formas adequadas é que o Nacional esteja preparado para o futuro.
1: O Ricardo já pensou em algumas dessas formas?
0: Já pensamos, não tenho qualquer capacidade de intervenção no dia a dia do clube, portanto, deixo as pessoas que foram mandatadas e que já lá estão há imenso tempo, têm a responsabilidade de encontrar essas formas.
2: Ricardo Pestana, antigo dirigente e sócio do Nacional, preocupado com o futuro do clube, depois de 5 derrotas consecutivas, as últimas duas já com o novo treinador. Também o presidente dos Alvinegros, Emmanuel Drumont, diz que é preciso dar um grito de alerta.
3: É preciso o presidente do Nacional dar um grito de alerta, aliás, como ele já fez aqui há 2 épocas atrás ou há 3 épocas atrás, que realmente responsabiliza os jogadores e a equipa técnica para aquilo que estão a fazer. Acho que ainda há hipótese de realmente se poder reverter as coisas. Temos 2 semanas agora de trabalho sem competição. Há competição ao fim de 2 semanas, depois mais uma semana de interrupção para haver novamente competição. Estamos a falar sensivelmente 4 semanas. Há que realmente refletir e ver onde é que as coisas estão a correr mal para corrigir. Senão, alguém tem que ser chamado a responsabilidade.
4: Quem?
3: Equipa, neste caso a equipa
4: Equipa
3: técnica,
4: técnica.
3: é sempre o elo mais fraco.
2: Declarações ao programa Bola na Rede. Do lado do Marítimo, antigo dirigente do clube, João Luís Lomelino, destaca a importância do ponto que foi somado na última jornada frente ao Gil Vicente pelos verde-rubros.
5: O campeonato vai ser feito assim, só que as pessoas pensam, oh não, então agora temos que ganhar todos os jogos, mas hoje não, estamos na Liga 3. Portanto, eu acho que o Marítimo, se continuar a fazer os pontinhos aqui, ali, pode ser que se salve.
2: Declarações ao programa Bola na Rede da Antena 1 Madeira. Para amanhã, os meteorologistas preveem céu geralmente muito nublado com vento fraco de sul.

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Estereossauro com Camané neste Flor de Maracujá, praticamente no final da sessão do Regresso a Casa. Escutamos ainda nesta última volta Beatriz Pessoa e Francisco Palma com Rodrigo Leão. Para o final, Maria João com a Orquestra Jazz de Leiria. Será o som que nos levará às 8. Ficam as despedidas. Desde as 4 estiveram consigo o Fábio Tincuro, o Filipe Ramos e também o Ricardo Candelária. Estaremos de volta amanhã às 4 para a sessão de terça-feira. Passe muito bem. Até amanhã.

0: 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Oito horas no continente e na Madeira, sete nos Açores. 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
1: O aumento do preço da gasolina e do gasóleo já está a causar sinais de uma diminuição do consumo dos combustíveis em Portugal. A ministra do Ambiente diz que há dados que indicam que o consumo baixou ligeiramente no mês passado. Os aeroportos de Nova Iorque, Filadélfia e Boston estão a registar atrasos e perturbações. Há falhas no sistema de controlo do tráfego aéreo.
0: A esta hora estão 22 graus em Ponta Delgada, 24 no Funchal, 25 em Faro, 26 em Coimbra e 27 no Porto e em Lisboa. 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
1: O aumento do preço da gasolina e do gasóleo já está a causar sinais de uma diminuição dos combustíveis em Portugal, uma diminuição do consumo. A ministra do Ambiente tinha alertado hoje de manhã para um aumento do consumo de combustíveis detectado no início deste ano e chegou mesmo a apelar a mais contenção no consumo por parte das empresas e dos consumidores individuais. Há pouco, a ministra Maria da Graça Carvalho adiantou que já há dados que indicam que desde o mês passado, agosto, o país retraiu-se no consumo de combustíveis.
2: Os dados oficiais que nós temos, que são os da DGEG, é até ao fim de julho. Alguns outros estudos mostram que agosto e o princípio de setembro terá havido uma ligeira diminuição. Mas não temos ainda os dados oficiais, vamos aguardar. Mas é natural, noutras crises no passado, houve diminuições drásticas e é natural que haja. E, de certo modo, é uma reação. As pessoas tentam poupar e de algum modo, infelizmente, que isto é por causa da crise, mas é a atitude que nós devemos ter.
1: São dados que já deixam detectar sinais de uma diminuição no consumo dos combustíveis em Portugal, tendo em conta o aumento do preço da gasolina e do gasóleo. Com este aumento dos custos com combustíveis, o Livre quer o alargamento da cobertura do passo ferroviário verde. Um dos porta-vozes do Livre, Jorge Pinto, defende que o passo verde deve poder ser usado em mais meios de transporte. Para além do comboio, essa é uma das medidas que o partido, o Livre, propõe para responder ao aumento do custo de vida.
3: Para grandes males, grandes remédios. E nós percebemos que estamos perante um grande mal. O aumento do custo de vida, o aumento do preço dos combustíveis, as rendas a um preço proibitivo, o aumento das taxas de juros para quem está a pagar casa. E, portanto, precisamos de grandes remédios, grandes soluções. E este governo não as tem dado. Por isso, o Livre vai insistir nelas, como tem insistido ao nível dos combustíveis. O Livre foi quem, por sua iniciativa, conseguiu que houvesse um passo ferroviário verde no país. Nós agora queremos alargar este passo. Passo a um passo de mobilidade nacional. Uma proposta que vamos também levar ao Orçamento de Estado. Coisas como limitar a margem de lucro excepcionalmente das petrolíferas. É algo que pode ser feito e que pode beneficiar também os portugueses.
1: O Livre defende também o alargamento da cobertura do passe ferroviário verde. Jorge Pinto defende que o passe deve poder ser usado em mais meios de transporte para além do comboio. É uma das medidas que o Livre propõe para responder ao aumento do custo de vida. Numa altura em que muitas famílias estão a contar cada cêntimo, todas as formas de poupar contam. Para quem não tem opção de deixar de usar o carro, há formas de conduzir que permitem, Isabel Cunha, gastar menos combustível.
4: Há alguns truques para gastar menos combustível. Desde logo a manutenção do veículo, a pressão dos pneus e evitar carregar peso desnecessário.
5: Muitas pessoas andam com caixas de carga no tejadilho, com barras de transporte de veículos as duas rodas, portanto também no tejadilho, tudo isso provoca resistência aerodinâmica e são situações que levam a que o consumo de combustível também seja mais elevado.
4: As dicas são do diretor de formação do ACP, Humberto Carvalho.
5: Se eu, quando conduzo, utilizar o acelerador como um regulador de potência, no sentido de acelerar com suavidade para cumprir o trajeto que eu pretendo, eu vou ter uma economia de combustível muito maior do que se eu funcionar nesta versão de acelerar de forma brusca, desperdiçar energia com a travagem, depois voltar a acelerar e gastar mais energia para recuperar o andamento.
4: Não é um mito, o ar-condicionado consome mais combustível se mal utilizado.
5: O que devemos fazer é abrir as janelas, abrir as portas, refrescar o carro antes de iniciarmos a marcha, arrancar, se possível, com as janelas abertas e permitir que o ar quente se dissipe, que a temperatura baixe e, eventualmente, ao fim de alguns minutos, com o motor já na temperatura ideal de funcionamento, ligamos o ar-condicionado, que se soubermos utilizar bem, ele não só se torna eficiente, como também nos ajuda em termos de segurança.
4: Segurança acima de tudo, este especialista em condução aconselha evitar que o carro circule com o depósito na reserva.
1: E deixa outros conselhos que podem ajudar um gasto de combustível mais sustentável numa altura em que muitas famílias contam cada cêntimo e que são bem-vindas todas as formas de poupar. O movimento Missão Escola Pública não tem dúvidas de que a reorganização dentro do Ministério da Educação está na origem dos problemas com centenas de alunos, problemas na colocação em escolas este ano. A porta-voz do movimento de professores, Missão Escola Pública, faz esta tarde na RTP Antena 1 um balanço sobre o arranque do ano letivo, que hoje ficou praticamente fechado, o regresso às aulas dos alunos do secundário. Cristina Mota, porta-voz do movimento, diz que o arranque do ano letivo fica manchado por esses casos de alunos que não foram colocados a tempo de frequentar as primeiras aulas e faz uma ligação direta entre a eliminação de estruturas intermédias dentro do Ministério e as falhas na colocação destes alunos.
6: Esta notícia de que temos alunos sem escola atribuída resulta de forma direta desta reestruturação e extinção da DGEST e das direções regionais que faziam esta articulação para com a agência que neste momento não consegue dar resposta, até porque não conhece na proximidade das escolas de modo a encontrar solução para estes casos, tendo sido necessário, portanto, recorrer àquelas reuniões que têm sido notícia nos últimos tempos com diretores, de modo aos alunos encontrarem aqui escola onde ficarem matriculados, mas colocando em causa, lá está, também aqui até a reestruturação das turmas.
1: Cristina Mota, porta-voz do Movimento de Professores Missão Escola Pública, que faz hoje um balanço do que foi o arranque do ano letivo. Hoje começaram as aulas para os alunos do secundário. Cristina Mota, porta-voz do Movimento de Professores Missão Escola Pública, não tem dúvidas de que a eliminação de estruturas intermédias dentro do próprio Ministério da Educação está na origem dos problemas e das falhas na colocação de centenas de alunos ao longo do arranque deste ano letivo. Os aeroportos de Nova Iorque, Filadélfia e Boston estão, nesta altura, a registar atrasos e perturbações no cumprimento do calendário dos voos. Sérgio Infante, a esta hora há uma falha nas telecomunicações no controlo de tráfego aéreo.
7: Uma falha que já levou a que, nesta altura, mais de 1000 voos estejam a ser afetados. Depois desta tarde, a Administração Federal de Aviação tem emitido um aviso de emergência que levou à suspensão do tráfego aéreo em alguns dos principais aeroportos da Costa Leste. O problema foi provocado por um acidente de trabalho. Um cabo principal de fibra ótica do Centro de Controlo de Tráfego Aéreo de Filadélfia foi cortado por uma equipa de obras. As comunicações foram abaixo e, para piorar o cenário, o plano B, neste caso um circuito de substituição, também falhou. Os voos começam agora gradualmente a ser retomados nos aeroportos de JFK e LaGuardia, em Nova Iorque, e também em Boston, graças a soluções técnicas provisórias. A ordem de suspensão de voos continua, no entanto, ativa em Newark, Nova Jersey, e também em Filadélfia. Mas este incidente está já a causar centenas de atrasos e cancelamentos de voos em todos os Estados Unidos. Nas ligações internacionais há uma dor de cabeça, porque para hoje está prevista a chegada de mais de uma centena de líderes mundiais a Nova Iorque para participarem na Assembleia Geral da ONU.
1: Os aeroportos de Nova Iorque, Filadélfia e Boston estão a registar atrasos e perturbações, dificuldades para cumprir o calendário dos voos devido a uma falha nas telecomunicações do controlo de tráfego aéreo. O calor seco vai continuar até ao fim de semana. A previsão do Instituto Português e do Mar e da Atmosfera leva a Autoridade Nacional de Proteção Civil a alertar para medidas que estão a ser preparadas, tendo em conta esta previsão. Previsão de tempo quente e seco. Depois de um fim de semana de incêndios, nomeadamente no distrito de Coimbra, o adjunto de operações da Proteção Civil, Carlos Mata, garante que os meios vão estar reforçados no terreno.
8: Estamos no nível 3 e o que é que isto significa? Significa que temos 50 módulos espalhados pelo país, pré-posicionado em determinados locais, que são importantes e que nós temos um histórico que poderão existir maiores complicações em termos de extinção dos incêndios. E também fazemos reuniões diárias para ter todos os centros coordenadores operacionais, no sentido de ter todas as entidades com a conjugação de esforços para que os incêndios não progridam, como vemos noutras alturas, o que não tem acontecido, inclusive neste fim de semana.
1: Carlos Mata, adjunto de operações da Autoridade Nacional de Emergência e Proteção Civil, a garantir que os meios estão reforçados no terreno para responder ao calor seco que vai continuar ao longo da semana.
9: Termina aqui esta edição com Rita Fernandes. 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Passam 11 minutos das 20. Olá, Paulo Galvão.
10: Olá, Jorge Afonso.
9: E o trânsito a esta hora?
10: Na cidade de Lisboa está praticamente com luz verde. Temos apenas um acidente a provocar alguma demora na rotunda aérea do IC19, na zona do Cacém, complicar a estrada de Passo de Arcos nesta zona. Temos a cidade do Porto ainda com uma ocorrência. Está por resolver um acidente na via de cintura interna, no sentido Arrábida Freixo, entre os nós da A3 e a saída para as Antas. Via esquerda ocupada, trânsito sujeito demora a partir da zona do Amial, acessos à Ponta Rábida e do Freixo já sem dificuldades. É tudo, boa viagem para todos, um abraço para ti e até amanhã.
9: Até amanhã. Preparem mesa em nome de Fernando Almeida. Bom serão connosco.
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0: Boa noite e bem-vindos a mais um Mesa para Dois. Hoje a nossa mesa põe-se com vista para o Sul Global e para as memórias de quem transformou a mudança de casa numa arte de habitar o mundo. A nossa convidada nasceu em Lisboa, é formada em Estudos Portugueses pela Faculdade de Ciências Sociais e Humanas da Universidade Nova de Lisboa. É investigadora, escritora, editora, curadora e programadora cultural. Desde 2010 que dirige a plataforma Boala, escreve, programa e viaja entre o cinema e a literatura. Publicou o livro infantil-juvenil Infinitas Pessoas, mais uma em 2018, e regressou às livrarias com Essas Pessoas na Sala de Jantar. Marta Lança, bem-vinda ao Mesa para Dois. Começávamos pelo livro que acabas de publicar. É um livro de crónicas e fazes um movimento contínuo de zoom in e zoom out sobre as casas e as cidades por onde passaste. E as casas, acho que foram algumas. Sim. Algumas. E este livro surge da urgência de fixar a memória ou a necessidade de compreender quem te tornaste?
1: Obrigada, Fernanda. Diria que são ambos esses processos, tanto entender as pessoas que fui sendo de acordo com cada circunstância, cada lugar, cada época de vida e a necessidade de fixar a memória agora neste balanço de meia-idade. E sentindo que o mundo e as nossas próprias vidas são tão aceleradas e voláteis, e que lugar temos para as nossas experiências, o que fazer com as experiências de vida, que no meu caso tenho a sorte de terem sido muito enriquecedoras em contextos muito diversos, e seria quase um crime não fazer nada com isso, uma vez que tive essas possibilidades de viver em tantos sítios e conviver com tantas pessoas interessantes e inspiradoras e lugares desafiantes para as nossas vidinhas mais convencionais. Então achei que compilar num livro algumas memórias seletivas dessa experiência seria um bom documento, não só no sentido de aconteceu-me isto, ou seja, não é um testemunho puramente.
0: É o ponto de partida, não é?
1: Sim, e não queria que fosse uma coisa só descritiva, mas que tivesse também uma pequena ambição literária, não é? Contar isto de uma forma que fosse apelativo para ler e autoirónico, tem sempre assim um tom muito, muito autoirónico. Pronto, e então partiu da ideia de, ok, vivi nestes sítios todos, se calhar o mais constante foi a mudança e não propriamente o lugar. Então é mudanças de casa, apesar de que parece que é sobre casas, mas é mais sobre mudar de casa. E pronto, então tem desde a casa da infância, aqui em Lisboa, em Carnide, até depois
0: várias paisagens fora de Portugal. Sim. Em Portugal. Sim. Há uma coisa interessante que tem a ver também com o teu percurso, que é tu sempre que eu li, não li o livro, fica aqui já dito, mas que tu dizes que nunca estiveste propriamente sozinha numa casa. Cedo aprendeste esta coisa que também fazes referência, que é a arte, a delicada arte do convívio, não é?
1: É verdade.
0: E isso foi-se também transformando, ou não?
1: Foi, porque acho que começamos a nossa vida quase todos como a família nuclear, não é? Que já é um desafio. Com todas as demandas da idade, os conflitos da adolescência, os pais mais ou menos presentes, ou, pronto, de acordo com o aspecto social, económico, etc., de cada família, cada quadro familiar. E eu acho que tive uma infância bastante boa, que me deu autoconfiança, segurança, essas coisas todas que todos devíamos ter, não é? Numa fase fundadora da nossa vida. E se calhar tudo o que daí decorreu da minha vida vem de ter um ninho acolhedor e que sempre, até como menina, tendo crescido como rapariga, senti que me deram, nunca me cortaram as asas no sentido tu não podes fazer isto, tu não podes fazer isto. Sempre tive esta lição familiar de tu podes ser o que tu quiseres. Pronto, e isso é, pronto, é logo começar a vida com a possibilidade de acreditar que somos que
0: não, experienciar.
1: Não é? E depois os convívios que nascem daí, depois ao longo da vida, foram casas coletivas com amigos, residências de estudantes, e depois, mesmo já muito adulta, continuei a viver com várias pessoas. E portanto, quando estava a perceber, a fazer essa introdução do livro, realmente eu nunca vivi sozinha. E mesmo, não é, mesmo quando até estava em casal, havia sempre mais pessoas. E eu gosto disso, gosto mesmo dessa de como só, perceber como se ocupa o mesmo espaço, como é que as pessoas lidam com a vida doméstica, e quis fazer disso um laboratório social.
0: Achas que hoje essa experiência te ajudou a compreender melhor as pessoas?
1: Sem dúvida, porque as pessoas dentro de casa são muito diferentes umas das outras. E podes ver como se há mais generosidade, se há mais individualismo, a forma como as pessoas ocupam a casa, como se enchem de tralha, se são mais despojadas, se são mais atenciosas com quem vem a seguir a utilizar uma casa de banho ou a cozinha. E tudo isso também, falo muito nessa introdução do temperamento de uma casa, tem a ver também com o estado emocional das pessoas. E
0: a energia, não é? Aquelas,
1: sim, e mano. Se tivermos uma, por mais neuras que todos temos, mas se conseguirmos nessa convivência esse mal-estar, também não é que as pessoas guardem só para si, e acho que até devem falar dos seus problemas, etc. Mas não cultivar esse mal-estar de uma forma quase que atirar para cima dos outros os nossos problemas de uma forma muito desagradável e impositiva, a casa tem um pouco de tudo. Ao longo do dia vai mudando, tal como a luz vai mudando, uhum. O temperamento da casa também vai mudando, mas o que eu queria provar com isso é que todos nos afetamos uns aos outros dentro de uma casa.
0: Olha, tu falas também, tens aqui uma frase que é: mudar de casa implicou acabar contratos, desprender-me de objetos e de rotinas para dar lugar ao que viria, novos parceiros de refeições, outros cartazes na sala e lavatórios para esfregar, etc, etc. O que é que se perde na tua experiência, sim, pessoal, que no fundo é por aí que tu partes neste livro? O que é que achas que perdeste e ganhaste em cada mudança, metaforicamente, na Marta? O que é que hoje representa naquilo que tu és, este viajar de mundo, não é?
1: Sim, mudar de casa, às vezes de bairro, é já mudar de mundo, não é? Porque nós criamos ali rotinas de caminhos, de ir ao mesmo café, de perceber o que é que há ali à volta, os jardins ou não, os transportes, tudo isso, não é? Pronto, isso, depois, quando parti para... Tem um livro, há uma crónica que é já na minha adolescência, fui ver para os Açores. Depois sempre também com muitas idas ao Alentejo, por a minha família materna ser do Alentejo. Então também desde pequena que percebi essas mudanças de contexto urbano para sítios mais pequenos. As ilhas têm um lado muito protetor e ao mesmo tempo também uma grande vigilância social, e também sufocam, não é? Há um lado que sufoca um pouco, aquela ideia de estás rodeada de mar, não podes fugir.
0: Para mim é isso.
1: É, e mais tarde em Cabo Verde voltei a sentir essa sensação de pequeno mundo, mas também super interessante, como lá está também um laboratório, um microcosmos de vivências, não é? Como as ilhas também refletem muito de sociedades maiores, só que numa escala mais pequena. E ao longo dessas mudanças todas fui perdendo. O que é que se perde? Perde-se aquela rotina para dar lugar ao que virá. Ou seja, eu nunca fiz isso um ato nostálgico, porque claro que custa separações, de amigos, quando já tínhamos aquele lado, aquela vontade de falar, é o verdadeiro estar em casa, quando se consegue estar em casa com alguém, não é? Uhum. Estar em casa, não há formalidade, a pessoa pode dizer o que quer e sente-se à vontade, não é? Então vai-se perdendo algumas convivências, mas no meu caso sempre fui ganhando outras e depois também em termos de objetos. Eu comecei a vida na juventude a ser muito agarradinha aos bilhetinhos, às coisinhas, aos livros, aos CDs, a tudo, aqueles objetos todos. Quer dizer, ao fim de 3, 4 mudanças de casa, a pessoa tem que se tornar despojada dos objetos. Uhum. E também percebi que as memórias, claro que há coisas essenciais. Uma delas era que eu tinha e mantenho os meus diários. E aliás, para escrever este livro, recorri muito aos diários, porque eram coisas muito, um bocadinho naifes, mas que eu registava no quente, a quente, não é? É aquela coisa das impressões, do que ia acontecendo. E percebo como é importante termos esse exercício de nos fixarmos. Uhum. Aquilo que gostamos, aquilo que queremos fazer, termos listas. Pronto, são coisas que hoje em dia com o digital é muito mais difícil, porque está tudo mais disperso. E eu tinha ali os meus caderninhos, e então às vezes era das poucas coisas que eu mudava, iam comigo os cadernos, e também um objeto de casa, de mobília, que é o único que ainda me acompanha até hoje, que é a mesa de cabeceira.
0: É importante porquê?
1: Porque é ali ao lado da cama, que é uma mesa de cabeceira com 3 gavetões e que cabe lá os passaportes, as coisas de saúde, etc. Aqueles documentos, né? E também alguns livros, alguma coisa que passou, e depois de repente encontro assim umas fotografias antigas lá no meio. Então essa mesa de cabeceira acompanha-me. Mas a verdade é que se perde-se sempre qualquer coisa, perde-se deixar de viver neste bairro para passar aí para o outro.
0: Mas há o encantamento, existe.
1: E sim, eu estava meio fascinada ao longo deste, agora fazendo este balanço, fascinada por essa ideia de mudar de mundo e visão também, não é? Porque ao mudar de lugar muda-se também, as urgências são outras, não é? Uma urgência de uma vida em Luanda não tem nada a ver com a vida em Lisboa, mesmo somente no cotidiano, falando, em termos de o que exige o conforto. Para ter conforto em Luanda naquela altura que eu vivi lá, quer dizer, era mesmo muito exigente, porque chegámos a passar 3 meses sem eletricidade em casa. Pois,
0: portanto, era outra estrutura mental, não é?
1: Sim.
0: O que é que vamos fazer amanhã?
1: Isso dá-te uma elasticidade, flexibilidade e capacidade de adaptação que eu nem sabia que tinha. E eu acho que isso só nos é ativado quando nos somos confrontados com essa necessidade, não é? Nós, se tivermos uma vida muito da tal zona, dita zona de conforto para sempre, com os mesmos amigos, as mesmas pessoas, mesmas ruas, não é que sejamos piores ou melhores pessoas, somos o que somos, mas
0: não te cria.
1: Não está ativo esse mecanismo de adaptação e de curiosidade. Porque a curiosidade de que há uma série de histórias de vida e de situações que eu não imaginaria que conviver com elas e confrontar-me. E eu achei que isso me enriqueceu imenso como pessoa e como ser humano.
0: Marta, vamos à primeira sugestão musical?
1: Então, eu sugiro a canção Panis et Circenses, do grupo Mutantes, do Brasil, que é do movimento Tropicália. E esta canção depois foi escrita em 68 pelo Caetano e Gil, e uma crítica à ditadura militar brasileira. E o refrão é: essas pessoas na sala de jantar que estão ocupadas em nascer e morrer. E isso também me inspirou muito para o livro.

0: essa salada no mundo, por favor. Por favor. Só mais um pedacinho.
1: Meu Deus.

0: Continuamos com a Marta Lança, investigadora, escritora, editora, curadora e programadora cultural. Em 2010 fundou a Boala, uma plataforma que é uma referência dedicada ao pensamento crítico, às artes e às culturas contemporâneas, com especial foco nas relações do Sul Global e nas dinâmicas pós-coloniais. Marta, o que é que te fez criar esta plataforma? A Boala acabou por surgir porque havia uma lacuna no panorama cultural português, e não só.
1: Sim, acho que concordamos ambas com isso naquela altura, apesar do vosso ótimo trabalho teu e de tantas outras pessoas que nos dão a conhecer também muitas coisas interessantes que se passam em África ou de pessoas afrodescendentes em Portugal. Mas o que 2010, a criação do Boala, veio no seguimento dessas vivências em países onde também se fala português, países africanos onde também se fala português, e que trabalhando em cultura nesses contextos, né? Trabalhei em Cabo Verde a fazer a revista da Fala, depois em Luanda, na Trinal de Luanda, dei aulas na Agostinho Neto, fiz muito jornalismo lá para vários jornais e projetos mais do foro cultural, porque eu sempre fui freelancer, né? E então ia saltando consoante projeto em projeto, e eu gosto muito desse estilo de vida. E depois Maputo, fui trabalhar num festival de cinema um ano inteiro, no Docanema, e depois o Brasil, Rio, São Paulo, depois comecei a ir também muito à Guiné e São Tomé, às Bienais de São Tomé, à Guiné mais recentemente também para projetos, também coisas de cinema, fui fazendo documentários, ajudando equipas portuguesas para filmar nestes países, porque também já tendo uma série de contactos e conhecendo as personagens que queríamos filmar, era mais fácil através de mim, etc. Bom, mas abreviando, no fim disso tudo, não é no fim, durante essas vivências, eu quando voltei a Portugal, ou voltava a Portugal de vez em quando, e achava, pá, mas aqui o que chega cá é muito, é um pouco folclórico, assim, meio sempre a conversa da lusofonia, etc. Pá, e há coisas mesmo muito interessantes que estão a acontecer, e sobretudo criadores e autores. E pessoas que eu gostava de convidar para escrever e para pensar e para dar a conhecer. Uhum. Não numa perspectiva de nações, ah, agora só Angola, agora só Moçambique. Não era isso, não tinha nada a ver. Era que, tanto é que o Boala não é só Palopes, tem pessoas dos Camarões, de Marrocos, da Nigéria, do Quénia, da Índia, da China, pode ter de todo o lado. Interessava era que houvesse aqui um pensamento da ideia do Sul Global, se calhar é o mais genérico, e depois que obrigasse a Europa e especificamente Portugal a repensar essas suas heranças coloniais. Uhum. E depois a coisa foi crescendo. Em 2010 começamos, lançámos o Boala na Bienal de São Paulo, e hoje em dia tem 17 anos. Uhum. Um arquivo enorme, e que é sempre difícil para mim definir a linha editorial, confesso que é, e não me importo que assim seja, porque tanto tem artigos académicos como jornalismo, como coisas mais artísticas, e gosto desse formato híbrido. Sei que muita gente começa a ler certos autores ou tem contacto com uma série de assuntos e temas a partir do Boala, por ser precisamente uma linha muito aberta. E em canal aberto, eu podia fechar só para assinantes, não faz qualquer sentido, porque eu quero que o Boala seja lido por todo o tipo de pessoas, em qualquer contexto. E não só lido, como os colaboradores também são desde pessoas, escritores ou pensadores renomados. Agora, por exemplo, recebi artigos de jovens moçambicanos que estão a começar a escrever, jornalistas de início de carreira, e quer dizer, esses satélites todos que estão em vários lugares, e tanta gente que tem coisas assim valiosíssimas a dizer, que muitas vezes não encontra, não consegue ter voz pública nos meios de comunicação tradicionais, e procura estas plataformas mais independentes, e que acaba por ser um jornalismo multicentrado, e com esse lado mais direto, não é? Não tens que esperar que a redação decida ou não. Pronto, as pessoas contactam-me. Se aquilo tiver qualidade, uhum, eu publico, é logo lido. Pronto, isto são também as vantagens da internet, que é tudo mais imediato.
0: Mais imediato, sim.
1: E o Bola tem sido esse arquivo enorme. E mesmo os professores, os investigadores usam. E mesmo que publiquem noutros sítios de revistas científicas, também gostam de publicar no Bola, porque lhes abre outro tipo de leitores que não teriam em revistas de nicho.
0: Em relação ao Bola, que também mexe muito com esta coisa de confronto, contar Portugal com a sua história colonial, não é? Tu achas que continuamos a ter salas de jantar onde que preferem evitar este
1: o
0: tipo
1: conflito.
0: De conflito ou este tema de conversa? É sempre conflituoso, não é?
1: Sim.
0: Achas que não, ainda
1: temos,
0: é assim?
1: Temos. E além disso, a sala de jantar é uma boa metáfora, porque é também nas salas de jantar que todos crescemos, quem cresceu em Portugal se apercebeu também de quão dissonante às vezes são os nossos conhecimentos sobre determinadas coisas, não é? Nas salas de jantar dessas famílias por aí afora, que se ouvem ainda muitos comentários racistas, muitas opiniões populistas, não é? Sobretudo agora nos últimos tempos, com estes argumentos completamente absurdos, não é? De culpabilizar os mais frágeis, os mais fracos, todos estes problemas que o capitalismo trouxe, e acaba por ser os mais vulneráveis é que estão a ser responsabilizados por uma coisa que é este modelo de sociedade que criou. E no caso dos legados da colonialidade, sim, é um país muito pouco maduro em relação à sua história, não é? E apesar de estar ter cada vez mais gente a pôr o pé na porta, a dizer isto não passa, isto não é assim, esta história está mal contada, e tem havido muita produção académica, artística, de debate público, dos ativismos, cada vez mais forte. E também, quando se diz que é a polarização, eu não concordo nada com essa conversa, porque acho que estamos a ter sensibilidade para as complexidades da história, não estamos a polarizar. Estamos a trazer mais conhecimento precisamente para complexificar a história, que nunca foi preto e branco. E, portanto, esse trabalho está a ser feito por muita gente, muita gente com muita qualidade. E, portanto, às vezes é isso que se sente nas salas de jantar, seja nas casas ou até nos comentariados, é como é que é possível estarmos tão desequilibrados em termos de pensamento. Umas pessoas que estão a explicar tão bem, a tentar transmitir esta história, a publicar livros, memórias, de tanto, né, dos massacres coloniais, ou até da vida do dia-a-dia nas colónias, nas questões das cidades, e no entanto há uma negação, há um negacionismo disso. Uhum. E isso eu não entendo, porque é que seria muito melhor para todos termos essa consciência. Não é estar a remediar passados, mas é a ter um presente mais consciente e mais igualitário, e acabar de vez com este racismo estrutural que não faz sentido nenhum, porque até só atrasa o próprio dito progresso da sociedade, não é? Uhum.
0: Marta, vamos à segunda sugestão musical?
1: Então, eu gostava de um dos cantautores que mais gosto, portugueses, é o Zé Mário Branco. E eu gostava de que passássemos o Mudar de Vida, porque também sou uma pessoa, não é, que gosta muito de mudar de vida, embora já esteja mais calma. E a Mudar de Vida, ele diz assim, na letra que vocês vão ouvir: uma vida, mesmo vida, só pode ser um espaço que está dentro de um abraço, que se dá ou não se dá. Vida verdadeiramente é sempre a vida de gente que penosamente, insistentemente, inexplicavelmente, vai fazendo andar a roda que fabrica a vida toda.

furiosamente, insistentemente, inexplicavelmente, vai fazendo andar a roda que fabrica a vida toda. Uma vida separada, separada, se a vida seca e mais nada. Se for vida distraída, alienada, sozinha, irrelevante e auto-ignorada, já não é vida vivida. Uma vida separada não é vida nem é nada. São corpos minerais, nem plantas nem animais. Pois quem vive distraído à conta do seu umbigo, quem não é capaz de dar a vida pela vida de um amigo, está sozinho com os outros, está sozinho consigo. Pelo menos é assim que eu vejo as coisas. Então, mudar de vida para quê? Em tudo o que foi vivido procuramos um sentido. O que essa vida nos diz? Uma matriz, um pendor, um sonho, um amor, um desamor, uma paixão, uma razão ou uma grande razão. Por baixo de cada vida há essa roda que gira, com os ratinhos lá dentro a fazer a roda andar. As coisas materiais, as coisas essenciais, o pão, a casa, os sinais que são a vida direta, a existência concreta, as coisas que estão à mão, que nos parecem normais, a paz, o pão, a saúde, a habitação. Então,

vida verdadeiramente? É sempre a vida da gente que penosamente, insistentemente, inexplicavelmente vai fazendo andar a roda que fabrica a vida toda. Muitos de nós nem dão conta. Achamos isto normal. Mas afinal, e a hora de trabalho que há em cada coisinha? E o cansaço da mãe com as panelas na cozinha? Como se chama a Judite que me fez esta camisa? Onde está o Eduardo que fez este projetor? E onde para o Vladimir que ergueu aquela parede? Estão não sei onde, do outro lado daquilo a que nós chamamos vida. A vida deles, para nós, não é bem vida. É, digamos assim, mercadoria produzida. São umas coisas. Umas coisas que vivem, sei lá onde, sei lá como. Viverão? Essa gente, tirando alguma exceção, não está confortavelmente aqui sentada à minha frente a ouvir a minha canção. Vai vendo telenovelas,

mais e mais mercadoria fabricada, montada, embalada e transportada, que para eles não vale nada. Estes de que falo são 66% da gente do meu país. Há mais 24% que sobrevivem nas pregas do pesadelo. Sobram 10. Dos 10%, são 8 os que, de uma ou de outra forma, levam cheios de arrogância as migalhas do biscoito, que são o seu resgate da esperança. Que estão nas tintas para tudo, a começar por si próprios. Ficam os tais 2%, os que a gente nunca vê, mas que nos veem a todos. Quem fabrica um parafuso, uns sapatos, uma estrada, qualquer coisa fabricada, recebe um X pela hora, pelo gesto, pela vida emprestada, que não é vida nem nada. Amortizado o capital constante, pagas as despesas todas, incluindo o esperto que teve a ideia, fica então a mais-valia, que é a demasia entre o valor da mercadoria e os gastos do patrão. O esperto que teve a ideia, o empreendedor, que pôs os outros a viver para ele. Porquê? Porque os valores são outros. Quais são os teus valores, Zé Luís? Os meus valores?

0: quais são os teus valores? O amor, a liberdade, a igualdade, a fraternidade, a amizade, a justiça. Ora, aí está, a justiça. Ah, e também a honestidade. E tu aí, quais são os teus valores? Os meus valores?
1: Sim.
0: Quais são os teus valores? Os meus valores estão na bolsa de valores.

O flagelo social da sífilis, que dizimava pobres e exércitos, o biólogo alemão Ehrlich fechou-se no laboratório. Tentou uma experiência e falhou. Tentou duas, falhou. Três, quatro, cinco, seis, falhou sempre. Até que conseguiu um tratamento. Chamou-se Tratamento Ehrlich 606. Mas ainda não conseguia curar a doença sem matar o doente. Então Ehrlich continuou. Mais uma, e outra, e outra. A cura, finalmente conseguida, chamou-se Ehrlich 914. Quantas vezes já tentámos nós? 914? Ainda não. 606? Ainda não. Mas talvez, quem sabe, 10, 20. Qual é o preço da esperança? Acordai. Acordai, homens que dormis a embalar a dor dos silêncios vis. Vinde no clamor das almas viris arrancar a flor que dorme na raiz. Estamos de punhos fechados, mas temos as mãos nos bolsos. Então, mudar de vida, mudar de vida, mudar de vida. Curvado o corpo todo, as migalhas da mesa do banquete. Erguei-vos e tomai lugar à mesa. Mudar de vida! Mudar de vida! Levar o sonho de Antero às mulheres do Val do Ave, às da Zara, às da Macunda, às da Ruda, aos homens da Pereira da Costa, aos jovens da Cova da Moura, da Rentela, da Apelação e da Alta de Lisboa, meus irmãos, aos homens da Alta Europa e da Zambuja,

alegria de estar na mercadoria. Mostrar a vida escondida por baixo do sofrimento. Acordar a força. Acordar a força motriz. A energia matriz. Onde nasce o movimento. A raiz.

0: estamos com a Marta Lança e já na reta final desta conversa, dos territórios onde habitaste, houve algum que de facto achas que foi marcante na tua vida? Podes eleger algum?
1: Posso, e não tenho qualquer dúvida que foi Angola.
0: Foi o teu primeiro contacto com a África?
1: Não, vivi um ano em Cabo Verde, na ilha de São Vicente, e que foi muito bonito porque foi fazer uma revista com jovens cabo-verdianos a partir da associação Funaná Projetos, que, gerida pelo António Tavares, Tony Tavares, bailarino, coreógrafo, agente cultural. E um ano em Cabo Verde já foi muito estimulante, mas é isso que estávamos a falar das ilhas. Chega ali um momento que é, tá bom. Mas continuo a gostar muito de Cabo Verde, claro, e a voltar lá e a pensar e ler e pensar com os cabo-verdianos. Mas depois fui para Luanda. E Luanda, naquele contexto do pós-guerra civil, era uma cidade... Luanda era uma cidade fantástica porque estava muita coisa por fazer e havia de facto uma efervescência, uma energia que eu acho que já tenho lido que é típica do pós-guerra. As pessoas estão a querer
0: fazer,
1: reorganizar-se, voltar a viajar pelo país, pelas províncias. Pronto, e depois coincidiu com aquele grande boom do petrodólar, e houve muito dinheiro e muitos disparates, né? Pessoas completamente inebriadas com a ambição de enriquecer. Então via-se, quer dizer, aí sim, o lixo e o luxo completamente um ao lado do outro, e houve muitos erros na forma de gerir o país, né? Porque se investiu tudo num monossetor do petróleo e não se aproveitou esse dinheiro para investir na agricultura, na educação, tudo isso que tanto... E agora está numa crise muito maior, não é? Passado 20 anos quase, mas continuo a estar muito ligada à Angola. É um país que intriga, que desafia, porque culturalmente é muito interessante. Tens mesmo uma ótima literatura, música, arte contemporânea, e depois a diversidade do país, não é? Desde o deserto do Namibe à floresta do Maiombe, ao Planalto Central. Eu depois viajei com o Rui Duarte Carvalho.
0: Era isso que eu ia perguntar. Como é que há essa ligação tão forte? Sim. Tens várias ligações, obviamente, sim, sim. Mas o Rui Duarte é assim a referência, diria, máxima.
1: É porque ele, pronto, também não foi assim tanto tempo, porque depois ele faleceu logo a seguir, mas éramos vizinhos na Maianga. E depois, eu, quando estava em Maputo, convidei-o para ir lá fazer, mostrar os filmes dele, porque ele também tinha vivido uma temporadinha em Maputo, a trabalhar na cerveja Laurentina. E então ele foi, mostrou os filmes e depois fizemos uma viagem para a África do Sul, e isso foi incrível. Mas também é mais pelos livros dele, porque de facto conhecer Angola nas suas profundezas de relações, dos povos Herero, Mocubais, etc. Foi, pronto, e também já as críticas que ele fazia ao neocolonialismo, de uma forma muito delicada. O Rui nunca expunha assim os conflitos de Angola. Como amava tanto aquele país, não queria que para fora saísse uma coisa muito como se fosse um grande dissidente. Não, acreditava mesmo naquele projeto, mas com todas as evidências das suas falhas. Pronto, mas Angola está ainda muito no meu coração e vou lá este ano. Gosto muito de acompanhar, também porque as amizades, o ter continuado a colaborar em projetos lá, e porque ensinou-me que as pessoas podem ter vidas às vezes tão, tão difíceis e têm sempre uma capacidade de dar volta, de gozar, ironizar com as situações. Então essa ironia angolana eu acho muita piada.
0: Marta, obrigada por esta conversa à nossa mesa, entre as memórias das casas, não é? que habitaste, e estas pontes com o Sul Global que continuas a construir, seja no Boala, seja noutras situações. Fica aqui esta nota. O livro Essas Pessoas na Sala de Jantar está publicado pela Tigre de Papel, e a Boala continua disponível online para quem quiser descolonizar o olhar e pensar o mundo contemporâneo. E fechamos com uma proposta minha, musical, dessa terra que tanto gostas, de Angola, Aline Frazão. Obrigada.
1: Obrigada, Fernanda.

0: 21 horas, 20 nos Açores.
1: Afinal, há sinais de uma diminuição do uso dos carros por causa do preço dos combustíveis. No dia em que apelou à contenção e à poupança, a Ministra do Ambiente confirmou ver indicadores de uma diminuição do consumo desde o mês passado. Apesar de tensão no Médio Oriente, o preço do Brent para entrega em novembro está em queda. A reorganização das urgências é trabalho para durar um ano, mas os primeiros efeitos sentem-se já em novembro, diz a Ministra da Saúde.
0: Edição a esta hora com Camila Vidal.
1: Afinal, o país está a retrair-se, a usar menos o carro por causa do preço galopante dos combustíveis, que hoje atingiram um novo máximo em Portugal. O consumo de gasóleo e gasolina aumentou até julho, mas a Ministra do Ambiente admite agora que em agosto e setembro terá havido uma diminuição do uso dos carros.
2: Os dados oficiais que nós temos, que são os da DGEG, é até ao fim de julho. Alguns outros estudos mostram que agosto e o princípio de setembro terá havido uma ligeira diminuição. Mas não temos ainda os dados oficiais, vamos aguardar. Mas é natural, noutras crises no passado, houve diminuições drásticas e é natural que haja. E, de certo modo, é uma reação, as pessoas tentam poupar e de algum modo, infelizmente, que isto é por causa da crise, mas é a atitude que nós devemos ter.
1: O aumento do preço da gasolina e do gasóleo já está a causar sinais de uma diminuição do uso dos combustíveis em Portugal. A Ministra do Ambiente tinha alertado esta manhã para um aumento do consumo. Chegou a apelar a mais contenção no consumo das empresas e dos consumidores individuais, mas ao final da tarde confirmou que há já dados que indicam que desde o mês passado o país se retraiu no consumo de combustíveis. O preço do Brent volta para os dois dígitos, ou seja, baixa dos $100, e o barril de crudo custa agora 99,99 dólares. É uma queda de quase 4% e o preço mais baixo em duas semanas. O custo do Brent, petróleo de referência nos mercados europeus, está a baixar desde sexta-feira, depois do anúncio de uma reunião do G7 dedicada à energia. Os mercados também se movem de acordo com as expectativas para a Assembleia Geral da ONU e o Fórum Económico do Qatar. Ainda, as negociações entre Estados Unidos e Irão criam expectativa. Atenção no Médio Oriente continua, estende-se a mais lugares, mas por exemplo na Arábia Saudita admitem já repor metade da capacidade do oleoduto Este-Oeste que estava suspenso devido a ataques dos húteis do Iémen. Com o aumento do preço dos combustíveis, o Livre quer o alargamento da cobertura do passo ferroviário verde além dos comboios. Jorge Pinto, um dos porta-vozes do partido, defende que deve ser uma das medidas que o partido propõe para responder ao aumento do custo de vida.
3: Para grandes males, grandes remédios. E nós percebemos que estamos perante um grande mal. O aumento do custo de vida, o aumento de preços dos combustíveis, as rendas a um preço proibitivo, o aumento das taxas de juros para quem está a pagar casa. E, portanto, precisamos de grandes remédios, grandes soluções. E este Governo não as tem dado. Por isso o Livre vai insistir nelas, como tem insistido ao nível dos combustíveis. O Livre foi quem, por sua iniciativa, conseguiu que houvesse um passo ferroviário verde no país. Nós agora queremos alargar este passo. Passo a um passo de mobilidade nacional. Uma proposta que vamos também levar ao Orçamento de Estado. Coisas como limitar a margem de lucro excepcionalmente das petrolíferas. É algo que pode ser feito e que pode beneficiar também os portugueses.
1: Diz Jorge Pinto, co-porta-voz do Livre, uma das propostas do partido no Parlamento será o alargamento do passo ferroviário verde a outros meios de transporte, além do comboio. Na localidade de Coto, Arcos de Valdevez, um fogo que começou pelas 3 da tarde está a obrigar ao reforço de meios esta noite. Tem por esta hora cerca de 250 bombeiros no combate. O fogo arde numa zona de povoamento florestal, mas para já sem perigo para as populações. O comandante subregional do Alto Minho, Miguel Domingues, diz que a principal dificuldade é o vento.
4: O vento já dificultou, vai dificultar novamente. Vamos ter uma noite de trabalho complexa.
1: Mais de 200 bombeiros, apoiados por cerca de 70 carros, combatem este incêndio na localidade de Coto e Selim. Mais precisamente, são 82 viaturas e 267 operacionais a esta hora, de acordo com os dados da Proteção Civil. Já na Trofa, o incêndio que foi ao final da tarde dado como dominado foi reativado. Está de novo a preocupar. A reativação aconteceu perto das 7:30 da tarde. tarde. É uma frente ativa em zona de mato. Este incêndio começou na localidade de Coronado, na Trofa, distrito do Porto, e começou por volta também das 3 da tarde. Neste momento, no local, 94 bombeiros e 29 carros a apoiar. 2 bombeiros ficaram feridos neste incêndio e uma escola foi evacuada por precaução. O fogo em São Mamede do Coronado tinha sido dado como dominado, mas a esta hora foi preciso reforçar os meios devido a essa reativação, confirmou a Proteção Civil local à Antena 1. A Ministra da Saúde, Ana Paula Martins, diz que a reorganização das urgências do Serviço Nacional de Saúde vai começar pelas áreas mais afetadas e que vai exigir um ano de trabalho, quando os primeiros resultados só vão ser conhecidos no final do mês de novembro.
5: As primeiras soluções, isto vai levar um ano, isto é um ano de trabalho, na região de Lisboa e Val do Tejo, por ser aquela que, na verdade, tem tempos de espera que mais preocupantes são, os primeiros resultados desta reorganização acontecerão no final do mês de novembro e depois avançaremos para essa regionalização das urgências.
1: Primeiro a zona metropolitana de Lisboa e depois o resto do país nessa reorganização das urgências programada pelo Ministério da Saúde. No início do ano entraram em funcionamento as 2 primeiras urgências regionais do país, em Loures e na Península de Setúbal. Ana Paula Martins diz que se verificou uma melhoria nos serviços. Fala, por exemplo, deste verão, no que toca às urgências de obstetrícia e de ginecologia. Diz que são melhoras que se devem assinalar.
5: Nós este verão não tivemos a mesma situação nas urgências de obstetrícia que tínhamos nos outros anos. Mas isso é uma coisa importante, porque abria telejornais, como sabem, eram urgências fechadas, eram ambulâncias que andavam à volta, à procura onde deixar a sua grávida. E por isso o que eu quero dizer é, eu gostava de andar mais depressa, mas depressa e bem não há quem.
1: Num despacho publicado em junho, a ministra Ana Paula Martins determinou a revisão da atual rede, que tem mais de 160 serviços de urgência no SNS, prevendo-se a criação de urgências centralizadas sempre que se justifique através da coordenação e gestão dos serviços, mas é trabalho para um ano, avisa a ministra da Saúde. Nos primeiros 8 meses do ano, houve mais empresas a fazer despedimentos coletivos, mas menos pessoas a serem despedidas, revelam os dados divulgados pela Direção-Geral do Emprego e das Relações do Trabalho. Até agosto, 407 empresas comunicaram despedimentos coletivos, sendo que 306 correspondem a micro e pequenas empresas. É um aumento de 13,4% comparado com o mesmo período do ano anterior e o valor mais elevado desde 2020, altura em que tinham sido registados 455 despedimentos coletivos no país. A região que lidera é Lisboa e Val do Tejo. Foram despedidos no total dos primeiros 8 meses do ano, mais de 4.600 trabalhadores em Portugal. No ano anterior, no mesmo período, tinham sido 5.200. O relatório da Direção-Geral do Emprego e das Relações de Trabalho destaca que no mês passado, de agosto, foram despedidos 570 trabalhadores em Portugal. O setor mais afetado foi o das indústrias transformadoras. Caxinas, em Vila do Conde, chora o Monsenhor Domingos Araújo. Morreu o padre que esteve 44 anos à frente da paróquia do Senhor dos Navegantes. Era um sacerdote acarinhado, conhecido como Padre dos Pescadores. Ao longo dos anos, como pároco das Caxinas, acompanhou as famílias de pescadores que perderam a vida no mar. Foi também o padre que celebrou batizados, comunhões e casamentos de muitos dos elementos da comunidade piscatória do país. O agrupamento de escuteiros das Caxinas decretou 7 dias de luto, recordando o papel que teve na criação deste grupo. O padre Domingos Araújo já estava aposentado há 3 anos, celebrou o aniversário dos 50 anos de ter sido ordenado sacerdote, regressou entretanto à terra natal, morreu hoje, tinha 78 anos. O funeral é amanhã às 5 da tarde em Macieira de Ratos, em Barcelos. Groenlândia, Dinamarca e Estados Unidos assinam esta terça-feira o acordo sobre a segurança da ilha. É o que revela o gabinete da primeira-ministra da Dinamarca, Mette Frederiksen. A cerimónia de assinatura vai acontecer no edifício das Nações Unidas, em Nova Iorque, à margem da Assembleia Geral da ONU, às 3:30 da tarde, hora de Portugal continental. Ainda muito pouco se sabe sobre este acordo, revelado na passada sexta-feira. O pacto impede os adversários dos Estados Unidos de terem bases militares na Groenlândia ou de realizarem investimentos estratégicos sem autorização de Washington. O presidente norte-americano Donald Trump sublinha que o acordo dá aos Estados Unidos controlo permanente sobre a segurança da ilha no Ártico, território autónomo da Dinamarca.
0: está fechada esta edição com Camila Vidal. 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

Olá, bem-vindos a Uma Noite em Forma de Assim. Nesta hora, em destaque, o mais recente livro de Joana Bertolo, Do Amor e de Outros Fantasmas. Já vamos conversar. 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

0: viver num amanhã. É música tirada da caixa do CD Pastoral 2.0, o novo disco de Amy Curl. Olá, Joana Bertolo, boa noite.
1: Boa noite.
0: Bem-vinda.
1: Estar aqui.
0: É próxima da noite.
1: Se sou próxima da noite, não, sou muito mais uma pessoa diurna, da manhã.
0: Que começa a escrever logo pela manhã.
1: Sim, de manhã cedo, esta hora já tudo em mim se recolhe.
0: Tudo se esgotou.
1: Sim.
0: Como está o movimento das coisas, Joana Bertolo?
1: Em geral...
0: Esse programa que junta uma escritora, um filósofo, um ensaísta.
1: Exatamente. Temos conseguido olhar para o movimento geral das coisas de três pontos de vista muito diferentes, com três sensibilidades muito diferentes. E pronto, eu não sou uma ouvinte, eu sou participante e tenho aprendido imenso com esta triangulação. E claro, temos sempre connosco a Mariana,
0: Mariana Oliveira, que sim, é moderadora.
1: Mas acaba por ser muito mais que uma moderadora, não é? Porque também está ali connosco nas temáticas e acaba por ser uma conversa que nunca sei muito bem onde vai ter, o que é a melhor qualidade das conversas.
0: É um desafio.
1: Exato.
0: É a primeira experiência na rádio ou já tinha feito na rádio, Joana?
1: É, e sobretudo o que tem sido para mim mais surpreendente, e aqui fazendo uma ponte para a literatura, é que eu tenho-me como uma pessoa muito lenta, muito que fica com os assuntos a mastigar muito tempo e vai ver muitos ângulos e ler muita coisa e ouvir muitas coisas diferentes, e este ritmo semanal obriga-me a relacionar-me com o mundo de uma forma muito diferente.
0: Aham.
1: E eu até achava que não ia...
0: É uma outra forma de comunicar.
1: Exato, não é melhor nem pior, mas fez-me ir buscar também competências minhas que eu não sabia que tinha, e tem sido muito divertido.
0: Passamos a vida a surpreender-nos.
1: Exato.
0: Bom, tenho tido nos últimos dias a companhia do seu mais recente livro, Do Amor e de Outros Fantasmas. São o quê? 25 contos à volta disso.
1: Não sei se contei, mas acho que são 26.
0: Revisita temas que vêm de romances anteriores, Joana?
1: Sim, eu creio que sim. Não foi intencional, ainda que ele seja um movimento meio de retrospectiva, não é? Vou fazer 20 anos de publicação em breve, que em breve sairá, marcará 20 anos que lancei o primeiro romance. E às vezes paro para pensar o que é que tem sido o percurso, não é? Que tem sido muito variado, os meus livros são muito diferentes entre si. E acho que faço sempre coisas muito diferentes. E no entanto, o que foi interessante de compilar estes contos e estes trabalhos foi perceber que de facto há linhas transversais e há recorrências e há coisas que mesmo.
0: E fica sempre algo por dizer.
1: Ah, claro, ainda bem que sim, senão... senão entregava a toalha e ia fazer outra coisa.
0: É um livro para ler devagar, para degustar.
1: Sim, espero que sim. Espero que... os contos, para mim, têm um ritmo de leitura diferente do
0: romance. A narrativa curta.
1: Exato. Eu gostava que os leitores... Eu não vou pôr instruções de leitura, mas eu gostava que os leitores, ao terminar um conto, parassem, não fossem logo para o seguinte. Deixassem que o conto se desdobre dentro de si.
0: Até porque são contos que desafiam o leitor. É preciso ter alguma calma e alguma... estabelecer uma relação de proximidade com o livro, com o conto, e ficar a pensar, porque não é imediato. As ideias depois vão surgindo devagar. Isso é que é interessante também neste livro. Há uma referência a Silvina Ocampo, uma contista.
1: Exato.
0: Argentina.
1: Sim.
0: Que é tão parecida consigo.
1: É verdade. Vem da minha biografia. Eu vivi na Argentina já também há 15 anos ou mais. E não, na altura não escrevia, não publicava, isto foi tudo antes, então já foi há 20 anos.
0: O tempo passa tão depressa.
1: Exato, o tempo custa dizer estas coisas, já foi há 20 anos. Mas já lia muito e trabalhava numa editora, portanto estava muito ligada ao mundo dos livros, e era muito comum estar na editora ou estar em lançamentos ou em feiras do livro e as pessoas olharem, ficarem especadas a olhar para mim e dizerem-me, mas és igual à Silvina Ocampo. E na altura, pronto, isso não significava muito, é como um argentino vir para cá e toda a gente lhe dizer que ela é igual à Cristina Bessa Luís ou qualquer coisa assim. Mas realmente com o tempo e sobretudo com a forma como a obra dela, que é muito poderosa, foi habitando em mim, acabei por querer fazer mais qualquer coisa desta nossa presença física.
0: Fez questão de juntar ao conto uma fotografia de Silvina. Uma fotografia que o Mário lhe enviou.
1: Sim, exatamente. Era o anexo.
0: São iguais.
1: São iguais.
0: E neste conto, Joana Bertolo, lembrei-me do bestiário de Júlio Cortázar, uhum, onde aparece também um tigre que controla a vida das pessoas, dos intervenientes. E achei muito próximo, muito interessante. A Joana, que viveu na Argentina, tem muitas referências lá, com certeza.
1: Sim.
0: O conto se calhar despertou lá, não faço ideia.
1: Acho que o conto está comigo desde sempre, porque a forma curta é sempre um bom lugar onde testar ideias que às vezes só porque não têm pés para avançar acabam por ser um conto ou uma narrativa mais curta. Então uma pessoa quando está a tentar escrever acaba por multiplicar muitos textos curtos à procura também de, no meu caso, da forma mais longa.
0: A Argentina tem uma tradição no conto, não?
1: Sim, eu creio.
0: Mas tem grandes referências na literatura.
1: As ficções do Borges e o próprio Cortázar, a Silvina Ocampo. Realmente, como morei lá e trabalhava numa editora, é uma literatura que me marcou muito. Eu acho que a sul-americana no geral, onde, por exemplo, esse animismo ou esse papel dos não-humanos é mais marcado do que se calhar na literatura europeia ocidental, não saberia dizer, porque acho que apesar de tudo os animais conseguem sempre ocupar um lugar no nosso imaginário de uma forma ou de outra. Mas lembro-me de vários, não assim especificamente de um tigre, como no caso do Kif, que é esse tigre.
0: Um outro Kif. Parte de um conto de Ocampo.
1: Exato, eu vou roubar um tigre a Ocampo e torno o meu, literariamente, e por isso não é o Kif. O Kif é o conto dela e o meu é um outro Kif.
0: A meio do livro Do Amor e de Outros Fantasmas, eu senti que entrávamos num buraco negro. Até porque as páginas mudam de cor.
1: É verdade, há uma espécie de separata.
0: Mas foi essa a intenção. Porque este livro liga-nos também ao universo. E pensando, achei que a autora, no caso a Joana, estava à procura de uma compreensão da vida, do que é isto viver, da nossa existência, de que universo é este tão enorme, que nos centraliza também no umbigo, não é?
1: Exatamente.
0: É tão interessante essa ideia.
1: No fundo eu pus essas pequenas histórias ao centro, eu chamo-lhe Manual de Cosmologia Umbilical. Exatamente. Porque parte de uma premissa...
0: Como é que foi arranjar este manual?
1: Parte da premissa, bem, para já, parte de muito tempo a olhar tanto para umbigos como para galáxias, que são duas formas visuais que me atraem muito. E depois...
0: Portanto, de vez em quando faz a cultura do umbigo.
1: Exatamente. E um dos temas recorrentes do meu trabalho é este interesse da ligação entre a mais pequenina história, não é? Aquilo que nós dizemos que é insignificante, ou mais uma história de amor, quando nós tentamos desvalorizar uma pequena história por ela ser banal. Essa história mesmo muito pequena e muito banal, qual é o seu lugar no todo, não é? E o todo é mesmo o cosmos, não é? E essa é uma pergunta minha, não é? Acho que todos nós, que é onde é que eu caibo aqui? E é uma pergunta que eu acho que as minhas histórias, a minha escrita se pergunta sempre. Por exemplo, a história de Roma, que é o meu romance anterior, tem esse título justamente porque apela à história da personagem Roma, é literalmente a história de Roma, mas também apela à ideia da queda de um enorme império, ou seja, uma história, uma macro-história da nossa civilização ocidental. Então já faz um bocadinho esse jogo, que eu volto a convocar aqui no, nos fantasmas, e no manual de cosmologia umbilical eu proponho que cada um dos nossos umbigos está ligado a uma galáxia diferente, alguns no universo. Então os especialistas estão-se a dedicar a fazer as correspondências, já encontraram algumas, mas ainda não encontraram todas, justamente pelo tamanho incompreensível do universo.
0: Que nos ultrapassa completamente. Mas escreve o seguinte: há mais galáxias do que há seres humanos. Muito mais. Há tantas, mas tantas galáxias no universo que poderíamos multiplicar 100 vezes o número da população mundial e ainda assim cada pessoa teria uma galáxia. Assim começa o manual de cosmologia umbilical. E depois, mais à frente, escolhe galáxias. Que seleção foi esta? Temos a M51.
1: Foi uma forma de eu justificar horas infinitas perdidas no site da NASA, olhar para aquelas imagens maravilhosas e livros e de facto tenho eu acho que olhar para essas imagens, como olhar para as constelações, como ver o eclipse solar este verão, remete-me muito para uma sensação muito importante, que é a sensação da minha insignificância, não é? E sobretudo porque o resto do livro também fala muitas vezes de perdas e de mortes.
0: De mortes, claro.
1: Não é uma proposta de desvalorizar os nossos problemas pessoais ou a nossa dor, mas é às vezes tentar pôr esse sofrimento que é inevitável numa lógica maior de vida e de morte e de numa cadeia sem fim. Eu acho que isso ajuda-nos, apesar de tudo, a lidar com as dores mais profundas, com as dores mais inultrapassáveis.
0: Escolhe a galáxia M51, as galáxias IC2163 e NGC2207, que estão em rota de colisão.
1: A maioria das galáxias
0: estão, claro.
1: Eu lia sobre elas e às vezes elas tinham características, esta questão da colisão ou terem um buraco negro, que me fazia pensar em personalidades e as personalidades faziam-me pensar em histórias. Uhum. E também aconteceu ao contrário. Eu queria contar a história de alguém, por exemplo, da russa que vem a estudar Kizomba. Para Portugal, e depois fui à procura de uma galáxia que tivesse os movimentos giratórios ou qualquer coisa ligada à dança. Ou seja, aconteceu nas duas. Às vezes partia da galáxia e fui à procura da pessoa, e às vezes partia da pessoa e fui à procura da galáxia.
0: E não se esqueceu da Via Láctea?
1: Não, porque ainda não encontraram o umbigo correspondente à Via Láctea, mas é um dos mais procurados.
0: Pois é. E é bom sabermos, Joana, que o Sol, o nosso Sol, mora nos subúrbios da Via Láctea. Portanto, nós não somos o centro de nada.
1: Sim.
0: Vivemos nos subúrbios da Via Láctea.
1: Sim.
0: Portanto, não somos assim tão importantes quanto isso.
1: Exato. Eu não sei se às vezes é demasiado esmagador pensar nisso, mas eu também acho muito libertador esta coisa de não sermos absolutamente nada no meio do universo. Eu acho isso incrível.
0: A nossa constituição de átomos.
1: Exato. Tão pequenino como os átomos. Eu acho isso extremamente libertador e ajuda-nos a pôr em relativizar muitas das nossas lutas e guerras e se calhar aproveitar melhor este tempinho que temos aqui.
0: Claro. Esta comparação é isso. Nós, os humanos, e aquilo que acontece no universo. Nós, a nossa constituição vem toda do universo, a nossa composição química vem das estrelas.
1: Somos pó de estrelas.
0: Exatamente. Mas é interessante perceber ou fazer este exercício, que nós na nossa vida encontramos tanta gente, aproximamos tantas pessoas, afastamos-nos de tantas pessoas. Umas nascem, outras morrem, outras sugam-nos quase tudo, quase como um buraco negro, não é?
1: Uhum.
0: Não deixa escapar nada. E eu achei muito interessante esta ligação, Lá está, porque nos faz pensar e pensar faz bem.
1: Sim, sim. E foi também muito sentida, para ser honesta. Claro que me deslumbra a parte intelectual e sobretudo estar, pensar nestas magnitudes tão grandes. Ou na ideia, por exemplo, que não temos uma imagem da Via Láctea, não é? Que ainda estamos de alguma forma dentro do nosso umbigo, que é para mim também uma metáfora muito forte do nosso ensimismamento enquanto humanidade. Mas também há a parte emocional de às vezes enfrentamos dores que nos parecem inultrapassáveis, depois das quais o mundo de facto muda, não é? Porque o sofrimento transfigura-nos. E há qualquer coisa, não sei, de consolador ou de deslumbrante. Há qualquer coisa para mim muito apaziguante nestas medidas.
0: Uhum. Quando era mais nova, não sei se acontece agora, também se deitava a olhar para o firmamento.
1: Eu sempre gostei, mas eu confesso-me muito ignorante daquilo.
0: É um exercício
1: que
0: eu ainda faço com as minhas filhas.
1: Eu não sei para que é que estou a olhar, eu não sei, por exemplo,
0: estamos no
1: identificar.
0: Trampolim e parece que estamos dentro de um telescópio.
1: Sim, é lindo.
0: Ficamos a olhar.
1: É lindo, é lindo.
0: E ficamos a olhar.
1: Sobretudo quando não estou na cidade, não é?
0: Pois,
1: porque na cidade é
0: há muita
1: mesmo.
0: Luz.
1: Exato.
0: Sim, há muita luz. Quando é que começou a escrever estes contos, Joana Bertolo?
1: Estes, não tenho um momento preciso, porque alguns vou buscá-los até bastante atrás, mas eles são a minha mesa de trabalho nos últimos 5, 6 anos.
0: Uhum. E porquê o conto? Porquê este desafio da narrativa curta?
1: Pois, eu identifico-me de facto mais com o romance e com a... Ou seja, com a extensão, contar, sobretudo em termos de processo criativo, estar muitos anos ali dentro da mesma história e do mesmo universo.
0: Uhum.
1: Mas eu também me entusiasmei, pelos desafios do conto, que acho extremamente difíceis de escrever, e depois como poder experimentar muitas coisas diferentes.
0: Mas isto é um poder de síntese muito grande.
1: Sim, que eu não sei se tinha, ou seja, tive que o desenvolver de alguma forma. Como falávamos há bocadinho acerca do movimento das coisas, tive que ir buscar competências em mim que eu não sabia que tinha. E uma das mais bonitas é dizer o menos possível, não é? O conto é muito sobre aquilo que não se diz. E isso é muito potente em relação ao uso da linguagem.
0: Claro. E nós vamos descobrindo temas e assuntos entre linhas.
1: Sim.
0: O que é muito interessante. Dedicou o livro aos seus fantasmas.
1: Efetivamente.
0: E assume que são muitos fantasmas.
1: São fantasmas concretos que me acompanharam nestes 5, 6 anos.
0: De alguma forma, os contos, alguns contos, são autobiográficos.
1: Sim, não é a maioria, mas
0: não
1: há alguns.
0: É a maioria.
1: O da Silvina Ocampo, de certeza que é.
0: Da outra. A outra em que temos a Barbie, temos,
1: não, a,
0: temos
1: outra
0: a
1: não.
0: Cindy.
1: A outra não.
0: Mas ficamos a pensar.
1: Exato. A outra é um texto que eu escrevi para ser lida em Serralves, justamente na exposição, na retrospectiva da Cindy Sherman, que houve em Serralves. E Cindy Sherman faz isso muito bem, não é? Uh-huh. Que é convencer-nos de que ela é todas aquelas mulheres, ela é aquele camaleão. E eu quis tentar fazer isso com um texto.
0: Mas é um belo exercício o que faz, a Joana, porque nos surpreende, porque depois o conto dá uma grande volta.
1: Exato. Porque eu tento convencer as pessoas que vieram à leitura de que aquela é a minha história, mas depois também eu não sou a Cindy Sherman, não é? Porque o grande talento da Cindy Sherman é aguentar aquela narrativa até ao fim.
0: Claro.
1: E em algum momento eu fico aflita e digo: não, não, não, mas isto não sou eu, e desmonto o edifício que montei.
0: Lá está, o desafio é também montar e desmontar o conto.
1: Exato, exato. Que é um grande prazer, quase infantil.
0: Como é que lida com os seus fantasmas, Joana?
1: Escrevo contos.
0: É a terapia.
1: De certa forma. Bem, muitos destes contos, não sendo autobiográficos, ajudaram-me a fazer sentido do que eu considerei as minhas fantasmagorias destes últimos anos, que tinham a ver com mortes e perdas.
0: Um desconforto existencial.
1: E o desconforto existencial, já falámos bastante dele em relação a esta, ao poder da insignificância e ao que andamos a fazer. E acabaram por ser esses os temas recorrentes que eu acabei por identificar que estavam sempre lá, não é? Qual é o poder das histórias? Quem sou eu no meio disto tudo? Acabam por ser perguntas tanto dos meus contos quanto minhas.
0: O livro foi publicado agora em setembro.
1: Sim.
0: Já teve reações?
1: Ainda de leitores, assim, ainda pouquinha. Já tive algumas conversas muito boas com jornalistas, com a imprensa, mas assim de leitores ainda está por chegar.
0: Uh-huh.
1: Também ele tem 400 páginas e eu sou paciente.
0: É um bom livro, é um bom livro. Agora o verão já está a terminar, não é? Mas é um bom livro ter, por exemplo, na mesinha de cabeceira, antes de dormir, ler um conto e depois deixar-nos ir. Porque o conto também serve para isso, não é?
1: Sim.
0: Para nos fazer pensar, sonhar, tentar interpretar coisas.
1: Sim, eu gostava muito que os leitores pudessem dar esse tempo de respiração entre contos e mas eu também percebo que na voragem dos dias quer-se é chegar ao livro seguinte. Uhum. E avança-se. Ou seja, não posso impor instruções de escrita, até por exemplo a ordem no livro de contos, eu trabalhei muito no alinhamento, a ordem deles, e sempre soube que um livro de contos se caracteriza por o leitor entra e começa pelo 15º, depois lê o 7º, depois, ou seja, lê o que lhe apetece pela ordem que lhe apetece. E isso,
0: muitas vezes não temos tanto tempo, vamos à procura de um conto mais curto,
1: mais curtinho,
0: com tempo um outro mais comprido, enfim.
1: Isso é muito interessante porque acaba mesmo por o livro ser tanto do leitor quanto o meu, que é sempre assim o caso, mas neste caso as minhas melhores intenções ao fazer um alinhamento vão completamente por terra em qualquer leitor que abra e comece pelo 20º.
0: Porque não?
1: Pois, ele pode.
0: Abre e fecha o livro com o narrador salvador.
1: Exato, uma praia.
0: Uma praia. Mas dá a vida às meninas que no primeiro conto elas nos morrem, não é?
1: Uhum.
0: Fecha depois este livro com o narrador salvador a dar vida às meninas, pelo menos àquilo que elas poderiam ter sido, não é?
1: Sim.
0: Isso é tão interessante.
1: Sim, o que dizer, ou seja, realmente a pergunta com que abrimos o livro é como lidar com as histórias intoleráveis, não é? Com as histórias insuportáveis. E ao longo do livro acho que eu vou encontrando muitas respostas, e não tendo encontrado uma resposta única, no final apelo a esse poder máximo das histórias, e daí também das histórias da nossa própria vida, que é poder ressignificar. Eu tentei contar a história da tragédia de uma outra forma.
0: De uma outra forma. Se calhar mais positiva, não sei.
1: Não sei, depende.
0: O conto e a ficção, o livro, a narrativa, o que é que lhe dá mais prazer?
1: O conto ou

0: ele de alguma forma congrega tanto daquilo que vai ser o resto do livro, que eu achei que ele pertencia a este livro, apesar de ser um conto mesmo muito extenso. E isso eu não sabia quando comecei a escrevê-lo. E de facto, eu não sei se mais, como eu estou há 5 ou 6 anos a escrever contos, de facto agora estou muito entusiasmada e aprendi muita coisa e estou muito grata e contente.
1: E depois também há a literatura infantil-juvenil.
0: Exato. Não, depois há muitos outros formatos. Apesar de eu, neste conto, também me permitir trazer um ensaio e trazer, ou seja, não é só aquele formato mais convencional de contar uma história. Mas foi muito rico o processo criativo destes últimos anos. Portanto, agora o próximo romance vai ter que superar.
1: Já está a trabalhar nele?
0: Não, ainda não.
1: Ah, não. Mas já tem ideias?
0: Já tenho, sim, ideias tenho até à próxima existência.
1: Este livro foi publicado este mês. Costuma ter conversas com os seus leitores?
0: Costumo, sim, adoro. É para mim muito.
1: Essa proximidade agrada com os leitores.
0: Uma das coisas que eu sinto que nos últimos anos dinamizou muito a leitura em Portugal foi esta figura dos clubes de leitura, que tornou-se de um momento para o outro. Ou seja, quando eu comecei há 20 anos, ou há 17, não havia muito isso, esporadicamente, e agora é mesmo, há muitos clubes de leitura, de 5 pessoas, de 15 pessoas, de 150 pessoas, online, encontram-se, mensal, 15, ou seja, os formatos são imensos, e eu vou muitas vezes a clubes de leitura e...
1: Eu sei porque já andei lá nas redes sociais e lá encontrei...
0: Eu costumo aceitar porque é muito gratificante, sobretudo... Quando as pessoas ultrapassam aquele desconforto de terem a autora e não podem dizer que não gostaram disto ou daquilo, ou seja, se cria um ambiente mesmo de troca e de partilha e de crítica sobre o livro, que inclui às vezes dizer o que não se gostou ou o que é
1: claro.
0: Que se...
1: Acho que... E às vezes até surgem ideias para futuros romances ou contos que partem até dos leitores,
0: claro.
1: Conversas com os leitores, não é?
0: É um contínuo, sim, porque muitas vezes o mais mágico é, ou o mais impressionante é, as pessoas veem coisas naquilo que eu escrevi que eu não vi, que eu não vejo. Às vezes as pessoas fazem leituras.
1: Às vezes é quase como olhar para um quadro, não é?
0: Exato. As pessoas fazem leituras do meu conto que eu não renego. Eu tenho que confirmar porque é a leitura daquela pessoa. Mas eu de facto nunca sonhei com aquilo ao escrever aquele texto ou o que tiver em causa. E eu acho isso sempre fascinante que as pessoas consigam encontrar tanto de si nos textos de outros.
1: Imagino que os próximos tempos vão ser de encontros com leitores.
0: Sim, espero que sim. Estou muito curiosa, como lhe disse, ainda não começou a chegar a reverberar. O eco ainda não voltou.
1: Mas já tem agendados alguns encontros?
0: Sim, já tenho agendados encontros.
1: Para apresentar o livro?
0: Para apresentar, e também já tenho, em Viseu já tenho um clube de leitura. Ou seja, quero falar com...
1: Isso é tão interessante, ter o clube de leitura. Não é?
0: Eu acho extraordinário.
1: Ainda por cima num país onde se lê pouco.
0: Mas eu acho que o clube de leitura tem ajudado a este dinamismo, também porque tem a vertente social. As pessoas encontram-se para falar de um livro e essa coisa de não ser... Eu adoro o lado solitário da leitura e da escrita, mas de facto percebo que é uma motivação extra no final da leitura ter com quem debatê-lo.
1: Saber que alguém leu o livro e podermos conversar e até avaliar outras perspectivas,
0: claro.
1: Daquilo que se escreveu, não é? Daquilo que se pôs no, na folha.
0: E para as pessoas, daquilo que acharam que leram um livro e vão àquela reunião e de repente veem os ecos de vários livros que é o mesmo que leram, mas lidos de forma muito diferente. Eu acho isso, ver isso acontecer também nas pessoas, na partilha, é muito interessante.
1: Costuma ir às escolas, por exemplo, Joana?
0: Também, sobretudo com o Museu do Pensamento. O livro infantil, houve uma altura que ia bastante fazer até uma atividade, era uma coisa prática. Eles punham chapéus e fazíamos uma espécie de meditação ativa. Era muito divertido. Mas pronto, há que dizer que escrever exige muito tempo.
1: E 24 horas do dia chegam para si ou precisava de mais?
0: Não, porque preciso dormir, é uma chatice, gosto tanto de dormir. Tem que haver fases para essa parte mais exterior, não é? De ir encontrar os leitores, fazer promoção, viajar, que é uma coisa que eu não consigo conciliar com o silêncio e o recolhimento da escrita. Portanto, às vezes há grandes períodos em que não aceito nada, não vou a lado nenhum.

0: tem que ter esse recolhimento.
1: Sim, para mim é essencial.
0: Eu tenho sempre essa ideia do autor, do escritor, a tomar notas que vão surgindo, ideias que vão surgindo, e se não forem anotadas, escapam, desaparecem.
1: Sim, é verdade, que às vezes há coisas que epifanias que surgem e que naquele momento...
0: O início de um livro é uma coisa, deve ser uma coisa absolutamente, não sei, se calhar ou maravilhosa ou se calhar até um martírio, não faço ideia.
1: Para mim é muito nebuloso, porque eu nunca sei bem, até muito tarde no processo, se... Como eu não prevejo, não tenho estrutura, eu escrevo assim, com uma lanterninha, eu vejo os dois próximos passos. Ah. Depois, quando dou esses dois passos, vejo os seguintes. Então eu nunca sei se estou a escrever.
0: Portanto, não há um plano.
1: Não. Ah. Nem há, eu nem sei o que é que aquilo é.
0: Então é uma espécie de navegação à vista.
1: É, completamente, completamente. E eu, a maior parte das vezes, a não ser que seja, por exemplo, uma encomenda e eu já sei o que é, eu não sei se aquilo é um conto, se aquilo é uma peça de teatro, se aquilo é um romance. A maior parte das coisas, ou pelo menos metade, fica na gaveta, porque não é nada, e esse é um lado também muito, muito difícil de... E há coisas também que ficam na gaveta. Este livro de contos tem algumas, e que depois eu ressuscito mais à frente com outra forma. Portanto,
0: claro,
1: também não acredito muito que haja trabalho perdido.
0: Uhum. Há sempre qualquer coisa na gaveta de um escritor.
1: Eu diria que sim.
0: A ler do amor e de outros fantasmas. Quais vão ser os próximos encontros, Joana Bertolo, com os leitores?
1: Vou agora à Santa Maria da Feira, dia 27, ao Festival Miolo. Uhum. Vou a Ponta Delgada, entretanto, à Utopia, à Maratona Literária, uhum, e ao Festival Utopia. Ai meu Deus, estou-me a esquecer. Eu tenho Viseu, tenho Óbitos em outubro, vou estar no Fólio. Uhum.
0: Portanto, agora vai ficar fechada para a escrita.
1: Agora não há escrita.
0: Não há
1: agora
0: escrita.
1: Vou encontrar os leitores.
0: Encontrar, sim, encontros com os leitores.
1: Vou convocar os meus leitores para termos conversas.
0: A ler do amor e de outros fantasmas. Obrigado por ter vindo, Joana Bertolo.
1: Obrigada pelo convite. Foi um gosto.
0: O prazer foi meu.

Com Novel Vague e JJ Cale, fica fechada a primeira parte de Uma Noite em Forma de Assim. Volto já.

0: 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Duas horas, 21 nos Açores.
1: Afinal, há sinais de uma diminuição do uso dos carros por causa do preço dos combustíveis. No dia em que apelou à contenção e poupança, a Ministra do Ambiente confirmou haver indicadores já de uma diminuição do consumo desde o mês passado. Apesar da tensão no Médio Oriente, o preço do Brent para entrega em novembro está em queda. A reorganização das urgências é trabalho para durar um ano, mas os primeiros efeitos conhecem-se em novembro, diz a Ministra da Saúde.
0: Camila Vidal na edição a esta hora.
1: Afinal, o país está mesmo a retrair-se e a usar menos os carros por causa do preço galopante dos combustíveis, que hoje atingiu novo máximo em Portugal. O consumo de combustíveis aumentou até julho, dizem os dados oficiais, mas a Ministra do Ambiente admite agora que em agosto e setembro terá havido uma diminuição do uso dos carros.
2: Os dados oficiais que nós temos, que são os da DGEG, é até ao fim de julho. Alguns outros estudos mostram que agosto e o princípio de setembro terá havido uma ligeira diminuição. Mas não temos ainda os dados oficiais, vamos aguardar. Mas é natural, noutras crises no passado, houve diminuições drásticas e é natural que haja. E, de certo modo, é uma reação, as pessoas tentam poupar e de algum modo, infelizmente, que isto é por causa da crise, mas é a atitude que nós devemos ter.
1: Maria da Graça Carvalho, que de manhã tinha alertado para um aumento do consumo dos combustíveis, chegou a apelar a mais contenção no consumo de empresas e particulares, mas ao final da tarde confirmou que há essa indicação, esses dados que mostram que desde o mês passado o país começou a retrair-se no consumo de combustíveis. O preço do Brent volta a cair para os dois dígitos, ou seja, baixa dos 100 dólares, e o barril de crudo custa agora 99,99 dólares. É uma queda de quase 4% e o preço mais baixo em duas semanas. Este será o preço de referência para negociar o crudo em novembro. O custo do Brent, petróleo de referência nos mercados europeus, está a baixar desde sexta-feira, depois do anúncio de uma reunião do G7 dedicada à energia. Os mercados também se movem de acordo com as expectativas para a Assembleia Geral da ONU e para o Fórum Económico do Qatar. Ainda as negociações entre os Estados Unidos e o Irão criam expectativa. A tensão no Médio Oriente continua e estende-se a mais lugares do globo, mas, por exemplo, a Arábia Saudita admite repor metade da capacidade do oleoduto Este-Oeste, que estava suspenso devido a ataques dos Houthis a partir do Iémen. Com o aumento dos preços dos combustíveis, o Livre quer o alargamento da cobertura do passe ferroviário verde, para não se chamar ferroviário. Um dos porta-vozes do Livre, Jorge Pinto, defende que o passe verde deve poder ser usado em mais meios de transporte, além do comboio.
3: Para grandes males, grandes remédios. E nós percebemos que estamos perante um grande mal. O aumento do custo de vida, o aumento de preços dos combustíveis, as rendas a um preço proibitivo, o aumento das taxas de juros para quem está a pagar casa. E, portanto, precisamos de grandes remédios, grandes soluções. E este Governo não as tem dado. Por isso, o Livre vai insistir nelas, como tem insistido ao nível dos combustíveis. O Livre foi quem, por sua iniciativa, conseguiu que houvesse um passe ferroviário verde no país. Nós agora queremos alargar este passe. Passe a um passe de mobilidade nacional. Uma proposta que vamos também levar ao Orçamento de Estado. Coisas como limitar a margem de lucro excepcionalmente das petrolíferas. É algo que pode ser feito e que pode beneficiar também os portugueses.
1: São medidas que o Partido Livre propõe para responder ao aumento do custo de vida. Ouvimos Jorge Pinto a pedir o alargamento da cobertura do passe verde, que até agora é só para os comboios. Na localidade de Coto, Arcos de Valdevez, um fogo que começou pelas 3 da tarde, está a obrigar ao reforço de meios. Adivinha-se uma noite complicada. Tem por esta hora perto de 300 bombeiros no combate. O fogo arde numa zona de povoamento florestal, mas para já sem perigo para as populações. O Comando Subregional do Alto Minho da Proteção Civil indica que há 3 frentes ativas neste incêndio e, apesar de haver habitações na linha de fogo, não estão para já em risco e não há feridos a registar. São mais de 200 bombeiros apoiados por dezenas de carros que combatem este incêndio na localidade de Coto e Selim, em Arcos de Valdevez. Esteve dominada ao final da tarde, voltou a ser considerada ativa ao início da noite e nos últimos minutos volta a estar em resolução. Falamos do incêndio na Trofa, distrito do Porto, localidade Coronado, incêndio que alastrou para o Conselho da Maia ao final da tarde, mas que já está, entretanto, controlado. No local estão ainda cerca de uma centena de operacionais apoiados por à volta de 30 meios terrestres. 2 bombeiros ficaram feridos, mas sem gravidade, neste incêndio, e uma escola em Paiço foi evacuada por precaução ao longo do dia. A reorganização das urgências do SNS é trabalho para um ano e depressa e bem, não há quem. Mensagem da Ministra da Saúde. Esta tarde visita a inauguração de um hospital privado em Sintra. Ana Paula Martins respondeu aos jornalistas sobre a reorganização das urgências no país. Remeteu uma avaliação dos projetos de Loures e Setúbal para o fim de novembro e só depois disso o alargamento das urgências centralizadas ao resto do país. A ministra sublinha que o processo não é rápido.
4: As primeiras soluções, isto vai levar um ano, isto é um ano de trabalho, na região de Lisboa e Val do Tejo, por ser aquela que, na verdade, tem tempos de espera que mais preocupantes são, os primeiros resultados desta reorganização acontecerão no final do mês de novembro. E depois avançaremos para essa regionalização das urgências.
1: Ana Paula Martins, Ministra da Saúde. No início deste ano entraram em funcionamento as 2 primeiras urgências regionais do país, em Loures e na Península de Setúbal. Só depois de conhecidos os resultados, até ao final de novembro, arrancam novos projetos. E a Ministra da Saúde diz ainda que este verão foi melhor do que os últimos no que toca ao drama das grávidas no SNS. Ana Paula Martins atribui esse feito à reorganização dos serviços.
4: Nós este verão não tivemos a mesma situação nas urgências de obstetrícia que tínhamos nos outros anos, mas isso é uma coisa importante, porque abria telejornais, como sabem, eram urgências fechadas, eram ambulâncias que andavam à volta à procura onde deixar a sua grávida, e por isso o que eu quero dizer é, eu gostava de andar mais depressa, mas depressa e bem não há quem.
1: A Ministra da Saúde em declarações aos jornalistas de visita à inauguração de um hospital privado em Sintra esta tarde. Nos primeiros 8 meses do ano desceu o número de pessoas despedidas em Portugal em comparação com 2025, mas subiu o número de empresas a fazer despedimentos coletivos. É o que revelam os dados divulgados pela Direção-Geral do Emprego e das Relações de Trabalho. Até agosto houve 407 despedimentos coletivos, a maioria por empresas de micro e pequenas dimensões. É um aumento de 13% comparado com o mesmo período do ano anterior e é o valor mais elevado desde 2020, a altura em que tinham sido registados 455 despedimentos coletivos, isto por altura da pandemia. A região que lidera estes despedimentos é Lisboa e Val do Tejo. Foram despedidos no total, nos primeiros 8 meses do ano, mais de 4.600 trabalhadores em Portugal. No ano anterior, no mesmo período, tinham sido 5.200. O relatório da Direção-Geral do Emprego e das Relações de Trabalho destaca que no mês passado foram 570 as pessoas a perder emprego em Portugal. O setor com o maior número de trabalhadores despedidos em agosto foi o das indústrias transformadoras. Caxinas, em Vila do Conde, chora a morte do Monsenhor Domingos Araújo. Morreu o padre que esteve 44 anos à frente da paróquia do Senhor dos Navegantes, muito especial naquela região. Era um sacerdote acarinhado, conhecido como o padre dos pescadores. Ao longo dos anos, como pároco das Caxinas, acompanhou as famílias que perderam membros no mar, as famílias de pescadores. Foi também o padre que celebrou batizados, comunhões e casamentos de muitos elementos da comunidade piscatória desta região. O agrupamento de escuteiros das Caxinas decretou 7 dias de luto, recordando o papel que teve na criação do grupo. O padre Domingos Araújo já estava aposentado, já tinha até regressado à terra natal, que é onde se vai realizar o funeral. Ele tinha 78 anos. O funeral é então amanhã às 5 da tarde em Macieira de Ratos, Barcelos. Groenlândia, Dinamarca e Estados Unidos assinam esta terça-feira o acordo sobre a segurança da ilha. É o que revela o gabinete da primeira-ministra da Dinamarca, Mette Frederiksen. A cerimónia de assinatura vai acontecer no edifício das Nações Unidas, em Nova Iorque, à margem da Assembleia Geral da ONU, às 3:30 da tarde, hora de Portugal continental. Ainda muito pouco se sabe sobre este acordo, revelado na passada sexta-feira. O pacto impede os adversários dos Estados Unidos de terem bases militares na Groenlândia ou de realizarem investimentos estratégicos sem autorização de Washington. O presidente norte-americano Donald Trump sublinha que o acordo dá aos Estados Unidos controle permanente sobre a segurança da ilha no Ártico, território autónomo da Dinamarca. Os combates no Iémen causaram já mais de 670 mortes e quase 3 mil feridos. É o balanço da Organização Mundial de Saúde desde o mês de agosto. Os combates entre os rebeldes húteis e as forças do governo iemenita prosseguem e não param. A Organização Internacional para as Migrações afirma que quase 130 mil pessoas foram deslocadas em 7 províncias do país devido à grande instabilidade na região. Nas últimas semanas, os húteis conseguiram avanços consideráveis na costa iemenita do Mar Vermelho, assumiram o controle do estreito de Bab el-Mandeb, uma importante rota marítima.
0: Foi edição às 10 da noite com Camila Vidal. 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Aproveite o que resta desta segunda-feira de setembro.
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E na vez mais próxima do fim, Pedro Tadeu distribui panfletos de Adriano Correia de Oliveira. O que se vê é o que se ouve.

0: Este beijo deu um bom encontro entre Flávio Venturini e Ney Mato Grosso. Antes agora.
1: Antes agora é a conversa sobre os livros que trazemos do passado ao presente e que, não sendo novidade, são sempre novos na possibilidade de encontros com os leitores. Ora, e hoje, dois livros publicados com poucos anos de diferença, nos anos 50 e 60 do século passado. Para começar, o livro de estreia de um autor que, na verdade, morreu há muito pouco tempo, no final de agosto, com 83 anos, Petar Nadas, daqueles nomes que foi girando durante algum tempo pelas listas de supostos candidatos ao Nobel. A Bíblia, de 1967, foi o livro de estreia deste escritor húngaro. Há o espaço de uma casa em Budapeste, há o filho, criança, de dois altos funcionários do Partido Comunista, e há uma empregada doméstica jovem que vem perturbar as engrenagens daquele pequeno mundo.
2: A Bíblia é precisamente o objeto que essa jovem funcionária leva para casa desta família que, tal como o regime, pratica o ateísmo. O jovem rapaz que lá mora não vê com bons olhos este objeto, ou seja, vê com olhos até bastante curiosos e passa a usar esse objeto para humilhar e usar o seu poder contra essa jovem funcionária. O que Petar Nadas faz com isto é pegar neste objeto e usá-lo para aquilo que ele sabe fazer melhor e vai fazer durante muito tempo, que é pegar nas grandes questões da humanidade e transformá-las em qualquer coisa de muito... Ou seja, a contenção que existe neste livro, ele depois vai escrever livros muito mais volumosos, mas sempre com esta contenção que quer abarcar aquilo que são os grandes sentimentos da humanidade. Estamos no universo de uma casa a tentar ver o todo que vai ser aquele regime e o mal que existe no humano.
1: O livro foi escrito nos anos 60, mas esteve inédito em Portugal até há um par de anos.
2: Com boa parte da obra do Nadas.
1: Exatamente, foi o primeiro a ser publicado cá. Depois da Bíblia, um livro também breve de contos, obra de estreia de Maria Judite Carvalho, uma das grandes autoras da última década em Portugal, talvez desproporcionalmente desconhecida para o que foi a dimensão da sua obra. Neste livro, tanta gente mariana, temos gente sozinha, gente desesperada, gente rejeitada, gente que já perdeu todos os sonhos que tinha pelo caminho, e temos também o íntimo e a casa, tal
2: Sim.
1: como na Bíblia do Nadas.
2: Exímia contista. Quando o gesto de desviar a cortina, Maria Judite Carvalho faz isso lindamente, ou seja, observa os outros a partir do íntimo, e estamos mais uma vez dentro da casa, aqui com o conto que dá título a esta coletânea, que é o Tanta Gente Mariana, de uma mulher quem é diagnosticada uma doença e que passa a olhar para a sua vida, para o seu passado, como uma vida cheia de tensões, de falta de afetos, de não ditos, tudo aquilo que falta do mais humanamente bendito, se assim se pode dizer, e é bom que ainda não descobriu Maria Judite Carvalho faça a partir deste livro.
1: E é possível porque as obras completas de Maria Judite Carvalho começaram a ser reeditadas há pouco tempo na editora Minotauro, e portanto há de novo a alegria de poder descobrir ou redescobrir esta autora. Tanta Gente Mariana, de Maria Judite Carvalho, e A Bíblia, de Petar Nadas, são as leituras da semana no Antes Agora. Até para a semana.
2: Até para a semana.
0: Semana a mais. Mais um bom encontro entre Stacey Kent e Marcos Ball.

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1: 11 minutos e há panfletos de Adriano Correia de Oliveira. Hayley Lauren, na comunicação.

0: ficámos no ponto de encontro. Aceite este panfleto.
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2: Adriano Correia de Oliveira e Canta Coração. Estas emissões de panfletos já dedicaram 19 episódios a 19 canções de Adriano Correia de Oliveira, mas há muito mais para saber. E o livro Adriano, a Obra, de Otávio Fonseca, mais uma edição notável da Tradição, dá-nos acesso a uma quantidade muito maior de informação e mais música e mais histórias. Inclui 5 CDs, onde se percorrem várias décadas da produção musical do cantor, incluindo alguns registros inéditos. Otávio Fonseca fala dos antecedentes do Fado de Coimbra e da Trova. Ele acompanha o percurso de Adriano desde os primeiros anos ligados à tradição musical de Coimbra até à transformação da balada coimbrã numa canção política portuguesa. Adriano Correia de Oliveira chegou a Coimbra em outubro de 1959 para ingressar na Faculdade de Direito. A sua integração na canção de Coimbra ocorreu através do grupo de Eduardo Melo, do qual faziam parte também o seu irmão, Ernesto Melo, e Durval Moreirinhas. Inicialmente, Adriano limitava-se a acompanhar esses músicos seus amigos nas serenatas de rua. Ele transportava a viola de Durval Moreirinhas para que este, nas frias noites coimbrãs, mantivesse as mãos quentes aptas para tocar. A sua transição para intérprete deu-se de forma imprevista, quando teve de substituir, inesperadamente, o cantor habitual do grupo. Encantou toda a gente. Em 1961, Adriano estreou-se no mercado discográfico com o EP Noite de Coimbra, editado pela etiqueta Orfeu e com capa de António Portugal. Note-se que Otávio Fonseca corrige um erro cometido em diversa literatura que atribuía o lançamento ao ano de 1960. Eu próprio, num episódio de panfletos sobre a canção mais conhecida desse disco, com 4 faixas, O Fado da Mentira, emitido a 15 de janeiro de 2024, caí nesse erro. Também explica que a música advém de uma composição de Antero da Veiga e não de António Menano ou Alexandre de Rezende. Adriano é acompanhado pelas guitarras de António Portugal e Eduardo de Melo e pelas violas de Durval Moreirinhas e Jorge Moutinho. Nos 2 fados de Coimbra ali gravados, o cantor segue o modelo clássico de Edmundo Tencour e Artur Paredes, mas com uma postura contida, sem a adulteração fonética de vogais habitual neste estilo, o que, na opinião do próprio Adriano, marcou um afastamento em relação à forma tradicional de cantar o fado de Coimbra. O disco contém também a Balada dos Sinos, música de Eduardo de Melo e letra popular adaptada por Adriano Correia de Oliveira. A letra aborda o cotidiano e as tradições das festas comunitárias nas aldeias portuguesas, marcando uma aproximação à balada e um afastamento do lirismo romântico convencional de Coimbra. Antes do fecho do disco, com uma guitarrada intitulada Chula, que traz para o som de Coimbra a inspiração de outras músicas tradicionais portuguesas, temos Canta Coração, que vamos ouvir. Música de Eduardo Melo e poema de autoria de Adriano Correia de Oliveira. Antes do fecho do disco, com uma guitarrada intitulada Chula, que traz para o som de Coimbra a inspiração de outras músicas tradicionais portuguesas, temos Canta Coração, que vamos ouvir. Um fado de Coimbra em modelo clássico, música de Eduardo Melo e poema de autoria de Adriano Correia de Oliveira. Nada disto parece muito político, mas o fado de Coimbra que Adriano cantou seria o centro musical e geográfico a partir do qual emergiu o movimento de renovação da música popular e a canção de protesto em Portugal. Adriano, na era que seguiu a esta sua letra de amor, também ela inspirada em modelos populares, seria um dos principais protagonistas deste movimento político e cultural.

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2: O programa de hoje teve cuidados técnicos de Filipe Pinto e Tiago Vaz. Na próxima hora, Alice Vilaça com Portugueses no Mundo.

0: 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Boa noite, são 11 horas, 10 nos Açores.
1: O presidente da AIMA está de saída, vai para a autoridade, para a concorrência. Afinal, há sinais de uma diminuição do uso dos carros por causa do preço dos combustíveis. No dia em que apelou à contenção, a ministra do Ambiente reconhece que há indicadores de uma diminuição do consumo.
0: Camila Vidal, na edição a esta hora.
1: Está de saída o presidente da AIMA, Pedro Portugal Gaspar, vai para a administração da Autoridade da Concorrência, mas continua por enquanto, SAB, a Antena 1, em plenas funções na Agência para a Integração, Migrações e Asilo, enquanto aguarda pelo Parlamento. O nome dele constava até há poucas horas numa audição para ser designado vogal do Conselho de Administração da Autoridade da Concorrência. Essa audição estava marcada para esta terça-feira à tarde no Parlamento. Foi, entretanto, cancelada. O agendamento desapareceu mesmo da página da Assembleia da República. Pedro Portugal Gaspar está na Agência para a Integração, Migrações e Asilo desde 2024. Vai agora para a Autoridade da Concorrência. A reorganização das urgências do SNS é trabalho para um ano e depressa e bem, não há quem. Mensagem da Ministra da Saúde esta tarde, visita à inauguração de um hospital privado em Sintra. Ana Paula Martins respondeu aos jornalistas sobre a reorganização das urgências no país, remeteu uma avaliação dos projetos de Loures e Setúbal para o final de novembro e só depois disso o alargamento das urgências centralizadas ao resto do país. A ministra sublinha que o processo não é rápido.
2: As primeiras soluções, isto vai levar um ano, isto é um ano de trabalho, na região de Lisboa e Vale do Tejo, por ser aquela que, na verdade, tem tempos de espera que mais preocupantes são, os primeiros resultados desta reorganização acontecerão no final do mês de novembro e depois avançaremos para essa regionalização das urgências.
1: No início deste ano entraram em funcionamento as duas primeiras urgências regionais do país, em Loures e na Península de Setúbal. Só depois de conhecidos os resultados destes dois projetos, até ao final de novembro, é que arrancam novas unidades. E a Ministra da Saúde diz ainda que este verão foi melhor do que os últimos no que toca ao drama das grávidas no SNS. Ana Paula Martins atribui esse feito à reorganização dos serviços.
2: Nós este verão não tivemos a mesma situação nas urgências de obstetrícia que tínhamos nos outros anos, mas isso é uma coisa importante, porque abria telejornais, como sabem, eram urgências fechadas, eram ambulâncias que andavam à volta à procura onde deixar a sua grávida, e por isso o que eu quero dizer é, eu gostava de andar mais depressa, mas depressa e bem não há quem.
1: Mensagem da Ministra da Saúde. Afinal, o país está a retrair-se e a usar menos o carro por causa do preço galopante dos combustíveis, que hoje atingiu novo máximo em Portugal. O consumo de combustíveis aumentou até julho, dizem os dados oficiais, mas a Ministra do Ambiente, Maria da Graça Carvalho, admite agora que em agosto e setembro terá havido diminuição do uso dos carros.
3: Os dados oficiais que nós temos, que são os da DGEG, é até ao fim de julho. Alguns outros estudos mostram que em agosto e o princípio de setembro terá havido uma ligeira diminuição. Mas não temos ainda os dados oficiais, vamos aguardar. Mas é natural, noutras crises no passado, houve diminuições drásticas e é natural que haja. E, de certo modo, é uma reação, as pessoas tentam poupar e de algum modo, infelizmente, que isto é por causa da crise, mas é a atitude que nós devemos ter.
1: Maria da Graça Carvalho, Ministra do Ambiente, à espera dos dados consolidados sobre agosto e também depois setembro, a altura em que o consumo dos combustíveis em Portugal terá descido, ao contrário da tendência anterior. O consumo estava a subir até julho e esse aumento do preço da gasolina e do gasóleo causava sinais de diminuição dos combustíveis em Portugal. A Ministra do Ambiente tinha alertado durante esta manhã para um aumento do consumo. chegou a apelar à poupança das empresas e dos particulares, mas ao final da tarde confirmou que já há dados que indicam que desde o mês passado o país começou a retrair-se no consumo de combustível. O preço do Brent volta a cair para os dois dígitos, ou seja, abaixo dos 100 dólares, e o barril de crude custa agora 99,99 dólares. É uma queda de quase 4% e o preço mais baixo em duas semanas. O custo do Brent, petróleo de referência nos mercados europeus, está a baixar desde sexta-feira, isto depois do anúncio de uma reunião do G7 dedicada à energia. Os mercados também se movem de acordo com as expectativas para a Assembleia Geral da ONU e o Fórum Económico do Qatar. Ainda as negociações entre Estados Unidos e Irão criam expectativa. A tensão no Médio Oriente continua a escalar, mas as negociações dão fôlego aos mercados. A Arábia Saudita admite repor metade da capacidade do oleoduto Este-Oeste, que estava suspenso devido aos ataques dos Houthis. E com o aumento do preço dos combustíveis, o Livre quer o alargamento da cobertura do passe verde, para além dos comboios. Um dos porta-vozes do partido, Jorge Pinto, defende que o passe deve poder ser usado em mais meios de transporte. É uma medida que o partido propõe para responder ao aumento do custo de vida.
4: Para grandes males, grandes remédios. E nós percebemos que estamos perante um grande mal. O aumento do custo de vida, o aumento de preços dos combustíveis, as rendas a um preço proibitivo, o aumento das taxas de juros para quem está a pagar casa. E, portanto, precisamos de grandes remédios, grandes soluções. E este Governo não as tem dado. Por isso o Livre vai insistir nelas, como tem insistido ao nível dos combustíveis. O Livre foi quem, por sua iniciativa, conseguiu que houvesse um passe ferroviário verde no país. Nós agora queremos alargar este passe. Passe a um passe de mobilidade nacional. Uma proposta que vamos também levar ao Orçamento de Estado. Coisas como limitar a margem de lucro excepcionalmente das petrolíferas. É algo que pode ser feito e que pode beneficiar também os portugueses.
1: Do passe ferroviário verde ao passe verde e intermodal, uma das propostas do Livre para o próximo Orçamento do Estado. Na localidade de Coto, Arcos de Valdevez, um fogo que começou pelas 3 da tarde está a obrigar ao reforço de meios durante a noite, também devido ao vento forte. Tem por esta hora 283 bombeiros no local, apoiados por 89 viaturas. A informação mais atualizada da Proteção Civil Online. Este fogo é numa zona de povoamento florestal, para já sem perigo para as populações, embora haja habitações na linha de fogo, mas que, diz o Comando Subregional do Alto Minho, a Antena 1, não estão em risco. Há 3 frentes ativas e não há feridos a registar. Um fogo na localidade de Coto e Selink começou esta tarde. O fogo na Trofa, distrito do Porto, já está dominado, mas deste incêndio o balanço de 2 bombeiros feridos sem gravidade e que foram assistidos no hospital. Uma escola em Paiço foi evacuada por precaução. No local ainda estão cerca de 90 bombeiros para os trabalhos de rescaldo. Groenlândia, Dinamarca e Estados Unidos assinam já esta terça-feira o acordo sobre a segurança da ilha. É o que revela o gabinete da primeira-ministra da Dinamarca, Mette Frederiksen. A cerimónia de assinatura vai acontecer no edifício das Nações Unidas, em Nova Iorque, à margem da Assembleia Geral da ONU, às 3:30 da tarde, hora de Portugal continental. Ainda se sabe muito pouco sobre este acordo, revelado na passada sexta-feira por Donald Trump. O pacto impede, por exemplo, os adversários dos Estados Unidos de terem bases militares na Groenlândia ou de realizarem investimentos estratégicos sem autorização de Washington. O presidente norte-americano sublinha que o acordo dá aos Estados Unidos controlo permanente sobre a segurança da ilha no Ártico, um território autónomo da Dinamarca. Os combates no Iémen causaram já mais de 670 mortes e quase 3 mil feridos. É um balanço da Organização Mundial de Saúde desde o mês de agosto. Os combates entre os rebeldes Houthis e as forças do governo iemenita prosseguem e a Organização Internacional para as Migrações afirma que quase 130 mil pessoas foram deslocadas em 7 províncias do país devido à grande instabilidade na região. Nas últimas semanas, os Houthis conseguiram avanços consideráveis na costa iemenita do Mar Vermelho e assumiram o controle do estreito de Bab el-Mandeb, uma importante rota marítima. Uma falha de telecomunicações nos aeroportos americanos está a atrapalhar a chegada dos líderes mundiais para a Assembleia Geral da ONU em Nova Iorque. O problema não afeta apenas estes cerca de 130 convidados, mas milhares de pessoas com voos cancelados ou atrasados, problemas que se sentiram ao longo do dia, sobretudo em Nova Iorque, Filadélfia e Boston. Sérgio Infante.
5: Nesta altura, mais de 1000 voos foram afetados, depois desta tarde a Administração Federal de Aviação ter emitido um aviso de emergência que levou à suspensão do tráfego aéreo em alguns dos principais aeroportos da Costa Leste. O problema foi provocado por um acidente de trabalho. Um cabo principal de fibra ótica do Centro de Controlo de Tráfego Aéreo de Filadélfia foi cortado por uma equipa de obras. As comunicações foram abaixo e, para piorar o cenário, o plano B, neste caso um circuito de substituição, também falhou. Agora, os voos começam a ser gradualmente retomados nos aeroportos de JFK e LaGuardia, em Nova Iorque, e também em Boston, graças a soluções técnicas provisórias. No entanto, a ordem de suspensão continua ativa em Newark e também em Filadélfia, mas este incidente está já a causar centenas de atrasos e cancelamentos de voos pelos Estados Unidos. E nas ligações internacionais há uma dor de cabeça, porque para hoje está prevista a chegada de mais de uma centena de líderes mundiais a Nova Iorque para participarem na Assembleia Geral da ONU.
1: Na Sérvia, um dos humoristas mais conhecidos do país falou em português para criticar a saída da televisão do programa que conduz há mais de uma década. A mensagem é dirigida aos novos patrões, que são portugueses. O humorista Zoran Kesić fala em motivações políticas para o programa ser excluído da televisão. João Coraceiro, a quase um mês das eleições legislativas no país.
6: 24 minutos com Zoran Kesić.
7: No ar há 13 anos, o programa é um dos mais vistos na televisão sérvia, mas agora, em vez de aparecer no canal 9S, continua no YouTube. Os novos proprietários decidiram não renovar o 24 Minutos e despediram toda a equipa. Nos últimos meses, a 9S foi comprada pela Alpac Capital, uma sociedade de capital de risco dirigida pelos portugueses Luís Santos e Pedro Vargas David. Dei a mensagem do humorista sérvio para Portugal no começo da nova temporada.
8: Vejam os nossos programas porque é importante. Pela verdade, pela justiça, pela liberdade.
7: No YouTube, Zoran Kesić diz que o fim do 24 Minutos não é inocente.
8: Suspeitamos que com bons motivos, por razões políticas.
7: E em entrevista à RTP, o humorista repete a ideia de que foi afastado do canal 9S por razões políticas. Ele lembra as eleições na Sérvia daqui a menos de um mês, 25 de outubro, e sublinha que o programa é conhecido pelas críticas claras e incisivas ao atual governo. A Alpac diz que a decisão de não renovar o programa é puramente económica e o ministro dos Negócios Estrangeiros sérvio garante à RTP que não houve qualquer interferência. Depois da televisão, a nova temporada do 24 Minutos no YouTube soma já mais de 600 mil subscritores.
8: Milhares e milhares de famílias na Sérvia veio nosso programa como algo importante e precioso. Como para vocês é o fado?
7: E ecoou o fado final de Amália Rodrigues pela voz de Nevena Filipovic.
9: Livres das caradas do tempo, será criado outro fado.
1: A falar a língua portuguesa e também a língua do fado, para deixar bem claro a quem está a criticar, a dirigir estas críticas, falta pouco mais de um mês para as legislativas na Sérvia, que está na cauda do Índice Mundial de Liberdade de Imprensa 2026 dos Repórteres Sem Fronteiras.
0: Foi edição às 11 da noite com Camila Vidal. 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Nesta hora, Alice Vilaça com Portugueses no Mundo.
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0: Há cidades onde chegamos por acaso, outras onde chegamos porque a vida nos empurra para lá. E depois, há aquelas onde, sem darmos conta, começamos a encontrar-nos. Encontramos uma rotina, pessoas, trabalho, amigos e, sobretudo, uma versão de nós próprios que talvez ainda não conhecêssemos. É curioso porque os meus convidados de hoje têm percursos muito diferentes. São dois portugueses no mundo. O João Sousa, que tem 24 anos, cresceu entre Azeitão e Lisboa, teve uma primeira experiência em Paris, que acabou por ser interrompida pela pandemia, e há 3 anos encontrou em Amsterdão uma cidade onde diz ter-se encontrado, tanto a nível pessoal como profissional. A Lara Silveira tem 39 anos, é da Ilha de São Jorge, nos Açores, e está em Inglaterra há 14 anos. Começou a escrever a sua história de portuguesa no mundo também em França, na cidade de Paris, viveu em Londres e em Manchester, e está agora na cidade de Macclesfield, no norte de Inglaterra. Dois percursos, duas idades, duas formas de viver a imigração, e uma pergunta que quero deixar desde já no ar. Quando é que percebemos que já não estamos apenas a viver fora? Estamos, de alguma forma, a construir uma casa noutro lugar. E por falar em casa, João e Lara, bem-vindos a esta casa, uma casa que é também a vossa casa, a casa dos portugueses no mundo, na rádio. E vamos olhar para o primeiro salto, para perceber como é que começaram as vossas histórias. João, tem 24 anos e a sua primeira experiência fora aconteceu na cidade de Paris, em França. O que é que um rapaz que cresceu entre Azeitão e Lisboa, de 18, 19, 20 anos, vai procurar numa cidade como Paris?
1: Bem, na altura, essa fase foi um pouco diferente a quando a minha vinda para Amsterdão, mas no fundo a procura foi feita de uma oportunidade, no fundo. Esse é o fator que há em comum, diria, com as duas saídas. Na primeira acabou por não se consumar, mas acho que se tiver de resumir aquilo que se procura quando se sai, principalmente é uma oportunidade de fazer um projeto e de dar um plano à nossa vida no momento.
0: O João usou a expressão, acabou por não se consumar, e eu já disse que ela foi interrompida por causa da pandemia de Covid-19. Sentiu de alguma forma que esta experiência que ainda estava por viver lhe foi roubada?
1: Sim, de certa forma, na altura foi um pouco desapontante e não gostaria que tivesse sido de outra forma, e foi algo com que tive de lidar e de aceitar no momento, e deixou em mim, diria, o sentimento que mais tarde ou mais cedo
0: tinha que voltar a sair.
1: Iria acontecer outra tentativa, pelo menos, e um sentimento de um projeto por realizar.
0: Bom, e a verdade é que depois voltou mesmo a sair e está nesta altura nos Países Baixos, já lá vamos. Lara, no seu caso, Paris, em França, também aparece no seu caminho. Entre 2011 e 2012, não sei se estou a dizer bem a data, o que é que esta primeira experiência lhe ensinou sobre viver fora? Ainda se lembra?
2: Já foi há algum tempo. Em 2011, 2012 estive em Paris a fazer um estágio da União Europeia, que na altura se chamava Eurodyssée, acho que até já nem existe. E foi a minha primeira experiência fora de Portugal. Eu não fiz Erasmus, fui diretamente para Paris fazer este estágio. Tive muito apoio do Estado francês e da União Europeia para fazer este, para me manter em Paris. E a primeira experiência foi, é difícil estar longe do país, da cultura que conhecemos, é uma grande adaptação, mas também é super interessante aprender novos modos de vida, modos que ainda hoje trago no meu dia-a-dia. Vai-se sempre aprendendo por onde passamos, acho que podemos sempre aprender com outras culturas e trazer coisas boas para a nossa vida. E foi a minha primeira experiência fora de Portugal. E desde então foi sempre a seguir para outras cidades. em outro país.
0: Quando olha para a Lara que saiu dos Açores, ainda se reconhece nela?
2: A essência está lá, não é? A primeira grande diferença, na verdade, foi, para mim, foi sair dos Açores para ir estudar para Coimbra em 2005. Para nós, açorianos, pelo menos na altura, isso já era...
0: Uma grande mudança, não é?
2: Uma grande mudança. Já sentia um pouco como se fosse um país estrangeiro, apesar de ser tudo Portugal, o continente é diferente, tem uma evolução diferente dos Açores. Portanto, aí já foi uma grande mudança. Como digo, a essência está lá, a pessoa que eu sou, mas eu aprendi muito, mudei muito nestes últimos, especialmente, 14 anos. O Reino Unido, especialmente, moldou a minha personalidade definitivamente.
0: Até porque somos uma construção do caminho que fazemos, não é? Já passou muito tempo desde que saiu dos Açores. Depois dos Açores dizia continente, do continente, o continente de alguma forma acaba por ser um estágio, por assim dizer, não é? Para estas aventuras de portuguesa no mundo. Passa por Paris e entretanto chega ao Reino Unido, chega à Inglaterra há 14 anos. Como é que este país entra na sua vida?
2: Então, em setembro de 2012, mudei-me para Londres porque no seguimento do meu estágio em Paris, eu trabalhei numa empresa que fazia programação de concertos, de bandas em ascensão, e eu decidi que queria continuar neste ramo e queria estudar Music Business e candidatei-me a um curso de 3 meses em Londres e decidi mudar-me para Londres. Quando cheguei a Londres, eu costumo dizer sempre que foi uma chapada de luva branca, porque o apoio que eu tive da União Europeia e do Estado francês, não encontrei o equivalente no Reino Unido. Tudo, de repente, era o dobro do preço, as pessoas eram muito mais frias, tive mesmo que me virar, como se diz às vezes. E foi muito difícil. Eu digo também que demorei pelo menos 3 anos a estar financeiramente estável. E financeiramente estável quer dizer ir ao pub e não ter que contar os trocos para comprar uma pint, para verem a dificuldade que é mudarmos para um país onde não há apoios para arrendar casa, como há em Paris, não há apoios para comprar o passe de autocarro, como há em França. De repente vejo-me num país em que eu tenho que pagar tudo do meu bolso e eu queria estudar e ao mesmo tempo tinha que trabalhar. Entretanto, percebi que seria muito difícil entrar no mundo da música e, entretanto, tinha começado a trabalhar num restaurante. E acabei por ficar nesse restaurante 6 anos, a trabalhar primeiro como empregada de balcão, depois como empregada de catering e depois como responsável por eventos externos dessa empresa. Portanto, também foi uma grande diferença na minha carreira, algo que não tinha planeado, mas que acabou por ser uma feliz coincidência, porque aprendi imenso do mundo da restauração e de eventos, e veio-me a provar que nós não somos bons numa coisa só, apenas. Nós somos bons a várias coisas e podemos nos adaptar a várias coisas. É preciso ter mente aberta e ter vontade de aprender, porque apesar de irmos para a universidade e aprendermos uma temática, não quer dizer que não vamos fazer outra coisa completamente diferente da nossa vida. E está tudo bem. E não sei, eu penso que a minha geração teve que lidar muito com isso. Porque, por exemplo, na geração dos nossos pais, iam para a universidade, aprendiam uma coisa e é isso que fazem para o resto da vida. Na nossa geração, há muita gente que acaba por fazer coisas completamente diferentes e mudar de emprego várias vezes. E eu acho que isso é bom. Acho que isso é positivo. Acho que somos humanos, estamos sempre a evoluir, estamos sempre a adaptar-nos. E algo de muito orgânico.
0: Já vamos saber o que é que faz nesta altura, que voltas é que a vida deu, porque apesar desse começo difícil, passaram 14 anos e continua em Inglaterra. O João foi concordando, acenando com a cabeça, com algumas coisas que a Lara ia dizendo. Certamente a geração do João, que tem menos alguns anos do que a Lara, e menos alguns anos do que eu, na verdade. Certamente o João também compreende este aspecto de que a Lara estava a fazer referência, não é? De estudar matemática e depois ter que se trabalhar noutra qualquer. Mas há pouco o João dizia-nos que aquela experiência interrompida de Paris fê-lo regressar a Portugal com vontade de ter outra experiência. E a verdade é que está a ter, já lá vão 3 anos desde que chegou aos Países Baixos, à cidade de Amsterdão. Como é que acontece este encontro com esta cidade, para além dessa vontade de ter uma experiência internacional?
1: Sim, depois da primeira tentativa, nesse sentido de sair, e no fundo a aprendizagem, apesar de não ter resultado, criou uma certa lição daquilo que deveria ter preparado melhor, devia ter pensado e feito de outra forma a quando da segunda saída. E quando houve a oportunidade de sair, e no caso para Amsterdão, todos esses pequenos detalhes foram feitos de outra forma. Eu, na altura que fui para Paris, fui numa situação diferente, não tinha muito bem trabalho definido na altura para ir. Foi algo mais incerto, e quando vim para Amsterdão tinha praticamente tudo definido, já tinha um trabalho à minha espera. Quando cheguei, alojamento também estava tudo acertado. A minha única incerteza quando vim para Amsterdão foi mesmo qual seria a duração dessa experiência e se tornaria algo a longo prazo ou não, e que rapidamente, na verdade, evoluiu para ficar durante um período muito mais alargado e não ser algo só temporário.
0: Eu dizia na apresentação do João que o João diz que nesta cidade, de alguma forma, encontrou-se, tanto a nível pessoal como a nível profissional. Que encontro foi este?
1: Sim. Por exemplo, e fazendo mais ou menos a comparação com a primeira experiência, na altura que fui para Paris, mesmo no sentido de encontrar um espaço com que me identificasse, tinha uma coisa em comum que era procurar outros mundos, outra experiência, e uma realidade diferente do que vivi em Portugal. Mas ao contrário de aqui, e mesmo sendo dois destinos onde a língua falada, ou a língua mãe, não é uma das línguas que eu domino, porque eu não falo francês, e na altura também não falava holandês, nem o pouco que já consigo falar agora, a forma como é recebida em Amsterdão é um pouco mais internacional. É um ambiente que já tem enviesado e definido a abertura ao mundo, e provavelmente, não provavelmente, mas nota-se e pode-se constatar por quem vem visitar e trabalhar aqui temporariamente, que a língua mais falada é o inglês, não
0: é uma cidade que está muito habituada a receber gente que vem de fora, não é?
1: Sim, exatamente. E nesse sentido também tornou as coisas muito mais fáceis. E não tendo que lidar também com todas as incertezas que tive quando fui para Paris, e tendo as bases definidas, foi mais fácil procurar e explorar o resto dos fatores em termos de experienciar a cidade, a nova cultura, novas formas de olhar para o dia-a-dia e para a forma de viver em comunidade.
0: Clara, 14 anos de vida em Inglaterra, imagino que permitam falar de uma vida construída. Quando é que Inglaterra deixou de ser o país onde estou emigrada e passou a ser simplesmente a sua vida, a sua casa?
2: Eu diria que até mais recentemente, porque até eu ter tido o meu filho em 2023, a ideia era sempre voltar a casa e voltar aos Açores em poucos anos. Hoje em dia tenho o meu filho de 3 anos e desde então comecei a construir uma vida familiar aqui. Tenho a minha casa, o meu gato, tenho o meu emprego e o meu filho está na escola. E de repente a vida toma outros contornos, outras prioridades, são impostas. E sim, posso dizer que agora a Inglaterra é a minha casa, para já.
0: A construção de uma família, mais concretamente O nascimento de um filho faz com que estas raízes que de alguma forma já existiam aí, mas que andavam assim um bocadinho à superfície, por assim dizer, se entranhem na terra.
2: Completamente. Quando eles entram no sistema escolar, começamos a conhecer os professores, os colegas, os amigos dos colegas deles, vamos às festas de aniversário. Portanto, é uma vida completamente diferente de uma vida de solteira em Inglaterra. E sim, sinto que estou a fazer, a impor raízes aqui em Inglaterra, apesar dos Açores continuarem sempre no meu coração e ser sempre casa a casa, para assim dizer. E ainda tenho essa vontade de voltar, apesar de saber que agora talvez não seja num futuro tão próximo. Eu vou sempre de férias em agosto, vou Natal sim, Natal não. E continuo a ter lá os meus pais e os meus amigos e quero muito voltar, mas não tão cedo. Voltar para viver, mas não tão cedo.
0: João, há alguma coisa que exista hoje em si, neste João, que de alguma forma também está a crescer e a ser construído aí nos Países Baixos, que exista por causa desta experiência de Amsterdão?
1: Sim, em primeiro lugar, acho que aquilo que posso salientar mais é um sentimento de que, apesar de estar bem integrado e ter neste momento uma perspectiva de que estou bem no sítio onde estou e que, de certa forma, vejo algum futuro aqui por Amsterdão, é de nunca dar isso por garantido. Acho que essa experiência, a experiência de mudar de país e ter essa mudança e aprender a nos instalarmos num sítio diferente, dá-nos essa abertura e de, independentemente do quão nos conseguimos estabelecer, de deixar sempre essa pequena janela entreaberta. Não só no sentido de voltar a Portugal, porque nesse sentido pessoalmente até não, desde o início, porque o sentido ou a motivação também da minha mudança foi porque eu na altura não me sentia de certa forma integrado ou satisfeito quando estava em Portugal e não acho que tenha mudado tanto essa perspectiva passado estes anos, mas no sentido de que, olhando para o futuro e mesmo com a perspectiva de que sinto-me bem aqui e acho que vejo um futuro estando em Amsterdão, deixar sempre essa hipótese de um dia possivelmente mudar por outras paragens, que seja possível.
0: Quer um, quer outro, já falaram aqui um bocadinho daquilo que são as vossas experiências por aí. Percebemos, pelo menos no testemunho inicial da Lara, que de alguma forma perdemos alguém ligado à música. Não sei se a sua vida profissional neste momento passa ou não pela música. Também já nos contou um pouco do que foi o percurso profissional nos primeiros anos de vida em Inglaterra. Que projeto é que tem em mãos nesta altura? Para além de ser mãe, que é um projeto e tanto.
2: Sim, é um projeto para a vida. Mas em termos profissionais, sim, trabalhei em Londres, na área da restauração e eventos. Depois mudei-me para Manchester para continuar a trabalhar em eventos. Entretanto, entrou o Covid, fui mandada para casa, como muita gente. Uhum. A empresa onde eu trabalhava faliu e tive que fazer aqui um pivô na minha vida. Candidatei-me a uma empresa de seguros e hoje em dia trabalho para uma empresa de seguros que é internacional e faço parte da equipa global. Estamos a implementar um programa de fitness que vendemos a outras seguradoras pelo mundo, inclusive em Portugal, para a fidelidade de seguros. Ai, não sei se posso dizer publicidade. Pronto, eu trabalho com a equipa global a implementar projetos de fitness para pessoas que tiram seguros de saúde.
0: Uhum. As voltas que a vida dá, é mesmo caso para dizer, não é? Aquilo que o João dizia há pouco de não podemos dar nada como garantido, não é? De repente tudo pode mudar. João, e no seu caso, o que é que Amsterdão lhe deu em termos profissionais, sei que está a estudar também. Fale-nos um bocadinho da sua vida profissional.
1: Sim, nesse sentido, a questão profissional foi, e de oportunidade nessa vertente da minha vida, foi uma das principais razões por mudar na altura e tendo o meu passado em Portugal, passado por algum insucesso em termos de estudo de ensino superior, e estava a aprender a lidar com déficit de atenção, que tinha tido o diagnóstico um pouco antes da mudança para Amsterdão, e ao mesmo tempo estava a procurar voltar a tentar estudar e obter uma licenciatura. Foi esse aspecto e a oportunidade de finalmente poder estudar e ter sucesso na minha formação académica foi a principal coisa que esta oportunidade me deu, no fundo, e que está a realizar neste momento. Quando mudei, não era algo que tinha garantido, na verdade, porque de certa forma, a minha mudança na altura foi em preparação para poder voltar a estudar. Eu, no primeiro ano em Amsterdão, trabalhei e trabalhei na altura num centro de refugiados, e dando apoio em termos de hotelaria. Era um hotel que estava contratado por essas funções, mas rapidamente percebi que poderia ter a oportunidade de estudar e de ficar, e juntei uma coisa à outra, e foi essa a principal recompensa, digamos assim, que Amsterdão me deu e que continua a dar. Neste momento estou no terceiro ano da minha licenciatura. Desde que falei com o Paulo inicialmente, apesar de não ter sido há muito tempo, muitas coisas mudaram, na verdade. Acho que também é uma resultante da fase de vida em que estou, porque ser estudante é uma altura, e estudante trabalhador, temos uma vida um pouco precária nesse sentido. Portanto, já tive diversos empregos. Na altura, quando falámos, estava a dar aulas, e irei dar aulas novamente este ano, mas nesta altura estou a realizar um estágio numa empresa ligada à minha licenciatura.
0: Quer dizer-nos qual é a área?
1: Em gestão, Business Administration, e neste momento estou a fazer um estágio numa empresa ligada à comercialização de cosméticos.
0: Não sei se conhecem as cidades ou os países onde o outro vive. Têm em comum o facto de terem passado por Paris. Não sei se têm curiosidades sobre o país onde o outro vive ou sobre a história um do outro, a partir daquilo que ouviram até agora. Portanto, vou-vos passar o microfone e deixar que sejam vocês a fazer agora uma outra pergunta. Lara.
2: Eu gostava de saber se o João foi para Amsterdão sozinho. E se quando aí chegaste tinhas família, ou se tinhas amigos que já aí estavam, conheceste todos os portugueses enquanto aí estás, ou evitas os portugueses, como é que é a tua experiência?
0: João.
1: Eu, quando vim para Amsterdão, foi algo completamente sozinho, e sem nenhuma referência. Eu tinha uma pessoa conhecida em Amsterdão, mas com a qual não tinha proximidade para que fosse relevante nesse sentido. Eu considero que foi algo sozinho, e muito independente. A razão pela qual tive confiança para fazer isso na altura também foi porque conseguia ter, lá está, todas essas bases que referi resolvidas antes de vir para cá, com o trabalho, alojamento. E depois fui conhecendo alguns portugueses aqui, muito devido há uma associação portuguesa que existe em Amsterdão, que é a Associação Portuguesa de Amsterdão, passo pouca publicidade, e é um ponto em que facilmente se pode contactar outros portugueses e a comunidade de portugueses aqui nos Países Baixos. Mas no dia a dia, nunca tive muito contacto com portugueses, na verdade. Apesar de que agora, em estágio, tenho uma colega portuguesa na minha equipa, e é a primeira vez que tenho esse contacto. Mas até agora, nestes últimos 3 anos, foi um pouco mais isolado em termos de compatriotas.
0: Já vai fazer a sua pergunta, mas deixe-me de alguma forma devolver a pergunta à Lara, porque já passaram 14 anos, não é, nesta experiência, certamente viveu momentos diferentes, ou consegue olhar para este aspecto de diferente modo, ou seja, procurar ou não portugueses, a relação ou não com portugueses, como é que tem sido no seu caso?
2: Quando eu me mudei para Paris, tinha lá amigos, pessoas que eu sabia que eram dos Açores, e logo aí, sendo açorianos, somos todos, parece que nos conhecemos a todos, e foi ótimo, ainda hoje mantemos contato, mesmo sendo de diferentes ilhas. Quando mudei para Londres, tinha dois amigos de São Jorge lá a viver, que me deram guarida nas primeiras duas, quatro semanas, até eu arranjar o meu próprio apartamento. Vivi com uma portuguesa, mas nunca fui de procurar a associação portuguesa em Inglaterra. Pronto, tinha os meus amigos portugueses, mas a maior parte dos meus amigos depois eram do trabalho, e como sabem, Londres é uma bolha cultural, tem todas as nações a trabalharem no mesmo restaurante. O que também é muito interessante e muito importante para se aprender costumes de outras nacionalidades. E hoje em dia posso dizer que tenho amigos de todas as partes do mundo, praticamente, porque o meu caminho profissional, que me levou a conhecer diferentes pessoas, e eu não me fechei só na minha cultura, e quis aprender sobre outras. E hoje em dia vivo em Macclesfield, eu não conheço ninguém português aqui. Eu às vezes ouço falar francês e polaco, mas português ainda não ouvi falar por aqui. Acho que estou mesmo assim aqui numa terra mais inglesa, por assim dizer.
0: Bom, e de alguma forma esta questão dos portugueses, por muito que possam ser uma zona de conforto para quem chega, não é? Quando está a iniciar esta experiência, pode, por outro lado, dificultar a integração e o mergulho na comunidade que nos recebe. João, o microfone é seu.
1: Tendo Alice referido que ela teve também uma experiência em Paris, gostava também de fazer uma pergunta relacionada com essa experiência, porque eu não sei se ela, por acaso, dominava o francês, é possível, mas pode ser, mas na minha experiência, apesar de ter sido também num momento mais delicado por todas as limitações de Covid e também não ter algo definido quando fui, a principal diferença que eu senti quando vim para Amsterdão foi um pouco mais a abertura a internacionais, a pessoas que vêm de fora, que aqui em Amsterdão do que em Paris. Como é que foi a sua experiência nesse sentido, em Paris?
2: Muito interessante essa pergunta, porque quando fui para Paris, o meu nível de francês era aquele que nós temos da escola em Portugal, até o 12º ano. Eu, por acaso, estudei letras e tive francês até ao 12º, mas não conseguia manter uma conversa. Quer dizer, eu lia e percebia, ouvia e percebia, às vezes, porque sabe, como sabe, eles também falam muito rápido, e quando eu formulava uma resposta na minha cabeça, quando eu ia a responder, eles já iam em três temas à frente. Então foi muito, muito frustrante no início, mas eu tive muita sorte com a minha chefe na altura, lá da empresa de gestão de bandas. Ela teve muita paciência. Durante a hora do almoço, ela sentava-se comigo, punha-me um jornal à frente e pediam-me para eu ler, para me corrigir o sotaque. E qualquer palavra que eu não percebesse, ela explicava-me o que era. Ela deu-me muitos filmes franceses com legenda em francês, para treinar o meu ouvido e para ver

0: Seis Macarrónica, é certo, e toda a gente me conhecia pela a menina portuguesa. Quando eu ligava, já sabiam que era eu, conhecia o meu sotaque, mas a verdade é que consegui depois ter conversação com, ter um nível de conversação com outros franceses. E sim, eles não são nada abertos a nós falarmos inglês. Estamos em França, tens de falar francês, e por um lado até é melhor, porque obriga-te mesmo a aprender a língua, não é?
1: Sim.
0: Como foi a tua experiência já agora, se posso perguntar?
1: A questão da barreira linguística ia ser um problema. Eu tive algum francês, mas tive uma má experiência com professores na altura, que deixou com que a base não fosse boa, e fui na altura sozinho. Portanto, foi um grande desafio, mas nem. Não tanto até a questão linguística, mas em termos de abertura e espírito, no contacto, porque durante o pouco tempo que lá estive a procurar resolver situações em instituições do Estado, etc., esses fatores todos, a atitude era sempre num sentido de um ser estranho. E enquanto em Amsterdão, a experiência foi sempre o oposto, e nunca me senti excluído ou afastado dessa forma. É a coisa, a maior comparação que posso fazer.
2: Clara, e nesta questão, neste aspecto língua, como é que foi quando chegou à Inglaterra? Porque nestes anos de conversa com portugueses por este mundo fora, já ouvi alguns relatos de portugueses que chegam a países onde se fala inglês, que acham que sabem falar inglês e que percebem bem inglês e chegam lá e depois pensam: que língua é que estão a falar que eu não percebo nada do que eles dizem? Como é que foi no seu caso?
0: Eu sempre fui melhor em inglês que francês, portanto tive essa vantagem. Quando cheguei aqui, em 2012, não me lembro de ter tido dificuldade com o inglês. Até porque em Londres, toda a gente fala ou o inglês com o sotaque standard da BBC ou com toda a gente tem o sotaque dos seus países. O que mais, a dificuldade que eu tive foi dali a uns anos, quando mudei para Manchester. Aí sim, o sotaque é completamente cerrado, é difícil às vezes perceber o que eles estão a dizer. E hoje em dia, se eu estou a telefone com alguém da Escócia ou da Irlanda do Norte, eu tenho dificuldade em perceber o que eles dizem. Sim, o sotaque é o pior, às vezes. Mas pronto, uma pessoa faz o esforço e pede para repetirem, gentilmente.
2: E a falar é que a gente se entende, não é?
0: Exatamente, exatamente.
2: A história da Lara é um pouco mais longa do que a história do João, mas a verdade é que são portugueses no mundo e por isso é que também estão aqui à conversa comigo. A nossa conversa está quase a chegar ao fim. Depois destes anos de vida fora do nosso país, o que é que sentem que de mais português existe em vocês, apesar da construção que são hoje em dia, não é? Porque vocês são uma construção de tudo o que viveram até ao dia de hoje e dos sítios por onde passaram. Lara.
0: A primeira coisa que me vem à cabeça, o que é que ainda há de português em mim, e vem muito ao de cima agora que sou mãe. Isto pode parecer ridículo, mas o meu filho tem de comer sopa. Pelo menos uma vez por semana. Eles aqui não dão sopa às crianças. Eu tenho de dar sopa ao meu filho, por exemplo. Ou sim, há coisas culturais portuguesas que eu ainda mantenho. O guisar muita comida em casa e não sei, parece que é tudo à volta de comida, mas
2: Na verdade, o aspecto gastronomia tem uma importância e tanto no nosso dia a dia, não é? Na vida dos portugueses.
0: sim, há muita coisa. Eu sou portuguesa e tenho orgulho em dizer, e quando perguntam onde é que vem o meu sotaque, sempre que eu acho que estou a falar bem inglês, as pessoas perguntam-me: ah, de onde é que vem o teu sotaque? E eu digo que sou portuguesa e que já cá estou há muito tempo e tenho todo o gosto em falar da minha cultura. Positivamente,
2: João, e
0: com
2: em
0: toda a
2: si, o que é que há de muito português?
1: Bom, eu nesse sentido, em termos de apresentação como português, sou muito facilmente identificado logo quando me apresento, porque João é algo só na língua portuguesa, e depois a questão é se é mesmo português.

0: ou de algum país de língua portuguesa, mas curiosamente, aquilo que também diria no meu caso, talvez nunca consegui mudar e não tenho intenção nesse sentido, também é do lado gastronómico, tanto por a riqueza da nossa cozinha no sentido da portuguesa, que acho que é fantástica, mas mais até na questão de hábitos alimentares, por exemplo, o horário. Eu queria, nós crescemos em geral em Portugal, temos as nossas três refeições principais do dia e com as horas, mais ou menos, o almoço, meio-dia, 1 da tarde, jantar 7, 8 horas, algumas pessoas um pouco mais tarde até. E aqui, por exemplo, nos Países Baixos, o jantar é uma refeição que a hora situa-se a partir das 5 e as 7 da tarde. E para mim, acho que
1: Isso é hora para fazer um pequenino lanche, não é?
0: por mais anos que eu fique por cá, acho que não é algo que eu irei adaptar nesse sentido.
1: Quando regressam a Portugal, sentem que voltam a casa ou sentem que também já não são exatamente os mesmos, o lugar já não é exatamente o mesmo, que alguma coisa mudou ou vocês ou o país? Lara.
2: Eu sinto-me sempre em casa quando chego aos Açores e abro a porta do avião e saímos fora e aquele ar fresco, eu sinto que aquilo é a melhor sensação do mundo. É aquilo, eu sei que estou em casa. Mas claro que eu noto que a minha vida, que era quando eu lá vivi e era adolescente até os meus 18 anos, e a vida que é agora, e há muita coisa que evoluiu para melhor, há outras coisas que não evoluíram tanto quanto eu gostaria ou quanto eu esperava. Portanto, é um misto de emoções.
1: João.
0: Sim, acho que misto de emoções, acho que é mesmo a melhor forma que eu tenho de descrever. Por um lado, sempre para Portugal, a memória, a nostalgia no fundo, e de coisas que de certa forma se sente falta e gostamos de reconectar, mas no meu caso, também há todas as outras coisas em que sou recordado e a razão pela qual estou noutro país, por exemplo, e a questão de, em termos de me sentir em casa, em paz comigo mesmo, talvez me sinta mais em Amsterdão do que quando visito em Portugal. Mas, apesar disso, não quero isto dizer que viveria sem visitar ou sem regressar a Portugal também.
1: Isso leva-me a outra questão, que é se há alguma coisa de Portugal de que tenham saudades e que só perceberam da importância daquele pequeno nada, por exemplo, depois de emigrar. Olha, o João está a dizer que sim.
0: Para mim, nesse sentido de coisas que nós, ao longo dos anos, damos por garantidos e que é uma coisa que nos é dada e como certo em Portugal, é a possibilidade, a característica dos nossos pequenos cafés e pastelarias que temos em Portugal. Eu sempre fui um grande consumidor de café, digamos assim, e de frequentar espaços a seguir ao almoço, ir em família, o ato de ir ao café, conviver, e esses espaços mistos por cá, e não só por cá, acho que mesmo fora de Portugal em geral, é uma coisa muito nossa, talvez os espanhóis também tenham um pouco nesse sentido, mas é muito nosso, de ir à bica depois das refeições, ter esse espaço de convivência com a comunidade e a gastronomia, se podemos encontrar aí, a pequena gastronomia, é algo que sinto muita falta e que não há forma de substituir.
1: E não sabia certamente o quanto era importante. Lara.
2: Sim, para adicionar ao que o João estava a dizer, também sinto falta da comunidade portuguesa. Sempre que vou a Portugal, ou quando vou aos Açores, principalmente, há sempre as festas de verão. Continuam a existir porque alguém se junta, porque não se pode deixar morrer a tradição e há de haver sempre uma mordomia para levar as festas avante. E cada vez mais jovens, e eu cresci a fazer parte dessas festas, da comunidade em que as crianças estão envolvidas, de, dos mais novos aos mais velhos, e acho isso lindo, uhum. E é uma pena não ver isso aqui. E eu também queria dizer que quando sinto falta de Portugal, adoro ir à loja portuguesa mais próxima, porque da porta para dentro só se fala português. Aquilo é impressionante, é como se fosse um mundo à parte. Parece que passamos por uma porta mágica e de repente está alguém a gritar porque o bacalhau tem que molhar, porque é preciso fazer bacalhau com natas para se vender. Está outra pessoa a perguntar, estes chouriços são de onde?
1: E de repente está em Portugal, não é?
2: Exatamente, há uma algazarra dentro daquela loja, principalmente na altura de Natal, em que se abre a porta e vem um cheiro a bacalhau, como nos supermercados em Portugal. Pá, é lindo se ver. E depois encontras tudo nas prateleiras, que é ótimo. Tipo, desde arroz cigala, manteiga milhafre, queijo da ilha. Pá, é lindo. Eu adoro ir à loja portuguesa, porque sinto mesmo que foi em Portugal. Um pouco também como ir ao consulado ou à embaixada, mas aí já não é tão...
1: Não é tão animado, imagino. Bom, e por momentos acho que, quer eu, quer o João, conseguimos entrar na loja portuguesa com a Lara. Foi um belo retrato. Antes de terminarmos, perguntas para respostas rápidas. Se fôssemos visitar-vos, e portanto se fôssemos até Amsterdão, um lugar, João, ao qual tínhamos mesmo que ir. Não precisa de ser o mais conhecido, pode ser o seu preferido.
0: Um pequeno snack bar, digamos assim, chamado Van Dopen, no centro de Amsterdão, e é um local onde se pode degustar todos os pequenos snacks tradicionais holandeses, que apesar de diferentes, digamos assim, eu acho que é uma forma de nos surpreendermos positivamente com a cozinha dos Países Baixos, que pode ser uma boa experiência também em muitas coisas.
1: Lara, e se a fôssemos visitar esta cidade onde vivo agora, dizia há pouco, mais inglesa, onde é que nos levava? Um lugar a conhecer?
2: Sim, eu vivo em Macclesfield, terra onde nasceu Ian Curtis, do Destroy the Vision, e levar-vos-ia a um pub que ele costumava frequentar. É o meu pub preferido aqui da vila, chama-se The Castle, para bebermos uma pint bem fresquinha e para comermos uma comida de pub, ou um Sunday roast, ou um pie and mash, com bastante gravy, molho por cima, e levar-vos-ia a ouvir música ao vivo.
1: Quer um quer outro, de alguma forma foram para a resposta à pergunta seguinte, que é um sabor obrigatório a provar, para o bem ou para o mal, seja, mas que seja uma experiência quando se visita os países onde vocês estão, João. São os snacks?
0: Sim, nesse sentido, acho que a tarte de maçã em Amsterdão é algo que se deve sempre experimentar.
1: Fica a dica. Lara?
2: Aqui tem de experimentar, aqui no norte da Inglaterra, porque é diferente do sul, as famosas pies. Eu pessoalmente gosto muito de Stilton, que é o queijo azul com bife, ou cheese and onion pie, com um puré de batata bem cremoso e com muito molho em cima.
1: É uma experiência.
2: Tem de experimentar esse ano. Ficam convidados.
1: E agora só falta uma palavra. Na língua que se fala no país onde vocês estão, só têm que me dizer o que é que ela significa.
0: Eu acho que tenho uma boa resposta a essa pergunta. Não uma palavra, mas uma pequena expressão, que é do normal. E escolho essa expressão porque é um retrato daquilo que é o modo de estar e cultura das pessoas nos Países Baixos. Do normal significa simplesmente faz normal ou age normal, normalmente. E é uma expressão usada para definir a simplicidade e a humildade que é esperada toda a gente no dia-a-dia.
2: A palavra que eu gostaria de dizer é Worcester, que é aquele molho que se lê Worcestershire e que na verdade se diz Worcester. Portanto, toda a gente, todos os portugueses que nos estão a ouvir, por favor, o nome do molho não é molho inglês, é Worcester.
1: Hoje falamos de Paris, de Amsterdão, de Inglaterra, dos Açores, mas no fundo falamos de uma coisa que é muito maior do que os lugares. Falamos de encontrar o nosso lugar. Às vezes longe de onde nascemos, às vezes num sítio que nunca imaginamos chamar casa, e talvez emigrar seja também isso, descobrir que podemos pertencer a mais do que um lugar sem deixar de pertencer àquele de onde viemos. João e Lara, muito obrigada por esta conversa e por partilharem connosco um bocadinho das vossas histórias. Obrigada aos dois. Eu volto na próxima semana com mais histórias com gente dentro. Até lá. Boas conversas.

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1: O presidente da AIMA, a Agência para a Integração, Migrações e Asilo, está de saída, vai para a Autoridade da Concorrência. Mas tudo se soube por acaso, devido a uma agenda do Parlamento tornada pública e, entretanto, cancelada. Afinal, há sinais de uma diminuição do uso dos carros, por causa do preço dos combustíveis. No dia em que apelou à poupança, a ministra do Ambiente admitiu que há indicadores de uma diminuição do consumo desde agosto. A reorganização das urgências é trabalho para durar um ano, mas os primeiros efeitos conhecem-se em novembro, diz a ministra da Saúde.
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1: Está de saída o presidente da AIMA, Pedro Portugal Gaspar, vai para a administração da Autoridade da Concorrência, mas continua por enquanto, sabe, a Antena 1, em plenas funções na Agência das Migrações, enquanto aguarda pelo Parlamento. Soube-se desta transferência por acaso, devido à agenda do Parlamento que foi tornada pública esta segunda-feira e, entretanto, cancelada. O nome dele constava até há poucas horas numa audição para ser designado vogal do Conselho de Administração da Autoridade da Concorrência. Essa audição estava marcada para esta terça-feira à tarde, mas foi, entretanto, cancelada e o agendamento desapareceu da página da Assembleia da República. Ou seja, adiou-se por enquanto a mudança de funções de Pedro Portugal Gaspar, mas o responsável está mesmo de saída. Ele está na Agência para a Integração, Migrações e Asilo desde 2024, vai agora para a Autoridade da Concorrência. A saída apanha de surpresa o Sindicato dos Técnicos de Migração, que diz que a AIMA precisa de estabilidade, incluindo na liderança. Em comunicado, este sindicato fala mesmo num desnorte político. Exigem a nomeação urgente de uma liderança com experiência na área das migrações. Para já, não é conhecido o sucessor ou sucessora de Pedro Portugal Gaspar, à frente da AIMA, nem o atual presidente foi indigitado para a Autoridade da Concorrência. Afinal, o país está a retrair-se e a usar menos o carro por causa do preço galopante dos combustíveis, que esta segunda-feira atingiu novo máximo em Portugal. O consumo aumentou até julho, dizem os dados oficiais, mas a ministra do Ambiente admite agora que em agosto e setembro terá havido uma diminuição do uso dos carros.
2: Os dados oficiais que nós temos, que são os da DGEG, é até ao fim de julho. Alguns outros estudos mostram que em agosto e o princípio de setembro terá havido uma ligeira diminuição. Mas não temos ainda os dados oficiais, vamos aguardar. Mas é natural, noutras crises no passado houve diminuições drásticas e é natural que haja. E, de certo modo, é uma reação. As pessoas tentam poupar e de algum modo, infelizmente, que isto é por causa da crise. Mas é a atitude que nós devemos ter.
1: O aumento do preço da gasolina e do gasóleo está a causar sinais de uma diminuição do consumo em Portugal. A ministra do Ambiente alertou durante a manhã para um aumento do consumo até julho. Chegou a apelar à poupança e à contenção, quer de empresas, quer de particulares, mas ao final da tarde confirmou que há já dados que indicam que desde o mês passado o país começou a retrair-se no consumo de gasolina e gasóleo. A reorganização das urgências do SNS é trabalho para um ano e depressa e bem, não há quem. Mensagem da ministra da Saúde esta tarde, de visita à inauguração de um hospital privado em Sintra.

0: Ana Paula Martins respondeu aos jornalistas sobre a reorganização das urgências no país, remeteu uma avaliação dos projetos de Loures e de Setúbal para o fim de novembro e só depois disso o alargamento das urgências centralizadas ao resto do país. A ministra sublinha que o processo não é rápido.
1: As primeiras soluções, isto vai levar um ano, isto é um ano de trabalho, na região de Lisboa e Val do Tejo, por ser aquela que, na verdade, tem tempos de espera que mais preocupantes são, os primeiros resultados desta reorganização acontecerão no final do mês de novembro e depois avançaremos para essa regionalização das urgências.
0: Garantias da Ministra da Saúde. No início deste ano entraram em funcionamento as duas primeiras urgências regionais do país, em Loures e na Península de Setúbal. Só depois de conhecidos os resultados destes dois projetos, até ao final de novembro, é que arrancam novos projetos no resto do país. E a Ministra da Saúde diz ainda que este verão foi melhor do que os últimos no que toca ao drama das grávidas no SNS. Ana Paula Martins atribui esse feito à reorganização dos serviços.
1: Nós este verão não tivemos a mesma situação nas urgências de obstetrícia que tínhamos nos outros anos, mas isso é uma coisa importante, porque abria telejornais, como sabem, eram urgências fechadas, eram ambulâncias que andavam à volta à procura onde deixar a sua grávida, e por isso o que eu quero dizer é, eu gostava de andar mais depressa, mas depressa e bem não há quem.
0: Diz a Ministra da Saúde. Na localidade de Couto, Arcos de Valdevez, mais de 200 operacionais combatem ainda três frentes ativas do fogo que começou pelas 3 da tarde. É uma zona de povoamento florestal e mato, para já sem perigo para as populações. Esta noite houve um reforço de meios e duas das frentes do incêndio diminuíram de intensidade, mas os difíceis acessos continuam a ser um entrave no combate às chamas. A vice-presidente da autarquia de Arcos de Valdevez, Emília Cerdeira, fez o ponto de situação à Antena 1, há minutos.
2: Três frentes ativas, uma delas ainda arde com bastante intensidade. As outras já estão a diminuir a intensidade. Estamos a combater ativamente a ver se conseguimos baixar a intensidade da que está mais perigosa. Estamos a fazer, claro, a maior proteção às aldeias, mas neste momento, para já, ainda é bastantes zonas de mato. Neste momento, o que está a dificultar a ação dos operacionais são alguns acessos. A zona que está a arder com maior intensidade é mesmo zona de mata. Começou a arder já muito tardiamente. E agora é basicamente muito combate apeado e com viaturas mais ligeiras. Mas já estão aí o reforço também de equipas que vieram de fora para aumentar o combate. Também estamos aí com maquinaria pesada do ICNF para permitir melhorar os acessos a uma das frentes.
0: A vice-presidente da Câmara com esse ponto de situação feito à Antena 1, uma noite longa de combate ao fogo em Arcos de Valdevez, na localidade de Couto e Selim. Há 289 bombeiros no local, apoiados por 92 viaturas, de acordo com o último ponto de situação da Proteção Civil na página online. Já na Trofa, um incêndio que já está dominado desde as 9h30 da noite, mas que deixou 3 bombeiros feridos, 2 deles com traumatismos, um por golpe de calor. São todos feridos ligeiros e foram assistidos no hospital. Ao final da tarde, o comandante subregional da área metropolitana do Porto tinha falado de um primeiro bombeiro ferido. Ao longo da tarde soube-se que eram mais. Este incêndio começou por volta das 3 da tarde, chegou a ser dado como dominado às 7h30, mas houve uma reativação que obrigou os bombeiros a regressarem em força para o local, incêndio que obrigou também à retirada preventiva de 40 alunos e 3 funcionários da escola da Vila em Paiço. Foi preciso evacuar essa escola neste incêndio que está dominado. A esta hora estão 92 bombeiros e 28 carros. O PCP antecipa um número de alunos sem parte dos professores bastante maior do que os 170 mil e pede ao Governo que se responsabilize perante um regresso às aulas dos mais instáveis da última década.
3: Chegamos a esta altura e o que é que temos hoje? Na sexta-feira, 170 mil alunos não tinham todos os... não tinham uma parte dos professores, não é? Mas aquilo que sabemos, com as saídas para a apresentação e com aquilo que é hoje os horários que estão a ser pedidos para a bolsa de recrutamento, a situação vai se agravar e na próxima sexta-feira, quando se fizer um novo balanço, serão certamente bastante mais do que os 170 mil.
0: mais de 170 mil alunos sem professor. A posição é de Jorge Pires, membro da Comissão Política do Comitê Central do PCP. Houve esta tarde uma conferência de imprensa realizada na sede do partido para falar sobre o início do ano letivo, um início que fica marcado por vários problemas, critica o PCP. Na Sérvia, um dos humoristas mais conhecidos do país falou em português para criticar a saída da televisão do programa que conduz há mais de uma década. A mensagem é dirigida aos novos patrões portugueses. O humorista Zoran Kesic fala em motivações políticas para o programa ser excluído, João Coraceiro, a quase um mês das eleições legislativas do país.
4: 24 minutos com Zoran Kesic.
5: No ar há 13 anos, o programa é um dos mais vistos na televisão sérvia, mas agora, em vez de aparecer no canal Nova S, continua no YouTube. Os novos proprietários decidiram não renovar o 24 minutos e despediram toda a equipa. Nos últimos meses, a Nova S foi comprada pela Alpac Capital, uma sociedade de capital de risco dirigida pelos portugueses Luís Santos e Pedro Vargas David. Daí a mensagem do humorista sérvio para Portugal no começo da nova temporada.
6: Os nossos programas, porque é importante, pela verdade, pela justiça, pela liberdade.
5: No YouTube, Zoran Kesic diz que o fim do 24 minutos não é inocente.
6: Suspeitamos que com bons motivos, por razões políticas.
5: E em entrevista à RTP, o humorista repete a ideia de que foi afastado do canal 9S por razões políticas. Ele lembra as eleições na Sérvia, 25 de outubro, e sublinha que o programa é conhecido pelas críticas claras e incisivas ao atual governo. A Alpac diz que a decisão de não renovar o programa é puramente económica e o ministro dos Negócios Estrangeiros sérvio garante à RTP que não houve qualquer interferência. Depois da televisão, a nova temporada do 24 Minutos no YouTube soma já mais de 600 mil subscritores.
6: Milhares e milhares de famílias na Sérvia veem o nosso programa como algo importante e precioso. Como para vocês é o fado?
5: E ecoou o fado final de Amália Rodrigues pela voz de Nevena Filipovic.
7: Livres das grades do tempo, será criado outro fado.
0: A língua de Portugal e do fado para a mensagem chegar intacta ao destino. A pouco mais de um mês das legislativas, a Sérvia está na cauda do Índice Mundial de Liberdade de Imprensa 2026. É um índice feito pelos Repórteres Sem Fronteiras. Ocupa a posição 104 entre 180 países avaliados. Os novos donos do canal sérvio Nova S compraram, de acordo com uma investigação do Jornal Expresso, do portal húngaro Direct 36 e do jornal Le Monde, a Euronews, em 2022, com fundos públicos da Hungria e de empresas próximas de Viktor Orbán.
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0: É difícil encontrar alguém que tenha dividido tanto as águas. Difícil encontrar alguém tão marcante no que diz, no que escreve, no que arrisca, no que foi arriscando ao longo da sua vida. Absoluto, agressivo, terno, brilhante, enfim, injusto, apaixonado, e poderia continuar a adjetivar. Um dos portugueses mais marcantes da história da democracia, filho de duas figuras da liberdade, jornalista, escritor, homem livre, Miguel Sousa Tavares. Miguel?
1: Oi.
0: Cá estamos.
1: Cá estamos.
0: Parece impossível esta coisa de... Eu lembro-me de uma fotografia que vi há pouco tempo. Uma fotografia, 25 de Abril, Carmo, tu a andar com o teu pai.
1: Não, assim, não era o Carmo, era no dia seguinte, presa, Reduto Norte, Forte Caxias. A libertação dos presos políticos, é.
0: Estava convencido até hoje que era no Carmo, onde o teu pai discursou.
1: Ele discursou e eu assisti, mas não nos fotografaram juntos. Nem conseguimos estar juntos sequer.
0: Sim. Portanto, naquele dia, um dia a seguir, a libertação dos presos.
1: Sim.
0: Não é? Tu estavas um bocadinho atrás, ligeiramente atrás.
1: Eu era estagiário.
0: Estagiário, mas com a cabeça. Parecias um filme do Antonioni contigo. Enfim.
1: Mas essa fotografia é muito engraçada, porque está lá o Jorge Sampaio.
0: Está o Jorge Sampaio.
1: Está lá o Galvão Teles, creio eu. Estão lá o Zanha, estão lá várias pessoas que, pronto, que eram importantes na chamada oposição da altura e que foram importantes a seguir ao 25 de Abril.
0: Nem sei se estava lá o Sotomayor Cardias, julgo que não.
1: Não, não estava.
0: Não estava. Mas aí...
1: Estava o Pereira de Moura e estavam os advogados dos presos políticos. No fundo era isso, o Pereira de Moura não era advogado, mas os outros eram.
0: Tu eras alguém parecido com o que tu és agora ou muito diferente? Reencarnaste em vida, se olhares para aquela imagem, com mais futuro do que passado? Hoje temos os dois mais passado do que futuro.
1: Não, eu acho que basicamente nunca mudei. Aliás, olhando para tudo o que ou foi a evolução política das pessoas e deste país desde o 25 de Abril, eu acho que sou notavelmente inamovível. Aquilo que eu pensava do ponto de vista político e até humano não teve sido inalterável.
0: Uhum.
1: Certo ou errado?
0: O mundo é que foi mudando.
1: O mundo foi mudando.
0: Apesar de há 50 anos era o primeiro dia de democracia do resto da nossa vida, como diria o Sérgio Godinho, mas uma democracia que também foi mudando nos seus paradigmas, nos seus pressupostos. As pessoas, recordo também, julgo que muita gente recordará, lembras-te da conversa que tiveste com o Agostinho da Silva, aquele programa do Agostinho da Silva, em que fizeste uma série de...
1: Sim.
0: De perguntas que hoje são estratosféricas.
1: Acho que já não me lembro.
0: Não, eu não, mas é alguém como Agostinho da Silva que pensava totalmente, era fora da caixa.
1: Completamente.
0: Hoje há cada vez menos figuras como Agostinho da Silva. Quer dizer, nem
1: e se houverem, se calhar não encontram espaço para serem ouvidos. Porque nós vivemos num tempo em que a comunicação tem que ser instantânea, tem que ser bombástica e não deixa rasto. E quem a ouve também não requer nem tem tempo para reflexão. E aquilo que o Agostinho da Silva dizia, como tantos outros, eu entrevistei muita gente nesse programa notável, o Dom Hélder Câmara, que era arcebispo do Recife, por exemplo, foi uma pessoa que eu, quando o entrevistei, pensei, eu nunca estive tão próximo de uma coisa chamada Deus.
0: Uhum.
1: Como ao pé deste homem. Agora, isso exigia de facto uma reflexão. Quer dizer, a gente não ouvia os outros só por ouvir, ouvia os outros e pensava no que eles diziam.
0: Certo.
1: Isso não é apenas democracia, isso é educação cívica, digamos. E queremos certezas instantâneas. Não queremos dúvidas.
0: E que esquecemos do dia a seguir.
1: Uma das certezas que as pessoas exigem é que a democracia seja um Eldorado. Ninguém disse que a democracia ia ser um Eldorado, que todos íamos viver melhor, que o país ia prosperar. A democracia não é isso. A democracia é a liberdade e é a capacidade de ser ouvido e ouvir o outro, quando discordamos dele, sobretudo.
0: E de respeitar a opinião do outro.
1: Exatamente.
0: Outro programa, e eu lembro muito bem, porque foi 20 anos depois do 25 de Abril, 20 anos, 20 nomes.
1: Exato.
0: Portanto, 74, 94,
1: uhum.
0: Tinha 23 anos, mas foi muito marcante. Mas olhando para aquelas figuras, e comparando, eu julgo que às vezes estas comparações são muito injustas, até porque estávamos num período de construção democrática, com tudo o que isso implica. Mas comparando as figuras dos primeiros 20 anos, depois do 25 de Abril, com as figuras que hoje ocupam os lugares de poder, e não só de poder, mas também da vida económica, da vida cultural, é incomparável.
1: Tem graça, Luís, porque há dias, há muito poucos dias, alguém me ofereceu um link onde estão todos os programas que eu fiz, os 20 anos, 20 nomes, portanto 20 programas, que eu nunca mais vi, nunca mais. Eu não gosto de ver as coisas que faço, nem as da 20 anos, nem as da véspera. Engraçado, porque já tenho uma longa carreira na televisão e detesto ver-me em televisão.
0: Detestas?
1: Detesto mesmo, detesto, acho que tenho má imagem, má dicção, tudo mal, pronto. Pois essa pessoa ofereceu-me o link, eu ainda não fui ver, nem sei se irei, mas ele recordou várias das entrevistas. E é engraçado, porque aquilo parecia que a democracia já era velha ao fim de 20 anos, não é? Agora que já passaram mais 30, em cima disso, ou 31, nós vemos que afinal ainda era jovem e que aquelas pessoas que tinham marcado aqueles 20 anos eram jovens, no sentido que estavam a tentar construir uma coisa diferente. Bem ou mal, estavam a tentar construir. Estavam a tentar fazer coisas diferentes, fazer coisas novas, porque tudo era novo no dia 26 de Abril.
0: Claro. E a importância de falhar, não é? E outra coisa, aliás, nós falamos muito de inovação, é uma palavra de moda, não é? Empreender, inovar, mas toleramos muito pouco o erro. Somos implacáveis quando há um erro, não há uma segunda oportunidade, que é o contrário da inovação, não é?
1: É verdade.
0: Precisa de errar, precisa de falhar.
1: É acertar e errando, não é?
0: Claro.
1: Por tentativa e erro.
0: Há um momento eu cheguei a pensar, e enfim, há uma. Quando sempre isto, não é? Eu fui jornalista, no momento em que era jornalista. Por ti, não é? Por causa de ti, porque devia...
1: Isso é uma responsabilidade.
0: Não, foi...
1: Retroativa, gravíssima.
0: Foi assim, portanto, acompanho-te desde que me conheço, mas em alguns momentos pensei, mas não há um momento em que ele vai pensar e ser louco o suficiente para se envolver na política?
1: Não,
0: por,
1: não.
0: Por exemplo, eu já tive uma ou duas conversas com pessoas a quem tentei seduzir para se candidatar em Belém. Tu serias um ótimo candidato.
1: E resultou alguma delas? Não se pode dizer.
0: Não, porque parece uma coisa um bocadinho soberba da minha parte. Mas
1: Kingmaker.
0: Mas não foi o António José Seguro. Não foi o António José Seguro. Agora, nunca pensaste em poder ser um candidato à presidência da República em algum momento?
1: Não. Eu nunca pensei, olha, primeiro que tudo, eu era incapaz de morar no Palácio de Belém. Segundo, eu era incapaz de ter que aturar aquelas entrevistas todas durante o dia. E há uma coisa na política que, fora o cargo de Presidente da República, qualquer outro, que eu não suportaria, para além da perda da privacidade e liberdade individual, que era ter que andar em todo o lado a dizer que sim às pessoas, por mais absurdas que fossem as suas reivindicações. Eu vou dizer uma coisa politicamente incorreta. Eu não acho que o povo seja extraordinário e os políticos uma merda. Não acho. Não acho que o bom povo português seja tão bom como se imaginam. Portanto, eu não estou a ver a aturar a lamechice de café, de bairro, daqueles tipos que estão sempre a dizer mal tudo e a seguir em frente a dizer tem toda a razão, meu amigo, vou tomar nota, vou falar com o governo. Não era capaz de fazer isso.
0: Pode dizer que eu compreendo.
1: Eu duraria 15 dias na política.
0: Há aquela coisa que tu já disseste duas ou três vezes e que é muito impressionante, que muito provavelmente uma parte das pessoas que estiveram a bater palmas no dia 25 de Abril foram as mesmas que bateram palmas à Américo Tomás uma semana antes.
1: Pior, o que eu costumo dizer é que poucos dias antes do 25 de Abril eu estava numa manifestação de estudantes contra a guerra do Vietnã. E aquilo, já não sei, aquilo começou no Recio, talvez, depois veio a polícia de choque, fugimos, fomos para o Martim Moniz, e eu às tantas dei por mim a fugir da polícia de choque, porque tinha que fugir, não é? E a subir ao Almirante Reis e as portas todas fechavam-se, as pessoas não nos queriam esconder lá dentro. Nem estabelecimentos comerciais, nem casas individuais. Foi uma coisa que me fez imensa impressão, quer dizer, um bando de miúdos a fugir diante de um esquadrão da polícia de choque e as pessoas se chamam à porta. E passados dias estavam todas na rua a dizer: o povo unido jamais será vencido.
0: Mas esse paradoxo é um pouco também uma definição possível de Portugal, não é? Nós somos este povo que partiu à conquista do mundo, mas também foi o povo que ficou mal a dizer dos que partiam.
1: Pois, há uma anedota sobre isso, não é? Já uma vez diz que dois portugueses lá conversam e um diz para o outro que pensam que somos descendentes daqueles aventureiros que foram pelo mundo fora, incrível. Ele diz, não, estás enganado, nós somos descendentes dos que ficaram. Não foi dos que foram à aventura.
0: Mas ao mesmo tempo somos aqueles que eu agarro-me senão eu mato, não é?
1: Exatamente.
0: Somos, ao contrário dos espanhóis, há mais de 1 milhão de mortes na Guerra Civil Espanhola. Aqui morreram 4, quase por engano. Não foi por engano, foi metralhados por um PID na...
1: Exatamente, na António Cardoso.
0: Na António Maria Cardoso. É verdade. Ainda sobre a política. Há um momento, uma conversa que tive há bastantes anos com o António Guterres, primeiro-ministro, portanto foi há muitos anos, em que ele dizia, bem, eu 90% das coisas na política, isso vai enquanto eu estás a dizer, são uma chatice. Portanto, deixa-me estar mais aqui um bocadinho, almoçamos.
1: Ele fazia muito isso.
0: E depois ele contou-me que um momento muito bonito, do momento da ascensão ao poder, da conquista do poder, foram as conversas contigo, que tu conversaste com ele o mais livremente possível. Ele queria que tu fosses o Miguel Sousa Tavares, não era nunca serias um aparatchik de ninguém, não é isso, mas para ele foi importantíssimo para sedimentar o seu próprio pensamento.
1: Foi isso aconteceu de facto talvez um ano antes dele chegar a primeiro-ministro. Ele abordou-me e disse que gostava de conversar comigo regularmente, e não sei, talvez uma vez por mês nós íamos almoçar sempre ao mesmo restaurante. Ele tinha uma agenda, o Guterres era muito organizado, ele contou-me quando ia viajar já tinha tudo agendado também, e tinha uma agenda para os almoços e eram vários temas, e de facto falámos livremente e continuámos depois de ele ser primeiro-ministro. Ele gostava muito de ouvir outros pontos de vista. Eu lembro uma vez que estava a almoçar com ele, em São Bento mesmo, e a secretária dele veio insistir várias vezes que estava o Tony Blair ao telefone, estava não sei quantos, e ele disse, calma, agora estou a falar com o Miguel. E às tantas, é a terceira vez que o primeiro-ministro inglês telefona. Bom, ele disse, Miguel, desculpe lá, tenho que atender, pronto. E era assim. O António Guterres tinha passado um período muito difícil, porque a mulher dele morreu. Sim. Quando ele estava em funções como primeiro-ministro, e ele estava muito isolado, estava muito sozinho mesmo lá em São Bento. Fez muita impressão, quer dizer, a expressão solidão do poder para mim
0: é aquela imagem,
1: homem. E outra coisa que me fez muita impressão é que eu acho que ele era um homem notavelmente preparado para ser primeiro-ministro de Portugal. Notavelmente preparado. Até hoje não sei o que é que ele queria dizer com aquela história do pântano. A quem é que ele se referia ao certo?
0: Essa história está por fazer, essa pergunta por fazer e essa resposta por dar.
1: A resposta está por dar, não é? Não há dúvida que a certa altura ele desmotivou-se, desmoralizou-se. Mas já na altura ele me dizia, quando eu sair daqui eu quero um cargo internacional. E foi para comissário dos refugiados da ONU, não é?
0: Antes de ser secretário-geral. Bem, e como secretário-geral apanha o pior de todos os momentos históricos.
1: O pior. Estamos a destruir tudo o que foi feito quando se criou a ONU, não é? Exatamente o contrário. Quer dizer, o rule of law internacional desapareceu. Aliás, chegamos ao ponto dos Estados Unidos, que são quem manda nisto tudo, terem deixado de contribuir para a ONU, não é? A ONU, além do mais, está completamente deficitária para funcionar. Este troglodita que governa o planeta, chamado Donald Trump, está a destruir a ordem internacional, sob o olhar de toda a gente, não é?
0: Tu, enquanto jornalista, tu foste um perguntador, foste um entrevistador. Terias curiosidade em entrevistar o Trump?
1: Sim, seguramente. Se durava 15 minutos da política, duraria menos de 15 minutos na entrevista. O homem ia-se embora, obviamente. Agora, gostava, quem é que não gostava? Aliás, eu sempre tive uma apetência por entrevistar ditadores. Uma das minhas grandes frustrações foi não ter conseguido entrevistar o Gaddafi, que tentei durante 2 ou 3 anos entrevistá-lo e não consegui.
0: A ideia do poder, não é? A ideia shakespeariana da condição humana ligada ao poder. Que é...
1: Não, sobretudo confrontá-los com... O que é que o poder lhe dá de tamanho gozo, de tamanho desfrute, de saber que tem, por exemplo, o poder de fazer mal aos outros? Onde é que está o prazer disto? Porque há certa altura, quando a gente olha para pessoas como o Trump, este homem, que aparentemente, em minha opinião, representa todo o mal do mundo, quer governar o mundo. O que é que está aqui? Como é que um país com 280 milhões de habitantes, como os Estados Unidos, com pessoas tão extraordinárias, com universidades incríveis, topo da ciência, da investigação, de tudo, berço da democracia, the land of the free, como eles dizem, elege um homem daqueles? O que é que está mal na condição humana? O que é que está mal, por exemplo, para que os alemães do leste votem na extrema-direita? O que é que está errado aqui? Quer dizer, não é apenas o falhanço da democracia, é muito mais do que isso, é da condição humana, porque aquilo que eu me questiono finalmente, olhando para o estado do mundo, é se a liberdade faz parte dos valores intrínsecos ao ser humano. Se nós prezamos isso como um valor primordial. E eu cada vez acho menos isso. Cada vez acho que há muito mais gente que sacrificaria a liberdade para seguir, por exemplo, um tirano que lhes prometesse coisas impossíveis.
0: É uma tirania disfarçada de liberdade absoluta que não é liberdade.
1: Pois não, não, não, não.
0: A ideia de que nós podemos fazer tudo, não é? Porque escravos do algoritmo, e temos a ilusão que somos totalmente livres e donos de nós próprios. É uma era de iluso.
1: Eu nessa matéria não entro porque eu nunca fui escravo do algoritmo. Eu sou dos raros tipos, nunca teve uma rede social, nunca. No princípio, houve uma ou duas vezes que eu tive que desmentir, que me vieram dizer, olha, que há uma frase atribuída a Tim, que é assim, sabe? Mas depois, acho que já passei suficientemente a imagem que eu não tenho redes sociais. Portanto, não é possível, não é verdadeiro, não sou eu.
0: Escrevi esta semana na crónica na Antena 1 do Postal do Dia uma coisa que eu acredito mesmo, não é? Houve um tempo no início das redes sociais em que as pessoas mostravam aquilo que não eram para esconder aquilo que eram.
1: Pois.
0: Hoje não, hoje as pessoas mostram exatamente aquilo que são. Cada vez mais, já não se esconde, já não existe uma carta na manga. Estamos a transformar-nos na própria máscara que criámos. E isso é uma coisa terrível, pá. Quer dizer, é uma coisa terrível.
1: É, mas antes disso há uma questão que eu não sei responder. Porquê é que as pessoas querem expor-se tanto? Se calhar, quer dizer, bom, eu venho de outra geração, mas para mim, por exemplo, as coisas que marcava no Estado Novo era a ausência de privacidade. Saber que as minhas conversas telefónicas podiam ser escutadas, que o correio podia ser violado, que eu tinha uma ficha na PIDE ou não sei onde, que precisava de pedir autorização para me ausentar do país, etc. Ter conquistado o direito à privacidade foi uma conquista extraordinária. Uhum. E agora, voluntariamente, cada um de nós é um Big Brother. As pessoas transformaram-se nos seus próprios Big Brothers. Expõem-se ao mundo. Mas para quê? Há uma cena que para mim é recorrente, que tem que ver com o Instagram, não é? Eu vou à praia, eu vou não sei quantos, e estão sempre duas amigas a fotografarem-se mutuamente e a meterem logo no Instagram para ver quantos likes têm. Eu acho que isto é uma demência, palavra não é? Isto é uma demência.
0: Ah, e de certeza, tu és um grande cozinheiro, toda a gente o diz.
1: Não, depende, às vezes cozinhas depende da mão, do momento, de várias
0: sim,
1: coisas.
0: Sim, mas já encontraste certamente muita gente que não perde...
1: Sim, há muita gente que gosta de vir comer.
0: Não é possível
1: casa.
0: Não tirar uma selfie à tua para disto que tu acabas de fazer. Olha, já tiveste a tentação, não é a tentação, mas é uma... Lembrar-nos de Sofia de Mel Brainer e do Francisco Sousa Tavares, duas pessoas livres, radicalmente livres, excessivas e eternas. Se eles regressassem por um bambúrio de milagre divino, que mundo era este para eles, para um e para o outro? Compreenderia o mundo?
1: Não, numa página estaria cilindrada a combater o mundo e a desorganizar tudo o que o algoritmo organiza. A minha mãe, ainda bem que ela não viveu isto, porque ela tinha muita tendência, a tentação de se envolver na política por uma questão cívica, porque as coisas eram feias para ela. E quando ela fazia isso, perdia-se para a literatura. Nos períodos em que ela tinha mais intervenção política, ela escrevia menos e escrevia pior. Nos períodos em que ela ficava apenas a contemplar aquilo que chama num poema o esplendor das coisas visíveis, aí era o máximo dela. Portanto, eu acho que ela hoje em dia teria demasiadas distrações daquilo que era importante verdadeiramente e que ela sabia fazer.
0: Tu tens um único verso na... Agora não tens, porque mudaste de casa. Tu
1: já mudei três vezes depois disso.
0: Agora
1: estou a pensar por mais um. Não, tinha três versos da minha mãe ou quatro. Nas paredes dos armários. Tenho um, por exemplo, que eu tinha no meu quarto, que eu gosto muito, que é um poema sobre amanhã, que diz assim: assim como um fruto que aberto ao meio mostra a frescura do centro, assim é amanhã dentro da qual eu entro. E eu gostava muito de ver este poema, é quando começava os dias.
0: Ou os acabavas.
1: Exatamente. E já não via, já tinha a luz apagada.
0: É um mito, calhar é um mito urbano aquela história, mas que eu acho das histórias mais maravilhosas da tua mãe. Ter num momento da vida dela que ela detestava as tarefas domésticas e de repente acho que uma empregada deixou de aparecer e ela telefonou para o Palácio de Belém pedir ajuda ao Presidente da República, Mário Soares.
1: Não é assim, eu estava ao lado dela, não sei, eu atendi o telefone e disse: mãe, é o Mário Soares, que era o Presidente. Ele queria dar-lhe uma condecoração. E ela disse assim: oh Mário, eu não quero condecoração nenhuma, eu quero uma empregada. E eu soaste assim: bem, Sofia, bem, eu percebo, vou falar com a Maria de Jesus. Mas a melhor história dela que eu conheço dessas, que não é mito urbano, ela entulgada na PIDE pelo Sacchetti, quer dizer, com todo o cavalheirismo, é, a sua dona Sofia, isto, aquilo, porque a PIDE também fazia distinção.
0: Havia uma questão de classe.
1: Classe, exatamente, fazia distinção de classe. E à saída vão para o elevador e a minha mãe disse assim: ó senhor inspetor Sacchetti, este elevador é seguro? E o homem disse que fez uma cara de pau: isso, ó senhor Sofia, o elevador da PIDE é seguro, com certeza, porque é que pergunta isso? Sabe, ele tinha tentado intimidá-la durante horas. Sabe, senhor inspetor, é que eu na vida só tenho medo de duas coisas: elevadores e fantasmas. Anos depois, eu estou a interrogar o Sacchetti na comissão de extinção da PIDE, de que eu fazia parte. E o Sacchetti olhava para mim e dizia: a sua cara não é estranha, a sua voz também não é estranha. O senhor chama-se? E eu: nada, não é? Porque nós tínhamos instruções rigorosas de nunca dizermos o nome, porque as coisas eram muito recentes e não sabíamos se aquilo dava à volta, não é? Mas achei graça a isso. Eu pensei: se este tipo soubesse quem eu sou, ele interrogou o meu pai, interrogou a minha mãe, agora estou eu a interrogá-lo a ele.
0: Que imagem aí ficaste dos Sacchettis com quem conversaste?
1: Havia um que era o Pereira de Carvalho, acho que se chamava, que era o menino de ouro da PIDE. Era um tipo que tinha tido a melhor classificação na escola da PIDE, porque a PIDE tinha uma escola, e a melhor classificação era 12, tal. O Salazar era exigente. E era um tipo, parecia um norte inglês, de olhos azuis, um tipo inteligentíssimo, inteligentíssimo. Ele era coordenador top lá de um serviço qualquer, era o homem mais impressionante. Depois havia os burgueses, os tipos que serviam para bater mesmo.
0: Sim. Yeah. Alguns deles eram assim.
1: Havia
0: outro que acho que cheirava um perfume muito intenso antes dos interrogatórios, que eu não me lembro exatamente. O Tinoco.
1: Ah, o Tinoco, era. Tinoco Faria, não é?
0: Tinoco Faria, exatamente.
1: O Abílio Pires. Mortágua. Tinha assim.
0: Mortágua.
1: Tinha os nomes assim.
0: Como é que é possível, é um pouco como falávamos, como falavas dos Estados Unidos, como é que nós conseguimos explicar que milhões de pessoas votem numa dimensão de mal? E como é que é possível tantas pessoas e tantos portugueses serem saudosos daquilo que não conheceram e de saudosos do mal também, de uma dimensão de mal?
1: Saudosos de serem mandados de... E com esta história dos alemães lá do leste, desta votação na Saxony-Anhalt, que é uma certa nostalgia de terem um governo, um Estado, que resolveu o essencial de tudo por eles. Dispensável disso. O Salazar tinha uma frase sobre isso, curiosa, que dizia que os portugueses deviam se limitar a viver habitualmente, porque o governo trataria das coisas da política, que eram muito chatas. Há pessoas que gostam disto, gostam de que decidam por elas. Há outras que gostam da liberdade e não gostam disso.
0: É. Miguel Sousa Tavares é o meu convidado de hoje, e é sempre uma coisa muito, muito especial para mim, por aquilo que eu falei antes, mas especial para... porque tens aqui uma coisa muito interessante, não é? Comecei por dizer na apresentação que divides as águas, de facto, divides naturalmente as águas por aquilo que és, porque arriscaste sempre, e provavelmente pagando algum preço por isso em alguns momentos, mas nunca o deixaste de fazer, mas também nunca deixaste de ser visto, de ser ouvido, mesmo por as pessoas que não gostavam de ti. Isso é a melhor dos elogios.
1: É verdade, por acaso.
0: Não é?
1: Nunca tinha pensado nisso assim, mas é verdade, de facto.
0: Certamente que muitas das pessoas que te acompanham...
1: Mas não seja para se indignarem, não é?
0: Para indignarem,
1: mas
0: não é?
1: Isso, pois, é. Mas isso faz parte do jogo democrático, não é? Eu tenho que ouvir as pessoas que pensam diferente de mim para poder contestar. Eles também, ou para se indignarem. Pronto, tudo bem.
0: Isso é outra coisa que nos faz falta, que é estamos a ouvir e a ler aquilo que vai ao nosso encontro, não aquilo que nos pode fazer
1: exatamente
0: pensar.
1: Exatamente, isso é tal coisa terrível do algoritmo, é que descobre o que é que as pessoas gostam e só lhes vomitam ideias coincidentes com as deles.
0: Claro.
1: Isso, como é óbvio, para além de não ser uma coisa democrática, diminui as pessoas, torna as pessoas mais pequenas, porque estão menos abertas à novidade, ao confronto de ideias, a ideias diferentes das deles, e isso empobrece as pessoas.
0: Ficam no tamanho do seu próprio umbigo.
1: Exatamente.
0: Só. Escreveste Equador, escreveste vários livros, muitos livros, mas o Equador tem a particularidade de ser um romance que é possível que seja o romance mais vendido da história da literatura em Portugal, se não é, eu julgo que é. Julgo
1: de um autor vivo, acho que sim.
0: Julgo, não há nenhuma dúvida e eu lembro-me sempre, quando li pela primeira vez, fiquei muito impressionado com o Luís Bernardo Valença. Luís Bernardo Valença, que é uma série de coisas, são muitas coisas. O que é que há em ti do Luís Bernardo Valença?
1: Eu tentei que não houvesse nada agora. Há coisas que...
0: Um código de honra?
1: Talvez alguns hábitos, alguns vícios, como gostar de fumar charuto, ir atrás de jogar buçais. Mas quer dizer, é difícil escrever um romance em que não haja sempre coisas autobiográficas, porque eu só escrevi 4 romances, atenção, tenho muitos livros, mas romances foram só 4. Mas porque o romance é uma construção da história que não aconteceu, mas podia ter acontecido. E portanto nós metemos lá dentro coisas que nós vivemos, ou gostaríamos de ter vivido, ou achámos a certa altura que era possível que acontecessem com os outros, não é? E portanto, Luís Bernardo tem coisas autobiográficas, há outros que têm coisas, outros personagens têm coisas em pessoas que eu vi, mas ele não é o meu alter ego.
0: E não te apaixonaste por nenhuma inglesa chamada Anne? Com
1: não.
0: Certeza que não.
1: Não.
0: Quando falava do código de honra, enfim, eu não sei se devo fazer spoiler, porque as pessoas esperam que quem não leu o Equador que possa ler, mas...
1: Não sei se resta alguém.
0: Não sei, quer dizer, estas coisas não... Mas vai ser lido, vai continuar a ser lido, mas hoje já ninguém se suicida por honra ou vergonha.
1: Pois não. Pois não.
0: Isso é uma das coisas que isso já deixou de existir.
1: Eu costumo dizer que o último homem que suicida por honra foi o pai do Conde Monte Cristo no romance do Alexandre Dumas. Suicidou-se por dívidas. Não conseguia pagá-las, suicidou-se. Isto de facto só num romance do século XIX, porque já não existe, nem no século XX, nem no século XXI, muito menos. Mais do que isso, em muitos casos já não é. Eu acho que as pessoas não têm que se suicidar por honra, mas têm pelo menos que ter vergonha. E em muitos casos já nem vergonha têm.
0: Já não. Aliás, o último que se suicidou foi aquela história incrível, terrível, do inglês que criou uma vida e que era professor. Um professor, sabe, julgo que em Harvard.
1: Foi. Tinha plagiado algumas teses, mas como era de cor, havia sempre o problema se ele estava a ser acusado de uma razão rássica, se era um snobismo de Oxford, ou se academicamente ele podia ser contestado, não é? E ele tanto se sentiu acusado que se matou, de facto. Mesmo que em parte justificado, porque pronto, havia a história do plágio de vários trabalhos dele.
0: Quanto tempo é que resta à democracia?
1: Eu, se fosse crente, diria que lá em cima também é a democracia. Como não sou, temos que falar da democracia terrena. Eu acho que há quem diga que aqui na Europa, por exemplo, nós caminhamos para uma espécie de doutrina da vacina, que é, vamos ter França, um país importante, a Alemanha, talvez transformassem em ditaduras governadas pela extrema-direita, e isso vai vacinar os europeus, que eles depois vão passar a ter saudades daquilo que tinham antes com a democracia. A história não me está a dizer isso, porque os países que têm virado à direita consolidam o poder, veja-se Meloni.
0: É a Itália, não é?
1: Veja-se Meloni, não é? Que está a caminho de ser o governo mais longo da Itália desde o pós-guerra. E um governo de extrema-direita.
0: Com uma grande habilidade da parte da primeira-ministra.
1: Sim, claro, ela é uma pessoa habilidosa, é uma pessoa inteligente. Agora, há ali também um cansaço das pessoas em relação ao que era a política feita de outro modo. Porque é mais fácil governar com mão de ferro do que governar em democracia, como é óbvio, não é? Eu não sei quanto tempo resta a democracia. Eu quero acreditar que a democracia faz parte da cultura, pelo menos da civilização ocidental.
0: Outra grande loucura deste tempo e de outros tempos é a apologia da perfeição. A certeza de que precisamos de pessoas perfeitas, não é? Sem vícios.
1: Coisas perfeitas,
0: Quando as pessoas que verdadeiramente admirámos em todas as dimensões, a começar na política, ao longo da história, eram absolutamente imperfeitas.
1: Todas.
0: Gloriosamente imperfeitas.
1: Todas. Eu costumo dizer, se o Kennedy e o Churchill fossem vivos, hoje em dia não ganhavam nenhuma eleição. Era impossível. Impossível ganhar uma eleição. Ô Luís, imagina-me o escândalo de saber que há um primeiro-ministro que começa aos dias deitado nu na banheira, a tomar um pequeno almoço de ovos com bacon, a fumar um charuto e com uma secretária ao lado a tomar nota do que ele vai dizendo enquanto está nu na banheira. Isto era um escândalo. Se soubesse que havia um primeiro-ministro assim. Quer dizer, eu nem sei que é mesmo. Eu já estou aí a ver todos os ayatolas da nossa democracia ou das outras democracias aos gritos.
0: É como aquela história do Churchill em Yalta estar na sua suíte com o

0: o tabuleiro. Mas entre Trump e Putin, quem é que entrevistavas?
1: Putin, sem dúvida. Sem dúvida alguma. Porque o Trump é óbvio demais e é burro demais. Eu acho que havia perguntas que ele não entenderia o alcance. O Putin é muito mais complicado. É a pior pessoa que o Trump. Uhum. A maneira como trata os dissidentes russos diz tudo. Agora, o Putin é o novo czar de um país muito misterioso, muito complicado, e que é um país fascinante, onde eu tive duas vezes, que é a Rússia, e traz atrás dele toda uma história, não é? E, portanto, ao entrevistar o Putin, eu estou a entrevistar a Rússia, de certa maneira.
0: Uma Rússia Trump, muito dominante.
1: E o Trump não representa os Estados Unidos, representa o pior dos Estados Unidos, que foi crescendo até ser 50% do eleitorado. Já o Putin é diferente. O Putin é popular na Rússia, atenção. E isso ainda é mais misterioso para quem vem de uma democracia como nós, poder ter aquele senhor na frente. Também acho que não duraria mais de 15 minutos a entrevista. Mas quando me confrontas qual dos dois eu preferia entrevistar, sem dúvida que o Putin.
0: E o senhor presidente, o senhor Xi?
1: o senhor Xi
0: também representa, também é uma China.
1: Claro, mas eu precisava de um ano para me preparar, porque...
0: Um ano não é nada para um chinês. Ele esperaria
1: por isso. Sim. Eles diziam que era um ano, já fico com
0: um
1: dois
0: ano
1: anos.
0: É amanhã, já.
1: Claro, eu lembro uma vez quando, pouco depois do 25 de Abril, quando começámos a descolonização, a certa altura, veio cá uma delegação chinesa e eu estava num almoço onde eles estavam, no convento da Rábida. E então Portugal queria dar a independência a Macau, não? E eles só queriam depois da independência de Hong Kong. E os chineses, às tantas, me assim, foi lá uma delegação portuguesa a dizer: queremos dar a independência, independência não, queremos devolver Macau à China, queremos devolver. Eu dizia: calma, já esperámos 300 anos, não há pressa.
0: Esta coisa da eternidade, não é? Estarem e existirem como se fossem eternos, não é?
1: É muito curiosa. Agora, eu percebo mal os orientais. Não é uma questão geográfica nem territorial, é mesmo uma questão cultural. Eu estou impreparado, não sei o suficiente sobre o Oriente. Nunca me dei bem no Oriente, mesmo na China, onde só toquei de raspão. Não é a minha praia, digamos. Eu sou muito mais de uma raiz mediterrânica, América do Sul, Europa e a Rússia, que me fascina, mas a Rússia é meia Europa, meia Ásia.
0: Sim.
1: Olho para um chinês e eu não sei o que é que ele está a pensar, não sei mesmo.
0: Sim. Não é muito difícil, não é? Aliás, há cadeiras de diplomacia que é o que é que um chinês está a pensar no momento em que está a pensar.
1: Bom, feliz, a gente se tiver, por exemplo, estamos no Peru, estamos no Chile, estamos no Brasil, estamos em Itália. Se a gente simpatiza com uma pessoa naturalmente, com um tipo qualquer que é simpático connosco, é natural pôr-lhe a mão no ombro.
0: É.
1: Um chinês, eu acho que nós não nos atrevíamos a fazer isso, porque não sei como é que o homem interpretaria isso, não é?
0: Certo. É. Aliás, para conhecer a América Latina basta ler o 100 anos de solidão.
1: Sim.
0: Nós, não é? E entramos e podemos, independentemente de serem à direita ou à esquerda, existe aquela poesia de física, quase. E o tal realismo mágico de García Márquez. A quem é que preparias mais depressa um jantar na tua nova casa, no distrito de Setúbal, entre todas as pessoas vivas que tu não conheces?
1: Ui, isso é uma pergunta muito complicada. Havia muita gente para convidar que eu teria interesse em conhecer. Mas não sei responder essa pergunta.
0: Isso já é uma coisa muito boa, não é? Continuas a ter curiosidade em conhecer pessoas.
1: Sim.
0: É?
1: Embora o ato de cozinhar seja mais um ato de amizade, porque houve uma vez alguém que eu li, um ator de cinema, eu creio, conhecido, que dizia: quando vou à casa de alguém e vejo esse alguém a cozinhar, eu acho que é uma pessoa generosa, porque ele está a tentar fazer o melhor para os amigos. Eu não estou a dizer que sou uma pessoa generosa, estou a dizer que gosto de cozinhar para os amigos. Portanto, há aqui uma diferença entre alguém que eu quero conhecer e alguém a quem eu quero dar um jantar.
0: Claro.
1: É?
0: E muda tudo também.
1: Muda tudo. Tinha que ser aqui uma coisa que coincidisse. Também há várias candidaturas a isso.
0: E tu, quando fazes um jantar ou um almoço, vais à

0: praças.
1: Sempre, sempre. Eu sou tarado. Eu sou tarado dos mercados. E agora que estou a morar em Setúbal, tenho o melhor mercado. Essa horta. O melhor mercado de Portugal, que é o mercado do Livramento. Eu costumo dizer, eu quando vou às compras, só há duas coisas a que eu resisto. É que eu não resisto. Tudo o resto eu resisto, não me interessa nada, chateia-me imenso ir às compras. Mas há duas coisas que é preciso agarrar-me, que é camisas e peixe. Sério, não resisto.
0: Muito bem, muito bem. Tens alguma especialidade?
1: De cozinha?
0: Sim.
1: Tudo o que é peixe.
0: Tudo o que é peixe.
1: Tudo o que é caça.
0: Uma vez, eu casei três vezes. Na terceira.
1: Eu quatro.
0: Sei. Portanto, estás a, mas eu ainda sou um bocadinho mais novo, não é? Ainda tenho
1: ainda tempo. Mesmo.
0: Mas a Ana, com quem.
1: Agora eu esteja praticamente no quinto.
0: Não, assim já não dá. Assim já não consigo. Mas há um momento em que ela cozinha para mim um peixe cheio de espinhas, e porque na cabeça dela, se eu não tivesse mãozinhas para comer o peixe, também não teria mãozinhas para ela. Lá está, os jantares, as nuances,
1: pois.
0: Os jantares.
1: Mas sabes que a espinha é uma coisa essencial num peixe, porque, tal como na carne, o melhor bocado é o que está ao pé do osso, também no peixe os melhores bocados são os que estão ao pé da espinha, e na chamada alheta, que é um nome engraçado porque se usa para os barcos e usa-se para os peixes. A alheta do peixe é a parte melhor do peixe. Fica entre a cabeça e a barriga.
0: Aquela coisa do ponte na alheta tem a ver com isso?
1: Não, tem a ver com a parte do barco.
0: Tem a ver com a parte.
1: É uma parte lá de cima do mastro.
0: Exatamente.
1: Ponte na alheta vai lá para cima de castigo.
0: Isso aparece da minha vista. Pedro Rita Martim.
1: Uhum.
0: Teus filhos.
1: Exatamente.
0: Hoje... e eu também sou pai, a Igane, tenho quatro filhos, mas ser pai ao longo da tua vida foi tendo várias nuances, ou da mesma maneira que o homem livre que tu eras quando tinhas mais futuro do que passado é exatamente o mesmo enquanto pai?
1: Não, eu acho que a única limitação que teve foi em termos de organização familiar, porque eu fui pai muito cedo, aos 22 anos, e
0: do Pedro é o mais velho.
1: Pedro mais velho, né? Aos 25 já tinha 2 anos. E é óbvio que isso trouxe constrangimentos familiares, pessoais, financeiros, de toda a ordem, não é?
0: Uhum.
1: E depois teve imensas vantagens, porque quando eles tinham 17 anos íamos juntos para as discotecas do verão, por exemplo. Que era ótimo, porque eu estava a tomar conta deles. E eles de mim.
0: Eu julgo que nenhum nem outro, nem os teus filhos tiveram sucesso, nem tu provavelmente. Aposto que desaparecias.
1: Desaparecia.
0: O Martim não foi. O Martim é bastante
1: Martim
0: mais novo.
1: É mais novo, é. O Martim nasceu quando eu já tinha 40 anos.
0: Muito bem.
1: Agora, é das melhores realizações da minha vida, se não a melhor, os meus três filhos. Os três são, sobretudo, pessoas bem formadas, com os valores do sítio certo, e isso é muito importante. É dá uma grande tranquilidade ao
0: facto,
1: pai. Eu uma vez disse aos meus filhos, olha, aconteça o que acontecer, e por mais mal que digam do vosso pai, é uma coisa que vocês podem entrar tranquilos, eu nunca fui um trapaceiro. Eu não sou um aldrabão, eu não sou um vigarista. Isso é uma grande descanso. E o mesmo de mim em relação a eles, daqueles meus filhos, nunca sairá nada que me envergonhe.
0: Eu fiquei muito impressionado com o documentário que fiz do Martim e com a conversa com ele. É engraçado que hoje é muito popular.
1: É verdade.
0: Muito popular, não é? Uma figura e que tem muito, mas que tem muitas camadas, não é? Continua a ter muitas camadas e com muitas coisas que estão. E que estão para é nele e que vão abrir-se caminho.
1: Também de uma pessoa que estudou aqui, estudou em Itália, estudou nos Estados Unidos, não é? E que, curiosamente, quando ele acaba de estudar nos Estados Unidos, 2 anos em Chicago, 3 anos em Chicago, depois de ter estado 4 anos em Itália, eu pensei, este tipo não volta. Este tipo é bom naquilo que faz, ele não vai voltar. E quando ele está a acabar o curso, ele diz-me... Eu perguntei, então e a seguir o que é que vais fazer? Vais concorrer aí uma orquestra qualquer? Não, não, eu vou voltar para Portugal, eu tenho uma ideia para Portugal. Pronto, e veio, e ficou, foi bestial. Para mim foi ótimo, porque nessa altura foi aqueles anos terríveis da Troika, né? Eu tinha os meus três filhos fora. aquele drama do aeroporto, dos pais a despedirem-se dos filhos, depois a receberem-nos no Natal, depois a despedirem-se. Aquilo era uma coisa de partir o coração, não é? E eu fazia parte dos que estavam do lado cá à espera dos passageiros.
0: Os teus momentos de solidão são fundos?
1: São fundos e são construtivos. E essenciais.
0: Uhum.
1: Embora eu distinga entre estar só e estar sozinho. São coisas diversas. Mas qualquer dos dois são momentos construtivos, seja qual for a variante.
0: Muito bem. És um portista. Um portista.
1: E portuense,
0: não é? Portuense e portista. Se tivesse, isto é só mesmo para os aficionados do Futebol Clube do Porto e para mim, que gosto muito de futebol, mas se tu tivesses que fazer um 11 do Futebol Clube do Porto, da história do Futebol Clube do Porto, tu conseguias em 20 segundos fazer um 11, o teu 11 da vida?
1: Vítor Bahia,
0: João, mais que Diogo Costa,
1: João Pinto, Aloísio, Geraldão e Branco. Isto é a defesa. O meio campo, o ataque, deixa-me já fazer o Argelino, o Madger, o Jardel e o Futre à esquerda. Depois do meio campo, tinha que pôr o Oliveira, que era um extremo, mas aí teria que jogar no meio campo. O Doriva, que era
0: um seis defensivo.
1: Uma vez marcou 3 golos ao Sporting de Livre no mesmo jogo. E do lado esquerdo, o Cubillas.
0: Nunca vi jogar.
1: Epá, eu vi o Cubillas, marcou o golo mais bonito que eu já vi ao vivo no estádio, na Tapadinha. Marcou um golo tão bonito que a seguir à bola entrar fez-se um silêncio. E os primeiros a baterem palmas foram os adversários.
0: Foi a única vez, aliás, que o Atlético bateu palmas a um adversário, que a Tapadinha era duro. Era duro. Bem, chegaste a ir aos fatos com o Jorge de Pinta Costa?
1: Não, nunca. Não, nunca nem iria.
0: Não irias?
1: Não, de todo. Eu nunca achei muita graça aquela coisa de recitar o Régio e não sei o que mais, aquelas piadas dele. Não vou ser injusto, acho que ele foi muito importante para o meu clube, para tirá-lo de clube de província, de clube vassal dos de Lisboa e fazer dele um clube europeu e mundial. Eu nunca mais me esqueço de uma coisa. No auge do Porto, 2005-2006, eu estava a correr a praia de Copacabana e há aqueles postos onde eles vendem as coisas, que até tem números, o posto 1, o posto 14, eram para os 17 postos. Todos eles as têm a bandeira do seu clube favorito. Havia 3 bandeiras de futebol do Porto. Os 17 postos de Copacabana. Isso foi o Pinta Costa. Depois o final foi o que acontece aos ditadores quando perdem as luzes.
0: Miguel, foi um grande prazer. Deus existe na tua vida? Não existe, sabemos.
1: Não.
0: Mas não existe graças a Deus?
1: Graças aos jesuítas. Antes graças de 8 anos fizeram de mim ateu convicto. Mas existe o divino, que os sinais do divino na natureza.
0: A transcendência?
1: Existe qualquer coisa que está para além da nossa capacidade de criação. Quer dizer, às vezes quando olho para certas plantas, certas árvores, certos peixes debaixo do mar, etc., eu percebo isto. Nem a inteligência artificial conseguiu fazer uma coisa tão bonita e tão perfeita. Portanto, são sinais do divino. Eu chamo-lhe divino a falta de melhor. Mas não ligo isso a um Deus e muito menos a uma religião.
0: E a morte existe no teu pensamento?
1: Forçosamente, na minha idade, tem que existir. Agora, não no sentido de me vencer. Este programa chama-se Vencidos. Eu não sou vencido da morte.
0: Não, não é?
1: Eu quero continuar vivo porque eu adoro viver. Eu adoro cada dia da vida. E, portanto, jamais deixarei, como acontece com um grande amigo meu, que o medo da morte me impeça de viver. Jamais. Quer dizer, senão não faz sentido.
0: Miguel, espero que morras dentro de muitos anos. Espero que possa ser à tarde, que é para não desperdiçares nem amanhã nem à noite.
1: Às 5 em ponto da tarde.
0: Às 5 em ponto. E é sempre um prazer estar contigo, falar contigo.
1: Igualmente.
0: E vamos reencontrar-nos certamente, porque a próxima conversa será a conversa histórica dentro de uns anos. E vamos continuar por aqui porque gostamos os dois muito de viver.
1: All right. Obrigado, um abraço. Um abraço.

0: Uma da manhã, meia-noite nos Açores.
1: Morreu Jorge Palma aos 76 anos, um músico, um dos mais marcantes da história portuguesa e contemporânea. Morreu esta segunda-feira à noite, anunciou a família.

0: Estamos em fundo. Jorge Palma morreu esta segunda-feira à noite aos 76 anos. A nota de pesar da família lê-se: é com profundo pesar e consternação que a família e a agência de Jorge Palma informam da sua morte, ocorrida esta segunda-feira à noite aos 76 anos, vítima de uma paragem cardiorrespiratória. Com uma carreira de 54 anos dedicada à música portuguesa, Jorge Palma deixa uma obra assinalável que faz parte da nossa história. Deixa também muitos amigos pelo mundo, pessoas que conquistou com a sua generosidade e genialidade. Uma dessas pessoas que Jorge Palma conquistou está connosco em direto, João Carlos Calisto, autor do programa Gramofone, aqui da Antena 1, divulgador de música e conhecedor de Jorge Palma. João Carlos, em primeiro lugar, quais é que são as primeiras palavras que este momento te merece?
1: Uma grande tristeza mesmo. É uma perda, pode parecer lugar comum muitas vezes quando se diz isto, mas é uma perda irreparável mesmo no caso do Jorge Palma, uma das figuras cimeiras da música popular, da nossa música do século XX e do século XXI, uma carreira começada na década de 60, no âmbito então ainda da música erudita, porque o Jorge tem estas grandes valências de unir a música erudita e a música popular, por via dos estudos formais de música que teve desde muito jovem. E depois mais tarde, já com 40 anos, quis completar o curso superior de piano, e é também como resultado desse aperfeiçoamento a todos os níveis que surge um dos muitos discos mais amados da obra do Jorge Palma, o álbum só de voz e piano, em que ele revisita uma série de composições que tinha gravado nos anos 70 e 80 e que faz com que novas gerações, nas quais eu também me incluo, cheguem ao repertório dele, se apaixonem pelo repertório dele. O Jorge Palma é realmente alguém muito, muito querido dos portugueses. Uma série, tantas canções que tantas gerações têm tão próximas. Eu, a nível pessoal, não posso deixar de dizer que o meu primeiro trabalho em livro é sobre a obra do Jorge Palma, em 2005, portanto, vai ficar sempre, se não vai ficar, está desde sempre, muito próximo. E é uma pessoa extraordinária, de um carinho muito grande, de um talento muito grande. Todos os músicos com quem falei, de vários quadrantes, entrevistas para o livro e para outros projetos, sempre referiram o grande rigor do trabalho do Jorge Palma. Ele dirigiu Amália Rodrigues em gravações na década de 70, dizia sempre que nunca tinha tido uma orquestra tão grande ao dispor como quando gravou com a Amália Rodrigues, porque era a Amália e a Valentim de Carvalho. Para a Amália não negava nada, e o Jorge Palma, de 25 anos, teve ali todos os netos que queria dispor. Mas ele abarcava realmente vários quadrantes como autor de canções, como autor de letras, um dos maiores poetas da nossa música, sem sombra de dúvida. E sempre ativo, sempre um abraço muito grande a todas as novas gerações, e um abraço que eu quero deixar também aqui à família, aos filhos, à mulher, à Rita, Francisco e Vicente.